0: Econômico e Social, BNDES, responsável por gerir o fundo. Em 18 anos de existência, mais de 5 bilhões de reais foram investidos em 153 projetos. As ações envolvem comunidades tradicionais, povos indígenas, agricultores familiares e outras comunidades que atuam na proteção e no desenvolvimento sustentável da Amazônia Legal. Só nos últimos 3 anos, a média de investimentos subiu para mais de 1 bilhão de reais, como destaca a diretora socioambiental do BNDES, Tereza Campelo.
1: O que nós fizemos ao longo desses 3 anos e meio é absolutamente diferenciado com relação ao que nós conseguimos fazer na história. É um dado de, assim, muito, muito representativo de tudo que a gente vem fazendo na área de floresta, na área de biodiversidade, de desenvolvimento sustentável.
0: Para o ministro do Meio Ambiente, João Paulo Capobianco, os números são resultado de um trabalho conjunto do governo do Brasil para fortalecer a conservação da floresta e o desenvolvimento sustentável na região.
2: É uma opção que o Brasil fez por, de fato, transformar a sua economia, encontrar uma rota própria de descarbonização, e tudo isso aconteceu com os desmatamentos registrando os menores índices da história, com o restauro florestal registrando os maiores índices da história, com a redução de incêndios com os maiores índices da história.
0: Os resultados e experiências de projetos apoiados pelo Fundo Amazônia são parte da exposição Afluentes, Caminhos e Histórias do Fundo Amazônia, que está em cartaz na Biblioteca Nacional de Brasília. A visitação é gratuita e segue até 12 de junho. Reportagem Gabriel Gabriela Noronha.
3: Todos os dias, toneladas de materiais recicláveis são descartadas no Brasil, mas boa parte desse lixo ainda acaba no lugar errado.
4: Para mudar essa realidade, o governo do Brasil lançou uma campanha nacional para incentivar a separação correta dos resíduos dentro de casa.
3: A meta é triplicar os índices de reciclagem no país, que hoje giram entre 8 e 9%.
5: A reciclagem começa dentro de casa. Um gesto simples, capaz de transformar resíduos em renda, inclusão social e preservação ambiental. E apesar dos avanços, o Brasil ainda recicla pouco. Ao todo, são 80 milhões de toneladas de lixo reciclados por ano, cerca de 382 quilos por brasileiro. Os serviços públicos recuperam apenas 4%, enquanto o índice chega a 8%, quando se contabiliza o trabalho essencial dos catadores autônomos. O secretário-executivo da Secretaria-Geral da Presidência da República, Ari Moraes, defende que quando o lixo é separado corretamente, todos ganham.
6: Então tem estudos que dizem que o material que chega misturado, principalmente material orgânico com material seco na cooperativa, né, vai ter que separar, que depois vai virar rejeito, porque ele não fica comerciável, não fica economicamente viável. Então ele perde 2, 3 dias de trabalho da sua vida. Então, para os catadores, para a geração de renda para eles, é fundamental que o material seja segregado corretamente na fonte, já na sua casa, na sua empresa, para que possa chegar um material mais limpo e de melhor qualidade.
5: Os desafios são muitos. Resíduos orgânicos misturados aos recicláveis, restos de comida, vidros quebrados e até materiais perfurantes ainda chegam diariamente às cooperativas. Além de reduzir o aproveitamento dos materiais, o descarte incorreto coloca trabalhadores em risco, avalia o gerente operacional de uma empresa de reciclagem em Brasília, Jorge Ribeiro Dias.
7: Porque se o material chega na cooperativa melhor, vai facilitar o trabalho do cooperado e ele vai vender um material de melhor qualidade. Além desse ganho ambiental que tem, ainda vai gerar esse ganho social que rende renda para as pessoas.
5: O governo do Brasil quer triplicar a reciclagem no país e lançou uma campanha nacional para ampliar a conscientização ambiental e fortalecer o trabalho das cooperativas.
8: O resíduo que você separa vira renda nas mãos de quem recebe. Valorize e respeite as catadoras e catadores. O descarte correto pode começar com você.
5: A orientação é simples. Papéis, plásticos, metais e vidros devem ser separados dos resíduos orgânicos. Reportagem Pablo Mundim.
4: Desde 2023, o BNDES, Banco Nacional de Desenvolvimento Econômico e Social, recebeu mais de 500 mil pedidos de crédito rural de produtores do agronegócio.
3: Mas em 1% deles, as propriedades em questão tinham sido apontadas em indícios de desmatamento ilegal pelo MAP Biomas, um sistema de monitoramento colaborativo da vegetação nativa em todo o país.
4: Nesses casos, para evitar o fomento a quem prejudica o meio ambiente, os pedidos foram negados pelo banco.
9: O BNDES, Banco Nacional de Desenvolvimento Econômico e Social, rejeitou mais de 1,1 bilhão de reais em pedidos de financiamento feitos por produtores rurais que tinham propriedades com indícios de desmatamento ilegal nos últimos 3 anos. O monitoramento de propriedades rurais é feito em parceria com o MAP Biomas, uma rede colaborativa de organizações não governamentais, universidades e empresas de tecnologia que monitora os biomas brasileiros via satélite. O objetivo desse trabalho em conjunto é evitar a concessão de financiamentos a quem pratica o desmatamento ilegal. O chefe do Departamento de Acompanhamento e Prevenção de Inconformidades do Banco, Rafael Santelli, explica que o BNDES é um grande parceiro do agronegócio e valoriza a produção sustentável e ética no campo brasileiro. Mas o banco, de acordo com Santelli, não é complacente com o agro que destrói o meio ambiente.
10: O BNDES é uma das maiores instituições apoiadoras do setor agropecuário, sem dúvida alguma. Mas é claro, o agronegócio sustentável. Está dentro da estratégia do banco apoiar agricultura sustentável, preservação das florestas, transição justa para uma economia neutra em carbono. E a gente vem buscando apoiar os produtores que têm boas práticas de manejo, de sustentabilidade, agricultores inovadores. Então a gente vem buscando apoiar essas boas práticas no setor agropecuário, assim como nos demais setores da economia também.
9: O Norte e o Nordeste foram as regiões que tiveram o maior percentual de financiamentos evitados pelo BNDES por conta de indícios de desmatamento ilegal. 1,7% dos 6 bilhões de reais em financiamentos solicitados na região Norte e 1,7% dos quase 8 bilhões de reais da região Nordeste. Reportagem André de Barros Lima.
3: E a Polícia Rodoviária Federal também aproveitou a Semana do Meio Ambiente para divulgar números recordes de combate aos crimes ambientais em todo o Brasil, especialmente na Amazônia Legal.
4: Desde 2023, quando foi lançado o Plano Amazônia Segurança e Soberania, também conhecido como Plano AMAS, foram apreendidos 300 quilos de ouro nos 9 estados da Amazônia Legal.
3: A PRF também atuou contra o tráfico de drogas na região, com a apreensão de 107 toneladas de maconha e 32 de cocaína, além de armas e munições.
4: O prejuízo ao crime organizado inclui a inutilização de equipamentos utilizados no garimpo ilegal, como balsas, motores, tratores, escavadeiras, caminhões e até aviões e helicópteros.
3: Mais de 14 bilhões de reais foram anunciados hoje para fortalecer a agropecuária pelo programa Move Agricultura.
4: O valor vai ser investido em crédito para aquisição de tratores, colheitadeiras, plantadeiras e outros equipamentos para o campo.
3: O anúncio foi feito durante uma feira de tecnologia agrícola no município de Luiz Eduardo Magalhães, na Bahia.
4: O vice-presidente Geraldo Alckmin também anunciou o financiamento de 21 bilhões de reais para a renovação de frota de caminhões, que deve atender às demandas logísticas do agronegócio.
11: Estão liberados 14 bilhões de reais para financiamento de tratores, implementos agrícolas, 1 ano de carência, 5 anos para pagar, juros em torno de 9% ao ano. A segunda boa notícia é o Move Caminhões, são 21,1 bilhões de crédito, 2 bilhões para ônibus, renovação de frota, melhora a logística, melhora a produtividade, melhora o meio ambiente, segurança automotiva para ajudar a mecanização da nossa agricultura.
3: Se é estudante do ensino médio e ainda não fez a sua inscrição para o Enem, atenção.
4: O Ministério da Educação ampliou o prazo de inscrições para as provas desse ano para até sexta-feira, dia 12.
3: O Exame Nacional do Ensino Médio seleciona estudantes para ingresso nas universidades públicas e privadas e institutos federais de educação superior.
12: A prorrogação foi anunciada pelo Ministério da Educação, MEC, e pelo Instituto Nacional de Estudos e Pesquisas Educacionais, Anísio Teixeira, INDEP. As provas continuam marcadas para os dias 8 e 15 de novembro. Vale ressaltar que ter direito à isenção da taxa não garante a inscrição automática. Quem recebeu a gratuidade teve a justificativa de ausência aceita na edição passada, participa do programa PED Meia ou conclui o ensino médio na rede pública neste ano, também precisa confirmar a participação no sistema. No caso dos estudantes da rede pública, a inscrição foi gerada automaticamente, mas é necessário acessar a plataforma para confirmar os dados, escolher o município de prova, a língua estrangeira e solicitar atendimento especializado, se necessário. Para os candidatos não isentos, a taxa de inscrição é de R$ 85,00 e agora pode ser paga até 17 de junho. O prazo para solicitar atendimento especializado e tratamento por nome social também termina nesta sexta-feira. Quem concluir o ensino médio em 2026 e participa do PED Meia recebe um incentivo adicional de R$ 200,00 desde que esteja presente nos dois dias de prova. Para conferir todas as regras da edição e se inscrever, acesse enem.inep.gov.br/participante. Dilson Santa Fé, para a Voz do Brasil.
4: O Ministério da Saúde suspendeu temporariamente a aplicação da vacina contra a dengue, desenvolvida pelo Instituto Butantan.
3: Segundo o ministro da Saúde, Alexandre Padilha, a ação foi necessária após o sistema de vigilância registrar 42 reações severas em pessoas que tomaram o imunizante, incluindo duas mortes.
4: Os casos equivalem a apenas 0,008% do total de 500 mil doses que já tinham sido distribuídas.
3: Mesmo assim, o ministro Alexandre Padilha explicou os objetivos para suspender a aplicação do imunizante.
13: Primeiro é a ação de precaução, que deve sempre guiar quem respeita a vida, quem respeita a ciência, ainda mais quando a gente está falando de vacinação. Segundo, para que Ministério da Saúde, Anvisa, Instituto Butantan aprofundem a investigação, tanto nos 42 casos, buscar fator de risco nessas 42 pessoas, identificar com pessoas que tomaram na mesma época, se tem alguma outra diferença entre essas pessoas, inclusive aprofundar a investigação sobre os três casos graves e os dois, em especial, que temos óbitos registrados, onde não existe informações suficientes para estabelecer uma causalidade entre a vacina e esses óbitos.
4: Importante destacar que esse imunizante nacional estava sendo aplicado apenas nas cidades de Botucatu, em São Paulo, Nova Lima, em Minas Gerais, e Maranguape, no Ceará, e ainda na região de Araguaína, em Tocantins.
3: Para quem tomou a vacina nos últimos 21 dias, a orientação do Ministério da Saúde é fazer o acompanhamento em uma unidade de saúde local para observar possíveis reações adversas.
4: E o Ministério da Saúde ampliou a capacidade de atendimento do SUS com a entrega de 300 equipamentos a 185 municípios em todos os estados.
3: A modernização do Sistema Único de Saúde deve diminuir a fila de espera dos atendimentos em todo o país.
4: Os investimentos do novo PAC Saúde chegam a R$ 546 milhões e vão viabilizar 428 mil cirurgias eletivas por ano.
14: O Ministério da Saúde iniciou a segunda etapa da entrega de equipamentos para hospitais públicos e filantrópicos em todo o país. A ação prevê a distribuição de 150 novos combos cirúrgicos e 20 tomógrafos para ampliar os atendimentos especializados no SUS. Com investimento de R$ 546 milhões de reais, os equipamentos devem permitir a realização de cerca de 428 mil cirurgias cirurgias eletivas por ano. A ação deve reduzir filas e o tempo de espera dos pacientes. Os combos incluem equipamentos para cirurgias gerais e oftalmológicas, utilizados em procedimentos como vasectomia, laqueadura e cirurgia de catarata. Ao todo, 185 municípios vão ser beneficiados. As remessas começaram em fevereiro deste ano e seguem até o fim de junho. Além da entrega dos equipamentos, o Ministério da Saúde também garante instalação, treinamento das equipes e manutenção por 3 anos. A iniciativa faz parte do programa Agora Tem Especialistas e busca ampliar o acesso da população a consultas, exames e cirurgias pelo SUS, especialmente em regiões com menor oferta de atendimento especializado. Lucília Araújo para a Voz do Brasil.
3: Entre 2023 e 2025, o Brasil levou mais de 26 milhões de pessoas para fora da faixa de insegurança alimentar.
4: Isso levou as Nações Unidas a retirarem o país do mapa da fome.
3: O resultado refletiu a adoção de uma série de ações para aumentar a oferta de alimentos e a renda das famílias mais vulneráveis.
15: Moradora do Sol Nascente, região mais pobre do Distrito Federal, Keila de Souza Barbosa tem 7 filhos e está à espera de mais 2. Segundo ela, com crianças ainda muito pequenas, é difícil trabalhar fora. Keila revela que a fome já fez parte da rotina do lar, mas hoje a situação mudou. O sustento vem principalmente do Bolsa Família. O benefício chega a R$ 1.400 por mês.
16: Já passei fome, mas meus filhos, e hoje meus filhos já não passam mais, né? Então, assim, é um benefício que me ajuda muito.
15: O Bolsa Família é uma das ações do Plano Brasil Sem Fome, criado em 2023. A iniciativa reúne o trabalho de 24 ministérios para aumentar a renda, garantir comida saudável e dar proteção social. E é coordenado pelo Ministério do Desenvolvimento e Assistência Social, Família e Combate à Fome. Valéria Buriti, secretária extraordinária de Combate à Pobreza e à Fome, explica que o plano nasceu num momento crítico e foi estruturado como uma das prioridades do governo do Brasil.
17: Era 33 milhões de pessoas passando fome. Então a gente conseguiu, nesse período, controlar a inflação de alimentos, gerar emprego, gerar ocupação e reduzir desigualdades.
15: Entre 2023 e 2025, o Bolsa Família atendeu, em média, 20 milhões e 700 mil famílias por mês. O total de repasses passou de 434 bilhões de reais. O resultado foi reforçado por ações como o programa Gás do Povo, o benefício de prestação continuada e a valorização do salário mínimo. Com isso, a rede de segurança alimentar avançou e a adesão de municípios ao sistema nacional saltou de 536 para mais de 2.200 cidades em abril deste ano. Mesmo com a saída do mapa da fome, 6 milhões e 500 mil pessoas ainda enfrentam a fome grave no país. Para mudar essa realidade, a nova etapa do Plano Brasil Sem Fome vai concentrar esforços em territórios onde há maior concentração de domicílios nessa condição. Valéria Buriti traz os detalhes.
17: A gente tem mobilizado os entes federativos para adotarem esses planos, também com estratégias que garantem acesso à água, produção de alimentos, abastecimento alimentar. Seja um esforço coletivo, um grande mutirão, para que a gente tenha, de fato, o direito à alimentação é garantido todos os dias para quem vive no Brasil.
15: Com o aumento da renda pelo trabalho, 2 milhões de pessoas deixaram o programa Bolsa Família entre janeiro e outubro do ano passado. Reportagem Luciana Colares de Holanda.
4: E assegurar renda para famílias vulneráveis que vivem da pesca é também o objetivo do Seguro Defeso.
3: Mais de 3 bilhões de reais foram pagos a pescadores artesanais de todo o país desde novembro do ano passado.
18: O seguro-desemprego do pescador artesanal, também conhecido como seguro defeso, é um benefício que garante renda aos pescadores durante o período em que a atividade é interrompida para a reprodução das espécies. O valor das parcelas é de 1 salário mínimo e o tempo do pagamento varia conforme a espécie e a região. Uma ajuda necessária para conseguir manter-se na profissão. No caso da pescadora Sandra Paula Ribeiro, de 41 anos, que exerce a atividade em Santa Catarina.
19: Nesse período que a gente não pode pescar, é uma ajuda para casa, para renda. Daí mantendo as contas em dia. Se a gente não consegue trabalhar nesse período de defesa, a gente vai sobreviver do quê? Então a gente precisa do seguro para isso.
18: Desde novembro do ano passado, 745 mil pescadores artesanais foram beneficiados pelo seguro defeso. Ao todo, o Ministério do Trabalho e Emprego já repassou 3 bilhões e 130 milhões de reais a esses profissionais. O diretor do Departamento de Gestão de Benefícios, João Paulo Ferreira Machado, explica que a medida também tem importância ambiental.
20: Para garantir a reprodução das espécies, a continuidade da produtividade da produção de peixes, o seguro defesa é pago para que o pescador não pesque naquele momento, ele fique impedido de

0: cidade para comprar alimentação. Então, esse seguro ele é muito importante. Ele serve para comprar a nossa alimentação, serve para comprar nossos materiais de pesca, né? E comprar também combustível.
1: Para este ano, o orçamento destinado pelo governo ao seguro defeso é de 7 bilhões e 900 milhões de reais. Para receber o benefício, é preciso fazer o pedido no aplicativo da Carteira de Trabalho Digital ou no portal do Emprega Brasil. Tem direito ao seguro o pescador artesanal que já tenha pelo menos 1 ano de registro, que não tenha qualquer outra fonte de renda e que tenha se dedicado a essa atividade em todos os meses entre os períodos de defeso. Com locução de Natália Koslick, reportagem Márcia Fernandes.
2: 67 toneladas de drogas apreendidas, 639 armas retiradas de circulação e mais de 26 mil munições recolhidas.
3: Esses são alguns dos primeiros dados divulgados como resultado do novo programa Brasil contra o Crime Organizado.
2: Apenas 3 semanas após o lançamento da nova estratégia, 473 prisões foram realizadas.
3: O programa prevê ações integradas entre as forças policiais da União, estados e municípios.
2: E essas foram as notícias do Governo do Brasil.
3: A realização da Secretaria de Comunicação Social da Presidência da República.
2: Com produção da Empresa Brasil de Comunicação.
3: E agora com as notícias do Poder Judiciário e do Congresso Nacional. Boa noite.
2: Uma boa noite para você. Até amanhã.
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6: CNJ institui grupo de trabalho para aperfeiçoar sistema remuneratório da magistratura em cumprimento à decisão do Supremo Tribunal Federal.
7: STJ garante isenção de ICMS na compra de veículo por pessoa com visão monocular.
6: Tribunal Superior Eleitoral abre consulta pública para definir modelo da nova urna eletrônica.
7: Boa noite, eu sou Marcela Luiza.
6: E eu sou Walter Lima.
7: Conselho Nacional de Justiça institui grupo de trabalho para aperfeiçoar sistema remuneratório da magistratura em cumprimento à decisão do Supremo Tribunal Federal.
6: A medida integra ações para garantir transparência, uniformidade e controle dos pagamentos realizados no Poder Judiciário. Fernanda Porto.
8: O grupo de trabalho foi instituído pelo presidente do CNJ e STF, ministro Edson Fachin, a fim de realizar estudos para basear propostas legislativas sobre a remuneração da magistratura. A comissão tem a tarefa não só de analisar propostas já produzidas, mas consolidar e sistematizar conclusões voltadas a contribuir com a uniformização, padronização, transparência e previsibilidade das parcelas remuneratórias do Judiciário, em respeito à Constituição Federal. Para isso, os estudos e relatórios devem ser produzidos periodicamente e divulgados no portal do CNJ.
7: Pessoas com visão em apenas um dos olhos têm direito à isenção do ICMS na compra de veículo automotor.
6: Esse entendimento é do STJ. Fátima Uchoa.
9: A segunda turma do STJ rejeitou o recurso do Distrito Federal e manteve decisão que concedeu isenção do ICMS a um motorista com visão monocular. De acordo com o relator ministro Francisco Falcão, a jurisprudência das cortes superiores considera a visão monocular uma deficiência para vários efeitos jurídicos e uma lei de 2021 a classificou como deficiência sensorial do tipo visual para todos os efeitos legais. Assim, segundo o ministro, reconhecer a visão monocular como deficiência para diversos efeitos jurídicos e, simultaneamente, negar tal condição quando se trata de política pública voltada à promoção da mobilidade dessas pessoas implicaria incoerência normativa incompatível com a lógica do sistema jurídico.
7: Tribunal Superior Eleitoral abre consulta pública para definir modelo da nova urna eletrônica para as eleições de 2028.
6: Empresas especialistas poderão apresentar. Aliás, empresas e especialistas poderão apresentar sugestões técnicas para aperfeiçoar o equipamento. Fábio Ruas.
10: As contribuições devem ser encaminhadas para o e-mail urna2028@tse.jus.br. As sugestões precisam ter fundamentação técnica com propostas de alteração, inclusão ou substituição dos requisitos

0: previstos nos anexos do edital. O TSE poderá ainda solicitar esclarecimentos complementares às empresas participantes. A consulta pública vai ficar aberta por 21 dias, contados a partir da publicação do edital, e poderá ser prorrogada.
1: Ministério Público Federal entra com ação para que hospital em São Paulo implemente política de cotas na residência médica.
2: A instituição tem desrespeitado diretrizes do Ministério da Saúde, apesar de atuar no SUS e receber benefícios fiscais. Vanessa Pereira.
3: Na ação, o MPF pede que o Hospital Israelita Albert Einstein, em São Paulo, implemente a política de cotas nos programas de residência médica. Os pedidos incluem a abertura de editais complementares no atual processo seletivo de 2026, com a destinação de vagas para candidatos com deficiência, negros, indígenas, quilombolas e pessoas trans, conforme os percentuais definidos pelas normas vigentes. O MPF ressalta que a aplicação de ações afirmativas nas residências médicas é obrigatória, mesmo em instituições de direito privado. Isso porque tais programas envolvem o treinamento no âmbito do SUS, sendo regulamentados pelo governo federal.
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1: Uma boa noite.
2: E até amanhã.
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5: Está no ar o Jornal do Senado.
6: Eu sou Paula Groba.
7: E eu sou Ricardo Nakaoka.
6: E estes são os destaques de hoje do Jornal do Senado, que começa agora.
7: Congresso analisa a medida provisória para conter preço do diesel.
6: Policiais e bombeiros podem receber indenização por atuação na pandemia.
7: Aumento de pena para roubo de combustíveis e menores infratores está na pauta desta semana.
6: Boa noite.
7: Boa noite.
6: Quando o diesel sobe, o impacto é sentido em toda a economia, já que o combustível é essencial para o transporte de cargas e influencia o preço de alimentos, produtos e serviços.
7: E para tentar aliviar essa pressão, o Congresso vai votar uma medida provisória editada pelo governo federal que estabelece condições para produtores e importadores beneficiados ajudarem a reduzir o preço do combustível. Os detalhes com Lana Dias.
8: O subsídio de R$1,12 por litro do óleo diesel fica condicionado a critérios, como dedução do valor no preço de venda do combustível e identificação dos descontos equivalentes nas notas fiscais. A fiscalização dos preços será feita pela Agência Nacional do Petróleo, Gás Natural e Biocombustíveis. Para o senador Paulo Paim, do PT do Rio Grande do Sul, a medida foi positiva, especialmente em meio à guerra no Oriente Médio.
9: O governo continua entregando, apresentando, né, para o povo brasileiro subsídios como esse do óleo diesel, né, para que realmente chegue lá na bomba, lá na ponta, né?
8: Já o senador Isalci Lucas, do PL do Distrito Federal, espera que o incentivo tenha efeito real nos preços oferecidos ao consumidor.
10: Esse preço do diesel com relação à guerra do Irã, isso acaba comprometendo a economia. Espero que isso chegue na bomba, né? Porque muitas vezes também é dado desconto e o consumidor acaba pagando o mesmo preço.
8: A subvenção entrou em vigor em 1º de junho. Valerá até 31 de dezembro e substitui medidas anteriores. A medida provisória precisa ser analisada pelo Congresso Nacional.
6: E as companhias aéreas que operam voos regulares no Brasil também podem contar com um reforço bilionário no caixa. O Congresso vai analisar outra medida provisória que destina R$1 bilhão para financiar o capital de giro dessas empresas.
7: O objetivo é dar suporte às operações do setor, garantindo recursos para despesas essenciais e manutenção das atividades. O crédito extraordinário será administrado sob supervisão do Ministério da Fazenda e já está disponível.
6: que é decidido no Congresso pode acabar no Supremo Tribunal Federal. E neste mês, temas que mobilizam parlamentares e dividem opiniões também estarão no centro dos julgamentos da Corte.
7: Entre os assuntos, a responsabilidade das plataformas digitais por conteúdos publicados na internet. A reportagem é de Márcio Maturana.
11: Nesta quarta-feira, dia 10, a Corte deve julgar recursos contra a decisão que ampliou a responsabilidade das plataformas digitais no julgamento sobre o Marco Civil da Internet. No dia 17, está na pauta o prazo de 24 meses dado pelo ministro Flávio Dino para o Congresso regulamentar a mineração em terras indígenas. O Senado tem um grupo de trabalho sobre isso, que é presidido pela senadora Tereza Cristina, do PP de Mato Grosso do Sul.
12: O que nós não podemos mais conviver é com essa situação de infratores que invadem as terras indígenas, fazem o garimpo, na verdade, né? E ninguém ganha nada com isso, nem os povos indígenas, nem o Estado.
11: E para o dia 24 está marcado o julgamento do Supremo Tribunal Federal, que discute o vínculo de trabalho entre motoristas e entregadores com plataformas digitais, a condição chamada de uberização.
6: Durante a pandemia de Covid-19, profissionais da segurança pública também estiveram nas ruas, mantendo serviços essenciais e atuando diretamente no enfrentamento da crise sanitária.
7: Agora o Senado pode ampliar um benefício já concedido aos trabalhadores da saúde, garantindo indenização para policiais, guardas e bombeiros que morreram ou ficaram permanentemente incapacitados em razão da atuação na linha de frente da pandemia. Os detalhes com Bruno Lourenço.
13: O projeto original, que está pronto para ser votado na Comissão de Segurança Pública, do senador Marcos Duval, do Avante do Espírito Santo, foi apresentado no auge da crise sanitária em 2020 e pedia a criação de uma pensão especial para os dependentes dos profissionais da linha de frente. Naquela época, o senador destacava o drama de policiais e profissionais da saúde que iam para o trabalho sem saber se voltariam e de suas famílias.
14: É um amparo de toda a sociedade, um reconhecimento de toda a sociedade desse trabalho, porque hoje, caso aconteça alguma coisa com ele, não é considerado acidente de trabalho, simplesmente uma morte natural. A família acaba não tendo a segurança, os benefícios que a família tem que ter por uma profissão como essa, que você vai para o trabalho e não sabe se volta.
13: O relator da matéria, senador Márcio Bittar, do PL do Acre, atualizou o projeto para levar em conta a lei aprovada pelo Congresso Nacional em 2021, que garantiu uma compensação financeira paga pela União aos profissionais de saúde incapacitados pela Covid-19 ou aos seus herdeiros em caso de óbito. O substitutivo apresentado por Bittar estende os mesmos direitos e valores aos agentes de segurança pública, como policiais de todas as corporações, guardas municipais, bombeiros, agentes de trânsito e guardas portuários.
6: E o combate à criminalidade e a proteção do patrimônio público estarão entre os destaques das comissões do Senado nesta semana.
7: Na pauta, propostas que endurecem as punições para o furto de combustíveis e ampliam o tempo máximo de internação de menores envolvidos em atos infracionais graves. Saiba mais com a repórter Marcela Cunha.
15: Na terça-feira, a Comissão de Serviços de Infraestrutura pode votar uma proposta que endurece a punição contra o furto e o roubo de combustíveis, com penas de 4 a 10 anos de reclusão. E na Comissão de Segurança Pública, uma proposta aumenta o tempo máximo de internação de adolescentes que cometerem atos infracionais graves, especialmente os equivalentes a crimes hediondos. Hoje, pelo ECA, a internação não pode passar de 3 anos, como lembrou o senador Fabiano Contarato, do PT do Espírito Santo.
16: Não é razoável, por exemplo, hoje, se um rapaz de 17 anos, 11 meses e 29 dias, ele estuprar e matar e ocultar o cadáver, ele vai ficar, no máximo, 3 anos.
15: Na quarta, a Comissão de Constituição e Justiça analisa o projeto que facilita a cobrança da pensão alimentícia e outro que amplia o prazo para vítimas de crimes sexuais cometidos na infância ou na adolescência pedirem indenização na Justiça. Já na Comissão de Ciência e Tecnologia, destaque para o projeto que reforça a proteção de dados pessoais para reduzir o risco de vazamentos e uso indevido de informações dos cidadãos por empresas e órgãos públicos.
6: Já no plenário, estão na pauta desta semana medidas que ampliam a proteção aos trabalhadores domésticos resgatados de situação análoga à de escravidão.
7: A renegociação de dívidas de produtores rurais e a definição de novas regras para atividades de inteligência no país também estão na pauta. Repórter Pedro Pincer.
17: Na terça-feira, pode ser analisado o projeto que estabelece novas medidas de proteção e acolhimento para trabalhadores resgatados de condições análogas à escravidão. A ideia é ir além da punição aos infratores e assegurar o acolhimento estrutural das vítimas, com acesso facilitado a benefícios sociais, acompanhamento psicossocial e políticas de qualificação e inserção no mercado de trabalho. Outra novidade, segundo o senador veneziano Vital do Rego, do MDB da Paraíba, é o combate à exploração no ambiente doméstico.
18: O trabalho doméstico tradicionalmente invisibilizado nas políticas públicas e na fiscalização estatal. O projeto reconhece que esse setor apresenta riscos específicos de exploração em razão do isolamento do local de trabalho, da assimetria de poder entre empregador e empregado e da naturalização histórica de práticas abusivas.
17: Já na quarta-feira, o plenário analisa a criação de uma linha especial de crédito com recursos do Fundo Social do Pré-Sal para a renegociação de dívidas de produtores rurais. O relator, senador Renan Calheiros, do MDB de Alagoas, afirmou que o texto foi ajustado para impedir que a regulamentação da proposta crie exigências excessivas ou restrições que dificultem a sua aplicação. Constam ainda da pauta da semana o projeto que estabelece diretrizes para as atividades de inteligência no Brasil e o texto que cria a política de governança da administração pública federal.
6: E motoristas com bom histórico no trânsito já podem contar com uma novidade na renovação da Carteira Nacional de Habilitação. Entrou em vigor a renovação automática da CNH para condutores sem infrações sujeitas à pontuação nos últimos 12 meses.
7: A medida reduz etapas burocráticas, mas mantém a exigência dos exames médicos obrigatórios, retomada pelo Congresso Nacional. A nova lei também prevê a criação de um teto nacional para o valor desses exames, que será definido pela Secretaria Nacional de Trânsito. Com a edição de Paula Groba e trabalhos técnicos de João Lira, o Jornal do Senado fica por aqui. Acompanhe agora as notícias da Câmara dos Deputados. Boa noite.
6: Boa noite e até amanhã.
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20: Deputados aprovam convenção da OIT sobre segurança e saúde no trabalho.
21: Câmara cria cadastro de pesquisa sobre drogas experimentais contra o câncer.
20: Relatório final sobre o combate à misoginia deve ser apresentado na quarta.
21: Projeto que altera código de mineração já pode entrar na pauta do plenário.
20: Boa noite. O plenário da Câmara pode votar projeto criticado pelo governo que altera o Código de Mineração. O repórter Antônio Vital nos conta como está a discussão.
22: Ganhou o regime de urgência e pode ser votado a qualquer momento no plenário da Câmara projeto que altera diversos pontos da legislação da mineração. Entre outras medidas, o texto amplia o conceito de garimpeiro e cria o leilão social, que vai ofertar áreas de menor volume de minérios e pode beneficiar cooperativas de garimpeiros, que terão prioridade no processo de autorização. A lei atual define a garimpagem como trabalho individual que utiliza instrumentos rudimentares, aparelhos manuais ou máquinas simples. A nova definição prevê que a atividade não depende da técnica utilizada ou do tamanho da produção. A proposta foi apresentada por um grupo de trabalho criado em 2022 para propor mudanças no Código de Mineração. O projeto é assinado pelo deputado Felipe Barros, do PL do Paraná, coordenador do grupo. A justificativa é que o projeto dá mais agilidade ao processo de mineração. Um dos pontos permite que o plano de aproveitamento econômico da jazida levará em conta apenas questões de salubridade e segurança e não vai abranger o método utilizado no garimpo e beneficiamento. Outro dispensa licenciamento ambiental para pesquisa se a tecnologia usada não provocar impactos significativos. O regime de urgência provocou discussão no plenário. O governo se manifestou contra a proposta e pediu mais discussão antes da votação, como disse a deputada Érica Cocai, do PT do Distrito Federal.
23: Esse projeto é para legalizar o garimpo, e legalizar o garimpo sem regras. Nós, o Brasil inteiro, viu o desastre que houve no território Yanomami, pela ação sem regras do próprio garimpo. Porque não dá para ficar todo o tempo passando a boiada, porque meio ambiente é fundamental para a própria soberania. Mas nós também temos a posição do Ministério do Planejamento, da Casa Civil, do governo, contra esta proposição. Não dá para liberar, como está se propondo, o garimpo sem regras.
22: Já o deputado Joaquim Passarinho, do PL do Pará, relator do grupo de trabalho que apresentou a proposta, defendeu as mudanças na lei de mineração. Segundo ele, o objetivo é permitir que pequenas empresas atuem no setor.
24: No nosso projeto, não há nenhum tipo de restrição ao meio ambiente
0: não há nenhum tipo de facilitação, não há anuência prévia, não há tácita, não há nada disso. Pelo contrário, o que nós estamos tentando é tirar da mão de 5, 6 empresas, umas nacionais, outras internacionais, que detêm quase todo o subsolo nacional pesquisado. Está na mão de 5 empresas. E essas empresas não dão anuências para as menores empresas trabalharem. E o subsolo brasileiro, ele é do povo brasileiro.
22: Com o regime de urgência, o projeto que altera diversos pontos da legislação sobre mineração pode ser votado diretamente no plenário da Câmara sem passar pela análise das comissões permanentes da Casa. Da Rádio Câmara de Brasília, Antônio Vital.
19: Relações Exteriores.
1: Pastor Henrique Vieira, do PSOL do Rio de Janeiro, protocolou no STF um pedido de inclusão de novas lideranças da oposição em inquérito que busca esclarecer a atuação de políticos brasileiros contra instituições e contra a soberania nacional junto ao governo dos Estados Unidos.
2: Pastor Henrique Vieira defende uma apuração técnica sobre reuniões ocorridas no país norte-americano. O deputado suspeita que a taxação a produtos nacionais e os ataques ao sistema de pagamento instantâneo PIX é fruto de pressão dessas lideranças.
1: José Medeiros, do PL de Mato Grosso, critica a condução da política externa do governo federal. De acordo com o parlamentar, o executivo cria atritos com o governo dos Estados Unidos para desviar o foco das críticas e dos vários problemas nacionais.
2: José Medeiros alega que possíveis taxações contra produtos brasileiros resultam de uma investigação sobre práticas comerciais consideradas prejudiciais aos Estados Unidos. Ele reitera que as novas taxas não têm relação com qualquer atuação de parlamentares da oposição.
19: Educação.
1: Comissão aprova projeto que autoriza o uso de escolas para atividades da comunidade no entorno. A reportagem é de Júlia Lopes.
3: Quadra, auditório e sala de aula poderão ser usados pela comunidade fora do período letivo. A Comissão de Educação aprovou o projeto de lei que permite às comunidades utilizarem os prédios escolares para a prática de exercícios e atividades de lazer. Pelo texto, a direção de cada instituição será responsável pela autorização e quem solicitar o uso deverá assinar um termo de responsabilidade sobre o patrimônio escolar. Além disso, a utilização dos espaços não poderá interferir no funcionamento regular da escola durante o período letivo, nem em atividades extracurriculares. O relator da proposta, deputado Luiz Fernando Vampiro, do MDB de Santa Catarina, destacou que, em muitos casos, esses espaços são os únicos disponíveis na comunidade para a realização dessas atividades.
24: Porque em algumas cidades do Brasil, nós temos um ginásio, por exemplo, de uma escola que é único naquela cidade e por uma briga política de alguma coisa não pode ser utilizado pela comunidade. Esse é o objetivo dessa lei, é colocar como base nacional a autorização de prédios públicos para a utilização do seu entorno onde está inserido.
3: O projeto prevê a realização de atividades formativas, científicas, culturais e esportivas com o objetivo de integrar a comunidade escolar, incluindo as famílias dos estudantes e moradores do entorno de cada escola. O texto estabelece ainda que atividades com fins lucrativos só poderão ser autorizadas se forem realizadas por entidades públicas ou de caráter social ou filantrópico, com finalidade social comprovada. O deputado professor Reginaldo Veras, do PV do Distrito Federal, que participou da discussão da proposta, explica na prática como essa medida já acontece nas comunidades do Distrito Federal.
25: Até às 23 horas do sábado e do domingo, a quadra é utilizada ininterruptamente pela comunidade, porque simplesmente, senhoras e senhores, não tem outro espaço de lazer. E o grande barato, a gente dialogando com a galera que usa para jogar o futebol, a gente ainda faz os multirões para que eles façam a pintura, para que eles mantenham o espaço.
3: A proposta que busca promover a integração entre a escola e a comunidade e altera a lei de diretrizes e bases da educação nacional segue agora para análise na Comissão de Constituição e Justiça. Da Rádio Câmara de Brasília, Júlia Lopes.
19: 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Saúde.
20: Câmara aprova projeto que cria cadastro de pesquisas sobre drogas experimentais para tratar o câncer. A repórter Sofia Peçanha nos conta como deve funcionar.
4: A Câmara dos Deputados aprovou o projeto que cria o Banco Nacional de Combate ao Câncer. O objetivo é divulgar em todo o país, de forma sistematizada, os protocolos abertos de pesquisa de drogas experimentais em oncologia já validadas pelas normas de ética médica. Segundo dados da Organização Mundial da Saúde, no ano passado o câncer foi a segunda doença responsável pelos óbitos registrados, juntamente ao grupo de doenças cardiovasculares e as doenças do aparelho respiratório. Nesse cenário, o projeto pretende democratizar os novos tratamentos, tornar os protocolos experimentais amplamente conhecidos pela comunidade médica e pelo público em geral, e humanizar os canais de acesso aos medicamentos e tratamentos, como ressaltou a deputada Rosângela Moro, de São Paulo, relatora na Comissão de Saúde.
5: A centralização dessas informações democratiza o acesso a novas opções de tratamento e fortalece a pesquisa clínica no país.
4: As pesquisas serão disponibilizadas ao público em geral, aos profissionais de saúde previamente registrados e às centrais de regulação de consultas de cada estado. Os dados coletados serão organizados e ordenados pelos ministérios das áreas da saúde e da ciência e tecnologia, ou por outro órgão indicado por estes ministérios. Médicos e demais profissionais poderão dispor de uma base de dados diversificada, atualizada, gratuita e de fácil acesso. Assim, a equipe médica ampliará o leque de alternativas de tratamentos, potencializando as possibilidades de recuperação de cada paciente, como destacou a deputada Rosângela Moro.
5: Permitirá que profissionais de saúde e paciente tenham acesso a tratamentos inovadores, aumentando as chances de sucesso terapêutico e possibilitando a escolha dos tratamentos mais adequados ao tipo de câncer.
4: As informações disponibilizadas no banco de dados deverão estar habilitadas pela Comissão Nacional de Ética em Pesquisa e pela Agência Nacional de Vigilância Sanitária. O projeto que cria o Banco Nacional de Combate ao Câncer será analisado em seguida pelo Senado, caso não haja recurso para análise no plenário. Da Rádio Câmara de Brasília, Sofia Peçanha.
8: Desenvolvimento Regional.
20: Ricardo Maia, do MDB, registra a visita que fez a vários municípios no interior da Bahia. O parlamentar cumprimenta a população e lideranças locais, especialmente das cidades de Tucano, Ouriçangas, Queimadas e Cansanção.
2: Ricardo Maia destaca seu retorno à cidade de Araci depois de uma ausência de 2 anos relacionada à morte de seu irmão. Ele ressalta que, mesmo distante, continuou enviando recursos para a compra de viaturas, ambulâncias, tratores e para a construção de quadras esportivas, entre outras iniciativas.
8: Trabalho.
20: Câmara aprova a convenção da Organização Internacional do Trabalho sobre segurança e saúde no trabalho. As informações com a repórter Daniele Lessa.
9: A Câmara dos Deputados aprovou o projeto que aprova o texto da Convenção 187 da Organização Internacional do Trabalho, a OIT, sobre o marco promocional para a segurança e a saúde no trabalho. O texto da convenção foi adotado pela OIT em 2006 e busca promover a melhoria das condições de segurança e saúde no trabalho, com ações para prevenir lesões, doenças e mortes relacionadas à atividade profissional. A mensagem presidencial que encaminhou o texto ao Congresso destaca que a segurança e a saúde no trabalho passaram a ser reconhecidas pela OIT como parte dos princípios e direitos fundamentais no mundo do trabalho. Segundo o documento, a proteção à vida, à saúde e à integridade física dos trabalhadores é um direito humano básico. A convenção prevê que os países que ratificarem o texto adotem uma política nacional, com programas nacionais de segurança e saúde no trabalho. Essas medidas devem ser construídas em consulta com organizações representativas de empregadores e trabalhadores. O texto também valoriza a criação de uma cultura de prevenção para reduzir riscos no ambiente de trabalho. Ao defender a proposta, o deputado Hildo Rocha, do MDB do Maranhão, argumentou que aumentar a segurança no trabalho melhora a produtividade das empresas.
10: Para que nós possamos criar um ambiente de trabalho mais seguro, mais saudável, e isso favorece, logicamente, a nossa economia brasileira, melhora, sem dúvida nenhuma, o custo Brasil, porque vai aumentar a produtividade.
9: Hildo Rocha disse ainda que o aumento da produtividade torna as empresas brasileiras mais atrativas para investimentos. O deputado Marcel Van Hatten, do Novo, do Rio Grande do Sul, encaminhou o voto contra a proposta, por considerar que o texto da convenção interfere no trabalho do parlamento.
8: Com tratados internacionais que afetam a nossa soberania, o Novo orienta contra. Afeta a nossa legislação nacional e a capacidade do parlamento decidir o que é melhor para o trabalhador.
9: O plenário da Câmara aprovou também mais dois acordos internacionais. O protocolo de Montevidéu sobre compromisso com a democracia no Mercosul estabelece medidas a serem tomadas pelos países participantes em caso de ruptura da ordem democrática, incluindo fechamento de fronteiras e sanções políticas e diplomáticas. Também foi aprovado acordo com a Venezuela para a cooperação em ciência e tecnologia espacial, em projetos nas áreas de observação do território, telecomunicações, tecnologias e dados espaciais. O Brasil já mantém acordos similares com a Argentina, Peru e Colômbia. A Convenção da Organização Internacional do Trabalho sobre Segurança e Saúde no Trabalho e os dois acordos internacionais agora serão analisados no Senado. Da Rádio Câmara de Brasília, Daniele Lessa.
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11: Direitos Humanos.
20: O relatório final do Grupo de Trabalho sobre Combate à Misoginia deve ser apresentado na próxima quarta-feira. O repórter Murilo Souza adianta um pouco de como foi a última discussão do GT.
12: A Câmara dos Deputados encerrou a fase de audiências públicas do Grupo de Trabalho que analisa o projeto de lei que equipara a misoginia, definida como ódio ou aversão às mulheres, ao crime de racismo. O texto prevê penas de 2 a 5 anos de prisão para combater discursos de ódio e a discriminação baseada na crença da supremacia masculina. A coordenadora do colegiado, deputada Tabata Amaral, do PSB de São Paulo, anunciou que o foco agora está em receber sugestões técnicas para construir a versão para a votação.
13: O nosso trabalho está longe de ter terminado. A gente está agora numa fase muito importante de acolher as contribuições técnicas, de sugestões de alteração do texto que a gente está analisando. Então, por favor, me procurem, procurem a equipe do meu gabinete, a secretaria do nosso grupo de trabalho, para que a gente possa fazer esse esforço difícil, complexo, mas necessário, de tentar, não sei se consensuar, mas com certeza consolidar as contribuições para que a gente possa avançar.
12: A última audiência pública reuniu juristas, pesquisadores e representantes de embaixadas para avaliar a eficiência jurídica da proposta. O objetivo é assegurar que os novos mecanismos possam ser aplicados de forma prática pelo sistema de justiça e estejam alinhados com os princípios da Constituição Federal, como a liberdade de expressão e a dignidade humana. Segundo a deputada, o relatório final do colegiado será apresentado na próxima quarta-feira. Durante a reunião, representantes estrangeiros compartilharam as experiências de seus países. Simon Fairweather, conselheiro político da Embaixada Britânica, explicou que o Reino Unido incluiu o sexo na lista de motivações de crimes de ódio. Pela legislação britânica, se um crime for motivado por hostilidade baseada no sexo, a pena se torna mais severa. Ele também destacou ações voltadas para o ambiente digital, como a proibição de aplicativos de inteligência artificial que tiram a roupa de mulheres em fotos sem autorização. Já a representante da embaixada francesa, Cynthia O'Hyan, afirmou que a lei da França evita o termo misoginia, por considerá-lo amplo e subjetivo. O direito francês prefere focar em sexismo ou violência sexista. A constitucionalista Alice Bianchini, presidente da Associação Brasileira de Mulheres de Carreiras Jurídicas, garantiu que a proposta atende aos critérios técnicos necessários para integrar o sistema penal. Ela rebateu críticas de que o texto criaria um conceito vago e explicou que a proposta segue a mesma lógica das leis que já punem o racismo e a homotransfobia. O projeto de lei que criminaliza o ódio contra mulheres já foi aprovado pelo Senado e, se for aprovado pela Câmara dos Deputados sem alterações, poderá seguir diretamente para a sanção presidencial. Da Rádio Câmara de Brasília, Murilo Souza.
11: Segurança Pública.
1: Coronel Ulisses, do União do Acre, relata sua experiência de mais de 30 anos na segurança pública para apoiar a classificação do PCC e do Comando Vermelho como organizações terroristas. Segundo ele, as facções espalham medo nas comunidades, dominam territórios e impõem regras.
2: Para Coronel Ulisses, o governo federal é tolerante com o crime organizado e, por isso, resiste contra a classificação dos grupos criminosos como terroristas. O deputado entende que só o endurecimento das leis é capaz de desestimular a criminalidade e ampliar a proteção aos cidadãos.
1: Delegado Éder Mauro, do PL, critica a condução da segurança pública no Pará diante do avanço de organizações criminosas no estado. Ele relata que comerciantes de Belém têm sido ameaçados por criminosos que cobram taxas para permitir o funcionamento de estabelecimentos.
2: Delegado Éder Mauro responsabiliza o grupo político que comandou o governo estadual nos últimos anos. Ele também contesta a eficácia da PEC da Segurança Pública, que busca centralizar as ações no governo federal. O deputado entende que os estados precisam de mais autonomia.
1: Termina agora o jornal Câmara dos Deputados, produzido pela Rádio Câmara, com trabalhos técnicos de Wellington Teles e apresentação de Val Monteiro e Luciana Vieira. Uma boa noite para você.
2: Você fica com as notícias do Tribunal de Contas da União. Boa noite.
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0: agora 10 horas mais 2 minutos. Muito boa noite para você que sintoniza aqui na TMC. Começa agora mais uma edição do Resumo TMC. É, hoje é segunda-feira, dia 8 de junho. Seja muito bem-vindo, muito bem-vinda. Meu nome é Alexia Marília e seguimos juntos em mais uma edição aqui até a meia-noite, com um programa bem leve, bem informativo, com as principais notícias do dia, do mundo da política, da música, da cultura, do entretenimento e, é claro, com a sua participação aqui com a gente no Todo Mundo Comenta, que é aquele momento tete-a-tete com os nossos ouvintes, onde você me conta, né, como está sendo a sua segunda-feira, ou participa também da nossa enquete. Daqui a pouquinho eu vou falar sobre o assunto, mas já vai anotando aí o número do WhatsApp, é o DDD 11 97221 1001, é, repetindo mais uma vez, DDD 11 97221 1001. Eu aguardo então a sua mensagem. Daqui a pouquinho a gente fala sobre a enquete de hoje e vem comigo que eu vou adorar ter a sua companhia. Vamos para os destaques desta segunda-feira.
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0: É, vem você também para mais um Giro TMC, porque o ministro Cássio Nunes Marques, presidente do Tribunal Superior Eleitoral, determinou a suspensão da divulgação de uma pesquisa do Instituto Atlas Intel, que apontava a queda nas intenções de voto do senador Flávio Bolsonaro. A decisão foi tomada de forma individual e será analisada pelo plenário do TSE nesta terça-feira, quando os demais ministros poderão confirmar ou revogar a medida. Segundo o levantamento, né, ouviu 5.032 eleitores entre os dias 13 e 18 de maio, com margem de erro de 1 ponto percentual e nível de confiança de 95%. Segundo os resultados divulgados, Flávio Bolsonaro teria registrado uma queda de 5 pontos percentuais nas intenções de voto. A pesquisa foi realizada após a repercussão de um áudio em que o senador aparece pedindo recursos ao empresário Daniel Vorcaro. O Partido Liberal recorreu ao TSE, alegando que o questionário da pesquisa foi estruturado de forma a influenciar negativamente a avaliação dos entrevistados sobre o pré-candidato, né? No caso, sobre o Flávio Bolsonaro. De acordo com a ação, oito das 49 perguntas tratavam diretamente do caso do Banco Master e foram apresentadas em sequência antes das perguntas sobre a intenção de voto. Ao conceder a liminar, Nunes Marques considerou plausível o argumento de que questões com conteúdo negativo sobre o Banco Master, apresentadas imediatamente antes da pergunta eleitoral, poderiam influenciar as respostas dos entrevistados. Segundo a decisão, esse formato poderia caracterizar uma interferência indevida no resultado da pesquisa, funcionando como uma forma de propaganda negativa disfarçada de levantamento de opinião pública. Agora 10:05 e o Ministério da Saúde anunciou nesta segunda-feira a suspensão temporária da vacina contra a dengue desenvolvida pelo Instituto Butantan. A decisão foi tomada após o registro de 2 mortes suspeitas que podem estar relacionadas ao imunizante. O anúncio foi feito em conjunto com a Agência Nacional de Vigilância Sanitária, a Anvisa, e representantes do Butantan. Desde o início da campanha, cerca de 500 mil doses da vacina já foram aplicadas em todo o país. Né? Além das 2 mortes em investigação, o Ministério da Saúde informou ter recebido 42 relatos de reação grave, né? Reações graves, possivelmente associadas à vacina. Então, a vacina do Butantan é considerada um marco por ser a primeira do mundo contra a dengue aplicada em dose única e também a primeira desenvolvida integralmente no Brasil. As autoridades ressaltam que ainda não há confirmação, né, de que os óbitos tenham sido causados pela vacina. É bom lembrar, a suspensão permanecerá em vigor enquanto são realizados os estudos e análises necessárias para esclarecer os casos, né? Então, por precaução, e também em nota, o Instituto Butantan afirmou que mantém seu compromisso e rigor absoluto com a ciência e a saúde da população e irá seguir trabalhando para apoiar o Ministério da Saúde e a Anvisa, né? Fornecendo todas as informações disponíveis sobre a vacina, realizando novos estudos e acompanhando o trabalho de farmacovigilância dos vacinados, fecha aspas, então, aí da nota do Instituto Butantan. Agora, 10:07 e a defesa de Jairo Souza Santos Júnior, o Jairinho, apresentou nesta segunda-feira um recurso ao Tribunal de Justiça do Rio de Janeiro pedindo a anulação do júri popular que o condenou pela morte do menino Henry Borel. O pedido foi protocolado pelo advogado Rodrigo Falks e tem como principal argumento uma suposta parcialidade da juíza Elizabeth Machado Louro durante a condução do julgamento. Jairinho foi condenado a 43 anos e 9 meses de prisão pelos crimes de tortura e homicídio. O julgamento aconteceu no segundo Tribunal do Júri do Rio de Janeiro, durou 11 dias e terminou na madrugada de uma quarta-feira, né, quando a sentença foi lida pela magistrada. Henry Borel tinha apenas 4 anos de idade quando morreu. A defesa de Jairinho não foi a única a recorrer da decisão. O Ministério Público do Rio também apresentou recurso após o encerramento do julgamento. Os promotores questionam uma alteração em um dos quesitos submetidos aos jurados, que levou à desclassificação da conduta atribuída a Monique Medeiros para homicídio culposo, ou seja, quando não há intenção de matar. Né? Então, o Ministério Público defende que o caso deveria ter sido reconhecido como homicídio doloso, né? Modalidade que pressupõe intenção. Leniel Borel, pai de Henry e assistente de acusação no processo, também informou que pretende pedir a anulação do julgamento, né? Então, até o momento, o Tribunal de Justiça do Rio de Janeiro ainda não definiu uma data para analisar os recursos apresentados. Agora, 10 horas mais 9 minutos, vamos para o noticiário internacional, porque o número de mortos em um forte terremoto de magnitude 7,8 ao largo da ilha de Mindanao, no sul das Filipinas, nessa segunda-feira, subiu para pelo menos 32 e dezenas de pessoas ficaram feridas, informaram então as autoridades de desastres, enquanto Manila intensificava as operações de busca e resgate. O terremoto, que provocou alertas de tsunami em vários países, atingiu a província de Sarangani no início da manhã, a cerca de 20 quilômetros da costa. E os tremores foram sentidos fortemente em Mindanao, né, e a 420 quilômetros de distância, na cidade de Madano, na ilha Indonésia. Agora são 10 horas mais 9 minutos.
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0: Vamos nos encaminhando aí pro finalzinho da nossa segunda-feira, né? Segundas-feiras são sempre difíceis, ainda mais aí numa volta de feriado, para muitos que prolongaram, né? Para você que curtiu o Corpus Christi, tem que voltar, é sempre difícil, mas tá acabando a nossa segunda-feira aí, né? Sempre trago aqui no Resumo TMC a previsão do tempo para o dia seguinte, ou seja, para terça-feira. Assim você consegue se planejar, né? Se vai fazer calor, frio ou até mesmo se vai chover. Então vem comigo que eu te explico aqui região por região. Começando pela região sul. Alô aí pro Curitibano, porque a terça-feira começa com sol entre nuvens. E olha só, tem pancadas de chuva previstas no período da tarde. A mínima vai ser de 11 graus e a máxima de 20 graus. Agora vamos para o sudeste, começando aqui por São Paulo. Então, o dia é de sol com nuvens na terça-feira. E olha só, não tem previsão de chuva, viu? A mínima vai ser de 11 graus e a máxima de 25. Agora o alô é para o Carioca. Rio de Janeiro, então, a terça-feira tem sol e nuvens. A mínima vai ser de 13 graus e a máxima de 29. E vamos agora para Belo Horizonte. Então, em BH, o dia começa com sol na terça-feira, nuvens aparecem à tarde e não tem previsão de chuva, viu? A mínima vai ser de 11 graus e a máxima de 26. E vamos agora para o centro-oeste, em Brasília, a terça-feira é ensolarada. Olha só, já separa aí então o seu óculos de sol. E a mínima vai ser de 11 graus com máxima de 26. Fechando com chave de ouro aqui a nossa previsão do tempo, vamos agora para o Nordeste, em Recife. Então, na terça-feira o sol aparece, mas olha só, mesmo assim, tem previsão de chuva no período da manhã. A mínima vai ser de 23 graus e a máxima de 29. 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
0: Olha só, em mais um desdobramento do caso Banco Master, um dos envolvidos no crime recorre ao STF para cumprir pena em casa. De Belo Horizonte, o Bruno Marum tem mais detalhes.
3: O ministro Gilmar Mendes pretende levar à segunda turma do Supremo Tribunal Federal o pedido de revogação da prisão preventiva do empresário Henrique Vorcaro, pai do banqueiro Daniel Vorcaro. A informação é do colunista Lauro Jardim, do jornal O Globo. Henrique Vorcaro, portanto, aguarda uma decisão sobre o futuro dele. A prisão preventiva, a gente lembra, é uma medida cautelar, ou seja, uma detenção antes do julgamento definitivo, decretada quando há risco à investigação ou à ordem pública. O pedido em análise busca substituir essa medida por prisão domiciliar, que permite ao detento cumprir a restrição, a pena, dentro de casa. Segundo Lauro Jardim, há uma inclinação favorável à concessão da prisão domiciliar a Henrique Vorcaro. A decisão, porém, não seria bem recebida por André Mendonça, que é o ministro, né, do STF, relator do caso lá na Suprema Corte. Lembrando que nesta semana a Polícia Federal e a Procuradoria-Geral da República devem definir se pretendem ou não avançar nas negociações para um acordo de delação premiada com o banqueiro Daniel Vorcaro, que é o principal articulador, né, de toda essa trama, de todo esse crime cometido aí junto ao Banco Master.

0: Agora 10 horas mais 14 minutos e olha só, ano eleitoral, muitas movimentações, inclusive na TMC Recife, que entrevista os pré-candidatos ao Senado. Nesta segunda-feira foi a vez de receber Túlio Gadelha, do PSD, e o repórter Júlio Andrade traz as informações desse encontro.
1: O deputado federal participou do programa Pernambuco TMC Primeira Edição. Ele começou a entrevista falando sobre o atual momento da conjuntura política aqui no estado. A chapa que ele pretende disputar a eleição ainda não está formada e defendeu o motivo de querer representar Pernambuco no Senado Federal. Defendeu que as redes sociais e o uso da inteligência artificial devem prevalecer nas campanhas que se aproximam. O deputado disse que, se eleito, será um defensor de categorias, como, por exemplo, enfermagem e agentes comunitários de saúde. Em relação ao apoio do presidente Lula, Túlio Gadelha acredita que teremos uma divisão de palanques entre os dois principais pré-candidatos ao governo do estado.
2: Eu não tenho dúvida que será. Basta ver a declaração do coordenador da campanha do presidente hoje, jornais, o Wellington Dias, falando da importância de dialogar com o centro, de se aproximar dessas forças políticas. É importante isso para o presidente. A eleição está apertada, o presidente precisa de apoio e a gente pode apoiar.
0: E agora nós vamos para Brasília, porque para evitar a taxa de 25% nos produtos exportados para os Estados Unidos, o governo brasileiro busca chegar em um consenso com o país norte-americano. E o repórter Adrian de Almeida tem as informações para a gente.
3: O Palácio do Planalto estuda chegar a um acerto com os Estados Unidos para evitar que a Casa Branca aplique a tarifa adicional de 25% sobre importações brasileiras. O governo avalia que é possível firmar um acordo tarifário que seja mais vantajoso do que a sobretaxa anunciada. Isso porque, entre outros motivos, os Estados Unidos têm superávit comercial com o Brasil e provavelmente não queiram uma manobra que vá tirar o país dessa posição. Segundo o país norte-americano, o Brasil está tendo práticas desleais nas relações comerciais. Eles alegam ainda que o PIX acaba prejudicando as empresas que antes lucravam com cada transação financeira e agora perderam espaço em solo brasileiro. O governo vem questionando as tarifas adicionais estipuladas pelo governo de Donald Trump ao afirmar que a tarifa média aplicada pelo Brasil sobre as importações dos Estados Unidos é de 2,7%. Dessa forma, não justificaria o argumento de que as empresas norte-americanas seriam prejudicadas no acesso ao mercado brasileiro. O Brasil tem até o dia 15 de julho para fechar um acordo tarifário. Esse prazo foi fixado pelos Estados Unidos com a possibilidade de prorrogar por mais tempo.
0: E a Federação de Agricultura do Paraná divulgou um comunicado em que afirma estar preocupada com a proibição da exportação de carne, da carne brasileira, para a União Europeia. O Brian Valêncio conta pra gente.
4: A decisão da União Europeia de retirar o Brasil da lista de países habilitados a exportar proteína animal ao bloco europeu acendeu um sinal de alerta no setor agropecuário paranaense. A Federação da Agricultura do Estado do Paraná, a FAEP, contestou a medida e cobrou do governo federal uma atuação rápida para restabelecer a autorização antes que os efeitos econômicos sejam sentidos pelos produtores. O Paraná está entre os principais exportadores brasileiros de proteína animal, com forte participação nas cadeias de carne de frango, suína e bovina. Por isso, segundo a entidade, a exclusão do país da lista europeia pode gerar impactos significativos, tanto para a economia quanto para a produção agropecuária estadual. O técnico do Departamento Econômico do Sistema FAEP, Anderson Sartorelli, afirmou que o setor recebeu a decisão do Bloco Europeu com preocupação. Segundo ele, o Brasil e o Paraná possuem reconhecimento internacional pelos padrões sanitários adotados na produção animal.
5: O estado do Paraná é um grande exportador de proteína, então os impactos dessa decisão aqui para o estado seriam bastante significativos, tanto no âmbito econômico quanto no âmbito produtivo mesmo, das cadeias produtivas. A gente é um estado e um país reconhecido internacionalmente por ter questões sanitárias adequadas a esse comércio internacional, e também essa decisão não ocorre por nenhum tipo de falha sanitária.
4: E diante desse cenário, a FAEP defende que o governo federal intensifique o diálogo diplomático com as autoridades europeias e encaminhe a documentação solicitada o mais rápido possível. A avaliação da entidade é que uma solução ágil pode evitar prejuízos para os produtores e para toda a cadeia produtiva da proteína animal.
0: Agora 10 horas mais 19 minutos e a Justiça do Rio vai analisar recursos apresentados pelo Ministério Público e pela defesa de Jairinho, um dos réus no processo que contestam a condução do julgamento do caso Henri Borel. Um terceiro recurso também deve ser apresentado nos próximos dias pela assistência de acusação. O Rafael Alves traz os detalhes.
6: A defesa do ex-vereador Jairo Souza Santos Júnior, condenado pela morte do menino Henri Borel, apresentou nesta segunda-feira um recurso de apelação contra a sentença da última quinta e alega parcialidade da juíza responsável pelo júri. Isso significa que o juízo foi comunicado formalmente de que a decisão vai ser contestada em segunda instância. Os advogados defendem que, além da parcialidade no julgamento, foram identificadas mais de 20 nulidades processuais que vão ser demonstradas no recurso e precisam ser analisadas pelo Tribunal de Justiça do Rio. As justificativas do recurso, com as teses da defesa, vão ser feitas depois, junto à 7ª Câmara Criminal do Tribunal de Justiça. Um dos aspectos levantados pela defesa é a suposta parcialidade da juíza Elizabeth Machado Louro. A postura da magistrada também é contestada pelo Ministério Público do Rio e pela assistência de acusação. A defesa de Jairinho destaca que, com a anulação do júri em relação a Monique Medeiros, o mesmo deve acontecer em relação a Jairinho. Esse é mais um movimento dos advogados para tentar derrubar o júri. Antes da realização do julgamento, eles abandonaram o plenário em março, alegando que não tinham acesso a todas as provas. Já em maio, na segunda data do júri, Jairinho destituiu a banca inteira após o líder da defesa, Fabiano Tadeu Lopes, sofrer um infarto. Os advogados do ex-vereador, no entanto, voltaram atrás e aceitaram a continuidade do júri depois de a juíza indicar que iria aceitar uma transferência de Jairinho para o Presídio de Segurança Máxima do Estado, Bangu 1. O Ministério Público também entrou com recurso contra a decisão de quinta-feira e contesta o perdão judicial concedido a Monique Medeiros, mãe de Henri. O MP informou que as razões também vão ser apresentadas durante essa semana. O órgão e a assistência de acusação que representa o pai de Henri, Leniel Borel, também recorreram para anular o júri. As partes criticam a sentença da juíza, que concedeu o perdão judicial a Monique Medeiros, ao considerar que a mãe do menino foi vítima de misoginia pela opinião pública no curso do processo. Procurado sobre a suposta parcialidade da juíza, o Tribunal de Justiça do Rio não se manifestou.
0: E agora em São Paulo, mais uma atualização envolvendo o caso da Deolane Bezerra, porque a Polícia Civil está investigando as irmãs e a mãe de Deolane por suposto envolvimento no esquema de lavagem de dinheiro do crime organizado. A advogada e influenciadora está presa desde 21 de maio e é apontada como caixa do primeiro comando da capital. A repórter Luísa Mutoni vem acompanhando o caso e traz os detalhes dessa nova etapa.
7: Segundo o Ministério Público, há uma relação próxima entre familiares de Deolane Bezerra e de Marcos Williams Herbas Camacho, o Marcola, apontado como o líder do PCC. As defesas de ambos negam essa relação. A Folha de São Paulo teve acesso a um novo relatório da Operação Vernix, que levou à prisão da advogada e influenciadora digital e que aponta que as duas irmãs dela, Daiane Bezerra Santos e Daniele Bezerra Santos, assim como a mãe, Solange Alves Bezerra, estariam ligadas a empresas de fachada que seriam utilizadas para lavar o dinheiro do crime organizado. Uma das empresas citadas citadas no relatório é a DSDD Cobranças e Informações Cadastrais, que tem as irmãs e a mãe de Deolane como sócias e administradoras. Essa empresa também é citada em um e-mail do contador Eduardo Afonso Rodrigues, que é um dos indiciados nessa investigação. Eduardo também foi apontado em contatos com Everton de Souza, conhecido como Player, que foi preso no mesmo dia de Deolane, e também com Francisca da Silva, a preta, que é cunhada de Marcola. Essa segunda etapa do inquérito busca saber qual seria exatamente o suposto papel das famílias.

0: Ela vai permitir que quem tem a partir de 16 anos já possa responder legalmente por crimes. O repórter Adrian de Almeida traz as informações pra gente.
1: A proposta de emenda à Constituição, que propõe a redução da maioridade penal de 18 para 16 anos, deve ser analisada nesta semana pela Comissão de Constituição e Justiça da Câmara. Essa proposta é defendida principalmente pela ala da oposição, que deve usar o tema para pressionar o governo na área de segurança pública. O texto defende que a maioridade é atingida aos 16 anos, idade a partir da qual a pessoa é considerada penalmente imputável e capaz de exercer plenamente todos os atos da vida civil. O relator da proposta, deputado Coronel Assis, já deu parecer favorável para a PEC. Na discussão da redução da maioridade penal, deputados do PT têm se posicionado contra e tentado impedir a aprovação da proposta na CCJ. Já o ministro da Justiça e Segurança Pública, Wellington César Lima e Silva, disse em entrevista ao jornal O Globo ser a favor de debater o tema de uma forma mais ampla. A fala dele contraria o posicionamento da base aliada do presidente Lula, que tem sido contra a redução da maioridade penal.
0: E a suspensão temporária da aplicação da vacina contra a dengue do Butantan levantou questões sobre a segurança do imunizante e possíveis efeitos colaterais. E para esclarecer as principais dúvidas, a TMC conversou com a infectologista Maria Luísa Bruce, que ressaltou que os casos de reações adversas representam uma porcentagem minúscula do total de doses aplicadas e que a vacina continua sendo a melhor forma de prevenção para doenças. Vamos acompanhar.
2: Bom, a suspensão é uma medida preventiva. Não se tem nada ainda certo sobre alguns casos que houve, se foi mesmo a vacina, se não foi. Então, o que o Butantan com o Ministério da Saúde fez? Suspendeu a aplicação da vacina e vão refazer os estudos de fase 1, fase 2, fase 3 da vacina e vão refazer e tabular todos os dados novamente para se ter alguma coisa, para ver se acha alguma coisa, porque foram feitas várias fases de pesquisa da vacina. Essa vacina é um vírus atenuado, não é um vírus morto, então sempre tem mais chance de dar efeito colateral, principalmente em pessoas que são imunossuprimidas, que estão fazendo tratamento contra o câncer, se usam imunobiológicos. Esses pacientes devem ter cuidado em tomar a vacina, por ser um vírus atenuado. Mas não existe nada de comprovação. Foram aplicadas mais ou menos 410 mil doses da vacina e houve 42 casos de reações adversas, sendo que 3 foram graves com 2 mortes. Então, é por isso que foi suspenso e estão fazendo uma revisão total dos dados.
3: Total, doutor. Eu acho que é importante a gente acalmar um pouco as pessoas, porque a gente já tem, de certa parte da população, que tem aquele medo que, para mim, tá? Eu que leio, que assisto, enfim, já entrevistei diversos profissionais sobre esse assunto de vacinas, que para mim é uma ignorância completa, mas ainda tem muita gente que é resistente a vacinas. Então, a gente tem que tomar muito cuidado com o que a gente traz aqui. O Ministério da Saúde também está tomando todos os cuidados, que é justamente para as pessoas não ficarem mais inseguras ainda, algumas delas. Então, vamos lá, doutora. São 2 casos suspeitos, entre 400 mil, para uma vacina que combate uma doença que sozinha já mata muito, né, no país. Então, não é uma notícia para ninguém se assustar e, olha, não, meu Deus, não posso tomar vacina. Queria que a senhora comentasse um pouco sobre isso.
2: Então, no universo de 417 mil pacientes, talvez muitos desses nem saibam que tivessem alguma doença que imunossuprime o organismo. E esses pacientes tomaram a vacina e podem ser justamente esses casos que deram os efeitos colaterais. Agora, vai ser estudado tudo novamente, vão ser tabulados todos os dados, porque se tivesse tido, durante as fases de estudo da vacina, se tivesse tido casos graves e mortes, logicamente que a vacina teria outros estudos, né? Então, a gente tem que ter certeza disso, claro, tem que ter certeza. Mas também a gente não pode começar a desconfiar de tudo quanto é vacina. Veja bem, não tem nada a ver com outras vacinas. Vacina da

0: gripe e outras são vírus mortos, que não têm esse problema. As vacinas que podem dar mais efeitos colaterais são as vacinas com vírus atenuado, que é essa da dengue, é da febre amarela. Então, realmente, essas vacinas, elas precisam ter mais cuidado na aplicação em certos pacientes.
1: Agora, doutora, para a gente finalizar, para quem se vacinou, né, obteve aí a vacinação antes dessa suspensão e sentiu alguma reação adversa, qual que é o primeiro passo, o que deve fazer, qual que é o protocolo que você recomenda?
0: É ir no lugar que ela tomou a vacina e relatar para o centro de vacinação. Esse centro de vacinação, ele tem os papéis que eles vão preencher e vão mandar para o Ministério e para o Butantan. O Butantan é uma instituição muito antiga, mais de 120 anos no Brasil, muito renomada, uma instituição altamente científica. Então, eles estão fazendo de tudo para refazer esses estudos o mais rápido possível.
2: E para o mais rápido possível, se tudo der certo, descartar que essas duas mortes tenham alguma relação com a vacina. Mas isso é para vocês verem a seriedade do Instituto, a seriedade do Ministério da Saúde como um todo de ter suspendido. Porque são duas mortes suspeitas, o que poderia ser feito? São suspeitas, então não está confirmado, vamos continuar vacinando. Mas não, é uma medida de profilaxia, de prevenção mesmo, até que os dois casos sejam avaliados com muito cuidado e aí a vacinação possa ser liberada ou mudar o que tenha que mudar.
3: Ficou um alerta aí, a gente aguarda os desdobramentos dessa situação envolvendo a vacina, mas ainda continua sendo, né, segura, obviamente, com essa suspensão, por questão de realmente ali prevenção mesmo, né, de pesquisar um pouco mais, investigar mesmo, mas vale lembrar, né, que o número é muito pequeno em relação a toda a porcentagem de pessoas que já se vacinaram e que a vacina ainda continua salvando vidas. Daqui a pouquinho a gente fala sobre Rock in Rio aqui no Resumo TMC. Agora são 10 horas mais 32 minutos.
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5: Bora conhecer o adversário do Brasil no último jogo da fase de grupos da Copa do Mundo FIFA 2026? Vamos falar da Escócia. O país do Reino Unido está na Copa depois de uma boa campanha nas eliminatórias europeias, se classificando em primeiro lugar em um grupo com Dinamarca, Grécia e Bielorrússia. Será a nona participação dos escoceses na Copa, que voltam a disputar o torneio depois de 28 anos. Muito por conta de uma boa geração de jogadores, como Robertson, lateral esquerdo histórico do Liverpool, e Scott McTominay, meio-campista do Napoli, que vive o auge da sua carreira, joga muita bola. O Brasil nunca perdeu para a Escócia na história. Foram 10 jogos, 2 empates e 8 vitórias brasileiras. Olho nesse jogo, essa será a última partida do Brasil na fase de grupos e tem de tudo para ser decisiva. Brasil e Escócia é dia 24 de junho, às 7 da noite.
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0: diz aí a sua opinião. Agora 10:38. Vamos pro nosso quadro, todo mundo comenta. E olha só, você gosta de Rock in Rio, do grande festival que acontece no Rio de Janeiro? É, porque a venda geral dos ingressos para o Rock in Rio deste ano começa nesta segunda-feira, ou seja, hoje, começou aí a partir das 7:00 PM, né? Exclusivamente no site da Ticketmaster. Então, na pré-venda, que aconteceu na terça-feira, dia 2, vale lembrar, né, que os ingressos para todos os dias esgotaram em menos de 2 horas. Nessa etapa, a compra de ingressos estava disponível apenas para clientes Itaú, ali do Rock in Rio Club. Mas, lembrando, né, o Rock in Rio acontece, né, nos dias 4, 5, 6, 7, 11, 12 e 13 de setembro deste ano, no Rio de Janeiro, né? O ingresso custa R$870 a inteira, R$870, e R$435 a meia entrada, né? Tem também ali um preço de R$739,50 para clientes Itaú. E não há cobrança de taxa de serviço, né? O cliente ali pode comprar até 4 ingressos por dia do festival em seu CPF, sendo no máximo uma meia entrada para cada dia, né? A única exceção fica por conta das pessoas com deficiência, que poderão selecionar, além do seu ingresso, um ingresso meia entrada adicional para o acompanhante, né, que irá juntamente no dia comprado. Entre os artistas convidados, você que não sabe ainda o line-up, estão ali, então, Elton John, Stray Kids, Avenged Sevenfold e Foo Fighters, né? Mas tem também vários nomes, por exemplo, ali, Capital Inicial, né? Tem aqui também uma lista imensa, né? Então, por exemplo, Avenged Sevenfold, que eu mencionei, Bring Me The Horizon, Sepultura, Black Pantera, né? Tem também ali, deixa eu pegar, Super Combo, né, que é uma banda brasileira, Calvin Harris, Black Eyed Peas também, né, Barão Vermelho, Nioh, Baiana System, Jota Quest, tem também ali Xamã, enfim, vários nomes aí que estão neste festival. Vale a pena conferir a lista, né, tem até Elton John, Gilberto Gil, Luísa Sonza, Péricles, Roupa Nova, Vanessa da Mata. Olha só, a lista realmente é infinita. Martinália, Zeca Veloso, enfim, várias opções para você curtir, então, o Rock in Rio. E eu te pergunto, por você aí, nosso ouvinte, nosso telespectador, para você que sintoniza na TMC, no youtube.com/@TMCNewsBR, ou até mesmo no seu dial, né, em São Paulo e Brasília, é o 100.1, Rio de Janeiro 101.3, Curitiba 100.3, BH 88.7 e também em Recife no 92.7. Você gosta de festivais? Vai pro Rock in Rio? Tem algum artista favorito que você vai, né, então, curtir o show? Ou até mesmo se faltou alguém na lista, né? Você que queria aquele artista específico, poxa, queria o meu cantor, minha cantora favorita ou até banda, e dessa vez neste ano não vem aí. Conta pra mim então, você gosta de festivais? Você vai ao Rock in Rio? Tava esperando algum artista? Ou vai assistir algum artista específico? Enfim, eu quero saber então de você. Manda no nosso WhatsApp da TMC, tô até aqui, né, com o Canequinha, está sob os cuidados do celular da produção. Já vai anotando então o número do WhatsApp, é o DDD 11 97221 1001, repetindo, DDD 11 97221 1001. Também não se esqueça que tem a nossa transmissão no YouTube, youtube.com/TMCNewsBR. Assim você consegue me ouvir e também ver aqui com imagens, né? Então a gente aguarda, eu aguardo aqui ansiosamente pela sua mensagem. Manda pra mim então no zap zap da TMC.
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0: 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É, quem escuta sabe, agora 10 horas mais 42 minutos. Vamos agora para o nosso quadro. Trago muitas curiosidades para falar do Tony Awards de 2026. Então tivemos lá já anunciados os vencedores desta edição. Edição aí que é a 79ª edição, né? Então a 79, para quem aí não entende, né? A gente fala 70ª, né? É um já um palavrão, digamos assim, né? Mas, então, foi realizada essa edição na noite deste domingo, dia 7, em uma cerimônia no Radio City Music Hall, em Nova York, sob o comando da cantora Pink. Olha só, tivemos Pink, então, aí, comandando a noite. Os musicais estreantes, ali no caso, né, temos ali o The Lost Boys, tinha também ali um outro musical, que é o Timageddon, também, né, então... Eles são os mais indicados da edição, com 12 cada, seguidos pelo Revival Ragtime, com 11. Então, os principais concorrentes entre a categoria com Titanic e Two Strangers, Carry a Cake Across New York, conquistaram fortemente o público, tornando este ano um dos mais concorridos para o cenário musical. Então, temos ali, né, o Timageddon, que ganhou o melhor musical, melhor peça Liberation. Então, ali também, em reencenação de um musical, tivemos ali Arthur Miller's Death of a Salesman, o vencedor, então, de reencenação de peça. Ator protagonista em musical, Joshua Henry, de Ragtime. Ator protagonista em peça, John Lithgow, em Giant. E a atriz protagonista em musical, Cassie Levi, em Ragtime também. Então, vários vencedores aí nesta premiação, né, conquistada aí na sua 79ª edição, com vários nomes ali do mundo do musical. Agora, 10 horas mais 44 minutos.
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0: 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E seguimos aqui no nosso trago muitas curiosidades, porque o Brasil superou R$1 bilhão em bilheteria no ano de 2026. Então temos ali uma lista aqui das maiores arrecadações, né? Então os cinemas brasileiros começaram junho com o melhor resultado desde a pandemia da Covid-19, né? Para quem lembra, essa pandemia aí que realmente foi assim impactante, não tem nem o que falar, quantas pessoas que não foram, né? E nós tínhamos que, por obrigação, até para cuidar um dos outros, não transmitir o vírus, que ficar em casa, né? Então, com isso, muitas salas de cinema ficaram vazias, né? Impossível, né? Até ter esse tipo de evento naquele momento. E também muitas salas de cinema ficaram em crise, realmente ali em crise. Então, esses dados aí, desde a pandemia da Covid-19, foram divulgados pela Ancine. A bilheteria deste ano já ultrapassa R$1 bilhão, como eu disse, sendo impulsionada pelos mega lançamentos, né? No caso, o Diabo Veste Prada 2, que alcançou ali 150,5 milhões de reais, e o filme Michael também ali no valor de 147,5 milhões de reais também, o filme que fala sobre a cinebiografia do cantor do rei do pop, Michael Jackson. As maiores arrecadações são de títulos de Hollywood, como eu mencionei, alguns do final do ano passado, mas um filme brasileiro aparece no top 10, notícia boa, porque, né, muitos filmes brasileiros acabam renegados aí nas salas de cinema, né? O 4 vezes indicado ao Oscar, né? O Agente Secreto esteve nessa lista, então, do top 10. Então, a indústria tenta voltar ao patamar pré-pandemia, mas o processo tem sido longo, já que lá em 2019, a arrecadação no mesmo período foi de 1,2 bilhão de reais. Então, por mais que tivemos esta melhoria, né, no orçamento, ainda está muito abaixo do que já foi conquistado há pouco tempo, né? Então, dizemos aí, né, do ano de 2019, não tá tão distante. Então, no ano seguinte, já caiu aí para 559 milhões de reais, né? Tô falando, então, de 2020, que é o momento ali que foi decretada a questão envolvendo a pandemia. E com isso, os cinemas ficaram fechados por muitos meses. Então, vamos para a lista aqui, né, dos que estão aqui nas maiores bilheterias deste ano até maio, né? Eu disse do Diabo Veste Prada, parte 2 está ali em primeiro lugar, segundo lugar Michael, terceiro lugar o Super Mario Galaxy, né, que é o filme ali que fala um pouquinho sobre a versão galáctica, né, do videogame Super Mario. Em quarto lugar, A Empregada, que inclusive também é livro, né? No quinto lugar, Avatar, Fogo e Cinzas. Sexto lugar, Zootopia 2, 7, Devoradores de Estrelas. Oitavo, Pânico 7, 9, Cara de Um, Focinho de Outro. E décimo lugar, então, O Agente Secreto. Quase que O Agente Secreto não entra no top 10, né? Então, é muito importante a gente também consumir o cinema internacional, mas também o nosso cinema brasileiro, quantos filmes maravilhosos que não temos, né? Então, a gente fala desses últimos aí, que foram internacionalmente reconhecidos, como O Agente Secreto, ou até mesmo Ainda Estou Aqui, mas vários, né? Então, Que Horas Ela Volta, tem também o filme do Carandiru, né? Então, são muitos filmes mesmo, muito marcantes, Bicho de Sete Cabeças, enfim, a lista é infinita. É importante também valorizar o nosso cinema nacional. E olha só, ainda falando de filme, cinema, aqui no nosso quadro trago muitas curiosidades. Você gosta do Scooby-Doo, sabe? Aquele cachorro que desvenda ali mistérios juntamente com uma turma, né? Uma turma ali que realmente tem aquela van, né? Que tem a van que tem o símbolo da coleira do Scooby-Doo e leva ali o símbolo da van deles também, né? Então tem vários personagens ali que fazem essas investigações. E olha que curioso, né? Eu assistia muito Scooby-Doo criança e no final das contas os vilões são seres humanos, né? Quando chegava a hora de revelar ali quem que era a pessoa, né, que estava por trás ali de todas aquelas situações envolvendo ali então, lugares mal assombrados, né? Por exemplo, apareceu um fantasma, mas no final das contas não era um fantasma, era um cara vestido de fantasma, né? Então isso também traz uma lição de moral para nossa sociedade, só fazendo um comentário, né? Mas, sabe a Enya a gigante do N vermelho, né, que a gente chama aqui, tô falando da Netflix, revelou hoje, dia 8, um novo teaser de Scooby-Doo Origins, né, sua série live action do clássico desenho animado, e pela primeira vez podemos ver a versão em carne e osso do personagem título. Então, esta será a primeira vez que Scooby-Doo é interpretado por um cachorrinho de verdade nas telas, né, então nos filmes live action dos anos 2000, famosamente o personagem foi feito com CGI, então não era realmente um cachorro, né? Era uma montagem ali virtual. Então temos essa novidade, o seriado live action de Scooby-Doo vai mostrar a origem da equipe de investigadores conhecida como Mistério S.A. Na trama, os velhos amigos Daphne e Salsicha estão em um acampamento de verão quando começam a investigar um assassinato sobrenatural que pode ter sido visto por um filhote de dog alemão. Para resolver a charada, eles se unem à estudiosa Velma e ao novato Fred, né? A Velma é aquela que tem aqueles óculos redondos. A série está atualmente em produção e temos ali o elenco principal com McKenna, Grace, Tanner Hagen e outros nomes aqui como A.B. Ryden Fortin e Maxwell Jenkins. Ainda não há data da estreia definida para a produção, mas nós fãs já ficamos aqui ansiosos, aguardando então por esta versão diferenciada, live action dessa vez, né? Inclusive com o cachorrinho Scooby-Doo, né? Então, série da Netflix que revela aí já o visual do cachorro, do clássico, então, Scooby-Doo. Agora 10 horas mais 51 minutos, ainda no nosso quadro, vamos falar do Todo Mundo em Pânico, porque ele também teve uma estreia aí com muito sucesso, topo das bilheterias, inclusive brasileiras, né? Então, Todo Mundo em Pânico, que reúne Anna Faris, né, para maiores, Regina Hall também, que fez uma batalha após a outra, e os irmãos Wayans, após mais de 2 décadas, estreou em primeiro lugar nas bilheterias brasileiras. Olha só, a novidade disputava a atenção do público com Mestres do Universo, novo live action do He-Man, que também estreou no último final de semana e ficou na segunda posição ali, né, falando no caso do live action de He-Man. Então, falamos agora de Backrooms, Um Não Lugar, Michael, que é o filme do Michael Jackson, e o Diabo Veste Prada 2, além também do filme Obsessão, também apareceram na lista dos mais assistidos, né? Então, que bacana, a gente tem aí um pouquinho do Todo Mundo em Pânico dominando aí o cinema. E para você que não conhece, né, esse clássico em Todo Mundo em Pânico, mais de 2 décadas após lidarem com um assassino com uma máscara fantasmagórica, sabe? Aquela máscara branca que tem ali 2 olhos negros ali, né? Então, Cindy Campbell e Brenda Max e seus amigos precisam lutar por suas vidas novamente quando a ameaça, no caso essa máscara fantasmagórica, acaba reaparecendo. Então temos essa curiosidade também em relação ao cinema, com Todo Mundo em Pânico também no topo do cinema brasileiro, né? Das bilheterias brasileiras. Agora 10:53.
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0: E olha, mais de 560 municípios podem perder parte dos recursos que são repassados pelo governo federal para a educação básica. No Paraná, mais de 60 cidades foram notificadas pelo Tribunal de Contas. As informações você confere agora com o repórter Luiz Fernando, diretamente de Curitiba.
2: A ausência de prestação de contas de recursos da educação coloca mais de 560 municípios no país em alerta devido ao risco de corte de repasses federais. As informações são de um levantamento do Tribunal de Contas da União. No Paraná, mais de 60 municípios foram notificados por apresentarem pendências graves no envio de dados para os sistemas do governo federal. Caso os gestores municipais não corrijam as inconsistências até o dia 31 de agosto, as prefeituras devem perder uma complementação que corresponde a 10,5% do total dos aportes feitos pelo Fundo Nacional de Desenvolvimento da Educação Básica, para garantir a verba de investimento por aluno nessas cidades. Os municípios precisam transmitir 2 exigências: a matriz de saldos contábeis e o relatório resumido de execução orçamentária referente a 2025. O Tribunal de Contas do Estado do Paraná declarou que essa pendência fere a lei que regulamenta o Fundeb e compromete diretamente o funcionamento das escolas. A irregularidade pode impactar negativamente a prestação de contas anual das prefeituras. O Tribunal de Contas do Estado reforçou ainda que está fazendo um monitoramento contínuo da lista divulgada pelo Fundo Nacional de Desenvolvimento da Educação. A orientação é de que as secretarias municipais agilizem o envio das informações retificadas para evitar a falta de recursos nos cofres municipais durante o ano que vem.
0: E olha só esse caso, a Polícia Civil investiga a morte de um vigilante encontrado morto dentro de um galpão da subprefeitura da Mooca, na zona leste de São Paulo. O caso aconteceu na noite deste domingo, na rua Jaibarás, no Belenzinho, e é tratado como homicídio. Os detalhes chegam com a Luísa Mutoni.
3: A vítima foi identificada como Lodoil Marques da Silva, de 61 anos. O corpo dele foi encontrado na cozinha do local, com um boné cobrindo o rosto e marcas de violência. Segundo o depoimento de testemunhas, o crachá da vítima estava quebrado. A dentadura do vigilante foi encontrada distante do corpo, que pode ter sido arrastado, conforme indicam marcas que foram encontradas no chão. Também foram encontradas marcas no pescoço da vítima, compatíveis com sinais de esganadura. O celular de Lodoil não foi encontrado no local. O último contato telefônico dos colegas foi por volta das 4 horas da tarde, mas o corpo do vigilante só foi encontrado por volta de 10 horas da noite. As testemunhas também disseram à polícia que a cozinha estava com as luzes apagadas e fechada com uma trinca. O caso foi encaminhado ao Departamento de Homicídios e Proteção à Pessoa, que investiga e quer saber quais foram os motivos que levaram à morte do vigilante e quem teria sido o autor desse assassinato. Os agentes também avaliam imagens de câmeras de segurança do local. O galpão onde Lodoil foi encontrado morto era usado para fiscalizar as mercadorias apreendidas pela subprefeitura da Mooca.
0: Em nota, a subprefeitura da Mooca lamentou a morte. Informou que a vítima era um funcionário terceirizado e que está prestando todo o apoio necessário às autoridades competentes. Agora 10 horas mais 57 minutos.
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0: E olha, novas imagens foram divulgadas mostrando o homem que pulou uma grade de proteção para recuperar um celular na beira da Garganta do Diabo, nas Cataratas do Iguaçu. O repórter Luiz Fernando traz os detalhes dessa história pra gente.
2: O turista brasileiro foi retirado do Parque Nacional do Iguaçu, no Paraná, depois de arriscar a própria vida para recuperar um celular que caiu na água. A situação chamou a atenção de outros visitantes que filmaram toda a ação. É possível ver nas imagens o homem se pendurando na passarela de acesso à Garganta do Diabo e descendo até uma área próxima às quedas d'água, que tem mais de 60 metros de profundidade. Depois de encontrar o aparelho, ele conseguiu retornar à estrutura junto aos outros turistas. De acordo com a administração do Parque Nacional do Iguaçu, bombeiros civis interviram na situação e o acompanharam até o fim do passeio. Na sequência, o homem acabou sendo retirado do local pelas equipes do parque. Em nota, a administração reforçou que é expressamente proibido ultrapassar as grades de proteção ou ainda acessar áreas restritas, mesmo que seja para recuperar objetos perdidos. Ainda de acordo com a administração do parque, os visitantes do local recebem orientações de segurança durante todas as atividades de passeio. Quando celulares, câmeras ou outros pertences caem no rio ou em encostas, a recomendação é acionar as equipes de emergência, que avaliam a possibilidade de resgate de forma segura. Nos primeiros 5 meses de 2026, o Parque Nacional do Iguaçu já recebeu quase 930 mil turistas, se consolidando como um dos principais pontos turísticos do país.
0: E daqui a pouquinho a gente fala um pouquinho sobre nutrição e sobre o preço do Whey Protein. Agora são 10 horas mais 59 minutos.
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0: 11:02, vem você também se atualizar no nosso giro TMC, porque o ministro Cássio Nunes Marques, presidente do Tribunal Superior Eleitoral, determinou a suspensão da divulgação de uma pesquisa do Instituto Atlas Intel, que apontava a queda nas intenções de voto do senador Flávio Bolsonaro. A decisão foi tomada de forma individual e será analisada pelo plenário do TSE nesta terça-feira, quando os demais ministros poderão confirmar ou revogar a medida. O levantamento ouviu 5.032 eleitores entre os dias 13 e 18 de maio, com margem de erro de 1 ponto percentual e nível de confiança de 95%. Segundo os resultados divulgados, Flávio Bolsonaro teria registrado uma queda de 5 pontos percentuais nas intenções de voto. A pesquisa foi realizada após a repercussão de um áudio em que o senador aparece pedindo recursos ao empresário Daniel Vorcaro. O Partido Liberal recorreu ao TSE, alegando que o questionário da pesquisa foi estruturado de forma a influenciar negativamente a avaliação dos entrevistados sobre o pré-candidato, né? Então, de acordo com a ação, 8 das 49 perguntas tratavam diretamente do Banco Master e foram apresentadas em sequência antes das perguntas sobre intenção de voto. Ao considerar liminar, Nunes Marques considerou plausível, né, o argumento de que questões com conteúdo negativo sobre o Banco Master, apresentadas imediatamente antes da pergunta eleitoral, poderiam influenciar as respostas dos entrevistados. Então, segundo a decisão, esse formato poderia caracterizar uma interferência indevida no resultado da pesquisa, funcionando como um tom de propaganda negativa disfarçada de levantamento de opinião pública. E o Ministério da Saúde anunciou nesta segunda-feira a suspensão temporária da vacina contra a dengue desenvolvida pelo Instituto Butantan. A decisão foi tomada após o registro de 2 mortes suspeitas que podem estar relacionadas ao imunizante, né? Então, o anúncio foi feito em conjunto com a Agência Nacional de Vigilância Sanitária e a Anvisa, né? No caso, a Anvisa e representantes também do Butantan. Desde o início da campanha, cerca de 500 mil doses da vacina já foram aplicadas em todo o país. Além das 2 mortes em investigação, o Ministério da Saúde informou ter recebido 42 relatos de reações graves, possivelmente associadas à vacinação, possivelmente, né? A vacina do Butantan é considerada um marco por ser a primeira do mundo contra a dengue aplicada em dose única e também a primeira desenvolvida integralmente no Brasil. As autoridades ressaltam que ainda não há confirmação de que os óbitos tenham sido causados pela vacina. A suspensão permanecerá em vigor enquanto são realizados os estudos e análises necessárias para esclarecer os casos, né? Então, em nota, o Instituto Butantan afirmou, abre aspas, mantém seu compromisso e rigor absoluto com a ciência e a saúde da população e irá seguir trabalhando para apoiar o Ministério da Saúde e a Anvisa, fornecendo todas as informações disponíveis sobre a vacina, realizando novos estudos e acompanhando o trabalho da farmacovigilância dos vacinados. Fecha aspas, então, nota do Instituto Butantan. Agora 11:05 e a defesa de Jairo Souza Santos Júnior, o Jairinho, apresentou nessa segunda-feira um recurso ao Tribunal de Justiça do Rio de Janeiro, pedindo a anulação do júri popular que o condenou pela morte do menino Henry Borel. O pedido foi protocolado pelo advogado Rodrigo Falks e tem como principal argumento uma suposta parcialidade da juíza Elizabeth Machado Louro durante a condenação do julgamento, né? Então, Jairinho foi condenado a 43 anos e 9 meses de prisão pelos crimes de tortura e homicídio. O julgamento ocorreu no 2º Tribunal do Júri do Rio de Janeiro, durou 11 dias e terminou na madrugada de uma quarta-feira, quando a sentença foi lida pela magistrada. Henry Borel tinha 4 anos de idade quando morreu. A defesa de Jairinho não foi a única a recorrer da decisão. O Ministério Público do Rio também apresentou recurso após o encerramento do julgamento. Os promotores questionam uma alteração em um dos quesitos submetidos aos jurados, que levou à desclassificação da conduta atribuída a Monique Medeiros para homicídio culposo quando não há intenção de matar. O Ministério Público defende que o caso deveria, né, ter sido reconhecido como homicídio doloso, modalidade que pressupõe intenção. Leniel Borel, pai de Henri e assistente de acusação no processo, também informou que pretende pedir a anulação do julgamento. Até o momento, o Tribunal de Justiça do Rio de Janeiro ainda não definiu uma data para analisar os recursos apresentados. Agora, 11 horas mais 7 minutos, vamos para o noticiário internacional, porque o número de mortes em um forte terremoto de magnitude 7,8 ao largo da ilha de Mindanao, no sul das Filipinas, nessa segunda-feira, subiu para pelo menos 32 e dezenas de pessoas ficaram feridas. Informaram as autoridades de desastres, enquanto Manila intensificava as operações de busca e resgate. O terremoto que provocou alertas de tsunami em vários países atingiu a província de Sarangani no início da manhã, a cerca de 20 quilômetros da costa. E os tremores foram sentidos fortemente em Mindanao, e a 420 quilômetros de distância na cidade de Manado, na ilha indonésia de Sulawesi. Agora 11 horas mais 8 minutos.
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0: Agora, 11 horas mais 8 minutos e agora o assunto é nutrição. O preço do whey protein subiu mais de 40% em 2 meses. E o motivo tem tudo a ver com o queijo. Isso mesmo, o whey é feito do soro, que sobra na produção do queijo. Então, quando a demanda por proteína explode, a oferta simplesmente não consegue acompanhar. E para falar sobre isso, claro, a TMC falou com a nossa colunista, a nutricionista Amanda Figueiredo.
1: Eu acho que nunca se falou tanto em proteína, consumo de proteína, seja ela vindo da alimentação quanto do whey, principalmente agora que estamos vendo a era das canetinhas emagrecedoras, mais ainda as pessoas estão entendendo um pouco a necessidade, como deve ser o consumo proteico, porém, até existe uma continha assim, mas é tudo muito relativo. Tem alguns números que falam entre 1,2 até 2 gramas de proteína por peso. Então, se a pessoa pesa 60 quilos, ela tem que multiplicar ali por 1,2 a 2 gramas, e aí ela vai chegar na necessidade de proteína no dia. Porém, isso é tudo muito relativo. Você precisa entender quem é essa pessoa. Se ela faz atividade física ou não, se ela tem algum problema de saúde ou não, então como que está essa alimentação dela. Então, a gente tem que primeiro entender que é muito individual. E apesar do whey ser um excelente suplemento, ele nunca, jamais pode ser a nossa principal fonte de proteína do dia. A gente precisa ter a proteína vinda da nossa alimentação, da comida de verdade. E caso sim você tenha uma necessidade de aumentar o seu aporte proteico, o whey protein ele entra como uma cereja do bolo. Não é indicado que o whey seja substituto de uma refeição ou de várias refeições. A gente pode entrar com ele, mas não que ele seja obrigado para bater a meta diária de proteína. O whey protein, ele tem um scoop, pode ter de 20 a 30, dependendo da marca. Então, você pode ali mais facilmente atingir essa base de proteína. Então, teoricamente, tem mais proteína no whey. Porém, quando eu tomo um whey, eu estou tomando proteína. Quando eu como um ovo, eu estou comendo proteína, vitamina B12, colina, ferro. Então, são muitos nutrientes. Não adianta a gente só olhar para a proteína e esquecer que a partir de um alimento como o ovo, a gente também tem outras fontes. Então, a gente tem que sempre dosar um dia ou outro para bater a meta proteica ou dependendo da sua alimentação. Tudo bem ser um whey de pós-treino, mas não achar que o whey está sendo ali, está suprindo todas as necessidades de todos esses outros nutrientes.
0: Agora, 11 horas mais 11 minutos e a parada do orgulho LGBT+, levou cores e muita vibração à Avenida Paulista. O ato deste ano lembrou a importância do voto nas eleições. E para marcar esse debate, os participantes levaram para as ruas não só as cores do arco-íris, símbolo do movimento, como também as cores da bandeira brasileira. A repórter Júlia Takahashi acompanhou a mobilização.
2: Entre abraços, festa e muita luta, a Parada do Orgulho LGBT+, de São Paulo, é reconhecida pelo Guinness World Records como a maior do mundo. O evento entrou para o livro dos recordes em 2006, ao reunir 2,5 milhões de pessoas. De lá para cá, o público só cresceu.
3: 20 anos após esse reconhecimento, celebrando 3 décadas de existência, a Parada de São Paulo continua mobilizando as ruas da capital paulista. A concentração começou cedo na Avenida Paulista, em frente ao MASP, e seguiu aqui pela Rua da Consolação. Ao todo, foram 14 trios elétricos que garantiram a festa com grandes atrações, como Pablo Vittar, Glória Groove, Pepita, Urias e Majur.
2: Com o tema A Rua Convoca, a Urna Confirma, o evento buscou conscientizar sobre a importância do voto em ano eleitoral e foi palco de fortes manifestações políticas. Entre as pautas, houve críticas ao partido PL, representada por um personagem vestido de Lúcifer com um cartaz decorativo, e a defesa do fim da escala 6x1, abordada pela deputada federal Érica Hilton, que marcou presença no ato.
4: Senador Davi Alcolumbre, o Brasil quer mais tempo, o Brasil quer descanso, o Brasil quer dignidade.
2: A deputada Sâmia Bonfim também subiu ao palco e criticou as tentativas da Câmara de São Paulo de proibir a presença de menores de 18 anos na parada. O deputado estadual Guilherme Cortes conversou com a TMC sobre a relevância do tema deste ano e destacou a necessidade de representatividade política da comunidade LGBTQIA+ no Legislativo.
5: Parada já é um patrimônio de São Paulo, uma festa, um ato político e um momento de celebração do nosso orgulho de ser quem a gente é. É um tema importante, a comunidade LGBT tem se conscientizado sobre a importância da eleição. Eu acho que a parada, mais uma vez, acerta com esse tema e essa conscientização.
2: Além de celebrar o orgulho e a luta diária da comunidade, a parada é um motor financeiro gigante. A estimativa é de que o evento movimente cerca de 466 milhões de reais na economia paulistana. Apesar da grandiosidade, a edição deste ano enfrentou alguns desafios, entre eles a queda no número de patrocinadores. O investimento em patrocínio direto ficou em cerca de 2 milhões de reais. Em edições anteriores, o evento costuma atrair cerca de 7 grandes marcas, somando mais de 5 milhões de reais em investimentos. Mesmo com um orçamento mais enxuto, Matheus, que é diretor da associação que organiza o evento, reforça a importância da parada como espaço de mensagem e resistência política.
6: E ao longo desses 30 anos a gente percebe a importância da parada na luta dos direitos da população LGBT+. Todos os direitos que foram conquistados através dos tribunais passaram antes pela Avenida Paulista. E esse ano, em especial nesses 30 anos, a gente está sim sofrendo uma série de dificuldades, mas a gente vai continuar ocupando sim a Avenida Paulista.
0: É, e por trás dessa festa existe uma trajetória marcada por mobilização, resistência e enfrentamento ao preconceito. De grupos que se organizavam durante a ditadura militar, as conquistas que ampliaram direitos e deram visibilidade à comunidade LGBT+, a evolução da parada acompanha as transformações da sociedade brasileira. E eu estive lá e mostro para você agora como essa caminhada ajudou a construir a maior parada LGBT+, do mundo. A Avenida Paulista recebeu milhares de pessoas, artistas, trios elétricos e grandes marcas, mesmo que tenha perdido 60% do patrocínio esse ano. Mas a história da maior parada LGBT+, do mundo começou de forma muito diferente. A organização do movimento LGBT+, em São Paulo, ganha força em 1978, ainda durante a ditadura militar. Naquele ano surge o grupo Somos, um dos primeiros grupos de militância homossexual do Brasil. As reuniões aconteciam de forma discreta. Havia medo de perder o emprego, romper com a família ou sofrer perseguições políticas. Na rua Martinho Prado, na Bela Vista, tinha um bar nos anos 80 chamado Ferros Bar, que era um ponto de encontro das lésbicas em São Paulo. Nesse bar, integrantes do grupo de ação lésbica feminista entregavam um jornal que falava sobre assuntos da sexualidade feminina e sobre os direitos da mulher lésbica no Brasil, como conta a Flávia Peretti, no livro Imprensa Gay. Em 1983, a administração do bar, que não era muito gay-friendly, apesar do público-alvo serem lésbicas, eles proibiram, então, a distribuição do jornal. E isso resultou no Levante do Ferros Bar, uma manifestação que aconteceu naquele momento, inclusive com batida policial. Operações policiais como a Sapatão, a Mata Bicha e a Tarântula tinham como alvo gays, lésbicas e travestis. A mais conhecida delas foi a Operação Tarântula, coordenada pelo delegado Wilson Richetti. A ação ficou marcada pela violência contra travestis e pela tentativa de expulsar essas pessoas do centro de São Paulo. Ocupando lugares historicamente negados à população trans, Erika Hilton lembrou que o caminho ainda não é simples.
7: Não é fácil ser a primeira travesti presidenta da Comissão de Defesa dos Direitos das Mulheres.
2: Em 1997, aconteceu a primeira parada do Orgulho LGBT de São Paulo. O lema era direto: estamos em todos os lugares e em todas as profissões.
8: E uma das histórias mais marcantes desse dia envolve a drag queen Cacá de Poli, que se jogou no meio da avenida em meio às negociações para que a baixa pudesse acontecer.
9: Humberto de Jesus virou para mim e falou: não vai sair. A polícia veio dizer que vai ficar parado aqui. Eu falei: então espera um pouco, meu amor. Vai sair sim.
0: Não por acaso, o tema deste ano foi A Rua Convoca, A Urna Confirma. Um lembrete de que muitos direitos conquistados pela população LGBT nasceram nas ruas, antes de chegarem às leis. Entre eles estão o reconhecimento da união estável e do casamento entre pessoas do mesmo sexo, o direito de pessoas trans alterarem nome e gênero nos documentos e a criminalização da homofobia e da transfobia. Diante dos desafios que ainda existem para ser quem se é, a drag queen Tchaka e a cantora Pepita deixaram um recado.
10: Só respeita e tá tudo certo.
11: A nossa comunidade vai casar, vai ser mãe, vai construir família e invadir os espaços. Então, se ame!
0: É dia de resistência. Agora 11 horas mais 19 minutos, vamos mudar de assunto, porque as investigações continuam para identificar as circunstâncias da morte de um canadense de 38 anos que caiu de quase 200 metros em uma trilha no Parque Nacional da Tijuca. A repórter Érica Levigard explica essa história para a gente.
12: A Delegacia Especial de Atendimento ao Turista vai realizar uma nova perícia na trilha do Primata, no Parque Nacional da Tijuca, para apurar as circunstâncias da morte de um canadense, essa ação que vai ser realizada nesta terça-feira. A delegada responsável pelo caso, Patrícia Alemani, disse à reportagem da TMC que uma perícia já foi feita no último sábado com o Corpo de Bombeiros. Essa é mais uma ação para entender o que levou à morte de Doni Ahmed Mohamed Fauzi Mohamed, que tinha 38 anos.
13: Nós estamos apurando as circunstâncias desse acidente, como aconteceu. Fizemos uma perícia nesse último sábado, junto com o Corpo de Bombeiros, e estamos entendendo o que aconteceu com esse turista, ouvindo as pessoas para concluir exatamente o que acarretou essa queda e como aconteceram os fatos.
12: O caso aconteceu na última quarta-feira. O registro foi feito na delegacia pelo amigo da vítima, Karim Karan, que contou que os dois começaram o passeio por volta de 1:30 da tarde, próximo ao Cristo Redentor. Hora depois, a dupla se perdeu em uma área de mata fechada e terreno acidentado, e o acidente teria ocorrido entre 3:20 e 3:30 da tarde. Ao tentar passar por uma árvore caída, o Dônia escorregou em uma pedra e caiu pela cachoeira de uma altura de aproximadamente 170 metros. Karim relatou que tentou descer para prestar socorro ao amigo, mas desistiu por conta do risco. A vítima foi localizada na madrugada de quinta-feira. Os agentes que usaram técnicas de rapel para conseguir chegar até ele. O corpo de Dônia segue no Instituto Médico Legal no centro aqui do Rio de Janeiro à espera de procedimentos legais e contato com a família do canadense. Procurado pela reportagem, o Instituto Chico Mendes de Conservação da Biodiversidade, que é responsável pelo Parque Nacional da Tijuca, informou que não foi acionado para atuar nessa ocorrência nem comunicado pelas autoridades que atuaram no socorro ao turista. O ICMBio reforçou que na trilha da Cachoeira dos Primatas, a sinalização logo no início da caminhada, com informações sobre os riscos e perigos que existem em trilhas em locais naturais. Em 2025, foram instaladas 34 novas placas que informam aos visitantes sobre os riscos e perigos das trilhas e locais.
0: E um ataque de pitbull deixou uma pessoa ferida durante um passeio em São Paulo neste domingo. Segundo relatos, o animal estava sem guia e focinheira. E o paulista TMC, primeira edição, conversou sobre o tema e a responsabilidade dos tutores com o especialista Jairo Teixeira, que é adestrador de cães. Vamos ouvir.
14: Eu sou de Porto Alegre, eu lembro de estar em debates na televisão lá e rádio com políticos para tentar formar uma legislação que realmente resolva o problema. E isso é responsabilizando quem é o responsável. Porque todos os movimentos que eu vejo em relação a leis é sempre punindo o cachorro. Ah, vão proibir pitbull, vão proibir rottweiler, vão proibir fila, mas só um pouquinho, todos os cachorros têm dono. E se eles não têm dono, então são responsabilidade da administração pública, né? Então nós precisamos de leis que punam os responsáveis. Se eu tenho um cachorro e esse cachorro mata uma pessoa, por exemplo, Deus me livre, eu deveria ser responsabilizado, opa, bati aqui, por homicídio, certo? Eu deveria ser responsabilizado por homicídio. Então, há pouco tempo até eu fiz um react de um vídeo de um vereador lá de São José dos Campos, em São Paulo, ele propondo isso. Um cachorro matou uma pessoa e ele queria fazer uma lei proibindo cães chamados de potencialmente perigosos. Mas só tem um problema, os cães são de proteção, cães de médio e grande porte, são a última alternativa do cidadão de bem para proteger a sua família e se proteger. No país onde a gente não pode, é muito difícil você ter uma arma para se proteger. O cão, e eu que trabalho nisso há mais de 4 décadas como profissional, o cão é a última fronteira para proteger o cidadão, especialmente mulheres. A minha filha, há pouco tempo atrás, escapou de uma situação graças ao seu cão, que não é um pitbull, mas é um American Staffordshire, é um derivado, só do fato do animal estar dentro do carro. Então, a minha proposta é que se façam leis que punam os responsáveis. Só que fica muito difícil fazer isso se, ao mesmo tempo, é impressionante, o Brasil anda para trás, né? Ao mesmo tempo que eu acho que são necessárias leis mais rígidas que punam o responsável pelo cão, a administração pública está batendo palma e incentivando os chamados cães comunitários. É porque, é pitbull? Não, eu fiz um react essa semana de cães que atacaram um garoto na rua, acho que mais de 12 cães. Cães chamados cães comunitários. Aqui na minha cidade tem esse tal cão comunitário. Mas não é comunitário, é cachorro de ninguém. Porque derrubaram um motoqueiro, o rapaz quebrou o braço, quebrou a moto e não aparece dono, ninguém se responsabiliza, entende? Então não tem como eu fazer o certo, que é criar leis que responsabilizem o proprietário, e ao mesmo tempo a administração pública está carimbando, está avalizando essa ideia de chamada cão comunitário, que na verdade não é de ninguém. Os animais andam na rua, perseguindo motos, atacando cães que são contra as pessoas na guia, fazendo xixi, cocô e tudo que é lugar, eles deixam ração exposta ali, né, atraindo roedores. Desculpa.
15: Não, perdão. Eu achei que você já estava terminando, que eu tenho uma outra pergunta.
14: Não, tá, tem que me interromper, né? Liga o botão de... Não tem o botão de desliga, pode falar.
15: Então, a minha dúvida é o seguinte, tem muitos tutores, muitos donos de pitbull que falam, o meu cachorro, ele é super carinhoso, ele é dócil, ele é manso, ele dorme, inclusive, comigo, com a minha família, na cama, enfim. Dá para ter, então, confiança.

0: os donos, porque assim, a pessoa acha, ah, dorme na cama, dá carinho, é aí que mora o perigo. Porque as pessoas acham que dá carinho e dá amor, basta. Porque essa ideia fictícia, uma ideia mentirosa de que cachorro é melhor amigo do homem. Eu venho combatendo isso há décadas. Cachorro é um bicho. Ele não é amigo. Ele não entende amizade. Amizade envolve princípios morais. Se o cachorro, se a mãe dele estiver no cio, ele é casá-la com a mãe. Se a filha estiver no cio, ele é casá-la com a filha. Cachorro é um bicho. Meus filhos e meus netos convivem com pitbulls. Esses pitbulls são bons ou são ruins? Não. Eles são cachorros educados. Não existe cachorro traiçoeiro e não existe cachorro amigo. Existe cachorro educado. Então, enquanto tivermos essa cultura que basta dar amor, a coisa vai continuar acontecendo. Inclusive, a maioria dos casos de agressão ocorre dentro de casa e envolvem cães de pequeno porte. Não viram notícia porque são animais de pequeno porte. Então, não dá para confiar, não é porque o cachorro não dá para confiar. Entendeu? Não existe cão traiçoeiro, existe animal fora do controle. Não dá para confiar no proprietário. Não tem desculpa para a pessoa andar na rua com um cachorro sem guia. Não, é regra. Se eu for dirigir meu carro, eu não posso subir nas calçadas. Eu tenho que dirigir na mão, respeitar a sinaleira, dobre para a direita, faixa de trânsito. Tem regras. Nós estamos em sociedade. É. Eu tenho que transportar e conduzir meu animal nas regras da sociedade. Soltar um animal em espaço público não é direito das pessoas.
1: Agora, Jairo, né? Vou trazer uma situação hipotética aqui, independentemente da raça, vamos supor que uma pessoa tá ali caminhando com o seu cachorro, com o seu cão, na coleira e outro cão avança, tá solto, avança. Qual que é a reação correta que a gente deve ter numa situação como essa? É tentar pegar o próprio cachorro no colo, como instintivamente muita gente faz, ou piora a situação? O que que a gente deve fazer numa situação como essa?
0: Então, infelizmente, não tem uma receita, porque vai depender do cachorro. Eu, por exemplo, na minha cidade, eu moro numa cidade do interior, eu sempre levo uma vara comigo. Uma vara para espantar cachorros de rua. Eles já me conhecem e nem vêm. Agora, dependendo do cachorro, tipo um pitbull, um animal que tem uma caça alta, se a pessoa segurar um poodlezinho, uma senhora com um poodle segurar no colo, o cachorro pode pular e morder até os braços dela na tentativa de pegar o cachorro. Eu já vi pessoas colocando num vídeo, né, colocando o cachorro sobre a capota de um carro e o animal escalando e pegando o cãozinho em cima do carro. Já imaginou uma situação dessa? Então não tem, vai depender do cachorro, né? Porque tem cães e cães, né? Animais de grande porte. Outra coisa, essa mania que as pessoas têm, porque quando você solta um cachorro, é importante entender, não tem cachorro mal, tá? Mas você solta um cachorro da liberdade, abre o portão, deixa ele sair na rua, ele vai na árvore, faz o xixi, vai no poste, faz xixi, ele entende que aquele espaço, a calçada, é parte do território dele. Se no momento que a pessoa está fazendo isso, saindo com o carro, e o cachorro costumeiramente sai para urinar e marcar território, se estiver passando alguém no momento, ele pode atacar, porque ele percebe como uma invasão do seu território. Se a pessoa vai no parque e costuma soltar o cachorro e ele vai marcando nas árvores, ele começa a tomar posse daquele território. Aí surge outra pessoa, uma criança correndo, ou outros cães, a tendência é ele atacar. Não porque ele seja mal, é porque ele é cachorro, é só isso. As pessoas têm que entender a natureza do cachorro. A minha briga, através dos anos, de décadas, dá para perceber pela minha barba branca, é justamente ensinar as pessoas o que é um cachorro. Porque o Walt Disney, né, pintou o cachorro como um bichinho amigo, né? E não tem problema, eu posso assistir um filme com meus netos, né, de Porquinho Baby, de Ben, de Beethoven, comendo pipoca, mas é uma película, é um filme, é ficção. As pessoas têm que entender que cães são predadores, tá? São predadores. E eles, repito, não existe cachorro mau, cachorro bom, amigo ou traiçoeiro. Existe cachorro controlado fora do controle. 98% das pessoas não têm o controle do seu cachorro e não tem nem noção. Uma pessoa comentou no meu vídeo: pô, Jair, eu tava andando na rua com a minha filha, tinha um rapaz com border collie, eu perguntei se ela podia passar a mão. Ele falou que sim. Ela foi passar a mão, o cachorro mordeu.
2: É, porque não dá então, pra ter um controle total, né, Jairo?
0: Oi?
2: É, não dá para ter um controle total, mas a gente gostaria...
0: Não, dá para ter o controle total. Eu tenho o controle total do meu cachorro. Eu não posso confiar que um leigo tenha o controle total.
2: Sim.
0: Porque a maioria das pessoas não educa seus cães. A maioria das pessoas acha que é dar carinho, ele vai ser bonitinho, obediente.
3: Agora são 11 horas mais 30 minutos.
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1: Agora 11 horas mais 34 minutos e o plenário da Câmara de Curitiba aprovou a saída de um dos integrantes e sorteou uma nova vereadora para o grupo que investiga a denúncia de rachadinha. Quem traz as informações é a repórter Isabela Miranda.
2: O vereador da Costa do Podemos é o novo relator da comissão processante que vai investigar Lorenz Nogueira na Câmara Municipal de Curitiba. O parlamentar do Progressistas é um principal alvo de um inquérito que apura a prática criminosa de rachadinha no gabinete. A substituição aconteceu depois que o vereador Mauro Bobato, também do Progressistas, apresentou um ofício pedindo para se afastar da relatoria do caso. O parlamentar argumentou que a atual situação jurídica do mandato dele poderia levantar questionamentos sobre o andamento da investigação. Bobato exerce a função no Legislativo Municipal apenas na condição de suplente do Partido Progressistas. Ele assumiu a cadeira depois que a Justiça Eleitoral determinou a cassação da chapa, mas o caso ainda aguarda uma decisão final em Brasília. Diante disso, o plenário da Câmara aprovou a suspeição de Bobato e sorteou Mary Martins, vereadora do Republicanos, como nova integrante. Com isso, a comissão processante ficou assim: Serginho do Posto, PSD, como presidente, Mary Martins, vice, e da Costa como relator. Agora, o trio tem até 90 dias para investigar o caso. O colegiado pode optar pela cassação do mandato de Lorenz ou arquivamento do processo. A decisão final caberá ao plenário da Câmara de Vereadores de Curitiba.
1: E no Ceará, um casal de idosos provocou tumulto após confundir uma estrela, símbolo de uma quadrilha junina, com a marca do Partido dos Trabalhadores. A confusão virou, inclusive, caso de polícia. Quem traz os detalhes dessa história é o Kennedy Lacerda.
3: O caso aconteceu em um shopping na cidade de Sobral, na região norte do estado. Em nota divulgada nas redes sociais, a quadrilha Estrela do Luar afirmou que os suspeitos teriam invadido o espaço do espetáculo, interrompido a apresentação e constrangido os brincantes. Ainda segundo a Estrela do Luar, a situação se agravou quando a mulher envolvida se dirigiu de forma hostil ao marcador do grupo, tentando puxar a roupa dele e interrompê-lo. O casal não se pronunciou. O grupo afirma que os componentes foram alvos de ofensas racistas e homofóbicas.
4: Não me bata não, viu? Você tá cometendo um crime, minha linda, e você não sabe. Vai ficar famosa em Sobral todinha.
5: Homofóbico! Seu homofóbico! Mau caráter, preconceituoso, contra a cultura! Homofóbico! Homofóbico, mau caráter! Mau caráter!
3: A Polícia Civil do Ceará apura o caso por meio de um termo circunstanciado de ocorrência. O casal foi levado à delegacia, ouvido e autuado por constrangimento ilegal. Em seguida, os dois foram liberados e as investigações continuam.
1: E a previsão do Super El Niño envolve secas mais extremas para algumas regiões do país, o que favorece o surgimento de queimadas. Com a tendência de agravamento das condições climáticas, o governo de Minas lançou um plano de enfrentamento ao incêndio que vai até o ano de 2031. A repórter Mariana Reis tem as informações para a gente.
6: É assinado nesta segunda-feira pelo governo de Minas o compromisso de investir 440 milhões de reais ao longo de 6 anos em um plano estadual de enfrentamento aos incêndios florestais. O governador Matheus Simões detalha a aplicação dos recursos.
7: Estão distribuídos entre esforço humano, tecnológico, equipamentos, que vão desde contratação de air tractors, que são aqueles aviões para despejar água, aos nossos helicópteros, que também são usados para resgate e para as bolsas.
6: A expectativa é de que, lançando o plano previamente ao Super El Niño, haja a redução progressiva das áreas queimadas a partir do fortalecimento da proteção de unidades de conservação estratégicas, que vão ganhar 8 bases do Corpo de Bombeiros.
7: O próximo ano será um ano de muito desafio. Nós estamos falando de um ano de Super El Niño, que significa que nós vamos extremar as condições climáticas que já estavam extremadas no último ano. Então, vocês imaginam, nós estamos falando de chuvas torrenciais mais fortes, mas também de secas mais graves com temperaturas mais altas, o que cria uma condição muito grave para o risco de incêndios.
1: E olha, na quarta-feira, o Teatro Municipal do Rio de Janeiro vai receber o prêmio BTG Pactual da Música Brasileira. A Rebeca Renzi traz mais detalhes sobre os indicativos para as 18 categorias.
8: Homenageando Cazuza, a 33ª edição do Prêmio BTG Pactual da Música Brasileira acontece nesta quarta-feira e vai apresentar a trajetória do homenageado com os clássicos sendo interpretados por artistas de diferentes gêneros. Entre cantores e lançamentos, serão 18 vencedores no total durante a noite. No axé, Daniela Mercury se destaca entre os indicados. Já em canção popular, a lista é de peso, entre João Gomes, Joelma, Luci Alves, Peninha e Simone Mendes. O evento também abrange a música eletrônica e a língua estrangeira, que conta com uma seleção de clássicos. E falando em clássico, a música erudita está muito bem representada com dois lançamentos da Orquestra Sinfônica Brasileira. Os projetos especiais que fizeram sucesso em 2025 também têm um lugar na premiação. Caetano e Bethânia ao vivo, Dominguinho e Homem com H são algumas das produções concorrentes. No funk, MC Kevin e o Cris é o mais conhecido entre os indicados. Já Djavan é um dos favoritos para o prêmio de MPB. João Gomes é um dos destaques da noite e concorre na categoria Raízes. Rap também tem uma lista de peso. Baco Exu do Blues, BK e Emicida são alguns dos nomes. Reggae, artista revelação, rock, pop e instrumental também são premiações esperadas pelo público, além de projeto, que coroa o melhor audiovisual do ano passado. No samba, a lista traz nomes muito conhecidos. Alcione, Jorge Aragão, Moacir Luz, Péricles e Xande de Pilares vão concorrer a melhor artista. No sertanejo, fecha a lista com chave de ouro, trazendo Ana Castela, Chitãozinho Chororó e Lauana Prado como alguns destaques.
1: Agora, 11 horas mais 41 minutos, vamos para o nosso quadro. Tem música chegando para falar de música popular brasileira. Olha só, o Tim Bernardes, conhece? Um artista aí da nova geração da MPB, está compondo e gravando músicas novas. Quem deu a boa notícia foi o próprio artista na noite de hoje, no caso, na noite de domingo, dia 7 de maio, ou seja, ontem, no palco da Casa Vivo Rio, durante a última apresentação do show Mil Coisas Invisíveis, no Rio de Janeiro, né? Cidade onde a turnê nacional estreou no dia 24 de agosto de 2022. Né? O cantor, compositor e multi-instrumentista paulistano revelou estar ao mesmo tempo feliz pelas músicas novas e triste com a proximidade do fim do ciclo do show baseado no repertório do segundo álbum solo de Bernardes, né? No caso, o álbum Mil Coisas Invisíveis, de 2022. Há ainda apresentações agendadas em Brasília, São Paulo e Recife, então, para esta turnê. Ao fazer o balanço desse ciclo, o artista também ressaltou o crescimento do público ao longo da turnê, que já totaliza 4 anos, né? Expansão atestada pelo fato de Tim ter feito 2 apresentações no Vivo Rio com casa cheia, então os ingressos ali lotados, né? Ele alternando ali violão, piano e guitarra, seguiu basicamente no mesmo roteiro de estreia do show, com uma ou outra mudança no repertório ao longo da apresentação, né? Que durou 2 horas, sem que ele perdesse o fôlego, né? Tampouco cansasse o público. Então, ele fez esse show e, com isso, já também anunciou que está gravando novas músicas, né? Enquanto fecha esta turnê, a gente aguarda, então, os lançamentos de Tim Bernardes. Para você que gosta de música popular brasileira, vale a pena conferir, então, a discografia dele, mas tem coisa vindo por aí, né? Então, inclusive ali na grande interpretação de Tim Bernardes no show, Praga, que é uma música dele, teve ali um samba, inclusive sinalizando que a música cairia bem com um altivo e dramático de Maria Bethânia, né, que é a intérprete original desse samba-canção, no caso falando ali de Prudência, né, que estava também presente no show do Tim, mas estamos ansiosos aí, na verdade, para os novos lançamentos que vêm por aí de Tim Bernardes. E vamos falar de Taylor Swift, a loirinha aí tão conhecida e adorada por muitos, né? Se tornou a mulher mais rica da música, olha só. Ela foi oficialmente reconhecida como a mulher mais rica da música. A distinção foi anunciada pela revista Forbes, ao incluí-la em uma prestigiada lista Econoclast 50, né? Uma seleção que destaca os principais líderes em finanças, negócios, tecnologia, mídia, entretenimento e filantropia, né? Então, de acordo com os dados revelados pela publicação via Music News, o patrimônio da cantora e compositora atingiu a marca de 2 bilhões de dólares, né? Aproximadamente aí 10,4 bilhões de reais em março deste ano, só no mês de março, então, né? O feito isola a artista no topo do ranking financeiro feminino da música, superando outras divas pop, como Rihanna e Beyoncé, né? Cujas fortunas estão estimadas ali em 1 bilhão de dólares, 5,2 bilhões de reais, cada uma. Então, entre os homens, falando agora dos homens, né? O rapper Jay-Z ainda lidera com um patrimônio avaliado em 2,8 bilhões de dólares, né? Então, cerca de 14,5 bilhões de reais. Então, a gente vê aí, né, essa questão financeira envolvendo a Taylor Swift, né? A ascensão dela ao Clube dos Bilionários aconteceu lá em 2024, impulsionada pelo sucesso da The Eras Tour, né? A mega turnê contou com mais de 140 apresentações distribuídas por 51 cidades em 5 continentes. Foi a excursão de maior bilheteria de todos os tempos, gerando uma receita de 2,2 bilhões de dólares. É muita coisa mesmo, né? Então, ela segue sendo um grande sucesso no meio da música e isso, consequentemente, as faz aí obter muitos dinheiros, né? Então, conquistando esse título de mulher mais rica da música. E falando agora de música também, sabe aquele cantor chamado Tyler, The Creator? Então, ele revelou que recusou uma proposta de contrato com o Jay-Z lá no início da carreira. Então, ele revelou, no caso, o Tyler, né? Que recusou essa oferta de contrato quando o grupo ainda estava no começo da carreira. O episódio foi contado no primeiro episódio ali do Gangsta Grills Podcast, do DJ Drama, uma conversa gravada em 2022, mas exibida agora pela primeira vez, né? Então, segundo o Tyler, Jay-Z os convidou para sua casa em Los Angeles e o encontro aconteceu de forma descontraída, né? Com tacos e pouca solenidade. Então, abre aspas, ele queria nos assistir, eu falei, cara, você é legal, e disse não, eu só queria controle criativo para fazer tudo por conta própria, revelou então o Tyler, né? Teve essa questão ali deles, né, tentarem uma parceria, mas o Tyler não topou, né? Então, nessa situação, muitos artistas teriam aceitado sem hesitar, né? Porque trata-se do Jay-Z, mas dado o peso do nome envolvido, no final das contas, né? Então, dado o peso do nome do Jay-Z, o Tyler concordou, mas foi muito direto ao explicar sua lógica na época, né? Então, ele disse, eu adoro o trabalho de vocês, todo mundo é legal, mas acho que vocês não têm o que eu tenho e não poderiam me ajudar a chegar ao que eu realmente quero. Não ao que achamos que deveríamos ter como músicas ou artistas, ou essa coisa brilhante. Eu não quero isso, agora eu só quero ficar no Photoshop, criando essas coisas e fazendo essas batidas estranhas. E aí, eu chego lá. Então, ele realmente ficou tentado ali em aceitar, mas não aceitou. Foi realmente ali muito decisivo em falar que não iria mesmo, né? Então, o caminho dele, ele fez muito sucesso recentemente, né? Com Odd Future, né? Em outros álbuns também, como o Chromacopia de 2024 e Don't Tap the Glass de 2025, não tendo topado, então, trabalhar com Jay-Z. Agora, 11 horas mais 48 minutos.
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0: E ainda no nosso quadro, trago muitas músicas, na verdade, né? Tô falando aqui no Tem Música Chegando, às vezes a gente confunde os quadros, né? Trago muitas curiosidades, Tem Música Chegando, todos eles têm ali as iniciais da TMC, né? Tem Música Chegando, trago muitas curiosidades, mas falando de música agora, né? Porque a Ariana Grande estreou seu single em número 1, né? Na Hot 100 e empata recorde de Taylor Swift, né? Então ela estreou em primeiro lugar na Billboard Hot com seu mais recente single, Hey That I Made You Love Me. Então, Odeio Que Eu Fiz Você Me Amar. Faixa que faz parte do Petal, oitavo álbum de estúdio da artista, que tá para ser lançado, ainda não saiu, né? A Ariana Grande, que estava focada em projetos do cinema, falando também do The Wicked, né? É, baseado ali no musical muito famoso da Broadway, também uma continuação, digamos assim. Uma continuação não, ele fala um pouco de como foi tudo antes do Mágico de Oz, né? Projeto ali que ela estava muito empenhada. E agora, voltando aí pra música, né? É, então, com a estreia na Hot 100, Ariana e Taylor Swift agora são as duas únicas mulheres com mais músicas estreadas diretamente no topo da parada da história, acumulando 8 estreias em número 1 ali nas paradas de sucesso cada uma. O feito marca também o 10º topo da carreira de Ariana no ranking de singles dos Estados Unidos, né? Os números por trás do debut de Hey That I Made You Love Me, da música nova da Ariana Grande, impressionam e mostram o tamanho do impacto do lançamento, né? Então foi realmente aí um sucesso, impulsionado por uma estratégia pesada que contou com diversas versões físicas em vinil e fita cassete, além de edições digitais exclusivas para os fãs, né? Então ela ali, que voltando aí para música, né, com muitos sucessos, a Ariana Grande, que começou inclusive como atriz, né, com vários participando ali um pouquinho da Nickelodeon, né? Então a gente teve, por exemplo, o último álbum dela de 2024, que é o Eternal Sunshine, e agora 2026, dois anos depois, temos aí o Petal, né, que vem aí ainda, se eu não me engano, no mês de julho, mas tá para chegar. E temos já pelo menos este single, que fez muito sucesso aí pela Billboard Hot, inclusive superando aí marcas, né? Agora 11 horas mais 50 minutos.
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0: E do mundo da música, a gente vai agora para o noticiário internacional, porque o presidente ucraniano Volodymyr Zelensky segue em agenda no Reino Unido e deve se reunir com o rei Charles III nos próximos dias, né? O encontro acontece em meio às articulações diplomáticas para uma possível retomada das negociações de paz entre Ucrânia e Rússia. E direto de Londres, nossa correspondente Marina Isidro traz os detalhes dessa movimentação.
2: Um encontro entre o primeiro-ministro Keir Starmer, presidente da França Emmanuel Macron e o chanceler alemão Friedrich Merz para falar sobre a guerra na Ucrânia. Starmer, Macron e Merz reiteraram o seu apoio aos ucranianos nessa guerra contra a Rússia. Há alguns dias a gente falou por aqui sobre como os três estariam trabalhando em um plano nos bastidores para voltar a falar sobre um acordo de paz, e esse encontro público reafirma esse objetivo, mas eles não querem fazer isso sozinhos. Disseram que querem que os Estados Unidos também participem do processo, isso em um momento em que as atenções de Donald Trump estão voltadas para a guerra no Irã. Em dezembro, Trump agiu como mediador entre Zelensky e o presidente da Rússia, Vladimir Putin, pressionou um pouco Zelensky a aceitar um acordo de paz, mas aí essas discussões esfriaram, né? Então, na semana passada, Zelensky inclusive escreveu uma carta aberta para Putin, pedindo que os dois se encontrem pessoalmente, voltem à mesa de negociações, mas Putin voltou a dizer que só vai encerrar a guerra quando os objetivos da Rússia tiverem sido atingidos. E para o presidente russo, isso significa que a Ucrânia abra mão de alguns dos seus territórios que hoje estão ocupados pelos russos e que se comprometa a não tentar fazer parte da OTAN, que é algo que Zelensky tem se recusado a fazer, né? Ambos.
0: E aconteceu nesta segunda-feira a cerimônia de formatura de mais uma turma da Polícia Militar de São Paulo. O Ricardo Sparvoli, nosso repórter, acompanhou tudo e conta as informações pra gente.
3: O evento contou com as presenças de grandes autoridades, como o governador do estado, Tarcísio de Freitas, o prefeito da capital paulista, Ricardo Nunes, e o secretário de Segurança Pública, Oswaldo Nico Gonçalves. Nico, inclusive, discursou e elogiou a liberdade que a gestão Tarcísio tem dado para a PM. Depois foi a vez do próprio Tarcísio discursar. Ele ressaltou a melhora dos índices de criminalidade no estado de São Paulo nos últimos anos.
4: As forças de segurança têm atuado muito e têm obtido resultados expressivos. Mais de 170 municípios do estado de São Paulo não tiveram um roubo sequer no ano passado. Quase metade dos nossos municípios, um homicídio sequer. Temos os menores indicadores da nossa história. Menor indicador de homicídios, de latrocínios, de roubos em geral, de roubo de veículo, de roubo de carga. Reduções expressivas. Mas enquanto tiver um cidadão sendo roubado, sendo assaltado na rua, perdendo um celular que com muito sacrifício conquistou, a gente não vai estar satisfeito.
3: Entretanto, vale pontuar que nem todos os dados da segurança pública da gestão Tarcísio são positivos. Os casos de feminicídio, por exemplo, aumentaram em 41% no primeiro trimestre de 2026, se tornando tema recorrente no debate público nos últimos meses. 2026 é ano de eleição e, de acordo com pesquisas de opinião recentes, a principal preocupação do eleitor paulista é a segurança pública.
0: É outubro chegando, eleições chegando, e a gente faz uma cobertura especial aqui na TMC. Mudando de assunto agora, né? Porque com multas de até R$5.000, um projeto de lei quer garantir que os entregadores de aplicativo de Curitiba tenham direito a usar o banheiro e a receber água de graça durante o trabalho. Informações aí chegam com a Isabela Miranda.
5: Novo projeto que está em tramitação na Câmara de Curitiba prevê que restaurantes e outros estabelecimentos sejam multados caso não forneçam água ou não permitam que entregadores de aplicativo utilizem o banheiro durante o horário de serviço. A proposta de iniciativa da vereadora Wanda de Assis, do PT, impede que os locais cobrem por esses auxílios, podendo inclusive ser considerada uma prática abusiva. De acordo com a parlamentar, o objetivo é garantir condições mínimas de dignidade, saúde e trabalho para os entregadores. Caso a proposta seja descumprida, os estabelecimentos infratores serão multados em R$1.000, com o valor subindo para R$5.000 em caso de reincidência. O projeto argumenta que normas trabalhistas já garantem esses direitos aos trabalhadores, mas que por não terem um local fixo de trabalho, os entregadores de aplicativo não são beneficiados pela medida. Wanda de Assis ainda justifica a proposta, alertando para sérios riscos relacionados à saúde, relacionados à falta de hidratação adequada e demora para ir ao banheiro. Segundo a parlamentar, a iniciativa também não geraria custos relevantes ao Poder Executivo, uma vez que as eventuais despesas relacionadas à fiscalização dos estabelecimentos já são utilizadas pela administração pública da capital.
0: Tema muito importante aí que a Isabela Miranda nos trouxe diretamente de Curitiba. E a gente muda de assunto agora, porque o caso do suposto objeto voador não identificado, né, um OVNI aparentemente, que foi filmado ali pelo influenciador Mike Leão, né, no caso, em Campo Largo, na região metropolitana de Curitiba, ganhou um novo capítulo neste fim de semana. Um youtuber visitou a propriedade onde os vídeos foram gravados e afirmou ter encontrado uma possível explicação para as luzes que apareceram nas imagens que viralizaram nas redes sociais. O Brian Valêncio explica essa polêmica pra gente.
6: O caso do suposto OVNI filmado pelo influenciador Mike Leão, em Campo Largo, na região metropolitana de Curitiba, ganhou um novo desdobramento e agora é marcado por uma disputa de versões sobre a origem das luzes que viralizaram nas redes sociais. O youtuber Henrique Pereira, do canal Na Lata Driver, esteve na região onde os vídeos foram gravados e afirma ter encontrado uma explicação para o fenômeno. Segundo ele, as luzes registradas por Mike seriam, na verdade, parte da iluminação de um camping localizado próximo à propriedade do influenciador. Para sustentar a tese, Henrique gravou vídeos no local e realizou um teste com o proprietário do camping. Durante uma ligação telefônica, parte das luzes foi apagada gradualmente, enquanto as imagens eram registradas. O dono do estabelecimento afirmou que a iluminação existe há pelo menos 5 anos e negou qualquer ação para gerar repercussão. A versão também foi reforçada pela esposa do proprietário, que declarou que Mike já conhecia o camping por ter frequentado o espaço anteriormente. Após o experimento, Henrique afirmou que o mistério estaria solucionado. Mike Leão, porém, rejeita a explicação. Ele afirmou que as luzes mostradas pelo youtuber não têm relação com o fenômeno registrado em seus vídeos. Mike diz que Henrique Pereira está faturando muito dinheiro para desmentir a versão dele. O influenciador afirma que conhece a região e afirma que a reconstrução apresentada não corresponde ao que foi observado por ele. Sem uma análise técnica independente que confirme uma das versões, o caso segue cercado de dúvidas e continua movimentando as redes sociais.
0: É, caso bem peculiar. Lembra, inclusive, aquela história, né, do ET de Varginha. Agora, 11 horas mais 59 minutos. Esse foi o nosso resumo TMC. Como o próprio nome diz, é um compilado aí das principais notícias desta segunda-feira. Resumo TMC com muita informação, jornalismo, dinamismo, cultura e esporte também, interação. Uma programação 360 para você. Inclusive, teve mensagem aqui dos nossos ouvintes que falou, né, um pouquinho, falamos aqui um pouquinho sobre o Rock in Rio de 2026, e tem aqui o Rafael Nogueira, Asa Norte de Brasília, falando assim: eu queria muito ver um artista que não vai mais estar na edição, vou acabar indo mesmo assim, mas queria outro line-up. Teve aqui também Camila Duarte de Taguatinga: vou sim, mas só para assistir o Avenged Sevenfold, o resto não me anima tanto. Então, o pessoal falando bastante ainda do Rock in Rio. E nós vamos aqui desacelerando o nosso resumo TMC com a minha apresentação, Alexia Marília. Nos vemos amanhã às 10 horas da noite neste mesmo Bate-Canal. Fique agora com o Amanhã TMC, na apresentação de Diego Andrade. Boa noite.
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8: Muito bom dia, uma ótima terça-feira para você que sintoniza a TMC. Hoje é dia 9 de junho. Seja muito bem-vindo e muito bem-vinda ao Amanhã TMC. Eu sou o Diego Andrade, eu te faço companhia até às 5 horas da manhã. Aqui no Amanhã TMC você fica por dentro de tudo que aconteceu de mais importante, tanto no noticiário do Brasil quanto do mundo, além de saber das primeiras notícias que vão impactar aí a sua terça-feira. 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O meu muito obrigado a você que sintoniza a TMC. O WhatsApp está aberto para você participar, manda sua mensagem, o seu áudio comentando sobre as principais notícias aqui do Amanhã TMC no 119-7221-1001. 119-7221-1001. Vamos às principais manchetes do programa de hoje. Ministro Cássio Nunes Marques, presidente do Tribunal Superior Eleitoral, determinou a suspensão da divulgação de uma pesquisa do Instituto Atlas Intel, que apontava queda nas intenções de voto do senador Flávio Bolsonaro. A decisão foi tomada de forma individual e será analisada pelo plenário do TSE nesta terça-feira, quando os demais ministros poderão confirmar ou revogar a medida. O levantamento ouviu 5.032 pessoas entre os dias 13 e 18 de maio, com margem de erro de 1 ponto percentual e nível de confiança de 95%. Segundo os resultados divulgados, Flávio Bolsonaro teria registrado uma queda de 5 pontos percentuais nas intenções de voto. A pesquisa foi realizada após a repercussão de um áudio em que o senador aparece pedindo recursos ao empresário Daniel Vorcaro. O Partido Liberal recorreu ao TSE, alegando que o questionário da pesquisa foi estruturado de forma a influenciar negativamente a avaliação dos entrevistados sobre o pré-candidato. De acordo com a ação, 8 das 49 perguntas tratavam diretamente do Banco Master e foram apresentadas em sequência antes das perguntas sobre intenção de voto. Ao conceder a liminar, Nunes Marques considerou plausível o argumento de que a questão com conteúdos negativos sobre o Banco Master, apresentadas imediatamente antes das perguntas da eleitoral, poderiam influenciar as respostas dos entrevistados. Segundo a decisão, esse formato poderia caracterizar uma interferência indevida no resultado da pesquisa, funcionando como uma forma de propaganda negativa disfarçada de levantamento de opinião pública. O Ministério da Saúde anunciou nesta segunda-feira a suspensão temporária da vacina contra a dengue desenvolvida pelo Instituto Butantan. A decisão foi tomada após o registro de 2 mortes suspeitas que podem estar relacionadas ao imunizante. O anúncio foi feito em conjunto com a Agência Nacional de Vigilância Sanitária, a Anvisa, e representantes do Instituto Butantan. Desde o início da campanha, cerca de 500 mil doses da vacina já foram aplicadas em todo o país. Além das 2 mortes em investigação, o Ministério da Saúde informou ter recebido 42 relatos de reações graves possivelmente associadas à vacina. A vacina do Butantan é considerada um marco por ser a primeira do mundo contra a dengue aplicada em dose única e também a primeira desenvolvida integralmente no Brasil. As autoridades ressaltam que ainda não há confirmação de que os óbitos tenham sido causados pela vacina. A suspensão permanecerá em vigor enquanto são realizados os estudos e análises necessários para esclarecer os casos. Em nota, o Instituto Butantan afirmou que mantém seu compromisso e rigor absoluto com a ciência e a saúde da população e irá seguir trabalhando para apoiar o Ministério da Saúde e a Anvisa, fornecendo todas as informações disponíveis sobre a vacina, realizando novos estudos e acompanhando o trabalho da farmacovigilância dos vacinados. E a defesa de Jairo Souza Santos Júnior, o Jairinho, apresentou nesta segunda-feira um recurso ao Tribunal de Justiça do Rio de Janeiro, pedindo a anulação do júri popular que o condenou pela morte do menino Henry Borel. O pedido foi protocolado pelo advogado Rodrigo Falks e tem como principal argumento uma suposta parcialidade da juíza Elizabeth Machado Louro durante a condução do julgamento. Jairinho foi condenado a 43 anos e 9 meses de prisão pelos crimes de tortura e homicídio. O julgamento ocorreu no segundo tribunal do júri do Rio de Janeiro, durou 11 dias e terminou na madrugada da última quarta-feira, quando a sentença foi lida pela magistrada. Henry Borel tinha apenas 4 anos de idade quando morreu. A defesa de Jairinho não foi a única a recorrer da decisão. O Ministério Público do Rio de Janeiro também apresentou recurso após o encerramento do julgamento. Os promotores questionam uma alteração de um dos requisitos submetidos aos jurados, que levou à desclassificação da conduta atribuída a Monique Medeiros para homicídio culposo quando não há intenção de matar. O Ministério Público defende que o caso deveria ter sido reconhecido como um homicídio doloso, modalidade que pressupõe intenção. Leniel Borel, pai de Henry e assistente da acusação no processo, também informou que pretende pedir a anulação do julgamento. Até o momento, o Tribunal de Justiça do Rio de Janeiro ainda não definiu uma data para analisar os recursos apresentados. No noticiário internacional, o número de mortos em um forte terremoto de magnitude 7,8 ao largo da ilha de Mindanao, no sul das Filipinas, nesta segunda-feira, subiu para pelo menos 32 e dezenas de pessoas ficaram feridas. Informaram as autoridades de desastres enquanto Manila intensificava as operações de busca e resgate. O terremoto, que provocou alertas de tsunami em vários países, atingiu a província de Sanangani no início da manhã, a cerca de 20 quilômetros da costa, e os tremores foram sentidos fortemente em Mindanao e a 420 quilômetros de distância na cidade de Manado, na ilha indonésia de Sulawesi. Vamos à previsão do tempo para todo o país nesta terça-feira. E olha, amanhã do Curitibano começa com sol entre nuvens, pancadas de chuva à tarde, com máximas de 20 e mínimas de 11 graus. Em São Paulo, dia de sol com nuvens, não chove, máximas de 25 e mínimas de 11 graus. No Rio de Janeiro, a terça tem sol e nuvens, máximas de 29 e mínimas de 13 graus. Em BH, o dia começa com sol, nuvens aparecem à tarde, mas fica tranquilo que não chove, viu? Máximas de 26 e mínimas de 11 graus. Já em Brasília, a terça é ensolarada, máximas de 26 e mínimas de 11 graus. Para fechar em Recife, o sol aparece, chove de manhã, com máximas de 29 e mínimas de 23 graus. E olha, as negociações para um possível acordo de delação envolvendo Daniel Vorcaro segue sob análise das autoridades. Investigadores avaliam o material apresentado pela defesa e a expectativa é de uma decisão nos próximos dias. O repórter Murilo Hernandes traz os detalhes.
9: A Polícia Federal deve rejeitar novamente a proposta de delação premiada apresentada por Daniel Vorcaro, controlador do Banco Master. Segundo informações divulgadas, investigadores avaliam que o conteúdo entregue pela defesa continua sem atender aos requisitos exigidos para um acordo de colaboração. Na prática, a avaliação é que as informações apresentadas não trazem fatos novos nem provas consideradas relevantes para o avanço das investigações. A delação premiada permite ao investigado obter benefícios judiciais em troca de informações e provas que ajudem a esclarecer crimes e identificar outros envolvidos. O caso ganhou repercussão pelos valores envolvidos nas negociações. Durante as tratativas, Vorcaro chegou a ampliar para 60 bilhões de reais a proposta de ressarcimento apresentada às autoridades. Mesmo assim, investigadores entendem que a principal exigência continua sendo a apresentação de informações úteis, inéditas e comprováveis. Por isso, a tendência neste momento é de nova rejeição da proposta. O caso segue sob análise da Polícia Federal e da Procuradoria-Geral da República. Eventuais avanços nas negociações podem gerar novos desdobramentos nas áreas econômica e política.
8: E olha, em mais um desdobramento do Banco Master, um dos envolvidos no crime recorre ao STF para cumprir pena em casa. De Belo Horizonte, o Bruno Marum traz os detalhes.
10: O ministro Gilmar Mendes pretende levar à segunda turma do Supremo Tribunal Federal o pedido de revogação da prisão preventiva do empresário Henrique Vorcaro, pai do banqueiro Daniel Vorcaro. A informação é do colunista Lauro Jardim, do jornal O Globo. Henrique Vorcaro, portanto, aguarda uma decisão sobre o futuro dele. A prisão preventiva, a gente lembra, é uma medida cautelar, ou seja, uma detenção antes do julgamento definitivo, decretada quando há risco à investigação ou à ordem pública. O pedido em análise busca substituir essa medida por prisão domiciliar, que permite ao detento cumprir a restrição, a pena, dentro de casa. Segundo Lauro Jardim, há uma inclinação favorável à concessão da prisão domiciliar a Henrique Vorcaro. A decisão, porém, não seria bem recebida por André Mendonça, que é o ministro, né, do STF, relator do caso lá na Suprema Corte. Lembrando que nesta semana a Polícia Federal e a Procuradoria-Geral da República devem definir se pretendem ou não avançar nas negociações para um acordo de delação premiada com o banqueiro Daniel Vorcaro, que é o principal articulador, né, de toda essa trama, de todo esse crime cometido aí junto ao Banco Master.
8: E o governo federal suspendeu temporariamente uma das principais estratégias de vacinação contra a dengue no país. A medida foi tomada após o registro de casos graves que agora estão sendo investigados pelas autoridades de saúde. O repórter Murilo Hernandes tem as informações.
9: A decisão foi tomada por precaução após o registro de 3 casos graves e 2 mortes ocorridas pouco tempo depois da aplicação do imunizante. O governo destaca que até o momento não existe comprovação de que os casos tenham sido causados pela vacina. Por isso, o Ministério da Saúde, Anvisa e Instituto Butantan decidiram por aprofundar as investigações antes de retomar a estratégia da vacinação. As orientações passam a valer a partir desta semana. Pessoas vacinadas nos últimos 21 dias serão acompanhadas pelas equipes de saúde e quem apresentar sintomas como febre, dor abdominal, tontura, desidratação, sonolência ou irritabilidade deve procurar o atendimento médico. Segundo o Ministério, os casos investigados são considerados isolados. A pasta também destaca que a vacina apresentou eficácia de 65% contra casos gerais de dengue e 80,5% contra casos graves.
11: A nossa decisão nesse momento é por descontinuar de forma temporária a atual estratégia de vacinação do uso da vacina do Butantan da dengue no país. E vou falar o motivo dessa decisão. Desde quando começou essa estratégia atual de vacinação, nós tivemos cerca de 500 mil doses aplicadas no país. 500 mil de doses aplicados no país. Neste 500.000 de doses, foram identificados por esse sistema de vigilância 42 episódios de reações mais severas que estão temporalmente associadas ao momento que foi aplicada a vacina.
9: Em nota, o Instituto Butantan informou que a suspensão é preventiva e que continuará colaborando com as investigações conduzidas pelas autoridades sanitárias. Segundo o Instituto, os eventos analisados ocorreram entre cerca de 550 mil pessoas vacinadas. Estudos também apontaram eficácia de 79,6% contra a doença e 89% contra casos graves. Diante da suspensão temporária da estratégia de vacinação, o Butantan afirmou que vai reavaliar o ritmo de produção do imunizante enquanto acompanha o avanço das investigações.
12: Sobre a produção da vacina, falei várias vezes durante todos esses meses que o Butantan vem trabalhando para entregar até o fim de 2027 60 milhões de doses de vacinas. Uma boa parte dessas vacinas, dessas doses já estão produzidas. Todavia, evidentemente que depois desse momento a gente vai fazer uma avaliação do ritmo de produção e vai ter que ter uma atualização. Mas uma grande parte dessas doses já estão produzidas e estariam disponíveis, mas agora a gente vai fazer a reanálise.
9: Até a conclusão das análises, as doses distribuídas permanecerão armazenadas e não serão aplicadas. A retomada da vacinação dependerá do resultado das investigações conduzidas pelo Ministério da Saúde, pela Anvisa e pelo Instituto Butantan.
8: A suspensão temporária da aplicação da vacina contra a dengue do Butantan levantou questões sobre a segurança do imunizante e possíveis efeitos colaterais. Para esclarecer as principais dúvidas, a TMC conversou com a infectologista Maria Luísa Bruce, que ressaltou que os casos de reações adversas representam uma porcentagem minúscula do total de doses aplicadas, que a vacina continua sendo a melhor forma de prevenção para doenças. Vamos acompanhar.
13: Bom, a suspensão é uma medida preventiva. Não se tem nada ainda certo sobre alguns casos que houve, se foi mesmo a vacina, se não foi. Então, o que que o Butantan com o Ministério da Saúde fez? Suspendeu a aplicação da vacina e vão refazer os estudos de fase 1, fase 2, fase 3 da vacina e vão refazer e tabular todos os dados novamente para se ter alguma coisa, para ver se acha alguma coisa, porque foram feitas várias fases de pesquisa da vacina. Essa vacina é um vírus atenuado, ele não é um vírus morto, então sempre tem mais chance de dar efeito colateral, principalmente em pessoas que são imunossuprimidas, que estão fazendo tratamento contra o câncer, se usam imunobiológicos. Esses pacientes devem ter cuidado em tomar a vacina, por ser um vírus atenuado. Mas não existe nada de comprovação. Foram aplicadas mais ou menos 410 mil doses da vacina, e houve 42 casos de reações adversas, sendo que 3 foram graves com 2 mortes. Então, é por isso que foi suspenso e estão fazendo uma revisão total dos dados.
0: Total, doutor. Eu acho que é importante a gente acalmar um pouco as pessoas, porque a gente já tem, de certa parte da população, que tem aquele medo que, para mim, tá? Eu que leio, que assisto, enfim, já entrevistei diversos profissionais sobre esse assunto de vacinas, que para mim é uma ignorância completa, mas ainda tem muita gente que é resistente a vacinas. Então, a gente tem que tomar muito cuidado com o que a gente traz aqui. O Ministério da Saúde também está tomando todos os cuidados, que é justamente para as pessoas não ficarem mais inseguras ainda, algumas delas. Então, vamos lá, doutora. São 2 casos suspeitos entre 400 mil para uma vacina que combate uma doença que sozinha já mata muito, né, no país. Então, não é uma notícia para ninguém se assustar e, olha, não, meu Deus, não posso tomar vacina. Queria que a senhora comentasse um pouco sobre isso.
13: Então, no universo de 417 mil pacientes, talvez muitos desses nem saibam que tivessem alguma doença que imunossuprime o organismo. E esses pacientes tomaram a vacina e podem ser justamente esses casos que deram os efeitos colaterais. Agora, vai ser estudado tudo novamente, vão ser tabulados todos os dados. Se tivesse tido, durante as fases de estudo da vacina, se tivesse tido casos graves e mortes, logicamente que a vacina teria outros estudos, né? Então, a gente tem que ter certeza disso, claro, tem que ter certeza. Mas também a gente não pode começar a desconfiar de tudo quanto é vacina. Veja bem, não tem nada a ver com outras vacinas. Vacina da gripe e outras são vírus mortos, que não têm esse problema. As vacinas que podem dar mais efeitos colaterais são as vacinas com vírus atenuado, que é essa da dengue, é da febre amarela. Então, realmente, essas vacinas, elas precisam ter mais cuidado na aplicação em certos pacientes.
14: Agora, doutora, para a gente finalizar, para quem se vacinou, né, obteve aí a vacinação antes dessa suspensão e sentiu alguma reação adversa, qual que é o primeiro passo, o que, que deve fazer, qual que é o protocolo que você recomenda?
13: É ir no lugar que ela tomou a vacina e relatar para o centro de vacinação. Esse centro de vacinação, ele tem os papéis que eles vão preencher e vão mandar para o Ministério e para o Butantan. O Butantan é uma instituição muito antiga, mais de 120 anos no Brasil, muito renomada, muito uma instituição altamente científica. Então, eles estão fazendo de tudo para refazer esses estudos o mais rápido possível.
0: E para o mais rápido possível, se tudo der certo, descartar que essas duas mortes tenham alguma relação com a vacina. Mas isso é para vocês verem a seriedade do Instituto, a seriedade do Ministério da Saúde como um todo de ter suspendido. Porque são duas mortes suspeitas, o que, que poderia ser feito? Ah, não, são suspeitas, então não está confirmado, vamos continuar vacinando. Mas não, é uma medida de profilaxia, de prevenção mesmo, até que o caso seja, os dois casos sejam avaliados com muito cuidado e aí possa ser, a vacinação possa ser liberada ou mudar o que tenha que mudar.
8: E a TMC Recife entrevista os pré-candidatos ao Senado. Nesta segunda-feira foi a vez de receber Túlio Gadelha, do PSD. O repórter Júlio Andrade traz as informações.
15: O deputado federal participou do programa Pernambuco TMC Primeira Edição. Ele começou a entrevista falando sobre o atual momento da conjuntura política aqui no estado. A chapa que ele pretende disputar a eleição ainda não está formada e defendeu o motivo de querer representar Pernambuco no Senado Federal. Defendeu que as redes sociais e o uso da inteligência artificial devem prevalecer nas campanhas que se aproximam. O deputado disse que, se eleito, será um defensor de categorias, como, por exemplo, enfermagem e agentes comunitários de saúde. Em relação ao apoio do presidente Lula, Túlio Gadelha acredita que teremos uma divisão de palanques entre os dois principais pré-candidatos ao governo do estado.
16: Eu não tenho dúvida que será. Basta ver a declaração do coordenador da campanha do presidente hoje, jornais, o Wellington Dias, falando da importância de dialogar com o centro, de se aproximar dessas forças políticas. É importante isso para o presidente. A eleição está apertada, o presidente precisa de apoio. E a gente pode apoiar.
8: A Justiça do Rio vai analisar recursos apresentados pelo Ministério Público e pela defesa de Jairinho, um dos réus do processo que contestam a condução do julgamento do caso Henry Borel. Um terceiro recurso também deve ser apresentado nos próximos dias pela assistência de acusação. O Rafael Alves traz as informações.
17: A defesa do ex-vereador Jairo Souza Santos Júnior, condenado pela morte do menino Henry Borel, apresentou nesta segunda-feira um recurso de apelação contra a sentença da última quinta e alega parcialidade da juíza responsável pelo júri. Isso significa que o juízo foi comunicado formalmente de que a decisão vai ser contestada em segunda instância. Os advogados defendem que, além da parcialidade no julgamento, foram identificadas mais de 20 nulidades processuais que vão ser demonstradas no recurso e precisam ser analisadas pelo Tribunal de Justiça do Rio. As justificativas do recurso, com as teses da defesa, vão ser feitas depois, junto à 7ª Câmara Criminal do Tribunal de Justiça. Um dos aspectos levantados pela defesa é a suposta parcialidade da juíza Elizabeth Machado Louro. A postura da magistrada também é contestada pelo Ministério Público do Rio e pela assistência de acusação. A defesa de Jairinho destaca que, com a anulação do júri em relação a Monique Medeiros, o mesmo deve acontecer em relação a Jairinho. Esse é mais um movimento dos advogados para tentar derrubar o júri. Antes da realização do julgamento, eles abandonaram o plenário em março, alegando que não tinham acesso a todas as provas. Já em maio, na segunda data do júri, Jairinho destituiu a banca inteira após o líder da defesa, Fabiano Tadeu Lopes, em sofrer um infarto. Os advogados do ex-vereador, no entanto, voltaram atrás e aceitaram a continuidade do júri depois de a juíza indicar que iria aceitar uma transferência de Jairinho para o Presídio de Segurança Máxima do Estado, Bangu 1. O Ministério Público também entrou com recurso contra a decisão de quinta-feira e contesta o perdão judicial concedido a Monique Medeiros, mãe de Henri. O MP informou que as razões também vão ser apresentadas durante essa semana. O órgão e a assistência de acusação que representa o pai de Henri, Leniel Borel, também recorreram para anular o júri. As partes criticam a sentença da juíza, que concedeu o perdão judicial a Monique Medeiros, ao considerar que a mãe do menino foi vítima de misoginia pela opinião pública no curso do processo. Procurado sobre a suposta parcialidade da juíza, o Tribunal de Justiça do Rio não se manifestou.
8: A Polícia Civil de São Paulo está investigando as irmãs e a mãe de Deolane Bezerra por suposto envolvimento no esquema de lavagem de dinheiro do crime organizado. Advogada e influenciadora está presa desde 21 de maio e apontada como caixa do primeiro comando da capital. A repórter Luísa Mutoni vem acompanhando o caso e traz os detalhes dessa nova etapa.
18: Segundo o Ministério Público, há uma relação próxima entre familiares de Deolane Bezerra e de Marcos Williams Herbas Camacho, o Marcola, apontado como o líder do PCC. As defesas de ambos negam essa relação. A Folha de São Paulo teve acesso a um novo relatório da Operação Vernix, que levou à prisão da advogada e influenciadora digital e que aponta que as duas irmãs dela, Daiane Bezerra Santos,

0: nessa investigação. Eduardo também foi apontado em contatos com Everton de Souza, conhecido como Player, que foi preso no mesmo dia de Deolane, e também com Francisca da Silva, a preta, que é cunhada de Marcola. Essa segunda etapa do inquérito busca saber qual seria exatamente o suposto papel das familiares de Deolane dentro do esquema e quanto as empresas ligadas a elas teria movimentado em recursos ilícitos. Deolane está presa desde o dia 21 de maio e é apontada pelo Ministério Público e pela Polícia Civil como caixa do crime organizado. A defesa dela diz que tudo será esclarecido no andamento do processo.
1: Para evitar a taxa de 25% dos produtos exportados para os Estados Unidos, o governo brasileiro busca chegar a um consenso com o país norte-americano. O repórter Adrian de Almeida traz as informações.
2: O Palácio do Planalto estuda chegar a um acerto com os Estados Unidos para evitar que a Casa Branca aplique a tarifa adicional de 25% sobre importações brasileiras. O governo avalia que é possível firmar um acordo tarifário que seja mais vantajoso do que a sobretaxa anunciada. Isso porque, entre outros motivos, os Estados Unidos têm superávit comercial com o Brasil e provavelmente não queiram uma manobra que vá tirar o país dessa posição. Segundo o país norte-americano, o Brasil está tendo práticas desleais nas relações comerciais. Eles alegam ainda que o PIX acaba prejudicando as empresas que antes lucravam com cada transação financeira e agora perderam espaço em solo brasileiro. O governo vem questionando as tarifas adicionais estipuladas pelo governo de Donald Trump ao afirmar que a tarifa média aplicada pelo Brasil sobre as importações dos Estados Unidos é de 2,7%. Dessa forma, não justificaria o argumento de que as empresas norte-americanas seriam prejudicadas no acesso ao mercado brasileiro. O Brasil tem até o dia 15 de julho para fechar um acordo tarifário. Esse prazo foi fixado pelos Estados Unidos com a possibilidade de prorrogar por mais tempo.
1: Em meio à disputa comercial com os Estados Unidos, o governo federal decidiu ampliar uma das principais medidas de apoio às empresas brasileiras. A mudança já está em vigor e pode beneficiar um número maior de setores. O nosso repórter Murilo Hernandes tem todos os detalhes direto de Brasília.
3: Empresas brasileiras afetadas pelas tarifas impostas pelos Estados Unidos já podem solicitar as linhas de crédito do Plano Brasil Soberano, com regras mais flexíveis. A partir desta semana, companhias que comprovarem o impacto de pelo menos 1% no faturamento bruto passam a ter acesso ao programa. Antes, o benefício era restrito a empresas que registrassem perda mínima de 5% na receita. A mudança foi oficializada por meio de portaria publicada pelo governo federal. O objetivo é ampliar o alcance das medidas de apoio e atender empresas que, mesmo com perdas menores, enfrentam dificuldades por causa das barreiras comerciais impostas pelos Estados Unidos. O programa oferece linhas de crédito para capital de giro, investimentos, ampliação da produção e fortalecimento das exportações. Entre os setores potencialmente beneficiados estão empresas ligadas às cadeias do aço, alumínio, cobre, indústrias automotivas, setor moveleiro e fornecedores dessas áreas. A medida integra a estratégia do governo federal para reduzir impactos econômicos das tarifas enquanto negociam com Washington. Segundo o BNDES, os pedidos de financiamento já somam bilhões de reais. O governo espera preservar investimentos e empregos enquanto mantém as negociações com os Estados Unidos e avalia novas medidas de apoio ao setor produtivo.

Para você ficar muito bem informado e muito bem informada, o Giro TMC tá aqui para isso, viu? O Conselho Nacional de Justiça deve analisar amanhã uma proposta de resolução que regulamenta a participação de crianças e adolescentes em atividades no ambiente digital. A proposta estabelece regras para concessão de alvarás judiciais necessários à atuação de menores de idade em produções artísticas e campanhas publicitárias realizadas em plataformas digitais. A análise acontece poucos meses após a entrada em vigor do ECA Digital, em março deste ano. A legislação consolidou normas específicas, ampliando a responsabilização

0: regulamentação das plataformas e reforçando medidas de segurança voltadas ao público infanto-juvenil. E a Comissão de Constituição e Justiça da Câmara dos Deputados pauta nesta terça-feira a votação da PEC que reduz a maioridade penal de 18 para 16 anos. A relatoria é do deputado Coronel Assis, do PL, que apresentou o parecer favorável ao avanço da proposta. O relator também propôs que a PEC trate exclusivamente de responsabilização penal, retirando do texto as mudanças sobre direitos civis e regras eleitorais previstas na proposta original. O voto foi adiado duas vezes nas últimas semanas. Caso a proposta seja aprovada na CCJ, ela ainda precisa ser analisada por uma comissão especial e passar por duas votações no plenário da Câmara, necessitando de pelo menos 308 votos favoráveis em cada turno antes de seguir para o Senado. E a Prefeitura do Rio de Janeiro decretou o ponto facultativo no próximo dia 24, a partir das 3 da tarde, por causa da partida entre Brasil e Escócia pela Copa do Mundo. Segundo o decreto, a decisão leva em consideração os impactos esperados na mobilidade urbana e no sistema de transportes da cidade. Já os serviços essenciais seguirão funcionando normalmente. A Secretaria Municipal de Saúde ainda vai publicar uma resolução específica para regulamentar o expediente nas unidades de saúde da rede municipal. Este será o único ponto facultativo garantido durante a fase de grupos da Copa. A estreia da Seleção Canarinho acontece neste sábado, dia 13, contra o Marrocos. Por ser fim de semana, a partida dispensa qualquer alteração no funcionamento da administração pública. A segunda partida, que será no dia 19, contra o Haiti, não vai interferir no expediente dos servidores. O plenário da Câmara de Curitiba aprovou a saída de um dos integrantes e sorteou uma nova vereadora para o grupo que investiga a denúncia de rachadinha. Quem traz as informações é a repórter Isabela Miranda.
1: O vereador da Costa do Podemos é o novo relator da comissão processante que vai investigar Lorenz Nogueira na Câmara Municipal de Curitiba. O parlamentar do Progressistas é um principal alvo de um inquérito que apura a prática criminosa de rachadinha no gabinete. A substituição aconteceu depois que o vereador Mauro Bobato, também do Progressistas, apresentou um ofício pedindo para se afastar da relatoria do caso. O parlamentar argumentou que a atual situação jurídica do mandato dele poderia levantar questionamentos sobre o andamento da investigação. Bobato exerce a função no Legislativo Municipal apenas na condição de suplente do Partido Progressistas. Ele assumiu a cadeira depois que a Justiça Eleitoral determinou a cassação da chapa, mas o caso ainda aguarda uma decisão final em Brasília. Diante disso, o plenário da Câmara aprovou a suspeição de Bobato e sorteou Mary Martins, vereadora do Republicanos, como nova integrante. Com isso, a comissão processante ficou assim: Serginho do Posto, PSD, como presidente, Mary Martins, vice, e da Costa como relator. Agora, o trio tem até 90 dias para investigar o caso. O colegiado pode optar pela cassação do mandato de Lorenz ou arquivamento do processo. A decisão final caberá ao plenário da Câmara de Vereadores de Curitiba.
0: No Ceará, um casal de idosos provocou tumulto após confundir uma estrela, símbolo de uma quadrilha junina, com a marca do Partido dos Trabalhadores. A confusão virou caso de polícia e quem conta tudo pra gente é o Kennedy Lacerda.
2: O caso aconteceu em um shopping na cidade de Sobral, na região norte do estado. Em nota divulgada nas redes sociais, a quadrilha Estrela do Luar afirmou que os suspeitos teriam invadido o espaço do espetáculo, interrompido a apresentação e constrangido os brincantes. Ainda segundo a Estrela do Luar, a situação se agravou quando a mulher envolvida se dirigiu de forma hostil ao marcador do grupo, tentando puxar a roupa dele e interrompê-lo. O casal não se pronunciou. O grupo afirma que os componentes foram alvos de ofensas racistas e homofóbicas.
3: Não me bata não, viu? Você tá cometendo um crime, minha linda, e você não sabe. Vai ficar famosa em Sobral todinha.
4: É um homofóbico, mau caráter, preconceituoso contra a cultura. Homofóbico, homofóbico, mau caráter, mau caráter.
2: A Polícia Civil do Ceará apura o caso por meio de um termo circunstanciado de ocorrência. O casal foi levado à delegacia, ouvido e autuado por constrangimento ilegal. Em seguida, os dois foram liberados e as investigações continuam. 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
0: e um ataque de pitbull deixou uma pessoa ferida durante um passeio em São Paulo neste domingo. Segundo relatos, o animal estava sem guia e focinheira. E o Paulista TMC Primeira Edição conversou sobre o tema e a responsabilidade dos tutores com o especialista Jairo Teixeira, que é adestrador de cães. Vamos ouvir.
5: Eu sou de Porto Alegre, eu lembro de estar em debate na televisão lá e rádio com políticos para tentar formar uma legislação que realmente resolva o problema. E isso é responsabilizando quem é o responsável. Porque todos os movimentos que eu vejo em relação a leis é sempre punindo o cachorro. Ah, vão proibir pitbull, vão proibir rottweiler, vão proibir fila, mas só um pouquinho. Todos os cachorros têm dono. E se eles não têm dono, então são responsabilidade da administração pública, né? Então nós precisamos de leis que punam os responsáveis. Se eu tenho um cachorro e esse cachorro mata uma pessoa, por exemplo, Deus me livre, eu deveria ser responsabilizado, opa, bati aqui, por homicídio, certo? Eu deveria ser responsabilizado por homicídio. Então, há pouco tempo até eu fiz um react de um vídeo de um vereador lá de São José dos Campos, em São Paulo, ele propondo isso. Um cachorro matou uma pessoa e ele queria fazer uma lei proibindo cães chamados de potencialmente perigosos. Mas só tem um problema, os cães são de proteção, cães de médio e grande porte, são a última alternativa do cidadão de bem para proteger a sua família e se proteger. No país onde a gente não pode, é muito difícil você ter uma arma para se proteger. O cão, e eu que trabalho nisso há mais de 4 décadas como profissional, o cão é a última fronteira para proteger o cidadão, especialmente mulheres. A minha filha, há pouco tempo atrás, escapou de uma situação graças ao seu cão, que não é um pitbull, mas é um American Staffordshire, é um derivado, só do fato do animal estar dentro do carro. Então, a minha proposta é que se façam leis que punam os responsáveis. Só que fica muito difícil fazer isso se, ao mesmo tempo, é impressionante, o Brasil anda para trás, né? Ao mesmo tempo que eu acho que são necessárias leis mais rígidas que punam o responsável pelo cão, a administração pública está batendo palma e incentivando os chamados cães comunitários. Porque, é pitbull, não, eu fiz um react essa semana de cães que atacaram um garoto na rua, acho que mais de 12 cães, cães chamados cães comunitários. Aqui na minha cidade tem esse tal cão comunitário, mas não é comunitário, é cachorro de ninguém, porque derrubaram um motoqueiro, o rapaz quebrou o braço, quebrou a moto e não aparece dono, ninguém se responsabiliza, entende? Então não tem como eu fazer o certo, que é criar leis que responsabilizem o proprietário, e ao mesmo tempo a administração pública está carimbando, está avalizando essa ideia de chamada de cão comunitário, que na verdade não é de ninguém. Os animais andam na rua, perseguindo motos, atacando cães que são contra as pessoas na guia, fazendo xixi, cocô e tudo que é lugar, eles deixam ração exposta ali, né, atraindo roedores. Desculpa.
6: Não, perdão, eu achei que você já estava terminando, que eu tenho uma outra pergunta.
5: Não, tá, tem que me interromper, né? Não tem o botão de desliga, pode não, falar.
6: Então, a minha dúvida é o seguinte, tem muitos tutores, muitos donos de pitbull que falam, o meu cachorro ele é super carinhoso, ele é dócil, ele é manso, ele dorme inclusive comigo, com a minha família, na cama, enfim. Dá para ter, então, confiança no cachorro da raça pitbull, estamos falando do pitbull, porque o ataque foi com pitbull. Dá para ter confiança, então, baseado nisso, ou não dá para ter confiança, porque a gente já viu casos, inclusive, de pitbulls que atacaram os próprios donos, que disseram que tratam com carinho, com amor, que dormem na cama. Como é que fica isso, então? Saiu, tem que colocar focinheira, independentemente disso ou de qualquer outra coisa?
5: Tá, são vários pontos, tá? Primeiro ponto, que a maioria das pessoas não entende o cachorro nem do próprio cachorro, tá? Então, nem os donos, porque assim, a pessoa acha, dorme na cama, dá carinho, é aí que mora o perigo. Porque as pessoas acham que dar carinho e dar amor basta. Porque essa ideia fictícia, uma ideia mentirosa de que cachorro é melhor amigo do homem, eu venho combatendo isso há décadas. Cachorro é um bicho, Ele não é amigo, ele não entende amizade. Amizade envolve princípios morais. Se o cachorro, se a mãe dele estiver no cio, ele é casado com a mãe. Se a filha estiver no cio, ele é casado com a filha. Cachorro é um bicho. Meus filhos e meus netos convivem com pitbulls. Esses pitbulls são bons ou são ruins? Não, eles são cachorros educados. Não existe cachorro traiçoeiro e não existe cachorro amigo. Existe cachorro educado. Então, enquanto tivermos essa cultura que basta dar amor, a coisa vai continuar acontecendo. Inclusive, a maioria dos casos de agressão ocorre dentro de casa e envolvem cães de pequeno porte. Não vira notícia porque são animais de pequeno porte. Então, não dá para confiar, não é porque o cachorro não dá para confiar, entendeu? Não existe cão traiçoeiro, existe animal fora do controle. E não dá para confiar no proprietário, não tem desculpa para a pessoa andar na rua com cachorro sem guia. Não, é regra. Se eu for dirigir meu carro, eu não posso subir nas calçadas. Eu tenho que dirigir na mão, respeitar a sinaleira, dobre para a direita, faixa de trânsito. Tem regras. Nós estamos em sociedade. Eu tenho que transportar e conduzir meu animal nas regras da sociedade. Soltar um animal em espaço público não é direito das pessoas.
7: Agora, Jairo, né? Vou trazer uma situação hipotética aqui. Independentemente da raça, vamos supor que uma pessoa está ali caminhando com o seu cachorro, com o seu cão, na coleira e outro cão avança, está solto, avança. Qual que é a reação correta que a gente deve ter numa situação como essa? É tentar pegar o próprio cachorro no colo, como instintivamente muita gente faz, ou piora a situação? O que que a gente deve fazer numa situação como essa?
5: Então, infelizmente, não tem uma receita, porque vai depender do cachorro. Eu, por exemplo, na minha cidade, eu moro numa cidade do interior, eu sempre levo uma vara comigo. Uma vara para espantar cachorros de rua. Eles já me conhecem e nem vêm. Agora, dependendo do cachorro, tipo um pitbull, um animal que tem uma caça alta, se a pessoa segurar um poodlezinho, uma senhora com um poodle segurar no colo, o cachorro pode pular e morder até os braços dela na tentativa de pegar o cachorro. Eu já vi pessoas colocando num vídeo, né, colocando o cachorro sobre a capota de um carro e o animal escalando e pegando o cãozinho em cima do carro. Já imaginou uma situação dessa? Então não tem, vai depender do cachorro, né? Porque tem cães e cães, né? Animais de grande porte. Outra coisa, essa mania que as pessoas têm. Porque quando você solta um cachorro, é importante entender, não tem cachorro mal, tá? Mas você solta um cachorro da liberdade, abre o portão, deixa ele sair na rua, ele vai na árvore e faz o xixi, vai no poste e faz xixi, ele entende que aquele espaço, a calçada, é parte do território dele. Se no momento que a pessoa está fazendo isso, saindo com o carro, e o cachorro costumeiramente sai para urinar e marcar território, se estiver passando alguém no momento, ele pode atacar, porque ele percebe como uma invasão do seu território. Se a pessoa vai no parque e costuma soltar o cachorro e ele vai marcando nas árvores, ele começa a tomar posse daquele território. Aí surge outra pessoa, uma criança correndo, ou outros cães, a tendência é ele atacar. Não porque ele seja mau, é porque ele é cachorro, é só isso. As pessoas têm que entender a natureza do cachorro. A minha briga, através dos anos, de décadas, dá para perceber pela minha barba branca, é justamente ensinar as pessoas o que é um cachorro. Porque o Walt Disney, né, pintou o cachorro como um bichinho amigo, né? E não tem problema, eu posso assistir um filme com meus netos, né, de Porquinho Baby, de Ben, de Beethoven, comendo pipoca, mas é uma película, é um filme, é ficção. As pessoas têm que entender que cães são predadores, tá? São predadores. E eles, repito, não existe cachorro mau ou cachorro bom, amigo ou traiçoeiro. Existe cachorro controlado fora do controle. 98% das pessoas não têm o controle do seu cachorro e não tem nem noção. Uma pessoa comentou no meu vídeo: pô, Jair, eu estava andando na rua com a minha filha, tinha um rapaz com border collie, eu perguntei se ela podia passar a mão, ele falou que sim. Ela foi passar a mão, o cachorro mordeu.
6: É, porque não dá para ter um controle total, né, Jairo?
5: Oi?
6: É, não dá para ter um controle total. Mas a gente gostaria
5: muito... Não, dá para ter um controle total. Eu tenho o controle total do meu cachorro. Eu não posso confiar que um leigo tenha o controle total.
6: Sim.
5: Porque a maioria das pessoas não educa os seus cães. A maioria das pessoas acha que é dar carinho, ele vai ser bonitinho, obediente.
0: E olha, o caso do suposto objeto voador não identificado, filmado pelo influenciador Mike Leão, em Campo Largo, na região metropolitana de Curitiba, ganhou um novo capítulo neste fim de semana. Um youtuber visitou a propriedade onde os vídeos foram gravados e afirmou ter encontrado uma possível explicação para as luzes que aparecem nas imagens que viralizaram nas redes sociais. O Brian Valêncio foi entender bem isso aí? Conta essa polêmica pra gente.
8: caso do suposto OVNI filmado pelo influenciador Mike Leão, em Campo Largo, na região metropolitana de Curitiba, ganhou um novo desdobramento e agora é marcado por uma disputa de versões sobre a origem das luzes que viralizaram nas redes sociais. O youtuber Henrique Pereira, do canal Na Lata Driver, esteve na região onde os vídeos foram gravados e afirma ter encontrado uma explicação para o fenômeno. Segundo ele, as luzes registradas por Mike seriam, na verdade, parte da iluminação de um camping localizado próximo à propriedade do influenciador. Para sustentar a tese, Henrique gravou vídeos no local e realizou um teste com o proprietário do camping. Durante uma ligação telefônica, parte das luzes foi apagada gradualmente, enquanto as imagens eram registradas. O dono do estabelecimento afirmou que a iluminação existe há pelo menos 5 anos e negou qualquer ação para gerar repercussão. A versão também foi reforçada pela esposa do proprietário, que declarou que Mike já conhecia o camping por ter frequentado o espaço anteriormente. Após o experimento, Henrique afirmou que o mistério estaria solucionado. Mike Leão, porém, rejeita a explicação. Ele afirmou que as luzes mostradas pelo youtuber não têm relação com o fenômeno registrado em seus vídeos. Mike diz que Henrique Pereira está faturando muito dinheiro para desmentir a versão dele. O influenciador afirma que conhece a região e afirma que a reconstrução apresentada não corresponde ao que foi observado por ele. Sem uma análise técnica independente que confirme uma das versões, o caso segue cercado de dúvidas e continua movimentando as redes sociais.
0: Imagens de câmera de segurança mostram momentos antes do menino de 11 anos comer um bolo envenenado na Baixada Fluminense. Arthur está internado em estado grave e quem conta mais detalhes é a nossa repórter Érica Levigardi.
9: A Polícia Civil não descarta nenhuma hipótese investigativa em relação ao caso do menino de 11 anos que foi internado em estado grave após comer um bolo envenenado. O Arthur de Melo da Silva precisou ser entubado depois de dar entrada no Hospital Estadual Ricardo Cruz, que fica em Nova Iguaçu, na Baixada Fluminense. Esse caso aconteceu no dia 1º de junho. Imagens de câmeras de segurança mostram quando Arthur chegou na casa do pai, em São João de Meriti, na mesma região, por volta de 6h20 da noite. O menino, ele anda sozinho e parece assustado, olhando para os lados de forma apreensiva. Horas depois, por volta de 11h20 da noite, o carro da família desce a rua de ré. Nesse horário, o Arthur já estava passando mal e o pai foi até a casa da mãe para informá-la. E cerca de 10 minutos depois, o carro volta rapidamente. A madrasta do menino havia ligado para a Ademir para informar que Arthur havia piorado. A criança foi levada para a unidade hospitalar, onde segue em estado grave. O pai de Arthur, o Ademir de Melo, contou que o menino passou o último fim de semana na casa da mãe, onde teve uma festa de aniversário para a avó. Ele retornou à casa do pai na segunda-feira seguinte, depois da escola, e segundo o Ademir, o comportamento do filho estava diferente do habitual.
10: Quem não conhece o Arthur não vai perceber, mas a gente que conhece vê que a atitude dele está muito, muito suspeita, uma atitude nervosa. Isso foi confirmado pessoalmente. Assim que ele entrou dentro de casa, o meu filho de 4 anos foi falar com ele, ele disse: "Sai para lá, Enzo." Aí eu: "Arthur, que isso, Arthur? Ele tá aí te perturbando aí, tá desde sábado, ele tá toda hora falando: tu, cadê o tu, cadê o tu?"
9: Ademir relatou que a esposa foi arrumar a mochila do menino e encontrou as roupas dobradas e um pedaço de bolo. Quando questionado, o Arthur disse que a mãe havia colocado o doce lá e com isso o pedaço foi oferecido ao menino. Horas depois, ele começou a se sentir mal. O Ademir falou ainda que em sua casa, Arthur sempre foi tranquilo e respeitoso com o pai, a madrasta e os irmãos. Mas desde que a mãe do menino começou a namorar, ele tem apresentado acessos de raiva e episódios de agressividade na escola.
10: Com os 3 anos que essa mãe tem esse relacionamento com esse padrasto do Arthur, eu venho notando um comportamento muito estranho do Arthur. E o Arthur chegou, voltando ao assunto, sentou do meu lado ali, eu falei: "Arthur, melhora, cara." E sem eu perguntar, sem exaltar, ele chega para mim e fala: "Pai, eu escutei o meu padrasto falar com a minha mãe que se eu voltasse para casa, ele largaria a mãe." Eu e minha esposa olha a mochila dele, perguntou ele se tinha roupa suja na mochila, que ele ficou sábado, domingo de manhã na segunda. E quando a minha esposa abre, a surpresa era que é uma roupa dobrada, suja, bem dobrada, e um bolo embaixo.
11: Sendo que o Arthur não dobra a roupa.
9: A investigação está a cargo da delegacia da região. Em nota, a Polícia Civil informou que aguarda a conclusão dos laudos médicos, toxicológicos e periciais para o completo esclarecimento do ocorrido.
0: Deputados devem analisar nesta terça-feira a PEC que reduz a maioridade penal em 2 anos. Se aprovada, ela vai permitir que quem tem a partir de 16 anos já possa responder legalmente por crimes. O repórter Adrian de Almeida traz os detalhes pra gente.
12: A proposta de emenda à Constituição que propõe a redução da maioridade penal de 18 para 16 anos deve ser analisada nesta semana pela Comissão de Constituição e Justiça da Câmara. Essa proposta é defendida principalmente pela ala da oposição, que deve usar o tema para pressionar o governo na área de segurança pública. O texto defende que a maioridade é atingida aos 16 anos, idade a partir da qual a pessoa é considerada penalmente imputável e capaz de exercer plenamente todos os atos da vida civil. O relator da proposta, deputado Coronel Assis, já deu parecer favorável para a PEC. Na discussão da redução da maioridade penal, deputados do PT têm se posicionado contra e tentado impedir a aprovação da proposta na CCJ. Já o ministro da Justiça e Segurança Pública, Wellington César Lima e Silva, disse em entrevista ao jornal O Globo ser a favor de debater o tema de uma forma mais ampla. A fala dele contraria o posicionamento da base aliada do presidente Lula, que tem sido contra a redução da maioridade penal.
0: Mais de 10 vítimas do ginecologista que abusava sexualmente das pacientes em consultório prestaram denúncias com a repercussão do caso. A repórter Érica Livigardi traz as informações.
9: A Polícia Civil afirma que vai concluir o mais breve possível os procedimentos para encaminhar a investigação dos casos de abuso sexual cometidos por um ginecologista durante as consultas médicas à Justiça. Até o momento, 17 denúncias foram feitas contra Carlos Alfredo Mendes de Oliveira. A delegada titular da Delegacia Especializada de Atendimento à Mulher de São João de Meriti, Vanessa Martins, contou que, com a repercussão do caso, no início de junho, outras mulheres procuraram a instituição.
13: A Delegacia de Atendimento à Mulher de São João de Meriti foi procurada por outras mulheres pacientes do médico ginecologista que identificaram nas reportagens, pelos relatos das outras vítimas, a semelhança com o que fora por elas experimentado dentro do consultório médico por esse profissional de saúde que, a pretexto de estar prestando atendimento, cuidado médico, se aproveitava desse contexto de silenciamento, de clandestinidade que o consultório propicia para levar a efeito uma série de atos de abuso sexual contra as pacientes.
9: A investigação começou em 2024, quando uma vítima foi até a DEAM para realizar uma denúncia contra Carlos Alfredo Mendes de Oliveira. A apuração revelou que havia outros 4 registros precedentes contra o médico, praticados em 2015, 2019, 2020 e 2021. Em 2026, após o fim das investigações do 5º caso, mais uma ocorrência chegou na delegacia. Vanessa Martins reforçou a importância das denúncias.
13: Importante destacar que é fundamental que outras mulheres vítimas do mesmo autor, do mesmo médico, compareçam o quanto antes à delegacia, seja a DEAM de São João de Meriti, seja a Delegacia da Mulher de outros locais, ou mesmo as delegacias estão preparadas para acolhê-las e para proceder às demais providências pertinentes. É muito importante, uma vez que a palavra de uma mulher reforça, fortalece a palavra das outras mulheres e robustece o nosso acervo probatório.
9: A reportagem da TMC procurou o Conselho Regional de Medicina do Estado do Rio, que informou que Carlos Alfredo Mendes de Oliveira está suspenso mediante ordem judicial e, por esse motivo, não pode exercer a medicina no país. Há também, em nome dele, um procedimento em tramitação no CREMERJ que corre em sigilo. Questionado, o Tribunal de Justiça do Rio declarou que o processo corre em sigilo e, por isso, não pode fornecer informações adicionais.
0: Mais de 560 municípios podem perder parte dos recursos que são repassados pelo governo federal para a educação básica. No Paraná, mais de 60 cidades foram notificadas pelo Tribunal de Contas e as informações chegam com o nosso repórter Luiz Fernando de Curitiba.
14: A ausência de prestação de contas de recursos da educação coloca mais de 560 municípios no país em alerta devido ao risco de corte de repasses federais. As informações são de um levantamento do Tribunal de Contas da União. No Paraná, mais de 60 municípios foram notificados por apresentarem pendências graves no envio de dados para os sistemas do governo federal. Caso os gestores municipais não corrijam as inconsistências até o dia 31 de agosto, as prefeituras devem perder uma complementação que corresponde a 10,5% do total dos aportes feitos pelo Fundo Nacional de Desenvolvimento da Educação Básica, para garantir a verba de investimento por aluno nessas cidades. Os municípios precisam transmitir duas exigências: a matriz de saldos contábeis e o relatório resumido de execução orçamentária referente a 2025. O Tribunal de Contas do Estado do Paraná declarou que essa pendência fere a lei que regulamenta o Fundeb e compromete diretamente o funcionamento das escolas. A irregularidade pode impactar negativamente a prestação de contas anual das prefeituras. O Tribunal de Contas do Estado reforçou ainda que está fazendo um monitoramento contínuo da lista divulgada pelo Fundo Nacional de Desenvolvimento da Educação. A orientação é de que as secretarias municipais agilizem o envio das informações retificadas para evitar a falta de recursos nos cofres municipais durante o ano que vem.
0: Agora o assunto é nutrição. O preço do whey protein subiu mais de 40% em 2 meses. E o motivo tem tudo a ver com o queijo. Isso mesmo. O whey é feito de soro que sobra da produção de queijo. Então, quando a demanda por proteína explode, a oferta simplesmente não consegue acompanhar. E para falar sobre isso, claro, a TMC conversou com a nossa colunista, a nutricionista Amanda Figueiredo.
15: Eu acho que nunca se falou tanto em proteína, consumo de proteína, seja ela vindo da alimentação quanto do whey, principalmente agora que estamos vendo a era das canetinhas emagrecedoras. Mais ainda, as pessoas estão entendendo um pouco a necessidade, como deve ser o consumo proteico. Porém, até existe uma continha assim, mas é tudo muito relativo. Tem alguns, né, números que falam entre 1,2 até 2 gramas de proteína por peso. Então, se a pessoa pesa 60 quilos, ela tem que multiplicar ali por 1,2 a 2, né, gramas, e aí ela vai chegar na necessidade de proteína no dia. Porém, isso é tudo muito relativo. Você precisa entender quem é essa pessoa, se ela faz atividade física ou não, se ela tem, né, algum problema de saúde ou não, então como que está essa alimentação dela. Então a gente tem que primeiro entender, né, que é muito individual. E apesar do whey ser um excelente suplemento, ele nunca, jamais pode ser a nossa principal fonte de proteína do dia. A gente precisa ter a proteína vinda da nossa alimentação, da comida de verdade, e caso sim você tenha uma necessidade de aumentar o seu aporte proteico, o whey protein ele entra como uma cereja do bolo. Não é indicado que o whey seja, né, substituto de uma refeição ou de várias refeições. A gente pode entrar com ele, mas não que ele seja obrigado para bater a meta diária de proteína. O whey protein ele tem um scoop, pode ter de 20 a 30, dependendo da marca. Então, você pode ali mais facilmente atingir essa base de proteína. Então, teoricamente, tem mais proteína no whey. Porém, quando eu tomo um whey, eu estou tomando proteína. Quando eu como um ovo, eu estou comendo proteína, vitamina B12, colina, ferro. Então, são muitos nutrientes. Não adianta a gente só olhar para proteína e esquecer que, a partir de um alimento como o ovo, a gente também tem outras fontes. Então, a gente tem que sempre dosar um dia ou outro para bater a meta proteica ou dependendo da sua alimentação. Tudo bem ser um whey de pós-treino, mas não achar que o whey está sendo ali, né, está suprindo todas as necessidades de todos esses outros nutrientes.
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0: 1 e 1, bom dia.

0: Muito bom dia a você que sintoniza a TMC. Este é o Amanhã TMC e aqui você fica por dentro de todas as informações mais relevantes do noticiário do Brasil, do mundo, do esporte, para você acordar muito bem informado e muito bem informada aqui no Amanhã TMC. O ministro Cássio Nunes Marques, presidente do Tribunal Superior Eleitoral, determinou a suspensão da divulgação de uma pesquisa do Instituto Atlas Intel, que apontava queda nas intenções de votos do senador Flávio Bolsonaro. A decisão foi tomada de forma individual e será analisada pelo plenário do TSE nesta terça-feira, quando os demais ministros poderão confirmar ou revogar a medida. O levantamento ouviu 5.032 pessoas entre os dias 13 e 18 de maio, com margem de erro de 1 ponto percentual e nível de confiança de 95%. Segundo os resultados divulgados, Flávio Bolsonaro teria registrado uma queda de 5 pontos percentuais nas intenções de voto. A pesquisa foi realizada após a repercussão de um áudio em que o senador aparece pedindo recursos ao empresário Daniel Vorcaro. O Partido Liberal recorreu ao TSE, alegando que o questionário da pesquisa foi estruturado de uma forma a influenciar negativamente a avaliação dos candidatos sobre o pré-candidato. De acordo com a ação, 8 das 49 perguntas tratavam diretamente do Banco Master e foram apresentadas em sequência antes das perguntas sobre intenção de voto. Ao conceder a liminar, Nunes Marques considerou plausível o argumento de que questões com conteúdo negativo sobre o Banco Master apresentadas imediatamente antes da pergunta eleitoral poderiam influenciar as respostas dos entrevistados. Segundo a decisão, esse formato poderia caracterizar uma interferência indevida no resultado da pesquisa, funcionando como uma forma de propaganda negativa disfarçada de levantamento de opinião pública. O Ministério da Saúde anunciou nesta segunda-feira a suspensão temporária da vacina contra a dengue, desenvolvida pelo Instituto Butantan. A decisão foi tomada após o registro de duas mortes suspeitas que podem estar relacionadas ao imunizante. O anúncio foi feito em conjunto com a Agência Nacional de Vigilância Sanitária, a Anvisa, e representantes do Butantan. Desde o início da campanha, cerca de 500 mil doses já foram aplicadas em todo o país. Além das duas mortes em investigação, o Ministério da Saúde também informou ter recebido 42 relatos de reações graves, possivelmente associadas à vacinação. A vacina do Butantan é considerada um marco por ser a primeira do mundo contra a dengue aplicada em dose única e também a primeira desenvolvida integralmente no Brasil. As autoridades ressaltam que ainda não há confirmação de que os óbitos tenham sido causados pela vacina. A suspensão vai permanecer em vigor enquanto são realizados os estudos e análises necessários para esclarecer os casos. Em nota, o Instituto Butantan afirmou que mantém seu compromisso e rigor absoluto com a ciência, a saúde da população e irá seguir trabalhando para apoiar o Ministério da Saúde e a Anvisa, fornecendo todas as informações disponíveis sobre a vacina, realizando novos estudos e acompanhando o trabalho da farmacovigilância dos vacinados. A defesa de Jairo Souza Santos Júnior, o Jairinho, apresentou nesta segunda-feira um recurso ao Tribunal de Justiça do Rio de Janeiro, pedindo a anulação do júri popular que o condenou pela morte do menino Henry Borel. O pedido foi protocolado pelo advogado Ricardo Rodrigo Falks, e tem como principal argumento uma suposta parcialidade da juíza Elizabeth Machado Louro durante a condução do julgamento. Jairinho foi condenado a 43 anos e 9 meses de prisão pelos crimes de tortura e homicídio. O julgamento ocorreu no segundo tribunal do júri do Rio de Janeiro, durou 11 dias e terminou na madrugada da última quarta-feira, quando a sentença foi lida pela magistrada. Henry Borel tinha apenas 4 anos de idade quando morreu. A defesa de Jairinho não foi a única a recorrer da decisão. O Ministério Público do Rio de Janeiro também apresentou recurso após o encerramento do julgamento. Os promotores questionaram uma alteração em um dos quesitos submetidos aos jurados que levou à desclassificação da conduta atribuída a Monique Medeiros para homicídios culposo, quando não há intenção de matar. O Ministério Público defende que o caso deveria ter sido reconhecido como homicídio doloso, modalidade que pressupõe intenção. Leniel Borel, pai de Henry e assistente de acusação do processo, também informou que pretende pedir a anulação do julgamento. Até o momento, o Tribunal de Justiça do Rio de Janeiro ainda não definiu uma nova data para analisar os recursos apresentados. Uma hora, seis minutos pelo horário de Brasília. Muito bom dia a você que sintoniza a TMC. No bloco agora do A Cidade é Sua, direto do Rio de Janeiro, conversamos com a Silvia Gonzaga, coordenadora dos projetos sociais do Consórcio Cristo Sustentável e presidente da obra social Leste 1, o Sol. Em pauta, as ações sociais e sustentáveis do consórcio que administra o Cristo Redentor. Vamos conferir agora essa entrevista do A Cidade é Sua, direto do Rio de Janeiro.
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2: Eu me chamo Rebeca Renzi e vou estar aqui com você pela próxima hora para a gente conhecer os entrevistados desse episódio. Primeiro, a gente vai conversar com a Silvia Gonzaga. Ela é coordenadora dos projetos sociais do Consórcio Cristo Sustentável e presidente da obra social Leste 1, o Sol. Vocês sabem, né, que o Cristo Redentor é a maior atração turística aqui do Rio de Janeiro, mas ele também faz vários projetos e tem várias iniciativas voltadas para a gente. Eles falam, inclusive destacam, que Cristo desce a montanha para ajudar também a nossa população. Então a gente consegue mencionar a campanha dos agasalhos, por exemplo, que é tão conhecida, que acontece todo ano aqui na cidade, e outras campanhas que a gente vai descobrir agora. Vamos ouvir a entrevista.
3: Seja bem-vinda, Silvia, ao A Cidade é Sua. O que é o Consórcio Cristo Sustentável, por favor?
4: Então, o consórcio é a união de três instituições, né, que se uniram para fazer o bem para a cidade do Rio de Janeiro. É, o Cristo Redentor é a primeira das instituições. Ele começou os projetos sociais quando ele fez 80 anos, esse ano vai fazer 95, então são 15 anos que o Cristo está envolvido com projetos sociais. Um dos primeiros projetos que surgiram foi o Ação de Amor, depois foi o Centro de Atendimento à Mulher, depois o Banho de Amor. Então, são os projetos iniciais do consórcio. Num dado momento, já ali para 2019, 2020, o Padre Omar, que é o reitor do Santuário Cristo Redentor, ele assumiu a obra O Sol, né? Que é a obra social Leste 1, O Sol. É uma instituição de assistência social, né, que trabalha com desenvolvimento humano, desenvolvimento do artesanato, da economia criativa de um modo geral, e aí fortaleceu ainda mais os trabalhos dessa instituição, o Sol, que é uma instituição muito antiga, sexagenária, tradicional aqui na Zona Sul, e que tem trabalhos assim com artesanato brasileiro realmente há 6 décadas. E, por fim, entrou mais uma instituição para nos ajudar, né, formando esse consórcio, que é o Instituto Redento, que é um instituto que trabalha na captação de recursos, na busca de novos parceiros, para que o Cristo e o Sol, cada dia, possa fazer mais os seus projetos acontecerem. Então, hoje é uma grande força, Instituto Redento, consórcio formado por essas três, Instituto Redento, o Sol e Cristo Redentor. O Cristo é sempre esse articulador, o comunicador que nos faz falar com a sociedade. O Sol, ele operacionaliza o dia a dia das ações. Aqui as pessoas chegam, são atendidas, vão para os projetos, para as oficinas. Então esse boom de trabalho conjunto fez que a gente ampliasse muito a nossa capacidade de atendimento.
3: É, porque querendo ou não, o Cristo tem um alcance incrível, né? Todo mundo conhece o Cristo Redentor e é muito legal ver como, além de um ponto turístico gigantesco, ele devolve, né, para a cidade do Rio de tantas formas. Qual você acha que é a maior importância de ter um atrativo tão grande do lado da população do Rio, assim, voltada, né, voltando os trabalhos para a gente?
4: Então, essa consciência mesmo, está no DNA da Igreja Católica, né? Fazer o bem, realizar essa, não, eu não diria a caridade, a solidariedade, colocar a solidariedade em ação. Então, o Cristo tem essa responsabilidade pelo seu próprio DNA, né, de fazer. O padre usa um termo muito interessante, que é o Cristo desce a montanha para fazer o bem. Então, aquele Cristo que é um santuário, é um monumento turístico, religioso, né? Tem todo um apelo de turismo e cultural, mas ele também é voltado, além da sua religiosidade, por ser um santuário que realiza batizados, casamentos, tudo aquilo que é próprio de um santuário, ele não se esquiva, né, de fazer a sua parte para que a transformação social aconteça. Aí é bem esse termo que o padre usa: o Cristo desce a montanha. Ele recebe tanta gente, milhares de turistas, responsabilidade pelo seu próprio DNA, né, de ainda mais os trabalhos dessa instituição, o SOL, que é uma instituição muito antiga, sexagenária, tradicional aqui na Zona Sul, e que tem trabalhos assim com artesanato brasileiro realmente há 6 décadas. E, por fim, entrou mais uma instituição para nos ajudar, né, formando esse consórcio, que é o Instituto Redento, que é um instituto que trabalha na captação de recursos, na busca de novos parceiros, para que o Cristo e o SOL, cada dia, possa fazer mais os seus projetos acontecerem. Então, hoje é uma grande força, Instituto Redento, consórcio formado por essas três: Instituto Redento, o SOL e Cristo Redentor. O Cristo é sempre esse articulador, o comunicador que nos faz falar com a sociedade. O SOL, ele operacionaliza o dia a dia das ações. Aqui as pessoas chegam, são atendidas, vão para os projetos, para as oficinas. Então, esse boom de trabalho conjunto fez que a gente ampliasse muito a nossa capacidade de atendimento.
3: É, porque querendo ou não, o Cristo tem um alcance incrível, né? Todo mundo conhece o Cristo Redentor e é muito legal ver como, além de um ponto turístico gigantesco, ele devolve, né, para a cidade do Rio de tantas formas. Qual você acha que é a maior importância de ter um atrativo tão grande do lado da população do Rio, assim, voltada, né, voltando os trabalhos pra gente?
4: Então, essa consciência mesmo, tá no DNA da Igreja Católica, né, fazer o bem, realizar a solidariedade, colocar a solidariedade em ação. Então, o Cristo tem essa responsabilidade pelo seu próprio DNA, né, de fazer. O padre usa um termo muito interessante, que é: o Cristo desce a montanha para fazer o bem. Então, aquele Cristo que é um santuário, é um monumento turístico, religioso, né? Tem todo um apelo de turismo e cultural, mas ele também é voltado, além da sua religiosidade, por ser um santuário que realiza batizados, casamentos, tudo aquilo que é próprio de um santuário, ele não se esquiva, né, de fazer a sua parte para que a transformação social aconteça. Aí é bem esse termo que o padre usa: o Cristo desce a montanha. Ele recebe tanta gente, milhares de turistas, mas pouquíssimas pessoas sabem que esse Cristo Redentor desce, né, fazendo bem ali na região próxima a ele, né, na região de Guararapes, todas aquelas comunidades que tem ali em Santa Teresa, mas como toda a cidade, e hoje a gente pode dizer que todo o estado se beneficia desse trabalho social que o Cristo Redentor realiza através do consórcio.
3: Só para fazer um parênteses muito rápido, para a gente explicar para as pessoas.
4: Sim.
3: O que seria um santuário do Cristo Redentor? Só para a gente deixar isso bem claro.
4: O santuário, ele dentro da Igreja Católica, nós temos a organização assim. Nós temos, dentro da Arquidiocese, né, que é a igreja mãe de todas as outras igrejas, nós temos as igrejas paroquiais, nós temos os santuários, que são fontes de devoção específica, não é? E nós temos as capelas. O Cristo é uma igreja, né, denominada santuário, porque ele recebe muitos visitantes e ele tem um devocional ligado a ele, né, que é essa expressão do Cristo Redentor, né? Então ele propaga essa devoção do Cristo Redentor dos homens.
3: Entendi. Então, voltando aos projetos.
4: Acontece aqui no solo carioca, que é um verão escaldante, não é? Principalmente hoje, com as temperaturas cada vez mais altas, nós nos sensibilizamos de ter a campanha da água. Depois nós temos, na Páscoa, a campanha dos chocolates, né? Que nós atendemos, digo de passagem, não só para os nossos projetos, mas são 100 outros projetos, são ligados a nós, que nós repassamos aquilo que nós arrecadamos. E aí chega nessa campanha tão importante que nós estamos vivendo agora, que é a campanha do agasalho, né? Que é a campanha que acontece durante todo esse período de inverno. Até antes do inverno, nós já estamos sensibilizando as pessoas, porque a gente já está sentindo a queda da temperatura, né? Quando eu mesmo faço essa experiência, você deve fazer também, Rebeca. Quando a gente pega uma coberta em casa e a gente se cobre, a gente fica pensando: meu Deus, quem não tem uma casa ou quem não tem cobertor nessa hora, né? Então a gente se preocupa com isso, a campanha está startada, ela está acontecendo, nós temos diversos pontos que essa campanha está, né, hoje no Rio de Janeiro. E o mais importante disso, a pessoa pode, na sua casa, ajudar, né, tanto pelo QR Code, que a gente tem uma campanha também.

0: também de doação, ou a campanha física, qual a pessoa possa estar colaborando conosco e nos dando essa, entregando essa doação nos nossos pontos, né?
1: São vários pontos, né, espalhados pela cidade.
0: Sim, são vários pontos espalhados. Nós temos dentro do santuário, nós temos um ponto, né, lá em cima, né, no trem do Corcovado. Acho que é emblemático temos ali, porque você imagina quantas pessoas sobem pelo trenzinho do Corcovado, né? Então ali a gente tem uma caixa e a gente recebe com muito carinho essas doações. Nós temos na Obra O Sol, aqui no Jardim Botânico, se a pessoa é da Zona Sul, ela pode trazer até o Jardim Botânico, na rua Corcovado 213. Aí tem essa caixa mesmo de arrecadação aqui. Ah, mas a pessoa quer numa das paróquias, paróquia São José, na Lagoa. Nós temos esse espaço dentro da São José, que é ali na Avenida Borges de Medeiros, 2735, aquela igreja de vidro redonda. Lá também nós temos uma caixa para arrecadação. Nós temos no centro da cidade a IMEG, que entra, a Escola de Magistrado é um parceiro incrível. Eles arrecadam todos os anos. Temos lá a nosso espaço de arrecadação. Nós temos na Biblioteca Nacional, nós temos depois no mês do inverno mesmo, no Festival de Inverno que acontece na Marina da Glória, também um boom de arrecadação que as pessoas podem comprar o ingresso solidário e levar o seu agasalho, que pode ser cobertor, pode ser o agasalho mesmo, não é? As duas formas aquecem no frio.
1: E como é que vocês fazem, assim, tem vários desses pontos de recolhimento, e aí vocês vão pegando e vão distribuindo, como é que
0: Vamos
1: funciona essa
0: pegando e vamos.
1: logística?
0: Nós temos uma logística toda, né? Nós temos o seguinte: à medida que vai chegando, a gente já vai trazendo, a gente vai fazendo a triagem e nós já vamos encaminhando para as instituições. No ano passado, foram 10 toneladas arrecadadas, sabe, de agasalho. E a gente está com a expectativa que não pode ser menos, né? Nós temos que pelo menos chegarmos aí a essas 10 toneladas, porque nós já fizemos as primeiras entregas, já fomos no centro da cidade. As aglomerações que eles ficam, né, à noite, aquela região da Cruz Vermelha, na Central do Brasil, na Presidente Vargas, na Avenida Rio Branco, sabe, na 1º de Março, nós temos pessoas que passam a noite ali e nós fazemos essa entrega dos agasalhos. Já fizemos duas entregas, mas nós temos também um trabalho que é interessante. Você vê que não fica assistencialista, nós temos um trabalho que acontece o ano inteiro voltado para o atendimento da população de rua. Um dos nossos projetos, o Banho de Amor, que é em parceria com a Catedral, nós temos um equipamento de banho, que são 8 banheiros e sanitários e barbearia e lavanderia. Eles são acolhidos ali e eles ali também pegam o seu agasalho, pegam os seus cobertores. Hoje mesmo, agora à tarde, dois da nossa equipe já foram levar vários cobertores que chegaram aqui, já foram levados para lá, porque o frio já está acontecendo, né?
1: Não, e é legal por causa disso, né? Vocês pensam no frio, essa campanha emblemática todos os anos, mas o trabalho de vocês vai além disso, né? Vocês dão esse apoio 360 para a população de rua, podemos dizer assim?
0: Verdade. Eu só queria falar das outras duas campanhas, que eu comecei a falar que são cinco, eu contei três. Nós temos a campanha dos brinquedos, né, que acontece próximo ao Dia das Crianças, no mês de outubro, setembro, outubro, a gente entra nos brinquedos. E no Natal, a gente tem a campanha dos panetones. Foram quase 20 mil brinquedos doados o ano passado, né, foi 18.900 brinquedos, e quase 10 mil panetones entregues também durante o Natal para a população em situação de rua. E ali eles têm todo esse apoio, né, não só de receber os donativos, mas também esse carinho permanente, que é o acesso à higiene, ao banho, e inclusive aqueles que querem algum tipo de tratamento para saírem do álcool, das drogas, nós temos parceria com 7 casas de acolhida que também recebem. Hoje nós temos o Maranatá, mais de 900 homens, né, que são atendidos no tratamento de álcool e droga, e nós apoiamos também esse projeto, né,
1: Faz
0: para
1: toda a
0: que eles possam
1: diferença,
0: ter
1: né?
0: uma ainda
1: Para a pessoa
0: paz.
1: voltar a ter dignidade de vida, a pessoa conseguir tomar um banho, conseguir, enfim, fazer uma barba, faz toda a diferença, né? Até para a autoestima dele, para ele, de repente, conseguir se sair daquela situação.
0: para ele circular, né? As pessoas não correrem dele. Então eles falam: nossa, banho me dá possibilidade de circular, me dá dignidade, é muito importante. E como são várias camadas, né, dentro desse atendimento, desde o acesso ao agasalho, à roupa, ao tratamento, ao encaminhamento social, a tirar documentos. Então a catedral faz essa outra parte, né, de acompanhamento socioassistencial para que eles sigam em frente e possam, se quiserem, ter suas vidas transformadas.
1: E é muito legal, assim, agora indo além para essa parte das campanhas dos agasalhos, dos brinquedos, etc., como vocês têm uma visão inteira da linha de produção, entre muitas aspas, né? Por exemplo, vocês fazem esse apoio para as pessoas em situação de rua, e aí no Sol, por exemplo, vocês já dão esse apoio para quem já tem um comércio, né? Para quem já tem uma linha de produção e para a pessoa conseguir se desenvolver mais, posso dizer assim?
0: Pode dizer isso, sim. É realmente essa possibilidade de desenvolvimento integral, não é? Nós fazemos também, além do trabalho com a população em situação de rua, que é atendida por nós, né, durante todo o ano, nós temos um trabalho voltado para as mulheres, mulheres em situação de vulnerabilidade, gestantes ou não gestantes, mulheres que moram em comunidades carentes, em diversos pontos aqui da cidade do Rio de Janeiro, desde aqui de Santa Teresa, Gamboa, Saúde, Morro da Providência, como também das regiões mais longe, como na zona sudoeste, ou zona também oeste. Muitas mulheres vêm até nós damos todas as condições para que elas participem das nossas atividades. A gente dá a essas mulheres o transporte, o lanche, né, para que elas possam vir com tranquilidade participar dos projetos. Lá no projeto do Centro de Atendimento à Mulher, nós temos muitas oficinas que acontecem voltado para a saúde materno-infantil, porque a maioria delas são gestantes, e também projetos de apoio psicossocial, né, mulheres também em situação de violência doméstica, que chegam até nós precisando desse apoio, tanto psicológico como social. E uma segunda etapa de trabalho com essas mulheres, nós realizamos aqui no Jardim Botânico, na sede mesmo do Sol, que é o Centro de Capacitação Profissional. Então, a mulher tem um primeiro atendimento, esse primeiro amparo na área de cidadania, e o segundo momento com elas é na capacitação profissional, onde nós trabalhamos com elas o projeto Despertar, esse conhecimento das potencialidades. Ela conhecer os recursos internos que ela tem para ela fazer uma escolha na área de empreendedorismo. Aí ela escolhe ou na área de beleza, de estética, de gastronomia, ou na área de corte e costura, artesanato, para que elas possam ser fortalecidas com mais um saber que possa gerar renda para elas. Aqui nessa sede tem os espaços, né, essas oficinas. Elas têm uma primeira etapa de aprendizado das oficinas e uma segunda etapa é participar da escola de negócios, onde elas aprendem a vender, a administrar, a trabalhar com o financeiro e trabalhar também com marketing, com a divulgação dos seus produtos. E nesse processo todo, também é um diferencial nosso, temos uma recreadora e um espaço recreativo para aquela que está com um filho pequeno, né, que não está na idade escolar, ela possa trazer a criança e fazer seu curso tendo esse apoio da recreadora.
1: Nossa, que legal isso. A gente
0: É
1: vê
0: muito
1: pouco,
0: legal, né?
1: né? É, porque
0: Pouquíssimo.
1: é justamente sobre isso, né? Sobre a gente conseguir dar autonomia financeira para a mulher, para ela se libertar e ser de fato independente, né? Eu acho que muitos dos casos da violência doméstica acontece também por dependência financeira. Então, quando a mulher entende que ela pode, que ela consegue, já é um avanço enorme.
0: São asas, né, que são dadas. Ela pode alçar o próprio voo, se proteger, fazer escolhas. Não é? Ela não está, né, numa situação de dependência, né? E a gente trabalha tanto a dependência emocional como essa dependência financeira, essa independência financeira que é necessário para que ela possa realmente se sentir protegida, valorizada, né? Essa é a verdadeira autonomia que nós acreditamos.
1: E como é que funcionam esses centros? Assim, é só chegar? Tem uma filtragem? Tem turmas? Como é que é?
0: Olha, nós temos hoje, a maior parte delas vem por essas instituições que nós apoiamos, né? Então, as instituições, elas, olha, eu tenho, vamos supor, o pessoal do Gavime no Rio das Pedras. Olha, nós

0: descoberta do seu potencial. Aí depois ela segue com as oficinas.
1: E como é que é, assim, durante esse encontro com ela mesma? Ela passa por atendimento psicológico? Como é que funciona?
0: A gente tem muita roda de conversa, não é um atendimento clínico, né? É um atendimento terapêutico através mesmo das oficinas que trabalham dinâmicas, com ferramentas próprias de autoconhecimento, com escuta, com a partilha entre elas. É um trabalho muito interessante que as psicólogas fazem, dentro da oficina mesmo, sabe? Para que elas tenham esse acesso. Né, a si mesma, ao seu interior, que às vezes a sobrevivência bate tanto na porta que elas não têm tempo de se reconhecerem como pessoa e como mulher, né? Então, elas têm essa oportunidade participando das rodas e das oficinas.
1: Nossa, muito legal. E aí, como é que funciona depois no sol? Assim, elas conseguem expor esse trabalho? Como é que é o trabalho do sol artesanato?
0: Então, o sol artesanato, se ela se tornar uma artesã e tiver uma produção, a gente tem plena abertura para que elas possam expor na própria loja. Mas elas são muito voltadas para o empreendedorismo individual. Elas fazem o próprio MEI, a gente orienta para ela organizar o negócio. E elas estão muito ativas na área de beleza estética. Muitas delas criaram o seu próprio salão na comunidade, criaram um espaço, criaram a sua empresa. Elas criam bazar para vender roupas, elas criam a parte de gastronomia, as que fazem salgados, as que fazem bolo, e elas precisam de ver que coisa linda é a logo que é criada para elas. Então elas passam a ter nome, identidade para poder vender o seu produto. Quando elas passam pela escola de negócios, que o Decola Negócio faz inclusive uma mentoria, elas têm 3 meses de mentoria pessoal para ir tirando dúvida, né? Para que o negócio possa ir crescendo e ela aprendendo com esse mundo novo, que é o mundo dos negócios, né? Então, geralmente, elas empreendem na própria comunidade, por exemplo, a padaria, elas aprendem a fazer 10 tipos de pães. Depois, elas aprendem a vender esse pão, a embalar esse pão, a fazer a planilha financeira. E aí, elas vão dando essa resposta ali perto da sua casa, porque ela geralmente ela tem que cuidar dos filhos. Então, por isso o empreendedorismo deu tão certo aqui no Sol.
1: Porque é isso, né? Você ensina e você dá os primeiros passos para a pessoa para ela conseguir andar sozinha, né? É justamente esse
0: Exatamente.
1: início ali. E é muito legal.
0: Duas delas ganharam um prêmio da Engie de empreendedoras do ano, no ano passado, bem legal, porque elas realmente uma história e foi uma história de superação e conseguiram sim depois se despontar, né, como profissionais no ramo que elas escolheram. Então é muito legal vê-las crescerem. Às vezes pessoas que eram totalmente dependentes de um Bolsa Família, hoje elas têm outros ganhos e outra possibilidade de crescimento. Isso é muito legal.
1: Perfeito. E só para a gente finalizar, assim, eu sei que tem muita coisa para falar do Consórcio Cristo Sustentável. O trabalho de vocês realmente é incrível, parabéns. Mas para a gente fechar, para onde você vê o trabalho de vocês indo, assim? Qual o impacto que você acha que vocês podem ter maior, né, que já tem?
0: Então, eu percebo que nós temos que avançar, né, nessa linha de um trabalho completo, pensando em cada etapa. A gente tem medido os resultados, a gente quer saber ainda existe vulnerabilidade dentro do processo para que cada vez mais a gente possa corresponder e elas possam ter essa inserção social, que é o sonho da gente, né, onde elas têm autonomia de vida financeira e emocional, né, com todo esse viés também psicológico que a gente tanto gosta de apoiá-las. E a parte da empregabilidade, a gente está muito aqui trabalhando isso, a melhoria do que elas tenham melhoria do seu da sua escolaridade, né? Isso também agora é uma meta muito importante para nós, principalmente agora em 2027, é o nosso principal foco, né, de dar a elas também essa melhoria na escolaridade, porque geralmente elas também têm isso como uma defasagem muito grande, principalmente se elas quiserem trabalhar no mercado formal de trabalho.
1: Entendi. E o consórcio também dá aulas de educação ambiental, né? Vocês têm uma visão muito para frente de temas muito atuais, né, do que está acontecendo.
0: Muito. O educador, né, Marco Antônio, que é o educador, ele faz as oficinas transversais a tudo que nós fazemos. Tanto é que, por exemplo, nós tivemos 1.238 oficinas socioambiental no ano passado. Por quê? Todo mundo que entra aqui aprende, né, a cuidar da casa comum, né, que é para nós o mais importante, saber que esse planeta é nosso. E cuidar dele é responsabilidade de todos nós. Então, elas aprendem isso cuidando do espaço que elas estão ocupando,

0: das oficinas. Ele cria essa sensibilidade para que elas possam perceber dentro das suas casas como elas podem ser, né, mais sustentáveis. E passa também até pelas oficinas de aprendizado, né, na área de gastronomia, aproveitamento integral de alimentos. Então, esse eixo ambiental, né, Marco Antônio, que é o educador, ele faz as oficinas transversais a tudo que nós fazemos. Tanto é que, por exemplo, nós tivemos 1.238 oficinas socioambiental no ano passado. Por quê? Todo mundo que entra aqui aprende, né, a cuidar da casa comum, né, que é para nós o mais importante, saber que esse planeta é nosso e cuidar dele é responsabilidade de todos nós. Então, elas aprendem isso cuidando do espaço que elas estão ocupando dentro das oficinas. Ele cria essa sensibilidade para que elas possam perceber dentro das suas casas como elas podem ser, né, mais sustentáveis. E passa também até pelas oficinas de aprendizado, né, na área de gastronomia, aproveitamento integral de alimentos. Então, esse eixo ambiental e o eixo de educação ambiental é um dos mais crescentes aqui dentro do projeto também. E isso é um grande diferencial, porque perpassa toda a oficina. Chegou aqui, passa por essa consciência ambiental. E agora, na Semana do Meio Ambiente, o Marquinho está com uma atividade super interessante, super diferenciada, inclusive com os filhos dessas mulheres que participam das oficinas e são impactados também, né, com essa nova consciência de cuidado com o mundo, cuidado com o meio ambiente, né?
1: A gente vê como tudo está entrelaçado no final, né? Toda ajuda acaba sendo com o mesmo objetivo, né? Muito legal.
0: Exatamente.
1: Muito
0: É
1: obrigada,
0: isso.
1: Silvia, por participar aqui da Cidade é Sua. Muito obrigada mesmo por compartilhar um pouquinho do que o consórcio faz. Adorei saber um pouco mais dos projetos de vocês e obrigada pela oportunidade.
0: Tá certo, que todas as pessoas possam acompanhar as nossas redes sociais, para ver, né, toda a entrega que nós fazemos, porque nós temos o Instagram da Obra Social Sol Leste 1, que as pessoas podem entrar, todo dia tem fotos, vídeos, tudo isso que eu falei aqui tá lá, né? A pessoa pode ser um seguidor, acompanhar tudo aquilo que nós fazemos e ver o rostinho de cada pessoa sendo impactada por aquilo que nós fazemos.
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1: Espero que vocês tenham gostado dessa entrevista, porque agora a gente vai ouvir a Letícia Gabriela. Ela é executiva social e diretora institucional da CUFA, a Central Única das Favelas, e da Favela Holding. Com ela, a gente vai falar um pouquinho sobre a importância de uma organização do tamanho da CUFA para a população que realmente precisa dos seus cuidados. Nesse último mês, eles começaram uma campanha de apoio psicológico às mulheres das comunidades aqui do Rio de Janeiro e de todo o Brasil. E assim eles vão construindo um trabalho muito inspirador, principalmente assim com projetos que a gente já conhece, né? Como a Taça das Favelas, por exemplo, que a gente pensa, ah, não, é só um campeonato de futebol, mas não. Ele tem todo um propósito por trás, tem todo um trabalho com as crianças dessas comunidades por trás. Então a gente consegue ver o trabalho, né, a abrangência do trabalho da CUFA para além desses projetos conhecidos. Eles ajudam, oferecem apoio, eles dão uma rede de apoio 360 graus para as pessoas das comunidades, tanto do Rio de Janeiro quanto do Brasil. Mas aqui vocês sabem que a sede da CUFA é no Rio de Janeiro, então a gente vai conversar um pouquinho com ela sobre a importância para cá, para nossa cidade. Principalmente com outros projetos, como, por exemplo, a Expo Favela, que acabou de acontecer ali no Museu do Amanhã, no centro do Rio. Tenho certeza que você que está ouvindo já ouviu falar. E esse tipo de evento, de festival que eles promovem, traz também muito do empreendedorismo dessas comunidades. Então, aqui, nessa entrevista, a gente vai falar não só sobre projetos pontuais da CUFA, mas como eles afetam a nossa cidade e as comunidades daqui. Vamos ouvir. Letícia, seja bem-vinda ao A Cidade é Sua. Então, a gente vai aqui falar um pouquinho sobre a CUFA. Eu vou começar te perguntando do começo. Me fala um pouquinho da importância da CUFA aqui na cidade.
3: Perfeito, a CUFA é uma instituição que existe há quase 30 anos. Ela está hoje presente em todo o território nacional, em mais de 5 mil favelas e em 79 países. A CUFA, ela nasce do Rio de Janeiro, a nossa sede principal é aí no Viaduto de Madureira, que é a grande referência, e o nosso fundador, Celso Ataíde, também é daí do Rio de Janeiro. Hoje, a organização, ela atua em várias frentes, em especial nas frentes de empreendedorismo, de esporte, cultura, lazer, cidadania. E o que a gente traz como DNA da CUF é a potência das favelas. Porque hoje, quando você olha para o território de favela e periferia, você vê muita potência, mesmo com todos os desafios sociais. E o papel da CUFA é apresentar todo esse cenário de concretude, de realização que as favelas e os territórios têm. E não somente isso, os seus moradores, que têm muita resiliência, que têm muita criatividade e que têm muita potência.
1: Nossa, muito legal. Vamos falar um pouquinho sobre os projetos que estão acontecendo por agora. A gente recebeu aqui recentemente um programa nacional, né, gratuito, de atendimento psicológico. Como é que ele funciona? Assim, qual o público-alvo dele? O que vocês buscam com esse tipo de programa? Tão importante, né?
3: Sim, esse é mais um dos projetos que nós temos com a CUFA e com o seu braço econômico, que é a Favela Hold. É uma parceria entre Favela Seguros, CUFA, onde a gente criou essa estrutura do atendimento emocional, visando esse know-how, né, de necessidades que nós temos hoje na sociedade brasileira, que é a questão da saúde mental. E o nosso papel é questionar quem cuida de quem cuida. Então, a gente entendeu dentro do território que hoje as mães, as mulheres que estão na ponta cuidando das suas famílias, muitas das vezes liderando seus lares ali sozinhas, elas precisam de um apoio emocional, um apoio psicológico, e a gente conseguiu transformar isso em realidade. A gente sabe que o acesso à saúde mental, acesso a uma terapia, a todo esse canal, né, que envolve o atendimento psicológico, é muito desafiador no Brasil ainda, infelizmente, mesmo nós sendo o país que mais sofre com essas questões de ansiedade, questões de saúde mental, mas hoje o nosso papel é democratizar esse acesso. E aí o olhar é focado em mulheres, tá? Então a gente fez uma ação muito especial de Dia das Mães, a gente conseguiu mais de 10 mil vagas para poder construir, já temos no programa mais de 6 mil mulheres que estão sendo cadastradas, automaticamente atendidas, e a ideia é que elas possam ter a oportunidade de buscar o seu cadastro e participação nesse projeto até o final do mês agora. Então, quem não acessou essa oportunidade ainda tem tempo de acessar, e tem sido uma ação cidadania, de solidariedade, mas também de compromisso social, que é como acontece todos os projetos da CUFA na ponta.
1: E por que, assim, o foco principal, então, são as mães solo, né? E o trabalho delas dentro das comunidades. Vocês perceberam que é um público que pouca gente se preocupa, assim, é uma parcela da população que, às vezes, não é tão lembrada nesse sentido, pode-se dizer assim?
3: Sim, total. Quando a gente olha para a base da pirâmide, quem sustenta a base da pirâmide social são as mulheres. E quando a gente faz um recorte racial, são as mulheres negras. Então, quando a gente pega todas as mazelas sociais que existem no nosso país, é um rosto de uma mulher negra que está nessa ponta, sendo a principal persona. E dentro desse papel, quando a gente está no território atuando, não só atuando nas ações, mas também no processo de escuta, a gente vê essa necessidade. E foi a partir desse apelo social, dessa necessidade, que a gente entendeu que era um caminho importantíssimo de construir essa ação. Principalmente para democratizar o acesso a essa saúde, em especial focado na saúde mental. A gente sabe dos desafios que existem ainda também para esse tipo de assunto, né? Existem muitos mitos, mas o nosso trabalho hoje tem sido comunicar e dar essa oportunidade.
1: Qual você acha que é o maior desafio que a CUFA enfrenta? Porque agora a CUFA é uma rede muito consolidada, né? Realmente uma instituição muito conhecida no país todo, mas eu imagino que ainda deve ter algum tipo de desafio, obstáculo que vocês enfrentem para botar e implementar esse tipo de projeto, né?
3: Ter parceiros que acreditem no processo e nessa parceria. Então, hoje, nós temos um apoio econômico que vem da Mag Seguros, que fez a construção do Favela Seguros, que é uma parceria junto com a CUFA, tem todo esse empenho social. Então, é muito importante que as empresas, que todo esse processo de narrativa de construção governamental, sociedade privada, esteja envolvido para poder fortalecer as ações desse território e para esse território.
1: E quais são, assim, os outros projetos que vocês estão tocando agora? Por exemplo, vocês têm Taça das Favelas, né, que é super conhecido, por exemplo, para os meninos que gostam de futebol e tal, para quem tem esse sonho. Mas quais são os outros projetos assim que vocês estão tocando?
3: É muito legal porque aqui é um mar de projetos, né? Como eu te disse, a CUFA hoje está em mais de 5 mil favelas no Brasil e dentro do cenário global em 79 países. E as CUFAs têm as suas autonomias de construir várias ações. Então, se eu fosse elencar todas, elas seriam desafiadoras, mas tem projetos nossos que são nacionais, como Taça das Favelas, como você bem citou, que acontece em todos os estados e que a CUFA está presente. E nós temos também o Expo Favela, que é uma feira de empreendedorismo que atua nessa construção da favela e do asfalto e como que a gente usa isso, né? A gente traz a potência dos negócios que estão ali de forma invisível no território de favela, a gente puxa para um epicentro e dá a oportunidade ao pessoal apresentar. E quando a gente fala do asfalto, são possíveis investidores e pessoas que podem contribuir com aqueles negócios. E falar do empreendedorismo é a gente falar de futuro também, porque as pessoas buscam uma certa autonomia nesse processo. Então, são dois grandes projetos da CUFA hoje, mas nós temos esse projeto de atendimento psicológico, temos projetos culturais de audiovisual, que também está acontecendo. Nós estamos fazendo junto agora com a Rede Globo de Televisão um projeto de audiovisual muito potente, em que vai escolher jovens da periferia e da favela para poder potencializar e dar espaço no mercado, e mais do que isso, formar também. Nós temos a Escola de Negócios das Favelas, que também tem vários projetos que estão acontecendo junto com instituições grandes, como a Fundação do Cabral, que é uma rede, né, uma potência, quando a gente fala de estudo e focado em economia no país, e trazer isso como oportunidade para a favela é muito importante. Na verdade, eu digo que é um divisor de águas, porque a gente vai construindo um novo mundo e um novo futuro. E nós temos uma figura muito importante, que é o Bezerra da Silva. Ele vai fazer uma construção social de lembrança e de validação assim, desse artista tão potente que é na sociedade. E agora, aí no Rio de Janeiro, nós teremos o Museu da Manhã, o lançamento dos 100 anos de Bezerra da Silva, em que vai ser proposto uma ação de desenvolver não só uma ação social que envolve cinema, mas também uma ação social que mostra a trajetória dele no palco, na música, no audiovisual, no contexto social e também histórico. E deixa eu pensar aqui se nós temos mais ações potentes que acontecem. Já podemos esperar também pelo Fórum Mundial das Favelas. A gente, esse ano, chega na terceira edição do Fórum Mundial das Favelas, que ele veio junto de uma ação muito importante, que foi o G20 Social, que foi sediado também no Rio de Janeiro. Pela primeira vez, teve ali o braço social e a CUFA conseguiu construir o G20 Social, emplacou questões importantes do território de favela e periferia. Nós construímos um documento técnico chamado Comuniqué, que tinha ali todas as problemáticas do território de favela e periferia, mas também as soluções. Então, são diversas ações por todo o Brasil, mas no Rio de Janeiro são essas bem latentes. Taça das Favelas está chegando aí, Expo Favela também, que a gente está construindo a etapa nacional, que pode ser também por aí, ou em São Paulo, enfim, está sendo decidido, mas são projetos que estão circulando também, fora as ações, que a gente está sempre envolvido com doações e parcerias, enfim. E também nós temos alguns projetos com shows, né? Então, a gente tem parceiros sociais que traz para a gente participação de arrecadar alimento em shows grandes, e a gente consegue, então, atuar nesse cenário e depois, na ponta, levar para as comunidades e as favelas que mais precisam desse apoio. Lembrando que as ações assistencialistas são importantes, mas o nosso papel é sempre construir ações sociais em que essas pessoas consigam despertar para a sua ação cidadã, consiga pensar em políticas públicas, e também a gente sempre convida nossos parceiros governamentais e da ação privada, porque a gente entende que esse caminho conjunto é o caminho que vai levar a gente para realizações de um mundo diferente. Porque naquele momento a cesta básica vai ajudar, mas aquilo não é tudo. Então a gente cria possibilidades e oportunidades para que aquela pessoa e aquela família também consiga se fomentar. Então, quando a gente fala do Taça das Favelas, parece que é só um evento esportivo, parece que é só ali a bola no campo, mas você fala de protagonismo, de pertencimento, de oportunidade para aquele jovem que está na ponta, que muitas das vezes não sonha, tira ele de uma situação que pode ser até um caminho desastroso para o crime ou para outras situações, para levar para um um cenário de oportunidades, de reconhecimento e também de ações positivas, porque não é só o jogo em campo, a gente também faz workshops de formações para esses jovens e, ao trazer o jovem, a gente traz toda a família. Então, por exemplo, o Taça das Favelas é um projeto que atinge 600 mil jovens como um todo. É muito grande, é muito potente e é dessa forma que a CUFA trabalha.
4: Nossa, é muito legal a gente perceber, porque eu estive na última Expo das Favelas que aconteceu aqui no Rio, no Museu do Amanhã, e a gente vê que o trabalho de vocês é justamente para isso, né? Para incentivar as pessoas a conquistar uma independência, uma autonomia financeira, né? Que eu acho que é o grande diferencial da pessoa conseguir galgar o próprio negócio, conseguir se desenvolver no que ela gosta, no que ela sabe fazer. E a gente percebe, assim, comércios e vendas, né? E atividades mesmo das mais variadas, né? Que a gente nem imagina. E é tão legal ver o trabalho de vocês, assim, voltado para isso, né? Que é a forma que você tem de... É o que você falou, né? A comida vai ajudar ali momentaneamente, mas você capacitar a pessoa para ela se desenvolver e ela conseguir ter essa autonomia financeira acaba sendo um dos principais alicerces, né, de vocês.
3: Sim, dentro dessa sua fala, a partir da Expo Favela, nós criamos a primeira escola de negócios da favela, porque a gente entendeu que não basta só o empreendedor ir lá e mostrar o seu negócio, ele precisa saber de gestão, ele precisa saber o que ele está fazendo, ele precisa garantir que aquele negócio dele tem um plano de negócio, tenha uma sustentabilidade. Então a gente constrói nesse olhar de capacitação e formação também. É muito importante porque a gente também vai deixando um legado muito potente e preparando as pessoas para que de fato elas tenham uma autonomia, criação de renda, de oportunidades. Então, assim, são várias ações que englobam nesse processo de responsabilidade social e também do impacto na ponta de pessoas que muitas das vezes estão atuando de forma visível, e o nosso papel é só trazer ali a luz, porque, na verdade, nosso papel é só dar um microfone, porque a voz a pessoa tem, e aí a gente vem com essa autonomia de mostrar tanta diversidade, como uma Expo Favela, que você vê empreendedor desde a área de beleza, como da área de cosméticos, saúde, comida, roupa, moda, enfim, é uma mistura muito bonita, muito potente, artistas independentes que vão desde a parte musical até a parte também de construção de literatura. Então é realmente um pedaço de oportunidade que diz muito quem é a favela e a potência dela também.
4: É o que você falou sobre essa questão do curso de empreendedorismo, né? A pessoa às vezes tem uma pérola na mão com o que ele faz, assim, com... Desde a gastronomia, pessoas que chegam para vocês já encaminham, como é que funciona?
3: Bom, na verdade é assim, a Expo Favela, ela é aberta com inscrições. Então, todas as pessoas que passam na feira, elas passam por um processo seletivo. E esse processo seletivo transforma-se também numa curadoria. Essa curadoria hoje é feita pela Escola de Negócios da Favela. E aí, ele tem a oportunidade não só de acessar espaços que conectam ele com investidores ou com um espaço de formação, como também nós temos uma plataforma digital em que a pessoa consegue se capacitar. Então, tem várias trilhas, né, de formação, trilhas de conhecimento, onde a pessoa acessa e se prepara. E a gente já constrói uma trilha em que a gente entende o nosso público. A gente sabe que o nosso público tem um desafio de tempo, por exemplo. Então, a gente constrói trilhas que são objetivas, claro, sem perder o assunto, a profundidade, a parte técnica, mas sendo uma linguagem acessível, uma linguagem do favelês, uma linguagem democrática e também uma formação que vai, de fato, mudar o dia a dia e a gestão daquele negócio.
4: Nossa, muito maneiro. Eu estava dando uma olhada também no site de vocês, na parte dos projetos, e eu fiquei curiosa com o Criativos da Favela. Você pode me explicar um pouquinho sobre ele?
3: Sim, claro. O Criativo da Favelas é um projeto nosso de audiovisual em que tem também essa parte de IA. Então, são jovens periféricos também que muitas das vezes estão envolvidos com audiovisual, mas não têm uma formação técnica. Então, hoje nós temos a empresa chamada Favela Filmes, que também é do braço econômico da Favela Road, que alimenta a CUFA economicamente falando. E dentro desse cenário, a gente viu o quanto era importante ter uma atuação desses jovens para ter essa oportunidade, porque O nosso fundador também do projeto, ele vem dessa realidade, né? Tem o Celso Ataíde, tem o John, que cuida desse projeto, e ele vem dessa realidade de ter tido uma oportunidade social para hoje ele ser um cara do mercado e quem faz acontecer. Então, o Criativos da Favela, ele vem com esse olhar do audiovisual, e a gente conseguiu fazer uma parceria muito bacana com a Heineken, que dá espaço em grandes eventos como o Detal. Então, os nossos jovens, eles são formados e depois, de forma prática, eles têm essa vivência em grandes shows, né, em grandes espaços de criatividade, para eles produzirem conteúdos. E automaticamente foram também construídos por profissionais. Então, os nossos projetos, eles têm esses dois caminhos, de formação, mas ao mesmo tempo também de conectar com a oportunidade.
4: De realmente inserir no mercado, né? Que muitas vezes é um mercado tão fechado, né, para novas opções. Então, é tão importante você fazer essa ponte, né, com novos profissionais.
3: E tão total, potentes. E mostrar para o mercado também que tem essa safra potente, criativa e que já produz e que, na verdade, só precisa de um espaço.
4: É verdade. E falando um pouquinho sobre isso também, sobre mostrar e amplificar, né, essas vozes, me fala um pouquinho do Fórum Mundial das Favelas, como é que é?
3: O Fórum Mundial das Favelas, ele é um encontro anual e que todos os anos a gente tem uma pauta em que traz, né, os nossos líderes do Brasil e os nossos líderes globais também. Então a gente consegue trazer mais de 40 nacionalidades. É um encontro que acontece no Rio de Janeiro anualmente, geralmente é no final do ano, que é uma reunião de fechamento. E, por exemplo, no ano passado a gente fez a OGFs, né? A gente tem as ODFs, que são os desenvolvimentos sociais, em que é proposto pela ONU, e a gente propôs o desenvolvimento social da favela, em que a gente coloca ali 12 iniciativas que a gente traz, porque assim, quando a gente fala de favela, claro que entre um estado ou outro são realidades diferentes. Imagine entre um país ou outro. Mas tem coisas que a gente viu que é muito pontual, que é a questão da desigualdade, do combate à fome e a questão também de segurança pública. Então, são três temas, grandes temas, que circulam, independente de onde que é a favela, independente até do país, pode ser dentro ou fora do Brasil. E a partir disso a gente faz uma reunião com as demandas e também propostas de soluções, porque são pessoas que muitas das vezes conseguem elaborar o processo de encontrar o diagnóstico da problemática, elaboram uma possível solução, mas muitas das vezes não conseguem sistematizar. E o nosso papel hoje tem sido sistematizar tudo isso, com o apoio também, a gente tem um apoio muito potente, que veio da London School Economic, e também da nossa parceira, deixa eu só me recordar aqui, da Unesco. Então, é uma parceria que envolve também a Unesco. Então, é chancelado por ações sociais e também organizações de peso, que faz com que a gente consiga deixar o nosso trabalho de forma técnica, sistematizado e um material que ele é utilizado para você construir políticas públicas, construir ações concretas. E aí o que a gente mostra bastante é o quanto é importante ter essa provocação para ter um compromisso social, né? Seja dos nossos governantes ou até mesmo da sociedade civil, que também tem muito poder e muita força.
4: Muitas vezes alguma ação que esteja sendo feita em outro país funciona para cá também, né? E vice-versa. É super importante ter essa troca, né?
3: Sim, total. Por exemplo, a Ecosul Favela já acontece a terceira edição em Paris e tem uma potência muito grande também. A gente está indo também para a África, enfim, está construindo ações importantes fora do Brasil também, e que a gente vê que muitas das vezes só precisa de uma oportunidade. Eu, por exemplo, recentemente voltei de Angola, nós abrimos uma sede em Angola, que na verdade vai representar o espaço de África, e dentro desse cenário a gente começou a trazer, né, coisas que a gente faz aqui no Brasil para lá. A Taça das Favelas é uma dessas ações sociais, e a gente vê o quanto é importante e impactante nesses territórios também.
4: Não, muito legal, e até vice-versa, né? A gente vê que o Brasil está na moda, assim, no cenário internacional, mas as pessoas não imaginam a riqueza que a gente tem nessa cultura também periférica, né? Eu acompanho até uma influenciadora que ela veio, se eu não me engano, da Austrália, e ela veio, ela começou a conhecer o Rio, ela ficou 3 meses conhecendo só a cultura periférica no Rio de Janeiro, e ela ficou completamente apaixonada. E eu acho que é bem legal a gente mostrar esse outro lado também para quem está vindo, né? Fazer literalmente esse intercâmbio do que realmente acontece aqui na nossa cultura, não só do Rio, mas do Brasil, né?
3: Sim, o que a gente traz muito importante também é que a gente não quer mais ser um rato de laboratório, em que as pessoas venham entender como funciona, ditar regras, ditar. Não, nós queremos ser protagonistas dessa história, até porque nós temos condições hoje de formular as nossas questões, né? Desde o processo das problemáticas como as soluções. Então, nosso papel hoje é de protagonismo, e quando a gente fala que a favela não é carência, é potência, por ter toda essa narrativa de construção hoje e também de entrega.
4: Maneiro, muito legal, Letícia. Me fala um pouquinho para onde é que você vê agora a CUFA indo, assim, agora que vocês estão, né, expandindo as barreiras internacionais, qual é o próximo passo de vocês?
3: Bom, tem uma coisa que é muito impactante, que quando eu perguntei para o nosso fundador, César Taíde, qual era o grande sonho dele enquanto CUFA, ele falou: o meu maior sonho é que a gente não existisse, porque a gente só existe porque eu tenho uma dor social. A gente não se orgulha, né, de ver tantas favelas, de ver tantos desafios sociais que nós enfrentamos, mas hoje nós somos um canal muito potente de trazer a força do território e de trazer essa construção. Então, a gente sempre caminha para fazer com que esse crescimento cada vez atinja mais lugares e mais pessoas e seja cada vez mais impactante. Então, por exemplo, quando a CUFA foi criada, Central Única das Favelas, foi algo que no primeiro momento tinha muito estigma, né? Não tinha aceitação. E hoje, como você disse, assim como o nosso país, hoje parece que está na moda ser de favela, ser negro e negra, por exemplo, são pautas delicadas, mas que hoje as pessoas falam um pouco mais e trazem um certo orgulho, mas é um orgulho de muita luta. Então, quando a gente olha, a gente continua nessa luta, a gente pretende expandir globalmente, então nós estamos em 79 países, a meta é chegar em 100. Nós também temos atuações na cadeira da ONU de juventude, afrodescendência e habitação. Então, a ideia é que a gente continue construindo políticas públicas, fomentando as relações institucionais e ajudando quem de fato precisa.
4: Perfeito. Muito obrigada pelo tempo disponibilizado aqui. De verdade, assim, pelo Cidade é Sua. Eu acho que tipo, é esse tipo de projeto que a gente está buscando, de fato, mostrar um pouquinho para os nossos ouvintes. Então, muito obrigada pela sua participação, Letícia.
3: Foi uma honra e parabéns por abrirem esse espaço, porque comunicar isso é muito importante. E o projeto só existe porque a gente também tem parcerias e pessoas como vocês que trazem iniciativas tão potentes assim também. Obrigada.
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7: 2 da manhã, bom dia.

0: Giro TMC para você ficar muito bem informado e muito bem informada nessas primeiras horas do dia. Muito bom dia a você que sintoniza a TMC. Eu sou o Diego Andrade e eu te faço companhia até as 5 da manhã aqui no Amanhã TMC. Eu já vou te dar um spoiler que daqui a pouquinho você vai ficar ligado no Corre TMC, que você vai ficar sabendo de tudo que precisa para sua semana e de quebra vai ouvir histórias inspiradoras, tá? Já já eu falo de quem que é, mas vamos às principais manchetes do programa de hoje. O ministro Cássio Nunes Marques, presidente do Tribunal Superior Eleitoral, determinou a suspensão da divulgação de uma pesquisa do Instituto Atlas Intel, que apontava queda nas intenções de voto do senador Flávio Bolsonaro. A decisão foi tomada de forma individual e será analisada pelo plenário do TSE nesta terça-feira, quando os demais ministros poderão confirmar ou revogar a medida. O levantamento ouviu 5.032 pessoas entre os dias 13 e 18 de maio, com margem de erro de 1 ponto percentual e nível de confiança de 95%. Segundo os resultados divulgados, Flávio Bolsonaro teria registrado uma queda de 5 pontos percentuais nas intenções de voto. A pesquisa foi realizada após a repercussão de um áudio em que o senador aparece pedindo recursos ao empresário Daniel Vorcaro. O Partido Liberal recorreu ao TSE, alegando que o questionário da pesquisa foi estruturado de forma a influenciar negativamente a avaliação dos entrevistados sobre o pré-candidato. De acordo com a ação, 8 das 49 perguntas tratavam diretamente do Banco Master e foram apresentadas em sequência antes das perguntas sobre intenção de voto. Ao conceder a liminar, Nunes Marques considerou plausível o argumento de que a questão com conteúdos negativos sobre o Banco Master, apresentadas imediatamente antes das perguntas da eleitoral, poderiam influenciar as respostas dos entrevistados. Segundo a decisão, esse formato poderia caracterizar uma interferência indevida no resultado da pesquisa, funcionando como uma forma de propaganda negativa disfarçada de levantamento de opinião pública. O Ministério da Saúde anunciou nesta segunda-feira a suspensão temporária da vacina contra a dengue desenvolvida pelo Instituto Butantan. A decisão foi tomada após o registro de 2 mortes suspeitas que podem estar relacionadas ao imunizante. O anúncio foi feito em conjunto com a Agência Nacional de Vigilância Sanitária, Anvisa, e representantes do Instituto Butantan. Desde o início da campanha, cerca de 500 mil doses da vacina já foram aplicadas em todo o país. Além das 2 mortes em investigação, o Ministério da Saúde informou ter recebido 42 relatos de reações graves possivelmente associadas à vacina. A vacina do Butantan é considerada um marco por ser a primeira do mundo contra a dengue aplicada em dose única e também a primeira desenvolvida integralmente no Brasil. As autoridades ressaltam que ainda não há confirmação de que os óbitos tenham sido causados pela vacina. A suspensão permanecerá em vigor enquanto são realizados os estudos e análises necessários para esclarecer os casos. Em nota, o Instituto Butantan afirmou que mantém seu compromisso e rigor absoluto com a ciência e a saúde da população e irá seguir trabalhando para apoiar o Ministério da Saúde e a Anvisa, fornecendo todas as informações disponíveis sobre a vacina, realizando novos estudos e acompanhando o trabalho da farmacovigilância dos vacinados. E a defesa de Jairo Souza Santos Júnior, o Jairinho, apresentou nesta segunda-feira um recurso ao Tribunal de Justiça do Rio de Janeiro, pedindo a anulação do júri popular que o condenou pela morte do menino Henry Borel. O pedido foi protocolado pelo advogado Rodrigo Falks e tem como principal argumento uma suposta parcialidade da juíza Elizabeth Machado Louro durante a condução do julgamento. Jairinho foi condenado a 43 anos e 9 meses de prisão pelos crimes de tortura e homicídio. O julgamento ocorreu no segundo tribunal do júri do Rio de Janeiro, durou 11 dias e terminou na madrugada da última quarta-feira, quando a sentença foi lida pela magistrada. Henry Borel tinha apenas 4 anos de idade quando morreu. A defesa de Jairinho não foi a única a recorrer da decisão. O Ministério Público do Rio de Janeiro também apresentou recurso após o encerramento do julgamento. Os promotores questionam uma alteração de um dos requisitos submetidos aos jurados, que levou à desclassificação da conduta atribuída a Monique Medeiros para homicídio culposo quando não há intenção de matar. O Ministério Público defende que o caso deveria ter sido reconhecido como um homicídio doloso, modalidade que pressupõe intenção. Leniel Borel, pai de Henry e assistente da acusação no processo, também informou que pretende pedir a anulação do julgamento. Até o momento, o Tribunal de Justiça do Rio de Janeiro ainda não definiu uma data para analisar os recursos apresentados. 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
2: Olá, olá! Sejam muito bem-vindos ao Corre TMC. Eu sou Mirelle Mosquela. Quem cedo madruga já correu 2 quilômetros? Gente, que bom que você está aqui comigo. Por acaso, você está dirigindo? Você está escutando a rádio aí? Indo para o seu longão ou não? Tanto faz. O mais importante é você tirar este popô do sofá e fazer uma atividade física, fazer um esporte. Ai, Mirelle, mas eu não gosto de fazer um monte de coisa. Uma hora você vai encontrar alguma atividade física que você goste. Confia no processo, tá certo? Então, bem-vindo mais uma vez, além de estarmos aqui, claro, na rádio 100.1 TMC, quem sabe, né? Quem escuta sabe, tem também, claro, estamos lá no YouTube, no arroba TMC Esportes, já segue a gente, compartilhe, tem uma playlist, gente, só com os convidados do Corre TMC. Primeira temporada, segunda temporada, tá bom demais, tem tanta gente legal que já passou por aqui e também já fica aqui o meu convite para você seguir a gente nas redes sociais, que é o arroba TMC Esportes. Falando em pessoas legais que apareceram por aqui, hoje não seria diferente. Ai, gente, vamos fazer muito barulho para ela, que ela, assim, olha, ela é personal, ela foi minha professora de spinning. Há muito tempo a gente vai falar sobre isso. Kelly Niglio de Luca. Bem-vinda, Kelly, muito amiga. Obrigada. Bem-vinda.
3: Eu acredito que deu certo.
2: Deu certo. Essa agenda aí, gente.
3: Essa agenda de mãe, trabalhadora, dona de casa.
2: É isso.
3: Treinadora.
2: Personal, maratonista,
3: atleta.
2: Ultramaratonista. Meu Deus do céu.
3: Bailarina.
2: Bailarina.
3: Quem sabe dessa?
2: Quantas Kellys cabem em uma Kelly, hein?
3: Não
2: muitas.
3: Sei. Eu devo ter clone, gente. A verdade é essa.
2: Ô, Kelly, quem é você no corre?
3: Quem sou eu no corre? Bom, eu comecei a correr muito cedo, como preparação física de todos os outros esportes que eu fazia. Então, tanto para natação, quanto para GR, que eu fazia ginástica rítmica, para o voleibol, eu sempre tinha que fazer preparação física e eu corria. E uma coisa muito engraçada era que ninguém acreditava que eu treinava, porque eu não suava, eu continuava sem...
2: Plena.
3: Plena, plena. E aí uma vez um treinador meu do vôlei, ele falou, não, eu vou correr do seu lado para ver se você realmente está correndo. E fui conversando comigo, ele falou, ficou chocado. E aí eu falei assim, bom, acho que eu tenho jeito pro negócio.
2: Você lembra quantos anos você tinha?
3: 12.
2: 12 anos.
3: A gente já corria 15K com 12
2: Quê?
3: Anos.
2: Quê?
3: 15 quilômetros.
2: Para.
3: No Tietê.
2: Sério?
3: Sério. A gente já corria na
2: Mas
3: pista.
2: Mas calma.
3: Com a galera do
2: você
3: atletismo.
2: Era de... Isso. Na escola?
3: Não, isso daí era no clube. A gente saía da escola, ia pro clube. E aí a gente tinha a parte física e parte técnica e tática. Então, a parte física, a gente juntava com o pessoal do atletismo. E a gente usava a pista e usava o clube inteiro. E ainda fazia o escadão.
2: Meu Deus, chocada.
3: Meu Deus. É.
2: 12 anos
3: correr,
2: já corria.
3: A gente poderia correr São Silvestre, assim, brincando.
2: Sim, total. Gente, pra quem acha que São Silvestre
3: não
2: é uma maratona. A gente já começa com a piada.
3: Não é, gente.
2: Maratona. É isso, são 15 quilômetros, que daria muito bem pra você ter corrido aos 12 anos de idade.
3: Muito fácil.
2: E foi ali que você identificou, junto com a galera, né, do atletismo, do seu clube... Você falou, nossa, essa menina tem aptidão para corrida?
3: Eles falaram, você tem jeito para corridas de longas distâncias. Porque eu entrava em flow, e isso é uma coisa que se fala agora. Mas eles já entendiam lá, porque eu ia, e eu não pensava em nada. Não ficava ofegante, porque eu tinha que correr no ritmo das meninas. O ritmo das meninas, para mim, era um ritmo Z2.
2: Tá.
3: Que eu trocava uma ideia, ficava numa
2: boa. Que era um ritmo mais confortável?
3: Bem confortável. Tipo, você consegue conversar com a pessoa.
2: Pense fofoca.
3: Pense fofoca.
2: Tá.
3: Adoro. Esse pense, eu penso que eu adoro.
2: Pense fofoca.
3: Pense fofoca. Então eu ia conversando e as meninas do meu time, tudo morrendo. E eu, e, tipo, numa boa, tranquilo.
2: Ó, gente, mas eu posso falar que até hoje ela conversa, tá? Porque a gente fez uma corrida juntas. Até hoje ela conversa, já a gente chega aí.
3: Não, gente, eu converso muito, homem da feira. E aí eu entendi que tudo bem, eu levava jeito pra corrida, mas até aí o meu amor ali era o vôlei. Então fui até a Seleção Paulista, aí chegou uma hora que você entende que você precisa tomar uma decisão. E eu vi que eu não queria levar além, porque eu já estava muito machucada, eu sabia até onde eu conseguiria dentro, né, da minha... eu era saída de rede, eu ia ter que virar líbero, eu não queria.
2: Isso no vôlei,
3: isso,
2: né?
3: Isso no vôlei. E aí eu sabia...
2: Porque você é muito alta. É bom a gente falar assim...
3: Ah!
2: Não, eu acho que pra estatura da... Não, assim, não. Pra média das mulheres...
3: Não, tem... gente, pro vôlei, não.
2: Ah, mas
3: pro
2: você tem 1,70?
3: Era... Eu tenho 1,75.
2: Eita, que isso!
3: Baixinha, minha filha. Eu era lá pro cantinho, eu ficava lá de
2: Sério?
3: Saída de
2: com
3: rede.
2: Com 1,75?
3: Uhum.
2: Não, no vôlei realmente é... Mas assim, na média das mulheres, você é uma mulher alta.
3: Sim, alta.
2: É.
3: Aí eu falei, bom, eu quero ir pra educação física. E eu não sabia de verdade... com o que, que eu ia trabalhar dentro da educação física. Porque eu queria ir aberta e entender o meu processo ali. Mas era uma probabilidade muito grande de que eu ficasse no vôlei, porque eu já conhecia, já tinha passado por vários clubes. Enfim, eu tinha...
2: E tava curtindo fazer
3: tava
2: o vôlei.
3: Tava curtindo. E eu consegui também, no primeiro ano de educação física, tirar o CREF provisionado. Porque eu tinha como comprovar que eu já trabalhava na área 4 anos anterior. Porque eu ajudava na escolinha de vôlei.
2: Olha como o esporte estava sempre ao seu redor, né, Kelly?
3: Sempre. E aí eu pedi uma carta para o clube deu essa carta, eu consegui CREF provisionado. E o William Urizi, que era o técnico da Seleção Brasileira de Natação, ele viu que tinha um potencial e ele falou, bora trabalhar comigo, já no primeiro ano. Você consegue o provisionado? Aí eu consegui, a gente começou a trabalhar, eu fui ganhando vários cursos, comecei na natação. Que também nadei 20 anos da
2: Meu
3: minha
2: Deus
3: vida.
2: Meu Deus do céu, é uma máquina.
3: Na natação eu não podia competir, minha mãe não deixava eu competir.
2: Por quê?
3: Porque eu era muito competitiva, eu precisava escolher um esporte pra relaxar.
2: Olha, como chama sua mãe?
3: Regina.
2: Dona Regina Sábia.
3: Psicóloga.
2: Nem falar mais, pronto, não preciso falar mais
3: ela
2: nada.
3: Ela falava, não, você é muito competitiva, na competição individual você vai exigir demais de você, não, fica no vôlei e mantém a natação, tipo, pra acalmar. Porque muita energia, amiga, muita energia. Tem fora do normal. Eu, hoje, como mãe, eu consigo entender ela, porque eu tenho uma pequena que também é igualzinha.
2: Uhum.
3: Veio...
2: Tal mãe, tal filha, né?
3: Tal mãe, tal filha. E aí, comecei a trabalhar com ele, ele viu que eu tinha jeito também para academia. E aí, ele comentou num curso da Vera Lúcia, que era de hidro, ele falou assim, provavelmente ela vai acabar indo para academia. E aí, eu tive que fazer o estágio.
2: Perfeito.
3: E aí, eu entrei na academia e entrei na Training Club. A primeira aula que eu fiz foi de step avançado. Nunca tinha entrado numa academia.
2: Ah, mas já te conhecendo, ela já tava lá dando aula depois de 2 dias.
3: Eu tava caindo, né?
2: Sério?
3: Eu falei, meu Deus, isso aqui é muito desafiador. Vou fazer um curso pra dar aula disso.
2: Oh,
3: e aí eu comecei a fazer curso de spinning, curso de body combat. Acho que eu cheguei a...
2: Lembro, body combat
3: body
2: também.
3: Body combat, porque eu já tinha feito artes marciais. Também, já tinha feito muita coisa
2: meu
3: de luta.
2: Deus.
3: E aí, acabei ganhando esse curso quando veio pro Brasil. E fui fazendo curso atrás de curso. E aí, eu trabalhei em academia com ginástica coletiva e personal durante um bom tempo. Aí, fui pegando personal. E personal do que vinha sempre?
2: Ai, meu Deus, o que vinha de personal? Corrida!
3: Corrida!
2: Claro! Mas calma, antes da corrida, então, foi aí que eu te conheci na academia.
3: Na Rio White.
2: Rio White, queridíssima, na ZN, na Zona Norte, né? E aí, eu fazia aula ali de spinning.
3: Você fazia mais alguma aula?
2: Eu acho que o body combat era.
3: É.
2: E aí, você também tava lá como professora. Gente, ela na aula de spinning era assim, crazy teacher. Mas assim, eu digo crazy de muito legal. Por isso que a aula dela era sempre bombada. É. Tinha gente que ficava pra fora, porque não tinha mais bike o suficiente pra todo mundo. É. Então, você tinha que chegar mais cedo na aula.
3: Pra pegar.
2: Porque a aula da Kelly era muito, muito legal. E assim, perdia muita caloria ali, né? E sobe, sim, desce, som alto. Enfim, a gente adora. Spinning, mulherada adora, né?
3: Eu adoro. Ainda
2: também.
3: Ainda faço pedal hoje. Uhum. Pedal externo.
2: Sim.
3: E aí, eu sei que eu fiquei um tempo até engravidar. Fui levando, né, personal, sempre pegando a galera da corrida e acompanhando. E aí eu engravidei da Lulu. E ali eu falei assim, vou precisar mudar. Porque com a Lulu eu não ia conseguir ficar com ela. Porque os horários de academia são horários extremos, enquanto as pessoas estão trabalhando. Então é muito cedo, muito tarde. E aí eu resolvi abandonar o mundo de academia e focar em personal e trabalhar em escola também. Uhum. Que aí eu não sabia se eu ia gostar. Minha mãe trabalhava em escola, ela falou, Kel, eu acho que você vai amar. Mas é muito rápido. Ou você ama ou você odeia. Não tem meio termo. Você vai saber. E aí eu amei. Eu amo trabalhar com criança.
2: Olha, gente, acabou se descobrindo em outra função também, né? Que é trabalhar em escola.
3: Na dança. Com dança.
2: Nossa, gente, peraí.
3: Hip hop.
2: Dança, natação. Ah, tá bom.
3: Tá bom, né?
2: Tá,
3: hip hop
2: tá.
3: Tem mais o estilo.
2: Faltava, era um checkzinho, né? Body combat, spinning. Daí faltava.
3: Tinha o body jam.
2: Balé.
3: Tinha o body jam, já dei aula de balé também pra baby class. Uhum. E aí eu peguei essa turminha de hip hop. E foi chegando a galera pra personal, porque daí eu abri mais horário pra personal. E realmente veio vindo a galera da corrida. E outra coisa, era uma coisa que eu... Não é que vinha só da corrida, é que eu oferecia corrida. Porque muita gente vinha pra mim com o objetivo de emagrecimento. Principalmente a mulherada. E aí eu falava assim, ah, vamos fazer a parte de fortalecimento, pode ser funcional, pode ser musculação. A parte de cardio eu tentava levar pra rua, não só ficar na esteira. Então, eu oferecia pra ver se a pessoa gostava. E acho que a minha paixão pela corrida também dava aquela picadinha na pessoa.
2: Olha aí, aham.
3: Porque daí foram muitas pessoas, eu realmente iniciei na corrida. A pessoa nunca tinha corrido e eu cheguei e falei, ah, vamos tentar correr? E aí eu fazia um pouquinho de caminhada, um pouquinho de trotinho, um pouquinho de caminhada. E eu conseguia dosar tudo isso, né? Pra não deixar a pessoa morrendo, pra nunca mais querer fazer isso na vida. Então, eu ia em doses homeopáticas e a pessoa ia vendo o resultado. Ela tinha mais condicionamento, mais energia, tava emagrecendo.
2: Era isso que eu ia falar, tava vendo o resultado. Porque a corrida, se você pega realmente uma pessoa que tá acima do peso, né, sobrepeso, você consegue dar uma enxugada, claro, não só com a corrida, mas com a alimentação, sim, a gente, né, esse combo. É. Mas o esporte, gente, ele é maravilhoso. Então, vendo o resultado, essa pessoa ficava animada.
3: É, e também ela começava a entender, a virar a chave, não só para a estética. Porque, apesar, quando você consegue colocar a atividade física como um hábito, você consegue usar mais dela, não só dessa parte estética, mas também da parte hormonal. Você se sente muito mais feliz, muito mais disposto, muito mais alegre. A tua energia muda, você muda a energia do ambiente.
2: Isso é verdade.
3: Você atrai pessoas mais felizes, mais alegres. E a tua vida começa a girar de um jeito diferente, que você fala, meu Deus, por que eu não fazia isso antes? Eu não vou parar nunca de fazer isso. Eu quero isso pra minha vida.
2: É verdade, é verdade. Muita
3: não
2: gente
3: é?
2: Que vem pra cá fala exatamente isso. Ou no primeiro momento não se adapta, mas ela vê e ela escuta as pessoas falarem muito bem da corrida. Ela fala, pensa, eu vou dar mais uma chance, que talvez eu goste. Aí o resto é história, porque ela se apaixona pela corrida.
3: É, muita gente chega pra mim, que você falou, a pessoa vai dar mais uma chance.
2: Isso.
3: Porque o que eu vejo, assim, é que alguns profissionais passam de uma maneira mais focada em performance. E muita gente não busca performance. Muita gente quer ter um momento para sair de casa, para relaxar, para melhorar o condicionamento, para emagrecer, para conhecer gente. E às vezes essa pessoa fica exaurida, porque ela é exigida de uma forma de performance. E aí isso não conecta. Então, na verdade, não foi o esporte que não conectou. Foi a forma como foi iniciado no esporte que não conectou. Então, ótimo que essas pessoas dão essa outra chance. Porque tem gente que consegue ter esse feeling. Então, consegue colocar o esporte de um jeito que ele caiba na vida da pessoa. E não que a pessoa tenha que caber no esporte.
2: Perfeito. Né? É isso.
3: É isso.
2: É isso. Inclusive, isso casa muito com o que eu escutei de um amigo meu, Fábio França, amigo de trabalho. Nós corremos juntos um final de semana, estávamos trabalhando juntos em Florianópolis. Primeiro que o visual correr em Floripa tava bom demais, né? Tava ótimo. E aí eu falei, vambora, a gente tem 8 quilômetros, a gente vai naquele pace fofoca gostosinho. Ele tava voltando a corrida, ele topou e foi comigo e fez. E aí ele disse, sabe por quê, Mi, eu gosto de correr? Porque é o único momento que eu tenho pra mim. E aí casa exatamente com o que você tá falando, Kelly. Sim. É o problema que eu não tenho que me preocupar com o meu trabalho, eu não tenho que dar atenção para minha mulher, para as coisas de casa, para o meu filho, porque filho suga muita energia, né? O filho Sim. tem que estar ali o tempo inteiro, é um filho pequeno. Então, enfim, ele falou, é um momento meu. E faz sentido com o que a gente está falando agora. A corrida Total. Traz muito isso, né? Esse sentimento.
3: Traz, porque é um momento que você se reconecta com você e você aprende sobre você.
2: É.
3: Você aprende que se você não se dedica, você não tem resultado. Se você tenta pular casinhas, você cai e você tem que voltar para trás. Então, ela é verdadeira, a corrida. Ela exige de você que você se entregue de verdade. E aí, quando você tá lá, você não consegue, ou às vezes até consegue pensar no problema, mas você consegue ter mais clareza para a resolução. Você consegue terminar um treino e não se sentir mais nervoso com aquele pensamento repetitivo. E aí você consegue tratar bem as pessoas. Você não... Quando você chega em casa e você tá muito nervoso, você às vezes acaba maltratando quem tá lá.
2: Ixi, quantas vezes eu chego bem brava em casa e meu marido fala, vai correr. Mirelle.
3: Ai, eu também.
2: Filha, eu corro, volto assim, um gatinho mansinho.
3: Tranquila.
2: É isso, porque a corrida, o esporte, faz, né, com que a gente se sinta um pouco mais relaxado, um pouco mais adrenado também.
3: E a mente não tão acelerada.
2: É isso.
3: Desacelera a mente. E outra, por exemplo, você acaba conhecendo teus limites. Mas também você conhece as suas forças. Porque às vezes a gente acha que a gente não é capaz de muita coisa. E o esporte, como a gente vai sempre indo no limite para tentar melhorar, para tentar evoluir, a gente fala, nossa, eu consegui. Eu sou capaz.
2: É.
3: E a partir do momento que você começa a ter essa noção e a se valorizar, isso muda não só dentro do esporte. Você começa a não aceitar pouco de outras pessoas. Você começa a enxergar a vida de uma forma diferente. Você começa a ter um autoconhecimento, um amor próprio. E aí você...
2: A corrida vai te dando outros valores, né?
3: Outros.
2: Que você acaba colocando isso dentro de casa, né? Dentro da sua Sim. família ali. E você tocou no assunto que eu já ia conversar contigo, que isso é muito legal, de você imaginar e acreditar no que você é capaz. Você tem um projeto que é do 0 aos 5 quilômetros?
3: Tenho.
2: Então, queria que você falasse isso pra gente, né? Do 0 aos 5, ou seja, uma pessoa que não faz absolutamente nada, não acredita no seu potencial, e aí chega nas mãos da Kelly. A Kelly, o quê?
3: Ai, eu recebi tantas mensagens da comunidade.
2: Olha a mágica acontecendo. Como é que funciona?
3: Eu tava trabalhando com um personal, e aí eu queria crescer. Eu pensei, poxa, mas eu não tenho mais horário, né? E eu comecei a trabalhar com duas blogueiras, com a Nina e com a Fabi. E aí, eu já não tinha muito horário.
2: Com a Nina, vamos falar. A Nina Secrets
3: e a Fabi Santina.
2: Uma blogueira muito famosa. Uma das primeiras blogueiras, eu diria, né? No ramo assim, não. Na área de make, de maquiagem.
3: De vlog.
2: Exatamente, de vlog. Milhões de seguidores. E aí, você conheceu a Nina e você se tornou a personal dela.
3: Isso. Da Nina, eu já vou voltar nessa história. E aí, depois da Nina, acabei conhecendo a Fabi, que é a irmã dela. Então, a gente se conectou por conta da dança. Mas aí, eu acabei levando as duas para o mundo da corrida. Falando da mesma forma como eu faço com todos os alunos de personal. Ah, vamos correr. Ela queria emagrecer. A Fá queria ganhar condicionamento. E aí, a gente começou a correr. E aí, eu vi que elas curtiram. E aí, eu falei assim, poxa, legal. Vamos indo. A gente vai evoluindo. E aí, a gente conectou com a Nike. Na época.
2: Legal. Pô, uma mega marca grande, esportiva, que todo mundo conhece, né?
3: E a Nike levou a gente pra Noronha.
2: Tá. É,
3: pra fazer um projeto em Noronha, que foi muito legal. E depois levou a gente pra Disney. E a gente contou essa história do zero ao Doping Challenge.
2: E... Ai, conta primeiro pras pessoas, eu já sei. Que esse é o desafio do Pateta?
3: O desafio do Dunga.
2: Do Dunga.
3: É...
2: Conta pras pessoas o que é esse desafio que existe nos Estados Unidos na maratona da Disney.
3: É, você vai correr durante 4 dias seguidos. No primeiro dia você corre 5K, no segundo você corre 10, no terceiro você corre 21 e no quarto 42.
2: Que?
3: Tudo nos parques da Disney, com personagens. Você tira foto com os personagens. É a coisa mais
2: incrível. Não, mas peraí. 5, 10, 21 e 42? É. Sem descansar, tipo, quinta, sexta, sábado, domingo?
3: Aham. E a gente fez todo esse processo.
2: Com a Nina e a Fabi.
3: A Nina e a Fá. E a gente...
2: Sem ter corrido absolutamente nada.
3: Elas saíram do zero comigo.
2: Isso, elas saíram do zero.
3: Nunca tinham corrido na vida. Não, para. Nunca
2: tinham corrido. E quantos anos elas demoraram pra fazer isso?
3: Ah, não foi muito tempo, não. Eu acho que foram... Deu 2. Porque é diferente na Disney. Na Disney,
2: tá,
3: eles têm uma mentalidade de running walking.
2: Ah, o que que é isso?
3: Você faz caminhada e corrida, caminhada e corrida. Não tem que correr o tempo inteiro. Você entra no meio da tua corrida, você entra na fila pra tirar foto com o Pateta.
2: Perfeito.
3: Você entra numa fila... É um run fun, bem run fun mesmo, bem... Não é fácil, porque fazer 4 dias de prova,
2: gente,
3: e fazer 42 depois de ter feito uma meia maratona...
2: Não, pelo amor de Deus, não é nada fácil.
3: É algo assim, bem
2: mesmo
3: difícil.
2: Mesmo você andando, mesmo você correndo... Você vai correr 42 já tendo feito 21 e 15 antes.
3: É, 5, 10 e 21.
2: É isso.
3: E aí eu criei ali, tipo, uma estratégia. Porque eu fiz um curso de coaching. Ai, meu Deus, eu fiz tudo. Eu fiz um curso de coaching porque eu precisava ter ferramentas psicológicas para ajudar.

0: Eles entregam, gente, é muito fofo. Eles ficam entregando várias coisas pra você comer.
1: Mentira.
0: Ai, um monte de coisa, um monte de pô, doce, isso salgadinho.
1: Que eu falar. Candies, né? Doces.
0: Aí tinha Twix.
1: Tá, chocolate.
0: Aí ela disse, a gente pode comer isso? Eu falei, pode, é carbo. Ela já tava no final, não tinha como… Se desse errado, ia dar bem depois, tá. Mas assim, na linha… Ia
1: liberou.
0: Cruzar. Liberei.
1: Se a personal liberou, tá tudo certo.
0: Vai ser feliz. Pelo menos tem um açúcar aí pra gente terminar, senão vão me matar. E aí a gente cruzou, elas cruzaram a linha de chegada. Foi muito legal, foi uma coisa…
1: Não, e emocionante.
0: E aí eu já tava preparada, assim, porque… O que eu pensei no meio de todo esse caminho… Eu já não tinha mais horário para atender as pessoas. Mas o começo é um começo parecido. Eu não vou falar que é igual, que eu não gosto de fazer receita de bolo. Porque a gente pode fazer por zona de frequência, por zona de treinamento. Nós, como treinadores, a gente consegue individualizar. E eu falei, eu vou criar um info para atender essas pessoas. Até porque eu vou conseguir atender mais pessoas. E eu vou conseguir filtrar também quem curtiu e que vem depois para minha consultoria individual. E aí, quando eu estava lá na Disney, eu anunciei. Foi uma loucura, gente. Foi muito legal. Foi muito rápido. A gente abriu, era para ser uma abertura de carrinho de 10 horas, durou 10 minutos.
1: Que isso?
0: Foi muito legal. E aí, eu falei assim, nossa, que da hora. Quantas pessoas…
1: Uhum.
0: Eu falei, eu só não vou abrir mais, porque eu precisava saber se eu dava conta dali.
1: Claro.
0: Porque daí eu tiro a comunidade de dentro, não só do Hotmart, e coloco dentro do Whats. Então, eu deixo aberto para perguntar. Tem a nutricionista que fica lá no grupo também, quando tiver dúvida da parte de nutrição, porque tem uma parte de cardápio. Eu tiro dúvida, eu que converso com as pessoas…
1: Tá.
0: Tiro dúvida. Acabei de indicar para as meninas um relógio que elas me pediram. Se eu sabia de um relógio custo-benefício. Aí eu mostrei o meu. Falei, gente, tá na promoção do Dia das Mães. Mandei. Então a gente troca muita figurinha. Teve uma que falou que ela estava muito feliz porque ela tinha muita ansiedade. E que estava melhorando muito por conta da corrida.
1: Nossa, eu imagino o quanto… Você tem ideia de quantas alunas… Hoje você tem quantas alunas, Kelly? Alunos e alunas.
0: Amiga, foram mais de 5 mil pessoas, certeza.
1: Que?
0: Porque se parar
1: são
0: pra
1: São muitos
0: pensar,
1: anos, né?
0: É
1: muita gente.
0: Eu tô nessa área.
1: E mais mulheres do que homem?
0: Mais mulheres do que homem. Os homens, quando vêm, são os maridos. Agora tá vindo… Porque eles entenderam também que eu trabalho com performance. Então agora tem vindo mais.
1: Tá.
0: Porque eu coloquei mais coisa no feed sobre performance. Eu fiz pós em treinamento desportivo. Então essa parte de performance eu sei trabalhar. É que eu entendi que o público que vinha mais pra mim, um público que eu adoro trabalhar, é essa turma que tá começando. Que o pessoal não tem muita paciência.
1: Não tem,
0: não,
1: né?
0: Não tem.
1: É.
0: Tipo, fica lá no cantinho da assessoria, fica pra trás, se sentindo um patinho feio.
1: Sim.
0: E não é o patinho feio, é o patinho incrível que levantou do trabalho, de
1: claro.
0: Casa e foi lá.
1: Não, e tem que dar uma moral, né? Tem que dar um ânimo,
0: muita
1: porque
0: moral.
1: É exatamente isso.
0: É quem mais precisa de moral.
1: Exato. Porque o cara que tá lá o dia inteiro, ou o cara que já tá há muito tempo nessa
0: já
1: assessoria…
0: Tem
1: ou já conhece todo mundo, vai embora. Agora a pessoa que tá chegando agora… Ela precisa ser abraçada, ela precisa ser, né, como se ela estivesse…
0: Se pertencendo.
1: Exato, pertencendo à comunidade.
0: E foi muito legal, porque a partir daí eu entendi que eu podia crescer a minha comunidade e ajudar mais pessoas a iniciar no esporte. Então, foi incrível, porque foi até antes do boom que teve a corrida.
1: Tá.
0: Então, eu já estava nisso, tanto no online, na consultoria online, desde 2016… Então, quando veio a pandemia, eu já tinha 3 infoprodutos. Tinha um de emagrecimento, tinha um de treino em casa sem material.
1: Nossa, assim, com as coisas de casa.
0: Só
1: cadeira,
0: o peso do corpo. Que
1: pode
0: era
1: ser…
0: um que eu tinha gravado quando eu tive neném e eu não conseguia malhar. Então, eu criei uma sequência para eu fazer em casa, sem precisar de material, sem precisar de alguém para ficar com a minha filha.
1: E que aí, excelente ideia.
0: E aí, quando? Isso aí já estava pronto. Eu só precisava gravar. E na hora da pandemia, eu falei, bom, se eu ficar anunciando meu programa de corrida, não é todo mundo que tem esteira. Eu vou incentivar as pessoas a irem para a rua. Então, não.
1: Uhum.
0: Eu vou vender o método KN, que é um método de treino funcional, para fazer em casa. Sem material, porque a maioria das pessoas não tem material. E aí, eu anunciei. Mas eu também sabia que muita gente tinha perdido emprego.
1: Claro.
0: Então, eu falei… Como eu não posso mais prestar serviço voluntário, eu posso fazer live.

0: Eu virei a louca da live, amiga. Eu virei a louca da live.
1: Na pandemia.
0: Nossa, um monte de live.
1: Mas é porque eu acho, não só você, né? Acho que na pandemia, aquele momento para você se conectar, artistas se conectando com os fãs, cantores, e também quem produzia conteúdo na época, a live foi
0: incrível. Não, e imagina as pessoas dentro de casa, sem poder fazer nada, e aí ali eu podia mudar totalmente a visão das pessoas sobre a atividade. Porque elas falavam, nossa, eu achava isso super chato. E agora eu adoro, eu fico esperando, contando as horas pra entrar no ao vivo e ficar lá no comentário.
1: É, era muito legal. Foi é que muito. Também na pandemia ela deu um boom e depois ela deu uma caída, né?
0: É, e aí nesse momento de caída eu até sustentei por mais tempo. Mas também eu entendi que eu precisava, em um momento, eu precisava focar um pouco em mim. Eu me dei muito, porque eu não perdi nada. Eu não perdi ninguém, eu não perdi trabalho, não aconteceu nada.
1: Nossa,
0: de ruim na minha
1: que
0: vida.
1: Sorte sua.
0: Muita gente perdeu tudo.
1: Porque muita gente. Eu perdi meu avô, perdi meu tio.
0: É.
1: Perdi um monte de gente, infelizmente.
0: E eu falei, se eu não tô perdendo nada, eu posso me doar esse momento, sabe?
1: Uhum.
0: Eu posso ser luz na vida de alguém.
1: Claro!
0: E aí, quando passou tudo isso, eu falei, tá, eu preciso respirar. É, recalcular minha rota, olhar pra dentro de mim, porque também eu tinha parado de me olhar. E foi aí que minha aluna falou assim, eu quero fazer minha primeira ultra. Aí, quando ela falou do 75 solo, o que que eu pensei? Eu falei, meu Deus, é impossível.
1: Quando ela falou, eu quero fazer minha primeira ultra.
0: É, eu falei assim, quero fazer minha primeira ultra. Eu falei, 75, meu Deus, eu ia pensando assim.
1: Mas você já tinha feito uma maratona, uma meia?
0: Ah, já, isso aí eu já tinha feito tudo,
1: tá.
0: Já tinha feito desafio, já
1: tá.
0: Tinha feito essa ultra, só que picadinha, eu já conhecia muito bem o percurso, por isso que eu falei, meu Deus, é impossível. E aí quando eu pensei isso, não, amiga.
1: Aonde foi? Onde seria?
0: Em Maresias, Bertioga, Maresias.
1: Ah, Maresias, Bertioga, tá.
0: Aí
1: não tem mais, ainda tem?
0: Tem, eu vou fazer de novo esse ano.
1: Ai, meu Deus, gente, que maravilhosa.
0: Aí, nesse momento que a minha amiga falou isso, passou um moço com uma perna.
1: Na maratona?
0: Na ultra. Com um negócio escrito solo. Aí eu falei, você contratou ele pra aparecer nesse momento, só pra falar sim.
1: Sim.
0: Aí ela deu risada. E realmente, assim, aí eu falei, tá bom, a gente vai fazer. Ele consegue, a gente consegue.
1: Uhum.
0: E a gente começou a treinar pra isso, veio a pandemia, não teve a ultra. A gente chegou até 50K. E não teve.
1: 50K, 50 quilômetros no treino? Vocês fizeram 50...
0: Já era ultra, amiga.
1: Meu Deus do céu, você faz... Isso
0: porque
1: é legal,
0: você faz
1: então,
0: a
1: uma
0: progressão.
1: Planilha de 75 quilômetros.
0: Isso.
1: Qual é o máximo que você chega,
0: 50.
1: Kelly?
0: 50.
1: O máximo 50.
0: É, igual nunca... quando você vai fazer 42, que o pessoal vai até...
1: Até 32, 30.
0: É.
1: Tá,
0: e
1: nunca chega aos 75.
0: A gente foi até 50.
1: E aí você acaba correndo esses 50 quilômetros. Você vai pra onde, mulher? Porque não dá pra correr 50 quilômetros em Ibirapuera,
0: amiga,
1: na USP.
0: Olha,
1: vai pra praia, né?
0: Esse foi na praia.
1: É.
0: Mas a gente fez vários longos. Aqui, se você quiser um...
1: Na cidade?
0: Se você quiser um roteiro de 50K, eu conheço aqui, dentro de São Paulo. Eu conheço ali, perto da Serra da Cantareira. Eu conheço muitos roteiros legais. Mas esse a gente fez na praia com o pessoal do Bizan, que é um fofo. E aí, a gente fez 25 ida, 25 volta.
1: Tá.
0: Pra trabalhar também cabeça. Porque você pensa, você tá indo 25, você fala, meu Deus, nem cheguei, ainda vai ter que voltar.
1: É.
0: E ainda falta. E aí, você fala, não, preciso tirar minha cabeça dessa situação.
1: Kelly, você vai do lado da atleta ali? Vai com ela?
0: Fui com ela. E uma das
1: que
0: minhas
1: incrível.
0: Atletas, que foi também com a gente, ela resolveu começar a correr na pandemia, porque o marido disse que ela tava muito chata pra ela ir fazer alguma coisa, e ela começou a correr, e aí eu rasguei meu diploma, amiga, porque ela simplesmente fez a maratona de São Paulo, a primeira maratona da vida dela, ficou em oitavo no geral.
1: Meu Deus!
0: Depois ela foi pra ultra com a gente, e ela ficou em segundo no geral.
1: Meu Deus, é um fenômeno!
0: É, agora vai fazer uma... um Iron.
1: Meu Deus, olha, pra quem tá acompanhando a gente lá no YouTube, tem imagens da Kelly correndo.
0: Esse é no triatlo.
1: Ah, esse foi no triatlo. Olha aí, a gente vê, porque tem até a marca do número ali no antebraço,
0: sim,
1: né?
0: Sim, sim.
1: Ah, é como sempre, você então, na bike,
0: no esporte,
1: na natação, no esporte. Pô, o triatlo, então, Perfeito para você, né? Porque você é boa na pedalada também?
0: Não, eu me sinto pica-pau no tico-tico. Assim, eu fui perdendo medo. Eu sempre pedalei, mas eu pedalava MTB.
1: Tá bom.
0: E aí você vai pro
1: speed. O MTB é diferente?
0: Mountain bike.
1: Tá bom.
0: E aí eu fui pro speed, né? E aí foi um convite da Samsung. Foi como começou minha parceria com a Samsung.
1: Legal. Legal, né? Quando grandes marcas também estão junto com os atletas, incentivam, acreditam no esporte.
0: E no caso, eu achei muito legal que a Samsung se conectou comigo pelo health. Pela comunicação que eu tenho sobre qualidade de vida e longevidade, não sobre alta performance.
1: Olha, que interessante.
0: Isso foi muito legal, porque daí eles falaram pra eu fazer uma travessia, era aquela fuga das ilhas.
1: Tá.
0: Eu já tava um tempo sem nadar, mas eu falei, bom, a fuga eu consigo, porque é no mar, a flutuação do mar
1: é
0: ótima.
1: A fuga das ilhas?
0: Você sai daquela praia, não é Juquei,
1: Mas é São Sebastião, litoral norte.
0: Isso, e aí você pega, você vai nadando até uma escuna, aí a escuna te leva até uma ilha, você pula lá da escuna, nada até a ilha.
1: Que?
0: E a prova é voltar nadando da ilha até
1: que?
0: A praia.
1: Não. Gente.
0: Amiga, eu surfava.
1: Que loucura.
0: O mar pra mim é tipo minha
1: não,
0: casa.
1: Não, peraí, você surfava também?
0: Também.
1: Gente, essa é uma mulher maravilha do esporte.
0: Morei
1: incrível.
0: Em Surfers Paradise na Austrália.
1: Eu já fui pra lá, já morei na Austrália também.
0: Sério?
1: Surfers Paradise.
0: Em Surfers?
1: Eu morei em Sunshine Coast.
0: Meu Deus.
1: Morei um ano em Sunshine Coast.
0: A gente foi em Burley.
1: Sim, mas pô, visitava Brisbane. Ai, Austrália é tudo de bom, né, amiga? Por que a gente voltou?
0: Não sei. O Gustavo queria ficar.
1: Queria?
0: Eu que voltei besta.
1: Não, mas a Austrália é maravilhosa.
0: Mas tinha que voltar pra acontecer tudo isso, né?
1: Exato, é isso. Senão a gente fica naquela história do e se?
0: A gente tinha sido comida por um tubarão.
1: É, total.
0: Ainda mais
1: saber.
0: Que eu ficava lá que nem uma foca no mar, né? Não saía do mar, ficava lá com a pranchinha. E lá é uma delícia, porque é fundo de pedra, né? Então quebra no lugar certo, é uma direita eterna. E a gente amou. Fiquei lá e só surfava, nem corri, não fiz nada, só surfava.
1: Que delícia, cara.
0: Foi
1: não,
0: bem
1: realmente,
0: legal.
1: Pra quem não conhece a Austrália e tem condições e pode ir,
0: vai.
1: Gente, vai, porque é muito maravilhoso. É incrível. Lugares paradisíacos.
0: Eu amei.
1: E aí você começa, então, aí você faz os 75 com ela.
0: Fiz. A gente tá conversando sobre vários assuntos,
1: pois é.
0: Né?
1: Mas
0: vários
1: assim,
0: assuntos.
1: Papo bom é assim.
0: Vamos voltar. Então, eu sim fiz o 75 com a Susan.
1: E
0: levamos
1: como
0: a Grace.
1: É
0: a Grace foi na frente.
1: Foi na frente, porque ela já tava…
0: Ela tava muito mais na nossa frente.
1: Tá avançada.
0: Avançada.
1: Empolgada e falou, vai embora. Vou embora.
0: E aí ela terminou, pegou o troféu, tomou banho, esperou. Aí a gente chegou. E eu tenho um negócio muito legal sobre tela mental.
1: Nossa, não sei nem o que significa.
0: Então, nem sabia que isso se chamava tela mental, mas quando eu fiz o curso de coaching, descobri que isso se chama tela mental. Quando eu tenho alguma coisa muito difícil, eu visualizo eu conseguindo realizar aquela coisa antes de acontecer.
1: Ah.
0: E eu visualizei a Fabi, locutora, falando: Kelly, você é ultra! Você é ultra! E aí eu tava cruzando a linha de chegada e ela não falava. Aí eu, fala, por favor, Fabi. Aí eu, mostrando o número. Kelly, Susan, vocês são ultra. Aí eu, agora eu posso cruzar a linha.
1: Amiga, sabia que eu tenho muito esse pensamento também? De acreditar muito. Ah, olha, não sabia que tinha esse nome.
0: Por isso que você consegue.
1: Eu visualizo isso. Meu marido fala, amor, você consegue porque você sempre visualizou. Olha aí.
0: Tem tudo a ver.
1: Tudo a ver.
0: É poder mental.
1: Consigo, posso. E é isso aí, gente. Tem gente que pode achar, nossa, que brega. Ai, nossa, que papo de coach furado.
0: Mas
1: ai,
0: pra gente
1: não sei
0: deu certo.
1: Mas, gente, é isso, pra gente deu certo. E vamos
0: tanto
1: falar.
0: Tanto que eu vou fazer de novo. E vou levar mais aluna pra fazer. Alunas que já estão comigo há muito tempo.
1: Tá, e quando é essa outra?
0: Agora em outubro.
1: No final do ano, e vai ser aonde?
0: É
1: Maresias, Bertioga.
0: Não vai mais até Maresias agora.
1: Isso, vai até
0: onde? Até Juquei, aí dá 60. A que eu fiz foi até Juquei, deu 60, aí volta 15 pra Bora Bora. Mas é um lugar, assim, que eu conheço muito, porque eu sempre frequentava a praia. Eu fiz muito o octeto.
1: Tá.
0: Então, eu já fiz todos os trechos.
1: Que é revezamento?
0: Já fiz muito revezamento. Aí já fiz de novo, eu gostei da sensação, gostei como eu me senti depois. Eu não fiquei mal, acabada, destruída. Foi ótimo, a gente foi para um churrasco, no dia seguinte a gente entrou no mar.
1: Mas vamos lá, dúvidas de quem faz 75 quilômetros. Primeiro, você não descansa. né? Porque você, ah, tá, mas Mirelle, são 75 quilômetros, mas tem um lugar para você dar uma cochilada, você consegue ir no banheiro, você consegue comer alguma coisa, tem pontos estratégicos onde você deixa a sua suplementação. Explica pra gente, Sim. Porque essa é uma dúvida também de quem tá escutando.
0: Nessa prova, você pode, é diferente do trail de single track, então você, nesse tipo de prova, você pode levar um apoio. E esses apoios, eles vão ficar em PCs. Então, pode ser uma pessoa fazendo um apoio de carro, uma pessoa fazendo um apoio de bike.
1: Ah, pode ir contigo.
0: Pode com a gente. Então, carregava pra gente essa parte de suplementos, porque eu e a Su, a gente praticamente fez um piquenique. A gente fez bolinho de tapioca, pãozinho com azeitonas pretas. A gente leva um monte de coisa. Eu não gosto muito de suplemento. Eu gosto mais de comida. Né, rapadura.
1: Olha, que interessante, paçoquinha, essas coisas.
0: Menina, fazia um monte, sabe aquele chup-chup gelinho?
1: Sei. Eu
0: colocava um monte de purê de batata doce, purê de cabocha.
1: Nossa, um sal que grosso. Ideia incrível.
0: E aí eu ia chupando, porque é muito doce aquilo, né? E isso daí vai, nossa, vai que vai, porque parece que você tá comendo. Então a gente tinha momentos que a gente fazia, a gente tinha um plano com o nutricionista. Então, a Nutri fez todo o preparo nosso, fez um projeto ali para aquela prova. Cada uma seguiu da sua Nutri, porque eram Nutris diferentes.
1: Corpos diferentes, enfim, tudo diferente,
0: eu tenho,
1: né?
0: Hipoglicemia, então a gente foi se alimentando durante a prova. Mas não para, você não tem um descanso, porque senão você fica no corte.
1: E vamos falar, até porque você tá tão adrenada que eu acho que não dá vontade de você, talvez não. Vontade de você sentar, dar uma alongada numa câimbra que você tem, mas assim, dar uma cochilada, impossível, não tem como você descansar.
0: Não, acho que seria para uma prova maior.
1: E qual é toda a prova, então, você falou agora, por conta do corte, toda a prova tem uma hora que corte, assim, ó, se você não chegou em 5 horas, você tá fora.
0: Sim, tem. Essa prova, na época que a gente fez, era 11 horas o tempo de corte. Eu não sei se mudou agora, a gente vai ver tudo isso. Mas por todo o treinamento que eu tô dando para as meninas, a gente vai fazer em torno de 10 horas, 10 horas e 15 estourado.
1: Tá bom.
0: Então, eu já sei mais ou menos, essas meninas estão comigo faz tempo.
1: Gente do céu, peraí.
0: Mas assim, pensando que muita coisa pode acontecer. Uma bolha pode vir, e a bolha, essas bolhas não são pequenas, porque é areia, é sal, é pé molhado.
1: Tem tênis próprio para isso?
0: O tênis pro trail? Não é considerado trail.
1: Não é considerado trail.
0: Tem uns percursos que você faz ali de trail, mas são curtos.
1: Mas também não pode ser tênis
0: tem
1: de placa.
0: Estrada, não, tênis de placa.
1: Nem pensar, viu, gente?
0: Não.
1: Tá.
0: Tem que ser um tênis que o fly... Geralmente, assim, de fly knit, porque é bem levinho e seca rápido.
1: Tá, que tem em cima, o cabedal, assim, é... Bem
0: parece
1: respirável.
0: Uma meia, bem respirável, seca rápido, tem amortecimento, porque você vai correr na estrada, você vai correr na areia, fofa, na areia dura. Tem
1: vários
0: que ser
1: tipos de asfalto ali, né?
0: Tem que ser o tênis que você... Eu arranquei a sola de dois tênis durante a primeira preparação.
1: Doendo?
0: Não, arranquei mesmo, porque saiu mesmo, durante a preparação.
1: Mentira!
0: Não, e aí eu levei o último que sobrou pra fazer aquela prova. Eu sabia que ia molhar, não tenho problema com o pé molhado. Tem muita gente que não aguenta ficar com o pé molhado por horas, mas eu já fazia prova de montanha.
1: Então,
0: já tô acostumada com meleca, não me importo. Então, eu não fiz trocas, mas tem gente que troca. A Su teve uma bolha, eu tive uma bolha, pra você ter uma noção... No 60, eu falei, nossa, tô com uma bolha. Bolha, você fica aí, porque agora não vai dar pra pensar em você. Eu tenho que voltar e tenho que terminar. E eu esqueci, depois, que eu tava com a bolha. E fui arrancar a meia depois.
1: Nossa!
0: Eu sofri ali, eu sofri.
1: Aquela ardência estourou, meu Deus do céu.
0: Ainda minha amiga veio com um espirrancinho, assim, eu achando que era, sei lá, o que era álcool. 70%, eu...
1: Minha, morreu, né? Morreu e voltou.
0: Morri, voltei.
1: Passou
0: e depois
1: bem.
0: Tava bem. No outro dia a gente foi pra praia e tal. Então, assim, tem esse lance de você... se você é muito delicada, você sofre um pouquinho mais. Mas como eu acho que eu trabalhei muito... Acho que eu ressignifiquei a dor durante toda a minha vida com os esportes que eu faço. Sim. Então, eu tenho uma tolerância... Mais fora do normal.
1: Eu estou percebendo, tô percebendo. Quantas ultras você já fez até o momento? Você tem ideia?
0: Só essa, mas os treinos de 50, 50, 2 de 50.
1: Mas é isso que eu tô falando. Essa ultra de 75.
0: É.
1: Mas acima dos 42 já foram várias provas.
0: Já, né? Já foram vários treinos. Eu não tenho muito isso de, tipo assim, as meninas vão fazer assim. É, a gente vai fazer toda a preparação agora e a gente vai fazer os 42 em Floripa.
1: Ah,
0: eu amo
1: delícia.
0: Floripa, porque tem vários alunos que vão fazer pela primeira vez a maratona. Nós vamos ter que entregar a maratona.
1: Esse ano?
0: Esse ano. Nós vamos ter que entregar essa maratona em Z2, Z3. Então a gente vai ter que segurar muito. E eu falei, cara, vai ser o melhor dos mundos. Porque a gente vai conseguir correr com essa galera.
1: Ritmo confortável.
0: Ritmo confortável junto com essa galera que vai fazer pela primeira vez. Então a gente vai fazer um mega pelotão. Vai ser muito legal.
1: Quantas pessoas?
0: Ai, já tem quase 20.
1: 20 pessoas?
0: Fora a galera que vai fazer 21, a galera que vai fazer os 5.
1: Não, mas uma galera.
0: Vai, da última vez eu levei 40. Ainda tinha os familiares.
1: Olha, gente, vou falar que eu corri a minha primeira vez, a minha primeira São Silvestre, a centésima com a Kelly.
0: Foi muito legal.
1: É, porque a nossa turma da ZN, eu falei, Kelly, eu preciso de alguém pra ir comigo, eu nunca corri, eu preciso entender como é que funciona. Ela falou, amiga, eu tenho turma que é da ZN, vamos todos nos encontrarmos ali no metrô, vem em mim. Aí fui, gente, foi uma festa, foi legal demais.
0: Muito, né?
1: A São Silvestre. Olha, não achei fácil a São Silvestre.
0: Não?
1: Não achei, não achei. Eu achei
0: é que é quente.
1: Isso. E outra, você imagina que a nossa largada é
0: foi
1: mais
0: tarde,
1: né? Tipo, 8h30. É. Só que a gente acordou 5 da manhã. Então, assim, você
0: comeu
1: tem...
0: Comeu só uma banana?
1: É, e aí você... Até você pegar o metrô, vai andando até a largada. Então, você já tem um desgaste ali, pra mim, de quase 2h30, 3h. E aí, depois você vai ter que correr 15 quilômetros.
0: É.
1: Mas sim, é mágico, é legal.
0: É divertido.
1: É divertido. Você vê, é isso. Você viu, né, uma pessoa ali correndo sem uma perna. Você vê alguém de muleta, você
0: são
1: vê alguém mais...
0: São tantas histórias, Mi.
1: Meu
0: são muito...
1: Deus do
0: a,
1: céu.
0: A Tatá, uma aluna minha, foi grávida. Mas assim, grávida final de gestação.
1: Que
0: assim.
1: Isso?
0: Mas ela tava ótima, com o aval do médico.
1: Claro.
0: Com o monitor cardíaco. Ela correu, eu também corri grávida, mas bem tranquilo. E ela correu a São Silvestre em várias fotos, depois eu te mando. Ela assim, com aquele barrigão.
1: Que lindo.
0: Lindo, lindo, lindo. E ela cruzando a linha de chegada. Meu, foi muito legal. Tem muitas histórias legais, assim, na turma da corrida. Porque é muita superação. E a gente, como treinadora, a gente não fala só sobre aquilo. Porque quando a pessoa vai dar um feedback de por que ela não fez aquele treino, ela conta tudo que aconteceu na vida dela pra justificar.
1: Justificar, né?
0: Então a gente acaba virando uma amiga também. Porque a gente sabe o que a pessoa tá passando, né? Assim, o que a pessoa quer dividir, lógico, né? E acaba criando essa coisa, assim, de mentor mesmo, amigo, treinador. A gente pega um amor, sabe?
1: Não, e uma conexão que você tem com essas atletas, com esses atletas, que assim, é muito grande. É isso, você vira amiga, vira... Tipo, o seu WhatsApp, ele acaba, às vezes, nem sendo tão profissional. Ele acaba sendo pessoal, porque acabam te convidando pra casamento, pra aniversário.
0: Teve um pedido de casamento.
1: Então,
0: sabe o Rodrigo do Tênis Certo?
1: Sei.
0: Ah, ele pediu a Yarinha na confraternização de final de ano.
1: Viu? Olha aí.
0: Foi muito lindo.
1: Então tem pedido de casamento, você vai pra casório, então você acaba... E muita gente chega em você, eu tenho certeza, com muitas histórias de que o esporte salvou a vida dela, transformou a vida dessa pessoa. Com o esporte, você enxerga isso, né, Kelly?
0: Sim.
1: Você... Eu percebi, eu já sabia que você era uma apaixonada por esportes, mas agora eu já tô achando que você é a louca,
0: a louca de vários esportes. Ainda que eu nem falei da corrida de aventura, hein?
1: Não,
0: que
1: gente,
0: é a minha família.
1: É. Também tem isso. E vou falar que você ainda continua fazendo nutrição na faculdade ou não?
0: Tô fazendo faculdade de nutrição.
1: Gente, igual a mim. Quando ela falou, estou fazendo nutrição, eu falei, meu Deus do céu, olha só.
0: Que horas que você faz?
1: Que horas você faz isso, né? Mas é isso, é um momento que você gosta, que você... Eu percebo também que você quer sempre estudar,
0: entender. Eu também sou a louca
1: do isso,
0: estudo.
1: Fazendo pós, fazendo cursos para se aprimorar e mostrar e dar o melhor para o seu aluno.
0: Exato.
1: Né?
0: Por exemplo, a Grace, ela foi um caso que eu tive que dividir com outros profissionais. Então, eu tenho amizade com o Kleber do Lourenço, que é o técnico da Seleção Brasileira de Ultra, o próprio Bizan, que estava me ajudando. Então, eu fui dividindo. Eu falei, gente, eu vou rasgar o diploma. O VO2 dela é tanto. Tipo, ela... Eles falaram, não, mas qual é o tempo de prova dela? Aí eu falei, ó, meu cálculo, 7:03. Aí eles falaram, não, mas se for isso, ela é pódio. Eu falei, eu sei. Ela sabe? Não, ainda não. Eu preciso conversar com vocês. Eu preciso de ajuda. E aí eles foram me dando feedback, assim, tipo, nem eles tinham visto algo assim, uma judiação, né? Porque era um caso ali que podia ter virado seleção brasileira e batido vários recordes.
1: Não, e a sua, falando um pouquinho mais agora também da sua trajetória, a sua sorte, assim, é porque você sempre esteve ao redor de pessoas que já te colocavam ali também no atletismo, porque na escola a gente não tem atletismo. A gente tem futebol, tem vôlei, tem natação, como eu tive. Mas a gente não tem corrida.
0: É verdade.
1: E aí você teve a sorte de já estar num clube onde as pessoas te enxergaram com grande potencial também. Enxergaram potencial em você.
0: É, foi muito legal. Eu acho que sempre você tá num ambiente e também você se mostrar disposta a aprender.
1: É isso.
0: Porque às vezes o pessoal falava assim, ah, eles são muito chatos, porque eles ficam corrigindo, porque eles ficam ensinando a respirar. E eu achava o máximo, eu queria falar com eles. Eu não via a hora de ir pra pista pra saber o que eu podia melhorar, o que eu podia fazer pra não sentir aquela dor de lado.
1: Claro.
0: E eles falavam, não, você precisa controlar a respiração. Na época, existiam exercícios respiratórios, né? A gente controlava e coordenava a respiração com cadência.
1: Uhum.
0: Tinha tudo isso. Aí agora, não vamos falar sobre esse assunto. Mas enfim, então foi muito legal, porque eu sempre tô como aluna, assim. Com o próprio Kleber, a gente tem conversas, eu falo, mas o que? Porque ele treina um monte de gente da seleção, então ele tem muito atleta de performance. A gente tem muita figurinha para trocar. O Theo Diniz, um querido,
1: claro.
0: A gente fez, eu fiz mentoria com ele. E ele viu que eu gostava. Ele, não, peraí que eu tô te mandando artigo. Meu telefone tinha um monte de artigo. E ele, você fala inglês? Falo. Então vamos ver artigo em inglês.
1: Legal, né?
0: Isso
1: e sempre
0: é legal,
1: você aprimorando.
0: Porque você consegue transpor isso não só pro seu treinamento, porque a gente também é atleta, mas também pros seus alunos. Ver o que funciona, porque tem coisa que funciona com um, não funciona com outro.
1: É exatamente isso.
0: Ter
1: por
0: esse cuidado.
1: Sim,
0: né?
1: Essa sensibilidade, gente. Cada aluno, ele é único, exatamente.
0: Porque senão você frustra a pessoa.
1: É isso. Né? Olha só, chegou o momento do nosso quadro. Nosso novo quadro aqui, tá, gente? Do Corre TMC. Pense das perguntas. Algumas perguntas aqui dentro, aleatórias.
0: Ah, meu Deus!
1: Então, peraí. Boa sorte. Vamos chacoalhar o saquinho. Pense das perguntas. E aí, vamos ver qual é a sua pergunta.
0: Vamos
1: Leia em voz alta, bem pertinho aí do mic. Vai.
0: Se correr desse muito dinheiro, o que você compraria? Uma
1: Olha
0: casa
1: aí.
0: Na praia!
1: Ai.
0: Gente, eu preciso morar na praia. Deus, eu quero morar na praia. Tá aqui.
1: É isso, visualiza.
0: Tá,
1: como é que chama a tela, o quê?
0: Tela mental.
1: Tela mental.
0: Já visualizei,
1: na praia.
0: Já visualizei exatamente como é, onde é, já visualizei tudo.
1: Maravilhosa.
0: E olha a pergunta que sai.
1: Viu? Oh. Amiga, mais uma, vamos lá.
0: Mais uma, eu te convido pra gente correr na minha casa na praia.
1: Vamos lá, mais uma perguntinha no Pense das Perguntas.
0: Vamos lá. Qual o pensamento mais estranho já te acompanhou numa corrida longa? Nossa, eu já até sei qual é.
1: Ai.
0: E se eu for pra frente e não voltar?
1: Eu
0: às vezes você só quer ir. E você quer chegar na praia e você não quer voltar e fazer toda aquela sua rotina louca, aquela sua coisa maluca, aquela sua vida doida de cidade grande. E eu só queria ir pra frente, eu pensando assim, mas se eu descer um pouco mais, eu consigo, eu vou descer, eu vou chegar na praia. E se eu não voltar? E se eu ficar aqui? E se eu for pra praia e ficar?
1: Gente, calma que eu tô sabendo aquele Windows.
0: Porque você não entra em flow quando você começa a correr, e a correr muito, e aí você começa a correr pra frente, pra frente, pra frente, pra frente. E você não quer só ir pra frente?
1: Tá.
0: E,
1: acho
0: tipo,
1: que já.
0: Acho que já, eu sou louca.
1: Acho que já.
0: E eu pensando assim, nossa, se eu descer tudo isso aqui, eu caio na praia. E se eu não voltar? E se eu ficar na praia?
1: Claro, já tive vários também.
0: Porque eu podia comprar até um biquíni na praia.
1: Já, eu já tive vários também.
0: É?
1: E às vezes, sei lá, eu tô correndo e aí eu falo assim, gente... E se eu conheci, sei lá, nua?
0: Ai, que legal! Eu nunca
1: que
0: pensei!
1: Que aconteceria?
0: Nadar, eu já pensei.
1: Pensamentos intrusivos. Tipo, que será? Que, sabe assim? Tipo assim, que doideira.
0: Que legal!
1: Ai.
0: E como será que as pessoas iam me ver?
1: Exato! Como as pessoas iriam me enxergar? Que doideira, né?
0: Amiga, ia ficar famosa. Toda gata lá.
1: Deus me livre, pelo amor de Deus. Não, jamais faria isso. Última pergunta
0: Última
1: do nosso
0: pergunta.
1: Pense das Perguntas. Perguntas aleatórias no Corre TMC.
0: Meu Deus.
1: Bora.
0: Se sua corrida tivesse trilha sonora, qual música estaria tocando agora? Linkin Park.
1: Oh,
0: eu gosto de rock and roll. Rock and roll me empolga. E não sei, eu acho que a batida, tudo. Meu coração é do rock.
1: Legal!
0: Eu tenho escutado bastante Linkin Park por conta da cadência. Eu gosto bastante. Então,
1: olha aí, gente. Então, pra você que quer escutar uma música legal…
0: Pro Corre.
1: Mas é legal demais, Linkin Park.
0: Eu gosto.
1: Nossa, eu adoro também.
0: Mandei bem na trilha.
1: Mandou muito. E é das antigas, né, Linkin Park. Assim, bem da nossa, né, geração, assim, anos 80, 90.
0: Ai, menina, fui até assistir a Luana dançar agora. E era numa balada de house dance, tipo de… flashback.
1: Tá.
0: Amei, gente. Me convidem. Para de me convidar só pra correr. Pode me convidar pra dançar nessa balada.
1: Pelo amor de Deus, gente.
0: Pra comer um bolo.
1: Ai, bom demais, né? E fica, vai ter bolo. Não tem, né? Esse meme. Kelly. Ai, gente, foi tão legal.
0: Foi, gente. Tanta coisa ainda pra falar,
1: tinha
0: gente.
1: Tinha mesmo. Olha só, eu tenho um roteiro aqui. Sabe o que eu fiz com esse roteiro?
0: Rasgou. Nada. Eu falei pra ela, amiga, relaxa. Não precisa de roteiro.
1: Foi muito bom, obrigada. Muito. Continue exercendo esse trabalho maravilhoso que você faz.
0: Obrigada.
1: Fala pro pessoal quem quer te seguir nas redes sociais, como é que você tá?
0: Ah, Kelly N. DeLuca.
1: Kelly, dois L's?
0: K-E-L-L-Y, N de navio, DeLuca com um C só.
1: É isso, Kelly DeLuca. E outra, também a gente vai colocar nas redes sociais da TMC, vai ter collab pra vocês também.
0: Eba.
1: Já seguirem a Kelly, vai rolar. Obrigada.
0: Eu que agradeço.
1: Vou quebrar o protocolo, dar um super abraço. Muito obrigada.
0: Eu que agradeço.
1: Adorei.
0: O convite.
1: Obrigada.
0: Espero que vocês tenham gostado.
1: É isso, gente. Ó, Corre TMC fica por aqui. Segue a gente nas redes sociais. E você sabe que aqui o papo é verdadeiro, é de verdade. A gente tá no corre, mas a gente abre o coração também, não é verdade?
0: Abre.
1: Então é isso, gente. Beijo, valeu, fui, que eu tô no corre.
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5: 3 da manhã, bom dia.

Ministro Cássio Nunes Marques, presidente do Tribunal Superior Eleitoral, determinou a suspensão da divulgação de uma pesquisa do Instituto Atlas Intel que apontava queda nas intenções de voto do senador Flávio Bolsonaro. A decisão foi tomada de forma individual e será analisada pelo plenário do TSE nesta terça-feira, quando os demais ministros poderão confirmar ou revogar a medida. O levantamento ouviu 5.032 pessoas entre os dias 13 e 18 de maio, com margem de erro de um ponto percentual e nível de confiança de 95%. Segundo os resultados divulgados, Flávio Bolsonaro teria registrado uma queda de 5 pontos percentuais nas intenções de voto. A pesquisa foi realizada após a repercussão de um áudio em que o senador aparece pedindo recursos ao empresário Daniel Vorcaro. O Partido Liberal recorreu ao TSE, alegando que o questionário da pesquisa foi estruturado de forma a influenciar negativamente a avaliação dos entrevistados sobre o pré-candidato. De acordo com a ação, 8 das 49 perguntas tratavam diretamente do Banco Master e foram apresentadas em sequência antes das perguntas sobre intenção de voto. Ao conceder a liminar, Nunes Marques considerou plausível o argumento de que questões como conteúdo negativo sobre o Banco Master apresentadas imediatamente antes da pergunta eleitoral poderiam influenciar as respostas dos entrevistados. Segundo a decisão, este formato poderia caracterizar uma interferência indevida no resultado da pesquisa, funcionando como uma forma de propaganda negativa disfarçada de levantamento de opinião pública. O Ministério da Saúde anunciou nesta segunda-feira a suspensão temporária da vacina contra a dengue desenvolvida pelo Instituto Butantan. A decisão foi tomada após o registro de duas mortes suspeitas que podem estar relacionadas ao imunizante. O anúncio foi feito em conjunto com a Agência Nacional de Vigilância Sanitária, a Anvisa, e representantes do Butantan. Desde o início da campanha, cerca de 500 mil doses da vacina já foram aplicadas em todo o país. Além das duas mortes em investigação, o Ministério da Saúde informou ter recebido 42 relatos de reações graves possivelmente associadas à vacinação. Lembrando que a vacina do Butantan é considerada um marco por ser a primeira do mundo contra a dengue aplicada em dose única e também a primeira desenvolvida integralmente no Brasil. As autoridades ressaltam que ainda não há confirmação de que os óbitos tenham sido causados pela vacina. A suspensão permanecerá em vigor enquanto são realizados os estudos e as análises necessárias para esclarecer os casos. Em nota, o Instituto Butantan afirmou que mantém seu compromisso e rigor absoluto com a ciência e a saúde da população e irá seguir trabalhando para apoiar o Ministério da Saúde e a Anvisa, oferecendo todas as informações possíveis e disponíveis sobre a vacina, realizando novos estudos e acompanhando o trabalho de farmacovigilância dos vacinados. A defesa de Jairo Souza Santos Júnior, Jairinho, apresentou nesta segunda-feira um recurso ao Tribunal de Justiça do Rio de Janeiro, pedindo a anulação do júri popular que o condenou pela morte do menino Henry Borel. O pedido foi protocolado pelo advogado Rodrigo Fox e tem como principal argumento uma suposta parcialidade da juíza Elizabeth Machado Louro durante a condução do julgamento. Jairinho foi condenado a 43 anos e 9 meses de prisão pelos crimes de tortura e homicídio. O julgamento ocorreu no segundo tribunal do júri do Rio de Janeiro, durou 11 dias e terminou na madrugada da última quarta-feira, quando a sentença foi lida pela magistrada. Henry Borel tinha apenas 4 anos de idade quando faleceu. A defesa de Jairinho não foi a única a recorrer da decisão. O Ministério Público do Rio de Janeiro também apresentou recurso após o encerramento do julgamento. Os promotores questionaram uma alteração em um dos quesitos submetidos aos jurados, que levou à desclassificação da conduta atribuída a Monique Medeiros para homicídio culposo, quando não há intenção de matar. O Ministério Público defende que o caso deveria ter sido reconhecido como homicídio doloso, modalidade que pressupõe intenção. Leniel Borel, pai de Henry Borel e assistente da acusação do processo, também informou que pretende pedir a anulação do julgamento. Até o momento, o Tribunal de Justiça do Rio de Janeiro ainda não definiu uma data para analisar os recursos apresentados.
No noticiário internacional, o número de mortos em um forte terremoto de magnitude 7,8 ao largo da ilha de Mindanao, no sul das Filipinas, nesta segunda-feira, subiu para pelo menos 32 e dezenas de pessoas ficaram feridas, informaram as autoridades de desastres, enquanto Manila intensificava as operações de busca e resgate. O terremoto, que provocou alertas de tsunami em vários países, atingiu a província de Sanangani no início da manhã, a cerca de 20 quilômetros da costa, e os tremores foram sentidos fortemente em Mindanao e a 420 quilômetros de distância na cidade de Manado, na ilha Indonésia de Sulawesi. E olha, tá no ar o seu programa favorito. Eu tô falando do Sobremesa, pois é. E o entrevistado de hoje é o ator Oscar Magrini. No comando do programa estão o Lucas Salles, Marcelo Batista, e ele tá de volta. E ela, Mini Ruth, fica agora com o Sobremesa. Para.

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1: E pra você que tá sintonizado na Transamérica TMC. Sim, Transamérica agora é TMC. Quem escuta sabe, seja muito bem-vindo ao Sobremesa, o seu programa favorito. Comigo, Lucas Salles, e também com ela, Mini Ruth.
2: Oi, gente. Olha só, alguém resolveu trabalhar, né, Batista?
3: Ué, tô aqui.
1: Senhoras e senhores, estamos aqui nós três, Batista, Mini Ruth e Lucas Salles, para apresentar o Sobremesa. E você pode participar do nosso programinha de meu Deus. Como é que faz, Batista? É a enquete do dia.
3: É, você manda um WhatsApp pelo 11 97221 1001. Exatamente. Qual a pergunta de hoje, hein, Mini Ruth?
2: A pergunta... Olha, é uma pergunta aqui, muito interessante.
1: Vem junto com uma notícia.
2: Exatamente. Ah, sim.
1: É o Elon Musk, ele vai se tornar o primeiro trilionário do mundo.
2: O que você faria, hein, com um trilhão de reais?
1: É, no caso do Elon Musk, são um trilhão de dólares. Nossa, que vale mais do que real.
2: Senhora.
1: E o que você faria com um trilhão de reais, Marcelo Batista?
3: Um trilhão de reais? Não dá pra saber o que você faz com um trilhão de reais. Com um milhão, eu já não saberia o que fazer. Um milhão de reais. Eu já ia ficar meio perdido.
1: Balançando, né?
3: Que é um dinheiro que eu nunca vi na minha vida.
1: E você, Mini Ruth?
2: Ah, me dá um mesinho que eu gasto tudo, cara.
1: Um trilhão não dá. Não dá pra gastar.
2: Ah, eu acho que eu consigo.
1: Não consegue. Um trilhão não consegue.
2: Não, ia ser iate todo dia, com homens lindos, maravilhosos.
1: Mas você comprar
2: um
1: iate todos os dias?
2: Talvez, por que não?
1: O que você compra o iate?
2: Eu conheço muita gente.
1: Que compra o iate todo dia?
2: Não, compraria, sei lá.
1: Olha, com esse valor, você conseguiria comprar a Apple. A Apple é a única empresa, até onde eu sei, que tem o valor estimado em $1 trilhão. Sabia?
2: Olha,
1: é a primeira empresa a chegar nessa
3: eu
1: marca.
3: Eu compraria a TMC.
1: Compraria a TMC?
3: Eu compraria a TMC.
2: Ai, meu Deus, eu falei do atestado, ele vai querer me demitir.
3: Eu compraria a TMC, mandaria você embora.
1: Tá? Tá vendo?
3: E todo mundo que duvidou do meu atestado também.
1: Eu nunca duvidei de Marcelo Batista, tá bom? E você pode mandar pra gente no 011 97221 1001. O que é que você faria com um trilhão de reais? Eu quero muito saber. E pra você que me ouve com o seu ouvido, você que tá sintonizado no radinho do carro, ou até mesmo no seu fone de ouvido, no celular, no computador, você que tá ouvindo a gente, aproveite para seguir a TMC em todas as redes sociais. Em todas elas, o arroba é o mesmo, arroba TMC News BR. Siga para ficar muito bem informado, até porque, se você seguisse a gente já, saberia que o nosso convidado de hoje, além de ser um convidado de honra, é um convidado muito, mas muito bonito. O nosso convidado, ele tem mais de 30 anos de carreira, já participou de mais de 40 novelas, entre elas, O Rei do Gado. E isso, As Pupilas do Senhor Heitor, que era uma novela linda do SBT. E ele é considerado um dos atores mais cheirosos e bronzeados do Brasil. Senhoras e senhores, vamos receber ele, que já teve um dos bigodes mais cobiçados da televisão brasileira, Oscar Magrini!
3: Aê! Olha aí os dois grisalhos.
4: Obrigado,
3: mais
4: dois grisalhos.
3: Bonitos.
4: Bacana,
3: da
4: né?
3: comunicação.
4: Antigamente se falava que dos careca que elas gostam mais. Mas a Telhado Branco, o velho da lancha, acho que ganhou forma, ganhou performance e saiu na frente. Brincadeiras à parte, Deus é maravilhoso. E ó, ainda bem que tem um telhado.
3: Ainda bem que ainda temos um pouco. O Magrini, ele tem cara de ser aquele tiozão que usa sunga.
4: Eu sempre usei, eu não uso short de surfista.
3: Não?
4: Apesar de eu ter começado com 14 anos a surfar, acho que no Homero, a prancha Homero em Santos, sou Caixara. Três Santos, time, cidade e coração. Aprendi a surfar com 14 anos. E hoje em dia os homens também usam short. Eu sempre usei sunga. Cara.
3: Sunga. Mas aquela cavadinha.
4: Não, cavadinha não. Nem de crochê, nem na sunga. Quatro, cinco dedos lateral. É. Um corpo é um corpo, né, pô?
1: Isto é um homem que não se faz mais hoje em dia, sabia? Isto é um homem clássico, homem robusto. Sim. Homem que a mulherada se perde.
4: Eu chamo que nós chamamos vintage, placa preta, placa preta. Não tem mais, meu irmão. Não é elétrico, não. É diesel. E é automático e dramático. Câmbio em cima na coluna,
1: rústico.
4: Entendeu?
1: Rústico. Seja muito bem-vindo.
4: Mas falou, eu te amo também. Aqui.
1: Muito obrigado. Muito obrigado pela sua presença.
4: Café aqui, né?
1: A gente...
4: Sobremesa, hoje tem sobremesa.
1: E olha, a nossa primeira pergunta tem a ver com a sobremesa. Por favor, Marcelo Batista.
3: Exato. Lá em Atibaia, meu caro Magrini.
4: Atibaia City.
3: É, interior de São Paulo. Qual a sua sobremesa predileta na vida?
4: Cara, eu sempre gostei, até mais da minha secretária que faz, o Manuel, é uma torta de limão, aquela massa podre, sabe que chama massa podre? Fala assim, uma delícia. Eu amo de paixão. E fora a sequência, manjar, isso é tudo da Dona Irene fazia muito de minha mãezinha. Tá lá em cima, há 6 meses não deixou. E então é manjar, torta de limão, pudim de leite.
2: Mas tem a festa do morango lá em Atibaia também,
4: tem a festa do morango, festa das flores. Atibaia é o segundo melhor clima do mundo, só perto para a Suíça, 900 metros do nível do mar. Caramba. Meio-dia faz 25, 26 graus, à noite cai para 15, 16, então é muito gostoso.
1: Que delícia, olha aí.
4: Queijo, vinho, muito bom, cobertor de orelha.
1: Oscar, você tem muitos talentos, é surfista, é um ator de mão cheia, você pode virar também um corretor de imóveis de Atibaia. Você me vendeu Atibaia que tão bem que eu fiquei com vontade de morar.
4: Pedra Grande, bacana, faço publicidade lá também com o pessoal de uma construtora lá.
1: Ah, que legal. É. Pô, fala aí, fala, por favor.
4: Construtora Abras, ó, Abras, estão vindo aqui. 10 anos da Abra também, fui construindo um prédio muito bacana lá. Em Balneário Camboriú, da Poti Júnior também, sou garoto coroa propaganda da Poti Júnior, Itapema, Porto Belo, Balneário. É muito bem. Aí faz tri empilhadeiras, tem prévio sério, prévio fácil de aposentadoria, onde eu me aposentei, sou mais novo aposentado desde o ano passado, né? Aposentado também, então, filho, ele usa um carinho, um corpinho, com a idoneidade, sem problema nenhum, graças a Deus, para vender as marcas. O tio é da antiga, mas a gente precisa disso aqui, porque hoje em dia é isso aqui. Então, arroba Oscar Magrini, tem um selinho de autentificação.
1: Boa.
4: Arroba Oscar Magrini, segue o tio lá, dá uma essa força.
3: Ô, Magrini, eu tenho uma curiosidade, você falou que se aposentou, você se aposentou com teto ou não? Quanto você está recebendo de aposentadoria?
4: Eu recebo 2.300 de aposentadoria.
3: Putz!
4: 2 e 3 eu poderia.
1: Não dá pra fazer nada nesse Brasil.
4: Nada. Meu plano de saúde é mais caro que isso.
1: Falando
4: em aposentadoria. Por isso que eu tenho que trabalhar, gente. Que a aposentadoria não paga nem o plano de saúde.
1: Mas isso que é o mais interessante. Você pode se aposentar, mas o ator não se aposenta. Você
4: não, o ator morre no palco, pelo amor de Deus. Uma coisa é uma coisa, outra coisa é outra coisa.
1: Tanto que você tá com a peça.
4: Ator morre no palco. Então, eu tô com a peça. Olha, com a graça de Deus. A gente só fala de quanto o papai do senhor permitir que eu trabalhe, eu amo o que eu faço. Só peço saúde. O resto, consequências e hipóteses vão se abrir conforme ele assim permitir. Então, esse começo semestre foi muito legal, que a gente começou em fevereiro, março, voltei com a peça, troca ou não troca, e ficamos no Shopping Morumbi, no Shopping da Moca, e estamos viajando pelo Brasil. Aí eu comecei, no começo de abril, eu fui para Paris apresentar um prêmio, Top of Mind, da Catherine Ribeiro. São umas mulheres que me chamam para fazer, desde 2022, eu viajo, Roma, Nova York, Londres, Paris, Portugal, Bruxelas. Então, são 4 pessoas distintas que fazem imprensa esse prêmio, que é assim, brasileiros que se destacam aqui e lá fora. Que imagina, legal. Você vai para Londres com 100 libras, 50 libras. Fica 15, 20 anos, você tem 300 empregados trabalhando para você. Tipo, é brasileiro que se deu bem, fala uma língua estrangeira, falando, então merece um reconhecimento. E esse ano eu fui para... Estava na Paris, é a terceira vez que eu fui para Paris, mas estava na Torre Eiffel.
1: Nossa.
4: No restaurante onde foi o prêmio e tal. Se entrar no Instagram vai ver lá. Bacana. E aí, esse ano ainda vou para Roma e ainda vou para Londres. E aí comecei, voltei. Terminei um filme que eu comecei a fazer do Walter Filho, do Walter Neto, desculpa, que é 45 dias. História do Roger Chedid, um amigo que era campeão olímpico de salto ornamental, queimpou havaiano. Ele estava 17 anos com o pescoço quebrado e não sabia, aquelas coisas loucas.
1: Uhum.
4: E aí fizemos, Paulinho Vilhena, pô, um puto elenco fizemos. Acabamos dia 1º de maio, passou no MIS, Museu de Imagem e Som. Eu Sou a Lei, direção do Miguel Rodrigues, onde eu faço protagonista. Rafael Cardoso, Luísa Tomé, Gina Foti. Aí eu comecei dia 2 de maio a fazer um seriado, Karma. Legal. Com direção de Edgar Miranda, que veio de Portugal, parou, voltou, agora voltou novamente. A gente continua 27, 28. E neste interim, viajando com a peça. E comecei semana retrasada um filme do Danilo Gentili.
1: Que legal.
4: Saidinha de Natal, eu, Bitello, aquele pessoal que tudo da comédia. E estamos começando a gravar, que deu uma paradinha agora, fazer o cenário no SBT e tudo mais. Saidinha de Natal, estreia final de novembro na Rede Cinemark.
1: Que legal.
4: E na véspera de Natal, na Netflix.
2: Pô, olha que legal. Que legal.
1: Você vê que o Oscar, graças ao bom Deus, tá cheio de trabalho.
2: Não para.
1: Muito bom. Oscar, inclusive, esses trabalhos são tudo fruto, de claro, do seu talento, óbvio, mas também da imagem que você construiu com as novelas, porque você virou uma marca, uma figura muito célebre nas novelas, com os personagens machos. Era um macho de verdade. Eu lembro de um com bigodinho aqui, que era um terrível. A mulherada
4: amava. Eu fiz 3 com bigode. Eu fiz o capitão Macário, em 2004, no remake da Sim a Moça, de Cabocla.
1: Sim.
4: Aí depois com Barba foi Sim a Moça. Aí depois fiz uma outra novela das sete, Bigodão. E o Coronel Nunes, que também tinha farda, bigode grosso, patente alta. Coronel Nunes.
3: Tá vendo?
2: É dos bigodes que elas gostam.
3: E pegava a mulher do Mezenga.
1: É.
3: Pegava a mulher do Mezenga. Era um rufião. Vivia à custa
4: rufião, da... como é que chama? Um talarico.
3: Talarico.
4: Era um cafetão mesmo. É, defendendo o personagem, como a gente defende, o que é um cafetão? Ele dá pra ela o que ela não tem em casa. Em troca disso, ela dá um presente, uns favores, entendeu? Tem
3: um dinheirinho.
1: Você acha que hoje
4: em dia... de crédito.
1: Hoje em dia a audiência mudou muito. Você é da...
4: A audiência e as histórias, né?
1: Exatamente. É onde eu queria chegar. O que que tá acontecendo? Porque hoje o Brasil tá deixando de ver novela. É por conta do público ou é por conta das emissoras?
4: Duas coisas. Eu digo assim, novela é 50 a mais, né? Quem assiste novela? A geração daqui... não assiste novela, é 50, 60, 70, 80, 90. É tua avó, tua tia, teu tio, tua tia, tua mãe. É a família que vê novela. Aí, começaram a juntar coisas, começaram essa agenda woke, começou a fazer uma coisa que existe fora, mas que a família não tem por que saber ou enfiar a goela abaixo essa história. Mulher com mulher, homem com homem. A mãe, a avó fala, meu Deus do céu, entendeu? Então isso é para os jovens, tudo bem, cada um, nada contra, antes que o hater comece a me encher o saco, falar merda. Posso falar merda aqui?
1: Fica à vontade, fala o que você quiser.
4: Então eu acredito que novela é 50 a mais, a cultura é televisiva, dita modas, regras, né? O brinco da protagonista, que lindo, vai vender brinco pra cacete, o cara fala uma piada, vai contar essa piada pra caramba, né? E aí, agora a gente tenta, não. Então, essa molecada não vê novela. Novela é família. Então, com tudo que está acontecendo, eu dito isso por quê? Eu estou falando, o que eu estou repetindo, o que eu escuto no meu Instagram. Ai, que saudade das novelas antigas, por isso que eu assisto ao vivo, por isso que eu assisto Vale a Pena Vir de Novo. Ai, que novela, antigamente tinha novela, antigamente tinha história, ai, que legal. Então, repetindo, se novela é 50 a mais, não tem que ter esse pessoal da internet, esse pessoal dos influencers, influencer não é à toa. O influencer tem 5, 6, 10 milhões, já falei isso aí, cansei de falar. Não é que eu contra, mas eles não têm o estudo, a atitude. Uma coisa é eu fazer receita de bolo aqui e ter 2 milhões de seguidores. Outra coisa é nós quatro aqui, respeitar ponto, vírgula, etc. Se você fala, eu falo, você fala, eu falo. E fazer o pessoal de casa chorar ou rir. Entendeu? Isso é dramaturgia. Então nós temos estudo para isso. Aí, acho que a Globo, outros começaram a ver que não é só 5, 6, 10 milhões que não leva a nada. Então, vamos montar a velha guarda. Fiquei tão feliz quando eu vi, acho que foi em abril ou março, a Globo chama a velha guarda e tal. Porque precisa do tio, do avô, do tiozão, do pai, entendeu? Seu coroa, eu também sou velha guarda. Então, para fazer, não é porque as vozinhas, as mamães, as 50, 60 a mais, olha como ela engordou, olha como ela tá bonita, olha, engordou, não. Elas querem falar mal, elas querem ver esse é o comentário do dia a dia. Eu vou embora, que hoje ele vai pegar ela, vai ser minha novela, vai estar ótima. Não existe mais isso. Por causa das histórias que são contadas, das pessoas que são da antigamente. Por que novela faz sucesso? Porque conhecia todo mundo. Uma novela hoje... É bom colocar o carro-chefe, novela das nove. São 40, 45 personagens. Fora as participações especiais, que entra, sai...
2: Muita gente. Aí,
3: é. Tudo uma porcaria.
4: Desses 45, você conhece 42, 43. Quem é essa pessoa? Ah, ele entrou, olha o pai dela e tal. Hoje em dia, desses 45, se você conhecer 5, 6 é muito. O resto você não conhece ninguém. Tudo bem. Todo mundo tem que começar, como eu também conheci há 36 anos atrás. Você tem que ajudar como me ajudaram há 36 anos atrás. Só que a coisa tomou uma proporção diferente. É tudo muito, muito novo, tudo muito diferente. Então é fraco. Boas histórias, então o clima. O Valci está fazendo uma história agora, voltou a velha guarda. Tem gente conhecida. Chama a velha guarda para dar estrutura, porque, repetindo, os 50, 60 a mais vai ver novela. Aí minha novela está boa. Que bom, Valci, que bom. Aguinaldo Silva, que bom. Outros... autores novos que estão entrando nesse campo, então tem que usar também a velha guarda, porque as pessoas assistem novela.
2: Mas falando nisso, o que você acha dessas novelas atuais que estão sendo gravadas de forma vertical?
4: Eu fiz uma primeira minha com o Marinho. Cara, Marinho, foi muito demais, eu adorei. Eu sou da velha guarda. Três câmeras, quatro câmeras, com tudo. Aí aquela segunda mão, vai, errou, vai daqui, vai, vai, vai. E ficou um formato muito legal. E é uma coisa que começou na pandemia. A Kauai, na China, começou na China. Quem pega trem, quem pega barco, fica lá assistindo a novelinha, uma horinha, 40 minutos tal, chegou no ponto, pá, continua. Então, eu fiz a novela e eles fazem assim, por exemplo. VRA, VR... uma grama estiquida, verreada, que eu tenho o Marinho, são mais, são 4, 5 sócios. Então cada diretor faz uma novelinha por semana, em 5, segunda, terça, em 4 dias, 5 dias faz uma novelinha. E vai bombando, e tem o texto chineses. Tem que ser respeitar o que está escrito ali. É muito louco.
1: Não pode improvisar, isso. Não mudar nada.
4: Não, pode improvisar um pouquinho, mas a história tem que ser o que eles bandam na China. Entendi. Então vai. Então são 5 novelas por semana. Estão vendo? Dá quase um monte de novela por mês. E o que é legal disso? Muita gente trabalhando, muita gente que está parada, essas novelinhas verticais, digitais, está empregando muita gente. É isso que é legal, sabe? Então, começou na pandemia, começou a se fazer nada, não pode. Eu sou da pandemia, todos nós aqui, mas a rádio, televisão, Record, Globo, Bandeirante, SBT, eles pararam de gravar durante 5 meses. Muitas pessoas foram mandadas embora para não sustentar, ou quem pôde segurar, o Multishow e tudo mais. Então, fiz um filme do Guilherme Almeida Prado na pandemia, setembro e outubro de 2020. Aí depois eu fui para Portugal fazer uma novela, aí peguei lá tal do Omicron, que era só 5 dias, e vim. Então as coisas vão acontecendo. O teatro parou, o cinema parou, porque já tinha as produções, vai lançar com o cinema vazio, não pode. O cinema deu uma parada, e o pior foi o teatro, a volta ao teatro. Quando está no começo da pandemia, sabe o que é? Um lugar pula três, um lugar pula três, tem que fazer a porra da febre. E porra, horrível isso. Aí tentaram filmar um teatro para passar em casa. São outra escola. Não. Teatro, cinema e televisão é uma escola diferente. Você não pode fazer um teatro, filmar, vai ficar horrível.
1: Teve a interpretação peça pelo Zoom. Outra. Teve peça pelo aquele aplicativo de reunião Zoom.
2: Né?
1: Zoom.
4: Teve gente que faz pé, teve gente que fez pé. É para trabalhar, para fazer, tudo bem, se tentou tanta coisa, mas viu que não deu certo. Então, graças a Deus, nós tivemos data para começar a nossa pandemia, né?
1: É.
4: Foi dia 20 de março, acabou o carnaval e começou a pandemia. É bem assim, né?
3: Ô Magrini, você
1: é uma merda aí.
3: Sensacional. Você disse que chora vendo o Rei Leão. E quando você está interpretando assim, você também consegue passar essa autenticidade ou não? Você,
4: sim, olha,
3: você
4: só
3: pensa nos boletos, como é que você faz?
4: Não, eles têm que dividir. Querer fazer uma cena de sexo, você não pode pensar no que está acontecendo. Você pensa em fruta, abacaxi, melancia. Pensa nos boletos, falando
3: qual é a fruta que você mais gosta. Numa cena mais quente, já deu uma animada assim, não, sem querer?
4: Eu volto a repetir. O Pânico, eu fiz aquela roda solta muito legal do Danilo Gentili. Aquelas figuras que te fazem pergunta, mas vem de tudo, né?
1: É, eles são demais.
4: E aí, então, e a curiosidade de quem está em casa? Lógico, gente, tá em casa, você e tua mulher, você tá vendo duas pessoas vendo uma cena, eu na cama com alguém. Só que ali, indo pro outro lado, são 30 pessoas assim, ó. Esperando acabar a cena pra trocar atriz, o ator e outra. É uma padaria, vambora, saindo bom.
3: Não tem como.
4: Não tem como, por quê? Porque você tem que respeitar. O profissionalismo tá aí. Você respeitar a colega, respeitar quem tá ali. Vai ficar excitado, pode acontecer, porque aqui corre sangue, não corre água. Mas, lógico, você tem. Tá quente, caliente, mas existe o respeito, existe muita gente olhando. Então, é isso. Por isso que é um profissional.
3: E chorar.
4: A chorar de
3: emoção.
4: Cada um tem uma emoção, filme, não tem coisa que você lê e vai dar um nó aqui na grana só de ler e tal, isso é de cada um, tem gente que é fria, tem gente que não. O preferível, sim, chorar e se emocionar e fazer com quem está assistindo se emocionar do que fazer, não sei, lágrima nenhuma, ou então a pessoa se esconde, não, aí não, ou fica firme, aí de cada um. Tem gente que tem facilidade absurda de chorar, eu fiz um filme agora, esse Eu Sou a Lei. A Júlia Foti, que é minha filha, ela acaba se formando tal, uma galeria de arte, que a Luísa Tomé é a dona, sou o gerente, o braço direito dela. Aí sai todo mundo, fecha, 2 caras de moto para assaltar a minha filha, toma um tiro no peito para roubar um celular. Caraca, meu irmão, tu vê aquela cena ali? Só de ler eu já fiquei emocionado. Fazendo é pior ainda. Aí deu um probleminha, que ela teve que morder uma camisinha de sangue, não estourou. Vamos fazer de novo. Puta, sabe como todo mundo, uma cena preparada para fazer filme? Ela trocou o vestido, vamos de novo. Ela nervosa, para lá e para cá, lógico. E eu fazendo aquela. E dando risada. Falou, Magrini, fala, querida. Você não vai se concentrar? Falei, tô concentrado. É tipo assim, eu tava vendo piadinha na internet, dando risada. Já era 2 horas da manhã, 3 horas da manhã. A gente trabalhou 13 dias à noite, das 5 às 5 da manhã. Era só noturno. E aí fazendo. E ela nervosa, eu falei, não, tá bom, fica tranquilo, fica calmo, tá bom. Foi a segunda vez, mesma coisa, baixa a cara, os caras vêm, perdeu, não, por favor, pá, estourou, deu tudo certinho. Caralho, foi melhor ainda. E geralmente é difícil. E foi, sabe, todo mundo chorando e batendo palma pra Marina? E ela também fez, cara, foi do cacete isso. Então é legal de você fazer, não é que vai no meio você vai chorar. Você pode fazer a interpretação, fazer, e o valer de chorar. Então, eu acho mais fácil fazer chorar do que rir.
2: É só abrir minha conta bancária que eu choro na hora.
4: Chora na hora, não, verdade. Porque tem pessoas que têm um dom, cara. Tem um comediante, tem um humorista. Tem gente que passa vergonha no sentido alheia de campeonato de piada. A piada de 5, 6 minutos já se perde. Piada, é rápido, bababá. Aquela que tu falando, peraí, não entendi. E, seja, cada um, a emoção de cada um sentir. Tem que ser um rápido. Agora tem que contar. É difícil fazer você rir. Mas eu choro, eu posso contar uma história triste, mostro teu boleto, falo, eu ganhei. O meu pior.
2: É, mais fácil, né?
3: Magrini, falando em dificuldade, o que, que é mais difícil fazer? Novela em Portugal ou na Record?
4: Nenhum lugar, não tem difícil não. Se foi uma pegadinha isso aí, não. Cara, ó, eu tenho passagem em Portugal. Já fiz novela lá, fiz cinema. Durante 7 anos fui padrinho no Carnaval da Amealhada. Enfim, que eles são muito mais noveleiros. Muito mais não que eles são menores, são também do Rio de Janeiro, mas eles são muito noveleiros. E a Globo tinha um esquema com a SIC, cientista. Então é legal. A minha filha

0: do 13 dias à noite, das 5 às 5 da manhã. Era só noturno. E aí fazendo. E ela nervosa, eu falei, não, tá bom, fica tranquilo, fica calmo, tá bom. Foi a segunda vez, mesma coisa, baixa a cara, ah, os caras vêm, perdeu, perdeu, não, por favor, não, por favor, pá, estourou, deu tudo certinho. Caralho, foi melhor ainda. E geralmente é difícil. E foi, sabe, todo mundo chorando e batendo palma pra Marina? E ela também fez, cara, foi do cacete isso. Então é legal de você fazer, não é que no meio você vai chorar. Você pode fazer a interpretação, fazer, e o valer de chorar. Então, eu acho mais fácil fazer chorar do que rir.
1: É só abrir minha conta bancária que eu choro na hora.
0: Chora na hora, não, verdade. Porque tem pessoas que têm um dom, cara. Tem um comediante, tem um humorista. Tem gente que passa vergonha no sentido alheia de campeonato de piada. Piada de 5, 6 minutos já se perde. Piada, é rápido, bababá. Aquela que tu fala, peraí, não entendi. E, seja, cada um, a emoção de cada um sentir. Tem que ser um rápido. Agora tem que contar. É difícil fazer você rir. Mas eu chorar, posso contar uma história triste, mostro teu boleto, falo, eu ganhei. O meu é pior.
1: É, mais fácil, né?
2: Magrini, falando em dificuldade, o que, que é mais difícil fazer? Novela em Portugal ou na Record?
0: Nenhum lugar, não tem difícil não. Se foi uma pegadinha isso aí, não é não. Cara, ó, eu tenho passagem em Portugal. Já fiz novela lá, fiz cinema. Durante 7 anos fui padrinho do Carnaval da Mealhada. Enfim, que eles são muito mais noveleiros. Muito mais não, que eles são menores, são também do Rio de Janeiro. Mas eles são muito noveleiros. E a Globo tinha um esquema com a SIC, né? Lá. E quando eu fui pra lá, eles assim, falando assim, seu Oscar, porque eu já fui com o Oscar Magrinho, então fui ali em 2001 fazer uma novela. Ia fazer a Ganância, a Lúcia Abreu, que era autora, depois mudou pro Francisco Nicolson, mas enfim, me chamaram. E tava eu, tava o Leonardo Vieira e tava o Thiago Justino, o negro que já morava lá. Morava lá, tal. Pô, que bacana, 3 brasileiros que se juntaram, montaram uma birosca lá, uma tasca, e ganharam a vida, né? Aí eu cheguei, fui fazer um negocinho, uma hora lá, os câmeras afogados, aí seu Oscar, vem mais pra cá, dá pra entrar aqui, falei, como é que é? Dá pra entrar aqui, tá, cortar o nariz, tá, cortar, tá falando, tem que feijoada? Não percebi, tem que feijoada, meu irmão, é nariz, é orelha, é queixo, porra, aí, isso é rodinha, abre o zoom aí, pega, aí, pô, está, falei, foda-se, não ganho pra isso, cara, todo mundo, já começou assim, né? Aí os caras começaram a estranhar, porque, vamos aqui, o diretor vem aqui, vamos bater o texto, vamos, lógico, bater o texto, pá, pá, pá, pá, pá. Vamos fazer para as câmeras. Vamos fazer para as câmeras. As câmeras chegam lá, papá vai fazer para as câmeras 7 vezes. Em gravação. 9 vezes. A 10ª reação. Eu falei, desculpa lá.
2: Chega, só me deu.
0: Não percebi. A minha ação tá no saco, pá. Eu não percebi. Pô, isso aqui começou da Coca-Cola é o quê, pô? Eu sei minha marca, eu sei minha espontaneidade, eu sei meu texto. No máximo 2, 3 vezes. O cara errou, a luz, não sei o quê. 10. Ó, seu Oscar, quanto mais vai fazer, mais vai a queixer. Não a queixer porra nenhuma. A minha cara que tá aí, cara. Fica escando ela. Os câmeras, foda-se, meu. Caralho. Ó, seu Oscar, pode ser isso aí gravar? Deve. Então, essa percepção. Aí tá aí o Thiago Justino, ele recebeu uma carta, ele tinha que voltar pro Brasil, tava triste demais. Vambora, levantando as mesas, encerrando essa rapidinho. Encerrando o restaurante. Em gravação, falei, desculpa lá, isto aqui é meio-dia ou meia-noite? Não percebi, é meio-dia ou meia-noite? A senhora acha que tá recolhendo as mesas, pai, isso aí é 1h da manhã, pai. Dá pra diminuir 30 minutos, o cara tá triste, vai fazer uma cena triste, tem que voltar pro Brasil, vamos dar um clima aí? Silêncio, os câmeras, foda-se, meu. Aí tá 2 minutos, baixa a luz. É em gravação. Fizemos de primeira.
3: Boa.
0: Aí o diretor de fotografia, caralho, Oscar, pai, eu não percebi. Eu não tinha percebido. Isso tem que dar um clima de verdade. Fala, caralho, eu não ganho pra isso, pai. Então é percepção. Então chega lá. Hoje não, hoje os portugueses estão bem pra caralho, estão fazendo negócio e tal, mas.
3: Atores assim, da nova geração, aprendam com Oscar Magrini,
2: tá vendo?
3: Que percebe fica tudo, ligado, inclusive a fotografia do estúdio.
1: É verdade. Você,
3: muito ator chega lá com o textinho decorado, vai lá e grava e embora. Ele já sabe a luz. Ele...
0: Não, tem coleta de carreira. Não sabe nem se pra luz, porra. É.
3: Tipo 30 nós. Anos de carreira, mais de 40 novelas.
0: Desculpa,
3: 36 anos de carreira. Mais de 40 novelas, Oscar Magrini sabe o que faz.
0: 31 filmes e minha 17ª peça.
2: Tá vendo? Por isso que o nome dele tá no Google.
3: É verdade.
2: Por isso que tá no Google.
0: 15 páginas, pode procurar aí.
2: É, e a gente colocou no Google a seguinte frase. Oscar Magrini é.
1: E aí você confirma pra gente ou não.
2: É, aí o Google deu algumas sugestões e você disse pra gente.
0: Nunca se... perguntei se o Oscar Magrini é, o que que deu?
2: É, então agora você vai responder pra nós.
1: Olha lá, Oscar Magrini é dono de locadora?
0: Fui, videoteca, de 87 a 92.
2: Oscar Magrini é magrinho?
0: Não, 89 quilos, bacana, Magrini, seu noio, italiano, meu nome é Genovese. Girolamo Magrini, seu noio, é cidadão

0: italiano também. Oscar, eu passo a porto.
1: Oscar Magrini é ator?
0: Ator, atormentado. Ator desde sempre.
2: Oscar Magrini é jogador de futebol?
0: Não, não jogo futebol. Aliás, eu fui amigo do Pelé, conheci, quem me apresentou a Xuxa em 86, foi o Pelé na casa dele, no Guarujá. Jogava bola com o Rei, eu falava, Rei, hey, me colocava pra jogar, falei, fica atrás então, chamo de senhor, tenho a menor intimidade. Não jogo futebol, nunca pedi pro meu pai uma bola de futebol, mas sou santista, time, cidade e coração.
1: Oscar Magrini é dançarino de axé?
0: Não, dançarino de axé não, mas eu danço. Já fiz o terceiro dança do Faustão lá. Fiquei 5 temporadas e me tiraram, porque se a gente aprende pra fazer, até morreu o Chetman, que ele dirigia aquele Chico Anísio lá, que
3: é o City. Maurício Sherman.
0: Maurício Sherman. Ele falou assim, mas o parceiro, não sei o que, Natal, não levanta a dama. Falei, ô Sherman, eu não sabia. Eu danço faz tempo, mas que eu fui aprendendo pra fazer isso aí. Sabe, pegava a Aline, que era uma negra linda, que tava de bailarina, dançava da Natal, eu tirei, vim escorrendo aqui da Natal. Ele me deu uma nota baixa, eu falei, porra, é pra vir saindo.
2: Oscar Magrini é aposentado?
0: Aposentado desde setembro do ano passado.
1: Eita, beleza. Oscar Magrini é pai?
0: Avô, eu sou pai. A dona Matilde me atura há 36 anos. Minha filha Isabela mora em Michigan. Vai fazer 35 anos dia 13 de julho. Casado com Calvin, já moram há 6 anos. Vai fazer lá em Michigan. E me deram uma netinha maravilhosa, que é um presente aqui, ó. Dá pra ver, não?
3: Olha lá. Que bênção.
1: Olha, quem aqui, tá no YouTube consegue ver, hein, galera. Arroba TMC Nivos BR.
3: Parabéns. Filha e neta lindas.
0: Próxima. Primeiro dia das mães.
2: Oscar Magrini é motorista de empilhadeira. Apareceu lá.
0: Empilhadeira, vendo empilhadeira, caminhão, minha carteira é D.
3: Que irado.
0: A3, eu tenho um carro antigo, dirijo carro ao diesel, gasolina, álcool, hidramático, automático, manual.
1: Oscar Magrini é fã do Neymar?
0: Neymar, fã do Neymar. E eu tenho uma camisa número 11 dele, quando a Bruna Marquezine fez minha filha, em família, eram três fases. Eu fiz a Júlia da Lávia, que vira Braquezine, que vira a Júlia Lambert. E eu morro no casamento, o personagem morre no casamento dela. E eu pedi, filhinha, posso te pedir uma coisa? Eu falei, já sei. Aí eu tenho lá, querido amigo Oscar Magrini, Neymar Júnior, a 11 do Barça, porra, tá lá.
2: Oscar Magrini é judoca?
0: Judoca. Da equipe Santos de Judô, peguei minha preta, eu tinha 19 anos, na Budokan, em São Paulo. Fiz karatê, fiz taekwondo, faço grave magá.
1: Olha, que chique.
0: Eu sou agitado, não sei ficar parado, não.
1: Oscar Magrini é pai de pet?
0: Pai de pet. Tenho vários cachorros, minha mulher era da sociedade, como é que é? Da associação
2: protetora
0: dos animais. Então eu tive muito cachorro, muitos problemas com os cachorros vêm junto e tal, mas hoje estamos tranquilos, só temos 5. E a minha xodózinha é a Mel, uma Golden Retriever, que vai fazer dia 10 de julho 5 aninhos, com 51 quilos.
2: Oscar Magrini é motoqueiro?
0: Motociclista. Motoqueiro é quem entrega a marmita, quem faz pessoal. É que aprenda a falar. Motociclista. Harley Davidson.
3: Muito bom.
0: É, motociclista.
1: E a mãe, eu acho que essa todo mundo tem dúvida, né? Oscar Magrini é dono do Bahamas?
0: Me confundiram. Infelizmente, meu querido amigo faleceu. Oscar Maroni. Magrini não. Porra, se eu fosse dono do Bahamas, caralho.
2: Você frequentava?
0: Não, eu já pedi.
2: Não,
0: Bahamas não.
2: Bicho, não?
0: Não frequentava. Nem casa de swing, nem nada, todo mundo vai fazer bacana. Não tem por que fazer isso. Bom, de sair.
1: Nunca nem Oscar... foi pra Noronha.
0: Não, por enquanto não. Conheço o Brasil inteiro, não conheço Noronha. Até o Acre, já fui fazer teatro no Acre duas vezes, você acredita?
3: Que legal.
0: Mas Fernando Noronha eu não conheço ainda. Quero conhecer.
3: Bom.
0: Tem uns amigos que tem casa lá, né?
3: Estamos recebendo ele, Oscar Magrini, um dos maiores atores do Brasil, com mais de 36 anos de carreira. Mais de 31 filmes, 40 novelas, muito trabalho. E hoje ele não vai fugir da PPP. Oscar, sabe o que é PPP?
0: What the fuck, Denão?
3: Pergunta problemática e polêmica.
1: Ih,
3: caralho. Vou ter que fazer pra você.
0: Eu
3: adoro você, mas...
0: Lembra que tem os haters, tem a pessoa do cancelamento,
3: fica tranquilo.
0: Saco, uma merda.
3: Fica tranquilo. A gente quer saber a sua opinião. Porque você mesmo disse que o clima mudou bastante no Projac, lá na Rede Globo, depois do caso do Márcio Manning. Eu queria saber a sua opinião. Quem você acha que está certo desse lado? Qual é a sua opinião formada?
0: Bom, para já, a gente, nós, homens, já temos uma desvantagem sobre as mulheres, porque quando eu fazia Ralph, eu recebia dedada, telefone no coiso, me liga, tal, cantado, ou seja, eu era a palavra assediado. Mas um homem assediado não pode reclamar de nada, ou pode? ou então, é, desculpa o termo, ô gaysão, bichona, porque a mulher passou a mão na minha bunda, porque a mulher fez isso. Agora, se eu toco no ombro, se eu pego num braço, eu falei, ah, ele me agrediu, ele me bateu. O homem já sai em desvantagem 10-0 para as mulheres. Até provar aqui, eu não fiz isso, até provar aqui, ela teve raiva, até provar aqui, ela teve um ódio e me prejudicou, até eu contar a minha defesa, eu já me prejudiquei. Se eu sou um pai de família, já ferrou tudo, o meu trabalho já ferrou tudo. Foi o que aconteceu com o meu colega. Por ele ser diretor do...
3: Como é que chama? Núcleo de humor. O diretor tá no ar.
0: Não, tá no ar. Não, aquele programa que ele dirigia, enfim, lá na Globo. Cara, eu já estou mencionando, então a gente já começa com desvantagem sobre. Então uma palavra, se eu tenho, você tem uma bronca comigo, eu te aprontei, eu fiz alguma coisa, é a sua palavra contra a minha. Novamente repetindo, até eu provar que eu estou certo, você está errado, você fez de má fé, já aconteceu uma desgraça, aconteceu uma coisa muito ruim na minha vida, o que aconteceu com ele. E ele está provando que tudo foi mentira, porque tem as conversas, tem os prints, tem as conversas, tem tudo mais. E agora como é que fica? Por cara, por raiva e tudo mais? Eu sei que é muito difícil, não é só na Globo, qualquer lugar. A gente está falando na Globo porque os artistas somos pessoas públicas, privacidade zero. Mas em qualquer departamento, em qualquer lugar, a mulher falar um negócio já sai em desvantagem, o homem já sai prejudicado. Entendeu? É uma loucura isso. Ainda bem que essa PL aí não foi aprovada, porque, sabe, como é que é? É aprovada a mulher, da misoginia e tudo mais. Isso que é uma loucura, porque nós já saímos em desvantagem. Imagina a mulher tá com raiva minha, você tem bronca minha, porque, sei lá, não te cumprimentei, eu fiz direito, alguma coisa que te falei não entrou bem e tu vai me prejudicar. Caramba! Então, isso tem que rever isso aí. Ainda bem que não foi aprovado esse negócio. Então, hoje em dia, a misoginia... Eu digo isso porque... Ó, teve uma... Por exemplo, deixa eu falar aqui. Eu fui fazer aquele programa da O Encontro, da Fátima Bernardi. E tinha acontecido aquele negócio com o Zé Maia, o querido amigo Zé Maia. Foi lá, aconteceu aquele escândalo todo. Aí começaram a vir, mexeu com uma, mexeu com toda, aquele papo todo lá dentro. Lá. Aí eu fui fazer, a Matilde falou assim, vai fazer o quê? Ela falou, mas me chamaram, porque você tem que tratar, cuidar, vou te fazer o menos é mais e tal, tá bom. Então, vocês estão escutando pela primeira vez que eu estou falando. Chegou, sentou a Fátima, sentou eu, sentou a Ludmilla, sentou um psicólogo, sentou... Olha ali. Não é Oscar Magrini? Falei assim, ô Fátima, é assim, a minha educação, a minha termina, onde começa a sua. Então eu tenho que respeitar não só a mulher, mas os idosos, eu tenho que respeitar o outro. Isso meu pai, minha mãe, minha família me ensinou isso. Aí eu falei exatamente isso. Tudo bem que a mulher possa sair de uma maneira, se vestir de uma maneira, que possa instigar o homem, mas nada me dá o direito de tocá-la. Foi claro? Caraca, isso aqui começou. Seu machista, não sei o que, tal, caiu num pau em mim. Olha o que eu falei. É que nem um versículo da Bíblia. Ah, mas o versículo daí. Não, leia o versículo inteiro. Para não ter outras ideias e ter outro entendimento. Então é a mesma coisa assim. Caralho, começou um quebra-pau, bicho, na internet, porque eu falei isso. Ah, o Oscar Maguinho tá falando, tava bom de boca fechada. Eu falei, não, gente. Eu falei, ela pode. O corpo seu, você faz o que quiser da sua vida. Você pode sair pelada. Mas eu não tenho direito de te tocar. Olha, ela tá pelada. No mínimo. Entendeu? Então as coisas estão muito assim estranhas. É, o politicamente correto, que sempre existiu e deve existir, mas o politicamente correto, que vocês estão entendendo o que eu estou falando, ficou chato a vida. Ficou chato. Eu não posso falar. Então a brincadeira no projeto é assim: olha, vou colocar um ombro na tua. Vou colocar a mão no teu ombro, tá? Oi, fulano, ó, tô pegando a tua mão, tá? Porque avisando para não ser choque. Pra... Começou uma piada lá dentro. Porra, se prejudicaram um ator, pegou, porque aconteceu isso, porque ela deu queixa. Então o que, que é isso? Então hoje em dia é muito cuidado de tudo, então ficou chato o politicamente correto. Eu não posso brincar. Ô Guizão, ô negão, chega aí, ô viado, ô gordinho, vem cá, eu vou te processar. Se a gente brinca com quem tem carinho, tem carinho, tem respeito. Então, eu nunca sei a palavra que era bullying, eu resolvia na porrada ou não, eu não tinha. Ai mãe, me chamou de, sei lá, mané, me chamou de otário. Porra, você resolvia lá na hora e pronto. Não tem essa mimimi, essa nutelagem. Hoje em dia tá muito perigoso tudo isso. Eu tô falando aqui, por ser pessoa pública, você me manda uma piada, ah, vou postar. Não, não posso postar, peraí. Peraí, Magrini, você não pode postar. Por quê? Porque tá falando sobre isso e isso. Porra, eu tenho que pensar. Falei, tá chato, a brincadeira tá chata. É que nesse negócio de trans, entrar no banheiro masculino e feminino, aí é uma... Porra, vê se eu errado, homem biológico. Tem ovo? É homem. Tem óvulo? É mulher, bicho. Desculpa. Faz o terceiro banheiro, então. Os reis aqui vão me sacanear, vão me foder. Desculpa, mas eu tô falando sério. Não tem por que brigar. Ah, por que tem que ser mulher? Faz xixi em pé, bicho. Vou vestir. O vestir de mulher, o se travestir de mulher, não é mulher. Então, de repente, eu me sinto uma mulher, eu vou vestir salto bonito e vou querer mijar em pé no banheiro feminino. E ai de mim, se não deixar entrar, eu vou chamar a polícia e fazer um barraco. Caralho, tá errado. Tá entendendo? Ou sei lá, cara, vou me encher o saco aqui, mas é a minha verdade, é o que eu acho. Então eu fico enchendo o saco nesse negócio, é PPP, fui mais longe ainda aí. Entendeu? Pô, fala a verdade, gente, pelo amor de Deus, não vamos bagunçar as coisas, caraca. Não vamos bagunçar, pra que fazer isso? Aí mete o pau, fala, minha filha tá aqui dentro, tu não vai entrar. Não, porque eu vou entrar, acho que ela não vai entrar. A minha filha tá aqui dentro, tu não vai entrar. Vai no banheiro de homem. Eu sou uma mulher, porra nenhuma. Tá entendendo? É muito chato isso, tá horrível a situação. E ninguém toma providência.
3: Essa é a opinião do Oscar Magrini,
0: é que respondeu aí,
3: mas eu tô sendo sincero. Que respondeu a PPP, pergunta problemática e polêmica.
0: Problemática mesmo. E polêmica.
1: Polêmica.
3: Oscar Magrini, que tem mais de 36 anos de carreira, mais de 40 novelas e mais de 31 filmes, está aqui conosco no Sobremesa. Miri Ruth, você no intervalo disse que tinha duas perguntinhas
1: do Oscar Magrini. Eu tenho, mas vou fazer uma agora. Falando de filme, né? Inclusive, o Oscar até comentou sobre Eu Sou a Lei, que vai estrear ano que vem, certo?
0: Ele estreou agora no Miss, a gente tá fazendo itinerante, vamos estar dia 7, dia 8 em Balneário Cumbiru. Então, quem tem, olha, querem gostar, entra aí. Eu Sou a Lei, do Miguel Rodrigues. Então, eu quero apresentar na minha cidade, num ginásio, num teatro, num palco que tenha para apresentar, para ajudar, porque infelizmente é isso. Se você não tem incentivo, o dinheiro é do bolso, se faz uma cotização para apresentar. Nós conseguimos no MIS, dia 1º de maio. Então, agora tá rodando.
1: É a pré-estreia, né?
0: É a pré-estreia, foi do Eu Sou a Lei. É muito bacana. Entra aí, Eu Sou a Lei, procura direitinho, quem quiser ajudar. Pô, na minha cidade quer, a prefeitura quer, a gente já estreia. Aí vai o Rafael, vai eu, vai a Luísa, vai eu, o Miguel, que tá sempre, que é o diretor. Vamos debater, falar sobre o assunto. É muito interessante a participação de todos vocês.
1: Inclusive, Eu Sou a Lei, você, né, contracenou aí com o Rafael, que recentemente ele acabou se internando em uma clínica de reabilitação, né?
0: Eu falei com ele, mas acho que não sei se está com o celular ou tudo mais. Um menino bacana, tem uma família linda que Deus deu. Recaída, se foi recaída, alguma coisa pode ter acontecido e ninguém está livre disso, entendeu? Eu adoro ele, é um menino bacana, com família. Atira a primeira pedra, que não erra, sabe? Se deu uma recaída, ó, eu fiz um filme com ele. Fizemos um filme 45 dias também, lá em Presidente Prudente, do Walter Neto. E dá tudo bem, tá tudo ótimo. Ele estava lançando um outro filme, se eu não me engano, foi lá. Pode ter acontecido alguma coisa, quem sou eu para julgar, mas eu, em oração, tô assim, ó, eu e minha família estamos orando por você, porque ele tem uma família linda, ele é uma pessoa muito legal, uma pessoa muito bacana e merece toda a consideração, sabe? Erro, acontece. Deu uma falha? Vamos segurar. Não vamos falar mal, jogar pedra. Pelo contrário, trazer com amor, entendeu?
2: Magrini, agora a gente tem aqui mensagens dos ouvintes.
0: Opa. Ah, é?
2: É, nós queremos aqui, ó. Por exemplo, a Ana Souza pergunta o seguinte: você fica peladão, sem vergonha, em cena num teatro lotado?
0: Nunca fiquei, já fiquei numa novela das nove, em família, olha só.
1: Fio, fio.
0: E o Manuel Carlos, até o Jaime Monjardim estava dirigindo, falou assim: ô Magrini, o Manuel Carlos gostou da tua bunda. É mesmo? Não sei se tem cena aí pra você, gente. Por quê? Era uma cena que a gente ia sair pra uma festa, eu tava na cama com a minha mulher, a atriz tava na cama. Eu tinha que levantar e ir pro banheiro. Só que das quatro câmeras, a que tava me pegando era a mulher, a que ia, que eu ia era a mulher e dois caras. Então, ensaiamos, tô direitinho, tratando, falei: Jaime, essa cadeira é colonial e tal, eu posso me virar e responder pra ela. A câmera tá pegando o abdômen, pô, legal, Magrinho, bacana, vambora. Gravando, cheio de gente. Gente, vou ficar quem precisa, quem não precisa, tchau, tchau, tchau, porque um monte de gente, né? E eu pagando bundinha. Aí, brincadeira, eu falei assim, ela tava do meu lado, falei: ai, Magrinho, não acredito. Falei: dá licença um pouquinho, ali. Quando tu quer, eu levanto pra fazer xixi. Agora vê se tu não vai me sacanear, porra. Tem que ter um papo reto com ele, porque o estúdio tá 18 graus, 19 graus. Sabe como é que
2: Nossa
0: é, meu filho?
2: Nossa senhora.
0: Aí jogo duro. Vamos lá, Magrini, gravação. Tirar a cueca, peladão lá. Aí chega a cunhada, que é a irmã dela, babá, vocês estão aqui ainda. Mas bom, vocês conversam pra tomar banho. Fiz assim, levantei, paguei bundinha, voltei. Boa. Pô, novela das nove, sem problema nenhum, pô. Se tiver a ver, eu faço, qual é o problema?
3: Próxima mensagem.
1: A Duda mandou o seguinte: você chegou a ficar rico com o Rei do Gado?
0: Rico não. Presta atenção, como é que funciona a merchandising. Eu era um cafetão, jogadinho. Então eu fiz, a gente naquela época fazia muita discoteca, saía, pegava, trocava de roupa, minha filha, coitada, não parava em casa, trabalhei muito, ganhei muito dinheiro, não ficar rico. Mas eu não... Ele era esportista, ele fazia ginástica, ele tomava vitamina, mas não era leite. Que, o Pirilampo Sarapura, que tomava o leite paulista. Eu era cerveja, mas não tinha rótulo. Então, tomava outra coisa, não tinha. Então, o vilão, o cara que se ferra, no caso eu, que era o vilão, ele toma as coisas normal com todo mundo, só que não tem propaganda. Ninguém fica fazendo propaganda comigo. Eu fazia casa lotérica, fazia propaganda em casa lotérica e jogo de azar. Isso eu fiz bastante.
2: Olha, entendeu? Aí, tá vendo?
0: Agora quem toma um Guaraná, quem toma uma Coca-Cola, quem vai no banco tirar cartão, entendeu? Dirigir um carro que aparece a marca, isso são... O bandido não faz isso, o capitão não faz isso, o criminoso não faz isso, tá entendendo?
2: Carlos Santos, já te vi ultrapassando o farol vermelho com a sua moto. Você não tem vergonha, Magrini?
0: Tenho, se eu fiz isso, alguma pressa eu tinha, mas nada justifica. Então, se causou algum problema com você, eu te peço desculpa, filho.
3: Próxima mensagem.
1: A Sandra Oliveira, ela mandou: quando é que você vai voltar com aquele visual bigodudo, parecendo um gerente de banco sexy?
0: Ah, gerente de banco sexy, porra, podia ser melhor, né? Podia ser uma coisa legal. O meu bigode do Capitão Macário, eu punha uma cerinha, ele virava aqui assim, ó. E eu pensava que era colado. Aí, é meu mesmo. Nossa, eu fazia um charme, né? Obrigado. Mas se fizer um personagem, eu farei com maior alegria, sem problema nenhum. Só que agora não vai estar preto, tem que pintar, porque agora está branco. Quem assistiu Noé, não é aquela barba grandona que eu tenho, aquilo em 75 dias fica desse tamanho, barbão grande mesmo.
1: Olha!
2: Bruno Barreto.
0: Bruno Barreto, nome de cineasta.
2: Olha aqui, ó, já teve que atuar com um influencer? Acha chato?
0: Cara, não é que eu acho chato. Eu contracenei, eu fiz, foi muito bacana. Quando eu fiz... Vai Que Cola, eu fiz o filme. Aí me chamaram pro elenco fixo do Vai Que Cola. Foram 2 anos fantásticos. Paulo Gustavo, todo aquele elenco maravilhoso. Mas aí me tiraram, não deu mais, tal, que eu casei com a Dona Jo. Quando eu fiz Os Passas, me chamaram pro elenco fixo dos Rony. Então, eles não são ator ali tava um cantor, o Falcão, tinha GK, tinha o Whindersson Nunes, Carlinhos Maia, Tirulipa, entendeu? A Voinha. E a Titina Medeiros, que faleceu, que fazia a mulher. Então, eu era o único paulista nessa nordestinidade toda.
3: Que legal.
0: Era o Mário Alberto de Alencastro, que era o cirurgião das estrelas. Era muito engraçado. Então, eles vinham morar na minha cobertura, os irmãos dela. E era aquela zona, muito engraçado. Então, não tem nada a ver, porque eles são influencers, eles são conhecidos. Um é palhaço, outro é influencer, outro conta piada. Okay? Eles fazem coisas que eu não sei fazer. Cada um na sua, né? O Tirulipa pensa rápido, faz o seu guia, tá muito engraçado. Então a gente, e lá como é que era o esquema? O Cezinha dirigindo, 6, 7, 8 na mesa, pegava o texto, papapá, batia o texto. Mais uma vez, papapá, vambora, vamos fazer a marca, depois era o almoço. Pegava o texto, põe aqui atrás, vambora, o Tirulipa olhando, tal, tudo isso decorando com o texto. Eu falei, não, tá errado, fazendo isso aqui. Eles estavam loucos pra eu errar. Se eu errasse uma coisa, vai estudar, tá vendo, vagabundo, vai lá. Porque eu decorava rápido assim, vambora, ainda corrigia eles. Mas era muito engraçado, cara, foi ótimo, uma fase muito boa. 3 anos.
1: O Thales, ele mandou, eu tenho 37 anos, 2 filhos, moro em Itapecerica da Serra, sem fazer asinha de frango na mostarda, que é uma beleza. Você quer me conhecer?
0: Não sei, Itapecerica da Serra.
1: Asinha de frango?
0: Longe demais. Asinha de frango é longe, bicho. Mas tudo pode acontecer, né? Passar por ali. É. Legal, muito obrigado.
2: E
0: que Deus te abençoe e te ajude.
2: Sucesso. E aqui a Lúcia Pereira, ela diz o seguinte.
0: Sempre
2: quando olho pro Magrini, eu vejo um cara altão, imponente, aquele peito estufado. Por isso eu queria perguntar, qual o tamanho do seu pé?
0: 42. 42.
3: Peçam.
0: Daí pode uma ideia.
3: Estamos aqui com ele, Oscar Magrini.
0: É um pé normal, né?
2: Ô, Magrini, a sua peça fala de traição, né?
0: Fala. A minha peça fala sobre troca ou não troca. A gente também era troca-troca. Aí, pessoal, tem gente que ainda fala assim, nossa, é peça adulta, é peça sacanagem, porque tinha 2 casais, troca-troca. Então a gente colocou troca ou não troca. O que se fala de relacionamento? O meu personagem, o Renatão, é casado com uma astróloga, uma taróloga, tal. É bacana, legal, mas ele traía muito ela. 8 anos de casamento, ele traía muito ela. Aí se separaram há 2 anos. E ela tem uma cliente. Vou dar um spoilerzinho aqui. Ela tem uma cliente, que é a Débora. E eu tenho caso com essa cliente dela e ela tem caso com o marido da cliente. Troca ou não troca? Vale a pena? Conversou? Tem diálogo? Prestou atenção? Então, uma coisa que as pessoas... A gente quebra a quarta parede. Quarta parede, para quem não sabe, é o público. Não existe o público para nós. Mas nessa peça, a gente quebra a quarta parede, identifica, fala, eu faço cena de plateia, perguntando, tal, tal, interessante. E as pessoas comem assim. E todo mundo, a gente escuta, fala assim, pô, tá vendo? Você é assim, ó, fulano é bonzinho, tal, tal. Então, engraçadamente, vou usar essa palavra, engraçadamente, existe um entendimento de um relacionamento para com o casal, para o seu... cônjuge, homem, homem, mulher, mulher, homem, mulher, não interessa, para ter um entendimento. Porque sempre a grama do vizinho é mais verde, a galinha coloca mais outro. Pô, presta atenção na sua, não quem tá atrás, nem a bunda que passou, mas esse que tá do lado aqui, ó, ele ou ela, que vai segurar tua onda. Então tem que ter um entendimento. É difícil, sim, mas não é impossível.
2: Sendo assim, você tá casado há
0: 36 anos.
2: 36 anos.
0: E eu repito isso para todo mundo. É. Homens, presta atenção. Duas coisas.
2: Que Deus o tenha, 36 anos casado.
0: Mulher, trocar de mulher é trocar de problema. Resolva os problemas que você tem com a mulher. E outra.
4: Sensacional.
0: Conquistar várias mulheres todos os dias pode parecer fácil. O difícil é conquistar a mesma todos os dias.
2: Presta atenção. E aí eu te pergunto, você perdoaria uma traição de Dona Matilde?
0: Perdoaria porque, olha assim, eu acho mais fácil... Apesar que hoje mulherada é jogo duro, né? Põe o pau na mesa, ganhei, o pau é maior. Mas é porque a mulherada, elas são empoderadas, num bom sentido, pelo amor de Deus. A traição o que é? Alguma coisa está faltando. Falta conversa, é o que a gente fala na peça, troca ou não troca. Falta diálogo, falta conversa. Se a minha mulher falar assim, ah, amor, eu te amo, eu estou satisfeito, feliz, pode ser uma vez por mês. Não que ela tenha que necessidade de ouvir todo dia, mas ela precisa ser notada. Olha, assim, tu fez uma balaiagem? Essa blusa nova, você notou? Eu fiz. É bonita. Esse brinco, olha, ficou legal com você. Nossa, você notou? Elas necessitam disso. Elas precisam ser olhadas. Elas precisam ser observadas. É preciso ter um diálogo, com duas pessoas. O homem é disparo, o homem não tá nem aí. Quando ele tá vendo televisão, eu falei, entendeu? Vou fazer um segredo, vou fazer aqui, não esquece de fazer. O que eu falei? O que foi? Você falou, não, quando a gente fala, não estou fazendo nada, a gente é compartimentado. Nada tem que explicar, vocês fazem 10 coisas ao mesmo tempo. É, o homem é mais lerdo. Então, se houve uma traição, por que houve uma traição? Boa. Eu pisei na bola? Eu errei? Então, vou ter que conversar. Mas os homens sofrem, tem música de sertanejo aí, música de corno, bebe, olha a foto dela, fala, filha da puta, enche de cara e tal. Porque pelos amigos, aí corno, aí corno. Se eu fui corno, eu pisei na bola, eu dei alguma mancada, ou eu fui meu.
3: Muito bom.
1: Até, não foi.
3: Belíssimas
1: até
3: palavras.
1: Até porque um homem sem chifre é um animal indefeso, né, pessoal?
0: Você escutou isso aí,
3: né? Essa aí, só você foi nessa, hein?
2: Meu Deus.
3: Só você foi nessa.
0: É, mas eu já falei isso aí. Tem um amigo lá, o Lenny Santos,
2: quer que ela saia?
0: É o presidente, não pode deixar, é o presidente do Cidade dos Cornos. Falcão também fala. Então eu falo assim pra todo mundo, um homem sem chifre é um animal indefeso, porra, é verdade.
3: Bom. Oscar, eu queria muito saber mais sobre a sua peça, que você já tem mais de 17 peças aí no seu currículo. Essa que você vem fazendo há um bom tempo, já tem mais
0: nós
3: de um ano.
0: Nós estamos em maio do ano passado. Trocou o Rick Conte, entrou o Fábio Vilaverde. Então é eu, Fábio Vilaverde, Carla Pagani e Paula Zanetti. A direção é do Rogério Fabiano, que também faz muitas peças aí, ator e diretor. E eu estou muito feliz de fazer essa peça. Aplausos na pessoa do seu Luciano, tem uma empresa grande. E nós trabalhamos com 5 peças, aliás, aplausos. Tem 5 peças do Cury. E a nossa não é do Cury, é da Ingrid Varós, que faz a nossa peça Troca ou Não Troca, sobre relacionamento de casais, que é uma comédia muito engraçada, as pessoas se identificam, sim.
3: Que maravilhoso. E esse espetáculo tem ajudado você a entender melhor o comportamento dessa nova geração? Porque hoje em dia o pessoal tá meio não monogâmico, você sabia disso? Que é, não tenho, eu sou casado, mas eu não tenho um compromisso com você.
1: Relacionamento aberto, né?
3: Exatamente, não
0: eu monogâmico. Eu sou da antiga, cara, não existe relacionamento aberto. Como tem muita coisa nada contra quem faça swing e tudo mais, então o cara fala, eu amo a minha mulher, eu não entendo isso, eu amo a minha mulher, é e faz isso, mas isso é cada um, não estou, pelo amor de Deus, não estou recriminando nada, cada um faz da sua vida o que bem entender, quem sou eu para julgar alguém, não julgo ninguém, a vida é bela e é para ser vivida, o que se faz bem, ótimo, em quatro paredes, melhor ainda, não precisa espalhar nem nada, mas eu estou vendo que é tudo muito fugaz, é tudo muito rápido, a gente brigou, separa, porra, é o que eu estou falando, senta e o que foi que cara é essa? Não, você, eu falei o quê? Senta aí. Você falou que eu falei isso? Então não estava um bom momento? Me desculpa, perdoa, vamos tentar zerar isso? Eu sou casado há 36 anos. Eu nunca dormi brigado com a Matilde.
5: Caramba, que legal.
0: Cara, se eu tô na mesma cama, se eu durmo com ela, eu tô 36 anos, eu briguei. Eu não falo palavrão, não xingo mulher. Não é do meu feitio, não sei fazer isso. Xingar. A mulher pode se estourar, puta que pariu, que merda, mas eu falo pra comigo mesmo, no seu logo, em referência a ela ou então seja quem for. Mas um homem, uma mulher, discute ali, senta aí. O que aconteceu? Porra, briga, xinga. Vamos dormir, vamos. Você tem que dormir bem. Você tem que acordar bem. Com quem tá do teu lado, com quem segura a tua onda, com a tua parceira idônea. A mulher não é pra estar na frente nem atrás do homem, é pra estar ao lado, bicho. É conciliadora, vai ser, pô, tô numa dúvida, quem fez? Será que eu faço isso? Assim, ó, você tem que ver, tal. Vocês têm que trocar ideia. O diálogo, já falta isso. Aí eu brigo contigo, né? me separo, aí vou arrumar uma outra. Aí fico mais dois, três anos, me separo, aí vou arrumar uma outra. Cátio,
1: Batista tá olhando com uma cara de que hoje vai mandar um oi sumida pra alguém.
0: Vai mandar pra amanhã, amanhã. Quantos casamentos você tem?
2: Eu já.
0: Foram e gaguejou, hein?
2: Quatro. Eu tive que fazer as contas.
0: Não sou eu quem sou eu pra jogar, mas quatro casamentos, rapaz novo. 50 anos, tem ali.
2: 55.
0: 55, quatro casamentos, faz as contas. Quem é o problema? O problema é ele, porra. Ele é o problema. Caralho.
3: Senhoras e senhores, Oscar Magrini, um dos maiores atores do Brasil e também um dos maiores psicólogos de relacionamento.
1: Tá, eu
0: tem um entendimento.
3: Tá vendo? Magrini de carreira, mais de 35
0: presença. Desculpa qualquer coisa, desculpa
3: nós bola amamos.
0: Fora.
3: Vezes, você, né? Não, você foi uma pessoa muito incrível. Mini Ruth.
1: Muito obrigada, Magrini.
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3: Muito bom dia, uma ótima terça-feira para você que sintoniza a TMC. Hoje é dia 9 de junho. Seja muito bem-vindo e muito bem-vinda ao Amanhã TMC. Eu sou o Diego Andrade, eu te faço companhia até às 5 horas da manhã. Aqui no Amanhã TMC você fica por dentro de tudo que aconteceu de mais importante, tanto no noticiário do Brasil quanto do mundo, além de saber das primeiras notícias que vão impactar aí a sua terça-feira. Se você está em Belo Horizonte, acompanhe a nossa programação em 88.7. Em Recife, 92.7, em São Paulo e Brasília, 100.1, em Curitiba, 100.3 e no Rio de Janeiro estamos no 101.3. O meu muito obrigado a você que sintoniza a TMC. O WhatsApp está aberto para você participar, manda sua mensagem, o seu áudio comentando sobre as principais notícias aqui do Amanhã TMC no 119-7221-1001. 119-7221-1001, vamos às principais manchetes do programa de hoje. Ministro Cássio Nunes Marques, presidente do Tribunal Superior Eleitoral, determinou a suspensão da divulgação de uma pesquisa do Instituto Atlas Intel, que apontava queda nas intenções de voto do senador Flávio Bolsonaro. A decisão foi tomada de forma individual e será analisada pelo plenário do TSE nesta terça-feira, quando os demais ministros poderão confirmar ou revogar a medida. O levantamento ouviu 5.032 pessoas entre os dias 13 e 18 de maio, com uma margem de erro de 1 ponto percentual e nível de confiança de 95%. Segundo os resultados divulgados, Flávio Bolsonaro teria registrado uma queda de 5 pontos percentuais nas intenções de voto. A pesquisa foi realizada após a repercussão de um áudio em que o senador aparece pedindo recursos ao empresário Daniel Vorcaro. O Partido Liberal recorreu ao TSE, alegando que o questionário da pesquisa foi estruturado de forma a influenciar negativamente a avaliação dos entrevistados sobre o pré-candidato. De acordo com a ação, 8 das 49 perguntas tratavam diretamente do Banco Master e foram apresentadas em sequência antes das perguntas sobre intenção de voto. Ao conceder a liminar, Nunes Marques considerou
5: plausível o argumento de que a questão com conteúdos negativos sobre o Banco Master, apresentadas imediatamente antes das perguntas da eleitoral, poderiam influenciar as respostas dos entrevistados. Segundo a decisão, esse formato poderia caracterizar uma interferência indevida no resultado da pesquisa, funcionando como uma forma de propaganda negativa disfarçada de levantamento de opinião pública. O Ministério da Saúde anunciou nesta segunda-feira a suspensão temporária da vacina contra a dengue desenvolvida pelo Instituto Butantan. A decisão foi tomada após o registro de duas mortes suspeitas que podem estar relacionadas ao imunizante. O anúncio foi feito em conjunto com a Agência Nacional de Vigilância Sanitária, a Anvisa, e representantes do Instituto Butantan. Desde o início da campanha, cerca de 500 mil doses da vacina já foram aplicadas em todo o país. Além das duas mortes em investigação, o Ministério da Saúde informou ter recebido 42 relatos de reações graves possivelmente associadas à vacina. A vacina do Butantan é considerada um marco por ser a primeira do mundo contra a dengue aplicada em dose única e também a primeira desenvolvida integralmente no Brasil. As autoridades ressaltam que ainda não há confirmação de que os óbitos tenham sido causados pela vacina. A suspensão permanecerá em vigor enquanto são realizados os estudos e análises necessários para esclarecer os casos. Em nota, o Instituto Butantan afirmou que mantém seu compromisso e rigor absoluto com a ciência e a saúde da população e irá seguir trabalhando para apoiar o Ministério da Saúde e a Anvisa, fornecendo todas as informações disponíveis sobre a vacina, realizando novos estudos e acompanhando o trabalho da farmacovigilância dos vacinados. E a defesa de Jairo Souza Santos Júnior, o Jairinho, apresentou nesta segunda-feira um recurso ao Tribunal de Justiça do Rio de Janeiro, pedindo a anulação do júri popular que o condenou pela morte do menino Henry Borel. O pedido foi protocolado pelo advogado Rodrigo Falks e tem como principal argumento uma suposta parcialidade da juíza Elizabeth Machado Louro durante a condução do julgamento. Jairinho foi condenado a 43 anos e 9 meses de prisão pelos crimes de tortura e homicídio. O julgamento ocorreu no segundo tribunal do júri do Rio de Janeiro, durou 11 dias e terminou na madrugada da última quarta-feira, quando a sentença foi lida pela magistrada. Henry Borel tinha apenas 4 anos de idade quando morreu. A defesa de Jairinho não foi a única a recorrer da decisão. O Ministério Público do Rio de Janeiro também apresentou recurso após o encerramento do julgamento. Os promotores questionam uma alteração de um dos requisitos submetidos aos jurados, que levou à desclassificação da conduta atribuída a Monique Medeiros para homicídio culposo quando não há intenção de matar. O Ministério Público defende que o caso deveria ter sido reconhecido como um homicídio doloso, modalidade que pressupõe intenção. Leniel Borel, pai de Henry e assistente da acusação no processo, também informou que pretende pedir a anulação do julgamento. Até o momento, o Tribunal de Justiça do Rio de Janeiro ainda não definiu uma data para analisar os recursos apresentados. No noticiário internacional, o número de mortos em um forte terremoto de magnitude 7,8 ao largo da ilha de Mindanao, no sul das Filipinas, nesta segunda-feira, subiu para pelo menos 32 e dezenas de pessoas ficaram feridas, informaram as autoridades de desastres enquanto Manila intensificava as operações de busca e resgate. O terremoto, que provocou alertas de tsunami em vários países, atingiu a província de Sanangani no início da manhã, a cerca de 20 quilômetros da costa, e os tremores foram sentidos fortemente em Mindanao e a 420 quilômetros de distância na cidade de Manado, na ilha indonésia Sulawesi. Vamos à previsão do tempo para todo o país nesta terça-feira. E olha, amanhã do Curitibano começa com sol entre nuvens, pancadas de chuva à tarde, com máximas de 20 e mínimas de 11 graus. Em São Paulo, dia de sol com nuvens, não chove, máximas de 25 e mínimas de 11 graus. No Rio de Janeiro, a terça tem sol e nuvens, máximas de 29 e mínimas de 13 graus. Em BH, o dia começa com sol, nuvens aparecem à tarde, mas fica tranquilo que não chove, viu? Máximas de 26 e mínimas de 11 graus. Já em Brasília, a terça é ensolarada, máximas de 26 e mínimas de 11 graus. Para fechar em Recife, o sol aparece, chove de manhã, com máximas de 29 e mínimas de 23 graus. E olha, as negociações para um possível acordo de delação envolvendo Daniel Vorcaro segue sob análise das autoridades. Investigadores avaliam o material apresentado pela defesa e a expectativa é de uma decisão nos próximos dias. O repórter Murilo Hernandes traz os detalhes.
9: A Polícia Federal deve rejeitar novamente a proposta de delação premiada apresentada por Daniel Vorcaro, controlador do Banco Master. Segundo informações divulgadas, investigadores avaliam que o conteúdo entregue pela defesa continua sem atender aos requisitos exigidos para um acordo de colaboração. Na prática, a avaliação é que as informações apresentadas não trazem fatos novos nem provas consideradas relevantes para o avanço das investigações. A delação premiada permite ao investigado obter benefícios judiciais em troca de informações e provas que ajudem a esclarecer crimes e identificar outros envolvidos. O caso ganhou repercussão pelos valores envolvidos nas negociações. Durante as tratativas, Vorcaro chegou a ampliar para 60 bilhões de reais a proposta de ressarcimento apresentada às autoridades. Mesmo assim, investigadores entendem que a principal exigência continua sendo a apresentação de informações úteis, inéditas e comprováveis. Por isso, a tendência neste momento é de nova rejeição da proposta. O caso segue sob análise da Polícia Federal e da Procuradoria-Geral da República. Eventuais avanços nas negociações podem gerar novos desdobramentos nas áreas econômica e política.
5: E olhem, mais um desdobramento do Banco Master. Um dos envolvidos no crime recorre ao STF para cumprir pena em casa. De Belo Horizonte, o Bruno Marum traz os detalhes.
10: O ministro Gilmar Mendes pretende levar à segunda turma do Supremo Tribunal Federal o pedido de revogação da prisão preventiva do empresário Henrique Vorcaro, pai do banqueiro Daniel Vorcaro. A informação é do colunista Lauro Jardim, do jornal O Globo. Henrique Vorcaro, portanto, aguarda uma decisão sobre o futuro dele. A prisão preventiva, a gente lembra, é uma medida cautelar, ou seja, uma detenção antes do julgamento definitivo, decretada quando há risco à investigação ou à ordem pública. O pedido em análise busca substituir essa medida por prisão domiciliar, que permite ao detento cumprir a restrição, a pena, dentro de casa. Segundo Lauro Jardim, há uma inclinação favorável à concessão da prisão domiciliar a Henrique Vorcaro. A decisão, porém, não seria bem recebida por André Mendonça, que é o ministro, né, do STF, relator do caso lá na Suprema Corte. Lembrando que nesta semana a Polícia Federal e a Procuradoria-Geral da República devem definir se pretendem ou não avançar nas negociações para um acordo de delação premiada com o banqueiro Daniel Vorcaro, que é o principal articulador, né, de toda essa trama, de todo esse crime cometido aí junto ao Banco Master.
5: E o governo federal suspendeu temporariamente uma das principais estratégias de vacinação contra a dengue no país. A medida foi tomada após o registro de casos graves, que agora estão sendo investigados pelas autoridades de saúde. O repórter Murilo Hernandes tem as informações.
9: A decisão foi tomada por precaução após o registro de 3 casos graves e 2 mortes ocorridas pouco tempo depois da aplicação do imunizante. O governo destaca que até o momento não existe comprovação de que os casos tenham sido causados pela vacina. Por isso, o Ministério da Saúde, Anvisa e Instituto Butantan decidiram por aprofundar as investigações antes de retomar a estratégia da vacinação. As orientações passam a valer a partir desta semana. Pessoas vacinadas nos últimos 21 dias serão acompanhadas pelas equipes de saúde e quem apresentar sintomas como febre, dor abdominal, tontura, desidratação, sonolência ou irritabilidade deve procurar o atendimento médico. Segundo o Ministério, os casos investigados são considerados isolados. A pasta também destaca que a vacina apresentou eficácia de 65% contra casos gerais de dengue e 80,5% contra casos graves.
11: A nossa decisão nesse momento é por descontinuar de forma temporária a atual estratégia de vacinação do uso da vacina do Butantan da dengue no país. E vou falar o motivo dessa decisão. Desde quando começou essa estratégia atual de vacinação, nós tivemos cerca de 500 mil doses aplicadas no país. 500 mil de doses aplicadas no país. Neste 500 mil de doses, foram identificados por esse sistema de vigilância 42 episódios de reações mais severas que estão temporalmente associadas ao momento que foi aplicada a vacina.
9: Em nota, o Instituto Butantan informou que a suspensão é preventiva e que continuará colaborando com as investigações conduzidas pelas autoridades sanitárias. Segundo o Instituto, os eventos analisados ocorreram entre cerca de 550 mil pessoas vacinadas. Estudos também apontaram eficácia de 79,6% contra a doença e 89% contra casos graves. Diante da suspensão temporária da estratégia de vacinação, o Butantan afirmou que vai reavaliar o ritmo de produção do imunizante enquanto acompanha o avanço das investigações.
12: Sobre a produção da vacina, falei várias vezes durante todos esses meses que o Butantan vem trabalhando para entregar até o fim de 2027 60 milhões de doses de vacinas. Uma boa parte dessas vacinas, dessas doses já estão produzidas. Todavia, evidentemente que depois desse momento a gente vai fazer uma avaliação do ritmo de produção e vai ter que ter uma atualização. Mas uma grande parte dessas doses já estão produzidas e estariam disponíveis, mas agora a gente vai fazer a reanálise.
9: Até a conclusão das análises, as doses distribuídas permanecerão armazenadas e não serão aplicadas. A retomada da vacinação dependerá do resultado das investigações conduzidas pelo Ministério da Saúde, pela Anvisa e pelo Instituto Butantan.
5: A suspensão temporária da aplicação da vacina contra a dengue do Butantan levantou questões sobre a segurança do imunizante e possíveis efeitos colaterais. Para esclarecer as principais dúvidas, a TMC conversou com a infectologista Maria Luísa Bruce, que ressaltou que os casos de reações adversas representam uma porcentagem minúscula do total de doses aplicadas, que a vacina continua sendo a melhor forma de prevenção para doenças. Vamos acompanhar.
13: Bom, a suspensão é uma medida preventiva. Não se tem nada ainda certo sobre alguns casos que houve, se foi mesmo a vacina, se não foi. Então, o que que o Butantan com o Ministério da Saúde fez? Suspendeu a aplicação da vacina e vão refazer os estudos de fase 1, fase 2, fase 3 da vacina e vão refazer e tabular todos os dados novamente para se ter alguma coisa, para ver se acha alguma coisa, porque foram feitas várias fases de pesquisa da vacina. Essa vacina é um vírus atenuado, não é um vírus morto, então sempre tem mais chance de dar efeito colateral, principalmente em pessoas que são imunossuprimidas, que estão fazendo tratamento contra o câncer, se usam imunobiológicos. Esses pacientes devem ter cuidado em tomar a vacina, por ser um vírus atenuado. Mas não existe nada de comprovação. Foram aplicadas mais ou menos 410 mil doses da vacina, e houve 42 casos de reações adversas, sendo que 3 foram graves com 2 mortes. Então, é por isso que foi suspenso e estão fazendo uma revisão total dos dados.
14: Total, doutor. Eu acho que é importante a gente acalmar um pouco as pessoas, porque a gente já tem, de certa parte da população, que tem aquele medo que, para mim, tá? Eu que leio, que assisto, enfim, já entrevistei diversos profissionais sobre esse assunto de vacinas, que para mim é uma ignorância completa, mas ainda tem muita gente que é resistente a vacinas. Então, a gente tem que tomar muito cuidado com o que a gente traz aqui. O Ministério da Saúde também está tomando todos os cuidados, que é justamente para as pessoas não ficarem mais inseguras ainda, algumas delas. Então, vamos lá, doutora. São 2 casos suspeitos, entre 400 mil, para uma vacina que combate uma doença que sozinha já mata muito, né, no país. Então, não é uma notícia para ninguém se assustar e, olha, não, meu Deus, não posso tomar vacina. Queria que a senhora comentasse um pouco sobre isso.
13: Então, no universo de 417 mil pacientes, talvez muitos desses nem saibam que tivessem alguma doença que imunossuprime o organismo. E esses pacientes tomaram a vacina e podem ser justamente esses casos que deram os efeitos colaterais. Agora, vai ser estudado tudo novamente, vão ser tabulados todos os dados. Porque se tivesse tido, durante as fases de estudo da vacina, se tivesse tido casos graves e mortes, logicamente que a vacina teria outros estudos, né? Então, a gente tem que ter certeza disso, claro, tem que ter certeza. Mas também a gente não pode começar a desconfiar de tudo quanto é vacina. Veja bem, não tem nada a ver com outras vacinas. Vacina da gripe e outras são vírus mortos, que não têm esse problema. As vacinas que podem dar mais efeitos colaterais são as vacinas com vírus atenuado, que é essa da dengue, é da febre amarela. Então, realmente, essas vacinas, elas precisam ter mais cuidado na aplicação em certos pacientes.
15: Agora, doutora, para a gente finalizar, para quem se vacinou, né, obteve aí a vacinação antes dessa suspensão e sentiu alguma reação adversa, qual que é o primeiro passo, o que, que deve fazer, qual que é o protocolo que você recomenda?
13: É ir no lugar que ela tomou a vacina e relatar para o centro de vacinação. Esse centro de vacinação, ele tem os papéis que eles vão preencher e vão mandar para o Ministério e para o Butantan. O Butantan é uma instituição muito antiga, mais de 120 anos no Brasil, muito renomada, uma instituição altamente científica. Então, eles estão fazendo de tudo para refazer esses estudos o mais rápido possível.
14: Para o mais rápido possível, se tudo der certo, descartar que essas duas mortes tenham alguma relação com a vacina. Mas isso é para vocês verem a seriedade do Instituto, a seriedade do Ministério da Saúde como um todo de ter suspendido, porque são duas mortes suspeitas, o que poderia ser feito? São suspeitas, então não está confirmado, vamos continuar vacinando, mas não, é uma medida de profilaxia, de prevenção mesmo, até que o caso seja, os dois casos sejam avaliados com muito cuidado e aí possa ser, a vacinação possa ser liberada ou mudar o que tenha que mudar.
5: E a TMC Recife entrevista os pré-candidatos ao Senado. Nesta segunda-feira foi a vez de receber Túlio Gadelha, do PSD. O repórter Júlio Andrade traz as informações.
16: O deputado federal participou do programa Pernambuco TMC Primeira Edição. Ele começou a entrevista falando sobre o atual momento da conjuntura política aqui no estado. A chapa que ele pretende disputar a eleição ainda não está formada e defendeu o motivo de querer representar Pernambuco no Senado Federal. Defendeu que as redes sociais e o uso da inteligência artificial devem prevalecer nas campanhas que se aproximam. O deputado disse que, se eleito, será um defensor de categorias, como, por exemplo, enfermagem e agentes comunitários de saúde. Em relação ao apoio do presidente Lula, Túlio Gadelha acredita que teremos uma divisão de palanques entre os dois principais pré-candidatos ao governo do estado.
17: Eu não tenho dúvida que será. Basta ver a declaração do coordenador da campanha do presidente hoje, jornais, o Wellington Dias, falando da importância de dialogar com o centro, de se aproximar dessas forças políticas. É importante isso para o presidente. A eleição está apertada, o presidente precisa de apoio. E a gente pode apoiar.
5: A Justiça do Rio vai analisar recursos apresentados pelo Ministério Público e pela defesa de Jairinho, um dos réus do processo que contestam a condução do julgamento do caso Henry Borel. Um terceiro recurso também deve ser apresentado nos próximos dias pela assistência de acusação. O Rafael Alves traz as informações.
18: A defesa do ex-vereador Jairo Souza Santos Júnior, condenado pela morte do menino Henry Borel, apresentou nesta segunda-feira um recurso de apelação contra a sentença da última quinta e alega parcialidade da juíza responsável pelo júri. Isso significa que o juízo foi comunicado formalmente de que a decisão vai ser contestada em segunda instância. Os advogados defendem que, além da parcialidade no julgamento, foram identificadas mais de 20 nulidades processuais que vão ser demonstradas no recurso e precisam ser analisadas pelo Tribunal de Justiça do Rio. As justificativas do recurso, com as teses da defesa, vão ser feitas depois, junto à 7ª Câmara Criminal do Tribunal de Justiça. Um dos aspectos levantados pela defesa é a suposta parcialidade da juíza Elizabeth Machado Louro. A postura da magistrada também é contestada pelo Ministério Público do Rio e pela assistência de acusação. A defesa de Jairinho destaca que, com a anulação do júri em relação a Monique Medeiros, o mesmo deve acontecer em relação a Jairinho. Esse é mais um movimento dos advogados para tentar derrubar o júri. Antes da realização do julgamento, eles abandonaram o plenário em março, alegando que não tinham acesso a todas as provas. Já em maio, na segunda data do júri, Jairinho destituiu a banca inteira após o líder da defesa, Fabiano Tadeu Lopes, em sofrer um infarto. Os advogados do ex-vereador, no entanto, voltaram atrás e aceitaram a continuidade do júri depois de a juíza indicar que iria aceitar uma transferência de Jairinho para o Presídio de Segurança Máxima do Estado, Bangu 1. O Ministério Público também entrou com recurso contra a decisão de quinta-feira e contesta o perdão judicial concedido a Monique Medeiros, mãe de Henri. O MP informou que as razões também vão ser apresentadas durante essa semana. O órgão e a assistência de acusação que representa o pai de Henri, Leniel Borel, também recorreram para anular o júri. As partes criticam a sentença da juíza, que concedeu perdão judicial a Monique Medeiros ao considerar que a mãe do menino foi vítima de misoginia pela opinião pública no curso do processo. Procurado sobre a suposta parcialidade da juíza, o Tribunal de Justiça do Rio não se manifestou.
5: A Polícia Civil de São Paulo está investigando as irmãs e a mãe de Deolane Bezerra por suposto envolvimento no esquema de lavagem de dinheiro do crime organizado. Advogada e influenciadora está presa desde 21 de maio e apontada como caixa do primeiro comando da capital. A repórter Luísa Mutoni vem acompanhando o caso e traz os detalhes dessa nova etapa.
19: Segundo o Ministério Público, há uma relação próxima entre familiares de Deolane Bezerra e de Marcos Williams Herbas Camacho, o Marcola, apontado como o líder do PCC. As defesas de ambos negam essa relação. A Folha de São Paulo teve acesso a um novo relatório da Operação Vernix, que levou à prisão da advogada e influenciadora digital e que aponta que as duas irmãs dela, Daiane Bezerra Santos e Daniele Bezerra Santos, assim como a mãe, Solange Alves Bezerra, estariam ligadas a empresas de fachada que seriam utilizadas para lavar o dinheiro do crime organizado. Uma das empresas citadas no relatório é a DSDD Cobranças e Informações Cadastrais, que tem as irmãs e a mãe de Deolane como sócias e administradoras. Essa empresa também é citada em um e-mail do contador Eduardo Afonso Rodrigues, que é um dos indiciados nessa investigação. Eduardo também foi apontado em contatos com Everton de Souza, conhecido como Player, que foi preso no mesmo dia de Deolane, e também com Francisca da Silva, a preta, que é cunhada de Marcola. Essa segunda etapa do inquérito busca saber qual seria exatamente o suposto papel das familiares de Deolane dentro do esquema e quanto as empresas ligadas a elas teria movimentado em recursos ilícitos. Deolane está presa desde o dia 21 de maio e é apontada pelo Ministério Público e pela Polícia Civil como caixa do crime organizado. A defesa dela diz que tudo será esclarecido no andamento do processo.
5: Para evitar a taxa de 25% dos produtos exportados para os Estados Unidos, o governo brasileiro busca chegar a um consenso com o país norte-americano. O repórter Adrian de Almeida traz as informações.
20: O Palácio do Planalto estuda chegar a um acerto com os Estados Unidos para evitar que a Casa Branca aplique a tarifa adicional de 25% sobre importações brasileiras. O governo avalia que é possível firmar um acordo tarifário que seja mais vantajoso do que a sobretaxa anunciada. Isso porque, entre outros motivos, os Estados Unidos têm superávit comercial com o Brasil e provavelmente não queiram uma manobra que vá tirar o país dessa posição. Segundo o país norte-americano, o Brasil está tendo práticas desleais nas relações comerciais. Eles alegam ainda que o Pix acaba prejudicando as empresas que antes lucravam com cada transação financeira e agora perderam espaço em solo brasileiro. O governo vem questionando as tarifas adicionais estipuladas pelo governo de Donald Trump ao afirmar que a tarifa média aplicada pelo Brasil sobre as importações dos Estados Unidos é de 2,7%. Dessa forma, não justificaria o argumento de que as empresas norte-americanas seriam prejudicadas no acesso ao mercado brasileiro. O Brasil tem até o dia 15 de julho para fechar um acordo tarifário. Esse prazo foi fixado pelos Estados Unidos com a possibilidade de prorrogar por mais tempo.
4: Em meio à disputa comercial com os Estados Unidos, o governo federal decidiu ampliar uma das

empresas que registrassem perda mínima de 5% na receita. A mudança foi oficializada por meio de portaria publicada pelo governo federal. O objetivo é ampliar o alcance das medidas de apoio e atender empresas que, mesmo com perdas menores, enfrentam dificuldades por causa das barreiras comerciais impostas pelos Estados Unidos. O programa oferece linhas de crédito para capital de giro, investimentos, ampliação da produção e fortalecimento das exportações. Entre os setores potencialmente beneficiados estão empresas ligadas às cadeias do aço, alumínio, cobre, indústrias automotivas, setor moveleiro e fornecedores dessas áreas. A medida integra a estratégia do governo federal para reduzir impactos econômicos das tarifas enquanto negociam com Washington. Segundo o BNDES, os pedidos de financiamento já somam bilhões de reais. O governo espera preservar investimentos e empregos enquanto mantém as negociações com os Estados Unidos e avalia novas medidas de apoio ao setor produtivo.

0: Para você ficar muito bem informado e muito bem informada, o Giro TMC tá aqui para isso. O Conselho Nacional de Justiça deve analisar amanhã uma proposta de resolução que regulamenta a participação de crianças e adolescentes em atividades no ambiente digital. A proposta estabelece regras para concessão de alvarás judiciais necessários à atuação de menores de idade em produções artísticas e campanhas publicitárias realizadas em plataformas digitais. A análise acontece poucos meses após a entrada em vigor do ECA Digital, em março deste ano. A legislação consolidou normas específicas ampliando a responsabilização das plataformas e reforçando medidas de segurança voltadas ao público infanto-juvenil. E a Comissão de Constituição e Justiça da Câmara dos Deputados pauta nesta terça-feira a votação da PEC que reduz a maioridade penal de 18 para 16 anos. A relatoria é do deputado Coronel Assis, do PL, que apresentou o parecer favorável ao avanço da proposta. O relator também propôs que a PEC trate exclusivamente de responsabilização penal, retirando do texto as mudanças sobre direitos civis e regras eleitorais previstas na proposta original. O voto foi adiado duas vezes nas últimas semanas. Caso a proposta seja aprovada na CCJ, ela ainda precisa ser analisada por uma comissão especial e passar por duas votações no plenário da Câmara, necessitando de pelo menos 308 votos favoráveis em cada turno antes de seguir para o Senado. E a Prefeitura do Rio de Janeiro decretou ponto facultativo no próximo dia 24, a partir das 3 da tarde, por causa da partida entre Brasil e Escócia pela Copa do Mundo. Segundo o decreto, a decisão leva em consideração os impactos esperados na mobilidade urbana e no sistema de transportes da cidade. Já os serviços essenciais seguirão funcionando normalmente. A Secretaria Municipal de Saúde ainda vai publicar uma resolução específica para regulamentar o expediente nas unidades de saúde da rede municipal. Este será o único ponto facultativo garantido durante a fase de grupos da Copa. A estreia da Seleção Canarinho acontece neste sábado, dia 13, contra o Marrocos. Por ser fim de semana, a partida dispensa qualquer alteração no funcionamento da administração pública. A segunda partida, que será no dia 19, contra o Haiti, não vai interferir no expediente dos servidores. O plenário da Câmara de Curitiba aprovou a saída de um dos integrantes e sorteou uma nova vereadora para o grupo que investiga a denúncia de rachadinha. Quem traz as informações é a repórter Isabela Miranda.
1: O vereador da Costa do Podemos é o novo relator da comissão processante que vai investigar Lorenz Nogueira na Câmara Municipal de Curitiba. O parlamentar do Progressistas é um principal alvo de um inquérito que apura a prática criminosa de rachadinha no gabinete. A substituição aconteceu depois que o vereador Mauro Bobato, também do Progressistas, apresentou um ofício pedindo para se afastar da relatoria do caso. O parlamentar argumentou que a atual situação jurídica do mandato dele poderia levantar questionamentos sobre o andamento da investigação. Bobato exerce a função no Legislativo Municipal apenas na condição de suplente do Partido Progressistas. Ele assumiu a cadeira depois que a Justiça Eleitoral determinou a cassação da chapa, mas o caso ainda aguarda uma decisão final em Brasília. Diante disso, o plenário da Câmara aprovou a suspeição de Bobato e sorteou Mary Martins, vereadora do Republicanos, como nova integrante.

0: isso, a comissão processante ficou assim. Serginho do Posto, PSD, como presidente, Mery Martins, vice, e da Costa, como relator. Agora, o trio tem até 90 dias para investigar o caso. O colegiado pode optar pela cassação do mandato de Lorenz ou arquivamento do processo. A decisão final caberá ao plenário da Câmara de Vereadores de Curitiba.
1: No Ceará, um casal de idosos provocou tumulto após confundir uma estrela, símbolo de uma quadrilha junina, com a marca do Partido dos Trabalhadores. A confusão virou caso de polícia e quem conta tudo pra gente é o Kennedy Lacerda.
2: O caso aconteceu em um shopping na cidade de Sobral, na região norte do estado. Em nota divulgada nas redes sociais, a quadrilha Estrela do Luar afirmou que os suspeitos teriam invadido o espaço do espetáculo, interrompido a apresentação e constrangido os brincantes. Ainda segundo a Estrela do Luar, a situação se agravou quando a mulher envolvida se dirigiu de forma hostil ao marcador do grupo, tentando puxar a roupa dele e interrompê-lo. O casal não se pronunciou. O grupo afirma que os componentes foram alvos de ofensas racistas e homofóbicas.
3: Não me bata não, viu? Você tá cometendo um crime, minha linda, e você não sabe. Vai ficar famosa em Sobral todinha.
4: É um homofóbico, mau caráter, preconceituoso contra a cultura. Homofóbico, homofóbico, mau caráter, mau caráter.
2: A Polícia Civil do Ceará apura o caso por meio de um termo circunstanciado de ocorrência. O casal foi levado à delegacia, ouvido e autuado por constrangimento ilegal. Em seguida, os dois foram liberados e as investigações continuam.
1: E um ataque de pitbull deixou uma pessoa ferida durante um passeio em São Paulo neste domingo. Segundo relatos, o animal estava sem guia e focinheira. E o Paulista TMC Primeira Edição conversou sobre o tema e a responsabilidade dos tutores com o especialista Jairo Teixeira, que é adestrador de cães. Vamos ouvir.
5: Eu sou de Porto Alegre, eu lembro de estar em debates na televisão lá e rádio com políticos para tentar formar uma legislação que realmente resolva o problema. E isso é responsabilizando quem é o responsável. Porque todos os movimentos que eu vejo em relação a leis é sempre punindo o cachorro. Ah, vão proibir pitbull, vão proibir rottweiler, vão proibir fila, mas só um pouquinho. Todos os cachorros têm dono. E se eles não têm dono, então são responsabilidade da administração pública, né? Então nós precisamos de leis que punam os responsáveis. Se eu tenho um cachorro e esse cachorro mata uma pessoa, por exemplo, Deus me livre, eu deveria ser responsabilizado, opa, bati aqui, por homicídio, certo? Eu deveria ser responsabilizado por homicídio. Então, há pouco tempo até eu fiz um react de um vídeo de um vereador lá de São José dos Campos, em São Paulo, ele propondo isso. Um cachorro matou uma pessoa e ele queria fazer uma lei proibindo cães chamados de potencialmente perigosos. Mas só tem um problema, os cães são de proteção, cães de médio e grande porte, são a última alternativa do cidadão de bem para proteger a sua família e se proteger. No país onde a gente não pode, é muito difícil você ter uma arma para se proteger. O cão, e eu que trabalho nisso há mais de 4 décadas como profissional, o cão é a última fronteira para proteger o cidadão, especialmente mulheres. A minha filha, há pouco tempo atrás, escapou de uma situação graças ao seu cão, que não é um pitbull, mas é um American Staffordshire, é um derivado, só do fato do animal estar dentro do carro. Então, a minha proposta é que se façam leis que punam os responsáveis. Só que fica muito difícil fazer isso se, ao mesmo tempo, é impressionante, o Brasil anda para trás, né? Ao mesmo tempo que eu acho que são necessárias leis mais rígidas que punam o responsável pelo cão, a administração pública está batendo palma e incentivando os chamados cães comunitários. Porque, é pitbull, não, eu fiz um react essa semana de cães que atacaram um garoto na rua, acho que mais de 12 cães, cães chamados cães comunitários. Aqui na minha cidade tem esse tal cão comunitário, mas não é comunitário, é cachorro de ninguém, porque derrubaram um motoqueiro, o rapaz quebrou o braço, quebrou a moto e não aparece dono, ninguém se responsabiliza, entende? Então não tem como fazer o certo, que é criar leis que responsabilizem o proprietário, e ao mesmo tempo a administração pública está carimbando, está avalizando essa ideia de chamada de cão comunitário, que na verdade não é de ninguém. Os animais andam na rua, perseguindo motos, atacando cães que são contra as pessoas na guia, fazendo xixi, cocô em tudo que é lugar, eles deixam ração exposta ali, né, atraindo roedores. Desculpa.
6: Não, perdão, eu achei que você já estava terminando, que eu tenho uma outra pergunta.
5: Não, tá, tem que me interromper, né? Não tem o botão de desliga, pode não, falar.
6: Então, a minha dúvida é o seguinte, tem muitos tutores, muitos donos de pitbull que falam, o meu cachorro, ele é super carinhoso, ele é dócil, ele é manso, ele dorme, inclusive, comigo, com a minha família, na cama, enfim. Dá para ter, então, confiança no cachorro da raça pitbull, estamos falando do pitbull, porque foi, o ataque foi com pitbull. Dá para ter confiança, então, baseado nisso, ou não dá para ter confiança, porque a gente já viu casos, inclusive, de pitbulls que atacaram os próprios donos, que disseram que tratam com carinho, com amor, que dormem na cama. Como é que fica isso, então? Saiu, tem que colocar focinheira, independentemente disso ou de qualquer outra coisa?
5: Tá, são vários pontos, tá? Primeiro ponto, que a maioria das pessoas não entende cachorro nem do próprio cachorro, tá? Então, nem os donos, porque assim, a pessoa acha, dorme na cama, dá carinho, é aí que mora o perigo. Porque as pessoas acham que dar carinho e dar amor basta. Porque essa ideia fictícia, uma ideia mentirosa de que cachorro é melhor amigo do homem, eu venho combatendo isso há décadas. Cachorro é um bicho, ele não é amigo, ele não entende amizade. Amizade envolve princípios morais. Se o cachorro, se a mãe dele estiver no cio, ele é casado com a mãe. Se a filha estiver no cio, ele é casado com a filha. Cachorro é um bicho. Meus filhos e meus netos convivem com pitbulls. Esses pitbulls são bons ou são ruins? Não, eles são cachorros educados. Não existe cachorro traiçoeiro e não existe cachorro amigo. Existe cachorro educado. Então, enquanto tivermos essa cultura que basta dar amor, a coisa vai continuar acontecendo. Inclusive, a maioria dos casos de agressão ocorre dentro de casa e envolvem cães de pequeno porte. Não vira notícia porque são animais de pequeno porte. Então, não dá para confiar, não é porque o cachorro não dá para confiar, entendeu? Não existe cão traiçoeiro, existe animal fora do controle. Não dá para confiar no proprietário, não tem desculpa para a pessoa andar na rua com cachorro sem guia. Não, é regra. Se eu for dirigir meu carro, eu não posso subir nas calçadas. Eu tenho que dirigir na mão, respeitar a sinaleira, dobre para a direita, faixa de trânsito. Tem regras. Nós estamos em sociedade. Eu tenho que transportar e conduzir meu animal nas regras da sociedade. Soltar um animal em espaço público não é direito das pessoas.
7: Agora, Jairo, né? Vou trazer uma situação hipotética aqui. Independentemente da raça, vamos supor que uma pessoa está ali caminhando com o seu cachorro, com o seu cão, na coleira e outro cão avança, está solto, avança. Qual que é a reação correta que a gente deve ter numa situação como essa? É tentar pegar o próprio cachorro no colo, como instintivamente muita gente faz, ou piora a situação? O que a gente deve fazer numa situação como essa?
5: Então, infelizmente, não tem uma receita, porque vai depender do cachorro. Eu, por exemplo, na minha cidade, eu moro numa cidade do interior, eu sempre levo uma vara comigo. Uma vara para espantar cachorros de rua. Eles já me conhecem e nem vêm. Agora, dependendo do cachorro, tipo um pitbull, um animal que tem uma caça alta, se a pessoa segurar um poodlezinho, uma senhora com um poodle segurar no colo, o cachorro pode pular e morder até os braços dela na tentativa de pegar o cachorro. Eu já vi pessoas colocando num vídeo, né? Colocando o cachorro sobre a capota de um carro e o animal escalando e pegando o cãozinho em cima do carro. Já imaginou uma situação dessa? Então não tem, vai depender do cachorro, né? Porque tem cães e cães, né? Animais de grande porte. Outra coisa, essa mania que as pessoas têm. Porque quando você solta um cachorro, é importante entender, não tem cachorro mal, tá? Mas você solta um cachorro da liberdade, abre o portão, deixa ele sair na rua, ele vai na árvore e faz o xixi, vai no poste e faz xixi, ele entende que aquele espaço, a calçada, é parte do território dele. Se no momento que a pessoa está fazendo isso, saindo com o carro, e o cachorro costumeiramente sai para urinar e marcar território, se estiver passando alguém no momento, ele pode atacar. porque ele percebe como uma invasão do seu território. Se a pessoa vai no parque e costuma soltar o cachorro e ele vai marcando nas árvores, ele começa a tomar posse daquele território. Aí surge outra pessoa, uma criança correndo, ou outros cães, a tendência é ele atacar. Não porque ele seja mau, é porque ele é cachorro, é só isso. As pessoas têm que entender a natureza do meu cachorro, do cachorro. A minha briga, através dos anos, de décadas, dá para perceber pela barba branca, é justamente ensinar as pessoas o que, que é um cachorro. Porque o Walt Disney, né, pintou o cachorro como um bichinho amigo. Né? E não tem problema, eu posso assistir um filme com meus netos, né, de Porquinho Baby, de Ben, de Beethoven, comendo pipoca, mas é uma película, é um filme, é ficção. As pessoas têm que entender que cães são predadores. Tá? São predadores. E eles, repito, não existe cachorro mau, cachorro bom, amigo ou traiçoeiro. Existe cachorro controlado fora do controle. 98% das pessoas não têm controle do seu cachorro e não tem nem noção. Uma pessoa comentou no meu vídeo: pô, Jair, eu estava andando na rua com a minha filha, tinha um rapaz com border collie, eu perguntei se ela podia passar a mão. Ele falou que sim. Ela foi passar a mão, o cachorro mordeu.
6: É, porque não dá então, para ter minha um recomendação... controle total, né, Jairo?
5: Oi?
6: É, não dá para ter um controle total, mas a gente gostaria
5: muito... Não, dá para ter um controle total, eu tenho o controle total do meu cachorro, eu não posso confiar que um leigo tenha o controle total.
6: Sim.
5: Porque a maioria das pessoas não educa os seus cães, a maioria das pessoas acha que é dar carinho, ele vai ser bonitinho e obediente.
1: E olha, o caso do suposto objeto voador não identificado, filmado pelo influenciador Mike Leão, em Campo Largo, na região metropolitana de Curitiba, ganhou um novo capítulo neste fim de semana. Um youtuber visitou a propriedade onde os vídeos foram gravados e afirmou ter encontrado uma possível explicação para as luzes que aparecem nas imagens que viralizaram nas redes sociais. O Brian Valêncio foi entender bem isso aí e conta essa polêmica pra gente.
8: Caso do suposto OVNI filmado pelo influenciador Mike Leão, em Campo Largo, na região metropolitana de Curitiba, ganhou um novo desdobramento e agora é marcado por uma disputa de versões sobre a origem das luzes que viralizaram nas redes sociais. O youtuber Henrique Pereira, do canal Na Lata Driver, esteve na região onde os vídeos foram gravados e afirma ter encontrado uma explicação para o fenômeno. Segundo ele, as luzes registradas por Mike seriam, na verdade, parte da iluminação de um camping localizado próximo à propriedade do influenciador. Para sustentar a tese, Henrique gravou vídeos no local e realizou um teste com o proprietário do camping. Durante uma ligação telefônica, parte das luzes foi apagada gradualmente, enquanto as imagens eram registradas. O dono do estabelecimento afirmou que a iluminação existe há pelo menos 5 anos e negou qualquer ação para gerar repercussão. A versão também foi reforçada pela esposa do proprietário, que declarou que Mike já conhecia o camping por ter frequentado o espaço anteriormente. Após o experimento, Henrique afirmou que o mistério estaria solucionado. Mike Leão, porém, rejeita a explicação. Ele afirmou que as luzes mostradas pelo youtuber não têm relação com o fenômeno registrado em seus vídeos. Mike diz que Henrique Pereira está faturando muito dinheiro para desmentir a versão dele. O influenciador afirma que conhece a região e afirma que a reconstrução apresentada não corresponde ao que foi observado por ele. Sem uma análise técnica independente que confirme uma das versões, o caso segue cercado de dúvidas e continua movimentando as redes sociais.
1: Imagens de câmera de segurança mostram momentos antes do menino de 11 anos comer um bolo envenenado na Baixada Fluminense. Arthur está internado em estado grave e quem conta mais detalhes é a nossa repórter Érica Levigardi.
9: A Polícia Civil não descarta nenhuma hipótese investigativa em relação ao caso do menino de 11 anos que foi internado em estado grave após comer um bolo envenenado. O Arthur de Melo da Silva precisou ser entubado depois de dar entrada no Hospital Estadual Ricardo Cruz, que fica em Nova Iguaçu, na Baixada Fluminense. Esse caso aconteceu no dia 1º de junho. Imagens de câmeras de segurança mostram quando Arthur chegou na casa do pai, em São João de Meriti, na mesma região, por volta de 6h20 da noite. O menino, ele ele anda sozinho e parece assustado, olhando para os lados de forma apreensiva. Horas depois, por volta de 11h20 da noite, o carro da família desce a rua de ré. Nesse horário, o Arthur já estava passando mal e o pai foi até a casa da mãe para informá-la. E cerca de 10 minutos depois, o carro volta rapidamente. A madrasta do menino havia ligado para Ademir para informar que Arthur havia piorado. A criança foi levada para a unidade hospitalar, onde segue em estado grave. O pai de Arthur, o Ademir de Melo, contou que o menino passou o último fim de semana na casa da mãe, onde teve uma festa de aniversário para a avó. Ele retornou à casa do pai na segunda-feira seguinte, depois da escola, e segundo o Ademir, o comportamento do filho estava diferente do habitual.
10: Quem não conhece o Arthur não vai perceber, mas a gente que conhece vê que a atitude dele está muito, muito suspeita, uma atitude nervosa. Isso foi confirmado pessoalmente. Assim que ele entrou dentro de casa, o meu filho de 4 anos foi falar com ele, ele disse, sai pra lá, Enzo. Aí eu, Arthur, que isso, Arthur? Ele tá aí te perturbando aí, tá desde sábado, ele tá toda hora falando, tu, cadê o tu, cadê o tu?
9: Ademir relatou que a esposa foi arrumar a mochila do menino e encontrou as roupas dobradas e um pedaço de bolo. Quando questionado, o Arthur disse que a mãe havia colocado o doce lá e com isso o pedaço foi oferecido ao menino. Horas depois, ele começou a se sentir mal. O Ademir falou ainda que em sua casa, Arthur sempre foi tranquilo e respeitoso com o pai, a madrasta e os irmãos. Mas desde que a mãe do menino começou a namorar, ele tem apresentado acessos de raiva e episódios de agressividade na escola.
10: Com os 3 anos que essa mãe tem esse relacionamento com esse padrasto do Arthur, eu venho notando um comportamento muito estranho do Arthur. E o Arthur chegou, voltando ao assunto, sentou do meu lado ali, eu falei, Arthur, melhora, cara. E sem eu perguntar, sem exaltar, ele chega pra mim e fala, pai, eu escutei o meu padrasto falar com a minha mãe que se eu voltasse pra casa, ele largaria a mãe. Eu e minha esposa olham a mochila dele, perguntou ele se tinha roupa suja na mochila, que ele ficou sábado, domingo de manhã na segunda. E quando a minha esposa abre, a surpresa era que é uma roupa dobrada, suja, bem dobrada, e um bolo embaixo. Sendo que o Arthur não dobra a roupa.
9: A investigação está a cargo da delegacia da região. Em nota, a Polícia Civil informou que aguarda a conclusão dos laudos médicos, toxicológicos e periciais para o completo esclarecimento do ocorrido.
1: Os deputados devem analisar nesta terça-feira a PEC que reduz a maioridade penal em 2 anos. Se aprovada, ela vai permitir que quem tem a partir de 16 anos já possa responder legalmente por crimes. O repórter Adriano de Almeida traz os detalhes pra gente.
11: A proposta de emenda à Constituição que propõe a redução da maioridade penal de 18 para 16 anos deve ser analisada nesta semana pela Comissão de Constituição e Justiça da Câmara. Essa proposta é defendida principalmente pela ala da oposição, que deve usar o tema para pressionar o governo na área de segurança pública. O texto defende que a maioridade é atingida aos 16 anos, idade a partir da qual a pessoa é considerada penalmente imputável e capaz de exercer plenamente todos os atos da vida civil. O relator da proposta, deputado Coronel Assis, já deu parecer favorável para a PEC. Na discussão da redução da maioridade penal, deputados do PT têm se posicionado contra e tentado impedir a aprovação da proposta na CCJ. Já o ministro da Justiça e Segurança Pública, Wellington César Lima e Silva, disse em entrevista ao jornal O Globo ser a favor de debater o tema de uma forma mais ampla. A fala dele contraria o posicionamento da base aliada do presidente Lula, que tem sido contra a redução da maioridade penal.
1: Mais de 10 vítimas do ginecologista que abusava sexualmente das pacientes em consultório prestaram denúncias com a repercussão do caso. A repórter Érica Livigardi traz as informações.
9: A Polícia Civil afirma que vai concluir o mais breve possível os procedimentos para encaminhar a investigação dos casos de abuso sexual cometidos por um ginecologista durante as consultas médicas à Justiça. Até o momento, 17 denúncias foram feitas contra Carlos Alfredo Mendes de Oliveira. A delegada titular da Delegacia Especializada de Atendimento à Mulher de São João de Meriti, Vanessa Martins, contou que, com a repercussão do caso, no início de junho, outras mulheres procuraram a instituição.
12: A Delegacia de Atendimento à Mulher de São João de Meriti foi procurada por outras mulheres pacientes do médico ginecologista que identificaram nas reportagens, pelos relatos das outras vítimas, à semelhança com o que fora por elas experimentado dentro do consultório médico por esse profissional de saúde que, a pretexto de estar prestando atendimento, cuidado médico, se aproveitava desse contexto de silenciamento de clandestinidade que o consultório propicia para levar a efeito uma série de atos de abuso sexual contra as pacientes.
9: A investigação começou em 2024, quando uma vítima foi até a DEAM para realizar uma denúncia contra Carlos Alfredo Mendes de Oliveira. A apuração revelou que havia outros 4 registros precedentes contra o médico praticados em 2015, 2019, 2020 e 2021. Em 2026, após o fim das investigações do quinto caso, mais uma ocorrência chegou na delegacia. Vanessa Martins reforçou a importância das denúncias.
12: Importante destacar que é fundamental que outras mulheres vítimas do mesmo autor, do mesmo médico, compareçam o quanto antes à delegacia, seja a DEAM de São João de Meriti, seja a Delegacia da Mulher de outros locais, ou mesmo as delegacias estão preparadas para acolhê-las e para proceder às demais providências pertinentes. É muito importante, uma vez que a palavra de uma mulher reforça, fortalece a palavra das outras mulheres e robustece o nosso acervo probatório.
9: A reportagem da TMC procurou o Conselho Regional de Medicina do Estado do Rio, que informou que Carlos Alfredo Mendes de Oliveira está suspenso mediante ordem judicial e, por esse motivo, não pode exercer a medicina no país. Há também, em nome dele, um procedimento em tramitação no CREMERJ que corre em sigilo. Questionado, o Tribunal de Justiça do Rio declarou que o processo corre em sigilo e, por isso, não pode fornecer informações adicionais.
1: Mais de 560 municípios podem perder parte dos recursos que são repassados pelo governo federal para a educação básica. No Paraná, mais de 60 cidades foram notificadas pelo Tribunal de Contas e as informações chegam com o nosso repórter Luiz Fernando de Curitiba.
13: A ausência de prestação de contas de recursos da educação coloca mais de 560 municípios no país em alerta devido ao risco de corte de repasses federais. As informações são de um levantamento do Tribunal de Contas da União. No Paraná, mais de 60 municípios foram notificados por apresentarem pendências graves no envio de dados para os sistemas do governo federal. Caso os gestores municipais não corrijam as inconsistências até o dia 31 de agosto, as prefeituras devem perder uma complementação que corresponde a 10,5% do total dos aportes feitos pelo Fundo Nacional de Desenvolvimento da Educação Básica, para garantir a verba de investimento por aluno nessas cidades. Os municípios precisam transmitir 2 exigências: a matriz de saldos contábeis e o relatório resumido de execução orçamentária referente a 2025. O Tribunal de Contas do Estado do Paraná declarou que essa pendência fere a lei que regulamenta o Fundeb e compromete diretamente o funcionamento das escolas. A irregularidade pode impactar negativamente a prestação de contas anual das prefeituras. O Tribunal de Contas do Estado reforçou ainda que está fazendo um monitoramento contínuo da lista divulgada pelo Fundo Nacional de Desenvolvimento da Educação. A orientação é de que as secretarias municipais agilizem o envio das informações retificadas para evitar a falta de recursos nos cofres municipais durante o ano que vem.
1: Agora o assunto é nutrição. O preço do whey protein subiu mais de 40% em 2 meses. E o motivo tem tudo a ver com o queijo. Isso mesmo. O whey é feito de soro que sobra da produção de queijo, então quando a demanda por proteína explode, a oferta simplesmente não consegue acompanhar. E para falar sobre isso, claro, a TMC conversou com a nossa colunista, a nutricionista Amanda Figueiredo.
14: Eu acho que nunca se falou tanto em proteína, consumo de proteína, seja ela vindo da alimentação quanto do whey, principalmente agora que estamos vendo a era das canetinhas emagrecedoras. Mais ainda, as pessoas estão entendendo um pouco a necessidade, como deve ser o consumo proteico. Porém, até existe uma continha assim, mas é tudo muito relativo. Tem alguns números que falam entre 1,2 até 2 gramas de proteína por peso. Então, se a pessoa pesa 60 quilos, ela tem que multiplicar ali por 1,2 a 2 gramas, e aí ela vai chegar na necessidade de proteína no dia. Porém, isso é tudo muito relativo. Você precisa entender quem é essa pessoa. se ela faz atividade física ou não, se ela tem, né, algum problema de saúde ou não. Então, como que está essa alimentação dela? Então, a gente tem que primeiro entender, né, que é muito individual. E apesar do whey ser um excelente suplemento, ele nunca, jamais pode ser a nossa principal fonte de proteína do dia. A gente precisa ter a proteína vinda da nossa alimentação, da comida de verdade. E caso sim você tenha uma necessidade de aumentar o seu aporte proteico, o whey protein ele entra como uma cereja do bolo. Não é indicado que o whey seja, né, substituto de uma refeição ou de várias refeições. A gente pode entrar com ele, mas não que ele seja obrigado para bater a meta diária de proteína.
1: Tá aí, botamos um ponto final no Amanhã TMC desta terça-feira. O programa teve a minha apresentação, Diego Andrade. Muito obrigado pela sua companhia, que seu dia seja leve, produtivo, cheio de boas notícias, que você tenha um ótimo trabalho. E você fica agora com o Start TMC, com a Fernanda Câmara e o Rafael Tebas. Uma ótima terça-feira e até amanhã.
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16: Ponto, muito bom dia, ouvinte. Você está no Start TMC. Agora você vai ficar muito bem informado. Aplausos, o Paco já colocou aí. Os aplausos. Seja muito bem-vindo, ouvinte de Brasília, Rio de Janeiro, Curitiba, Belo Horizonte e Recife. Bom dia e bom dia especial para o meu parceiro Rafael Tebas.
7: Muito bom dia, Fernanda Câmara. Muito bom dia para você que nos acompanha aqui no Start TMC, em São Paulo, no Rio de Janeiro, em Belo Horizonte, em Brasília, no Recife, em Curitiba também. Estamos com imagem no YouTube, você pode participar, você pode nos acompanhar com imagem, @TMCNewsBR, @TMCNewsBR, deixa o like lá, se inscreva no canal, vem com a gente aqui e também ative o sininho. Ative o sininho no nosso canal.
16: Eu já tô aqui no celular vendo se você mandou mensagem, hein?
7: Eu vou fazer exatamente a mesma coisa. Estamos também no WhatsApp, né? 11972211001, 11972211001. Start TMC no ar é terça-feira, hein? Terça-feira, já estamos em junho, 5 e 1.

0: Conflito no Oriente Médio. Israel ordena a evacuação de cidade no sul do Líbano um dia após Irã pedir para que os ataques no país fossem interrompidos.
1: Um porta-voz israelense afirmou que o país está pronto para agir com força após suposta violação do cessar-fogo pelo Hezbollah.
0: Enquanto isso, Donald Trump cobra fim imediato dos confrontos e afirma que negociações de paz seguem em andamento.
1: Essa é uma das informações que o Start TMC destaca nesta terça-feira, dia 9 de junho de 2026. E tem mais.
0: Royalties do petróleo batem recorde e reforçam caixa do governo e do Rio de Janeiro.
1: A arrecadação supera 8 bilhões de reais em maio, impulsionada pela alta do petróleo após conflito no Oriente Médio e ajuda a reduzir a projeção de déficit de Fluminense.
0: Ministério da Saúde investiga mortes e suspende temporariamente vacina da dengue do Butantan.
1: A aplicação do imunizante é interrompida após registro de 42 reações graves. Governo monitora novos casos e apura possível relação com dois óbitos.
0: No Rio de Janeiro, o pai de Henri Borel pede anulação de julgamento que concedeu perdão judicial a Monique Medeiros.
1: A defesa de Leniel Borel aponta contradições no veredito dos jurados e solicita novo júri. Ministério Público também recorre da decisão.
0: Em mais destaques internacionais, a apuração segue indefinida no Peru com disputa acirrada entre Roberto Sanches e Keiko Fujimori.
1: E teve virada nessas últimas horas, né? Com mais de 95 das urnas apuradas, o candidato de esquerda, portanto, Roberto Sanches, ultrapassou Fujimori. A gente vai continuar acompanhando.
0: Agora vamos de esporte. Olha, CBF atualiza quadro de Neymar e mantém expectativa para o retorno na Copa.
1: Exames apontam evolução da lesão na panturrilha direita, no entanto, ainda não há previsão oficial para a volta dos gramados.
0: O atacante segue em recuperação enquanto o Brasil se prepara para a estreia contra Marrocos no próximo sábado. Tô empolgadíssima.
1: Eu também, tô empolgadíssimo. Próximo sábado, cobertura aqui da TMC Brasil e Marrocos. 5:04.
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0: E entra em campo agora a previsão do tempo, terça-feira. Vamos começar pela região sul? Amanhã do Curitibano começa com sol entre nuvens, pancadas de chuva à tarde, máxima 20, mínima 11.
1: Em São Paulo, região sudeste, o dia de sol com nuvens, não chove, máxima de 25, mínima de 11 graus.
0: No Rio de Janeiro, a terça-feira terá sol e nuvens, máxima 29, mínima 11.
1: Belo Horizonte, dia começa com sol, nuvens aparecem à tarde, mas não chove, máxima de 26, mínima de 11.
0: Ah, eu tinha falado aqui, gente, ó, Rio de Janeiro, máxima de 29 e mínima de 11, só que não. Máxima 29 e mínima de 13 no Rio de Janeiro. E agora indo pro Centro-Oeste, em Brasília, a terça-feira é ensolarada, máxima de 26 e agora sim, mínima de 11.
1: Nordeste agora, Recife, pra gente fechar aqui, sol aparece, chove pela manhã, máxima de 29, mínima de 23. 5:05.
0: Uma das investigações financeiras de maior repercussão em andamento no país pode ter novos desdobramentos nos próximos dias. A proposta de delação apresentada pelo controlador do Banco Master segue sob análise das autoridades, mas enfrenta a resistência dos investigadores. O repórter Murilo Hernandes tem todas as informações.
3: Olha, esse caso segue sendo acompanhado de perto aqui em Brasília, viu? A expectativa é que a Polícia Federal rejeite novamente a proposta de delação premiada apresentada por Daniel Vorcaro, controlador do Banco Master. A avaliação dos investigadores é de que esse material entregue pela defesa ainda não atende aos requisitos necessários para o acordo de colaboração. Isso porque, na visão da PF, as informações apresentadas não trariam fatos novos nem provas consideradas relevantes para o avanço das investigações. Mesmo com a ampliação para 60 bilhões de reais na proposta de ressarcimento apresentada às autoridades, investigadores entendem que o fator decisivo para a aprovação da delação não é do valor envolvido, mas sim da efetividade da colaboração com as informações para a possível comprovação. Por enquanto, o caso continua sob análise da Polícia Federal e da Procuradoria-Geral da República. E qualquer avanço nessas negociações pode gerar desdobramentos, tanto do ponto de vista econômico, quanto do ponto de vista político.
1: 5:06, a gente sai de Brasília e vai agora com informações, mas ainda sobre Banco Master, tá? Olha só, sobre o caso Banco Master, o Henrique Moura Vorcaro, pai de Daniel Vorcaro, recorreu ao Supremo Tribunal Federal para cumprir pena em casa. Bruno Marum tem as informações. Vamos lá, Bruno.
4: O ministro Gilmar Mendes pretende levar à segunda turma do Supremo Tribunal Federal o pedido de revogação da prisão preventiva do empresário Henrique Vorcaro, pai do banqueiro Daniel Vorcaro. A informação é do colunista Lauro Jardim, do jornal O Globo. Henrique Vorcaro, portanto, aguarda uma decisão sobre o futuro dele. A prisão preventiva, a gente lembra, é uma medida cautelar, ou seja, uma detenção antes do julgamento definitivo, decretada quando há risco à investigação ou à ordem pública. O pedido em análise busca substituir essa medida por prisão domiciliar, que permite ao detento cumprir a restrição, a pena, dentro de casa. Segundo Lauro Jardim, há uma inclinação favorável à concessão da prisão domiciliar a Henrique Vorcaro. A decisão, porém, não seria bem recebida por André Mendonça, que é o ministro, né, do STF, relator do caso lá na Suprema Corte.
0: Obrigada pelas informações, Bruno Marum. E agora nós vamos para o Paraná. O processo que pode cassar o deputado Renato Freitas vai ser julgado em plenário na próxima semana. O parlamentar responde por ter trocado socos em uma briga de rua com um frentista. Brian Valêncio.
5: Agora é oficial. O processo contra o deputado estadual Renato Freitas já tem data para ser julgado em plenário na Assembleia Legislativa no Paraná. E caso o processo seja considerado válido por maioria absoluta dos parlamentares, Renato Freitas perde o mandato de deputado e fica inelegível. Mas essa situação deixou de ser só uma disputa local. Está repercutindo nacionalmente, inclusive com manifestações, com passeatas e com participação de grandes artistas do cenário nacional da música, das artes, dos movimentos sociais. Renato Freitas é acusado de ter quebrado o decoro parlamentar em uma briga em novembro de 2025, quando ele trocou socos na rua com um frentista no centro de Curitiba. E desde então, esse processo está correndo na Assembleia Legislativa. Primeiro, foi para o Conselho de Ética, Renato foi cassado por lá, por maioria absoluta, apenas o PT votou para manter o mandato dele. Na sequência, Renato recorreu à Comissão de Constituição e Justiça, mas lá teve os pedidos negados. Só o PT, de novo, votou para que Renato Freitas não perdesse o mandato. E agora, esse processo chega ao plenário, que é a última etapa. Lembrando que em 170 anos de Assembleia Legislativa, nunca houve um parlamentar cassado aqui no Paraná. Renato Freitas, que foi cassado enquanto era vereador, mas conseguiu reaver o seu mandato por meio da Justiça Federal, e agora enfrenta um processo muito parecido. A expectativa dentro da própria Assembleia é que Renato vai ser cassado, tendo apenas o apoio hoje da base formada por PT e PDT. Os demais parlamentares devem votar para cassar o parlamentar, e a sessão que vai ter esse julgamento também deve ser marcada por uma grande participação popular, principalmente da militância mais ligada aos movimentos sociais defendidos por Renato Freitas.
1: Obrigado pelas informações, e a gente vai acompanhar com a nossa equipe de reportagem no Paraná, 5:10. A gente vai mudar de assunto agora, olha só, a gente vai falar sobre inflação, tá? Mercado financeiro aumentando a projeção da inflação para esse ano. As informações com o repórter Kennedy Lacerda, vamos acompanhar.
6: A projeção para o IPCA em 2026 foi elevada pela 13ª semana consecutiva e chegou a 5,11%, acima do teto da meta, que é de 4,5%. O aumento das estimativas ocorre em meio às preocupações com o cenário internacional, especialmente as tensões no Oriente Médio, que podem pressionar os preços dos combustíveis e impactar a inflação no Brasil. Para tentar conter os valores, o Banco Central utiliza como principal instrumento a taxa básica de juros, a Selic, atualmente em 14,5% ao ano. Nesta edição do Focus, os analistas elevaram a previsão para a Selic no fim de 2026, de 13,25% para 13,5 ao ano. Já para os anos seguintes, a expectativa é de queda gradual dos juros, chegando a 10% em 2029. Os números reforçam a cautela do mercado em relação ao comportamento da inflação e indicam um cenário de juros elevados por mais tempo na economia brasileira.
0: Kennedy Lacerda falou com você agora. E nós vamos continuar girando a nossa reportagem. Lembrando que você pode interagir com a gente, mandar a sua mensagem para o 11972211001, 11972211001 e também no YouTube, no arroba TMC News BR. Aliás, já temos uma mensagem, pelo menos aqui, no WhatsApp. Aliás, nós temos várias mensagens já às 5 horas e 12 minutos. É isso, né, Tebas? Tem o Júlio.
1: Tem o Júlio aqui de São Paulo, mandando Tebas Fernanda, bom dia. Ele mandou um bom dia, assim, com vários ossos. Muito bom dia pra você também. Júlio, muito obrigado pela sua mensagem. Mas tem, claro, outras mensagens também por aqui. Eu vou registrar mais algumas e daqui a pouquinho a gente vai conversando com mais gente, tá? O Otávio Guanarcia, também em São Paulo. Bom dia, Tebas Fernanda. Tô por aqui. E já tô encarando o trânsito, escreve ele. Escreve aí de onde você fala, por favor, Otávio, qual região de São Paulo. Também o Diego, que é de Brasília, mandando aqui que tá saindo pro trabalho já acompanhando o Start TMC. E para fechar, o Renato Varren, que é de Curitiba, também aqui falando que tá com a gente acompanhando o Start TMC.
0: Muito bom, ao longo do Start a gente vai falando o seu nome também, porque aqui no YouTube já tem algumas pessoas, mas eu vou guardar para daqui a pouquinho. Agora a gente vai falar de saúde. O Ministério da Saúde suspendeu temporariamente a vacinação contra a dengue com o imunizante do Instituto Butantan para investigar casos raros de reações adversas registrados depois da aplicação das doses. Vamos com os detalhes e os próximos passos dessa reavaliação com a Alexia Marília.
7: O Ministério da Saúde anunciou a suspensão temporária da vacinação contra a dengue, com imunizante desenvolvido pelo Instituto Butantan. A medida começa a valer nesta terça-feira, dia 9, e foi tomada em conjunto com a Anvisa, como forma de precaução, enquanto são investigados casos raros de reações adversas registrados após a vacinação. Até agora, cerca de 500 mil doses foram aplicadas, principalmente em profissionais de saúde. Foram identificados 42 casos com sinais de alerta. 3 foram considerados graves e 2 resultaram em mortes, que estão sendo investigadas. As autoridades reforçam que ainda não existe comprovação de que esses episódios tenham sido causados pela vacina. Segundo o Ministério da Saúde, esses eventos representam apenas 0,00% do total de vacinados e são considerados muito raros. Por isso, a vacinação foi interrompida temporariamente para aprofundar as investigações. O governo destaca que a vacina continua apresentando resultados importantes, com cerca de 65% de eficácia na prevenção geral da dengue e mais de 80% contra casos graves da doença. Já o Instituto Butantan cita estudos internacionais que apontaram eficácia global próxima de 80% e proteção de até 89% contra formas graves da dengue. O Butantan informou que continuará colaborando com o Ministério da Saúde e a Anvisa, fornecendo dados, realizando novos estudos e acompanhando o monitoramento dos vacinados. A produção da vacina terá ritmo reduzido durante esse período de reavaliação. A expectativa é que, após a conclusão das investigações e a confirmação da segurança do produto, a vacinação possa ser retomada.
1: Obrigado, Alexia Marília. Esse é um assunto super importante. A gente vai trazer mais informações aqui ao longo do Start TMC sobre, então, a vacina da dengue suspensa. Ontem o ministro da Saúde, o Alexandre Padilha, chegou a, inclusive, fazer o anúncio, enfim, também para não gerar pânico. E a gente vai continuar acompanhando as informações relativas a essa pauta, é claro, aqui na TMC. 5 horas e 16 minutos, a gente agora vai para o Rio de Janeiro para falar sobre o movimento turístico, né, projetado em razão da Copa do Mundo lá na capital fluminense. Olha só, o Prêmio BTG Pactual da Música Brasileira também acontece nesta semana no Teatro Municipal. Então é um compilado das principais informações do Rio de Janeiro. Quem traz para a gente é a Rebeca Renzi.
8: Homenageando Cazuza, a 33ª edição do Prêmio BTG Pactual da Música Brasileira acontece nesta quarta-feira e vai apresentar a trajetória do homenageado com os clássicos sendo interpretados por artistas de diferentes gêneros. Entre cantores e lançamentos, serão 18 vencedores no total durante a noite. No axé, Daniela Mercury se destaca entre os indicados. Já em canção popular, a lista é de peso, entre João Gomes, Joelma, Luci Alves, Peninha e Simone Mendes. O evento também abrange a música eletrônica e a língua estrangeira, que conta com uma seleção de clássicos. E falando em clássico, a música erudita está muito bem representada com dois lançamentos da Orquestra Sinfônica Brasileira. Os projetos especiais que fizeram sucesso em 2025 também têm um lugar na premiação. Caetano e Bethânia ao vivo, Dominguinho e Homem com H são algumas das produções concorrentes. No funk, MC Kevin e o Cris é o mais conhecido entre os indicados. Já Djavan é um dos favoritos para o prêmio de MPB. João Gomes é um dos destaques da noite e concorre na categoria Raízes. Rap também tem uma lista de peso. Baco Exu do Blues, BK e Emicida são alguns dos nomes. Reggae, artista revelação, rock, pop e instrumental também são premiações esperadas pelo público, além de projeto, que coroa o melhor audiovisual do ano passado. No samba, a lista traz nomes muito conhecidos. Alcione, Jorge Aragão, Moacir Luz, Péricles e Xande de Pilares vão concorrer a melhor artista. No sertanejo, fecha a lista com chave de ouro, trazendo Ana Castela, Chitãozinho Chororó e Lauana Prado como alguns destaques.
0: Muito bom, Rebeca Renzi dando todas as informações e aqui no YouTube, para eu constar aqui, para falar seu nome também, Ricardo Menezes, de São Paulo. Bom dia, pessoal, estou indo para o trabalho e acompanhando vocês, um abraço de São Paulo. Tem a Patrícia, de Brasília, bom dia aos apresentadores, que a terça-feira seja leve e produtiva para todos nós, muito obrigada, igualmente.
1: Bom dia, bom dia.
0: Juliana Hoffman, de Curitiba, bom dia, escuto o programa todas as manhãs enquanto levo meus filhos para a escola. Já preparando, então, bem cedinho aí, né? Agora, 5 horas e 18, ela já está preparando os filhos para a escola. O dia começa... É madrugadeira também.
1: É, tá madrugando também. Muita gente, né? Acordando cedo, indo para o trabalho logo cedinho.
0: Tem gente voltando já do trabalho, né?
1: Tem gente voltando também, é verdade, né? A gente recebe mensagens aqui também de muita gente
0: voltando.
1: Retornando para casa, voltando para casa depois de trabalhar bastante tempo. Enfim, 5 horas e 19 minutos, você participa com a gente em Brasília, em Belo Horizonte, também em São Paulo, no Rio de Janeiro, no Recife, em Curitiba e, claro, também no YouTube com imagem, arroba TMC News BR. Deixa o like aí e vem com a gente aqui no Start TMC.
0: E a suspensão temporária da aplicação da vacina contra a dengue do Butantan levantou questões sobre a segurança do imunizante e possíveis efeitos colaterais. Para esclarecer as principais dúvidas, a TMC conversou com a infectologista Maria Luísa Bruce, que ressaltou que os casos de reações adversas representam uma porcentagem minúscula do total de doses aplicadas e que a vacina continua sendo a melhor forma de prevenção para doenças. Vamos acompanhar.
9: Bom, a suspensão é uma medida preventiva. Não se tem nada ainda certo sobre alguns casos que houve, se foi mesmo a vacina, se não foi. Então, o que que o Butantan com o Ministério da Saúde fez? Suspendeu a aplicação da vacina e vão refazer os estudos de fase 1, fase 2, fase 3 da vacina, e vão refazer e tabular todos os dados novamente para se ter alguma coisa, para ver se acha alguma coisa, porque foram feitas várias fases de pesquisa da vacina. Essa vacina é um vírus atenuado, não é um vírus morto, então sempre tem mais chance de dar efeito colateral, principalmente em pessoas que são imunossuprimidas, que estão fazendo tratamento contra o câncer, se usam imunobiológicos. Esses pacientes devem ter cuidado em tomar a vacina, por ser um vírus atenuado. Mas não existe nada de comprovação. Foram aplicadas mais ou menos 410 mil doses da vacina e houve 42 casos de reações adversas, sendo que 3 foram graves, com 2 mortes. Então, é por isso que foi suspenso e estão fazendo uma revisão total dos dados.
10: Total, doutor. Eu acho que é importante a gente acalmar um pouco as pessoas, porque a gente já tem, de certa parte da população, que tem aquele medo que, para mim, tá? Eu, que leio, que assisto, enfim, já entrevistei diversos profissionais de, né, sobre esse assunto de vacinas, que para mim é algo, é uma ignorância completa, mas ainda tem muita gente que é resistente a vacinas. Então, a gente tem que tomar muito cuidado com o que a gente traz aqui. O Ministério da Saúde também está tomando todos os cuidados, que é justamente para as pessoas não ficarem mais inseguras ainda, algumas delas. Então, vamos lá, doutora. São dois casos suspeitos, entre 400 mil, para uma vacina que combate uma doença que sozinha já mata muito, né, no país. Então, não é uma notícia para ninguém se assustar e, olha, não, meu Deus, não posso tomar vacina. Queria que a senhora comentasse um pouco sobre isso.
9: É, então, no universo de 417 mil pacientes, talvez muitos desses nem saibam que tivessem alguma doença que imunossuprime o organismo. E esses pacientes tomaram a vacina e podem ser justamente esses casos que deram os efeitos colaterais. Agora, vai ser estudado tudo novamente, vão ser tabulados todos os dados, porque se tivesse tido, durante as fases de estudo da vacina, se tivesse tido casos graves e mortes, logicamente que a vacina teria outros estudos, né? Então, a gente tem que ter certeza disso, claro, tem que ter certeza. Mas também a gente não pode começar a desconfiar de tudo quanto é vacina. Veja bem, não tem nada a ver com outras vacinas. Vacina da gripe e outras são vírus mortos, que não têm esse problema. As vacinas que podem dar mais efeitos colaterais são as vacinas com vírus atenuado, que é essa da dengue, é da febre amarela. Então, realmente, essas vacinas, elas precisam ter cuidado na aplicação em certos pacientes.
11: Agora, doutora, para a gente finalizar, para quem se vacinou, né, obteve aí a vacinação antes dessa suspensão e sentiu alguma reação adversa, qual que é o primeiro passo, o que deve fazer, qual que é o protocolo que você recomenda?
9: É ir no lugar que ela tomou a vacina e relatar para o centro de vacinação. Esse centro de vacinação, ele tem os papéis que eles vão preencher e vão mandar para o Ministério e para o Butantan. O Butantan é uma instituição muito antiga, mais de 120 anos no Brasil, muito renomada, é muito uma instituição altamente científica. Então, eles estão fazendo de tudo para refazer esses estudos o mais rápido possível.
10: E para o mais rápido possível, se tudo der certo, descartar que essas duas mortes tenham alguma relação com a vacina. Mas isso é para vocês verem a seriedade do Instituto, a seriedade do Ministério da Saúde como um todo, de ter suspendido, porque são duas mortes suspeitas, o que poderia ser feito? Ah, não, são suspeitas, então não está confirmado, vamos continuar vacinando. Mas não, é uma medida de profilaxia, de prevenção mesmo, até que o caso seja, os dois casos sejam avaliados com muito cuidado e aí possa ser, a vacinação possa ser liberada ou mudar o que tenha que mudar.
0: Nós ouvimos então aí a infectologista Maria Luísa Bruce conversando com os nossos apresentadores sobre as questões, né, da suspensão temporária da aplicação da vacina contra a dengue, a vacina do Butantan. E a gente, claro, que vai acompanhar esse assunto mais vezes, né, com os desdobrares, com os desdobramentos. E agora a gente vai para Brasília, para evitar a taxa de 25% nos produtos exportados para os Estados Unidos. O governo brasileiro busca chegar em um consenso com o país norte-americano. Vamos então com o Adrian de Almeida, que vai trazer todas as informações.
12: O Palácio do Planalto estuda chegar a um acerto com os Estados Unidos para evitar que a Casa Branca aplique a tarifa adicional de 25% sobre importações brasileiras. O governo avalia que é possível firmar um acordo tarifário que seja mais vantajoso do que a sobretaxa anunciada. Isso porque, entre outros motivos, os Estados Unidos têm superávit comercial com o Brasil e provavelmente não queiram uma manobra que vá tirar o país dessa posição. Segundo o país norte-americano, o Brasil está tendo práticas desleais nas relações comerciais. Eles alegam ainda que o PIX acaba prejudicando as empresas que antes lucravam com cada transação financeira e agora perderam espaço em solo brasileiro. O governo vem questionando as tarifas adicionais estipuladas pelo governo de Donald Trump ao afirmar que a tarifa média aplicada pelo Brasil sobre as importações dos Estados Unidos é de 2,7%. Dessa forma, não justificaria o argumento de que as empresas norte-americanas seriam prejudicadas no acesso ao mercado brasileiro. O Brasil tem até o dia 15 de julho para fechar um acordo tarifário. Esse prazo foi fixado pelos Estados Unidos com a possibilidade de prorrogar por mais tempo.
1: Adriano de Almeida, então, em Brasília. Esse assunto também vai ser abordado com o nosso colunista, o Bruno Rizzi, aqui no Start TMC. Esse impasse, né, essa tensão, digamos assim, do ponto de vista econômico entre Brasil e Estados Unidos. Olha só, a gente vai para o Paraná agora falar de política, tá? Vamos falar de política com a Isabela Miranda, tem informação importante no Poder Legislativo. Fala aí, Isabela, bom dia.
13: O vereador da Costa do Podemos é o novo relator da comissão processante que vai investigar Lorenz Nogueira na Câmara Municipal de Curitiba. O parlamentar do Progressistas é um principal alvo de um inquérito que apura a prática criminosa de rachadinha no gabinete. A substituição aconteceu depois que o vereador Mauro Bobato, também do Progressistas, apresentou um ofício pedindo para se afastar da relatoria do caso. O parlamentar argumentou que a atual situação jurídica do mandato dele poderia levantar questionamentos sobre o andamento da investigação. Bobato exerce a função no Legislativo Municipal apenas na condição de suplente do Partido Progressistas. Ele assumiu a cadeira depois que a Justiça Eleitoral determinou a cassação da chapa, mas o caso ainda aguarda uma decisão final em Brasília. Diante disso, o plenário da Câmara aprovou a suspeição de Bobato e sorteou Mary Martins, vereadora do Republicanos, como nova integrante. Com isso, a comissão processante ficou assim: Serginho do Posto, PSD, como presidente, Mary Martins, vice, e da Costa como relator. Agora, o trio tem até 90 dias para investigar o caso. O colegiado pode optar pela cassação do mandato de Lorenz ou arquivamento do processo. A decisão final caberá ao plenário da Câmara de Vereadores de Curitiba.
0: Tivemos aí mais um giro de repórteres, agora com a gente acabou de falar com a Isabela Miranda e agora nós vamos com a Mariana Reis, lá para Minas Gerais. É estimado em 16 milhões de reais o prejuízo da Viação Anchieta, empresa de ônibus de Belo Horizonte, que perdeu quase 30 veículos em um incêndio no último final de semana. Mariana Reis.
14: A Polícia Civil de Minas Gerais, junto ao Corpo de Bombeiros, investigam se o incêndio que destruiu 27 ônibus em uma garagem de coletivos de Belo Horizonte teve origem criminosa. O Cetra BH, Sindicato das Empresas de Transporte de Passageiros da Capital, afirmou que veículos de outras empresas estão sendo usados.

0: mandando aqui uma mensagem pra gente, ele que é de São Paulo, dizendo: trânsito tá legal hoje por aqui, mas também são 5h29, a tendência é essa também, né, Caio? Muito bom dia.
1: Se o Caio vai continuar aqui, porque mais pra frente vai ter um transitinho, é inevitável.
0: É inevitável, em São Paulo é absolutamente inevitável, mas tomara que não, tomara que você pegue só sinal verde aí, de boa, indo pro trabalho. Ó, o Felipe Valença também participando com a gente, ele é do Recife, mandando bom dia a Tebas, muito bom dia a Fernanda, manda aqui pra gente.
1: Bom dia.
0: E pra fechar, o Maurício Tavares também participando, ele que é lá de BH, de Belo Horizonte, tá aqui falando sobre Copa do Mundo. Já já também a gente vai abordar o tema Copa do Mundo aqui no Start TMC. Agora, já que o nosso ouvinte é de Recife, a gente vai pra lá. A TMC Recife deu sequência à série de entrevistas com os pré-candidatos ao Senado. O Túlio Gadelha, que é do PSD, foi o entrevistado, e o Júlio Andrade tem as informações. Júlio, bom dia, com você.
2: O deputado federal participou do programa Pernambuco TMC, primeira edição. Ele começou a entrevista falando sobre o atual momento da conjuntura política aqui no estado. A chapa que ele pretende disputar a eleição ainda não está formada e defendeu o motivo de querer representar Pernambuco no Senado Federal. Defendeu que as redes sociais e o uso da inteligência artificial devem prevalecer nas campanhas que se aproximam. O deputado disse que, se eleito, será um defensor de categorias, como, por exemplo, enfermagem e agentes comunitários de saúde. Em relação ao apoio do presidente Lula, Túlio Gadelha acredita que teremos uma divisão de palanques entre os dois principais pré-candidatos ao governo do estado.
3: Eu não tenho dúvida que será. Basta ver a declaração do coordenador da campanha do presidente hoje, jornais, o Wellington Dias, falando da importância de dialogar com o centro, de se aproximar dessas forças políticas. É importante isso para o presidente. A eleição está apertada, o presidente precisa de apoio. E a gente pode apoiar.
1: Muito obrigada pelas informações, Júlio Andrade. Deixa eu falar mais um bom dia aqui. Fernanda, me achará. Fernanda Coutinho, bom dia. Acompanhando vocês direto da Capital Federal. Olha ela lá de Brasília. Carlos Henrique Nogueira, do Rio de Janeiro. Um abraço para todos do programa e para os ouvintes espalhados pelo Brasil. Muito bem. E o Gustavo Braga, de Belo Horizonte. Bom dia para vocês. Bom, gente, daqui a pouquinho, então, a gente fala mais aqui mensagens e mais destaques. 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
0: 5h33. Olha só, vamos falar de Copa do Mundo. Copa do Mundo agora aqui na TMC. Afinal de contas, tá chegando, hein? Tá chegando a Copa do Mundo.
1: A empolgação já chegou. A expectativa por 8-0. O Brasil já chegou.
0: Ô, louco, hein? Aí sim.
1: Ouvinte, você tá empolgado? Você tá com esse otimismo, assim, que nem eu? Um jogo de 8-0. Já pensou? Que legal? A gente tá esperando por isso. Será que vai ter
0: uma dessas? Eu não tô esperando por isso.
1: Aí eu tô.
0: Mas eu tô esperando por uma ótima participação do Brasil na Copa do Mundo. Inclusive, quem sabe trazendo o hexacampeonato, eu acho que é possível. Isso eu acho muito possível.
1: Ai, tomara.
0: E a gente tem no nosso site, o nosso portal tmc.com.br, tmc.com.br, até uma contagem regressiva. 2 dias, 10h25. E 42 segundos para o começo da Copa do Mundo. Lembrando, o primeiro jogo do México. Tem México encarando a África do Sul nessa próxima quinta-feira, às 16h. A abertura da Copa do Mundo no Azteca, no México. E o Brasil joga no sábado contra a seleção de Marrocos com a cobertura da TMC. Seguinte, Fernanda Câmara.
1: Eu.
0: Você que está nos acompanhando, você tem irmãos?
1: Eu tenho uma irmã.
0: Nossa, você tem uma irmã.
1: Flávia.
0: Flávia.

0: Flávia. Aliás, um beijo pra Flávia. Beijo, Flávia. Olha só, o que, que eu tô te perguntando isso? E pra você que tá nos acompanhando também. A Copa do Mundo vai ter uma curiosidade que é rara no futebol. 4 duplas de irmãos vão disputar o torneio em seleções diferentes. Em seleções diferentes. O caso mais conhecido é dos irmãos Doué, com o Désiré defendendo a seleção francesa, e também o Guélard atuando pela Costa do Marfim. Os irmãos Williams também estarão em lados opostos, o Nico pela Espanha, o Inaki pela Gana. E a competição ainda contará com, enfim, o Derrick Lucassen por Gana e também o irmão dele, o Brian Brobdey, que também joga, só que pela seleção holandesa. Quer dizer, são vários irmãos jogando por seleções diferentes, o que é raríssimo, raríssimo no futebol. Muito interessante, muito interessante. Também tem o Harry e o John Soltar, eles vão representar um a Austrália, outro a Escócia, enfim, bem interessante, muito interessante.
1: E os pais torcem para quem?
0: Ah, é. Se as seleções se enfrentarem, realmente vai ser uma boa questão, uma boa questão. Enfim, curiosidades da Copa do Mundo, informação, tem curiosidade de cobertura completa, completa, completa aqui na TMC, porque Copa do Mundo é aqui na TMC.
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3: Horas e 36 minutos, o Ministério da Saúde decidiu suspender temporariamente a estratégia de vacinação contra a dengue desenvolvida pelo Instituto Butantan. Segundo o governo, a medida foi tomada após o monitoramento de cerca de 500 mil doses aplicadas em todo o país. Durante esse acompanhamento, foram identificadas 42 reações mais severas registradas após a vacinação, entre elas 2 mortes. As autoridades destacam que os casos seguem em investigação e que até o momento não há comprovação de relação direta entre os eventos e o imunizante.
0: Outros destaques agora então aqui no Start TMC, a Polícia Federal identificou uma mudança nas rotas do tráfico internacional de cocaína com reforço da fiscalização nos portos. Organizações criminosas passaram também a usar com mais frequência embarcações, pesqueiras, veleiros e enfim, agora há esse trabalho feito pela Polícia Federal. As apreensões de cocaína em containers nos portos brasileiros caíram mais de 76% desde 2019.
3: E agora nós vamos para o Rio de Janeiro. Mais de 10 vítimas do ginecologista que abusava sexualmente das pacientes em consultório prestaram denúncias com a repercussão do caso. Érica Levigar.
4: A Polícia Civil afirma que vai concluir o mais breve possível os procedimentos para encaminhar a investigação dos casos de abuso sexual cometidos por um ginecologista durante as consultas médicas à Justiça. Até o momento, 17 denúncias foram feitas contra Carlos Alfredo Mendes de Oliveira. A delegada titular da Delegacia Especializada de Atendimento à Mulher de São João de Meriti, Vanessa Martins, contou que, com a repercussão do caso, no início de junho, outras mulheres procuraram a instituição.
5: A Delegacia de Atendimento à Mulher de São João de Meriti foi procurada por outras mulheres pacientes do médico ginecologista que identificaram nas reportagens, pelos relatos das outras vítimas, a semelhança com o que fora por elas experimentado dentro do consultório médico por esse profissional de saúde que, a pretexto de estar prestando atendimento, cuidado médico, se aproveitava desse contexto de silenciamento, de clandestinidade que o consultório propicia para levar a efeito uma série de atos de abuso sexual contra as pacientes.
4: A investigação começou em 2024, quando uma vítima foi até a DEAM para realizar uma denúncia contra Carlos Alfredo Mendes de Oliveira. A apuração revelou que havia outros 4 registros precedentes contra o médico, praticados em 2015, 2019, 2020 e 2021. Em 2026, após o fim das investigações do 5º caso, mais uma ocorrência chegou na delegacia. Vanessa Martins reforçou a importância das denúncias.
5: Importante destacar que é fundamental que outras mulheres vítimas do mesmo autor, do mesmo médico, compareçam o quanto antes à delegacia, seja a DEAM de São João de Meriti, seja a Delegacia da Mulher de outros locais, ou mesmo as delegacias estão preparadas para acolhê-las e para proceder às demais providências pertinentes. É muito importante, uma vez que a palavra de uma mulher reforça, fortalece a palavra das outras mulheres e robustece o nosso acervo probatório.
4: A reportagem da TMC procurou o Conselho Regional de Medicina do Estado do Rio, que informou que Carlos Alfredo Mendes de Oliveira está suspenso mediante ordem judicial e, por esse motivo, não pode exercer a medicina no país. Há também, em nome dele, um procedimento em tramitação no CREMERJ que corre em sigilo. Questionado, o Tribunal de Justiça do Rio declarou que o processo corre em sigilo e, por isso, não pode fornecer informações adicionais.
3: Bom, tem mulheres, gente, que já vão meio retraídas, né, ao ginecologista, mesmo sendo, obviamente, necessário, é uma consulta médica, deveria ser algo extremamente normal. E muitas vezes é normal isso. Cada um tem suas questões aí, né? Aí vai e acontece uma coisa dessas. Então, assim, gente, devemos sim ir ao ginecologista, obviamente, cuidar da saúde, ir rotineiramente. E pegar a indicação, então, do profissional, denunciar caso haja abuso sexual, como a gente viu aí, porque a gente precisa ter paz num consultório médico, pelo menos, né? No ginecologista, a gente está indo lá para avaliar a saúde, a gente não tem que ficar preocupada com abuso sexual. Então, que esse caso seja investigado mais a fundo e que haja punição necessária. Agora 5 horas e 41 minutos. Em meio à disputa comercial com os Estados Unidos, o governo federal decidiu ampliar uma das principais medidas de apoio às empresas brasileiras. A mudança já está em vigor e pode beneficiar um número maior de setores. O repórter Murilo Hernandes tem todos os detalhes direto de Brasília.
1: Empresas brasileiras afetadas pelas tarifas impostas pelos Estados Unidos já podem solicitar as linhas de crédito do Plano Brasil Soberano, com regras mais flexíveis. A partir desta semana, companhias que comprovarem o impacto de pelo menos 1% no faturamento bruto passam a ter acesso ao programa. Antes, o benefício era restrito a empresas que registrassem perda mínima de 5% na receita. A mudança foi oficializada por meio de portaria publicada pelo governo federal. O objetivo é ampliar o alcance das medidas de apoio e atender empresas que, mesmo com perdas menores, enfrentam dificuldades por causa das barreiras comerciais impostas pelos Estados Unidos. O programa oferece linhas de crédito para capital de giro, investimentos, ampliação da produção e fortalecimento das exportações. Entre os setores potencialmente beneficiados estão empresas ligadas às cadeias do aço, alumínio, cobre, indústrias automotivas, setor moveleiro e fornecedores dessas áreas. A medida integra a estratégia do governo federal para reduzir impactos econômicos das tarifas enquanto negociam com Washington. Segundo o BNDES, os pedidos de financiamento já somam bilhões de reais. O governo espera preservar investimentos e empregos enquanto mantém as negociações com os Estados Unidos e avalia novas medidas de apoio ao setor produtivo.
0: Valeu, Murilo Hernandes, ao vivo, enfim, conversando com a gente lá do Palácio do Planalto, a sede do Poder Executivo, 5 horas e 43 minutos. Olha só, você pode participar aqui no 11972211001, nosso WhatsApp. E agora a gente vai para Curitiba. Mais de 560 municípios podem perder parte dos recursos que são repassados pelo governo federal para educação básica. As informações com Luiz Fernando, de Curitiba.
6: A ausência de prestação de contas de recursos da educação coloca mais de 560 municípios no país em alerta devido ao risco de corte de repasses federais. As informações são de um levantamento do Tribunal de Contas da União. No Paraná, mais de 60 municípios foram notificados por apresentarem pendências graves no envio de dados para os sistemas do governo federal. Caso os gestores municipais não corrijam as inconsistências até o dia 31 de agosto, as prefeituras devem perder uma complementação que corresponde a 10,5% do total dos aportes feitos pelo Fundo Nacional de Desenvolvimento da Educação Básica, para garantir a verba de investimento por aluno nessas cidades. Os municípios precisam transmitir duas exigências: a matriz de saldos contábeis e o relatório resumido de execução orçamentária referente a 2025. O Tribunal de Contas do Estado do Paraná declarou que essa pendência fere a lei que regulamenta o Fundeb e compromete diretamente o funcionamento das escolas. A irregularidade pode impactar negativamente a prestação de contas anual das prefeituras. O Tribunal de Contas do Estado reforçou ainda que está fazendo um monitoramento contínuo da lista divulgada pelo Fundo Nacional de Desenvolvimento da Educação. A orientação é de que as secretarias municipais agilizem o envio das informações retificadas para evitar a falta de recursos nos cofres municipais durante o ano que vem.
3: 5:45, a gente continua aqui com o nosso giro de repórteres. Agora nós vamos com o Luiz Fernando, é isso? Ou a gente vai com a Érica?
0: Érica Levigar.
3: Imagens de câmeras de segurança mostram momentos antes do menino de 11 anos comer um bolo envenenado na Baixada Fluminense. Arthur está internado em estado grave. A repórter Érica Levigar traz os detalhes.
4: A Polícia Civil não descarta nenhuma hipótese investigativa em relação ao caso do menino de 11 anos que foi internado em estado grave após comer um bolo envenenado. O Arthur de Melo da Silva precisou ser entubado depois de dar entrada no Hospital Estadual Ricardo Cruz, que fica em Nova Iguaçu, na Baixada Fluminense. Esse caso aconteceu no dia 1º de junho. Imagens de câmeras de segurança mostram quando Arthur chegou na casa do pai em São João de Meriti, na mesma região, por volta de 6h20 da noite. O menino ele anda sozinho e parece assustado, olhando para os lados de forma apreensiva. Horas depois, por volta de 11h20 da noite, o carro da família desce a rua de ré. Nesse horário, o Arthur já estava passando mal e o pai foi até a casa da mãe para informá-la. E cerca de 10 minutos depois, o carro volta rapidamente. A madrasta do menino havia ligado para Ademir para informar que Arthur havia piorado. A criança foi levada para a unidade hospitalar, onde segue em estado grave. O pai de Arthur, o Ademir de Melo, contou que o menino passou o último fim de semana na casa da mãe, onde teve uma festa de aniversário para a avó. Ele retornou à casa do pai na segunda-feira seguinte, depois da escola, e segundo o Ademir, o comportamento do filho estava diferente do habitual.
7: Quem não conhece o Arthur não vai perceber, mas a gente que conhece vê que a atitude dele está muito, muito suspeita, uma atitude nervosa. Isso foi confirmado pessoalmente. Assim que ele entrou dentro de casa, o meu filho de 4 anos foi falar com ele, ele disse, sai para lá, Enzo. Aí eu, Arthur, que isso, Arthur? Ele tá aí te perturbando aí, tá desde sábado. Ele tá toda hora falando, cadê o tu?
4: Ademir relatou que a esposa foi arrumar a mochila do menino e encontrou as roupas dobradas e um pedaço de bolo. Quando questionado, o Arthur disse que a mãe havia colocado o doce lá e com isso o pedaço foi oferecido ao menino. Horas depois, ele começou a se sentir mal. O Ademir falou ainda que em sua casa, Arthur sempre foi tranquilo e respeitoso com o pai, a madrasta e os irmãos, mas desde que a mãe do menino começou a namorar, ele tem apresentado acessos de raiva e episódios de agressividade na escola.
7: Com os 3 anos que essa mãe tem esse relacionamento com esse padrasto do Arthur, eu venho notando um comportamento muito estranho do Arthur. E o Arthur chegou, voltando ao assunto, sentou do meu lado ali, eu falei, Arthur, melhora, cara. E sem eu perguntar, sem exaltar, ele chega pra mim e fala, pai, eu escutei o meu padrasto falar com a minha mãe que se eu voltasse para casa, ele largaria a mãe. Eu e minha esposa olham a mochila dele, perguntou ele se tinha roupa suja na mochila, que ele ficou sábado, domingo e de manhã na segunda. E quando a minha esposa abre, a surpresa era que é uma roupa dobrada, suja, bem dobrada, e o bolo embaixo. Sendo que o Arthur não dobra a roupa.
4: A investigação está a cargo da delegacia da região. Em nota, a Polícia Civil informou que aguarda a conclusão dos laudos médicos, toxicológicos e periciais para o completo esclarecimento do ocorrido.
0: E a gente aguarda as investigações, né? E também a nossa equipe no Rio de Janeiro.
3: Inclusive, na internet tem aqui muita gente pedindo justiça pelo Arthur, por sua família, por toda a justiça. Quem cometeu esse crime precisa ser identificado e responsabilizado. O Arthur merece justiça. Então a gente vai continuar acompanhando esse caso para trazer todas as atualizações e que o Arthur se recupere o mais rápido possível. 5:49.
0: E a gente muda de assunto, vamos para Brasília. Olha só, hoje, deputados federais podem analisar a PEC que reduz a maioridade penal em 2 anos. É assunto polêmico. Quem tem as informações é Adriano de Almeida.
8: A proposta de emenda à Constituição, que propõe a redução da maioridade penal de 18 para 16 anos, deve ser analisada nesta semana pela Comissão de Constituição e Justiça da Câmara. Essa proposta é defendida principalmente pela ala da oposição, que deve usar o tema para pressionar o governo na área de segurança pública. O texto defende que a maioridade é atingida aos 16 anos, idade a partir da qual a pessoa é considerada penalmente imputável e capaz de exercer plenamente todos os atos da vida civil. O relator da proposta, deputado Coronel Assis, já deu parecer favorável para a PEC. Na discussão da redução da maioridade penal, deputados do PT têm se posicionado contra e tentado impedir a aprovação da proposta na CCJ. Já o ministro da Justiça e Segurança Pública, Wellington César Lima e Silva, disse em entrevista ao jornal O Globo ser a favor de debater o tema de uma forma mais ampla. A fala dele contraria o posicionamento da base aliada do presidente Lula, que tem sido contra a redução da maioridade penal.
0: Obrigado pelas informações, Adriano de Almeida. Então, a CCJ, né, vai começar essa avaliação, a Comissão de Constituição e Justiça da Câmara. Se for aprovado pela CCJ, aí vai para o plenário. E se for aprovado no plenário, ainda passa pelo Senado Federal. Então, o caminho ainda é bastante longo, muitas divergências sobre o texto também. É um assunto polêmico e você acompanha tudo aqui na TMC.
3: 5 horas e 50 minutos, com multas de até R$5.000, um projeto de lei quer garantir que os entregadores de aplicativo de Curitiba tenham direito a usar o banheiro e a receber água de graça durante o trabalho. Isabela Miranda tem todas as informações.
9: Novo projeto que está em tramitação na Câmara de Curitiba prevê que restaurantes e outros estabelecimentos sejam multados caso não forneçam água ou não permitam que entregadores de aplicativo utilizem o banheiro durante o horário de serviço. A proposta de iniciativa da vereadora Wanda de Assis, do PT, impede que os locais cobrem por esses auxílios, podendo inclusive ser considerada uma prática abusiva. De acordo com a parlamentar, o objetivo é garantir condições mínimas de dignidade, saúde e trabalho para os entregadores. Caso a proposta seja descumprida, os estabelecimentos infratores serão multados em R$1.000, com o valor subindo para R$5.000 em caso de reincidência. O projeto argumenta que normas trabalhistas já garantem esses direitos aos trabalhadores, mas que por não terem um local fixo de trabalho, os entregadores de aplicativo não são beneficiados pela medida. Wanda de Assis ainda justifica a proposta, alertando para sérios riscos relacionados à saúde, relacionados à falta de hidratação adequada e demora para ir ao banheiro. Segundo a parlamentar, a iniciativa também não geraria custos relevantes ao Poder Executivo, uma vez que as eventuais despesas relacionadas à fiscalização dos estabelecimentos já são utilizadas pela administração pública da capital.
0: 5h52 é hora de Copa do Mundo aqui no Start TMC. Oba! A gente vai para os Estados Unidos, né? Vamos diretamente para os Estados Unidos, onde está Leandro Boldakian. E tem informações, hein? Tem muitas, enfim, muitos assuntos relacionados à seleção brasileira, muita coisa que vai acontecer. Outras seleções também se organizando. E quem conta tudo pra gente é Boldakian. Fala, Lele, bom dia.
10: Fala aí, pessoal do Start TMC, muito bom dia para vocês aqui em Nova Jersey, concentração da seleção brasileira em Basketville, semana de estreia na Copa do Mundo, galera. Sabadão vai ter Brasil e Marrocos, o Brasil então nessa última semana de preparação, todos os ajustes sendo feitos para termos, quem sabe, uma grande estreia contra a seleção marroquina. Eu tô aqui numa das paredes do centro de concentração do Brasil, este lance que ficou eternizado na memória de todos os brasileiros. E curiosamente, não é um lance, né, para quem está no YouTube com a gente, não é um lance que originou um gol da seleção brasileira. Aqui temos aquele lance da Copa de 70, onde o Pelé dá um drible da vaca no goleiro do Uruguai, sem tocar na bola, e acaba perdendo o gol, um dos lances mais icônicos da história das Copas do Mundo. Vamos trazer também essa história toda, né, quem sabe já para também empolgar os jogadores nessa semana de preparação. Sabadão tem jogo do Brasil contra a seleção marroquina e a gente faz sempre o convite que na TMC o gol sai antes. Cobertura total, né, do estádio MetLife Stadium, estádio Nova York, Nova Jersey, com todas as emoções do Brasil contra o bom time de Marrocos, hein? Daqui a pouco eu vou voltar trazendo mais detalhes da seleção marroquina, né, que foi semifinalista na última Copa do Mundo e promete dar bastante dificuldade ao Brasil nessa estreia. Tá certo, gente? Um abraço, até mais.
3: Um abraço, ele diretamente lá dos Estados Unidos, e tem ouvinte aqui, obrigada, viu? E tem ouvinte aqui, Tebas, perguntando do Neymar.
0: Tá? Ah, Neymar é?
3: Tem Neymar, ó. Não é o Neymar, gente, tem gente perguntando do Neymar aqui. perguntando se ele realmente tá fora desse primeiro jogo.
0: Tá fora.
3: Tá fora.
0: Neymar tá fora, né? Ontem a CBF divulgou os exames, então, do Brasil, apontando uma evolução, ele tá melhorando, mas não vai estar, enfim, apto para conseguir enfrentar Marrocos na estreia, lembrando...
3: Pra poupar ele.
0: Vai dar uma preservada, enfim, para que ele possa estar 100% ou quase 100% nos próximos jogos, tá? Então, de acordo com as informações que nós temos, Neymar não deve atuar, não vai jogar contra Marrocos nesse sábado, dia 13, na estreia da Copa do Mundo. E tem um outro destaque bem interessante ainda sobre a Copa, viu, Fernanda Câmara? É. E também inusitado e que causa também preocupação. Omar Artan é árbitro de futebol, bom árbitro. Ele estava escalado para apitar a Copa do Mundo, mas não vai. A FIFA confirmou que ele teve a entrada negada pelas autoridades dos Estados Unidos e está fora da competição, não conseguiu visto, portanto, ele que é da Somália e, enfim, não conseguiu entrar nos Estados Unidos. Ele era apontado como um dos principais árbitros do continente africano, mas, enfim, essa frustração deve ser muito ruim para o profissional, né? Que trabalha tanto tempo, enfim, se dedica exatamente para esse momento e não vai conseguir apitar, não em virtude de alguma... de algum componente técnico, né? Mas sim por conta de um componente aí burocrático, por conta do visto.
3: Essa Copa já com imprevistos, até mesmo antes de começar, repercussões e polêmicas, imagina quando começar. Mas vem coisa boa por aí, né?
0: Só para a FIFA lá emitiu um comunicado e deixou claro que não tem o poder sobre processos de imigração de outros países, né, de países sedes, então não tem como interferir nessa política dos Estados Unidos, isso fica realmente a cargo dos Estados Unidos, então esse árbitro não vai poder trabalhar na Copa do Mundo, a gente vai acompanhar. E também fica uma grande questão sobre a seleção do Irã, que vai disputar a Copa do Mundo, mas vai ter que, em dias de jogos, entrar e sair dos Estados Unidos no mesmo dia, não vai nem poder dormir nos Estados Unidos, também uma grande questão. Enfim, essa Copa do Mundo promete muito também pelos bastidores, é por isso que a nossa equipe é muito grande, está nos Estados Unidos, a maior equipe do rádio brasileiro em solo norte-americano. Realmente a cobertura vai ser extraordinária.
3: Agora a gente vai para o Paraná, viu, Rafael Tebas, ouvinte, para falar do caso do suposto objeto voador não identificado. Paco chamando. Isso. OVNI, né? O objeto voador não identificado, o OVNI, filmado pelo influenciador Mike Leão em Campo Largo, na região metropolitana de Curitiba, ganhou um novo capítulo neste fim de semana. Um youtuber visitou a propriedade onde os vídeos foram gravados e afirmou ter encontrado uma possível explicação para as luzes que apareceram aí nas imagens e viralizaram nas redes sociais. Vamos entender então com Brian Valêncio.
11: O caso do suposto OVNI filmado pelo influenciador Mike Leão em Campo Largo, na região metropolitana de Curitiba, ganhou um novo desdobramento e agora é marcado por uma disputa de versões sobre a origem das luzes que viralizaram nas redes sociais. O youtuber Henrique Pereira, do canal Na Lata Driver, esteve na região onde os vídeos foram gravados e afirma ter encontrado uma explicação para o fenômeno. Segundo ele, as luzes registradas por Mike seriam, na verdade, parte da iluminação de um camping localizado próximo à propriedade do influenciador. Para sustentar a tese, Henrique gravou vídeos no local e realizou um teste com o proprietário do camping. Durante uma ligação telefônica, parte das luzes foi apagada gradualmente, enquanto as imagens eram registradas. O dono do estabelecimento afirmou que a iluminação existe há pelo menos 5 anos e negou qualquer ação para gerar repercussão. A versão também foi reforçada pela esposa do proprietário, que declarou que Mike já conhecia o camping por ter frequentado o espaço anteriormente. Após o experimento, Henrique afirmou que o mistério estaria solucionado. Mike Leão, porém, rejeita a explicação. Ele afirmou que as luzes mostradas pelo youtuber não têm relação com o fenômeno registrado em seus vídeos. Mike diz que Henrique Pereira está faturando muito dinheiro para desmentir a versão dele. O influenciador afirma que conhece a região e afirma que a reconstrução apresentada não corresponde ao que foi observado por ele. sem uma análise técnica independente que confirme uma das versões, o caso segue cercado de dúvidas e continua movimentando as redes sociais.
0: É, eu ia falar sobre isso, né? O caso continua repercutindo as redes sociais de forma impressionante.
3: Opaco.
0: Impressionante, opaco, é.
3: É, nós vamos acompanhar, né, essa história, porque o influenciador afirma ter visto, aí outras pessoas contrariam. Então a gente vai continuar acompanhando pra gente ver o fim dessa história, se é que essa história vai ter um fim, né? Ou se vai ficar no ar, como já houve relatos de...
0: Igual
3: o ET de Varginha. Né? Apesar de que a gente tá falando de OVNI, né? O objeto voador não identificado, que não necessariamente, a gente tava comentando aqui, a gente tá falando de ET, né?
0: É.
3: Enfim.
0: É. É isso, 6 em ponto, Transamérica, agora é TMC. Paco, coloca o OVNI aí, quem escuta sabe.
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2: 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Quer abrir essa?

0: Quer abrir essa hora?
1: Eu abro essa aqui sim, 6:02, Start TMC no ar com Fernanda Câmara, comigo Rafael Tebas também, você nos acompanha em São Paulo, em Brasília, no Rio de Janeiro, também em Belo Horizonte, no Recife, em Curitiba, com imagem no @TMCNewsBR, deixa o like e também ativa o sininho, vem com a gente aqui no Start TMC. 6:02, o conflito no Oriente Médio, viu? Olha só, Israel ordena evacuação de cidade no sul do Líbano um dia após Irã pedir para que ataques no país fossem interrompidos.
0: 6:02, um porta-voz israelense afirmou que o país está pronto para agir com força após suposta violação do cessar-fogo pelo Hezbollah.
1: Enquanto isso, Donald Trump cobra fim imediato dos confrontos e afirma que negociações de paz seguem em andamento.
0: Essa é uma das informações que o Start TMC destaca nesta terça-feira, dia 9 de junho de 2026, e tem mais.
1: Royalties do petróleo batem recorde, reforçam caixa do governo e também do Rio de Janeiro.
0: A arrecadação supera 8 bilhões de reais em maio, impulsionada pela alta do petróleo após conflito no Oriente Médio e ajuda a reduzir projeção de déficit fluminense.
1: Ministério da Saúde investiga mortes e suspende temporariamente vacina da dengue do Butantan.
0: A aplicação do imunizante é interrompida após registro de 42 reações graves. Governo monitora novos casos e apura possível relação com dois óbitos.
1: No Rio de Janeiro, o pai de Henri Borel pede anulação de julgamento que concedeu perdão judicial a Monique Medeiros.
0: Defesa de Leniel Borel aponta contradições no veredito dos jurados e solicita novo júri. Ministério Público também recorre da decisão.
1: Destaques internacionais, a apuração segue indefinida no Peru, com disputa acirrada entre Roberto Sanches e Keiko Fujimori. Inclusive, né, houve uma virada, tá? O candidato da esquerda, portanto, Roberto Sanches, virou contra Keiko Fujimori, mas a apuração ainda não terminou.
0: Vamos de esporte? CBF atualiza quadro de Neymar e mantém expectativa por retorno na Copa.
1: Exames apontam evolução da lesão na panturrilha direita, mas ainda não há previsão oficial para volta aos gramados.
0: O atacante segue em recuperação enquanto o Brasil se prepara para a estreia contra o Marrocos no próximo sábado. 6:04.
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0: 6:05. Bruno Rizzi, hoje sem enrolação, sem nariz de cera, nariz de cera no termo jornalístico, é quando a gente dá aquela enroladinha pra chegar ali no ápice da notícia. O ápice já chegou, é o Bruno Rizzi. Bom dia.
4: Bom dia, Fernanda. Bom dia, Rafael Tebas.
1: Bom dia, Rizzi.
4: Bom dia, nosso ouvinte espectador. Mais uma manhã aqui, a semana segue baseada em relações aí entre poderes na questão da escala 6x1, então a gente vai trazer um pouco de bastidores aí de como foram essas conversas ontem e o que deve ter para hoje, inclusive o nosso time em Brasília também acompanhando essa questão, vai trazer aí alguns bastidores para vocês entenderem em que pé isso está e em que pé deve estar até o recesso parlamentar ali em julho. A gente está acompanhando, vai trazer algumas informações importantes aqui para vocês que eu também consegui apurar. E a gente também vai trazer o tema polêmico do dia de ontem, que foi a suspensão pelo ministro Cássio Nunes Marques, presidente do TSE, da pesquisa Atlas Intel, que trouxe aquela pesquisa específica, né? Então vale salientar também que não é a suspensão do Instituto realizando pesquisas, e sim de uma pesquisa realizada pela Atlas Intel, que indicou uma perda de intenção de votos de Flávio Bolsonaro após o episódio Dark Horse, os áudios com Daniel Vorcaro. Muita discussão em cima disso, muitas opiniões contrárias, né, favoráveis e desfavoráveis. A gente vai explicar para vocês o que aconteceu, o que baseou essa decisão e como foram as reações aí no meio político para tentar desvendar um pouco do que vai trazer de efeitos aí, de reflexos para vocês.
1: E sobre esse tema, inclusive, a gente vai começar a girar a nossa reportagem. A gente vai para Brasília, justamente por conta dessa decisão do TSE, que agora vai avaliar, né, na realidade, a decisão que suspendeu a divulgação dessa pesquisa eleitoral. Adrian de Almeida está ao vivo com a gente e tem mais informações, né, Adrian? Polêmica isso, bom dia.
5: Bom dia, pessoal. Bom dia a todo mundo que nos acompanha. Olha, essa pesquisa, né, da Atlas Intel, ela apontou uma queda de 5 pontos percentuais nas intenções de voto do senador e pré-candidato à presidência da República, Flávio Bolsonaro. Agora, os ministros do TSE, eles vão julgar se mantém ou não essa decisão monocrática do Cássio Nunes Marques, que além de ser ministro do STF, é presidente do Tribunal Superior Eleitoral. O partido do Flávio Bolsonaro, que é o PL, ele alegou ao TSE que o questionário do Instituto ele teria sido estruturado aí para induzir respostas negativas sobre o senador. Eles alegaram o seguinte, que 8 das 49 perguntas, elas foram feitas envolvendo diretamente o caso do Banco Master, né? E elas foram também apresentadas em sequência, né? Então, assim, além de terem sido formuladas, após toda aquela polêmica do áudio vazado, em que Flávio Bolsonaro cobrava o repasse de parcelas do banqueiro Daniel Vorcaro para o financiamento do filme Dark Horse, que conta justamente a história de Jair Bolsonaro, pai de Flávio Bolsonaro. Ontem, ele acabou então determinando a retirada dos canais oficiais e também que não promovesse, né, uma nova divulgação dessa pesquisa até que o tribunal ele então decidisse sobre esse caso para verificar se poderia então continuar ou de fato fosse suspensa essa pesquisa. Em nota, a Atlas Intel afirmou que respeita a decisão monocrática do ministro e que está fornecendo também informações sobre toda a metodologia feita para essa pesquisa.
1: Informações, então, Adrian de Almeida em Brasília trazendo as informações sobre essa pauta. O Bruno Rizzi vai comentar em instantes, porque realmente é um assunto que levanta, enfim, muita especulação. A gente vai trazer esse assunto em breve aqui, ainda no Start TMC. Vamos para o Rio de Janeiro? Vamos para o Rio?
0: Vamos falar das medidas de reorganização administrativa adotadas pelo governador interino, Ricardo Couto, que já resultaram na exoneração de cerca de 3 mil cargos comissionados nos últimos 2 meses e esses temas serão assuntos aí de um ato público em apoio à chamada faxina geral, marcado para hoje, às 14 horas, às 2 horas da tarde, em frente ao Tribunal de Justiça do Estado do Rio de Janeiro. Vamos então com Gustavo Sleman, que tem todos os detalhes. Bom dia, Gustavo.
6: Bom dia, pessoal. Bom dia para todos que nos acompanham aqui na programação da TMC nesta terça-feira. E é justamente faxina geral o nome desse ato, que acontece às 2 da tarde em frente ao Tribunal de Justiça do Rio de Janeiro. E por que em frente ao Tribunal de Justiça aqui do Poder Judiciário Fluminense? Isso porque quem está atualmente no governo do Rio de Janeiro, comandando o Palácio Guanabara de maneira interina, é o presidente e desembargador do tribunal, o Ricardo Couto de Castro. Isso por conta de todo o imbróglio que envolveu a renúncia de Cláudio Castro e também a prisão à época e restituição posteriormente do Rodrigo Bacelar, ex-presidente da Assembleia Legislativa do Rio, que na linha sucessória normal seria aí o próximo nome a assumir o governo, já que Cláudio Castro não tinha vice. Tiago Pampolha deixou aí esse cargo de vice-governador há um bom tempo para assumir um cargo no Tribunal de Contas do Estado. Mas enfim, falando sobre o ato faxina geral, é um ato em apoio justamente, como você lembrou, às medidas que vêm sendo adotadas por Ricardo Couto de Castro à frente do governo do Rio de Janeiro, que passam muito por essa questão das exonerações em massa de muitos cargos considerados fantasmas. Considerados fantasmas por conta de análises internas e estudos internos feitos pelo governo assim que Ricardo Couto de Castro assumiu a cadeira no Palácio Guanabara, que é a sede do governo e fica na zona sul da capital fluminense.
1: Muito obrigado.
6: E aí a gente teve, só para completar, um caso curioso, que a gente teve até a exoneração de um churrasqueiro oficial do governo, uma pessoa que era paga apenas para fazer churrasco em algumas festas ao antigo governador Cláudio Castro. Valeu, pessoal.
1: Que beleza, um churrasqueiro oficial do governo. Enfim, muito obrigado, valeu, Slema. Bruno Rizzi, quero um comentário além do churrasqueiro oficial do governo, que acho que é importante, mas também voltando aqui à pauta do Adrian de Almeida em Brasília, essa decisão do TSE, o TSE vai avaliar hoje a decisão do ministro Cássio Nunes Marques, que é o presidente exatamente do TSE, que determinou a suspensão da pesquisa Atlas Intel. É um assunto que divide também ali nas redes sociais as opiniões.
4: Sem dúvida. Primeiramente, só comentando a questão do churrasqueiro particular ali, se precisou exonerar o churrasqueiro particular, quer dizer que então o churrasqueiro particular tinha um cargo. Só aí já mostra a necessidade do que está sendo feito. Assim, o Rio de Janeiro, enfim, passa por um período nebuloso ali, realmente muito crítica a situação e, enfim, Ricardo Couto tem tentado ali mostrar serviço e exonerando e tudo mais, mas sem dúvida o buraco é bem mais embaixo. Esse problema do Rio de Janeiro vai muito além, infelizmente. Bom, com relação à decisão do ministro Cássio Nunes Marques de suspender a pesquisa Atlas Intel, que mostrou ali uma perda na intenção de votos, é a pesquisa ali divisor de águas, né? Quando Flávio Bolsonaro vinha até numa ascendente, muitas pesquisas até à frente do presidente Lula, e aí teve o evento do Dark Horse, né? O áudio de Flávio Bolsonaro. Lá na sequência, já dois dias depois, saiu uma pesquisa Datafolha, mas o período de coleta ainda não tinha contemplado a questão do Dark Horse. E no início da outra semana, a primeira pesquisa veio ali abordando tudo isso e pegando todo o período já de conhecimento das pessoas com relação àquilo. Então, foi uma pesquisa que teve um impacto. Acho que assim, primeiro ponto, né? Não é a pesquisa em si que está trazendo essa perda. Afinal, não foi só a Atlas Intel que mostrou essa perda na intenção de votos de Flávio Bolsonaro. A gente teve uma sequência desde então, arrisco dizer que 100% das pesquisas mostraram uma perda nas intenções de voto de Flávio Bolsonaro após esse evento. Agora, realmente, também a gente tem que trazer o contraponto aqui, a pesquisa trouxe um elemento diferente, que foi mostrar o áudio para que o pesquisado, né, o eleitor pesquisado, tomasse conhecimento daquilo. Aí o contraponto do contraponto aqui. O áudio foi mostrado após a realização da pesquisa. Não havia como a pessoa ouvir o áudio e dizer: ah, não, então veja bem, agora eu quero mudar a minha resposta. Não, era para ela tomar conhecimento. Lembrando que a pesquisa Atlas Intel, na verdade, ela é feita em formato todo online, então a pessoa, ao fim da pesquisa, conseguia ouvir o áudio ali. Além disso, também tiveram algumas questões, como a gente pôde ouvir com a turma de Brasília, que as perguntas, segundo Flávio Bolsonaro em seu requerimento, traziam palavras como esquema de fraudes financeiras, entre aspas aqui, o que induzia o eleitor ao fator negativo, enviesava ele para uma percepção negativa por conta da expressão usada. Então, assim, são vários pontos e contrapontos. A gente vai esperar hoje a decisão oficial, né, se vai ter a suspensão ou não. De novo, não está suspendendo o Instituto, está suspendendo a pesquisa, o impulsionamento daquela pesquisa que já foi divulgada aí há quase um mês.
1: O impacto é praticamente zero, né?
4: Praticamente zero para aquela pesquisa, para aquele número, mas vai entrar numa questão de credibilidade, porque aí vão começar a usar como quase como boi de piranha ali, né? Ó, então a primeira foi atacada ali, então qualquer outra vai ter margem para isso. Então gera um cenário de desconfiança que é ruim, né? Pensando já que a gente vive um cenário ruim em termos de confiabilidade das instituições e tudo mais.
0: E até para quem participa, então, de pesquisa, já vai ficar com o pé atrás. Deixa eu pensar bem no que eu vou responder para ver se não tem nenhuma pegadinha na pergunta.
4: O que tira a naturalidade da coisa,
0: exato,
4: né? O que tira a naturalidade, assim. Então, claro, a gente tem que aguardar, tem que avaliar, tem que aguardar os julgamentos, a gente tem que confiar nas instituições, mas tudo isso mina a credibilidade das questões. A Atlas, por outro lado, é um instituto que faz pesquisas a nível global, né?
1: E eu tenho ainda mais alguns pontos, Riza, que esse assunto realmente é muito bom. Agora, ok, não tem impacto eleitoral, beleza. Agora, pode abrir brecha para que outras ações sejam encaminhadas ao TSE ao longo da campanha eleitoral e que pesquisas por decisão monocrática ou não, ou colegiada, mas que pesquisas deixem de ser publicadas caso o TSE corrobore com essa decisão do Cássio Nunes Marques. Quer dizer, tem esse ponto também, né?
4: E para finalizar aqui, além de ter esse receio, o que pode causar também é os próprios institutos acabarem ficando na defensiva ali e fazerem perguntas que vão avaliar basicamente a intenção de voto. Né? Mas a intenção de voto é aquela coisa, é algo muito direto ali. Acho que o fator qualitativo é o que tem mais riqueza nas pesquisas.
1: Exato, a gente sempre traz aqui as pesquisas, só para pegar um exemplo, do Instituto Quest, né? Que traz ali, faz um questionário bem interessante.
4: 120 páginas.
1: São 120 páginas, é bem interessante. É um assunto delicado. Hoje, então, essa avaliação, esse julgamento, né, no TSE, a gente vai ficar de olho aqui na TMC.
0: E a gente vai ficar de olho também nas informações do Leonardo Gomes agora, porque a vinda de um super El Niño pode provocar chuvas acima do normal no sul do Brasil e secas no Nordeste e no Norte nas próximas semanas. Segundo a ONU, o mundo deve se preparar para o fenômeno com a intensificação do aquecimento global e dos riscos de eventos climáticos externos. Leonardo Gomes, e aí? Tá frio aí?
7: Tá frio, bastante frio aqui na capital paranaense, 10 graus, e com esta iminente chuva, o forte chuva que deve chegar nos próximos dias e nas próximas horas. O Instituto Nacional de Meteorologia prevê dessa forma para os três estados do sul, mas realmente a maior atenção é para a chegada do Super El Niño, que claro, não é só na região sul do país, é em boa parte do mundo devido ao aquecimento das águas do Pacífico. A gente está falando de um aquecimento de pelo menos 0,5 grau. Parece pouco? Pode ser pouco, por exemplo, no ar-condicionado, em casa, mas quando a gente fala da imensidão do Oceano Pacífico, aí sim pode provocar desastres, provocar grandes tempestades no sul do país e também trazer secas extremas para o norte e nordeste, principalmente o Amazonas. A Organização das Nações Unidas, inclusive, disse que é iminente essa intensificação das altas temperaturas e, ao mesmo tempo, das chuvas já a partir desta semana, um fenômeno que deve acontecer em boa parte do mundo a partir agora do mês de junho e também o mês de julho. Com isso, cidades do Paraná, Santa Catarina e Rio Grande do Sul já divulgaram publicamente, naturalmente, programas de contingência junto com Defesa Civil, Corpo de Bombeiros e também os institutos de meteorologia locais, além do próprio CEMADEM, que é o Controle Nacional de Desastres Naturais, para monitorar e tentar evitar ao máximo desastres naturais. Para as próximas horas, já são esperadas tempestades no Rio Grande do Sul, que deve sim ser um dos estados mais afetados. Claro que ninguém quer que se repitam as grandes enchentes do Rio Grande do Sul, mas sim há risco disso acontecer novamente. Por isso, as defesas estaduais estão nesse momento empenhadas em juntar o máximo de donativos e evitar que aconteçam novos desastres. Ao longo do dia, nós vamos produzir uma reportagem conversando inclusive com representantes do CEMADEM, do Instituto Nacional de Meteorologia, para entender o fenômeno e como minimizar os possíveis impactos.
0: Obrigada pelas informações, um ótimo trabalho frio aí para você. Bom trabalho para a equipe, ótimas reportagens para vocês trazerem todas as novidades aqui para a gente. Agora, 6:20, temos nosso editor-chefe aqui.
1: O Bruno Chesia está aqui com a gente, porque o presidente do STF, do CNJ também, o ministro Luiz Edson Fachin, afirmou que o órgão estuda novos mecanismos de transparência para dar publicidade a valores pagos em atraso à magistratura. A gente volta ao assunto dos chamados penduricalhos também aqui no Start TMC, né, Bruno? Bom dia.
8: Bom dia, Tebas, Fernanda, Bruno. Então, essa declaração foi feita durante a abertura do 6º Congresso Brasileiro de Direito e Políticas Públicas aqui em São Paulo, dias após o ministro criar um grupo de trabalho, né, para fazer um pente fino nos chamados penduricalhos pagos aos magistrados. Segundo o ministro Fachin, as medidas vêm sendo discutidas no âmbito do Observatório Nacional sobre Integridade e Transparência, criado durante sua gestão à frente do CNJ. Ao defender essas medidas, o presidente do CNJ disse que a confiança da sociedade nas instituições depende não apenas da fundamentação das decisões judiciais, mas também da transparência e da prestação de contas por parte do judiciário. é uma questão muito importante que eu acho que também vira pauta para essa eleição é exatamente a credibilidade, e aí obviamente queria a opinião do Bruno Rizzi também, como é que a gente vai conseguir estabelecer uma credibilidade pro Poder Judiciário frente a esses pagamentos que cada vez mais se extrapolam aí o teto.
4: Pois é a situação super delicada, até porque o judiciário já vem sendo alvo ali de críticas e desconfiança por parte da população ali desde 2022, isso só se acentuou. A gente ainda teve alguns escândalos recentes de fraudes financeiras do Banco Master, que trouxeram ali supostos envolvimentos e participações ali, relações às vezes comerciais e profissionais de membros do judiciário com Daniel Vorkari e suas empresas, o que trouxe ainda mais descredibilidade, né? Ou ao menos trouxe ainda mais um fator de falta de confiança, né? Enviesou ali naturalmente as pessoas a entenderem que as instituições podem não ser confiáveis, ainda mais envolvendo montantes tão grandes de dinheiro. Até hoje pela manhã, o Estadão trouxe que os juízes do grupo criado pelo Fachin, que você trouxe, para estudar os penduricalhos, receberam até cerca de 330
8: exatamente.
4: Mil
8: reais. A gente noticiou, inclusive, no Paulista MC, que alguns magistrados, no último mês de abril, maio, receberam mais de 100 mil reais em vencimentos.
4: Pois é.
8: O que é muito acima do teto.
4: Muito acima,
8: e
4: exato.
8: E aqui, só para contextualizar isso que o Bruno falou, na última sexta-feira, o ministro Edson Fachin criou um grupo de trabalho para elaborar propostas voltadas à regulamentação e à transparência de verbas pagas a integrantes da magistratura. Essa equipe vai ter, então, 180 dias para apresentar uma proposta ao CNJ que garanta a efetiva padronização, transparência e previsibilidade das parcelas remuneratórias do judiciário. Só para contextualizar também, hoje existe um teto constitucional, que é o vencimento dos ministros do STF, que, se eu não me engano, está em torno de
1: 46.300 reais.
8: Eu ia dizer 42, então aumentou um pouco. 46 mil e quanto, Telas?
1: 300 reais.
8: Então, assim, esse é o teto. Tá? Aqui em São Paulo nós tivemos magistrados recebendo 100 mil reais, o que é o dobro do teto. E aí fica essa questão de transparência e credibilidade, ainda mais num momento que a gente está vivendo com tanta desconfiança e tantas apologias contra o Supremo Tribunal Federal. Como é que você acha que a gente pode trazer credibilidade para esse caso?
4: Pois e até vale salientar que não só o STF, mas STJ também, né? Então envolve ali várias esferas do poder que acabam tendo esses pagamentos, essas gratificações adicionais, e é, na verdade, um fura-teto, né?
8: Exato.
4: Eu acho que, assim, a construção ela precisa começar atacando esse problema. A questão é que essa solução ela já não se mostra tão eficaz. Uma vez que a gente já discute penduricalhos há aí um ano, é claro, muito mais do que isso, mas que está ali presente na mídia e diariamente a gente trazendo e discutindo, que a gente acompanha, virou até um termo popular.
8: Exato.
4: Há um ano e, assim, estão encontrando brechas em cima da brecha, né? Então, a cada vez que você acha uma brecha para cortar, eles encontram outra. Então, realmente, fica difícil, né?
8: E algumas declarações muito infelizes. A gente lembra aqui aquela desembargadora, se não me engano, do Rio de Janeiro, que disse que não tinha dinheiro para comprar café
4: dentro do gabinete
8: dela,
4: da sessão,
8: e tudo mais. Assim. E o vencimento dela era acima do teto. Então,
4: exatamente, assim, acima do teto. E, assim, mesmo se fosse o teto, eu tenho certeza absoluta que ela recebia acima de 98,9% da população brasileira, né? Que compra seu café e trabalha todo dia e pega 3 ônibus para ir, 3 para voltar. Então, assim, realmente essas declarações só trazem ainda mais munição para serem atacados eles mesmos.
8: A gente consegue fazer um... Fala, Tebas,
1: falou. Não, eu ia trazer aqui para nossa audiência também, né, que esse é um assunto importantíssimo, porque a gente sempre traz aqui, muita gente também traz, enfim, para o noticiário, a importância em relação ao controle das contas públicas, etc e tal, a redução da máquina pública. Então, quando a gente observa, né, magistrados ganhando muito acima do teto constitucional, que é, eu repito aqui, R$ 46.300, realmente chama muito a atenção. a gente vai continuar acompanhando. Inclusive, né, Bruno Rizzi e dois Brunos aqui, Bruno Chiesi, sobre o ministro Luiz Edson Fachin, a gente observa também dentro da própria corte, eu não vou dizer que ele é solitário, mas quem mais vem a público para trazer essa pauta é justamente o Fachin. Outros ministros não trazem tanto essa pauta, né? Então, talvez internamente também algumas divergências possam estar acontecendo.
4: Flávio Dino também tem sido ali, né, um expoente nessa questão, mas é isso, é um trabalho solitário, existem, enfim, diversas questões, além dos penduricalhos por si só, que precisam e devem ser questionadas. Com relação à remuneração, de novo, a remuneração base ali, como o Tebas trouxe, já é muito acima de qualquer padrão para a sociedade brasileira, então realmente encontrar isso, e aí entra a discussão, né? Alguns falam que não é privilégio, que não é fora da regra, e sim, são gratificações por trabalhos executados, não é um valor ganho de graça, mas enfim, precisa ter regras, e acho que assim, precisa na prática encontrar regras para serem seguidas. Isso pode, isso não pode. E passar a valer. Senão, realmente, a credibilidade só vai sendo minada e a situação vai piorando. Para eles, que vão acabar sendo alvo de críticas, aí precisa ver também se estão preocupados a esse ponto, pelas declarações que a gente tem ouvido, como essa não mostra uma preocupação, que é ainda mais preocupante para nós.
8: Um descolamento da realidade.
4: Né? E por outro lado, também a gente precisa ter a atuação prática e passar a valer sem encontrar, de novo, brechas em cima das brechas já encontradas.
8: Eu vou só pegar o gancho do que o Tebas falou para indicar um livro que é do Felipe Recondo e do Luiz Weber, Os 11, que eles fazem uma radiografia dos 11 ministros, não os atuais 11 ministros, se eu não me engano, até o Alexandre de Moraes. Mas eles fazem um raio-x de como que funciona o STF. Inclusive, eles falam que, na verdade, são 11 ilhas.
4: Isso é importantíssimo.
8: Não se conversando. E é muito interessante isso que o Tebas falou, que é apenas um ministro tem vindo a público para falar sobre essa questão dos penduricalhos. Outros preferem ficar nos bastidores ali.
4: Só um comentário rápido aqui. Eu, conversando com uma pessoa que trabalhou por muitos anos no STF, ele sempre reforça que são 11 ilhas, e é justamente isso, quando a gente vê essas decisões, especialmente envolvendo essas questões eleitorais que a gente viu ali, envolvendo a prisão de Bolsonaro, é um grande acordão para que isso aconteça e aquilo aconteça, então o STF vai tomar a decisão. Não, falar que o STF vai tomar a decisão por conta de tal coisa está errado, porque o STF é uma instituição ali no nome. Porque na prática são 11 ilhas, exatamente. Que a gente vê.
8: E cada um tem um entendimento e cada um vai levantar uma bandeira de determinada forma.
4: Exato, né? Lembrando que hoje são 10, né?
1: É verdade. ainda o impasse em relação ao Jorge Messias. Valeu, Bruno Chiesi.
4: Valeu, Bruno.
1: 6h29, muito rapidamente aqui, Bruno Rizzi, uma mensagem que chega ao nosso ouvinte, também participa e faz parte aqui do nosso Start TMC, ele faz o Start junto com a gente. A Bianca Munhoz, ela é de São Paulo, ela pergunta o seguinte, ela volta ao tema em relação às pesquisas eleitorais, né? Outras pesquisas também podem ser contestadas se o TSE concordar com a decisão do NU.

0: motivo de questionamento, vão encontrar ali alguma questão nas perguntas. Eu acho isso ruim ali para a nossa, até para a questão da democracia, mas eu entendo que realmente as pesquisas devem ser feitas ali, evitando qualquer tipo de indução, né, enviesamento das pessoas para alguma resposta ou outra. Então, é muito delicado. Então, quando a gente fala de como serão as perguntas, não existe ali um controle do TSE sobre o que será perguntado, né? O Instituto não envia para o TSE falando: oi, tudo bem? Hoje estou montando uma pesquisa e essas são minhas perguntas. Aguarde seu retorno para avaliar. Não tem isso, né? Realmente, as pesquisas são feitas, são registradas.
1: Cada um tem a sua metodologia, a sua metodologia,
0: característica e seu registro próprio do TSE. Então, enfim, vamos ver se abre o precedente. Tomara que assim, se abra o precedente pela questão positiva, né, de ser questionado, mas que não haja nenhum tipo de exagero nessa questão daqui para frente com as pesquisas, vamos ver.
1: Inclusive, né, as pesquisas, elas são registradas no TSE e a gente, né, a gente pode fazer a consulta, inclusive, em relação a várias informações sobre metodologia, questionário, muitas vezes
0: financiamento
1: também.
0: Inclusive, financiamento, quem está pagando a pesquisa, isso exato. É importante, no próprio site do TSE ali, no máximo 5 dias, né, antecedência mínima, na verdade, 5 dias da divulgação. Então, precisa colocar no sistema 5 dias antes ou mais da data de divulgação da pesquisa. É uma exigência em anos eleitorais, inclusive com o nome da instituto, de quem está patrocinando, pagando, financiando, enfim. O detalhamento existe, vamos seguir acompanhando, espero que assim permaneça.
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1: 6:35. Bom dia para você que acompanha a programação da TMC em 101.3. Hoje, terça-feira, dia 9 de junho de 2026. Eu sou Gustavo Silema, te acompanho na manhã de hoje com as principais informações da cidade, do estado do Rio de Janeiro e, claro, contando com a sua participação, como você ouviu na nossa vinheta, nosso WhatsApp, o DDD21 e o número é o 99557-1013, 99557-1013. Hoje, dia 9 de junho, é aniversário do município de Magé, na Baixada Fluminense, e dia também do porteiro, do tenista e dia da imunização. Então, parabéns aí para você que faz parte dessas profissões tão importantes também. Dia do porteiro, sempre também sintonizado aqui, esses profissionais que passam aí durante a madrugada trabalhando, acordados e sintonizados em 101.3 na TMC, até porque quem escuta sabe. E hoje também é o Dia Internacional de Arquivos. É, o pessoal que trabalha com arquivologia também, um conjunto de documentos criados e recebidos por uma organização que mantém ordenamento com fonte de informação para execução de atividades. Então, parabéns também para quem trabalha com arquivologia nesse Dia Internacional dos Arquivos. Mas é claro, a gente segue atualizando o noticiário, trazendo informação agora sobre o trânsito para você, motorista sintonizado que dá carona aqui à TMC.
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1: Giro de trânsito na Avenida Brasil. No sentido centro, segundo o Centro de Operações da Prefeitura, o motorista encontra trânsito lento e com pontos de congestionamento de Ramos até o Caju, devido ao fluxo de veículos. No sentido Zona Oeste, não há dificuldades. A gente também tem uma atualização sobre a Avenida Brasil em São Cristóvão. A via foi totalmente liberada, mas a região ainda apresenta lentidão na pista lateral por conta de um acidente que aconteceu mais cedo na altura de São Cristóvão, envolvendo um carro. A cara do BRT Vasco da Gama e a faixa seletiva chegaram a ficar interditadas no sentido centro devido a esse acidente. Ainda para quem segue no sentido Zona Sul, depois de que sair da Avenida Brasil, o túnel Marcelo Alencar, uma faixa da via está ocupada no sentido Zona Sul em função de um ônibus enguiçado. É preocupante, ainda mais com um ônibus enguiça ali no túnel, ainda mais um túnel de longa extensão como o Marcelo Alencar. O trânsito está intenso no trecho, de acordo com o Centro de Operações da Prefeitura. A gente lembra também que temos aí serviços de obras do PAC, Programa de Aceleração do Crescimento, lá na região de Realengo, na Zona Oeste. Ruas Barão do Triunfo e Marechal Marciano estão parcialmente interditadas para a realização de obras do PAC. Trânsito sendo desviado para a Estrada da Água Branca, que passa a ter mão dupla entre a Rua Barão do Triunfo e a Rua Marechal Berbedo. 6:39.
3: 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O Ministério da Saúde decidiu suspender temporariamente a estratégia de vacinação contra a dengue desenvolvida pelo Instituto Butantan. Segundo o governo, a medida foi tomada após o monitoramento de cerca de 500 mil doses aplicadas em todo o país. Durante esse acompanhamento, foram identificadas 42 reações mais severas registradas após a vacinação, entre elas duas mortes. O ministro da Saúde, Alexandre Padilha, destacou que os casos seguem em investigação e que até o momento não há comprovação de relação direta entre os eventos e o imunizante.
4: Nossa decisão nesse momento é por descontinuar de forma temporária a atual estratégia de vacinação do uso da vacina do Butantan da dengue no país. E vou falar o motivo dessa decisão. Desde quando começou essa estratégia atual de vacinação, nós tivemos cerca de 500 mil doses aplicadas no país. 500 mil de doses aplicadas no país. Neste 500 mil de doses, foram identificados por esse sistema de vigilância 42 episódios de reações mais severas que estão temporalmente associadas ao momento que foi aplicada a vacina.
5: 6:40. Em outros destaques, a Polícia Federal identificou uma mudança nas rotas do tráfico internacional de cocaína. Com reforço da fiscalização nos portos, organizações criminosas passaram a usar com mais frequência embarcações pesqueiras, veleiros, para enviar drogas à Europa e também à África. As apreensões de cocaína em containers nos portos brasileiros caíram mais de 76% desde 2019. Agora são 6:41.
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3: 6:41, a gente continua aqui com as nossas notícias e também com o nosso giro de repórteres. Nós vamos lá para Brasília falar com a Lívia Brás para a gente saber o que tem na agenda. Tô curiosa. Bom dia, Lívia.
7: Oi, Fê, Rafa, bom dia para vocês.
5: Bom dia.
7: Dia cheio aqui na nossa capital, viu, gente? CAI, Comissão de Assuntos Econômicos do Senado, deve ouvir hoje o presidente do BRB, o Banco de Brasília, o Nelson Antônio de Souza, numa audiência pública que está prevista para começar daqui a pouquinho, às 10 horas da manhã. Nelson Antônio de Souza, ele foi convidado para prestar esclarecimentos aí sobre as operações que aconteceram entre o BRB e o Banco Master. Bom, no Senado, a gente tem a previsão também de análise no plenário, a partir das 14:00, de um projeto que permite que os municípios, eles concedam isenção do ISS, o Imposto sobre Serviços, para as empresas que estiverem envolvidas na organização da Copa do Mundo Feminina do ano que vem. Essa proposta, ela não cria automaticamente esse benefício, não. Só que ele estabelece aí uma base legal para que cada prefeitura decida se vai ou não adotar, então, essa medida. Hoje no Senado também, reunião de líderes, reunião super importante. E aí a PEC da escala 6x1 deve ser um dos assuntos prioritários dessa reunião. E a expectativa é que já seja definido hoje o relator e também o rito de tramitação dessa proposta dentro do Senado, depois dela ter passado aí pela Câmara há 2 semanas. Senadores também devem votar hoje um projeto que cria novas medidas de proteção e também de acolhimento para os trabalhadores domésticos que forem resgatados em condições análogas à escravidão. Esse texto, ele prevê assistência às vítimas e também ações para garantir os direitos deles. Já na Câmara dos Deputados, a CCJ retoma a discussão da PEC que reduz a maioridade penal de 18 para 16 anos. A análise foi interrompida na semana passada, depois que foi feito um pedido de vista na última reunião, né? E se for aprovada agora na CCJ, essa PEC ainda vai precisar passar por uma comissão especial antes de seguir para votação em plenário.
5: Beleza, muito obrigado, Lívia Brás, com a gente em Brasília, e realmente vai ser um dia bastante agitado, então, como ela trouxe pra gente. 6:43, calma, Tebas, calma, 6:43, vamos pra Recife agora com a Carol Oliveira, porque as entrevistas com os pré-candidatos ao Senado continuam lá em Pernambuco. Carol, muito bom dia pra você.
8: Bom dia, Tebas, Fernanda e a todos que nos acompanham nesse momento aqui no Start TMC. Por aqui, a sabatina com os pré-candidatos ao Senado continua. Ontem, aqui no estúdio da TMC Recife, recebemos o deputado e pré-candidato ao Senado, Túlio Gadelha, que comentou um pouquinho que acredita que teremos palanque duplo em relação ao apoio do presidente Lula. Vamos conferir.
9: Eu não tenho dúvida que será. Basta ver a declaração do coordenador da campanha do presidente hoje, jornais, o Wellington Dias, falando da importância de dialogar com o centro, de se aproximar dessas forças políticas. É importante isso para o presidente. A eleição está apertada, o presidente precisa de apoio e a gente pode apoiar.
3: 6:44, obrigada, Carol Oliveira. E é o seguinte, como a gente comentou anteriormente, juízes, né, de grupo criado por Fachin para estudar os penduricalhos receberam até 332 mil por mês, e a Beatriz Gimenez está aqui no estúdio para continuar comentando essas questões, porque ainda tem pano para manga isso, né, Bia?
10: Exatamente, gente. Retomando o tema que vocês estavam discutindo, né, agora há pouco com o nosso editor-chefe, a gente volta a falar então desse pagamento dos chamados penduricalhos aos integrantes do judiciário. Um levantamento do jornal Estadão mostrou que 5 magistrados escolhidos para integrar um grupo criado pelo presidente do STF e do CNJ, o ministro Edson Fachin, para estudar então a remuneração do judiciário, se eles receberam esses valores acima do teto constitucional em 2025. Juntos, os vencimentos brutos desse grupo somaram cerca aí de 8,3 milhões de reais ao longo do ano. Na média, os salários mensais variaram aí um pouco mais de 71 mil a 189 mil, sem contar o 13º desses juízes, né? Os dados são do painel de remuneração dos magistrados do CNJ. Em nota, o conselho ele afirmou que os pagamentos seguem a legislação vigente e que os magistrados foram escolhidos por critérios técnicos e de gestão. Já alguns tribunais disseram que os valores estão previstos em lei e não ou não comentaram o caso. Vale lembrar que a Constituição Federal estabelece um teto de 46.300 reais para cada servidores, né? Servidor público, equivalente aí ao salário de um ministro do STF. Na prática, porém, essas gratificações e indenizações, elas permitem que os servidores recebam acima desse teto, que é a discussão sobre esse pagamento dos penduricalhos.
5: Tá certo, Beatriz Gimenez. E aí, Rize, né? Então, a Bia trazendo aqui alguns juízes aí recebendo até mais de 300 mil reais, né? Como a gente citou no início aqui desse horário, ali por volta das 6h10, é muita coisa e bem acima do teto constitucional.
11: Pois é, e se os próprios membros do grupo de trabalho já não estão dando exemplo na prática, aí a situação fica ainda pior, né? De novo, o que a gente falou, precisa agir pelo exemplo, né? Então, se quem está realmente trabalhando em cima dessa causa não agir pelo exemplo, aí é meio caminho andado para trás, né? Não é meio caminho andado. É assim como, né, posições de liderança que não entram não bota a mão na massa junto, né? Aí realmente não funciona. Olhar de cima ali do camarote não funciona. Então, vamos ver como que isso se desenrola de novo. É um assunto que a gente está discutindo há meses e meses. Muito pano para manga para a gente... espero que não dê muito pano para manga, né? A gente espera que realmente seja resolvido um encaminhamento para ser, ao menos, né, encaminhado e quiçá resolvido ali. Enfim, vamos acompanhar.
5: Que a fiscalização também se intensifique, enfim, pelas autoridades. A gente vai também continuar fiscalizando. A TMC vai continuar fiscalizando e atenta a essa pauta dos penduricalhos. 6 horas e 48 minutos, é Copa do Mundo, Copa do Mundo aqui no Start TMC. Leandro Boldaquian está mais uma vez com a gente, agora ao vivo, direto dos Estados Unidos, ele que está acompanhando a seleção brasileira. Agora são 6h48 aqui, se eu não estiver equivocado, então 5h48 em Nova Jersey, acho que é isso. Boldaquian, muito bom dia para você.
12: É isso aí, pessoal do Start, muito bom dia novamente, voltando aqui de Nova Jersey, na concentração da seleção brasileira aqui em Beckettville, né, tudo sendo preparado, última semana de treino intensivo do Brasil para a estreia contra a seleção de Marrocos, e um assunto que infelizmente a gente tem que tratar também, né, por conta de ser, né, a Copa do Mundo no país aqui nos Estados Unidos, onde alguns países estão tendo muitas dificuldades, né, para trazer integrantes das suas delegações, né? O Irã, Iraque tiveram problemas com o desembarque aqui nos Estados Unidos. Aparentemente eles vão ter que vir jogar as partidas e ir embora, né, para o México. Não poderão dormir, por exemplo, em solo norte-americano. E ontem o árbitro Omar Abdul Qadir, né, o principal árbitro, ele que apitou a última edição da Champions africana, ele é da Somália, não pôde entrar, foi deportado, né, teve que voltar para o seu país, né, e isso escancara ainda mais uma questão muito além do esporte, né? A gente tem visto esses conflitos geopolíticos, isso tem interferido diretamente na Copa do Mundo, e para muita gente até a isonomia da parte técnica, né, do jogo já fica prejudicado, porque essas equipes não terão o mesmo tratamento, né, dificilmente as mesmas condições do que as outras demais 48 seleções que disputam essa Copa do Mundo, né, o que tem gerado muita discussão por aqui. Mas é claro que os Estados Unidos, eles têm batido o pé em relação a isso, a FIFA vai até o limite que ela pode, né, então a gente tem visto aí muitos problemas, né, com iranianos, com a delegação do Iraque, esse árbitro da Somália, que é um dos melhores árbitros do mundo e do continente africano, foi eleito o melhor árbitro, teve que voltar ao seu país por conta da impossibilidade, né, de entrar aqui nos Estados Unidos. A gente segue acompanhando de perto toda a repercussão, é claro, também dessa questão geopolítica aqui durante a Copa do Mundo. Até mais, gente, um abraço.
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5: 6 horas e 51 minutos, inclusive, Bruno Rizzi, sobre essa questão geopolítica, né, que o Leandro Boldaquian, nosso repórter lá nos Estados Unidos, trouxe. Então a gente observa aí essas questões diplomáticas, inclusive esse árbitro da Somália, né, que é um ótimo árbitro, o Omar Artan, que não conseguiu entrar nos Estados Unidos, teve o visto negado, e essa situação muito complexa, sensível também, envolvendo a seleção do Irã, que vai ter que entrar e sair no mesmo dia quando tiver jogo na Copa do Mundo, né? É realmente algo que chama a atenção.
11: Se não me engano, um membro da delegação do Iraque que ficou sendo interrogado por algumas horas, acho que coisa de 11 horas, alguma coisa assim, realmente é assustador. Já estão falando aí de ser o anfitrião mais hostil que as Copas do Mundo já viram. Realmente a gente vê que toda a questão diplomática, toda a questão de relação entre países e todo esse, enfim, toda essa troca de farpas ali, envolvendo Brasil e Estados Unidos na última semana e, enfim, de mais de um ano para cá, não está se limitando ao ambiente da política e das relações comerciais, ultrapassou até para a questão de um grande evento que é a Copa do Mundo, que está realmente sendo um exemplo de como as relações estão talvez ali um pouco conturbadas pelo lado dos Estados Unidos com outros países, né? Alguns protestos já foram feitos também com a polícia imigratória, o ICE, né, conhecido como ICE. Realmente o clima é hostil desde já.
5: E inclusive, Riz, outra pauta importante aqui, a gente até conversava antes do Start TMC, a escala 6x1, né? Uma semana super importante e decisiva no Senado em relação à PEC do fim da escala 6x1.
11: Pois é, voltando aqui pro cenário do Brasil, né? A gente agora já tá fazendo esse mix de Copa do Mundo e Brasil, né? Afinal, já é clima de Copa, mas aqui no Brasil a expectativa dos senadores é que hoje, né, terça-feira, o presidente do Senado, Davi Alcolumbre, convoque uma reunião de líderes para tratar realmente do tema, do andamento da questão da escala 6x1 e especialmente da escolha do relator, né? Todo projeto precisa de um relator ali, a escolha de um relator sinalizaria ali algum avanço nessa questão. Senadores governistas e do Centrão estão pressionando por uma votação mais célere para evitar críticas dos estados durante suas campanhas. Então é aquilo que eu falei, Alcolumbre não é candidato agora, porque ele está em meio de mandato de 8 anos, ele foi eleito em 2022. Porém, diversos outros senadores foram eleitos ali em 2018 e agora tem uma eleição pela frente, né, e precisam realmente desses votos em seus estados, em suas praças, em seus colégios eleitorais, e a questão de 6x1 vem à tona. Então eles têm interesse em ter essa pressão, digamos assim, sobre Davi Alcolumbre para que a pauta caminhe. O andamento dessa PEC, né, do projeto de emenda à Constituição e a escolha do relator vão ser sinais ali de viabilidade dessa proposta caminhar ainda antes do recesso parlamentar, né, antes de julho, porque depois de julho, com eleições, realmente acabou o ano da política, virou ano de eleições de fato.
5: Os parlamentares vão ficar em suas bases eleitorais e tudo mais.
11: Então, agora, se a escolha do relator inclusive for de da base governista, isso pode ser um bom sinal para o governo, né? Mas se ele adiar ainda mais um debate, aí vai sinalizar que precisa algum gesto do governo em relação a isso, né? Alguma troca, vai ter um preço político para essa questão. Então as negociações vão ter que avançar. Só alguns nomes aqui rapidamente, um minutinho. A gente tem cotados para a relatoria: Eduardo Braga, do MDB, Rogério Carvalho, do PT, Rodrigo Pacheco, do PSB, e Omar Aziz. Esses quatro são os nomes da base governista cotados para serem relatores. Então vamos ver como isso caminha. Ainda tem outros projetos prioritários pendentes na casa, como o Marco das Terras Raras, que também seguem em discussão no Senado Federal.
7: Essa escolha vai ser decisiva, então, para definir o ritmo da discussão, possibilidade de audiências públicas e eventuais mudanças no texto.
11: É isso. É muita coisa para ser discutida, para ser analisada e que vai nos dar um norte ali, um horizonte de como vai ser o ritmo dessa questão e se antes ou não das eleições, Fernanda.
5: E a gente observa muitos parlamentares, né, também pressionando o Davi Alcolumbre, inclusive da outra casa, da Câmara dos Deputados. A gente observou a Erika Hilton, por exemplo, que é uma das autoras da proposta, né, mandando recados. Então, certamente vai ficar quente o clima em Brasília nas próximas semanas.
11: A pressão popular é grande e esse ano os políticos vão para as ruas de fato. Então, naturalmente, a pressão chega a eles e eles estão transferindo para quem está com a bola na mão, né?
7: Exato. A pressão chegou aqui agora também para a gente terminar o Start TMC. Que pena, mas amanhã a gente está de volta. Obrigada, Rizzi, ouvinte.
5: Valeu.
7: Tebas.
5: Valeu, muito obrigado, Fernanda Câmara. Vem aí o TMC 360. Valeu, Bruno Rizzi, com Joana Trepto e Felipe Bueno. Valeu.
11: Até amanhã.
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15: No passaporte da Copa de hoje, o destino é o Haiti, país caribenho que será o segundo adversário do Brasil na Copa do Mundo FIFA 2026. O Haiti divide a ilha de Hispaniola com a República Dominicana e é conhecido pelas praias paradisíacas, pela música vibrante e pela forte influência cultural africana no Caribe. A capital, Porto Príncipe, concentra boa parte da vida cultural do país, marcada pelo compas, estilo musical tradicional haitiano, que mistura ritmos africanos e caribenhos. No futebol, o Haiti tenta crescer no cenário internacional e tem uma torcida extremamente apaixonada pelo esporte. A seleção costuma apostar em velocidade e intensidade física, características tradicionais das equipes da CONCACAF. O país também carrega uma marca histórica importante. Foi a primeira nação independente da América Latina e do Caribe, formada após uma revolta de escravizados ainda no século XIX. Entre dificuldades econômicas e reconstruções após terremotos e crises políticas, o Haiti segue usando o futebol como símbolo de resistência e orgulho nacional. E quem sabe, não tente dificultar a vida da seleção brasileira na segunda partida do Brasil na Copa do Mundo.
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1: Olá, muito bom dia, 7 horas em ponto, TMC 360 está começando neste momento. Meu nome é Joana Trepto, estou aqui com o Felipe Bueno, estamos prontos para as próximas 3 horas de muita informação, notícia, prestação de serviço e entrevistas importantes nesta terça-feira, dia 9 de junho de 2026.
2: Seja bem-vinda, seja bem-vindo, hoje é dia 9, terça-feira e até às 10 da manhã estaremos juntos. Vamos começar então, Joana?
1: Vamos diretos às principais notícias desta hora.
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1: O Tribunal Superior Eleitoral deve julgar nesta terça-feira a decisão do ministro Nunes Marques, que suspendeu a divulgação de uma pesquisa eleitoral que apontava queda de Flávio Bolsonaro nas intenções de voto para as eleições presidenciais deste ano. Adrian Almeida.
4: O Tribunal Superior Eleitoral deve julgar nesta terça-feira a decisão do ministro Nunes Marques, que suspendeu a divulgação de uma pesquisa eleitoral que apontava queda de Flávio Bolsonaro nas intenções de voto.
2: A Comissão de Constituição e Justiça da Câmara dos Deputados retoma hoje a discussão da PEC, proposta de emenda à Constituição, que reduz a maioridade penal de 18 para 16 anos em casos específicos de crimes hediondos. O Ministério da Saúde suspendeu a aplicação da vacina contra a dengue do Instituto Butantan após o registro de 2 mortes suspeitas. Vamos à capital do país. Vive abraço.
8: Bom, segundo o Ministério, essa suspensão foi feita só por precaução. Ontem, o ministro Alexandre Padilha, ele disse que ainda não dá para afirmar que as mortes foram causadas realmente pela vacina. Mas esses casos levantam um sinal de alerta e vão ser investigados por um comitê de especialistas.
1: Investigadores da Polícia Federal consideram insuficiente a nova proposta de delação de Daniel Vorcaro. A avaliação é de que o material apresentado não traz informações relevantes.
2: A Comissão de Assuntos Econômicos do Senado ouve hoje o presidente do BRB, o Banco de Brasília, Nelson Antônio de Souza, sobre as negociações com o Banco Master. A audiência foi convocada para discutir questões relacionadas à transparência ou à falta de.
1: O pai do menino Henri Borel, Leniel Borel, fala ao vivo aqui ao TMC 360, explica por que pediu a anulação do julgamento que concedeu perdão judicial a Monique Medeiros, mãe da criança, Rafael Alves.
9: A assistência de acusação do caso Henri Borel entrou com o pedido para anular o júri e solicitou um novo julgamento de Monique Medeiros, mãe do menino. Esse é o terceiro recurso apresentado à justiça e se soma aos apresentados pelo Ministério Público e pela defesa de Jairinho, que alegam parcialidade da juíza.
2: O Superior Tribunal de Justiça julga hoje um pedido de liberdade da advogada Deolane Bezerra, presa desde o mês passado. Ela é investigada por suspeita de lavagem de dinheiro e ligação com o PCC.
1: 2 ciclones extratropicais colocam a região sul em alerta para tempestades a partir desta terça-feira. Previsão é de granizo, ventos fortes e chuva intensa.
2: Apuração do segundo turno presidencial no Peru segue indefinida. A gente falou sobre isso ontem, né? Com mais de 95% das urnas contabilizadas, Roberto Sanchez, candidato da esquerda, ultrapassa Keiko Fujimori. Mas a pequena diferença de votos mantém a disputa ainda em aberto.
1: A Federação de Futebol do Irã afirma que os Estados Unidos revogaram a cota de ingressos destinada aos torcedores iranianos para a Copa do Mundo. A medida impede a presença de torcedores que já tinham planejado a viagem para acompanhar os jogos da seleção.
2: Neymar está fora da estreia do Brasil na Copa do Mundo e jogadores da seleção brasileira defendem o favoritismo, sim, do Brasil no Mundial.
1: TMC 360 está no ar com informação que importa para você, de um jeito que você vai gostar de ouvir, ver, saber, entender e compartilhar. Agora 7:04.
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2: Bom, e como a gente prometeu aqui na manchete, a gente vai falar mais um pouquinho sobre essa análise prevista para hoje do TSE, da decisão do ministro Nunes Marques, monocrática até o momento, que suspendeu a pesquisa eleitoral após queda nas intenções de voto de Flávio Bolsonaro. De Brasília, o Adrian de Almeida vai explicar para a gente o que exatamente está acontecendo. Diga, Adrian.
4: Olha, essa pesquisa da Atlas Intel, ela apontou uma queda de 5 pontos percentuais nas intenções de voto do senador e pré-candidato à presidência da República, Flávio Bolsonaro. Agora, os ministros do TSE vão julgar hoje essa decisão monocrática do ministro Cássio Nunes, que é o presidente, né, da corte. De acordo com o PL, que é o partido de Flávio Bolsonaro, a pesquisa ela foi estruturada justamente para que fosse induzido, então, as perguntas de uma forma mais negativa, né? Então, que as pessoas respondessem de forma negativa todas essas perguntas em relação ao Flávio Bolsonaro, dizendo eles que 8 das 40 perguntas, elas envolviam diretamente o caso do Banco Master e foram feitas também em sequência, logo após toda a polêmica, né, do áudio vazado em que o Flávio Bolsonaro, ele cobrava diretamente o banqueiro Daniel Vorcaro acerca aí do repasse de valores, né, para financiamento do filme Dark Horse, que conta justamente o filme, né, a história aí de Jair Bolsonaro. É, ontem, então, ele acabou suspendendo, né, a divulgação dessa pesquisa e disse que ela não deve ser mais divulgada até que o TSE dê, então, um aval, né, se pode ou não continuar com essa pesquisa em específico. Lembrando também que, em nota, a Atlas Intel já afirmou que respeita a decisão do ministro e está fornecendo também informações acerca da metodologia de que foi feita essa pesquisa em específico.
2: E é importante a gente dizer uma coisa logo de cara aqui, que não houve questionamento aos procedimentos Atlas Intel, a metodologia da pesquisa, e estamos falando de fatos. A argumentação monocrática foi com relação a um fato, que é essa conexão do pré-candidato à presidência da República com o filme, né? E com, eventualmente, um financiamento, um patrocínio que seja, do ex-dono do Banco Master. Vamos nos lembrar que no começo do ano, logo depois do carnaval, o candidato à reeleição, Lula, esteve vinculado àquela questão da escola de samba do Rio de Janeiro que o homenageou. Péssimo timing, você que está nos assistindo, você que está nos ouvindo, vai dizer. Mas independentemente do timing ou não, da qualidade do desfile ou não, nenhuma pesquisa foi suspensa naquele momento e nós sabemos o que aconteceu. Os números de Lula caíram bastante. Então a gente está falando de fatos e de direito à informação. Nós seguimos acompanhando.
1: O Ministério da Saúde suspendeu a imunização contra a dengue que estava sendo feita com a vacina produzida pelo Instituto Butantan. De acordo com o governo federal, a medida foi adotada depois de casos de reações colaterais severas e 2 mortes suspeitas. Quem tem mais informações ao vivo é Lívia Braz.
8: Oi, Joana. Bom dia para você. Bom dia, Felipe. Bom, segundo o ministro da Saúde, ministro Alexandre Padilha, ainda não dá para afirmar que essas mortes e esses casos mais severos, eles tenham sido de fato causados pela vacina, só que esses casos, eles representam de fato aí um sinal de alerta e eles vão ser investigados por um comitê formado por especialistas. A decisão, segundo o Ministério, segue o princípio da precaução. Essa suspensão, a gente vale lembrar aí para o nosso ouvinte, né, que só vale para a vacina do Butantan, não afeta a aplicação da vacina Qdenga, que é produzida pelo laboratório Takeda e usada normalmente no Sistema Único de Saúde, viu? Mais de 500 mil doses da vacina do Butantan já foram aplicadas no Brasil desde o mês de janeiro, principalmente em municípios piloto e entre os profissionais da atenção primária à saúde. E esses casos graves foram justamente registrados nesse grupo de trabalhadores. Ministério da Saúde reforça que a interrupção temporária não invalida a eficácia do imunizante e orienta que as pessoas que foram vacinadas com esse imunizante, elas procurem atendimento médico imediato caso tenham algum sintoma como febre, dor abdominal intensa, vômito persistente, tontura, sangramento ou algum tipo de piora no estado geral de saúde. Enquanto isso, os órgãos Anvisa, Ministério da Saúde e o próprio Instituto Butantan estão aprofundando as investigações justamente para identificar os possíveis fatores de risco que são relacionados a esses casos.
1: Bom, e o ministro da Saúde, Alexandre Padilha, falou sobre a suspensão de aplicação da vacina. Vamos ouvir.
5: A nossa decisão nesse momento é por descontinuar de forma temporária a atual estratégia de vacinação do uso da vacina do Butantan da dengue no país. E vou falar o motivo dessa decisão. Desde quando começou essa estratégia atual de vacinação, nós tivemos cerca de 500 mil doses aplicadas no país. 500 mil de doses aplicadas no país. Neste 500 mil de doses, foram identificados por esse sistema de vigilância 42 episódios de reações mais severas que estão temporalmente associadas ao momento que foi aplicada a vacina.
2: Bom, e o Instituto Butantan informou que mantém a meta de colocar à disposição 60 milhões de doses da vacina contra a dengue até o fim do ano que vem, 2027. Bom, com a suspensão temporária da vacinação, o Butantan informou que vai fazer uma nova avaliação do cronograma de produção e nós seguimos acompanhando para te trazer a informação precisa a respeito disso.
1: Notícia de última hora, uma operação do Ministério Público de São Paulo prendeu nesta manhã um chefe de investigadores da Polícia Civil, um ex-policial civil e um ex-estagiário do próprio MP, suspeitos de atuar como infiltrados do PCC. Segundo as investigações, o grupo estaria envolvido em um plano para assassinar um promotor do GAECO e também envolvidos em um esquema de extorsão contra investigados. Além das prisões, foram cumpridos mandados de busca e apreensão em Campinas e Cardoso, no interior paulista, com participação de corregedorias das polícias civil e penal. A investigação aponta ainda que os suspeitos teriam ligação com operações anteriores que apuravam lavagem de dinheiro e planos de atentados contra integrantes do Ministério Público. E que absurdo a gente falar disso dessa forma. Planos de atentados contra integrantes do Ministério Público. Isso é algo recorrente. E então essa é a informação deste momento. A qualquer momento a gente traz atualizações dessa operação que acontece agora.
2: São 7 horas e 12 minutos. A gente muda de assunto agora. Mas ainda no quadro do noticiário policial, um dos assuntos da semana, das últimas semanas, né, e das próximas também, a defesa do pai de Henri Borel entra com um pedido para anular o júri que concedeu o perdão a Monique Medeiros. Vamos às informações do Rio de Janeiro. Com você, Rafael Alves, pois não.
9: A assistência de acusação, Felipe Joana, entrou com o terceiro pedido de recurso nesse julgamento do caso Henri Borel. Assistência de acusação que representa o pai de Henri Borel, o Leniel Borel. Então, é mais um pedido de anulação do júri, apontando ali uma parcialidade, também um erro de condução no julgamento. Como eu falei, esse é o terceiro recurso já apresentado. Antes, o Ministério Público também tinha se manifestado nesse sentido e a defesa de Jairinho, que foi condenado pela morte do menino Henri Borel, também entrou com pedido de anulação do júri. A acusação, nesse caso, contesta o perdão concedido a Monique Medeiros, perdão judicial concedido à mãe do menino Henri Borel. Segundo o recurso, houve vícios na formulação e também na condução do conselho de sentença, principalmente porque as respostas teriam gerado ali uma incompatibilidade com manifestações anteriores do júri ali no plenário que aconteceu na última quinta-feira. Os advogados ainda apontam que houve uma formulação errada e também uma sequência de quesitos que comprometeu a coerência dos jurados. Isso porque, segundo eles, teve uma manifestação depois com uma mudança de pergunta, ficou inconsistente a manifestação por parte dos jurados. Então, eles pedem que esse júri seja anulado e seja feito um novo julgamento. A acusação argumenta que a anulação busca preservar a regularidade do procedimento e também a segurança jurídica do julgamento. Além disso, a gente lembra, o Ministério Público também se manifestou nesse sentido e a defesa do ex-vereador Jairinho, que foi condenado a 43 anos de prisão pela morte do menino, apresentou um recurso também ontem, uma apelação que comunica ali formalmente o juízo de que vai se manifestar em segunda instância, apontando nulidades jurídicas e também parcialidade da juíza. Volto com vocês, Joana e Felipe.
1: Obrigada, Rafa, pelas informações. Só para a gente tentar traduzir aqui ao máximo essa questão, que é muito específica, tem um juridiquês muito específico. O que acontece? O Ministério Público, então, do Rio, disse que a juíza interferiu no julgamento na sala secreta da votação. A acusação afirma que a juíza reabriu um quesito, que é como se fosse uma pergunta, um assunto que já tinha sido votado pelos jurados. Vamos lembrar aqui que os jurados são pessoas pessoas comuns que têm acesso às provas, que têm acesso a todo o julgamento e que vão dar a opinião delas como enquanto pessoas comuns. Então, em relação a esse assunto específico, o jurado já tinha indicado uma condenação por homicídio doloso em relação a Monique, numa votação de 4-3. Então, 4 jurados a favor dessa condenação por homicídio doloso. Só que a magistrada, a juíza, ela refez essa pergunta e ela incluiu um novo quesito sobre culpa. Para os promotores, essa refação, ela induziu os jurados a um erro. E aí sim, houve a absolvição da ré, mas porque houve uma mudança na interpretação do crime e a juíza aplicou o perdão judicial. Monique acabou em liberdade e é tudo isso que a gente tem visto nos últimos dias, desde sexta-feira passada, quase que todo mundo, e é muito difícil em relação a um processo específico, haver unanimidade ou quase unanimidade em relação à opinião da sociedade, de especialistas, e assim, pouquíssimas pessoas, quase nenhuma, concordam com esse perdão judicial concedido a Monique Medeiros. 7:16 agora.
2: Bom, o STJ deve julgar hoje o pedido de liberdade, como a gente falou agora há pouco, da influenciadora e advogada Deolane Bezerra, que cumpre prisão preventiva desde 21 de maio. Ela é suspeita de lavagem de dinheiro, associação com o tráfico de drogas e também de fazer parte de facção criminosa. Da capital paulista, quem traz mais detalhes é você, repórter Luísa Mutoni, pois não.
6: Oi, Felipe, bom dia para você, para Joana, para todo mundo que nos acompanha aqui no 360. Pois é, os advogados de Deolane argumentam que o caso dela não se enquadra nos requisitos legais para uma prisão preventiva. E aí eles pedem, entre outras coisas, que essa prisão preventiva seja substituída por uma prisão domiciliar, já que Deolane é mãe de uma criança de 9 anos. E eles também argumentam, né, que os fatos investigados são referentes ao período entre 2018 e 2021 e que outras medidas cautelares poderiam ser suficientes ao invés da prisão preventiva, como, por exemplo, o recolhimento do passaporte, a proibição de deixar a cidade onde mora e de ter contato com outros investigados. Esse não é o primeiro pedido feito pela defesa de Deolane, né? Um primeiro pedido já tinha sido rejeitado pela presidência do Superior Tribunal de Justiça, que alegou na época que o caso ainda não tinha sido totalmente analisado pelo Tribunal de Justiça de São Paulo, que seria a instância anterior ao STJ. A defesa de Deolane recorreu dessa primeira decisão e pediu que o caso fosse analisado novamente, e isso deve acontecer então ainda nesta terça-feira, e a gente vai seguir acompanhando.
1: Tá. Obrigada, Luísa, pelas informações. Uma das investigações financeiras mais graves em andamento no país pode ter novos desdobramentos nos próximos dias. A proposta de delação apresentada pelo controlador do Banco Master segue sob análise das autoridades, mas enfrenta a resistência dos investigadores. Repórter Murilo Hernandes traz os detalhes.
7: Olha, esse caso segue sendo acompanhado de perto aqui em Brasília, viu? A expectativa é que a Polícia Federal rejeite novamente a proposta de delação premiada apresentada por Daniel Vorcaro, controlador do Banco Master. A avaliação dos investigadores é de que esse material entregue pela defesa ainda não atende aos requisitos necessários para o acordo de colaboração. Isso porque, na visão da PF, as informações apresentadas não trariam fatos novos nem provas consideradas relevantes para o avanço das investigações. Mesmo com a ampliação para 60 bilhões de reais na proposta de ressarcimento apresentada às autoridades, investigadores entendem que o fator decisivo para a aprovação da delação não é do valor envolvido, mas sim da efetividade da colaboração com as informações para a possível comprovação. Por enquanto, o caso continua sob análise da Polícia Federal e da Procuradoria-Geral da República. E qualquer avanço nessas negociações pode gerar desdobramentos, tanto do ponto de vista econômico, quanto do ponto de vista político.
2: Mais de 560 até, né? Municípios podem perder parte dos recursos que são repassados pelo governo federal para quê? Para educação básica. No Paraná, são mais de 60 cidades nessa situação que foram notificadas pelo Tribunal de Contas do Estado. As informações com o repórter Luiz Fernando, direto de Curitiba.
10: A ausência de prestação de contas de recursos da educação coloca mais de 560 municípios no país em alerta devido ao risco de corte de repasses federais. As informações são de um levantamento do Tribunal de Contas da União. No Paraná, mais de 60 municípios foram notificados por apresentarem pendências graves no envio de dados para os sistemas do governo federal. Caso os gestores municipais não corrijam as inconsistências até o dia 31 de agosto, as prefeituras devem perder uma complementação que corresponde a 10,5% do total dos aportes feitos pelo Fundo Nacional de Desenvolvimento da Educação Básica, para garantir a verba de investimento por aluno nessas cidades. Os municípios precisam transmitir duas exigências: a matriz de saldos contábeis e o relatório resumido de execução orçamentária referente a 2025. O Tribunal de Contas do Estado do Paraná declarou que essa pendência fere a lei que regulamenta o Fundeb e compromete diretamente o funcionamento das escolas. A irregularidade pode impactar negativamente a prestação de contas anual das prefeituras. O Tribunal de Contas do Estado reforçou ainda que está fazendo um monitoramento contínuo da lista divulgada pelo Fundo Nacional de Desenvolvimento da Educação. A orientação é de que as secretarias municipais agilizem o envio das informações retificadas para evitar a falta de recursos nos cofres municipais durante o ano que vem.
1: Assunto importante, assunto sensível agora. A CCJ da Câmara dos Deputados deve retomar nesta terça-feira, a discussão sobre a PEC que reduz a maioridade penal de 18 para 16 anos. A ideia é votar a proposta de emenda ainda nesta semana. O repórter Adrian de Almeida volta ao vivo aqui com mais informações. Oi, Adrian.
11: Bom dia, Joana. Bom dia a todo mundo que nos acompanha. Olha, se aprovada, a PEC ela deve seguir para uma comissão especial para que justamente vai conseguir, então, verificar a admissibilidade dela antes de uma eventual votação em plenário da Câmara. Porém, a previsão dos deputados é que tudo isso ocorra ainda nessa semana. Para que isso aconteça, eles precisam então fazer alguma manobra para dar uma celeridade nessa tramitação. Isso porque quando passa em uma comissão, justamente demora em algumas sessões. Possivelmente, eles devam abrir sessões na quinta e na sexta-feira, que são dias que normalmente não tem um movimento muito grande no Congresso Nacional. Essa proposta, é bom lembrar, ela é amplamente aí defendida pela ala da oposição. E eles devem usar justamente esse tema para pressionar o governo na área aí de segurança pública. O relator da proposta, que é o deputado Coronel Assis, ele já emitiu um parecer que é favorável ao andamento dessa tramitação. Então, isso já também abre um leque de opções para que os deputados consigam dar uma celeridade nesse processo. Na discussão também dessa maioridade penal, historicamente, os deputados do PT, eles são contra essa redução da maioridade penal de 18 para 16 anos. Então, eles estão tentando barrar, né, toda essa votação, fazer com que ela não passe hoje lá na Comissão de Constituição e Justiça. E por aqui a gente vai seguindo toda a atualização que tiver nessa comissão. Qualquer novidade, a gente volta já em primeira mão aqui na programação da TMC.
1: Obrigada, Adrian, pelas informações. Esse é um assunto sensível e a pergunta que a gente precisa se fazer sobre ele é simples. Em crimes dessa gravidade, crimes hediondos, o Estado tem a capacidade, está à altura para dar uma resposta em relação à injustiça que foi cometida com as vítimas? Se a gente tira essa discussão do campo abstrato, a gente passa a entender um pouco melhor quanto isso mexe com as nossas emoções. Se alguém mata um familiar meu, seu, e que Deus nos livre, né? Não vou querer saber se essa pessoa tem 16, 17, 18 anos. Vou querer que o Estado dê, de fato, uma resposta à altura do crime. Não vou pensar se foi um erro juvenil, se foi falta de orientação, falta de educação. Mas, fato é que o Brasil precisa ter um esforço político, ter vontade política para discutir vários assuntos que tangem a esse mesmo grande assunto, porque é muito complexo. Como, por exemplo, a educação. Como, por exemplo, a ressocialização desses jovens infratores. Então, é uma discussão necessária, a redução da maioridade penal em casos de crimes hediondos, que é assassinato, é estupro. Mas também é muito necessária discussão paralela sobre ressocialização, sobre educação. E o Estado está preparado, está disposto a ter essas discussões agora, principalmente falando em ano eleitoral, se tratando de um assunto delicado, sensível, um assunto que mexe com emoções? Não sabemos, mas que precisa, precisa. Agora, 7h25.
2: Oi, a Joana estava falando sobre o momento, o timing do Estado para fazer essa discussão. A sociedade também tem que se colocar madura, né, com maturidade para fazer essa discussão. E a gente vai testar aqui na nossa enquete de hoje como é que está a maturidade da sociedade brasileira. Se você acredita ou não nessa questão levantada pela Joana da capacidade do Estado de fazer a ressocialização de adolescentes infratores, ou mesmo do sistema prisional brasileiro, tudo faz parte de um mesmo pacote, né? E a nossa pergunta é a seguinte: essa redução da maioridade penal para 16 anos, nesses casos específicos de crimes hediondos, né? É um caminho eficiente para reduzir a criminalidade? Tem duas possibilidades, sim ou não. Sim, vai tirar criminosos de circulação. Não, as prisões brasileiras não recuperam e podem, inclusive, agravar o problema, que é o que muitas vezes acontece. 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Repito, no TMC News BR, 7h27 agora.
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1: Vamos voltar ao vivo para Brasília. Vamos conversar com a Lívia Bright, que tem informações sobre a agenda dos políticos nesta terça-feira. Lívia, o que será trabalhado em favor, em prol do nosso país?
13: Mais uma terça movimentada aqui na nossa capital, viu, Joana? Comissão de Assuntos Econômicos, a CA, ela ouve daqui a pouquinho, a partir das 10 horas, presidente do BRB, Banco de Brasília, Nelson Antônio de Souza, numa audiência pública, foi convidado a prestar esclarecimentos aí sobre as operações feitas entre o BRB e o Banco Master, falar também sobre os desdobramentos e os impactos dessa operação. Ainda no Senado, o plenário analisa a partir da tarde um projeto que permite aos municípios concederem isenção do ISS, o Imposto sobre Serviço, para as empresas que estiverem envolvidas aí na organização da Copa do Mundo Feminina do ano que vem. Essa proposta ela não cria automaticamente esse benefício, mas ela estabelece uma base legal para que cada prefeitura decida se vai ou não adotar essa medida. Ainda hoje no Senado também tem reunião de líderes e aí a principal discussão deve ser em torno da PEC, que põe fim à escala de trabalho 6x1. Expectativa é de que hoje já seja definido o relator dessa proposta e também seja definido o rito de tramitação do texto, que a gente lembra foi aprovado há mais ou menos 2 semanas lá na Câmara. Já na Câmara dos Deputados, CCJ, como a gente falou há pouco, o Adrian trouxe essa informação, né? Retoma então a discussão da PEC que reduz a maioridade penal de 18 para 16 anos.
2: Ok, Lívia, seguimos acompanhando de Brasília. Agora a gente vai para o Recife, né? Mercado financeiro aumentando a projeção de inflação para este ano. Ontem nós tivemos, como toda segunda-feira, a divulgação do Focus, né? Que é um termômetro do mercado financeiro, a nova previsão para o IPCA. Foi divulgada ontem pelo Banco Central e o repórter Kennedy Lacerda tem os detalhes.
14: A projeção para o IPCA em 2026 foi elevada pela 13ª semana consecutiva e chegou a 5,11%, acima do teto da meta, que é de 4,5%. O aumento das estimativas ocorre em meio às preocupações com o cenário internacional, especialmente as tensões no Oriente Médio, que podem pressionar os preços dos combustíveis e impactar a inflação no Brasil. Para tentar conter os valores, o Banco Central utiliza como principal instrumento a taxa básica de juros, a Selic, atualmente em 14,5% ao ano. Nesta edição do Focus, os analistas elevaram a previsão para a Selic no fim de 2026, de 13,25 para 13,5 ao ano. Já para os anos seguintes, a expectativa é de queda gradual dos juros, chegando a 10% em 2029. Os números reforçam a cautela do mercado em relação ao comportamento da inflação e indicam um cenário de juros elevados por mais tempo na economia brasileira.
2: 7:30.
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1: 7:34 de volta com as informações do Rio de Janeiro aqui em 101.3 na TMC. 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Eu sou Gustavo Silema, te acompanho na manhã desta terça-feira com as informações da cidade do Rio de Janeiro. Informação do meu xará, Gustavo, aqui também pelo nosso WhatsApp, o 99557-1013, falando do trânsito na região de São Conrado. Para quem segue no sentido Zona Sul, tudo parado agora. Segundo ele, mandou até uma foto aqui, já com o sol aparecendo, já entre as famosas montanhas do Rio de Janeiro, mas com trânsito realmente parado, complicado. Até o que eu observo aqui nos mapas, uma terça-feira, uma manhã de terça-feira, com trânsito bem complicado agora para o motorista. Obrigado pro meu xará, o Gustavo, que mandou mensagem aqui pelo 99557-1013. Faça como ele, entre em contato com a gente também para falar do seu caminho e também de outros assuntos. E de outros assuntos vamos tratar agora do Noticiário Fluminense com ele, Rafael Alves. Bom dia, Rafa, mais uma vez, amigo.
2: Muito bom dia, Gustavo, para você, para todos os nossos ouvintes que acompanham a nossa programação, também para o nosso ouvinte Gustavo e todos os outros. Operação da Polícia Civil rolando agora de manhã. Delegacia do Consumidor está nas ruas, cumprindo 7 mandados de busca e apreensão, ou seja, apreendendo materiais e provas contra uma organização criminosa que vende clandestinamente aquelas.

0: canetas emagrecedoras. Essa é a quarta fase da Operação Monjaulo, estão cumprindo os 7 mandados de busca e apreensão aqui no Rio de Janeiro, em bairros como Campo Grande, na Zona Oeste, Recreio dos Bandeirantes e Barra da Tijuca, na Zona Sudoeste, além também de outras ações acontecendo em São Paulo, na capital paulista. Segundo a Polícia Civil, com base aí nas provas arrecadadas até o momento, a Justiça expediu os mandados de busca e apreensão que estão sendo cumpridos para conseguir avançar nas investigações. A ação de hoje busca apreender novas provas sobre as práticas criminosas, identificar outros integrantes do esquema e também aprofundar a investigação sobre a origem, armazenamento, distribuição e também venda irregular desses medicamentos que a gente sabe se popularizou irregularmente aqui no Brasil nos últimos anos, Gustavo.
1: Verdade, Rafa. Mais uma ação acontecendo nesse sentido, né? E chama a atenção o número também de apreensões e das próprias operações que vem acontecendo nos últimos meses, muito por conta dessa popularização e, infelizmente, também já o comércio ilegal e a criminalidade também expandindo aí seus tentáculos para essas canetas emagrecedoras. Falando em operação, também tem a operação da Polícia Militar, tá realizando desde o início da manhã de hoje a famosa Operação Barricada Zero. Voltou com tudo, dessa vez no complexo do Chapadão, na zona norte da capital fluminense, ali na região de bairros como Pavuna, Irajá, Anchieta, enfim, complexo do Chapadão. Logo na chegada ao terreno, as equipes desobstruíram vias e apreenderam um fuzil calibre 5.5, além de rádios transmissores e drogas. A ação ainda está em andamento, a gente vai trazer atualizações ao longo da nossa programação. E mais cedo, policiais também prenderam dois homens e apreenderam um adolescente em Vargem Pequena, na Zona Oeste. Após tentativa de fuga, o trio foi detido com uma pistola, três carregadores, munições, uma granada, rádios transmissores e drogas. 7:37.
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2: 7:39, a ministra do Supremo Tribunal Federal, Carmen Lúcia, manifestou preocupação com a aprovação pelo Senado da medida que restringe o acesso ao aborto legal para crianças e adolescentes vítimas de violência sexual. Essa discussão, ela acontece depois da derrubada de uma resolução do CONANDA. Essa resolução, ela estabelecia diretrizes para o atendimento médico e a garantia de direitos de menores de idade em casos previstos pela legislação brasileira. Que menores de idade nós estamos falando? Nós estamos falando de crianças vítimas de abuso sexual, crianças grávidas que foram vítimas de abuso sexual. E é bom fazer aqui um parêntese. Sempre que uma criança engravida, ela foi obrigatoriamente vítima de abuso sexual. Isso aí está na nossa legislação. Não existe consentimento para menor de idade. Essa decisão do Senado, ela foi aprovada numa votação simbólica, 1:42, menos de 2 minutos para aprovar a queda, então a derrubada dessa decisão, dessa resolução do CONANDA. 2 minutos. Causou uma preocupação muito grande sobre a proteção integral de crianças e adolescentes, sobre direitos das vítimas de violência sexual, sobre limites também de atuação de órgãos públicos na regulamentação do aborto legal. Estamos falando de situações em que o aborto é legal aqui no nosso país. Apenas 3 situações o aborto é legalizado e ninguém se propôs a discutir essa abertura ou uma amplificação da legalização do aborto. Não tem nada a ver com isso aqui, tá? Esse tema, então, ele continua gerando repercussão entre integrantes do Judiciário, do Executivo, do Legislativo, também de organizações da sociedade civil, que divergem sobre os impactos da medida para o acesso aos direitos assegurados pela legislação brasileira. Em seguida, a gente vai trazer exatamente o que a ministra Carmen Lúcia disse e em que situação foi dito. Agora são 7:41. Aqui o É da Sua Conta, quadro que é uma parceria diária com o PicPay, seu próximo banco. Ontem foi o último dia dos pagamentos da segunda parcela do 13º salário para aposentados e pensionistas do INSS. A Renata Flores já está conectada aqui para dar dicas de como usar melhor esse dinheiro. Bom dia para você, Renata.
3: Oi, Joana, bom dia para quem nos acompanha. É isso mesmo, no total mais de 35 milhões de beneficiários receberam o adiantamento. Essa é uma prática realizada pelo governo federal como forma de injetar dinheiro na economia para movimentar o comércio, mas também para garantir a segurança financeira dos nossos aposentados e dos nossos pensionistas. E no quadro de hoje, Joana, eu começo com uma pergunta: como é que a gente pode fazer com esse dinheiro? Porque quando um dinheiro extra cai na nossa conta, normalmente a gente tem 2 tipos de pensamento, né? Opa, agora eu posso quitar alguma dívida, ou então aquele outro. Oba, eu tenho mais dinheiro para poder gastar esse mês.
2: São 2 pensamentos bem opostos, né, um do outro. A gente já está com esse programa há tempo suficiente no ar para os nossos ouvintes saberem que primeiro a gente quita as dívidas e só depois é que a gente pensa em gastar.
3: Concordo totalmente, Joana. E hoje eu queria trazer aqui uma alternativa, né? Ao invés de tomar esse dinheiro que sobrou de uma vez, por que não aproveitar para investir esse valor? Aqui no quadro, a Lei e eu também, nós temos várias opções de investimento, a gente já explicou sigla, tudo isso que aconteceu. Mas investir pode ser simplesmente guardar o seu dinheiro em um cofrinho no seu banco que já rende mais do que a poupança. 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Eu vou trazer um exemplo, digamos que depois de um mês com o dinheiro guardado no cofrinho, você precisa resgatar para pagar uma conta ou simplesmente para comprar algo para você. É possível fazer isso sem medo de perder o que você já ganhou nesse investimento. E para finalizar, quem gosta de organização, assim como eu, também dá para criar ali os cofrinhos para diferentes objetivos. Sabe, separar cada cofrinho para cada objetivo. Assim o seu dinheiro não vai se misturar e você vai ter uma visão melhor do seu planejamento financeiro.
2: Muito bem, obrigada, Renata, pelas dicas. Amanhã nos falamos mais, sempre aqui por volta desse horário, às 7h40, aqui na TMC. Muito obrigada.
3: Ótimo dia, Joana. Até. Tchau.
4: Muito bem, são 7h44, 7h44, a Comissão de Assuntos Econômicos do Senado recebe hoje Nelson Antônio de Souza, o atual presidente do Banco de Brasília, o BRB, que ficou famoso em todo o território nacional desde o fim do ano passado, você sabe por quê, né? E ele vai prestar esclarecimentos, pelo menos se espera, justamente sobre o envolvimento de BRB e Banco Master. Voltamos a Brasília com você, Lívia Brás, conta pra gente o que é que a gente pode esperar desse encontro, desse evento marcado para hoje, em plena semana, que, como você disse, está quente, mas não é de fogueira de festa junina ainda.
5: Não, nem de temperatura, viu? Só o clima lá no Congresso que continua quente, viu, Felipe? Essa audiência que está marcada para daqui a pouquinho, 10 horas da manhã, foi pedida pela senadora Damaris Alves. E essa audiência, ela faz parte, né, do grupo de trabalho que está acompanhando aí as investigações sobre as fraudes envolvendo o Banco Master. E aí os senadores, né, lá da CAI, eles querem explicações sobre governança, gestão de risco, transparência e também sobre os novos mecanismos de controle que foram adotados pelo BRB nessa nova diretoria, né, que a gente sabe tomou posse desde novembro do ano passado. Numa outra frente, agora falando também de Banco Master, mas numa outra frente, Polícia Federal quer tá tratando o ex-presidente do BRB, o Paulo Henrique Costa, que a gente lembra está preso desde abril, como integrante da cúpula do suposto esquema criminoso ligado entre BRB e Banco Master, né? E as negociações para aquele acordo de delação premiada, elas devem avançar essa semana, viu? Os investigadores, eles acreditam que o ex-dirigente, o ex-presidente do BRB, ele pode, de fato, indicar aí o destino de parte dos recursos que foram desviados. A gente está falando de bilhões de reais. Acredita-se que esses recursos tenham sido enviados ao exterior. E também acredita-se que durante essa delação de Paulo Henrique Costa, ele pode apontar os possíveis beneficiários de todo esse esquema. A expectativa, então, é de que essas informações apresentadas ajudem, então, não só a indicar onde foram parar esses valores, mas também ajudem a recuperar esse dinheiro e ampliar também o alcance das apurações sobre esse caso que envolve, inclusive, o ex-governador aqui do Distrito Federal, Ibanez Rocha.
4: Tá certo, então, Lívia Brás trazendo essas informações sobre a expectativa de a gente ter novidades ou pelo menos um caminho a seguir nessa conexão entre BRB e Banco Master. Lívia, é só chamar. Agora 7h47. Direto para as informações do Reino Unido, é hora de a gente começar a conversar com os nossos correspondentes e a gente vai discutir o quê? Esse banimento ou não de redes sociais para crianças e adolescentes. De novo, está no noticiário, está circulando justamente pelas redes sociais, pelas emissoras de TV, de rádio, pelos jornais. Primeiro-ministro britânico Keir Starmer fez uma declaração sobre esse assunto, direto de Londres. O que é que você vai contar para a gente, Marina Isidro? Bom dia.
6: Bom dia, Felipe, para você, para todo mundo que nos ouve e nos vê. Pois é, o primeiro-ministro britânico Keir Starmer disse que as big techs, como Apple e Google, vão ter que implementar soluções para detectar e bloquear conteúdo sexual explícito para crianças, seja em smartphones ou em tablets, e terão 3 meses para agir, ou o governo vai criar uma legislação para forçá-los a fazer isso, o que incluiria multas e até responsabilidade criminal para os chefes dessas empresas que não agirem. As autoridades britânicas disseram que já esperam processos judiciais das Big Techs, mas que vão seguir com o plano mesmo assim. Segundo o governo britânico, hoje em dia, em média, uma criança de 13 anos consegue ver pornografia online por aqui. E o objetivo de Starmer é que o Reino Unido se torne o primeiro país do mundo onde seja impossível para uma criança ver, compartilhar ou filmar conteúdo sexual na internet. Recentemente, o governo terminou uma consulta pública que durou meses sobre como agir a respeito das redes sociais para crianças e adolescentes. Então, falou com ONGs, com representantes da sociedade civil, mas ainda não se manifestou de uma forma final, definitiva. O Starmer dá a entender que não vai fazer um banimento total, e sim restrições. Por exemplo, acabar com aquela possibilidade de rolagem infinita dos vídeos. Mas uma decisão é esperada nos próximos dias, porque existe um sentimento por aqui de que Starmer está tentando acelerar essas ações, porque daqui a alguns dias tem uma eleição distrital na Grande Manchester em que Andy Burnham, que era o prefeito de Manchester, vai concorrer. E se Burnham conseguir se eleger deputado, ele vai entrar na disputa pelo cargo de primeiro-ministro. Então, os críticos do Starmer dizem que ele não estaria tão apressado para decidir sobre esse assunto, que é tão relevante na sociedade, caso não estivesse com seu cargo sob risco. Paralelamente, quem se meteu nesse assunto? Donald Trump, a administração dos Estados Unidos, disse ao governo britânico que não faça um banimento de redes sociais. Portanto, esse assunto continua sendo muito discutido por aqui, com alguma decisão mais definitiva esperada nos próximos dias.
4: E paralelamente também, Marina, eu quero falar um pouco sobre Copa do Mundo, porque a seleção da Escócia, aliás, a Escócia do meu ídolo Scott McTominay, vai ter um feriado a mais, está rendendo polêmica. Isso aí também está dando briga aí?
6: Não, olha, o seu ídolo é o Scott McTominay.
4: Poxa, força Nápoles sempre.
6: É verdade. Não, olha, a Escócia, os escoceses estão super felizes com essa volta à Copa do Mundo, né? Teve um desentendimento ali entre os escoceses e os noruegueses por causa de um amistoso que aconteceu, não aconteceu, mas para quem está na Escócia, fique feliz, porque o rei Charles III aprovou um feriado para os escoceses na segunda-feira, dia 15 de julho. Claro que o rei não se mete com legislação, quem faz isso é o parlamento, mas é o monarca que dá a chamada sanção real ou aprovação formal. E por que isso vai acontecer? Porque a Escócia estreia na Copa do Mundo dia 13 de junho contra o Haiti, só que por causa do fuso horário aqui, o jogo vai ser às 2 da manhã de domingo, horário da Escócia. Então, um feriado na segunda-feira daria tempo para os escoceses se recuperarem dessa estreia, né? É um feriado público, ou seja, para os órgãos públicos, e aí cada distrito tem autonomia para dizer se vai adotar o feriado ou não, nesse que é um momento muito especial para os escoceses, de volta ao Mundial depois de 28 anos, e a Escócia que está no grupo do Brasil, né? Enfrenta a seleção brasileira dia 24 de junho.
4: Tá certo. E os escoceses, quando vão às Copas, nunca ganham, mas sabem muito festejar aí da Copa do Mundo. Marina, a gente se fala amanhã. Tchau, tchau.
6: Tchau, tchau.
2: Até amanhã. Ainda falando sobre Copa do Mundo, faltam 4 dias para a estreia do Brasil contra Marrocos. Os técnicos têm algumas preocupações para o jogo. Algumas. Leandro Bodaquinha está acompanhando tudo de perto lá dos Estados Unidos. Traz os detalhes para a gente.

0: Fala aí, pessoal do 360, voltando aqui de Nova Jersey. Ontem acompanhamos o primeiro treino do volante Ederson, que chegou de última hora aí, né, no lugar de Wesley, cortado no último final de semana por conta da lesão no duelo contra a equipe do Egito. E o Ederson ontem convocado pelo Ancelotti, estava num casamento em Campo Grande, correu para São Paulo, né, o pessoal fazendo aquele força-tarefa para poder entregar passaporte, roupa, chegou aqui a Nova Jersey e trabalhou ontem, né, pela primeira vez com os demais companheiros. Neymar ainda não foi a campo, o último exame ontem aponta uma evolução da lesão do jogador, mas ainda não a ponto dele ir para o gramado, né, ainda mais alguns dias de recuperação. Provavelmente, né, o que tudo indica é que na semana que vem o Neymar possa trabalhar com bola e aí aumentar a expectativa para o duelo contra o Haiti, que acontece no dia 19 na Filadélfia. Estamos de olho também no adversário da seleção brasileira, a seleção de Marrocos, né, que empatou no último domingo o seu amistoso, né, contra a Bélgica, também tem problemas de lesão. Alguns jogadores não estão, né, no seu melhor físico. Dois deles saíram machucados. Destaque para o Abde Ezzazuli, atacante que joga no Real Betis da Espanha. Né, um que não vai conseguir jogar. Então, é um desfalque muito importante para a seleção de Marrocos. Tem jogadores na Argentina que não tem ainda condição de jogo. A Holanda teve jogador cortado. Ainda tem muitos técnicos com dor de cabeça, né, com essas questões de lesões, né, com a Copa voltando a ser no fim da temporada europeia. A gente segue por aqui acompanhando os passos da seleção brasileira, né, com a semana de preparação para a estreia no próximo sábado contra o Marrocos aqui em Nova Jersey. Um abraço, gente, até a próxima.
1: Valeu, Bodakian. E olha só, para você que está nos acompanhando, nos ouvindo, nos assistindo, tem uma nova maneira aqui na TMC de participar. E não é só até sábado, não. É até sábado e depois, durante o sábado, depois do sábado, você participa da Copa pelo nosso número. Um número especial para você entrar em contato conosco, nosso WhatsApp da Copa do Mundo. Mostre pra gente como você está torcendo pro Brasil. Animado, animado, mais ou menos, né? Depois das quartas de final, só na final, se é que vai chegar. Qual que é o número, Felipe? Para de enrolar. 3025-1001. 3025-1001. Não por coincidência, 100.1, né? De São Paulo e de Brasília. Fica a dica para você decorar com mais facilidade.
2: E olha, segundo testes feitos pela equipe de tecnologia da TMC, a transmissão de áudio apresenta uma latência entre 200 e 500 milissegundos. Nos jogos com cobertura diretamente dos estádios, esse intervalo pode cair para cerca de 300 milissegundos entre o lance e a chegada da informação aqui ao Brasil. É na velocidade da luz, caro amigo. Já nas partidas narradas a partir de imagens recebidas do país, o atraso varia entre 1 e 1,5 segundo no máximo. Prefeito de comparação, transmissões de TV aberta via antena costumam ter delay de 4 a 5 segundos, enquanto plataformas digitais e serviços de streaming podem apresentar atrasos ainda maiores. Felipe Bueno, levando em consideração a velocidade média de um chute para o gol, é muito tempo, né? A gente precisa saber se a bola chegou no gol logo em 200 milissegundos no máximo.
1: Tô pensando aqui num chute do Roberto Carlos, por exemplo, ex-lateral esquerdo da seleção brasileira, passava fácil de 120 por hora, né? Chutes que passam de 100 por hora. Gente, você está corretíssima. Então, fica o convite para você que está nos assistindo e nos ouvindo. Rádio.
2: TMC, que é a rádio aqui que tem a maior equipe em loco para a cobertura da Copa do Mundo. E esses dados, claro, reforçam um dos diferenciais do rádio e especialmente da TMC, que é levar a emoção do jogo e a informação praticamente em tempo real para o público. Antes de encerrarmos, temos mais encerrarmos a hora, né, Felipe Bueno? Porque ainda temos 2 horas recheadas de informação, mas tem uma informação que diz respeito à política e também esporte.
1: Sem vai aqui na TMC, mas lá no Madison Square Garden, só isso, Madison Square Garden, né? Lugar pouco famoso, pouco bonito, pouco, né, movimentado. Donald Trump, aquele, foi vaiado durante um jogo das finais da NBA entre o New York Knicks e o San Antonio Spurs. É um dos destaques do site da TMC. Você que está acompanhando a gente pelo YouTube está vendo a nossa página agora. Trump é vaiado no MSG, né? O Madison Square Garden. O momento ocorreu quando o presidente apareceu no telão durante a execução do hino nacional sendo recebido com reações negativas de parte do público presente. Trump se tornou o primeiro presidente em exercício dos Estados Unidos a comparecer a uma partida das finais da NBA. A presença foi a convite de James Dolan, que é dono da franquia. Lembrando que o Trump em Nova York, mais ou menos que joga fora de casa para falar a linguagem do esporte. O prefeito é democrata, já se disse opositor a Donald Trump. Você sabe dessa história porque aqui na TMC a gente já contou. Esse jogo contou com forte esquema de segurança, né? Obviamente, porque tem um presidente da República lá dentro. Camarote blindado e restrições no entorno da arena em Manhattan.
2: Só reforçando aqui as informações sobre a nossa enquete de hoje, assunto importante, assunto que deve ter um desenrolar, um passinho a mais no Congresso hoje. A redução da maioridade penal para 16 anos é um caminho eficiente para diminuir a criminalidade? É a pergunta que a gente faz no nosso canal do YouTube, nossa transmissão ao vivo está lá no TMC News BR. Importante a gente destacar que aqui nós estamos falando da possibilidade de redução de maioridade penal de 18 para 16 anos em caso de crimes hediondos. Não estamos falando da redução de maioridade penal de forma geral aqui no país, porque isso daí seria uma discussão muito mais complexa, muito mais ampla, mas ainda assim ainda é uma discussão complexa, ainda é uma discussão que mexe com emoções, que fere pontos muito sensíveis num país que tem a criminalidade tão alta que nem o nosso, mas que precisa ter uma discussão de fato muito complexa e repleta de informações. Nisso a gente quer saber a sua opinião. Um, vai tirar criminosos de circulação, portanto sim. E dois, não, as prisões brasileiras não recuperam e podem agravar o problema. Tá lá a nossa enquete. 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Agora, 7h59.
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1: 8 horas e 1 minuto, segunda hora do nosso TMC 360 desta terça-feira. Hoje é dia 9 de junho de 2026. Eu, Felipe Bueno, sigo com você e com a Joana Treptow. E nós vamos atualizando os destaques do noticiário, começando por esse aqui, ó. O Superior Tribunal de Justiça julga hoje um pedido de liberdade da advogada Deolane Bezerra, presa desde o mês passado. Ela é investigada por suspeita de lavagem de dinheiro e ligação com o PCC.
2: A Comissão de Constituição e Justiça da Câmara dos Deputados retoma nesta terça-feira a discussão da PEC que reduz a maioridade penal de 18 para 16 anos em casos de crimes hediondos. A expectativa é que a PEC seja votada ainda nesta semana.
1: Mais destaques do noticiário é que uma operação do Ministério Público de São Paulo prende 3 pessoas hoje, incluindo um chefe de investigações da Polícia Civil, um chefe de investigadores da Polícia Civil, um ex-policial e um ex-estagiário do próprio Ministério Público, suspeitos de atuar como infiltrados do PCC. Segundo as investigações, o grupo teria acesso a informações importantes e estaria envolvido em um plano para matar um promotor do GAECO, núcleo do Ministério Público que combate o crime organizado, além de um esquema de extorsão contra investigados ligados a facções criminosas.
2: 2 pastores de uma igreja na zona leste de São Paulo estão entre os principais alvos de uma outra operação também realizada pela Polícia Civil nesta terça-feira. A ação investiga um esquema de fraude com cartões de crédito e estelionato digital. Ao todo, a operação cumpre 8 mandados de prisão e 15 de busca e apreensão em cidades como São Paulo, Guarulhos e São Caetano do Sul. Agora 8:02.
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1: O governo federal deve lançar uma nova linha de crédito, muita atenção para isso, para motoristas de aplicativos financiarem motos novas. Quem vai contar essa história para a gente, direto de Brasília, é o Adrian de Almeida. Pois não, Adrian?
11: Bom dia, pessoal. Olha, esse programa ele vai seguir a mesma linha aí do Move Aplicativos, que foi lançado no mês passado para motoristas e taxistas. Só que agora ele vai ser exclusivo para motociclistas que trabalham por aplicativo. E a urgência da entrega, não somente dessa linha, quanto de outras também, é porque o governo federal, por conta do calendário eleitoral, tem até o dia 3 de julho para fazer todas as entregas aí dentro da legislação. E olha, para todo o programa, o Ministério da Fazenda já liberou um crédito extraordinário de 30 bilhões de reais, que vai ser repassado e gerenciado pelo BNDES. E para ter acesso ao crédito, o motorista, né, o motociclista, ele vai ter que fazer um cadastro. Depois desse cadastro, o governo federal ele vai analisar todos os dados, ver se de fato ele está compatível para esse crédito, e no prazo de 5 dias ele dá então um retorno para esse trabalhador, dizendo aí se ele conseguiu então, né, acesso a essa aprovação, a linha de crédito ou não. Lembrando que ele faz o cadastro e aí depois de 5 dias é que ele vai ter então acesso a essa resposta, se vai conseguir então ter o crédito ou não. Lembrando que agora essa nova linha, ela é exclusiva para motociclistas que trabalham por aplicativo.
1: Isso que trouxe o Adrian é muito importante, porque, como o Adrian lembrou, né, é uma medida muito semelhante com outras medidas já anunciadas pelo governo federal em 2026. Aí você vai dizer, ah, é uma medida eleitoreira. Nem vamos entrar nessa discussão, porque há gente que acha que sim, há gente que acha que não. Mas tem uma outra discussão que é muito importante. Mais motocicletas nas ruas. Porque essa pessoa vai adquirir uma moto nova e a moto, aspas, velha, ela vai continuar circulando, ela vai ser vendida, vai ser emprestada, vai ser alugada, mas ela vai continuar circulando. E por que, Felipe Bueno, você está falando sobre isso? Por causa do alto número de pessoas que morrem e pessoas que são sequeladas, porque em acidentes de trânsito em grandes, pequenas e médias cidades brasileiras, em cima de duas rodas, né? Os números são alarmantes e não são números desse ano ou do ano passado, são números de décadas envolvendo motocicletas. Então é muito bom que o governo preste atenção também nesse aspecto dessa questão.
2: Vamos voltar para Brasília, investigações sobre o furto de combustíveis que aconteceu por um túnel às margens da DF-180 mostram que esse furto causou prejuízo de 16 milhões em ICMS. As investigações ainda estão em andamento. Lívia Braz com as informações.
12: Joana, segundo a delegacia que investiga esse caso, uma delegacia lá em Ceilândia, que fica mais ou menos 30 quilômetros aqui do centro de Brasília, milhares de litros, tanto de gasolina quanto de óleo diesel, foram desviados por esse duto clandestino, pelo menos nos últimos 3 meses. Estimativa é de que mais de 1 milhão de litros de combustível tenham sido furtados aí nesse período. E além do prejuízo financeiro, né, o esquema também representava um grave risco à saúde da população. Porque segundo o delegado que investiga esse caso, o solo ali daquela região da DF-180, ele estava impregnado de gasolina. E aí qualquer faísca que caísse ali naquela região poderia causar, de fato, uma grande explosão. A área tinha sido interditada, né, por questões de segurança, mas já foi liberada depois que foi feita uma avaliação técnica. E aí o presidente do Sindicato de Combustíveis aqui de Brasília, ele calcula que só em ICMS, que é um imposto, né, que incide sobre os combustíveis, o prejuízo aos cofres públicos, ele chega a 16 milhões de reais. E a gente tem uma nota aqui também da Transpetro, né, que diz que também é vítima dessa ação criminosa, diz que está atuando em conjunto com as autoridades justamente para tentar combater esse tipo de prática. E aí reforçou, né, que é muito importante que a população, sempre que vir algum tipo de movimentação suspeita nessas áreas que ficam próximas aos dutos, é importante que as pessoas façam denúncias. Essa denúncia pode ser feita pelo telefone 168, que vale para o Brasil inteiro.
1: Tá certo, Lívia Braz, mais uma vez de Brasília, trazendo para a gente atualizações. Agora a gente vai para Curitiba recontar para você, ou melhor, trazer novos capítulos de uma história que está rendendo bastante. A Câmara Municipal de Curitiba definiu um novo relator na comissão que investiga o vereador Lawrence Nogueira, do PP. Mas quem é esse vereador? Aquele daquela rachadinha bem específica, né? Acusado de praticar rachadinha no próprio gabinete. Quem explica pra gente é a repórter Isabela Miranda. Pois não, Isabela?
13: O vereador da Costa do Podemos é o novo relator da comissão processante que vai investigar Lawrence Nogueira na Câmara Municipal de Curitiba. O parlamentar do Progressistas é um principal alvo de um inquérito que apura a prática criminosa de rachadinha no gabinete. A substituição aconteceu depois que o vereador Mauro Bobato, também do Progressistas, apresentou um ofício pedindo para se afastar da relatoria do caso. O parlamentar argumentou que a atual situação jurídica do mandato dele poderia levantar questionamentos sobre o andamento da investigação. Bobato exerce a função no Legislativo Municipal apenas na condição de suplente do Partido Progressistas. Ele assumiu a cadeira depois que a Justiça Eleitoral determinou a cassação da chapa, mas o caso ainda aguarda uma decisão final em Brasília. Diante disso, o plenário da Câmara aprovou a suspeição de Bobato e sorteou Mary Martins, vereadora do Republicanos, como nova integrante. Com isso, a comissão processante ficou assim: Serginho do Posto, PSD, como presidente, Mary Martins, vice, e da Costa como relator. Agora, o trio tem até 90 dias para investigar o caso. O colegiado pode optar pela cassação do mandato de Lawrence ou arquivamento do processo. A decisão final caberá ao plenário da Câmara de Vereadores de Curitiba.
2: Seguindo aqui com o nosso noticiário, a greve dos professores da rede municipal de Belo Horizonte completa mais de um mês e continua sem previsão de término. Júnior de Castro tem os detalhes.
14: Pois é, depois de quase 4 horas de negociação entre representantes da prefeitura aqui de Belo Horizonte e do Sindicato dos Trabalhadores em Educação, que aconteceu nesta segunda-feira, não houve acordo sobre a reposição das aulas e também sobre o pagamento dos dias paralisados. Segundo o sindicato, a categoria rejeitou a proposta apresentada pelo executivo, que prevê a reposição das atividades em períodos como recesso de julho, parte de outubro, dezembro e até fevereiro de 2027. Outro ponto de impasse é o corte do ponto dos servidores que aderiram ao movimento. A prefeitura manteve a decisão de descontar os dias parados. Diante da falta de consenso, os trabalhadores marcaram uma nova assembleia para quarta-feira, quando vão decidir os próximos rumos da greve. Antes disso, uma audiência pública na Assembleia Legislativa, aqui de Minas Gerais, vai discutir as reivindicações da categoria. Em nota, a Prefeitura de Belo Horizonte afirmou que segue aberta ao diálogo e trabalha para garantir a reposição da carga horária e o direito dos estudantes à aprendizagem.
1: Muito bem, são 8 horas e 11 minutos. Em meio à disputa comercial com os Estados Unidos, o governo federal decidiu ampliar uma das principais medidas de apoio às empresas brasileiras. Essa mudança já está em vigor e pode ajudar um número maior de setores. Vamos a Brasília novamente, agora conversar com o repórter Murilo Hernandes, pois não.
15: Empresas brasileiras afetadas pelas tarifas impostas pelos Estados Unidos já podem solicitar as linhas de crédito do Plano Brasil Soberano, com regras mais flexíveis. A partir desta semana, companhias que comprovarem o impacto de pelo menos 1% no faturamento bruto passam a ter acesso ao programa. Antes, o benefício era restrito a empresas que registrassem perda mínima de 5% na receita. A mudança foi oficializada por meio de portaria publicada pelo governo federal. O objetivo é ampliar o alcance das medidas de apoio e atender empresas que, mesmo com perdas menores, enfrentam dificuldades por causa das barreiras comerciais impostas pelos Estados Unidos. O programa oferece linhas de crédito para capital de giro, investimentos, ampliação da produção e fortalecimento das exportações. Entre os setores potencialmente beneficiados estão empresas ligadas às cadeias do aço, alumínio, cobre, indústrias automotivas, setor moveleiro e fornecedores dessas áreas. A medida integra a estratégia do governo federal para reduzir impactos econômicos das tarifas enquanto negociam com Washington. Segundo o BNDES, os pedidos de financiamento já somam bilhões de reais. O governo espera preservar investimentos e empregos enquanto mantém as negociações com os Estados Unidos e avalia novas medidas de apoio ao setor produtivo.
2: Imagens de câmeras de segurança mostram momentos antes do menino de 11 anos comer um bolo envenenado na Baixada Fluminense. Criança está internada em estado grave. A repórter Érica Levigardi traz detalhes.
16: A Polícia Civil não descarta nenhuma hipótese investigativa em relação ao caso do menino de 11 anos que foi internado em estado grave após comer um bolo envenenado. O Arthur de Melo da Silva precisou ser entubado depois de dar entrada no Hospital Estadual Ricardo Cruz, que fica em Nova Iguaçu, na Baixada Fluminense. Esse caso aconteceu no dia 1º de junho. Imagens de câmeras de segurança mostram quando Arthur chegou na casa do pai em São João de Meriti, na mesma região, por volta de 6h20 da noite. O menino ele anda sozinho e parece assustado, olhando para os lados de forma apreensiva. Horas depois, por volta de 11h20 da noite, o carro da família desce a rua de ré. Nesse horário, o Arthur já estava passando mal e o pai foi até a casa da mãe para informá-la. E cerca de 10 minutos depois, o carro volta rapidamente. A madrasta do menino havia ligado para a Ademir para informar que Arthur havia piorado. A criança foi levada para a unidade hospitalar, onde segue em estado grave. O pai de Arthur, o Ademir de Melo, contou que o menino passou o último fim de semana na casa da mãe, onde teve uma festa de aniversário para a avó. Ele retornou à casa do pai na segunda-feira seguinte, depois da escola, e segundo o Ademir, o comportamento do filho estava diferente do habitual.
17: Quem não conhece o Arthur não vai perceber, mas a gente que conhece vê que a atitude dele está muito, muito suspeita, uma atitude nervosa. Isso foi confirmado pessoalmente. Assim que ele entrou dentro de casa, o meu filho de 4 anos foi falar com ele, ele disse, sai para lá, Enzo. Aí eu, Arthur, que isso, Arthur? Ele tá aí te perturbando aí, tá desde sábado, ele tá toda hora falando, tu, cadê o tu, cadê o tu?
16: Ademir relatou que a esposa foi arrumar a mochila do menino e encontrou as roupas dobradas e um pedaço de bolo. Quando questionado, o Arthur disse que a mãe havia colocado o doce lá e com isso o pedaço foi oferecido ao menino. Horas depois, ele começou a se sentir mal. O Ademir falou ainda que em sua casa, Arthur sempre foi tranquilo e respeitoso com o pai, a madrasta e os irmãos, mas desde que a mãe do menino começou a namorar, ele tem apresentado acessos de raiva e episódios de agressividade na escola.
17: Com os 3 anos que essa mãe tem esse relacionamento com esse padrasto do Arthur, eu venho notando um comportamento muito estranho do Arthur. E o Arthur chegou, voltando ao assunto, sentou do meu lado ali, eu falei, Arthur, melhora, cara. E sem eu perguntar, sem exaltar, ele chega pra mim e fala, pai, eu escutei o meu padrasto falar com a minha mãe que se eu voltasse para casa, ele largaria a mãe. Eu e minha esposa olham a mochila dele, perguntou ele se tinha roupa suja na mochila, que ele ficou sábado, domingo e de manhã na segunda. E quando a minha esposa abre, a surpresa era que é uma roupa dobrada, suja, bem dobrada, e um bolo embaixo. Sendo que o Arthur não dobra a roupa.
16: A investigação está a cargo da delegacia da região. Em nota, a Polícia Civil informou que aguarda a conclusão dos laudos médicos, toxicológicos e periciais para o completo esclarecimento do ocorrido.
1: Muito bem, agora 8h16. Você vai se lembrar dessa história, o processo que pode caçar o deputado estadual Renato Freitas vai ser julgado em plenário na próxima semana. Esse parlamentar responde por ter trocado agressões em uma briga de rua com um frentista. Isso foi no ano passado. O repórter Brian Valêncio tem as informações.
18: Agora é oficial, o processo contra o deputado estadual Renato Freitas já tem data para ser julgado em plenário na Assembleia Legislativa no Paraná. E caso o processo seja considerado válido por maioria absoluta dos parlamentares, Renato Freitas perde o mandato de deputado e fica inelegível. Mas essa situação deixou de ser só uma disputa local. Está repercutindo nacionalmente, inclusive com manifestações, com passeatas e com participação de grandes artistas do cenário nacional da música, das artes, dos movimentos sociais. Renato Freitas é acusado de ter quebrado o decoro parlamentar em uma briga em novembro de 2025, quando ele trocou socos na rua com um frentista no centro de Curitiba. E desde então, esse processo está correndo na Assembleia Legislativa. Primeiro, foi para o Conselho de Ética, Renato foi cassado por lá, por maioria absoluta, apenas o PT votou para manter o mandato dele. Na sequência, Renato recorreu à Comissão de Constituição e Justiça, mas lá teve os pedidos negados. Só o PT, de novo, votou para que Renato Freitas não perdesse o mandato. E agora, esse processo chega ao plenário, que é a última etapa. Lembrando que em 170 anos de Assembleia Legislativa, nunca houve um parlamentar cassado aqui no Paraná. Renato Freitas, que foi cassado enquanto era vereador, mas conseguiu reaver o seu mandato por meio da Justiça Federal e agora enfrenta um processo muito parecido. A expectativa dentro da própria Assembleia é que Renato vai ser cassado, tendo apenas o apoio hoje da base formada por PT e PDT. Os demais parlamentares devem votar para cassar o parlamentar e a sessão que vai ter esse julgamento também deve ser marcada por uma grande participação popular, principalmente da militância mais ligada aos movimentos sociais defendidos por Renato Freitas.
2: Vamos falar de tecnologia agora. A OpenAI, criadora do ChatGPT, entrou com um pedido de abertura de capital nos Estados Unidos. O processo para o chamado IPO marca a estreia das ações da companhia na Bolsa de Valores americana. A empresa mira uma avaliação que pode chegar à casa de US$1 trilhão. A captação deve ser usada pela OpenAI para financiar o desenvolvimento de supercomputadores e avançar nas pesquisas de inteligência artificial. O mercado aguarda com expectativa a divulgação dos balanços e receitas da empresa, que até então eram privados. Data para o início das negociações ainda depende da aprovação dos órgãos reguladores. Assunto para o nosso colunista Guilherme Ravache, de Tecnologia e Negócios. Ravache, bom dia para você.
19: Bom dia, Joana. Bom dia, Felipe. Pois é, né? OpenAI vai fazer o IPO, ou planeja fazer o IPO, e vai testar também o apetite do mercado para esse ano, que deve bater um recorde de IPOs. OpenAI vai tentar aí um valuation, né, ser avaliada em US$1 trilhão, um trilhão, é com T mesmo, US$1 trilhão, mas a gente tem ainda SpaceX tentando 1.8, 1.75 trilhão, e também Anthropic, que é uma concorrente direta da OpenAI, também tentando um IPO por cerca aí de US$1 trilhão. Três grandes empresas que estão correndo para chegar a vantagem. Nesse momento, a vantagem é SpaceX, mais Anthropic e OpenAI, que são dois players de inteligência artificial, como laboratórios de fronteira, que a gente chama, dentro da SpaceX, que menor, não como tão competitivo quanto OpenAI e Anthropic. A IPO da OpenAI, cerca de US$1 trilhão, como você bem disse, Joana, para comprar equipamento, para desenvolver a tecnologia, mas tem aí um ponto importante. OpenAI já tem quase 1 bilhão de usuários, são 950 milhões de usuários da OpenAI e é também uma empresa voltada mais para o público comum, pessoas normais, a Anthropic mais voltada para o mundo corporativo. Então vai ser uma corrida também da OpenAI para o consumidor direto, que é no caso da OpenAI, e o consumidor corporativo, que é a Anthropic, apesar de que a OpenAI está tentando se posicionar com soluções para o consumidor corporativo também. Para a empresa, né, que faz assinatura, costuma ter mais dinheiro, então a OpenAI está pior também.
2: Nós tivemos um probleminha com a conexão de internet, começou a picotar a fala do Guilherme Ravache, então nós vamos restabelecer, mas a informação foi dada de forma completa. OpenAI, então, prestes a estrear na Bolsa de Valores e chama muito a atenção a quantidade de, a gente pode falar, consumidores, Felipe Bueno? São clientes, usuários. A quantidade de usuários da OpenAI, ou melhor falando, do ChatGPT, isso porque estamos falando de um programa de inteligência artificial. Há muitos outros. Dificilmente daqui a alguns anos ou daqui a alguns meses, vamos colocar meses, alguém não terá tido contato ainda com essa tecnologia que até pouquinho tempo era distante para nós. Nós falávamos do futuro de uma forma ainda bem distante, mas já é passado, Felipe Bueno.
1: Você sabe de uma coisa, Joana, você que está acompanhando a gente, recentemente a gente até comentou sobre isso, teve reportagens a respeito. Tivemos um evento aqui em São Paulo sobre inteligência artificial e segurança de dados, né? Um evento organizado pela Esfera. E assim, ninguém nesse evento discute a existência e o uso corriqueiro, vamos dizer assim, corriqueiro mesmo, de inteligência artificial. Vamos dizer o seguinte, por favor, não leve uma carga positiva ou negativa para essa palavra que eu vou usar, mas a inteligência artificial é irreversível. Isso é bom ou ruim? Nada. Isso é, né? O que vai fazer ser bom ou não é o quê? É isso que a gente está falando, né? É o uso dessa inteligência para N fins que a gente nem sabe qual é o horizonte disso.
2: Vamos falar agora de saúde mental. Já custa cerca de 5 trilhões de dólares por ano e o valor pode triplicar até 2030, de acordo com um estudo da Sodexo. Mais detalhes dessa pesquisa com o repórter Ricardo Sparvoli.
20: Bom dia, Felipe, Joana, para você que acompanha o TMC 360. De acordo com um estudo desenvolvido pela Sodexo, depressão e ansiedade sozinhas são responsáveis por 1 trilhão de dólares anuais em perda de produtividade, além de 12 bilhões de dias de trabalho perdidos, isso todos os anos. O estudo destaca ainda que funcionários desengajados geram prejuízos estimados em 8,8 trilhões de dólares no mundo inteiro, o equivalente a 9% do PIB global. Nesse contexto, especialistas apontam que o ambiente corporativo passou a ocupar papel central na reversão desse quadro. Isso porque os trabalhadores passam, em média, 90 mil horas ao longo da vida no trabalho, o que torna esse espaço estratégico para promover o cuidado com a saúde mental. Vale lembrar que, desde maio, a atualização da norma regulamentadora número 1 passou a ampliar a responsabilidade das empresas sobre os riscos à saúde mental dos trabalhadores. As mudanças obrigam as empresas a identificar, prevenir e gerenciar situações que possam afetar a saúde mental dos funcionários, como metas abusivas, jornadas exaustivas, assédio moral e também sobrecarga. Volto com vocês.
1: Ok, então é bom a gente falar, né? Porque quando a gente diz que vai custar, fica uma coisa meio etérea. Né? Custar do bolso de quem? Da conta de quem, né? E isso é um levantamento que fala sobre economia global. Olha só, as condições de saúde mental custam cerca de 5 trilhões por ano à economia global. Aí coloque-se, né, cada um no seu quadrado. Por que que importa para nós? Porque envolve, no caso do Brasil, SUS. É, envolve saúde privada também para quem tem, envolve dias trabalhados ou não trabalhados, então tem um custo para você trabalhador, para você empresário também, né? Fora aqueles custos que são imensuráveis, que são os custos de cada pessoa por causa desses próprios problemas de saúde, né? Então, de fato, é algo que a gente tem que prestar muita atenção.
2: A Polícia Civil realiza nesta terça-feira a Operação Chargeback, que tem como foco fraudes em transações com cartão de crédito. Estão sendo cumpridos mandados em cidades nos estados de São Paulo, São Guarulhos, São Caetano do Sul, além da capital paulista. São essas as cidades no estado de São Paulo. Luísa Mutoni de volta tem mais informações. Oi, Luísa.
21: Oi, Joana. Ao todo, essa operação cumpre 8 mandados de prisão, 15 de busca e apreensão aqui no estado de São Paulo, e até o momento 3 pessoas já foram presas. Entre os alvos dessa operação estão 2 pastores de uma igreja evangélica localizada na zona leste aqui da capital paulista. Como é que funcionava esse esquema, segundo a Polícia Civil? Os integrantes dessa organização criminosa enviavam links de pagamento através da plataforma Mercado Pago para outros integrantes dessa mesma organização que realizavam esses pagamentos, e aí os valores eram rapidamente transferidos para a conta de terceiros. Depois, eles iam junto aos bancos, né, às instituições financeiras, e contestavam essas supostas compras, e aí então, como os valores já tinham sido transferidos, o prejuízo ficava com a plataforma. forma. Segundo as investigações, foram identificadas pelo menos 27 transações dessa forma, referentes aí ao ano de 2024, e o prejuízo para a plataforma Mercado Livre e Mercado Pago ultrapassa os R$ 263 mil. Volto com vocês.
1: Tá certo, Luiz, agora 8:27. Voltando a falar sobre Copa do Mundo, mas não dentro das quatro linhas, mas a movimentação da economia. Vamos falar, por exemplo, do Rio de Janeiro. Mais que o turismo, a economia também será afetada com relação à venda, compra, serviço e tudo mais. O prêmio BTG Pactual da Música Brasileira acontece nessa semana no Teatro Municipal da Cidade Maravilhosa. O que, que tem a ver uma coisa com a outra? A Rebeca Renzi traz os detalhes e vai contar pra gente.
0: Homenageando Cazuza, a 33ª edição do Prêmio BTG Pactual da Música Brasileira acontece nesta quarta-feira e vai apresentar a trajetória do homenageado com os clássicos sendo interpretados por artistas de diferentes gêneros. Entre cantores e lançamentos, serão 18 vencedores no total durante a noite. No axé, Daniela Mercury se destaca entre os indicados. Já em canção popular, a lista é de peso, entre João Gomes, Joelma, Luci Alves, Peninha e Simone Mendes. O evento também abrange a música eletrônica e a língua estrangeira, que conta com uma seleção de clássicos. E falando em clássico, a música erudita está muito bem representada com dois lançamentos da Orquestra Sinfônica Brasileira. Os projetos especiais, que fizeram sucesso em 2025, também têm um lugar na premiação. Caetano e Bethânia ao vivo, Dominguinho e Homem com H são algumas das produções concorrentes. No funk, MC Kevin o Cris é o mais conhecido entre os indicados. Já Djavan é um dos favoritos para o prêmio de MPB. João Gomes é um dos destaques da noite e concorre na categoria Raízes. Rap também tem uma lista de peso. Baco Exu do Blues, BK e Emicida são alguns dos nomes. Reggae, artista revelação, rock, pop e instrumental também são premiações esperadas pelo público, além de projeto, que coroa o melhor audiovisual do ano passado. No samba, a lista traz nomes muito conhecidos. Alcione, Jorge Aragão, Moacir Luz, Péricles e Xande de Pilares vão concorrer a melhor artista. No sertanejo, fecha a lista com chave de ouro, trazendo Ana Castela, Chitãozinho Chororó e Lauana Prado como alguns destaques.
2: Agora são 8:29.
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0: 8 horas 33 minutos, de volta com as informações do Rio de Janeiro, aqui em 101.3 TMC, quem escuta sabe, hoje dia 9 de junho. Mais uma vez, parabenizando aí os porteiros, também os tenistas, dia do porteiro hoje, parabéns, profissão importante. Aniversário também de Magé, na Baixada Fluminense, e Dia Internacional dos Arquivos. A gente fala agora de política aqui na TMC em 101.3, um velho conhecido tentando voltar aí ao cenário político do Rio de Janeiro, Wilson Witzel. Rafael Alves vai contar pra gente agora aí essa tentativa de retorno do Witzel. Fala, Rafa.
1: Pré-candidatura agora oficializada, Gustavo. O ex-governador Wilson Witzel vai tentar uma nova eleição agora aqui no Rio de Janeiro. Confirmou a pré-candidatura pelo Partido Democrata. Segundo ele, uma publicação nas redes sociais, ele escreveu que tentaram derrubar, mas não o quebraram. Então, por isso, ele volta agora com a pré-candidatura. A gente lembra que na última eleição ele também concorreu, depois de sofrer impeachment em 2021. Entre as bandeiras apresentadas ali no lançamento da pré-candidatura estão segurança com tolerância zero, escreveu que bandido com fuzil é terrorista, instalação de 100 escolas cívico-militares, Secretaria Estadual de Capelania, além também da valorização dos servidores públicos, desenvolvimento para todo o Estado, não focando apenas na capital. Então, Wilson Witzel lançando também a pré-candidatura, mais uma opção aí para os eleitores aqui do Rio de Janeiro, que tem já alguns nomes confirmados aí nessas pré-candidaturas. Então, corrida eleitoral começando, e claro, dos nossos ouvintes sabendo de tudo aqui pela TMC, com agora mais um nome confirmado para pré-candidatura ao governo estadual. Mais detalhes daqui a pouquinho no Rio TMC. Gustavo.
0: Boa, Rafa. E agora a gente muda completamente de assunto, trocar também a trilha. Falar de Copa do Mundo, mas uma notícia não tão boa aí para os fãs de tradicionais festas do Rio de Janeiro. Uma das mais tradicionais, se não a mais tradicional, cancelada mais uma vez, né? Isso, Beatriz Trindade, bom dia.
2: É isso, Gustavo. Bom dia para você, para os nossos ouvintes. A tradicional festa da torcida brasileira no Alzirão não será realizada durante a Copa do Mundo de 2026. Esse anúncio que foi feito pela diretoria do evento, que informou ter encerrado os planos para a retomada da celebração que acontece ali em São João de Meriti, na Baixada Fluminense. Em comunicado, os organizadores afirmaram que trabalham em conjunto com parceiros e órgãos públicos para viabilizar o projeto, mas que após análises técnicas e operacionais foi concluído que não seria possível realizar o evento dentro dos padrões exigidos. Segundo a nota, a decisão levou em consideração questões relacionadas à segurança, à estrutura e ao bem-estar do público. A gente lembra que o Alzirão se tornou conhecido nacionalmente por reunir milhares de torcedores durante os jogos da seleção brasileira em Copas do Mundo. A festa é considerada uma das mais tradicionais ligadas aí ao futebol no estado do Rio. A diretoria ainda agradeceu o apoio dos torcedores e afirmou que o evento segue fazendo parte da memória afetiva de diferentes gerações. Gustavo, a gente então deixa aí esse recado para o nosso ouvinte que já estava se programando para assistir,

0: né, a Copa lá no Alzirão, não vai mais rolar.
1: É isso, a rua Alzira Brandão, que fica na Tijuca. A festa acontece na Tijuca, na Zona Norte. A última foi antes de 2022, na Copa de 2018. Já em 2022 não ocorreu essa tradicional festa aí, com a decoração das ruas, ruas pintadas também no entorno e um palco. A gente volta já já com mais informações.
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3: 8:37, um desembargador foi alvo de operação da Polícia Federal, que investiga a suposta venda de sentenças no Mato Grosso. Além dele, um deputado e um advogado também estão envolvidos nesse caso, estão sendo investigados. O repórter Adrian de Almeida tem mais detalhes.
4: A Polícia Federal realizou ontem a Operação Gemini, que investiga o esquema de vendas de decisões judiciais e lavagem de dinheiro no Tribunal de Justiça de Mato Grosso. Os alvos foram o desembargador Dirceu dos Santos, o deputado estadual Faisal Calil e o advogado Bruno Oliveira Castro. Ao cumprirem os mandados de busca e apreensão, os agentes recolheram itens de valor, incluindo relógios e canetas de luxo, além de armas. Além disso, os três tiveram sigilos bancário, fiscal e telemático quebrados. A operação verificou que o desembargador movimentou cerca de 14 milhões de reais só nos últimos 5 anos. Esse valor é considerado incompatível com os rendimentos dele, segundo os investigadores da PF.
5: Muito bem, 8:38, um avião que transportava o vice-presidente do União Brasil, ACM Neto, que foi presidente da Câmara dos Deputados já, né? Precisou fazer um pouso de emergência na Bahia. O Júlio Andrade tem as informações para a gente, pois não, Júlio?
6: Olha, o vice-presidente do União Brasil e pré-candidato ao governador nas eleições de 2026 se deslocava para uma agenda na cidade de Livramento de Nossa Senhora, que fica no sudoeste do estado da Bahia. A aeronave sofreu uma despressurização, perdeu altitude nas proximidades da cidade de Brumado. Além dele, outras autoridades estavam na aeronave, o pré-candidato ao Senado João Roma, o senador Ângelo Coronel e também o deputado estadual Nelson Leal. A ACM Neto e os outros tripulantes, né, desceriam do município e seguiriam de carro para a cidade vizinha, onde teriam uma agenda. Como não foi possível pousar nessas condições, o avião então retornou para Salvador e aí pousou normalmente. Nas redes sociais, a ACM Neto comentou o ocorrido, destacando que nenhum dos ocupantes teve ferimentos. Ele agradeceu também as mensagens de carinho e preocupação que recebeu após o ocorrido. Ele disse o seguinte: minha gratidão a Deus e a todos pelas orações, destacou. Ah, só para pontuar o que até Felipe já disse, a ACM Neto tem 47 anos e já esteve à frente de diversas funções públicas. Foi deputado federal por 3 vezes, prefeito da capital baiana por 2 mandatos consecutivos. E agora vai concorrer ao cargo de governador da Bahia pela 2ª vez. Eu volto com vocês aí no estúdio.
3: Obrigada pelas informações. Agora, no Rio de Janeiro, vamos falar sobre aquele caso de um ginecologista que foi denunciado por abuso sexual que teria acontecido durante as consultas. Depois da repercussão do caso, mais 10 pacientes foram prestar depoimento e denunciaram esse médico. Vamos às informações direto do Rio de Janeiro com Érica Levigardi.
7: A Polícia Civil afirma que vai concluir o mais breve possível os procedimentos para encaminhar a investigação dos casos de abuso sexual cometidos por um ginecologista durante as consultas médicas à Justiça. Até o momento, 17 denúncias foram feitas contra Carlos Alfredo Mendes de Oliveira. A delegada titular da Delegacia Especializada de Atendimento à Mulher de São João de Meriti, Vanessa Martins, contou que, com a repercussão do caso, no início de junho, outras mulheres procuraram a instituição.
8: A Delegacia de Atendimento à Mulher de São João de Meriti foi procurada por outras mulheres pacientes do médico ginecologista que identificaram nas reportagens, pelos relatos das outras vítimas, a semelhança com o que fora por elas experimentado dentro do consultório médico por esse profissional de saúde que, a pretexto de estar prestando atendimento, cuidado médico, se aproveitava desse contexto de silenciamento, de clandestinidade que o consultório propicia para levar a efeito uma série de atos de abuso sexual contra as pacientes.
7: A investigação começou em 2024, quando uma vítima foi até a DEAM para realizar uma denúncia contra Carlos Alfredo Mendes de Oliveira. A apuração revelou que havia outros 4 registros precedentes contra o médico, praticados em 2015, 2019, 2020 e 2021. Em 2026, após o fim das investigações do 5º caso, mais uma ocorrência chegou na delegacia. Vanessa Martins reforçou a importância das denúncias.
8: Importante destacar que é fundamental que outras mulheres vítimas do mesmo autor, do mesmo médico, compareçam o quanto antes à delegacia, seja a DEAM de São João de Meriti, seja a Delegacia da Mulher de outros locais, ou mesmo as delegacias estão preparadas para acolhê-las e para proceder às demais providências pertinentes. É muito importante, uma vez que a palavra de uma mulher reforça, fortalece a palavra das outras mulheres e robustece o nosso acervo probatório.
7: A reportagem da TMC procurou o Conselho Regional de Medicina do Estado do Rio, que informou que Carlos Alfredo Mendes de Oliveira está suspenso mediante ordem judicial e, por esse motivo, não pode exercer a medicina no país. Há também, em nome dele, um procedimento em tramitação no CREMERJ que corre em sigilo. Questionado, o Tribunal de Justiça do Rio declarou que o processo corre em sigilo e, por isso, não pode fornecer informações adicionais.
5: 8h43 do Rio de Janeiro, a gente vai para Curitiba agora. A Polícia Federal deflagra hoje as operações, não é uma operação só, não, são duas, as operações Sicários 1 e 2, na região oeste do estado do Paraná. Qual que é o objetivo? Desarticular uma organização criminosa especializada no contrabando de cigarros, importação legal de agrotóxicos. É isso, Leonardo Gomes, é com você.
9: É isso mesmo, a gente tem uma grande operação, já que ao todo 244 ordens judiciais foram expedidas, autorizadas pela Justiça Federal de Guaíra, cidade do oeste do Paraná, pertinho, na verdade faz fronteira, né, com o Paraguai. Aí a gente vai entendendo as peças e montando as peças desse quebra-cabeça que a Polícia Federal montou nas últimas semanas e nos últimos meses. Parte dos cigarros e agrotóxicos vinham do Paraguai, vem do Paraguai e a partir dali são levados não só para cidades aqui do Paraná, mas outras cidades espalhadas por todo o país. Tanto que nós temos dentro dessas centenas ordens judiciais, mandados, é claro, de prisão preventiva e também temporária, mandados e ordens judiciais sendo cumpridas no estado do Paraná, São Paulo, Santa Catarina, Rio Grande do Sul, Mato Grosso do Sul, Goiás e Pará. Só prisões, a estimativa é que a polícia prenda mais de 50 pessoas, isso porque apenas de prisão preventiva são 44 ordens judiciais, de temporária 14. Mandados já cumpridos, boa parte deles, a Polícia Federal deve divulgar até o fim do dia um balanço desta operação, mas que também já apreendeu muita coisa, inclusive armamento destes suspeitos de fazerem parte desta quadrilha, que segundo a Polícia Federal era extremamente organizada, não à toa chamado de crime organizado, já que existiam níveis hierárquicos e também um comando financeiro responsável pela lavagem de dinheiro, inclusive com dezenas de empresas de fachada sediadas em estados como São Paulo, Rio de Janeiro, Paraná e Rio Grande do Sul.
3: Obrigada pelas informações. Vamos voltar agora a falar sobre a suspensão da aplicação da vacina contra a dengue. A Prefeitura de BH, Belo Horizonte, suspendeu a imunização da vacina desenvolvida pelo Instituto Butantan. O Júnior de Castro tem mais informações da capital mineira.
10: O imunizante era destinado exclusivamente a profissionais da saúde e cerca de 3.500 pessoas já haviam sido vacinadas aqui na capital desde o início da campanha em fevereiro. Segundo a Prefeitura de BH, não houve registro de eventos graves aqui em Belo Horizonte. Mesmo assim, quem recebeu a vacina nos últimos 21 dias deve ficar atento a sintomas como dor de cabeça, fraqueza, dores no corpo e nas articulações, dor atrás dos olhos e náuseas. Em caso de dor abdominal intensa, vômitos persistentes, tontura, sangramentos ou sonolência, a recomendação é procurar atendimento médico imediatamente. A suspensão, a gente lembra aqui, foi adotada de forma preventiva depois de um registro de 42 reações graves entre cerca de 500 mil pessoas vacinadas em todo o país. Duas mortes estão sendo investigadas, mas ainda não há comprovação de relação com a vacina. Já a imunização de crianças e adolescentes de 10 a 14 anos com a vacina Qdenga segue normalmente sem qualquer alteração.
5: Lembrando que isso que o Júnior trouxe com relação a Belo Horizonte, com relação a Minas Gerais, vale para o país inteiro, porque foi uma determinação do governo federal suspender temporariamente, até novas investigações, essa vacina. Inclusive, o Instituto Butantan já se pronunciou a respeito das investigações científicas que está fazendo para que tudo volte ao normal e a distribuição em todo o território nacional volte a ser normalizada.
3: Hora da coluna Sem Dó com o filósofo e escritor Luiz Felipe Pondé. O assunto de hoje é a atuação do judiciário e o impacto das narrativas políticas em torno da credibilidade das instituições. Vamos ouvir.
11: O ministro Cássio Nunes, do TSE, mandou suspender uma pesquisa feita pela Atlas Bloomberg, que mostrava uma queda do Flávio Bolsonaro no segundo turno de cerca de 6 pontos em relação ao Lula. E o argumento é que, como a pesquisa mostrou no final dela um áudio da conversa do Vorcaro com Flávio Bolsonaro, o Cássio Nunes, que foi indicado pelo Bolsonaro para o STF, supôs que ali havia uma espécie assim, de empurrãozinho para derrubar a pesquisa do lado do Flávio Bolsonaro. E aí, evidentemente, a esquerda está reclamando de censura, mas a gente sabe muito bem que aqui no Brasil o Poder Judiciário tem sapateado sobre uma série de produtos da imprensa, das redes sociais, ao sabor do vento, né? E quando essa censura ou essa proibição era feita pelo Alexandre de Moraes sobre alimentos à direita, a esquerda não falava que é censura, a direita falava que é censura. E agora a esquerda fala que é censura. Ou seja, tudo depende da narrativa. Agora, com esse tipo de comportamento, como é que a população mortal do país não vai cair numa certa perda de credibilidade com relação às decisões de qualquer dos elementos do judiciário? Por outro lado, essa questão também do próprio Flávio Bolsonaro, do áudio dele chamando Vorcaro de irmãozinho, que se espalhou sobre o candidato ou pré-candidato, né, para a presidência da República, essa questão chama também atenção, porque semanas antes havia toda aquela discussão sobre, afinal de contas, de onde veio aquela grana toda que o escritório da esposa do Alexandre de Moraes ganhou do Banco Master, né? Rodou para cá, rodou para lá, esqueceu-se. Ninguém mais fala disso, a mídia praticamente não toca mais no assunto. E, portanto, acabou, desapareceu. Isso é um exemplo de coisa que vira pizza, sem nenhuma investigação. Afinal de contas, quem no Brasil vai ousar investigar uma alta patente do Poder Judiciário? Quem tiver juízo não vai fazer isso.
5: Bom, hoje é terça-feira, o Pondé volta na quinta e na sexta-feira ele conversa conosco ao vivo aqui no TMC 360. São 8 horas e 50 minutos. Bom, falando agora para você do setor produtivo, para você empresário, para você empresária, para você do agro, olha só, para evitar a taxa de 25% nos produtos exportados para os Estados Unidos, o governo brasileiro busca correr contra o tempo para chegar a um consenso com o país, né? O país lá de cima. O repórter Adrian de Almeida tem as informações.
12: O Palácio do Planalto estuda chegar a um acerto com os Estados Unidos para evitar que a Casa Branca aplique a tarifa adicional de 25% sobre importações brasileiras. O governo avalia que é possível firmar um acordo tarifário que seja mais vantajoso do que a sobretaxa anunciada. Isso porque, entre outros motivos, os Estados Unidos têm superávit comercial com o Brasil e provavelmente não queira uma manobra que vá tirar o país dessa posição. Segundo o país norte-americano, o Brasil está tendo práticas desleais nas relações comerciais. Eles alegam ainda que o PIX acaba prejudicando as empresas que antes lucravam com cada transação financeira e agora perderam espaço em solo brasileiro. o governo vem questionando as tarifas adicionais estipuladas pelo governo de Donald Trump ao afirmar que a tarifa média aplicada pelo Brasil sobre as importações dos Estados Unidos é de 2,7%. Dessa forma, não justificaria o argumento de que as empresas norte-americanas seriam prejudicadas no acesso ao mercado brasileiro. O Brasil tem até o dia 15 de julho para fechar um acordo tarifário. Esse prazo foi fixado pelos Estados Unidos com a possibilidade de prorrogar por mais tempo.
3: Com multas de até R$5.000, o projeto de lei quer garantir que os entregadores de aplicativo de Curitiba tenham direito a usar banheiro e a receber água de graça durante o trabalho. A repórter Isabela Miranda tem mais detalhes.
13: Novo projeto que está em tramitação na Câmara de Curitiba prevê que restaurantes e outros estabelecimentos sejam multados caso não forneçam água ou não permitam que entregadores de aplicativo utilizem o banheiro durante o horário de serviço. A proposta de iniciativa da vereadora Wanda de Assis, do PT, impede que os locais cobrem por esses auxílios, podendo inclusive ser considerada uma prática abusiva. De acordo com a parlamentar, o objetivo é garantir condições mínimas de dignidade, saúde e trabalho para os entregadores. Caso a proposta seja descumprida, os estabelecimentos infratores serão multados em R$1.000, com o valor subindo para R$5.000 em caso de reincidência. O projeto argumenta que normas trabalhistas já garantem esses direitos aos trabalhadores, mas que por não terem um local fixo de trabalho, os entregadores de aplicativo não são beneficiados pela medida. Wanda de Assis ainda justifica a proposta, alertando para sérios riscos relacionados à saúde, relacionados à falta de hidratação adequada e demora para ir ao banheiro. Segundo a parlamentar, a iniciativa também não geraria custos relevantes ao Poder Executivo, uma vez que as eventuais despesas relacionadas à fiscalização dos estabelecimentos já são utilizadas pela administração pública da capital.
5: Bom, está estimado em R$16 milhões o prejuízo da aviação Anchieta, que é uma empresa de ônibus de Belo Horizonte que perdeu quase 30 veículos, a gente chegou a falar sobre isso, né, ontem, em um incêndio que foi nesse último fim de semana. A repórter Mariana Reis tem as informações.
14: A Polícia Civil de Minas Gerais, junto ao Corpo de Bombeiros, investigam se o incêndio que destruiu 27 ônibus em uma garagem de coletivos de Belo Horizonte teve origem criminosa. O Cetra BH, Sindicato das Empresas de Transporte de Passageiros da capital, afirmou que veículos de outras empresas estão sendo usados para evitar impactos no atendimento à população. Em nota, o sindicato manifestou solidariedade à empresa afetada pelo incêndio, além dos colaboradores e profissionais que atuaram no combate às chamas durante a madrugada. De acordo com a aviação Anchieta, o prejuízo é estimado em mais de R$16 milhões, já que cada veículo pode custar entre R$600 e R$900 mil.
3: Ainda falando sobre segurança pública, nós hoje temos uma enquete no nosso canal do YouTube, o TMC News BR, onde tem a nossa transmissão ao vivo, você pode nos assistir, que pergunta o seguinte: a redução da maioridade penal para 16 anos é um caminho eficiente para diminuir a criminalidade? Estamos falando sobre crimes hediondos. Essa votação ela deve acontecer na Câmara dos Deputados ainda nesta semana e prevê, então, ou sugere a redução de maioridade penal de 18 para 16 anos justamente em crimes hediondos, como, por exemplo, homicídio, estupro. As respostas possíveis na nossa enquete são: 1. Sim, vai tirar criminosos de circulação. 2. Não, as prisões brasileiras não recuperam e podem agravar o problema. Vá lá, comente, curta, compartilhe e se inscreva no nosso canal.
5: E temos parcial, hein, gente? Temos parcial que é a seguinte: 32% dizem que não. Né? As duas possibilidades listadas pela Joana, sim ou não, né? Sim, 68% é um caminho eficiente para diminuir a criminalidade. Não, 32% e até as 9h58 e meio, mais ou menos, você pode votar onde? TMC News BR, que é a nossa live, no nosso espaço no YouTube.
3: Seguindo aqui com o nosso noticiário, a Polícia Federal realiza nesta manhã uma operação contra uma quadrilha internacional de contrabando e corrupção de servidores públicos. A ação, feita em parceria com a Receita Federal e com a Polícia Rodoviária Federal, cumpre mais de 100 mandados em estados como Paraná, Santa Catarina, Pará, Rio Grande do Sul, Goiás e Mato Grosso do Sul. O grupo é acusado de contrabandear cigarros e agrotóxicos, falsificar documentos e placas de veículos, além de lavar dinheiro. A justiça determinou 58 prisões.
5: São 8 horas e 56 minutos, hora de voltar a falar sobre Copa do Mundo e a sua participação, que é muito importante. Na verdade, a gente quer saber como e se você vai participar da Copa do Mundo. Você vai mostrar pra gente, vai mandar pra gente uma mensagem, vai mostrar pra gente como você tá torcendo para o Brasil nessa Copa. E aí, super animado? Pintou a calçada, pintou a rua, comprou camisa, não comprou, tá desanimado, não tá nem aí. Acha que vai dar mais ou menos. Olha só, você manda sua mensagem pro nosso WhatsApp, que é exclusivo para este fim. Olha só, sábado tem jogo, começa a Copa do Mundo na quinta-feira. 3025-1001 é o nosso número, 3025-1001, vale para qualquer lugar do país e do planeta. Manda lá a sua mensagem.
3: Agora, 8 horas 57 minutos.
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2: 9 horas em ponto, TMC 360 no ar, prontos para a última hora de noticiário de TMC 360, mas na TMC você acompanha notícias, informação, prestação de serviços, esporte, entretenimento 24 horas por dia. Então vamos fazer o seguinte, vamos diretos às principais notícias desta hora. A Polícia do Rio de Janeiro realiza hoje a quarta fase da Operação Monjaro para combater a venda ilegal de canetas emagrecedoras e anabolizantes em academias e nas redes sociais. No Rio e em São Paulo, são cumpridos 7 mandados de busca e apreensão. Segundo a investigação, os medicamentos eram usados e vendidos de forma irregular, sem controle sanitário, com risco de contaminação e também o uso, ele era feito sem prescrição médica.
3: O Instituto Butantan de São Paulo afirmou que vai manter os estudos, o monitoramento e o apoio técnico ao Ministério da Saúde e Anvisa após a suspensão temporária da vacinação contra a dengue no país. A gente falou sobre isso agora há pouco e vai falar mais em instantes, né? Essa decisão de suspender temporariamente a vacinação contra a dengue foi tomada de forma preventiva para reavaliar a estratégia após o registro de 2 mortes suspeitas entre cerca de 500 mil pessoas imunizadas, segundo o Ministério da Saúde.
2: O Papa Leão XIV chegou hoje a Barcelona, na Espanha, onde vai cumprir a agenda religiosa e deve abençoar a nova torre da Basílica da Sagrada Família, obra do arquiteto Antônio Gaudí, que segue sendo executada depois de quantos anos, Felipe Bueno?
3: Ah, dá pra
2: ficar quase 100 né? anos. Eu quase acho que é mais de 100 anos. Uhum. A visita faz parte de uma viagem à Espanha que inclui encontro com fiéis, autoridades e detentos, além de celebrações religiosas em diferentes cidades do país. Agora são 9 horas e 2 minutos.
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2: 140 anos. A construção da Basílica da Sagrada Família em Barcelona começou em 1882.
3: Eu ia falar já, mas aí a pessoa que está nos assistindo pode pensar, não, mas você lembra, né? Você estava na época? Não, não é isso, tá, gente? Foi só uma...
2: Mas você viu algumas torres sendo
3: erguidas. Bom, não dando sequência aqui ao nosso noticiário, né, Joana Trepto, você que está nos acompanhando, vamos falar sobre os penduricalhos, aqueles que existem há mais de 140 anos, né? Muito mais de 140 anos. Aquelas gratificações, auxílios e verbas extras que são adicionadas ao salário base de servidores públicos e magistrados. Com certeza mais de 140 anos, porque isso aí vem do Império, tá, gente? Muda de nome, mas o benefício é mais ou menos o mesmo. E outros apareceram ao longo desse tempo todo. Os 5 integrantes do Comitê Executivo do Grupo de Trabalho, é um Comitê Executivo do Grupo de Trabalho para estudar a remuneração do Poder Judiciário, instituído pelo presidente do STF, olha a volta, e do Conselho Nacional de Justiça, não para, Edson Fachin, né? Esses 5 integrantes ganharam acima do teto constitucional em 2025. Perdi até o fôlego aqui. Vamos a Brasília e a Lívia Brás tem mais detalhes sobre essa história. Fala, Lívia.
4: Muito mais, viu, Felipe? Nossa. Olha só, segundo esse levantamento que foi feito pelo Estadão, e esse levantamento foi feito com base no painel de remunerações dos magistrados, que está disponível lá no portal do CNJ, viu? Todos esses 5 integrantes receberam, só no ano passado, valores acima do teto constitucional, e que se forem somados, né, esses valores, vencimentos brutos desses 5, o valor chega a R$8.300.000, isso só no ano de 2025. Remuneração média, para vocês terem uma ideia, por mês, isso sem contar o 13º salário, tá? Variou aí para esses magistrados entre R$71.000 e R$189.000 por mês. O CNJ diz que esses magistrados foram selecionados por conta do perfil técnico que eles têm e recebem esses subsídios que são fixados pelos tribunais de origem. Só que é importante a gente ressaltar aqui, né, que a Constituição determina que nenhum servidor público deve ganhar mais do que o teto constitucional, que hoje está estipulado em R$ 46.300 brutos por mês, que é justamente a remuneração de um ministro do Supremo Tribunal Federal, que é a base aí desses salários, né?
2: Obrigada, Lívia, pelas informações. Agora, vamos tratar de uma das principais notícias do dia, que, na verdade, chegou ontem, né? O Ministério da Saúde, sobre a vacina da dengue, que foi suspensa, né? Então, o Ministério da Saúde já afirmou que ainda não há um prazo definido para concluir a investigação sobre a vacina contra a dengue, desenvolvida pelo Instituto Butantan. A aplicação das doses foi suspensa temporariamente pelo governo federal, de forma preventiva. Durante uma coletiva de imprensa, representantes da pasta disseram que o Ministério tem cobrado rapidez nos testes de laboratório. No entanto, ressaltam que o processo precisa seguir os protocolos de segurança adotados pelo SUS e, claro, esses protocolos de segurança, eles são, a princípio, mais demorados do que gostaríamos para a resolução dessa questão. Vamos conversar agora com o Jean Gorenstein, que é médico infectologista, ex-secretário de saúde de São Paulo, está ao vivo no TMC 360, é uma grande referência para todos nós sobre esse assunto. Bom dia, doutor, como vai?
5: Bom dia, Joana, Felipe e a todos os amigos da TMC. É um prazer estar conversando com vocês.
2: Doutora, eu vou ser bem direta, porque nos últimos anos nós temos sofrido bastante com desinformação em relação a vacinas. E quando surge, então, esse fato, ele é munição para que mais desinformação ela seja propagada. O que, que é importante a gente saber neste momento? Separar o joio do trigo. Porque eu vi muitos comentários bem maliciosos nas redes sociais que induzem pessoas ao erro. O que, que é importante a gente saber neste momento, doutor?
5: Bom, primeira questão é lembrar da história, do que aconteceu para que essa vacina, esse imunizante fosse liberado. Foram feitos testes, são 16 mil voluntários que foram efetivamente testadas ao longo de vários anos, e isso garantiu tanto a questão de segurança quanto a questão de eficácia da vacina. O que é uma vacina eficaz? É uma vacina que tem um componente de proteção contra formas graves e fatais. E ela realmente chegava a quase 90% de eficácia nesse quesito. E foi a partir daí que essa vacina acabou sendo lançada para a nossa população. Nós sabemos claramente que uma vacina, quando vai ser estendida para um número maior de pessoas, vai ser natural que nós estejamos encontrando outros efeitos que não foram aqueles encontrados naquela população. Lembrando, eram 16 mil voluntários e aqui nós já vacinamos mais de 500 mil pessoas. E com isso acabou se encontrando 42 efeitos adversos que nós chamamos severos e, infelizmente, 3 efeitos adversos graves que precisaram internação em unidade de terapia intensiva, sendo eles 2 que evoluíram com desfecho fatal, acabaram infelizmente morrendo. Então, dessa forma, de uma maneira muito correta, muito cordata, tanto o Instituto Butantan, a Agência Nacional de Vigilância Sanitária e o próprio Ministério da Saúde falou: não, peraí, vamos parar, vamos entender o que está acontecendo, o número é um número baixo, mas houveram mortes. E a partir do momento que houve mortes, claramente existe a necessidade de entendimento daquilo que aconteceu. Por isso a suspensão temporária da vacinação, dando a segurança, a garantia de que esse imunizante poderia continuar sendo aplicado, mas vamos entender melhor o que aconteceu. Portanto, a única informação que nós temos é um nexo cronológico, temporal, ou seja, pessoas que tomaram a vacina num período de dias após, até 19 dias após a vacina, tiveram algum evento. Nós não sabemos se existe uma associação direta, um nexo causal de causa e efeito em relação à vacina.
3: Doutor Gorenstein, é um prazer falar com o senhor, e exatamente sobre esse nexo causal, essa relação de causa e efeito que eu queria tratar. O senhor falou, né, de um universo de 500 mil pessoas, vamos arredondar só para o pessoal que está nos acompanhando entender, e aí a gente cai para umas 42 pessoas em uma situação de reação, casos severos, né, e infelizmente, dois óbitos dentro de um universo de 3 casos graves. O que, que acontece agora? Quais são os procedimentos que a boa ciência recomenda que sejam feitos e que, obviamente, as autoridades brasileiras e o Instituto Butantan vão fazer?
5: Bom, primeira coisa é criar um comitê formado tanto por técnicos, médicos, agentes da Agência Nacional de Vigilância, que de forma conjunta vão avaliar caso a caso. Prontuários médicos, exames laboratoriais, históricos individuais desses pacientes para saberem se tomavam medicações, quais as medicações, se tinha algum problema de saúde ou não. Tudo isso vai ser muito avaliado para se entender se houve alguma questão individual dessas pessoas, interação com medicamentos ou se de repente cursaram com outras doenças ao longo daquele momento e acabaram piorando a sua evolução. Então, dessa maneira, tudo isso vai ser avaliado no sentido de poder trazer à luz informações. São essas informações que vão poder associar ou não esses eventos, esses eventos mais graves, do evento morte, também à vacina. Caso isso seja afastado, isso claramente volta a se retomar a vacinação. Caso haja uma associação entre a vacina e esses eventos graves, outros estudos serão feitos no sentido de adaptação e segurança desse componente do imunizante para termos uma tranquilidade na continuidade desse processo vacinal. Lembrando que a vacina da dengue, especialmente da dengue, uma dose única, é a esperança que o Brasil tem, principalmente por se tratar de um país tropical, um país que vive de forma endêmica com a dengue, ou seja, nós temos dengue ao longo de todo o ano, intensificado em períodos de mais calor e chuvas, e só no ano passado 6.200 pessoas morreram em decorrência a quadros graves de dengue. Então nós temos sim que avaliar esse imunizante, caso haja essa associação de mortes ou de eventos graves, readaptar o imunizante, porque nós precisamos vacinar e proteger a nossa população.
2: Doutor, rapidinho antes da gente terminar, uma pergunta hipotética. Tomei a vacina, não apresentei nenhuma reação adversa. O que que eu faço?
5: Absolutamente nada. Significa que você estará imunizado e não teve os fatores interferentes. Nós sabemos que a maioria das pessoas que acabam fazendo uso da vacina passam de forma totalmente incólume, sem nenhuma intolerância, nem dor local, nada disso. Outras aparecem sintomas leves, como disse, como dor local, febre baixa, mas infelizmente efeitos adversos, como foram apresentados, acabam acontecendo num percentual a menor. Essas pessoas que tiveram uso da vacina nos últimos 21 dias e que tiverem febre, dores no corpo, especialmente dores abdominais, procurem as unidades de saúde e façam a referência do uso da vacina da dengue do Butantan, da dose única, para que efetivamente sejam tomadas providências, análises muito mais pormenorizadas para dar segurança para quem estiver sendo atendido por uma unidade de saúde.
3: Aqui na nossa TMC, nós ouvimos o Dr. Jean Gorenstein. Dr. Jean, muito obrigado mais uma vez pela aula aqui, pela conversa e até uma próxima vez.
5: Um grande abraço, é sempre um prazer conversar com vocês e sempre parabéns pelo papel de orientação que vocês têm trazido de uma forma muito lúcida e coerente.
3: Muito obrigado.
2: Obrigada, Dr. Jean, até a próxima.
3: E 14 minutos.
2: O Ministério Público Federal entrou com uma ação civil pública contra o Hospital Israelita Albert Einstein, em São Paulo, questionando o processo seletivo para programas de residência médica da instituição. Da capital paulista, quem tem mais informações é a Luísa Mutoni.
6: Segundo o Ministério Público Federal, o Hospital Albert Einstein estaria descumprindo as regras para cotas nos programas de residência médica. Os procuradores pedem a abertura de editais complementares de processo seletivo ainda para este ano, em 2026, com reserva de vagas exclusivas para candidatos com deficiência, negros, indígenas, quilombolas e pessoas trans. O Ministério Público Federal argumenta que a aplicação da política de cotas é fundamental para manter a igualdade de oportunidades aos candidatos. E ainda, segundo a instituição, o Hospital Albert Einstein não teria reservado vagas para as minorias étnico-raciais e também aos grupos mais vulneráveis no último processo seletivo de residências médicas, que aconteceu no ano passado, em 2025. Ainda no documento, o Ministério Público Federal argumenta que, apesar de a população negra ser a maioria do país, eles representam apenas 27,5% das cotas em residências médicas no hospital.
3: Muito bem, imagine só, criar a estampa da própria camiseta ou rótulo da garrafa d'água apenas com inteligência, a sua? Não, não, artificial. É a nova aposta da Amazon para os próximos meses, mas se para o cliente parece uma facilidade, para os lojistas, obviamente, está falando de uma concorrência, né? Guilherme Ravache, fala pra gente, conta essa história.
7: Nos Estados Unidos, a Amazon anunciou que a Alexa vai ter agora uma função de utilizar inteligência artificial para customizar produtos. Ou seja, você vai poder fazer aquela sua garrafa d'água, camiseta, com a ajuda da Alexa, com a ajuda da IA, criando um produto personalizado. Já existem empresas que, inclusive, funcionam dentro da Amazon, usam a Amazon como plataforma para fazer esses produtos customizados. Mas o que a Amazon diz? Que agora, com essa solução, vai poder ser mais fácil, mais prático para muitos consumidores conseguirem usar a IA para customizar cada produto que eles compram. Por enquanto é mais o rótulo, a estampa, mas a tendência é que isso evolua para fazer os próprios produtos de uma maneira cada vez mais customizada. A preocupação de quem é parceiro da Amazon é que essa solução, essa medida, acabe impactando todo um ecossistema de empresas, pequenas e médias empresas, algumas até maiores, que oferecem essas soluções, né? Desde customização de camiseta, garrafa, tem muito produto vendido atualmente, mas a Amazon quer tomar esse lugar e a IA da Amazon é a ferramenta para fazer isso. Então, mercado aí de e-commerce, mais uma vez, bastante chacoalhado com a inteligência artificial, até porque a IA já vinha afetando a função de compra mesmo, utilizando agentes autônomos, né? Ou seja, um software, um programa de IA, ia lá e fazia compra para as pessoas sem necessariamente ter uma participação humana. Então tem muita coisa mudando dentro do e-commerce por causa da inteligência artificial e a Amazon não quer ficar para trás. Pior para os parceiros que estão na plataforma da Amazon nesse momento e ganhar uma concorrente gigantesca.
2: O Tribunal Superior Eleitoral deve julgar nesta terça-feira a decisão do ministro Nunes Marques, que suspendeu a pesquisa de intenção de voto para a presidência, que mostrava uma queda nas intenções de voto de Flávio Bolsonaro. Isso aconteceu ontem, então foi uma decisão monocrática, uma decisão liminar, uma decisão que tem que ser discutida por todos. Para entendermos melhor essa decisão, vamos conversar agora com o Alberto Rolo, advogado especialista em direito eleitoral, está aqui ao vivo no TMC 360. Bom dia, doutor.
8: Bom dia, Joana. Bom dia, Felipe. É sempre um prazer falar com vocês e com os amigos da TMC.
2: Bom, essa notícia, ela logo começou a ser usada como arma eleitoral, como munição nesse ano de eleições. Nós precisamos entender de fato do que se trata. O que que o ministro Nunes Marques entendeu que levou à retirada de circulação dessa pesquisa? O problema foi a forma como a pesquisa foi para as ruas?
8: É isso mesmo, Joana. Hoje em dia, quase tudo é usado como ferramenta política, né? Então, é lógico, para quem interessa, o discurso é que houve censura. Então, Flávio Bolsonaro censurou a pesquisa, porque ele apresentou lá uma queda de 6 pontos. Mas, na verdade, aí eu respondo objetivamente a sua questão, Joana, o que o ministro Nunes Marques entendeu nessa decisão liminar? A metodologia talvez não tenha sido a mais adequada. Vamos lá, Pesquisa, eu tenho certeza que todo mundo sabe o que é pesquisa. Pesquisa é resposta, pergunta e resposta. Perguntas objetivas, respostas objetivas. Principalmente uma pesquisa eleitoral. Você vota no candidato A, no B ou no C. O governo do A, o B ou C foi melhor ou foi pior? São perguntas e respostas. Nessa pesquisa, especificamente, da Atlas Intel, foi exibido um áudio, foi veiculado, mostrado um áudio. E depois desse áudio, houve outras perguntas. A defesa da Atlas Intel é que esse áudio foi mostrado, veiculado depois das perguntas principais, principalmente em quem você vai votar para presidente, de maneira que o áudio não influenciou a resposta. E nem o pesquisado eleitor que ouviu o áudio não poderia voltar para perguntas anteriores e mudar as suas respostas. Essa é a defesa. Mas a verdade, Joana, é que eu, nesses 30 e tantos anos que atuo no direito eleitoral, nunca vi uma pesquisa eleitoral com exibição de alguma mídia, seja áudio, seja vídeo. Então, isso torna esse julgamento muito mais importante. Porque se o TSE hoje, e você lembrou, é uma liminar, decisão monocrática, mas vai para o plenário hoje, mais tarde, a sessão começa às 19 horas. Se o TSE entender, ainda que seja por maioria, que está tudo certo, todo mundo, a partir daqui, a partir de agora, vai usar também essa metodologia. Ao contrário, se o TSE falar, olha, essa forma de fazer pesquisa não pode, então ninguém vai fazer. Então vamos ver, a gente tem que prestar atenção nesse julgamento.
3: E isso, doutor Alberto Rolo, prazer falar com o senhor, é isso que o senhor coloca como uma possibilidade pode mudar essas próximas semanas e esses próximos meses, porque vamos supor que essa pesquisa acabe sendo aprovada como está, não configure, do ponto de vista do plenário do TSE, uma indução. Qual que vai ser o limite para que as próximas pesquisas exibam mídias, como o senhor colocou, né? Então, vai precisar aparecer uma regulamentação logo na sequência, porque senão o céu é o limite, né?
8: Pois é, por isso é que eu digo que esse julgamento vai ser importante, porque na lei, e eu já respondi isso para outros colegas jornalistas, na lei não tem vedação. Além disso, o que precisa ser registrado no TSE para poder divulgar uma pesquisa eleitoral, e a Atlas Intel cumpriu essas exigências, né, a metodologia. O problema é justamente, dentro dessa metodologia, pode ou não pode usar a mídia? E é o que você está falando, Felipe, como é que vai acontecer daqui para frente a eleição em outubro? Então o TSE vai precisar, sim, criar um precedente. Hoje é um precedente, não dá para dizer jurisprudência, porque é um só, mas criar um precedente para balizar daqui para frente todas as pesquisas. E outra coisa que o ministro Nunes Marques viu lá também, Joana, não só a exibição, né, exibição de áudio é esquisito, mas né, a veiculação desse áudio, mas também as questões, foram 48 ou 49 questões, me parece que ele entendeu, para dar liminar, que a ordem dessas questões ou a forma das questões que usavam, por exemplo, o Banco Master, né, que isso também poderia ter induzido. Então, não é só o áudio, a forma das questões também. Porque se você começa, você conhece o Banco Master? Você acha que o Banco Master roubou os aposentados? Você acha que quem é amigo do dono do Banco Master merece confiança? De repente, eu não vi as perguntas, mas de repente, se as perguntas foram formuladas dessa maneira, aí depois você pergunta para o eleitor, para o pesquisado em quem você vai votar, pode ser que tenha havido realmente algum tipo de indução. E é isso que o TSE vai decidir. Isso é que é bacana. São 7 ministros. Os 7 ministros vão discutir exatamente o que a gente está falando aqui e vão chegar a uma conclusão.
2: Agora, doutor, uma pergunta. Quando nós falamos sobre a pesquisa Atlas, nós sempre temos um ponto de atenção que é uma das pesquisas que tem essa amostragem pela internet. Tem até uma metodologia específica, metodologia Random Digital Recruitment. Enfim, e ela é feita essencialmente pela internet. Há candidatos que dizem preferir o resultado dessas pesquisas porque são candidatos, inclusive, ou pré-candidatos, que vão muito melhor com usuários de internet, que têm um desempenho na internet melhor. Nós estamos falando do desenvolvimento do método de pesquisas, digo, do aprimoramento com a tecnologia do método de pesquisas. Eu pude perguntar, inclusive, ao CEO da Atlas Intel, e ele estava muito certo certo da metodologia que ele usou, disse que era amplamente usada em outros países. Então, neste ponto, a gente está falando de algo que é novo para nós e que a gente vai ter que repensar, ou algo que já poderia ter sido usado, mas não foi usado, porque nós temos uma metodologia de pesquisas eleitorais que a gente sempre usou nesses últimos anos e que não previam essa mostragem de áudios, de imagens, de mídia.
8: Mais ou menos novo, Joana, porque aquele modelo do pesquisador parar na praça ou na rua e perguntar para a pessoa, para o eleitor, olha, você quer responder uma pesquisa? Isso já não existe mais, faz muito tempo que eu não vejo alguém no meio da rua ou na praça ou num evento fazer pesquisa dessa forma. Então, hoje, as pesquisas são feitas ou pelo telefone, normalmente, eu tenho certeza que muitos dos internautas já receberam ligação, né? Ligação mais chata no seu celular para responder pesquisa, ou essa agora pela internet. Então, essa ferramenta ou o telefone celular via ligação ou pela internet, não é tão novo assim, tão novidade. E o problema não é esse, Joana. Agora, uma coisa que tem que ficar muito clara para todo mundo, de uma vez por todas, né? Que nem fake news, não repassar fake news. É pesquisa, mostra, reflete a opinião do pesquisado eleitor naquela hora. Então, ontem a pesquisa divulgou um certo resultado, uma certa resposta. Hoje já é diferente, porque já teve notícia à noite, já teve notícia agora de manhã, o eleitor pode ter mudado de opinião, então a pesquisa é o momento. Por isso que é importante, e é um dos requisitos da lei, os dias em que foi feita a pesquisa, do dia tal começou, dia tal terminou. Então, a pesquisa é a resposta daquele momento, não significa que em outubro isso vai ser repetido. Então, de uma vez por todas, a gente, seja qual for a ferramenta, seja qual for o método, e sim, Felipe tem razão e você também, Joana, a partir do momento que o TSE decidir que pode algum tipo de mídia, exibição de mídia, a gente vai ter que colocar isso na lei, porque hoje não tem na lei, e na resolução do TSE. O TSE fez uma resolução em março, nós estamos em junho, e a resolução sobre pesquisa eleitoral não contempla essa possibilidade. Por isso que eu digo, não é ilegal, mas se for utilizada essa metodologia, não tem como, não tem a forma, não tem quais são os requisitos necessários. Então, vai ter que mudar.
3: Recuando um pouquinho, doutor Alberto Rolo, a gente está falando do futuro, né? E é importante a gente projetar agora, recuando um pouquinho. Para deixar claro para quem está nos acompanhando, mérito, a gente não está discutindo fatos, a gente está discutindo procedimentos, né? A liminar, ela vai em cima do procedimento, da metodologia, para ficar mais claro, usando a palavra mais adequada quando a gente fala de pesquisa. Porque a gente até mais cedo aqui na TMC estava conversando sobre fatos. A ligação existe, não sabemos qual é o teor dessa ligação, do pré-candidato Flávio Bolsonaro com o financiamento do filme sobre o pai dele, o Banco Master e tal, tal, tal. Assim como em janeiro, ou perdão, em fevereiro, por exemplo, inclusive nós, né, conversamos aqui sobre isso, né, nós tivemos aquele caso da Escola de Samba do Rio de Janeiro, que homenageou o presidente da República, e levantou-se a questão se havia uma propaganda antecipada e tudo mais, no mínimo um timing péssimo, né, mas enfim, as pesquisas mostraram, inclusive, né, um desgosto de parte do eleitor com relação ao presidente Lula. Então, é importante separar, né, porque a gente está falando de fatos, porém, a gente está falando também de metodologias, é isso que está sendo discutido, né?
8: Com certeza, é importante essa sua lembrança, porque na própria petição inicial do PL que reclamou, ninguém questionou o resultado, ninguém diz que a matemática, aliás, é uma ciência exata, pesquisa, né? É estatística, é uma ciência matemática, uma ciência exata, então ninguém questiona que o resultado está errado, aí ele cai esses pontos. Então, caiu mesmo 6 pontos pelos resultados obtidos. Então, isso não é questionado. O que é questionado é realmente a metodologia. Pode colocar perguntas sobre o Banco Master, pode colocar perguntas sobre o filme do Bolsonaro, e aí depois perguntem quem vai votar. E você lembrou bem, a gente falou isso do carnaval também, mas aí eu comparo o carnaval do Lula, da Escola de Samba, com o filme do Bolsonaro. Não com a pesquisa. A pesquisa eu acho que é um outro assunto. Mas é uma coisa que dá problema, se vocês lembrarem, Joana, Felipe, a gente fala né, muitas vezes sobre isso. Pesquisa eleitoral dá problema sempre.
2: Sempre.
8: Então, precisa realmente dar uma melhorada.
2: O Sobre esse caso, só para a gente encerrar, doutor, por exemplo, então, a gente teve esse caso com Flávio Bolsonaro, o fato já era sabido pela população, inclusive, a própria pesquisa, ela deu a dimensão da quantidade de pessoas que foram pesquisadas, né, que usam a internet, e que sabiam desse fato, relacionando, então, Flávio Bolsonaro com Daniel Vorkaro, 96% das pessoas tinham ficado sabendo, né, desse fato. Só que eu queria fazer uma pergunta. Então, o limite para a utilização dessas mídias vai ser algo que vai ter que ser regulado. A gente já falou, o doutor falou sobre isso, caso entendam que tudo bem, que foi correto, poderia se usar uma imagem de Lula sendo solto no momento em que ele saiu da carceragem da Polícia Federal, ou no momento em que ele estava lá no Sindicato dos Metalúrgicos, fiz essa cobertura no, quando ele foi preso, né? E poderia se perguntar, você considera o presidente criminoso, sim ou não? O limite é muito tênue.
8: Perfeita a sua colocação, Joana, é isso mesmo. E aí a pesquisa eleitoral deixa de ser um instrumento, uma ferramenta de aferição da vontade do eleitor para aferição de uma opinião daquele momento. E é o que você falou, uma coisa é falar do Banco Massa e o Flávio Bolsonaro, e outra coisa é você mostrar a imagem do Lula sendo solto. Quer dizer, isso não tem nada a ver com a vontade do eleitor em outubro, isso tem a ver com aquele momento. Aí eu lembrei disso, ou lembrei daquilo. Então, eu acho que isso descaracteriza a pesquisa eleitoral. Por isso, é muito importante esse julgamento e o que vai acontecer daqui para frente. Embora o Felipe fale, né, é o futuro, sim, mas a gente precisa pensar e não deixar isso acontecer. Pesquisa é pesquisa. Vota no A, no B e no C, e aí projeta o resultado, acabou. É isso que tem que ser pesquisa.
3: Verdade, porque até porque o futuro é amanhã, depois de amanhã, uma vez que vai ser decidido hoje. Tomara que seja decidido, né? Doutor Alberto Rolo, que prazer falar com o senhor mais uma vez aqui, e com certeza teremos outras conversas até outubro. Pode ficar tranquilo com relação a isso. Um grande abraço, muito obrigado.
8: Eu que agradeço o convite, estou sempre à disposição. Bom dia, bom trabalho.
2: Até.
3: Bom, e arrematando aqui, né, essa conversa esclarecedora com o

0: a metodologia dessa pesquisa, que usou, né, uma relação, fundamentou com uma mídia a relação entre Flávio, né, o filme e o financiamento do Daniel Vorkaro. Pois não, Joana?
1: Só para a gente trazer aqui o posicionamento da Atlas Intel, ontem em nota disseram que respeitam a decisão do TSE, mas que a legalidade e a metodologia da pesquisa serão comprovadas. Já Flávio Bolsonaro e o PL questionam justamente isso. O Felipe estava falando sobre a metodologia. Então aqui ponto e contraponto trazido para vocês entenderem esse fato muito importante que terá desdobramentos nas próximas horas, 9 horas e 32 minutos.
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6: Brasil entra em campo neste final de semana, estreia da Copa do Mundo, a seleção brasileira que encara Marrocos na estreia da Copa do Mundo, ainda sem Neymar. Ontem exame de imagens até mostrou uma evolução clínica, de melhora no caso, né, da lesão que o camisa 10 do Santos está enfrentando e está tratando, mas ainda sem a previsão para que ele entre em campo com a camisa da amarelinha representando o Brasil na Copa do Mundo. A gente, claro, fica na expectativa da recuperação de Neymar. Já o Ederson, que entrou no lugar do Wesley, já se apresentou e está nos Estados Unidos para atuar ao lado da seleção brasileira nesse início de Copa do Mundo, pela primeira vez em 3 países. E claro, cobertura completa e especial da TMC, quem escuta sabe.
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5: 9:38, de volta com as informações do Rio de Janeiro aqui em 101.3. Já, Rio TMC, uma hora só de informações da cidade do estado do Rio de Janeiro. Informação de momento agora com a Beatriz Trindade, um incêndio na zona norte do Rio de Janeiro, não é isso, Bia?
6: É isso, Gustavo. Um incêndio que atingiu ali parte de um prédio residencial que fica em Manguinhos, na Zona Norte. A gente conversou com o Corpo de Bombeiros que afirmaram que o incêndio já está em fase de rescaldo. Isso foi por volta de umas 9 horas. Eles já trabalham ali, então, iniciando o rescaldo dessa região. Ainda não tem nenhum registro sobre vítimas, feridos. Durante esse incêndio, a gente lembra que esse imóvel fica localizado na rua Leopoldo Bulhões, nas imediações da comunidade Mandela de Pedra. É, o fogo que provocou uma coluna de fumaça preta atingiu o último andar do prédio. A gente recebeu ali imagens também que mostram já a fumaça muito, muito forte ali, um fogo muito forte ali na região. A gente também recebeu a informação aqui agora de que esse incêndio teria sido provocado por furtos de cabos. A gente ainda vai confirmar essa informação, mas testemunhas ali dessa comunidade afirmam que teria sido provocado por isso, Gustavo.
5: Valeu, Bia. Pois é, furtos de cabos que sempre prejudicam de alguma forma transporte público e agora causando esse incêndio, segundo testemunhas, moradores que moram ali na comunidade. A gente muda de assunto, falar agora de saúde, alerta importante. Com a Júlia Novaes. Bom dia, Júlia.
7: Bom dia, Gustavo e ouvintes. A Secretaria Municipal de Saúde suspendeu a aplicação da vacina contra a dengue produzida pelo Instituto Butantan após recomendação do Ministério da Saúde. As vacinas do Butantan estavam sendo disponibilizadas no município do Rio desde fevereiro deste ano e 7 mil doses já haviam sido aplicadas na cidade sem qualquer registro de evento adverso grave. As doses em estoque seguirão segregadas na rede de frio e sem uso até que nova ordem seja dada pelo órgão federal. A vacina contra a dengue do laboratório Takeda, disponível desde 2024 no Rio, para adolescentes de 10 a 14 anos, não teve qualquer restrição e segue sendo aplicada normalmente para o público-alvo.
5: Perfeito, Júlio. Então tá aí, alerta importante. Secretaria de Saúde, seguindo a recomendação do Ministério da Saúde, após divulgações, né, de resultados adversos durante pesquisa, também análise de comportamento pós-vacinação em regiões do Brasil, como a Júlia destacou, não teve nenhum resultado, nenhum evento adverso grave aqui no Rio de Janeiro, mas por precaução e seguindo a recomendação do Ministério da Saúde, as vacinações desse modelo, desse laboratório, foram suspensas aqui na capital fluminense. Claro, a gente vai acompanhar ainda essa situação e trazer ao longo da programação aqui na TMC. Participe em 99557-1013, 99557-1013, nosso WhatsApp.
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5: De volta com as informações do trânsito rapidamente. Barra da Tijuca tem uma manutenção agora na Avenida Ayrton Senna, uma faixa da pista lateral está ocupada devido à manutenção na altura do Aerotown, no sentido Orla, já mais do Rio.
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8: Muito bem, o Instituto de Pesquisa GERP divulgou o levantamento sobre as eleições presidenciais. Vamos aos números. Em um cenário espontâneo, quando é citado o nome dos candidatos, quando não é citado o nome dos candidatos, né? A pesquisa mostra forte polarização entre o presidente Lula e Flávio Bolsonaro, que aparecem em empate técnico, 31% e 30%, respectivamente, das intenções de voto. 32% dos eleitores afirmam ainda não saberem quem votar. Praticamente um terço de cada lado e um terço no meio. Aí, em um cenário estimulado, aí sim, quando os nomes são citados, Flávio Bolsonaro registra 35%, Lula 34%, mantendo o empate técnico e as proporções bem parecidas. Só que aí tem outros nomes, né? Então vamos lá. Outros nomes aparecendo com percentuais bem menores. Renan Santos, 4%. Romeu Zema, Ronaldo Caiado, Joaquim Barbosa, ex-presidente do STF, da época do Mensalão, você se lembra? 2% cada um desses que eu citei, Zema, Caiado e Barbosa. Esse levantamento indica alta consolidação das preferências eleitorais, 77% dos entrevistados afirmando que sim, já definiram o seu voto. Lembrando que faltam aí, portanto, 23%. Que a gente nem sabe se vão votar ou não, né? Em relação ao eventual segundo turno, Flávio Bolsonaro venceria Lula 44,7% a 39,1%, está superior a margem de erro, né? Lula superaria Romeu Zema 39,2% a 34,5% e também superaria Ronaldo Caiado 38,9% a 33,8%. 48% dos entrevistados acreditam que Lula será o vencedor da eleição. 33% apostam em Flávio.
9: Seguindo aqui com o nosso noticiário, vamos para Curitiba agora falar com o Leonardo Gomes. Dois ciclones extratropicais colocam a região sul em alerta para tempestades nesta terça-feira. Leonardo, quais são as informações?
10: Mau tempo que deve provocar, sim, fortes chuvas acompanhadas de ventos fortes, até mesmo granizo, não só aqui no Paraná, mas também em parte do Rio Grande do Sul e parte, aliás, toda Santa Catarina, segundo este alerta emitido pelo Instituto Nacional de Meteorologia. Alerta amarelo que também compreende parte mais ao sul do Mato Grosso do Sul, perto da divisa com o Paraná e também muito perto da divisa com o estado de São Paulo. A princípio, o estado de São Paulo não faz parte desse alerta, que inclusive foi renovado há poucos minutos pelo Instituto Nacional de Meteorologia, que prevê a possibilidade de ventos, rajadas de vento de até 60 km por hora, chuvas de até 30 milímetros por hora, o que é muita coisa, ou até mesmo 50 milímetros ao dia. A recomendação do Instituto Nacional de Meteorologia é, claro, acompanhar não só o comportamento do tempo ao longo do dia, mas se tiver em uma situação de perigo, procurar abrigo e ajuda da Defesa Civil.
9: Obrigada, Leonardo, pelas informações. É muito importante a gente seguir essas recomendações, por mais que quando nós recebamos essas informações, às vezes não se concretizem as tempestades na dimensão que elas são avisadas que podem acontecer, nós sempre precisamos seguir as recomendações da Defesa Civil. Felipe.
8: Bom, meteorologistas alertam para a formação de um super El Niño que pode provocar eventos climáticos extremos em escala global. Vamos seguir falando sobre meteorologia então. E essas coisas que algumas pessoas ainda não estão acreditando. Curitiba, fala Isabela Miranda.

0: A região sul do Brasil pode ter chuvas acima do normal, enquanto o norte e o nordeste do país podem sofrer com secas. As duas situações podem acontecer ao mesmo tempo por conta do Super El Niño, fenômeno caracterizado pelo aquecimento das águas superficiais do Oceano Pacífico Equatorial. As temperaturas também devem aumentar um pouco mais nesse inverno. De acordo com a ONU, a Organização das Nações Unidas, o mundo deve se preparar para um El Niño potencialmente mais forte neste ano, com a intensificação do aquecimento global e dos riscos de eventos climáticos extremos. O CIMADEM, Centro Nacional de Monitoramento e Alertas de Desastres Naturais, emitiu nota alertando para os riscos e também recomendando, por exemplo, fortalecer a integração operacional entre a União, estados e municípios, conectando a previsão, o monitoramento, a análise de risco, o alerta, a comunicação pública e, claro, a resposta.
1: A República Democrática do Congo enfrenta o pior surto da variante do ebola já registrado. Nós temos falado sobre isso nas últimas semanas. O país contabilizou 550 casos confirmados, 101 mortes ontem, de acordo com autoridades de saúde. Apenas entre domingo e segunda-feira foram registrados 35 novos casos, 10 óbitos. O epicentro da epidemia está na província de Ituri, responsável por cerca de 90% das infecções e mais de 3 quartos das mortes. Vamos agora falar sobre um árbitro da Somália, Omar Artan. Ele estava escalado para trabalhar na Copa, foi barrado de entrar nos Estados Unidos assim que ele aterrissou no país. Ainda não sabe o motivo da expulsão, já que Artan possuía visto válido. Quem vai comentar esse assunto é o nosso correspondente, Jamil Chad.
2: Joana, Felipe, bom dia a todos. Futebol e política se misturam o tempo todo, mas nesta Copa do Mundo parece que essa relação vai ser ainda mais intensa. Nós tivemos já vários episódios de como a política doméstica norte-americana começa a afetar justamente o torneio. Vamos só lembrar de um aspecto. Quando a FIFA deu aos Estados Unidos, México e Canadá, na verdade, quando ela concede o direito a qualquer país para sediar uma Copa do Mundo, tem uma regra básica. A regra é a seguinte: todas as seleções classificadas, todos os árbitros definidos pela FIFA e os torcedores precisam ter acesso àquele país. Óbvio, parece óbvio. Mas no caso norte-americano, isso tem sido um fator de muito atrito. Em primeiro lugar, nós tivemos, claro, a seleção do Irã, que vai ficar, já está, na verdade, do lado mexicano da fronteira, em Tijuana, cidade que faz fronteira entre México e Estados Unidos, para jogos que vão acontecer nos Estados Unidos. Eles farão voos para a cidade onde acontecerá o jogo, fazem os jogos e voltam imediatamente para o México. Então, esse já é um aspecto, eu diria, mais do que surreal de uma Copa do Mundo, já extremamente surreal. Mas não para por ali. Nós tivemos a notícia de que os torcedores iranianos, que também, claro, precisariam ter direito, principalmente aqueles que compraram o ingresso, que precisariam ter direito a ir aos Estados Unidos, também tiveram os seus vistos rejeitados. E aí começa, obviamente, um dilema, porque afinal de contas a FIFA, em primeiro lugar, designa um pacote de ingressos para cada uma das federações que foi classificada para a Copa do Mundo. Neste caso específico, a seleção do Irã basicamente vai jogar, ou corre o risco de jogar, sem a sua torcida, ou pelo menos uma parte substancial da sua torcida. Um outro problema intrinsecamente político, sem dúvida nenhuma. Mas não para por aí. Nós tivemos também nesta semana a notícia de que um árbitro selecionado pela FIFA para ser um dos principais árbitros do continente africano da Copa do Mundo, um profissional da Somália, teve o seu visto rejeitado pelos Estados Unidos. Mais uma vez, uma violação, no fundo, do pacote que a FIFA, vamos dizer assim, negocia com cada país sede. Também tivemos outras ocasiões, e isso viralizou nas redes sociais, de imagens de jogadores, por exemplo, do Senegal ou do Uzbequistão, sendo alvo de, eu diria, uma vistoria mais do que humilhante por parte da agência de imigração norte-americana antes de serem autorizados a entrar nos Estados Unidos. Uma das imagens mostra justamente os jogadores da seleção do Senegal na pista de um aeroporto, sendo verificados um por um pelas equipes de imigração. Claro, esse não foi o tratamento que receberam delegações da Holanda, da Suíça, de Portugal e de tantos outros países. É uma Copa diferente, sem dúvida nenhuma, a primeira Copa com tantas seleções, a primeira Copa em 3 países, mas é também uma Copa que a história política dela, sem dúvida nenhuma, vai acompanhar os jogos pela frente.
3: Bom, nada mais que Jamil Chad falando, conhecimento de causa que ele tem, já escreveu livros sobre essa relação da geopolítica do futebol, né? A FIFA, por um lado, tem interesse, mas muito interesse e até necessidade de estar bem com essas nações menos fortes política e economicamente, porque essas nações têm voto, né? Agora, obviamente, Gianni Infantino e a FIFA não têm o menor interesse em bater de frente com Donald Trump, especialmente quando Donald Trump está literalmente jogando em casa. Bom, vamos falar aqui sobre o WhatsApp da Copa, né? Que é um WhatsApp específico para você mandar aquele seu recado para a seleção brasileira. Na verdade, para você mandar o recado para a gente saber como é que você está vendo a seleção brasileira, o desempenho da seleção brasileira. 3025.001. 3025.001. Ou 100.1. Você vai fazer, assim, uma relação direta com o Dael da Transamérica TMC em São Paulo e também em Brasília. Mas não é só para São Paulo e Brasília, é para qualquer lugar do mundo. Se você estiver aí sentado do lado do Marco Belo, por exemplo, quiser mandar um WhatsApp para a gente, falar, eu quero ver a seleção brasileira até o fim, você pode mandar a qualquer momento. Marco Belo também pode. Fala, Marco Belo, aliás, está aqui ao vivo com a gente. Diga, Belo, bom dia para você.
4: Tudo bem? Bom dia, Felipe, Joana, pessoal do TMC 360, 8:53 aqui em Nova Jersey, 9:53 em São Paulo. Você pode mandar o WhatsApp para a seleção, sim, Felipe. Você manda para a TMC, aí você, Felipe, manda para mim e eu entrego nas mãos do Ancelotti, por que não? Claro. Aí o nosso amigo manda para a seleção o WhatsApp, de repente pedindo até qual jogador que ele quer escalar na seleção brasileira, porque o Ancelotti já disse que tem o time para estreia, mas não necessariamente o time para a Copa do Mundo. Ele tem os 11 jogadores na cabeça dele para a estreia do dia 13 contra Marrocos, que é um time provavelmente muito parecido com aquele do amistoso contra o Egito, né? O jeito do Egito jogar é um jeito muito parecido com o jeito do Marrocos jogar, mas não necessariamente das outras seleções que a seleção vai enfrentar nessa primeira fase da Copa do Mundo. Eu tô indo daqui a pouquinho pro treino da seleção, tá marcado para as 11 horas locais, meio-dia de Brasília, e a gente tem acesso aos primeiros minutos do treino, Felipe, Joana. E a expectativa é para a gente tentar ver pela primeira vez, todos os dias a expectativa é essa, tentar ver Neymar dentro de campo. O Neymar nem apareceu ainda aqui nos Estados Unidos, para nenhuma câmera, em nenhum local, nem no hotel da seleção brasileira, onde acontecem as entrevistas coletivas, nem no centro de treinamentos de Morriston, que é onde a seleção faz os seus treinamentos. Geralmente, em um clube de futebol, quando um jogador está machucado, ele faz o seu trabalho ali, particular, e depois ele vai programado, fica sentado assistindo aos companheiros treinarem. O Neymar, nem isso, não apareceu. Eu perguntei para o Fabinho, no primeiro dia, como é que era a interação dele com o Neymar, ele falou, eu nem sei onde o Neymar está. A gente não tem contato com ele, porque o Neymar está fazendo um trabalho especial de recuperação em 2 turnos, 2 vezes por dia, para tentar voltar o mais rápido possível. Ontem houve uma expectativa muito grande aqui, porque a CBF disse que divulgaria uma nota oficial a respeito do estado físico de Neymar. Aí todo mundo achou, se a CBF vai divulgar uma nota oficial, é porque ele vai para campo, é porque ele melhorou, é porque ele vai jogar. A nota dizia o seguinte: Neymar está respeitando o tratamento, está indo muito bem na medida do possível e jogará quando ele estiver perfeitamente bem. Ou seja, aquela nota que não diz nada, né? Uma nota só para preencher o espaço, e o Neymar não apareceu no treino de ontem mais uma vez. Quem apareceu foi o Ederson, que foi convocado de última hora no lugar do Wesley, chegou na segunda-feira e já treinou na segunda-feira. O volante Ederson, que é da Atalanta, da Itália, já está integrado aos companheiros trabalhando normalmente aqui em Nova Jersey, meus caros.
3: Tá certo, Belo, bom trabalho para você, para todo o nosso time, que é tão forte quanto a seleção brasileira que vai disputar a Copa do Mundo. Um abraço, bom trabalho.
4: Vamos tentar levantar a taça, tchau.
3: Opa, valeu.
1: Até.
3: 9h57.
1: Quase 2.500 startups e centenas de investidores mundiais estão reunidos no Rio de Janeiro para a abertura do Web Summit Rio. Guilherme Ravaz está lá, conta como foi o primeiro dia.
5: A abertura ontem aconteceu com a Luana Lara, que é cofundadora da Cauchy, plataforma preditiva. Para muitos concorre com aposta, ela diz que não é um concorrente de aposta. Ela falou isso no painel e disse mais. Ela espera que a Cauchy se torne maior até que o mercado de ações. Quem também falou ontem foi o Lázaro Ramos, né? Lázaro Ramos subiu ao palco com a jornalista Natuza Neri, bateram um papo de inteligência artificial e ele chamou atenção para um ponto que está sendo bastante discutido aqui no evento. A questão da inteligência artificial, mas principalmente como ela impacta empregos e por que, que ela deveria ser regulada, por que, que ela precisa ter regra. Lázaro lembrou, por exemplo, que nas produções de TV, vários cenários já são feitos com inteligência artificial. Falou também que o storyboard, né, que ele fazia para os filmes dele, aqueles desenhos que vão mostrar o que vai acontecer no filme, para a produção usar, também já foram digitalizados, estão sendo feitos por inteligência artificial agora. E aí, a preocupação dele é que essas pessoas que deixaram de trabalhar fazendo essas tarefas possam ser treinadas para novas funções usando também inteligência artificial. Então a questão da IA, muito presente no evento, tem ainda uma discussão sobre soberania nacional. Como é importante que países, além dos Estados Unidos e da China, que lideram a corrida da IA, também se posicionem, também criem condições para dividir as oportunidades e o lucro gerado pela IA. E a gente vai trazer novidades aqui do Web Summit, que acaba na quinta-feira, mas daqui até quinta-feira a gente entra na programação com novidades. Até lá!
3: Até quinta-feira a gente traz as informações do Guilherme Ravache, direto do Rio de Janeiro. E para fechar o nosso 360, tem a enquete, os números finais da enquete. A redução da maioridade penal para 16 anos é um caminho eficiente para diminuir a criminalidade? Venceu o sim por 68%, o não 32%. Nossa enquete sempre à disposição, à sua disposição no TMC News BR, que é o nosso espaço no YouTube. Isto colocado, isto posto, Joana Trepton.
1: Antes de irmos embora, só para ficarmos em dia com o nosso ouvinte e telespectador, a nossa entrevista com o Leniel Borel, pai do menino Henri Borel, foi remarcada para amanhã por conta de um imprevisto que Leniel teve, mas nós vamos ter essa conversa sobre o desenrolar desses julgamentos, próximos passos, porque a defesa de Leniel pediu a anulação do júri, a anulação do julgamento que concedeu então esse perdão judicial a Monique Medeiros, mãe do menino Henri Borel. Ainda hoje temos sobremesa às 14h, sempre depois do almoço tem sobremesa aqui na TMC. O entrevistado de hoje é o filósofo Clóvis de Barros. Muito obrigada pela companhia, até amanhã às 7h.
3: Tchau.
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10:01, bom dia para você que acompanha a programação da TMC, eu sou Gustavo Silema, começa agora o Rio TMC, uma hora só de informações da cidade do estado do Rio de Janeiro, claro, contando com a sua companhia pelo 99557-1013, 99557-1013, o DDD é o 21 para você poder participar, uma hora só de informação, de notícia, dia agitado no noticiário fluminense, claro, também muita prestação de serviço e informações atualizadas do trânsito e do tempo. Tem mudança de tempo vindo aí pela frente, Dia dos Namorados vai ser com chuva e a estreia da Seleção Brasileira, pelo menos, segundo as previsões atuais, é de tempo chuvoso, já mudando na capital fluminense a partir dos próximos dias. Mas isso e muito mais a partir de agora do Rio TMC. Eu sou Gustavo Silema, acompanho você hoje no Jornal. Maíra Gama, minha companheira de todos os dias, hoje fora por agendas externas, mas amanhã de volta também te acompanhando aqui no Rio TMC. Vamos atualizar o que mais importante aconteceu na cidade, no estado do Rio de Janeiro, nessas últimas horas da manhã desta terça-feira, dia 9 de junho de 2026.

0: E a assistência de acusação do caso Henri Borel, que representa o pai do menino, Leniel Borel, apresentou um recurso contra a decisão do julgamento da última quinta-feira e pede a anulação do júri. O pedido se soma a um recurso do Ministério Público e outro apresentado pela defesa de Jairo Souza Santos Júnior, o ex-vereador Jairinho, que foi condenado pela morte da criança, que aconteceu em 2021. Uma missa realizada ontem marcou os 5 anos da morte de Kathleen Romeu. Familiares, amigos e moradores se reuniram na paróquia Santa Bernardete, em Higienópolis, na Zona Norte, para homenagear a jovem e pedir justiça pelo caso. Durante a celebração, parentes levaram cartazes e vestiram camisetas em homenagem a Kathleen. Famílias de outras vítimas mortas em operações policiais participaram da cerimônia e fizeram cobranças pela responsabilização dos envolvidos. A gente lembra que a Kathleen Romeu morreu aos 24 anos, grávida de 13 semanas à época, após ser atingida por uma bala de fuzil durante uma operação da Polícia Militar no Complexo do Lins, isso no dia 8 de junho de 2021. Segundo as investigações, o disparo partiu de um policial militar. E a Polícia Civil iniciou a quarta fase da Operação Manjaro contra a comercialização clandestina de canetas emagrecedoras. Desta vez, o alvo é um homem que oferecia esses medicamentos e anabolizantes em academias nas zonas oeste e sul da capital fluminense. Agentes da Delegacia do Consumidor estão nas ruas para cumprir 7 mandados de busca e apreensão, ou seja, apreender novos documentos e outros materiais, por exemplo, dispositivos eletrônicos, para ajudar nas investigações sobre esse esquema. E a Polícia Civil começa a ouvir hoje depoimentos para investigar a suspeita de envenenamento de um menino de 11 anos na Baixada Fluminense. Segundo parentes, Arthur de Melo da Silva teria passado mal após comer um bolo supostamente contaminado. O pai dele, Ademir, foi intimado para ser ouvido durante a manhã e já está a caminho da delegacia, segundo a apuração da reportagem da TMC. E a Secretaria Municipal de Saúde do Rio suspendeu a aplicação da vacina contra a dengue, que é produzida pelo Instituto Butantan. A medida foi adotada após recomendação do Ministério da Saúde, que investiga 2 mortes suspeitas de pacientes que foram vacinados em outras regiões do país. Segundo o governo federal, as vítimas apresentaram reações após receberem o imunizante. O objetivo da investigação agora é esclarecer se existe alguma relação entre os óbitos e a imunização. E atenção para você, passageiro, que utiliza os ônibus do Rio de Janeiro. A partir de hoje, 4 linhas de ônibus que vão da Zona Norte a Sul do Rio voltam a circular de maneira gradativa até o fim deste mês. Segundo a Secretaria Municipal de Transportes do Rio, as rotas foram interrompidas por conta de crises das empresas de ônibus Real e Vila Isabel. A primeira linha a voltar a operar é a 433, que faz aí o itinerário Vila Isabel Siqueira Campos em Copacabana. Nas semanas seguintes vão ser retomadas as linhas 463, São Cristóvão Copacabana, 222, Grajaú Gamboa e 439, Vila Isabel Leblon. A promessa da prefeitura é reativar 1 linha por semana e, claro, a gente vai acompanhar aqui todos os desdobramentos, contando, é claro, com a sua participação. 99557-1013.
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0: Atualização do trânsito para você, motorista sintonizado, dando carona aqui a TMC em 101.3. Vamos lá, a gente fala agora sobre a atualização na Barra da Tijuca, na zona sudoeste da capital fluminense, pertinho aqui do estúdio da TMC. A Avenida Ayrton Senna está liberada após um acidente envolvendo 2 motos na altura do Hospital Barra, no sentido Orla. Trânsito é intenso, no entanto, com pontos de lentidão no trecho. A gente também tem atualização ainda na zona sudoeste, só que agora no Tanque. Também tem atualização na região da Freguesia. A Avenida Genimário Dantas, segundo o Centro de Operações da Prefeitura, está liberada após um caminhão enguiçado na altura da Rua Araguaia ter sido retirado. Trânsito em boas condições no trecho, segundo o Centro de Operações. Falando agora, uma viagem para o centro da cidade, a Avenida Presidente Vargas. Tem um acidente agora envolvendo o carro e uma moto na altura da Rua Santana, no sentido Candelária. Uma faixa da via está ocupada, a Avenida Presidente Vargas, uma das principais, se não a principal do coração do Rio de Janeiro. O trânsito é intenso, com pontos de lentidão. 7 Rio, Guarda Municipal atua no local com agentes. A gente também atualiza a situação do elevado Rufino Pizarro. Foi liberado agora após um acidente envolvendo carro e moto na altura da Praça da Bandeira. Isso quem segue ali no sentido Lagoa, Zona Sul, trânsito lento com pontos de retenção ao longo da via. Dirija com atenção, essa é a recomendação do Centro de Operações da Prefeitura. Falando agora da região ali da Zona Sul, no Catete, uma faixa da Rua das Laranjeiras está ocupada devido a uma manutenção na via, próxima à Rua Gago Coutinho. Trânsito é intenso no trecho, o Rio Luz atua também naquela localidade. Voltando à Zona Sudoeste, Avenida Salvador Allende, trânsito com retenções na altura do Rio Centro, isso no sentido Avenida das Américas. Já em direção à Estrada dos Bandeirantes, o tráfego tem boas condições. E por fim, em relação ainda à Zona Sudoeste, aquela região, linha amarela, está liberada agora após um acidente envolvendo moto e carro na altura de Pilares. Isso para quem segue justamente em direção à Barra da Tijuca. Trânsito intenso no trecho, então redobre a atenção. Só para a gente finalizar com a Zona Sul, informação ainda do Centro de Operações, Botafogo, Avenida Lauro Sodré, no sentido Copacabana, trânsito lento desde a Avenida das Nações Unidas até o Shopping Rio Sul. No sentido Flamengo, boas condições, já na Rua Voluntários da Pátria, o tráfego é intenso, com lentidão na altura da Rua Real Grandeza, e na Rua São Clemente, trânsito intenso na altura da Rua Muniz Barreto e entre as ruas Guilhermina Guinle e Real Grandeza. A gente também vai fazer um giro pelas vias expressas rapidamente, porque na Avenida Brasil tem um acidente na altura da Maré. Uma faixa da pista central está ocupada devido a um acidente envolvendo caminhão e carro na altura da Maré, no sentido centro. O trânsito, atenção, e aí paciência, também fica aqui ligado na gente em 101.3, porque o trânsito está com retenções desde a altura de Parada de Lucas. Sete Rio está atuando no local. Então, essas são as informações para você, motorista, na Avenida Brasil. Finalizando, agora sim, linha vermelha, sentido centro, trânsito complicado e lento desde aquela região ali do Parque Duque, próximo ao limite entre a capital e a cidade de Duque de Caxias até a altura do Parque das Missões. Depois disso, o motorista encontra um bom trecho de tranquilidade nos dois sentidos da via, mas eu especifico aqui o sentido centro, mas a situação volta a piorar na região da Maré, aí até o Caju, com lentidão no sentido centro da Avenida Brasil. 99-557-1013 para você participar e dar carona aqui à TMC em 101.3. 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
0: Mudei a trilha para falar do tempo. Eu abri o jornal hoje, o Rio TMC, falando que vamos ter aí uma mudança no tempo nos próximos dias. Mas a gente começa com hoje. O que importa é hoje, agora, sem previsão de chuva no Rio, céu parcialmente nublado. Pelo menos aqui na Barra da Tijuca, onde fica o estúdio panorâmico da TMC, eu consigo observar pelo céu. Não vou dizer de brigadeiro, nem lusco-fusco, mas está sim azul, com poucas nuvens. Mas em outros pontos, alguns ouvintes já contaram aqui que tem aí o tempo nublado, sim, céu parcialmente nublado. E aí, segundo a previsão ainda do Alerta Rio, que é o sistema de meteorologia da Prefeitura da capital fluminense, ventos fracos a moderados e a temperatura máxima não passa de 31 graus. Mas a sensação é de frio em muitos pontos aí do Rio de Janeiro. A gente teve, inclusive, no Parque do Itatiaia, que mais uma vez o recorde de frio no ano, menos 4,4 graus, frio para dedéu, ainda mais para quem mora no Rio de Janeiro, parece até uma outra realidade para a gente. Mas, enfim, eu estava destacando que nos próximos dias a gente vai ter uma mudança já com chuva presente na capital. E sim, hoje a mínima prevista de 13 graus, mas amanhã a gente já vai ter áreas de instabilidade influenciando o tempo no município e a previsão é de céu parcialmente nublado e chuva fraca, isolada a partir da noite. Os ventos vão estar fracos a moderados. Na quinta, o tempo segue instável, a previsão é de céu nublado, a chuva fraca moderada e isolada até o período da tarde, passando a chuva fraca no período da noite, com ventos fracos a moderados. Na sexta-feira, aí sim, o deslocamento de um sistema de baixa pressão no oceano vai influenciar ainda mais o tempo no município do Rio. O céu vai estar parcialmente nublado a nublado e com previsão de chuva fraca, moderada e isolada a partir da tarde. Os ventos vão estar moderados, então o Dia dos Namorados vai ser com chuva em pontos isolados do Rio de Janeiro. Já no sábado, estreia da Seleção Brasileira, a previsão de nebulosidade variada com chuva fraca, moderada durante a madrugada, passando a chuva fraca isolada a partir da tarde, os ventos vão estar moderados. Então, agora, hoje, terça-feira, dia 9 de junho, a previsão para os próximos dias, incluindo sexta-feira, Dia dos Namorados, e sábado, estreia da Seleção Brasileira, é de chuva fraca isolada. Isso na sexta e na sábado, chuva fraca isolada a partir da tarde. Claro que isso pode mudar com a previsão, afinal de contas é uma previsão do tempo. A gente, claro, vai trazer mais atualizações ao longo aqui da nossa programação e, claro, contando com a sua participação para saber se fizer aquele friozinho, como é que vai ser o Dia dos Namorados para você? Ou você é daquele jeito Grinch, torce contra, também torce para que chova logo e estrague planos dos outros? Tem gente que é assim, né? Enfim, 10 horas, 13 minutos.

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1: Agora sim, vamos trazer mais atualizações da nossa programação do noticiário e hoje, até como a gente destacou na abertura do jornal, mais uma ação da Polícia Civil contra canetas emagrecedoras. Não contra as canetas em si, mas pessoas que utilizam as canetas para fazer negócios fraudulentos, criminosos, para falar a verdade. O esquema com canetas está crescendo cada vez mais, o crime, né? Sempre aproveita algum tipo de moda ou tendência para poder expandir aí seus tentáculos. Mas claro, a gente vai trazer agora a informação dessa operação, mais uma vez contando com a ação da Polícia Civil contra esse grupo criminoso. Rafael Alves está aqui no estúdio para contar para a gente. Rafa, detalhe essa operação para a gente, quais delegacias envolvidas, se tem algum preso já, qual é o objetivo dessa vez? Bom dia.
2: Gustavo, muito bom dia para você, para todos os nossos ouvintes que acompanham o Rio TMC. O objetivo dessa operação de hoje é justamente avançar nas investigações para conseguir identificar todos os responsáveis por esse esquema de venda irregular de canetas emagrecedoras aqui no Rio de Janeiro, mas também com braço lá em São Paulo. Essa operação de hoje é comandada pela Delegacia do Consumidor. A gente está nas ruas com o objetivo aí de cumprir 7 mandados de busca e apreensão. Ou seja, estão ali aprendendo provas, aprendendo materiais e também fazendo ligações aí que possam comprovar o esquema criminoso, os mandados expedidos pela justiça para serem cumpridos aqui no Rio de Janeiro, em bairros como Campo Grande, na zona oeste da cidade, Recreio dos Bandeirantes e Barra da Tijuca, na zona sudoeste, além também da capital paulista. Essa é a quarta fase da Operação Monjauro, que busca combater as organizações envolvidas na venda clandestina de medicamentos, um crime que, claro, representa um grave risco à saúde pública e também aos consumidores. A gente conversou com o delegado Wellington Vieira, responsável por essas investigações. Ele disse que o principal alvo da operação de hoje vende, além desses medicamentos, também comercializa ali anabolizantes.
3: O principal alvo comanda uma cadeia clandestina de comercialização de anabolizantes e canetas emagrecedoras em bairros da zona sudoeste e sul da cidade. Pretendemos colher mais provas, mais indícios para apresentar para a justiça o caso com a identificação de outros integrantes dessa associação criminosa.
2: E as investigações desse caso começaram justamente depois de um monitoramento de redes sociais, que a gente vê, observa, vê toda hora aí o pessoal vendendo esses medicamentos pelas redes sociais, e a partir disso conseguiu identificar esse homem suspeito de fornecer os medicamentos de forma ilegal em academias, nas zonas oeste e também sul aqui do Rio. E segundo a Polícia Civil, todos esses endereços, 7 alvos hoje, todos têm ligação com esse homem, principal investigado do esquema. Até o momento, as investigações já apontam que os produtos eram vendidos sem controle sanitário adequado, o que coloca os consumidores em risco devido à compra de medicamentos em uma origem e também condições de armazenamento desconhecidas. A ação, então, busca apreender novas provas das práticas criminosas investigadas, identificar outros integrantes do esquema e também aprofundar a investigação sobre a origem, armazenamento, distribuição e também como funcionava a venda desses medicamentos, embora a polícia tenha identificado que a maioria aí pelo meio da internet, Gustavo.
1: Boa, Rafa. A gente vai continuar acompanhando essa ação. Estava comentando, né, como é que cada vez mais o crime se aproveita de tendências e também algo que, não vou dizer que está na moda, mas acabou ficando mais em voga nos últimos meses, nos últimos anos, até por conta do uso, aí sim, correto e também divulgado cientificamente, até mesmo com a quebra da patente. A gente vai ter agora um medicamento desse brasileiro sendo produzido no nosso país, que faz bem sim, ajuda muitas pessoas, por mais que outras ainda utilizem com fins estéticos e acabam aí sendo seduzidas pela facilidade de conseguir de uma maneira ilegal e irregular esses medicamentos com fins estéticos. E até como o delegado destacou e também como o Rafa destacou na reportagem dele, muitas vezes de uma maneira que você nem sabe como estava sendo armazenado, se é realmente um produto original, se é realmente um medicamento de fato ou se é apenas aquele chamado placebo, né? Ou sabendo se vai fazer algum tipo de mal terrível depois, mesmo que não seja agora, a gente até bate na madeira desejando que não, mas muitas pessoas acabam se colocando nessa situação de risco, podendo desenvolver doenças mais graves no futuro, nessa busca aí desenfreada por uma beleza, digamos assim, até mesmo por influência, sabemos, né, da grande mídia em geral. Mas enfim, E chama atenção, né, Rafa? Anabolizantes, né? Porque era algo que a gente via muito comum ali na década de 90, na virada dos anos 2000 também. Bombas, né? As famosas bombas também. E que mesmo assim ainda permeiam e fazem parte do mercado clandestino e em academias, né? Pessoas que são...
2: Vai na academia, ele já vende tudo pra pessoal. Né? Tem
1: exatamente.
2: Tem gente querendo tomar esses anabolizantes para auxiliar no crescimento, vamos dizer assim. Mas,
1: pois claro, e assusta, né, Rafa? Porque academia, geralmente, trabalham pessoas instruídas, profissionais de educação física, profissionais voltados a essa área, e pessoas que, teoricamente, claro, não estou falando que todas são assim, obviamente, não tem como generalizar, mas pessoas que vão ali em busca de resultados, trabalhando mesmo no corpo, buscando algum tipo de... melhora também das condições físicas e mentais, e aí acabam, na verdade, aderindo a uma maneira mais rápida também, e aí compram anabolizantes e medicamentos desses, sem saber, inclusive, a procedência e a legalidade. Arrisco a própria saúde de outras pessoas próximas também, até porque influenciam outras pessoas na compra e nesse mercado clandestino. Agora, 10 horas e 20 minutos, a gente agora vai acionar a Beatriz Trindade para falar sobre aquele canadense, um turista canadense que morreu na trilha do primata. A gente, inclusive, teve até a resposta do ICMBio, que cuida da área, também mostrando que sim, o local é sinalizado, que as pessoas deveriam tomar cuidado, mas enfim, fatalidades acontecem. Ainda não se sabe se de fato foi uma fatalidade, até porque a polícia está investigando esse caso e começa hoje a colher depoimentos, não é isso, Bia? Bom dia.
4: É isso, Gustavo. Bom dia para você, para os nossos ouvintes. A Delegacia Especial de Atendimento ao Turista realizou agora pela manhã uma nova perícia na trilha do primata, que é ali no Parque Nacional da Tijuca, para apurar justamente as circunstâncias da morte desse canadense. Esse caso, a gente lembra, aconteceu na última quarta-feira. O registro foi feito na delegacia pelo amigo da vítima, Karen Caran, que contou que os dois começaram o passeio ali por volta de 1h30 da tarde, próximo ao Cristo Redentor. Horas depois, a dupla se perdeu em uma área de mata fechada e terreno acidentado. Esse acidente teria ocorrido então entre 3h20 e 3h30 da tarde. Ao tentar passar por uma árvore caída, Dônia escorregou em uma pedra e caiu pela cachoeira de uma altura de aproximadamente 170 metros. Karen relatou que tentou descer para prestar socorro ali ao amigo, mas desistiu por conta do risco. A vítima foi localizada só na madrugada de quinta-feira. Os agentes tiveram, inclusive, que usar técnicas de rapel para chegar até onde o corpo dele estava. O corpo de Dônia segue no Instituto Médico Legal agora, à espera de procedimentos legais e contato com a família. A gente procurou também o Instituto Chico Mendes, de Conservação da Biodiversidade, que é responsável ali pelo Parque Nacional da Tijuca, que informou que não foi acionado para atuar nessa ocorrência, nem comunicado pelas autoridades que atuaram no socorro ao turista. O ICMBio reforçou que na trilha Cachoeiras dos Primatas há sinalização logo no início ali da caminhada com informações sobre os riscos e perigos que existem em trilhas em locais naturais. Em 2025, inclusive, foram instaladas 34 novas placas que informam os visitantes sobre os riscos e perigos das trilhas locais, Gustavo.
1: Valeu, Bia. Por que que eu digo a questão de se investigar, né? Por mais que pareça, e todos os indícios indicam para uma fatalidade, a gente, claro, tem que contar ainda com investigações. Até porque, sem querer acusar ninguém, mas como envolve uma outra pessoa que testemunhou todo o episódio, a polícia também não pode descartar nada. Novamente, sem querer acusar ninguém, óbvio. Mas faz parte do trabalho da polícia investigar, ainda mais quando é uma morte que acontece em uma trilha razoavelmente considerada tranquila, né? Então, os trabalhos estão sendo feitos, ainda mais sinalizada. Enfim, a gente vai continuar em cima desse caso, também trazendo atualizações e prestar nossa também solidariedade à família do Dônia. Como a Bia disse, o corpo dele ainda está no Instituto Médico Legal aguardando questões burocráticas, até por conta das investigações também. 10 horas 23 minutos. Quem está de volta é o Rafael Alves para contar uma daquelas histórias absurdas que só acontecem no Rio de Janeiro. Uma van que prestava serviço ali para a prefeitura de Porciúncula, no interior do Rio de Janeiro, que transportava pacientes, foi roubada. Por si só, isso já seria absurdo, né? Ainda mais um covarde roubar uma van que presta serviço de transporte de pacientes. Só que aí não para por aí. Claro, o Rio de Janeiro nunca para no primeiro capítulo, né? E aí o segundo desdobramento, que é mais absurdo ainda, a van foi encontrada na capital fluminense, numa área de desmanche, não é isso, Rafa?
2: Mostrou ali a interligação desse crime, né? A van sagrada do interior, passa pela capital do Rio, cidade maravilhosa, Rio de Janeiro, e agora é encontrada em outro município, Duque de Caxias, Gustavo.
1: Em Duque de Caxias?
2: Baixada Fluminense, um desmanche, uma ação aí da Polícia Civil encontrou essa van roubada já na área de desmanche ali, sendo depenada já pelos criminosos. Essa ação aí terminou com a prisão, inclusive, de 8 pessoas em flagrante por integrarem a organização criminosa que atua no município de Duque de Caxias em roubos de veículos. Essa van foi roubada na madrugada de segunda-feira passada, quando transportava pacientes para consultas, exames aqui na cidade do Rio. A gente sabe que isso é uma prática muito comum. As cidades do interior trazem pacientes aqui para tratamento em hospitais mais avançados. E segundo relatos, dois homens em uma moto abordaram o veículo por volta de 4h20 da manhã. Testemunhos contaram que um dos criminosos chegou a atirar para assustar o motorista e entregar logo o veículo. Apesar disso, ninguém ficou ferido. Os criminosos fugiram com a van. Essa ação da Polícia Civil, que recuperou o veículo, foi realizada no âmbito de uma força-tarefa de enfrentamento ao roubo de veículos de Duque de Caxias, em uma ação comandada pela Delegacia de Imbaré, com apoio de outras unidades do município, além de policiais militares do programa Segurança Presente. Essa operação aconteceu depois de uma investigação relacionada a roubos de veículos, que conseguiu identificar ali o local usado para guardar, fazer receptação e também a desmontagem dos veículos roubados. Durante a ação, uma outra van também foi recuperada, também em processo de desmanche, além de uma cabine de caminhão, diversos chassis e peças de carros. Os agentes ainda encontraram uma grande quantidade de uniformes da Reduque que foram conseguidos de forma criminosa em outros roubos que aconteceram antes. Então, um local realmente ali de desmanche desses criminosos que usavam esse local para armazenar os produtos roubados, Gustavo.
1: Inacreditável, Rafa, inacreditável. Já começa para mim pela questão de ser inacreditável e inaceitável você roubar uma van que transportava pacientes. Já começa por aí, prestando um serviço tão digno, tão básico, tendo que sair do interior do Rio de Janeiro para vir para a capital, justamente como o Rafa destacou, por conta da complexidade de alguns tratamentos e também o que é oferecido em hospitais mais avançados, claro, quando comparados aos do interior do Rio de Janeiro. Aí a van é roubada, levada para um depósito de desmanche e lá você ainda encontra até mesmo uniformes da Reduque, ou seja, os criminosos não pararam por aí, continuaram roubando, inclusive, funcionários da Reduque, que fica em Duque de Caxias. Inacreditável. Só pra gente lembrar também, né, Rafa, a gente, há cerca de 2 meses, dia 10 de abril, para ser mais exato, a gente teve uma van que transportava pacientes que foi assaltada e sequestrada por criminosos armados na Avenida Brasil. Na ocasião, o veículo levava pessoas da cidade de Itaguaí, que fica na Baixada, para tratamentos médicos, como quimioterapia, hemodiálise, radioterapia e outros procedimentos, quando também foi interceptada por 4 bandidos. E aí os criminosos ainda fizeram os idosos como reféns, alguns com mais de 60 anos, em estado de saúde delicado. Enfim, impossível você defender pessoas dessa índole que fazem um tipo de crime como esse. E ainda desdobram um crime, né, levando para uma área de desmanche para querer ganhar mais dinheiro em cima já da tragédia das pessoas. Enfim, 10 horas e 27 minutos, primeiro intervalo do Rio TMC, a gente volta já já com mais.
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1: 10:29, de volta com aquelas informações de embrulhar o estômago e que eu até fico com um nó na garganta de poder noticiar, porque você ser um criminoso, roubar pessoas, cometer crimes no geral, já é algo repugnante. Agora, quando você trata ainda envolvendo crianças, idosos, pessoas indefesas e animais que são ainda mais indefesos, isso causa uma revolta, uma fúria. A gente vai falar agora com a Larissa Ventura de um caso de um idiota, só falando assim mesmo, que arremessou um gato para cima porque achou que era de bom tom brincar, influenciado por outros amigos, digamos assim, né? Lá em Bento Ribeiro, que esse caso aconteceu. Agora a gente torce para a recuperação desse gatinho que foi vítima desse crime tão banal dessa pessoa que foi presa, né, Larissa? Bom dia.
18: Bom dia, Gustavo. Realmente uma situação horrorosa. Um homem foi preso em flagrante por arremessar um gato em Bento Ribeiro, na zona norte do Rio. O crime aconteceu nessa segunda-feira na Praça do Rala Coco. As investigações tiveram início após os agentes ficarem sabendo de um caso de maus-tratos. Os policiais analisaram as imagens que mostravam o criminoso bebendo com os amigos quando foi incentivado a arremessar um gato para o alto. No material, foi possível identificar quem foi o agressor que estava realizando um crime em um momento de grande alegria, digamos assim. Após o trabalho investigativo, os agentes conseguiram localizar o animal, que foi encaminhado para o atendimento em uma clínica veterinária. O laudo constatou que ele tem achados clínicos compatíveis com o quadro traumático, havendo evidências de lesões dolorosas em região torácica e pélvica, além de lesão cutânea. Os agentes da delegacia de Marechal Hermes localizaram o homem em sua residência e ele confessou ter cometido o crime e foi autuado em flagrante por maus tratos animais. Um caso horroroso.
1: Horroroso. Enfim, até como a gente destacou aí a partir das informações que a gente apurou, né? Ele estava em grande alegria fazendo isso. Também os outros amigos idiotas também, como ele, incentivando essa prática imbecil, né? Enfim. Eu não posso falar muitas coisas, senão o judiciário aqui, o jurídico, na verdade, da TMC pode me botar a mãozinha no ombro aqui, né? Mas eu só digo que a justiça seja feita, né? Que ele passe um tempo aí refletindo sobre o que ele fez e seja punido pelo crime que ele cometeu, que o gatinho consiga se recuperar, consiga achar um lar após a pronta recuperação desse crime tão bárbaro, como eu disse, né? Quando envolve principalmente crianças, idosos, pessoas indefesas.

0: Hora de assunto para acionar a Júlia Novaes falando sobre segurança cibernética. Porque eu tenho certeza que você já estava passando pela rua, por alguma estação de trem, metrô, shopping, por exemplo, também, e já observou ali que o sinal do Wi-Fi aparenta ter ali uma espécie também de conexão, né, possibilitando. E você fica na dúvida, conecto ou não? O famoso Wi-Fi público em ônibus também está cada vez mais comum isso. E aí a gente conversou com um especialista sobre esse assunto para trazer dicas e também mostrar se é seguro ou não, até porque a gente teve um trabalho de divulgação e investigação em São Paulo envolvendo o Wi-Fi público, não é isso, Júlia? Bom dia.
1: Bom dia, Gustavo. É isso mesmo. As redes de Wi-Fi públicas são de grande utilidade para a população, especialmente em casos de emergências, mas podem apresentar riscos aos danos de quem usa. De acordo com o site Intercept Brasil, dados pessoais extraídos de aparelhos conectados ao Wi-Fi público da cidade de São Paulo podem ter sido utilizados para disparos em massa de mensagens, inclusive nas eleições de 2024. O Instituto Conhecer Brasil, contratado pela Prefeitura de São Paulo, realizou campanhas de marketing por WhatsApp e SMS através de números de telefone que foram informados no cadastro da rede para a promoção do programa Wi-Fi Livre SP. Por conta disso, o CRO da Clave Segurança, Leonardo Pinheiro, reforçou que o ideal é evitar o uso das redes públicas, mesmo que elas pareçam inofensivas.
2: Mas ninguém para pensar na quantidade de informações que normalmente pede-se em relação ao Wi-Fi. Às vezes pede CPF, às vezes pede e-mail, telefone e inúmeras outras informações que são realmente necessárias para que você tenha conectividade. Então, tome cuidado, porque muitas vezes a conectividade ela é importante, óbvio, você precisa trabalhar, fazer suas atividades, mas ela pode vir com risco inerente se não tiver as atenções devidas e estar numa rede de fato autenticada e válida.
1: Ele também compartilhou algumas dicas de como utilizá-las com mais segurança, seja em hotéis, aeroportos, os shows, caso você precise muito, esteja em uma situação de emergência e precise utilizar a internet pública. O certo é não acessar aplicativos bancários ou sistemas corporativos, evitar redes com nomes muito genéricos, como Wi-Fi público, Wi-Fi rede, qualquer coisa muito genérica, atualizar os seus dispositivos, então deixar o software atualizado e mais protegido para combater qualquer tipo de vírus ou invasão de privacidade, e fazer o uso de VPNs ou dados móveis para atividades sensíveis e confidenciais. Então, qualquer atividade mais
0: sensível, né, no caso de privacidade.
1: Exato, particular, é bom não utilizar essas redes.
0: Perfeito, então tá aí. Como a Júlia destacou, a gente, claro, tá procurando ainda, até com a reportagem de São Paulo, da TMC, um posicionamento por parte da empresa que está sendo investigada pela Polícia Civil Paulista. Mas chama a atenção, né, Júlia? Porque você muitas vezes está no ônibus, no metrô, em algum evento também, como você até destacou, e também como o Leonardo também Pinheiro falou durante a sua reportagem, em um local que você precisa utilizar, mas tem que redobrar a atenção, principalmente quando for utilizar algum programa que traga um pouco mais, digamos, de intimidade. Eu digo no sentido de segurança mesmo, né? De você utilizar um dado bancário, algo mais confidencial. Essa é a palavra exata, algo mais confidencial.
1: E o caso aconteceu em São Paulo, mas assim, esse problema é um problema mundial, não é só, não é local, não é específico. Querendo ou não, o roubo de dados através dessas invasões de privacidade acontecem no mundo todo, e as redes de Wi-Fi públicas, né, são um grande meio, assim, um possibilitador desses roubos de dados.
0: Perfeito. Júlia Novaes, que vai trazer daqui a pouco mais informações aqui no Rio TMC em 101.3.

0: 10:37 e a gente volta a conversar com Rafael Alves, porque tem um velho conhecido pintando novamente no cenário político. Quem é Rafael Alves?
1: De volta ele, Gustavo. Wilson Witzel, ex-governador do Rio, agora é pré-candidato novamente ao Palácio Guanabara nesse ano. O político confirmou o lançamento da pré-candidatura nessa segunda-feira, em um evento realizado na sede do Partido Democratas, partido em que ele vem como candidato nesse ano, perdão, ouvinte, pelo que engasgo, mas o anúncio foi confirmado ontem, né, na sede do partido, e marca então o retorno do ex-juiz federal, depois de ficar inelegível depois do impeachment que ele sofreu

0: em 2021. Witzel afirmou que entre as principais propostas estão uma política de segurança baseada em tolerância zero ao crime organizado, a criação de 100 escolas cívico-militares e a implantação de uma Secretaria Estadual de Capelania. Além disso, também prometeu valorizar os servidores públicos e valorizar também todo o Estado, além da capital fluminense. Witzel, então, com 58 anos de idade, tenta novamente retornar ao Palácio Guanabara, depois de ser eleito em 2018, quando deixou o cargo de juiz federal para concorrer às eleições e que, inclusive, ganhou aquele ano. No entanto, em agosto de 2020, ele foi afastado do cargo por decisão do Superior Tribunal de Justiça em decorrência de investigações sobre suspeitas de irregularidades em contratos firmados durante a pandemia de Covid-19. Entre os casos investigados estavam contratações envolvendo organizações sociais responsáveis pela gestão de unidades de saúde e hospitais de campanha. A gente lembra que, inclusive, o secretário de saúde, à época, acabou sendo preso. Em abril de 2021, ele realmente perdeu o cargo quando foi sofreu impeachment ali, depois de um tribunal especial misto formar maioria por deputados estaduais e desembargadores, e decidir ali, por unanimidade, afastar Witzel, na verdade, empichar Witzel por crime de responsabilidade. A decisão resultou na perda definitiva do mandato e na inelegibilidade por um período de 5 anos, ali por ordem do Supremo Tribunal Federal, que manteve a condenação, mas agora livre. Witzel tenta retornar ao Palácio Guanabara. Inclusive, ele foi candidato na última eleição, ali mesmo em período de inelegibilidade, foi candidato, acabou não ganhando, mas agora tentando novamente retornar ao Palácio Guanabara, uma eleição que ainda tem nomes confirmados na pré-candidatura: Douglas Ruz pelo PL, Eduardo Paes pelo PSD. Também temos o Republicanos com 2 nomes, o ex-prefeito de Miguel Pereira e também Antony Garotinho, ex-governador do Rio, também tentando retornar ao Palácio Guanabara. São nomes se somando aí para os eleitores aqui do Rio de Janeiro, Gustavo.
1: É isso, a gente tem até agosto para todas as confirmações de nomes, até como o Rafa comentou, né, alguns partidos com os 2 nomes ainda. E chama a atenção, né, o TBT, como nem diriam os mais novos, né, porque TBT já se tornou uma gíria velha na internet, né, mas alguns nomes velhos conhecidos, velhos rostos, vultos políticos do Rio voltando a figurar nas disputas pelo Palácio Guanabara. Enquanto isso, a gente lembra, sempre importante reforçar, que o Rio de Janeiro segue sem um governador desde a renúncia de Cláudio Castro, e também a gente lembra que o Thiago Pampolha, vice-governador, não fazia mais parte do rol da alta cúpula fluminense, e o presidente da Alerj, que seria o próximo na linha sucessória à época, já tinha sido preso, Rodrigo Bacelar, e depois foi afastado das funções. Então, desde março, Ricardo Couto de Castro, desembargador de justiça do Rio de Janeiro, segue como interino à frente do Palácio Guanabara, promovendo uma verdadeira devassa, uma limpeza, uma faxina geral, que inclusive é o nome do protesto, do ato, na verdade, que acontece hoje em frente ao TJ, né, o Tribunal de Justiça do Rio de Janeiro, apoiando aí a limpeza que Ricardo Couto de Castro vem promovendo à frente do governo do Rio de Janeiro, com diversas exonerações.
0: E por enquanto, sem sinal de mudança nesse cenário, já que o Supremo Tribunal Federal ainda não deu andamento a uma possível eleição direta ou indireta aqui no Rio de Janeiro. Estamos ficando cada vez mais próximos de outubro, quando realmente vai acontecer a eleição prevista para esse ano, Gustavo.
1: A gente tá em junho, mas olha, no ritmo que a gente tá, Rafa, são pelo menos 50 dias aí de Copa do Mundo, né? A gente sabe que, querendo ou não, a Copa influencia o funcionamento de muitos serviços públicos. Tanto que, além da Prefeitura do Rio, o governo do estado já decretou ponto facultativo para dia 24 de junho, que é o segundo jogo do Brasil, o terceiro jogo no Brasil, o Rafa me corrigiu aqui, contra a Escócia. Então, já estamos pensando no dia 24 de junho, ponto facultativo.
0: E tem, nesse meio tempo, se fosse uma eleição indireta, com os deputados da Alerj tendo que eleger um novo governador, tem o período de recesso parlamentar no meio do ano, que não teria parlamentares para votarem nessa eleição, caso...
1: Sei não, hein, Rafa. Do jeito que aquela galera gosta de correr com alguns pontos quando lhes convém, talvez eles até furassem aí o período de recesso. Mas enfim, 10 horas 42 minutos, mais uma pausa aqui no Rio TMC, a gente volta já já, fique ligado.
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3: 10h44. Júlia Novaes está de volta agora aqui para trazer informações. Boa notícia! Boa notícia não só para o meio ambiente, como também para a preservação da história e identidade do Brasil. Júlia estava conversando aqui fora do ar, nos bastidores, que gostaria de ser professora de história. Ainda dá tempo. Claro, dá para conciliar as duas profissões, ou não, né? Com as nossas rotinas, mas vai contar agora para a gente aí, bastidores de uma ótima notícia que foi aí constatada em Realengo, na zona oeste do Rio de Janeiro. Que boa notícia é essa e que envolve a história do povo brasileiro e do nosso território, né, Júlia?
4: Isso mesmo, Gustavo. Um dos maiores exemplares de pau-brasil já vistos no Rio de Janeiro foi localizado no Parque Estadual da Pedra Branca, na zona oeste da cidade, segundo o Instituto Estadual do Meio Ambiente. O espécime, que tem idade estimada de mais de 200 anos, possui 16 metros de altura e circunferência de 2 metros e 35 centímetros, o que daria mais ou menos um prédio de 5 andares e 3 pessoas adultas dando as mãos em volta. O pau-brasil teve um papel fundamental na história do Brasil e deu nome à nossa nação. Foi a principal matéria-prima explorada na colonização do país por sua cor avermelhada como brasa, que era utilizada como corante no tingimento de roupas até o início do século XIX. Estima-se que cerca de 500 mil troncos de pau-brasil foram enviados à Europa durante esse período. Devido à exploração predatória, o pau-brasil é dificilmente encontrado nos dias de hoje, mesmo sendo nativo de quase toda da região litorânea do Brasil, desde o sudeste, ali no final de São Paulo, até o Rio Grande do Norte. A árvore segue ameaçada de extinção e não há estimativa de quantos exemplares ainda existam na Mata Atlântica brasileira. E por isso, o avistamento desse espécime é tão importante, tão significativo para a conservação do bioma e da história do Brasil também, dessa árvore que teve um papel fundamental na colonização do país e, enfim, deu nome ao nosso país mesmo.
3: É isso, Júlia. Júlia, que como vocês puderam ouvir e acompanhar, daria sim uma ótima professora de história. A gente, até para trazer aqui justiça, né, como muitas pessoas estão comentando nas publicações do INEA, Instituto Estadual do Meio Ambiente, e da Secretaria de Estado do Ambiente aqui nas redes sociais, a árvore centenária foi localizada pelo pesquisador Diego Monsores, com auxílio de drones, durante a trilha Transcarioca. Então, até pra gente trazer também aí informação completa, mais completa, ainda mais completa, só mesmo com a Júlia Novaes, que trouxe aí também um registro histórico da utilização do pau-brasil em nosso país e também por que deu nome ao Brasil e também a utilização e importância aí dessa espécime tão importante, dessa espécie rara que se tornou por conta aí do descaso do ser humano e também da falta de noção dos nossos antepassados. 10h47. A gente agora conversa com a Luísa Rodrigues para trazer uma história daquelas que também só acontecem no Rio de Janeiro. Cartão postal maravilhoso, Cristo Redentor, um dia ensolarado, tudo perfeito, tudo nos planos do namorado, futuro noivo, futuro marido, foi pedir a namorada em casamento. E aí tudo sendo filmado, conseguiu um espaço certinho que mostrava o Cristo ao fundo, não estava tão cheio, só que faltou algo. A noiva perceber que estava sendo pedido em casamento, a namorada perceber que estava sendo pedido em casamento. Como assim, Luísa? Conta pra gente, bom dia.
5: Bom dia, Gustavo e todos os nossos ouvintes. Pois é, olha, a profissional de logística, né, Kate Cardoso, ela viveu esse momento aí inesquecível no Cristo Redentor e acabou ali viralizando nas redes sociais. E esse motivo, no caso, foi a reação inusitada dela durante o período ali, né, o período do pedido de casamento feito pelo namorado Thales. Enquanto ali ele estava aguardando, né, se ajoelhando, ela estava ali tirando as fotos com o fotógrafo, ele estava ajoelhado com a aliança nas mãos. E aí a Kate seguia concentrada nas fotos que estava tirando ali no cartão postal. Só que aí acabou que demorou alguns segundos, talvez quase minutos ali, para ela perceber o que acontecia atrás dela, né? E as imagens rapidamente ganharam uma repercussão na internet, arrancando diversas risadas e os comentários de internautas que acompanharam a cena. E aí, é claro, né? Muitos se perguntaram como que a Kate não havia notado que o noivo estava ali ajoelhado logo atrás dela. E após a repercussão, a Kate foi nas suas redes sociais explicar o que aconteceu naquele momento em que o motivo e o porquê, né, dela tá tão ali focada nas fotos, não ter percebido que o Thales estava ali ajoelhado pedindo ela em casamento.
0: Pra quem não sabe, aquela parte onde eu estava tirando foto, existem alguns profissionais, né, tirando foto. Se você gostasse daquelas fotos, você descia um andar e solicitava elas fazer o pagamento. No momento em que eu fui fazer as minhas fotos, a informação que eu tive era que eu poderia fazer apenas 7 fotos. Eu falei, nossa, se eu fizer 7 fotos e não gostar, eu vou ter que voltar aqui. Tava muito calor e tinha uma fila muito grande. A única coisa que passava na minha cabeça era que aquelas fotos, elas precisavam, elas tinham que dar certo. Porque eu não ia voltar. Eu só percebi, foi porque tinha um moço na minha frente, olhei pra mão dele e depois eu olhei pro meu noivo.
5: Exatamente, então, eu estou defendendo a Kate, porque eu acho que é complicado mesmo, né, você tá ali pagando aquelas fotos, ela falou que só achava que seriam 7 fotos que ela ia conseguir comprar, então ela tava focada ali nas fotos saírem perfeitas com Cristo atrás, a gente sabe que ir por Cristo também, hoje em dia não é tão barato assim, então, imperdível, aí ela nem prestou atenção, que o Thales estava ali ajoelhado, pedindo ela em casamento, ela só reparou depois de um bom tempo, acho que, coitado, até o joelho dele tava doendo um pouquinho já, de tanto tempo que ele tava ali ajoelhado, mas logo depois ela olhou pro fotógrafo, olhou pra ele, percebeu e deu tudo certo. Então aí noivinhos vão casar, inclusive, esse ano, no segundo semestre.
3: Ah, e agora também que vai ter que se preocupar com a grana do casamento, né, Luísa? Luísa que tá nessa missão aí ultimamente. Nossos parabéns, inclusive, pra Luísa Rodrigues. Não é novidade pra gente da redação, mas compartilha com a gente todos os dias aí os desafios, né? Claro, existem sim os desafios, mas bons desafios.
5: Exatamente.
3: No caso, escolher os docinhos, escolher o local
5: parte boa,
3: também.
5: Parte boa, né? Provar docinho é bom demais. Aqui a gente deve estar gostando disso
3: mas
5: também.
3: Mas é a parte boa para os convidados, né, Luísa? Que eles comem, aproveitam, mas agora para vocês, questão financeira, questão de escolha também.
5: Ah, mas a gente come também, né? É isso, gente. Casar é pra quem gosta, pra quem quer, é legal. Espero que a Kate e o Thales tenham um casamento bem legal, bem divertido. O pedido de casamento é uma coisa... É difícil, né? Cada um gosta de um jeito, cada
3: Você
5: um quer...
3: Você demorou a anotar, Luísa?
5: Olha, nem tanto, assim, né? Porque a gente tava ali alegre numa vinícola, né? Depois de algumas taças... A gente tá feliz, mas assim, foi um pedido legal, acho que eu também tava tirando foto, inclusive, né, igual a Kate, a gente tava tirando foto em casal, e aí eu fui virar e ele, né, se ajoelhou ali pra me pedir, mas a gente, às vezes, desconfia um pouco, né, o homem é um pouco previsível, eu diria, Gustavo.
3: Não sei se no caso aqui da Kate foi...
5: É, eu acho que ela não desconfiou, a Kate, ela não desconfiou realmente de que ia ser pedida, coitada, ela tava muito focada nas fotos.
3: É isso, compartilhe com a gente também aqui, ó, 99557-1013, até pra contar um pouco também como é que foi o seu pedido de casamento e bem propício, né, esse momento, apesar de ter sido algum tempinho que aconteceu, mas ela só revelou agora, até porque junho, a gente tem aí os tradicionais casamentos nas festas juninas, Santo Antônio também, o santo casamenteiro.
5: E dia 12...
3: Dia, né? dos namorados, por exemplo.
5: Tem
3: exatamente.
5: Muita gente que usa esse dia pra fazer pedido, viu, aproveita já a data, faz o combo.
3: Exatamente. E agora a gente vai mudar de assunto já porque estamos em ritmo de Copa do Mundo, até porque tudo acontece ao mesmo tempo no Brasil e aí temos Copa do Mundo e com uma notícia infelizmente não tão boa para os amantes de acompanhar os jogos em galera, em público, cancelado o Alzirão, né, Bia? Bom dia mais uma vez.
6: É isso, Gustavo, bom dia para você, para os nossos ouvintes. Essa festa tradicional aí da torcida no Alzirão não vai ser realizada nesse ano durante a Copa do Mundo. Esse anúncio que foi feito pela diretoria ali do evento, que informou ter encerrado os planos para a retomada da celebração na Tijuca, na zona norte do Rio. Em comunicado, os organizadores afirmaram que trabalham em conjunto com parceiros e órgãos públicos para viabilizar o projeto, mas que após análises técnicas e operacionais, foi concluído que não seria possível realizar o evento dentro dos padrões exigidos. Segundo a nota, a decisão levou em consideração, então, questões relacionadas à segurança, à estrutura e ao bem-estar do público. O Alzirão, a gente lembra, se tornou conhecido por reunir milhares de torcedores aí durante os jogos da seleção brasileira em Copas do Mundo. A festa é considerada uma das mais tradicionais ligadas ao futebol no estado do Rio. A diretoria ainda agradeceu o apoio dos torcedores e afirmou que o evento segue fazendo parte da memória afetiva de diferentes gerações, Gustavo.
3: É, tá aí, notícia triste, né? Até porque eu acompanhei como repórter ainda a estreia do Brasil na Copa de 2018, se eu não me engano, um empate contra a Croácia, gol do Felipe Coutinho, ainda jogando na Inglaterra, se não me engano, eu acompanhei no Alzirão. Acompanhei no Alzirão e quem diria, né, que é bem aquela pegada, né, Bia, de você não saber que está vivendo o último momento de algo, né? Porque as pessoas ali estavam acompanhando a estreia do Brasil, fase de grupos ainda, depois até a eliminação traumática do Brasil à época, mas sem imaginar que aconteceria aquilo, né, de ser a última vez da festa do Brasil acontecendo. Só para eu trazer aqui justiça, falei uma informação errada, foi a estreia do Brasil contra a Suíça, 1-1, gol do Felipe Coutinho, um golaço de fora da área à época. Nossa, tô vendo aqui o vídeo, alguns jogadores que eu nem lembrava da seleção, Roberto Firmino e Gabriel Jesus, e o próprio Coutinho, mas enfim. Como o tempo passa, como o tempo voa, até porque quase 50 anos de história do Alzirão, e aí pela segunda Copa consecutiva não acontecendo. Claro, temos outras festas, até mesmo ali na região, mas sempre, né, a gente legal destacar um histórico como era o Alzirão ali na rua Alzira. Enfim, isso é triste, mas torce para que volte na Copa de 2030, que vai ser uma Copa especial, né? O centenário da primeira Copa realizada no Uruguai em 1930, mas ainda tem muita história pela frente. E ainda falando de Copa do Mundo, tem ponto facultativo agora no estado do Rio de Janeiro, né, Júlia? Antes só na prefeitura do Rio, na capital, e agora em todo o estado, mas só pro dia 24, não é isso?
4: Exatamente, Gustavo. O governo do estado do Rio de Janeiro decretou ponto facultativo parcial nas repartições públicas estaduais no dia 24 de junho, devido à partida da seleção brasileira na Copa do Mundo. A medida foi publicada nesta terça-feira no Diário Oficial e assinada pelo governador em exercício, Ricardo Couto. Os órgãos da administração pública estadual terão expediente normal no período da manhã, com início das atividades às 8 horas e encerramento às 15 horas. Serviços considerados essenciais não têm alteração. Unidades de saúde, como hospitais e UPAs, forças policiais e o Corpo de Bombeiros seguirão operando normalmente. Com você, Gustavo.
3: Valeu, Júlia. Chama atenção que o jogo é só dia 24 de junho, né? Até como o Rafa me lembrou agora há pouco, jogo contra a Escócia, encerrando a fase de grupos do Brasil. Dez horas e 56 minutos. Mandar um abraço aqui para o André Braz, nosso ouvinte sempre participando, também para os porteiros, afinal de contas, hoje é o dia do porteiro. Também trazendo uma informação de serviço público, né? A AFE Unigran Rio promove hoje uma ação em celebração com serviços de saúde gratuitos à população. A clínica acadêmica da AFE Unigran Rio, oferecendo vacinação, testagem rápida, aferição de pressão arterial e práticas integrativas em comemoração aos 10 anos dessa unidade da Clínica da Família José de Souza Erdi. A iniciativa vai até às 5 da tarde, começou às 9 horas da manhã, no térreo da unidade que fica aqui na Barra da Tijuca, na zona sudoeste do Rio de Janeiro, contando aí com essa série de serviços gratuitos que são oferecidos à população. Durante o evento, estão montadas tendas de atendimento com atividades de vacinação, testagem rápida, aferição de pressão arterial e práticas integrativas e complementares em saúde, contribuindo assim para a prevenção de doenças e o acompanhamento de condições de saúde e a promoção do bem-estar. A ação conta ainda com a participação de docentes e estudantes da universidade. Então tá aí, um serviço público para você, trazendo esse destaque. A partida já começou às 9 horas da manhã, na verdade, vai até às 5 da tarde. Fica na Avenida Ayrton Senna, número 2200. Celebração dos 10 anos da Clínica da Família José de Souza Erdi. Então tá aí, serviço público para você, ouvinte da TMC.

0: 10 horas e 58 minutos. Aciona agora o nosso amigo João Leite para trazer a atualização do futebol, contagem regressiva, os últimos preparativos para a estreia da seleção brasileira na Copa. Fala, João.
1: Muito bom dia para os amigos do Rio TMC. Como já é sabido, o lateral direito Wesley, ex-Flamengo e atualmente na Roma, foi cortado da seleção brasileira depois de lesão no último amistoso contra o Egito. No último sábado, foi identificado que o Wesley teve uma lesão na coxa esquerda de grau 3, uma lesão importante, da qual ele não se recuperaria durante a Copa do Mundo. No seu lugar, foi convocado o volante Ederson, que joga na Atalanta e tem sido relacionado para uma transferência com o Manchester United, da Inglaterra. Ederson, só para relembrar, jogou aqui no Brasil por Cruzeiro, Fortaleza e também pelo Corinthians. O atleta chegou ontem de manhã à Nova Jersey e já treina sem problemas com a seleção brasileira. Ainda falando sobre seleção, Neymar Jr. passou por uma ressonância magnética para medir como está a evolução do tratamento da lesão na panturrilha direita. Segundo o comunicado da CBF, Neymar tem apresentado uma boa evolução no tratamento, porém ainda não está treinando em campo com o restante do elenco. Isso provavelmente deve tirar o atleta da estreia da seleção brasileira, que é no próximo sábado contra o Marrocos às 7 horas da noite. Neymar deve estar disponível provavelmente para o segundo jogo contra o Haiti ou somente para o terceiro contra a Escócia no dia 24 de junho. Falando agora sobre futebol carioca, o Fluminense é o clube aqui do Rio que está mais agitado nesse mercado de transferências. O zagueiro Nino, ex-tricolor e atualmente no Zenit, está negociando com o Fluminense um retorno para as Laranjeiras. O Fluminense já tentou a recontratação do atleta depois do Mundial de Clubes do ano passado, porém sem sucesso, e agora tenta negociar com o Zenit, o clube russo, porém até o momento sem muito sucesso. Embora não tenhamos valores divulgados, é dito que o clube russo deseja mais dinheiro e um pagamento em menor prazo, amigos.
0: Valeu, João Leite. Rio TMC chegando ao fim. Voltamos amanhã com Maíra Gama.
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5: Transamérica, 11 horas 2 minutos, Trend das 11 agora, trazendo informações inclusive sobre política e Taylor Swift e, claro, também outros assuntos que estão em voga, viralizando nas redes sociais, trendando. Agora, a partir de agora na TMC, Trend das 11.
6: Assuntos mais comentados como esse, censura, das primeiras palavrinhas que trouxemos aqui no nosso Trend das 11. O que aconteceu? O Flávio Dino, ministro do STF, ele acabou cassando uma decisão que derrubou um post sobre a inelegibilidade de Deltan, né? Então, o que acontece? O ministro do STF, ele anulou uma decisão do Tribunal Regional Eleitoral do Paraná, e o TRE do Paraná, ele tinha concluído se tratar de um caso de propaganda eleitoral antecipada negativa. O que aconteceu? Uma pessoa foi para as redes sociais e acabou publicando um conteúdo nas suas próprias redes, comentando sobre a inelegibilidade de Deltan Dallagnol, né? Então, o Tribunal Regional Eleitoral do Paraná considerou que essa publicação configurava uma propaganda eleitoral antecipada, mas negativa, né, contra o Deltan, ou seja, uma manifestação que poderia influenciar o eleitorado. Pro Dino, o autor do post contestado se limitou apenas a interpretar uma determinação já feita pelo TSE. O TRE do Paraná também havia proibido esse mesmo autor de publicar novos conteúdos com o mesmo tema, projetando inclusive uma aplicação de multa. Mas pro Dino trata-se de uma, abre aspas, evidente censura prévia, fecha aspas. Ou seja, só em outubro que nada. Campanha eleitoral, eleição já começou e o debate já tá fervendo na internet.
7: Certeza que a gente vai ver muita notícia desse jeito até outubro e até depois também, né?
6: Aos
7: política
6: montes,
7: sempre tá por aqui.
6: Montes.
7: Bom, a gente segue rolando o nosso feed, porque a gente tinha falado, a abertura da Copa tá trendando bastante.
6: Uhum.
7: E a gente vai falar sobre isso, porque o Wilton Pereira Sampaio vai apitar o primeiro jogo da Copa do Mundo de 2026. Olha, quando eu li essa notícia, eu fiz a mesma coisa. Tive a mesma reação. Pois é. O árbitro goiano, ele foi escalado para comandar México e África do Sul, né? Eles que vão jogar aí um contra o outro. E mais dois brasileiros, gente, também completam aí o trio de campo, tá? Bruno Pires e Bruno Bosquilha. Falei certo, Thiago?
6: Talvez Bosquilha.
7: Bosquilha,
6: mas pode ser, pode
7: vamos
6: ser.
7: Lá. Bruno Bosquilha, eles atuam aí como assistentes, tá? Além desse trio, a gente vai falar um pouco também quais são os outros árbitros que vão pra Copa, né?
6: Quem?
7: Porque esse trio ali joga, vai apitar o jogo de abertura. O Brasil vai marcar presença aí com outros nomes no Mundial, como Rafael Claus.
6: Certo.
7: Tá? E Ramon Abate Abel. Vai fazer xi de novo, tio?
6: Xi pra todos, né? Porque eles apitam o Brasileirão. E é polêmica atrás de polêmica.
7: Sempre.
6: Quero ver na Copa do Mundo. Quero ver
7: sempre.
6: Só.
7: Sempre. Pois é, então teremos esses três árbitros aí, mais os dois assistentes, né? A lista de assistentes tem aí Danilo Maniz e Rodrigo Figueiredo e Rafael Alves. Então, ao todo, 5 árbitros e 3 assistentes brasileiros no torneio, Thiago.
6: Tá certo. Então, partida inicial, México e África do Sul. Primeiro jogo da Copa
7: Exato.
6: Do Mundo.
7: Exato.
6: Transmissão, TMC. Vai ter um brasileiro em campo, apitando. Então, com tudo isso, eu só quero desejar boa sorte pro México e pra África do Sul. Vocês vão precisar pra eles não fazerem aquela bagunça.
7: Que vão fazer no Brasileirão.
6: Pelo amor de Deus. Atualizei o feed aqui, vamos mudar de assunto, vamos falar de cinema brasileiro. Tem uma notícia bacana, viu? Que o Brasil tá superando R$1 bilhão em bilheterias no cinema nesse ano. Olha que bacana, é um resultado, aliás, é o melhor resultado desde um pouquinho antes ali da pandemia, lá em 2019. Uhum. destaque, aliás, são muitos os destaques, a gente tem grandes filmes, né, em cartaz
7: que a gente vem falando
6: tempos,
7: aqui, né, também.
6: No trend, inclusive, como Michael Jackson.
7: Exato.
6: Como Diabo Veste Prada 2, uhum, né, essa releitura. Então, o ranking de vendas, nesse ranking de vendas, no top 10, tem até um título brasileiro, o próprio Agente Secreto, que fez muito sucesso desde o ano passado, mas está em décimo lugar nesse ranking. A maioria, a grande maioria, são de títulos hollywoodianos, podemos dizer assim, né? Só que tem mais filme chegando aí, viu? Opa. Nas férias do meio do ano. Por exemplo, do Spielberg, já que o assunto tá em alta cada vez mais sobre
7: ETs, vida alienígena.
6: É, alienígenas, Dia D do Spielberg. Vai estrear aí no próximo final de semana e tem a tendência que aumenta ainda mais aí a bilheteria no cinema nacional.
7: Verdade.
6: No cinema brasileiro, assunto que tá em alta, né? O Dia D, como a gente falou, e bons filmes que ainda estão em cartaz. Você já viu algum desses? Já viu Michael Jackson, Agente Secreto, Diabo Veste Prada, que tem mais o Mario Galaxy.
7: É, não tem
6: muitos outros.
7: Tem muitos filmes aí, né?
6: Pânico.
7: Pânico também, que já a gente vai falar sobre Pânico.
6: Manda pra gente aqui no WhatsApp. 11972211001. Assistiu algum destes? Gostou? Não gostou? A opinião é sua, manda aqui que a gente lê no ar.
7: É isso aí, já também tem Toy Story, né? A gente falou ontem,
6: sim,
7: sobre isso, se eu não me engano, lança dia 15 de junho.
6: Com Taylor Swift.
7: Com Taylor Swift cantando também, que já vai estar trendando por aqui. Então, muita coisa boa vindo aí no mundo do cinema. Bom, a gente segue porque tá trendando bastante, gente. Trump vaiado.
6: Tchiii, olha o Trump aí.
7: Eu vou explicar pra vocês o que aconteceu, tá? Porque a presença aí do presidente norte-americano na final da NBA não agradou os torcedores. Pois é, Trump, ele foi aí o primeiro presidente em exercício a assistir a um jogo das finais da NBA. Ó a musiquinha. De
6: é o hino. Hino norte-americano.
7: Muito bom, já pra entrar no clima aí americano. Bom, o Trump, ele foi esse primeiro presidente em exercício a assistir um jogo da final da NBA, né? E essa presença dele no jogo levou medidas de segurança rigorosas. Por conta dessas medidas de segurança rigorosas aí, torcedores, eles tiveram que percorrer um extenso perímetro de segurança, né? Enfrentaram ali longas filas para entrar no ginásio. Por conta disso, o Trump foi vaiado no início ali da partida, quando a imagem do presidente apareceu no telão, sabe? E durante ali o hino nacional, que é esse hino que vocês estão ouvindo neste momento. Pois é, os torcedores, eles foram orientados a chegar 2 horas antes aí da partida, né? Por conta dessa movimentação toda. E, gente, a presença do Donald Trump também fez com que uma festa fosse cancelada. Tinha uma festa ali programada pro final da partida da NBA, fora do estádio. E essa festa, ela foi cancelada porque Donald Trump foi até o jogo ali assistir essa final. E acabou com a festa do torcedor, né, gente? Deu ruim pro Trump.
6: Eu vi a cena, né? Ele fazendo a continência enquanto tocava o hino. E ele deu até um sorrisinho. Ele viu que o pessoal tava se manifestando nas arquibancadas. Ele dando um sorrisinho enquanto tava rolando o hino de fundo. Por isso que Donald Trump é dos nomes mais comentados. Na manhã desta terça, iOS 27. Apareceu. Opa. No meu feed. Tá bombando aí no seu? Já atualizou o seu? Calma, ainda não, né? Mas vai ter uma atualização porque a Apple anunciou iOS 27, nova versão do seu sistema operacional. O evento foi aberto por Tim Cook, que é o CEO da empresa e pode ser até os seus últimos grandes eventos, né? Ele que deve se aposentar ainda este ano. E uma das novidades anunciadas aí pela Apple traz com um grande destaque as IAs, as inteligências artificiais da própria Apple, investindo cada vez mais nisso. Tem mudança também nos ícones do aplicativo para quem gosta de deixar o celular cada vez mais personalizado. Então isso agrada muita gente. Aliás, no geral, essa era uma reivindicação de muita gente que comprava um iPhone, de querer cada vez deixar o iPhone mais a sua cara,
7: sim,
6: mais personalizável, vamos dizer assim.
7: Sim.
6: Já que o Android já fazia isso há muito tempo, mas agora a Apple indo nesse caminho. E ela é muito famosa por anunciar, né, esses avanços anualmente em grandes eventos, que é transmitido pro mundo todo. Ah, aliás, tem uma nova versão da Siri.
7: Aquela que não fala com você, né, Thiago?
6: Aquela que não fala com ninguém. Você fala, ei, Siri.
7: Aí já pensou se ela fala do nada
6: vácuo,
7: agora?
6: Só mudo. Não, não mudo, não acontece nada. Mas enfim, a Siri, lá dos americanos, ela foi apresentada vinculada com o Gemini do Google.
7: Novidade.
6: Ou seja, tem muita tecnologia aí, né, essa sinergia de tecnologia, muitas novas parcerias, atualizações em breve. Se você tem um iPhone, vai ter atualização. É o iOS 27 pra
7: muito
6: você.
7: Muito legal, principalmente porque o iOS, quando atualiza, muita gente reclama da atualização, né? Às vezes vem com um defeitinho aqui, defeitinho ali. Mas, né, nesse evento aí, eles apresentaram muitas coisas legais, né, Thiago?
6: E aí vem assim, né, que é o iOS 27. Aí se deu um probleminha, 27.1.
7: Exato.
6: Depois atualiza de novo, 27.2. E por aí
7: é
6: vai.
7: É verdade.
6: Até acertar.
7: Mas, é o que tudo indica, vai dar certo, viu? Tem ali questão de foto, você pode tirar algum objeto da foto, estão melhorando isso nesse iOS 27. Tem toda a questão de você expandir foto também, a gente estava vendo um vídeo sobre isso. Muito legal, então a gente aguarda aí, é o que tudo indica, é em setembro que essa nova versão chega pra você.
6: Certo.
7: Bom, vamos falar dela, a loirinha, Taylor Swift, gente. Taylor Swift tá trendando, trendou ontem aqui e volta a trendar novamente aqui no Trend das 11. E aí no nosso feed, no seu feed também, porque olha, o casamento da Taylor Swift deverá ter mais de 1000 convidados.
6: Ô louco, você vai?
7: Será?
6: Será?
7: Será que ela vai me chamar, vai lembrar de mim em algum
6: cê
7: momento
6: gosta,
7: naquele
6: certo?
7: Show que a gente foi?
6: Então.
7: Eu acho.
6: Faz um tchauzinho, vê se ela lembra.
7: Eu acho que ela falou assim, nossa,
6: plantão, já ó, falaram aqui.
7: Acabaram de se soprar no meu ponto, Pietra vai estar trabalhando, não vai nada.
6: É, vivo o plantão.
7: Tudo bem, gente, tudo bem, eu aceito, viu? Bom, gente, acontece aqui, o marido, né, Travis Kelce, jogador de futebol americano, o noivo da Taylor Swift é o Travis Kelce, jogador de futebol americano, eles estão planejando ali um casamento pro dia 3 de junho em Nova York, tá? Eles que estão juntos aí há 6 anos, é muito tempo, gente.
6: Bastante.
7: Eu lembro que eu acompanhei aí esse início de namoro, digamos assim. Bom, pra manter esse sigilo ali dos detalhes, o local exato ele não foi revelado. Mas tem muita gente aí especulando, inclusive Taylor Swift já falou que pode ser que seja num estádio, já que, né, o seu noivo ele é jogador de futebol americano, ou pode ser num cinema. Mas
6: cinema?
7: Será?
6: Será.
7: Mas tá todo mundo falando que isso aí é um jeitinho da Taylor Swift despistar
6: isso.
7: Realmente o local correto, viu, gente? Bom, vale lembrar que Taylor Swift é a cantora mais rica da história. Uma fortuna aí de 11 bilhões de reais. Então tem dinheiro pra convidar 1000 convidados, sim, até mais.
6: E dá um festão, né?
7: Dá um festão. Só eu que não poderei estar lá porque estarei de plantão. Mas
6: que geralmente o pessoal vai nas festas de casamento e sai reclamando.
7: Sai.
6: Ah, que o docinho tava assim, né? Que a música tava alta, não tinha onde
7: será
6: sentar.
7: Será que vão reclamar desse casamento, Thiago?
6: Ah, mas com 11 bilhões na conta, acho tem que fazer um casamentaço, hein?
7: Amo.
6: Não dá pra ninguém reclamar.
7: É, e o noivo, né? O Travis Kelce também tem.
6: Tem mais a fortuna
7: grana,
6: dele, né?
7: Então
6: enfim,
7: tá tudo certo.
6: É dinheiro que chama dinheiro. 11:07, vamos falar de avião seleção brasileira. Falando em dinheiro. É um avião, continua repercutindo, aí o pessoal tá brincando nas redes sociais, porque é um avião de 1 bilhão de reais, que acabou levando a nossa seleção brasileira para a Copa do Mundo. Então a gente trouxe aqui, né, no Trend das 11, o pessoal do esporte também repercutiu bastante a chegada da seleção brasileira em solo americano. E essa aeronave, viu, não sei se você viu as imagens, parecia um hotel de luxo.
7: É, né, menino?
6: Internamente, coisa fina. É um Boeing 767-300 VIP que foi configurado para oferecer máximo conforto. Apesar de ser gigantesco, ele tem só 96 lugares. Para dar aquele espaço, sabe? Para todo mundo viajar confortavelmente. É, todos os assentos, cama, né? São assentos cama para garantir aquele descanso. Para os atletas, afinal de contas, mais de 10 horas de viagem,
7: né? Tem que
6: até
7: chegar revigorado, né?
6: Foi utilizado também por outros clubes no Super Mundial da FIFA que fez no ano passado, como Palmeiras, Flamengo, o próprio Fluminense, então eles já utilizaram essa aeronave e além de, né, trazer grandes astros da música, como por exemplo o Rolling Stones.
7: Somente essa
6: durante
7: banda assim?
6: Ah, é a turnê de 60 anos de carreira aí dos britânicos. Então cada detalhe pode influenciar o desempenho em campo? Será? Espero que sim. Conforto deixa de ser luxo, né? Passa a ser parte até da preparação.
7: Com certeza.
6: Né, para os atletas. Porque não dá pra ir numa econômica, numa viagem econômica, sentadinho. Se o Neymar já tá com problema na panturrilha...
7: Nossa, ia piorar, gente.
6: 10 horas sentadinho naquela mesma posição.
7: Não
6: eu,
7: dá.
6: Eu que sou alto, imagina, você chega com aquela dor na coluna, consegue nem caminhar direito, né? Então, acho que a seleção já chegou bem descansada.
7: Boa.
6: Nesse chamado voo de luxo pros Estados Unidos. Teve aquele batismo também,
7: sim,
6: na chegada de lá e tudo mais.
7: Que trendou bastante também,
6: o assunto continua chamando a atenção. o bilionário avião da seleção brasileira.
7: Tá tudo certo, tudo pelo conforto e pra gente não ter mais lesão, porque chega de lesão, viu, gente?
6: Tudo
7: gente
6: pelo quer... Hexa. Só
7: exatamente.
6: Falta o Hexa vir agora.
7: Nós queremos o Hexa e vem com toda certeza.
6: Será?
7: Bom, seguindo aqui, apareceu Oriente Médio, gente. Pois é, a gente vai falar aqui desse assunto, né, dessa guerra que tá acontecendo lá no Oriente Médio, mas pra um assunto mais econômico, porque tá trendando aqui o preço do petróleo, né, que disparou ali depois dos últimos ataques entre Irã e Israel. A gente sempre atualizando você nessa corrida aí, né, do petróleo, dessa queda, aí tem um aumento, enfim. O barril do Brent, referência global, ele avançou mais de 3%, tá, gente? Cotado ali a $96.15. O petróleo WTI, que é referência ali nos Estados Unidos, ele também teve alta de mais de 3%, alcançando ali um total de $93.48, tá? Esse movimento, ele ocorre depois de Teerã lançar ali uma série de mísseis contra Israel. E forças israelenses, inclusive, afirmaram ter interceptado os projéteis, tá? Esse episódio, ele reacende ali preocupações sobre a estabilidade dessa guerra, né? Do cessar-fogo que foi firmado no dia 8 de abril. Inclusive, a gente teve ali algumas confusõezinhas envolvendo Trump com Netanyahu, que, né, ele foi e atacou o Irã sem a permissão de Trump. Trump falou que não era bem assim. As coisas estão meio complicadas no Oriente Médio e aí a gente vê e essa consequência no petróleo.
6: Tá certo. Preço do petróleo aumentando, disparando novamente. Assunto que ganha destaque nesta terça-feira. Emagrecimento tá ganhando destaque também, porque cada vez mais é um dos assuntos mais procurados.
7: Sempre, né?
6: Mais buscados na internet. E agora com redes sociais, com influencers, com muita gente que às vezes não tem nem a capacidade de passar as orientações que estão passando pela internet, mas ganha like, ganha curtida, enfim. E isso faz com que os médicos comecem a alertar cada vez mais para esses riscos dessas dietas com baixo consumo de carboidratos, por exemplo. Tem muita gente que acaba cortando fruta até. Fruta, vegetais, grãos. E cortar tudo isso significa perder fibras, perder muitos nutrientes que são essenciais. Ou seja, tá na moda seguir conselhos de influencers? Tá, mas toma cuidado com quem você vai seguir. Tem muita fala perigosa rodando por aí nas redes sociais, né? Muitos perfis com conteúdos, inclusive, perigosos que já estão sendo derrubados.
7: Sim.
6: Inclusive aí pela meta, pelas plataformas. Ou seja, dietas sem acompanhamento médico são dietas perigosas, mas é claro que é um assunto que chama atenção, porque se você vai lá em emagrecimento na internet ou qualquer coisa relacionada à saúde, ao bem-estar, à aparência física também, tem muita busca, tem muita curtida, tem muita gente que vai atrás. Então, ainda é um dos assuntos mais procurados, buscados na manhã de hoje, mas tome cuidado. Se você vai entrar aí numa dieta, procure o profissional correto. Cuidado com as redes sociais.
7: Essa notícia me lembrou também uma outra trend que a gente falou aqui sobre o uso limitado de rede social para as crianças.
6: Sim.
7: E um dos assuntos era nutrição. Então, também entra nisso, né? Tem influenciadores ali dando notícias e informações erradas para esse assunto.
6: Tem que tomar cuidado.
7: Tem que tomar cuidado, tanto você adulto quanto a criança que tá ali mexendo também no celular. Bom, a gente seguindo aqui, a gente encontra ecologia tecnológica.
6: O que é isso?
7: E aí você vai falar, o que tem ecologia tecnológica com Alok? O que tem a ver? Porque a notícia é sobre o Alok, um dos maiores DJs aí do Brasil,
6: sim,
7: certo?
6: Sim.
7: Bom, o Alok, ele usa tecnologia de drones nos shows. Isso a gente já sabe.
6: Sim.
7: Só que dessa vez ele vai usar para reflorestar a Mata Atlântica. Então teremos aí um reflorestamento no show de Alok, ó. A musiquinha. A gente já entrando no clima de... Oh. O Thiago já aqui, ó, numa rave. Gosta assim, Thiago. Bom, gente, o DJ mais famoso ali do Brasil deu uma notícia boa, né? A Loki vai usar, então, a tecnologia dos drones que iluminam os seus shows.
6: Sim, sim.
7: Pra plantar sementes e reflorestar duas áreas degradadas da Mata Atlântica.
6: Que diferente, hein?
7: Muito diferente, muito legal ele aproveitar dessa influência dele, né? Esse anúncio ele foi feito num vídeo ali postado no Instagram, dizendo o seguinte, ó, aqui está nascendo uma floresta, a Floresta Áurea, no interior de São Paulo. Pois é, Isso fica, essa floresta, ela vai ficar na região de Barra Bonita, no interior de São Paulo. Então, aloque ali, usando do seu show, da tecnologia, da sua influência, para reflorestar a Mata Atlântica. Muito legal, quem for no show dele, né, e presenciar isso, acho que vai ser bem... É histórico, digamos assim. Certo, Thiago Matheus?
6: Certíssimo. Então, no interior de São Paulo, né?
7: Interior de São Paulo.
6: Bacana, bacana. Alok aí, ó. Então, tecnologia, música e aí meio ambiente também tá tudo conectado. Vamos atualizar o feed?
7: Vamos lá.
6: Atualizei o feed aqui. Vamos falar de situação do Neymar, né? Que ao longo dos últimos dias acabou fazendo um novo exame. Resultado um tanto quanto otimista, mas como a gente já falou aqui na programação da TNC, Neymar não participa do jogo de estreia da seleção brasileira. Ainda assim, a ressonância, segundo, né, a delegação médica da seleção brasileira, indica sim uma recuperação com uma boa evolução, um processo que está dentro do esperado, já era sabido, o próprio Ancelotti, depois que fez a convocação e teve muito questionamento, né, dos jornalistas ali na coletiva, falou que estava dentro do previsto, sim, né, a equipe segue esse protocolo até o dia 13 de julho, portanto, que é a estreia do Brasil em campo. Brasil, aliás, Copa do Mundo que acontece quinta-feira agora, tem estreia quinta-feira, Brasil em campo no dia 13 de julho e o protocolo acompanhando aí as datas da seleção brasileira. Lembrando que a gente enfrenta Marrocos, partida de estreia, ou seja, Neymar não joga essa partida, mas também o Marrocos sofreu duas baixas na equipe.
7: Olha,
6: por conta de contusão. Então, né, tem esse equilíbrio, apesar de que o adversário do Brasil segue 29 jogos sem perder.
7: Ai, gente.
6: Tem essa invencibilidade, uma seleção boa, todo mundo sabe. Mas vamos ver como será a estreia e, é claro, repercutindo também a recuperação do Neymar ao longo dessa Copa do Mundo.
7: É um adversário meio complicado, né? Do grupo que a gente tá ali, é o pior, certo, Thiago?
6: É o pior, mais difícil.
7: É o mais difícil.
6: Já logo na estreia, logo de cara.
7: Vamos começar bem, galera. Se a gente ganhar, é mais esperança ainda, tudo certo. Seguimos aqui porque tá trendando o governo. Olha isso, trendando, inclusive, imposto pecado,
6: tá? Ah, imposto do pecado.
7: Pois é, imposto do pecado. É, imposto do pecado, gente, é um imposto seletivo que ficou conhecido por esse nome. E esse imposto, ele começa em 2027, que tem o objetivo ali de encarecer produtos ou atividades, tá? Que causam danos à saúde e o meio ambiente também. Esse novo imposto, ele vai incidir sobre alguns veículos conforme o nível de poluição. Então ali, ó, vendo o meio ambiente, né? Sobre também extração de bens minerais e também loterias, apostas e jogos de fantasy sports.
6: Pois ou seja, é, só as coisas que o pessoal se diverte, né?
7: Só
6: na diversão.
7: Exatamente. Bom, o objetivo é reduzir, então, o consumo de produtos danosos, sim, sim, à saúde, tá? E também ao meio ambiente aí. Então, teremos esse imposto pecado em 2027, ano que vem. Vem aí.
6: Tá bombando na internet. Vamos falar agora de mundo animal. Apareceu aqui, opa, no feed, não sei se já apareceu no seu, um tubarão na Groenlândia, gigantesco, que ele pode viver por mais de 400 anos. É isso mesmo, é um vertebrado que é conhecido, ó, ó o som do tubarão. Ele é conhecido como maior longevidade do planeta, dos animais mais velhos que ainda vivem aqui na nossa terra. Então, a datação por radiocarbono está estimando que esses animais podem viver, inclusive, mais de 400 anos. Ele tem um crescimento bem lento, é 1 centímetro por ano. Mas como ele vive 400 anos, então já viu o tamanho do bitelo que ele vai ficar, né?
7: Errou.
6: Ou seja, isso acaba contribuindo, obviamente, para sua longa expectativa de vida. Eles só atingem a maturidade sexual por volta de 150 anos.
7: Gente,
6: olha que beleza. Puberdade longa essa daí, né? Demora pra chegar. Uma coisa muito rara entre os vertebrados. E aí, pessoal, depois de tanto tempo, milhões de anos que existe o animal, o pessoal tá descobrindo na internet e tá ficando abismado com a longevidade. Por isso que esse tubarão da Groenlândia tá ganhando repercussão. O pessoal tá comentando sobre ele. Ele vive em águas profundas, geladas, do Atlântico Norte e também do Ártico.
7: Então estamos livres.
6: Ou seja, um ambiente que favorece esse metabolismo lento, se por um acaso o pessoal estiver falando de tubarão da Groenlândia, aí na sua rodinha de amizade você não sabe do que se é, do que se trata.
7: É sobre isso.
6: Agora você já tá sabendo, assunto que não sei porquê ganhou repercussão na internet, o pessoal tá comentando.
7: 400 anos, hein? Muita coisa. Bom, seguindo aqui, a gente fala de champanhe, porque ele tá trendando nas redes sociais, tá, gente? 3 meses depois do Oscar aí, a gente segue falando sobre essa premiação e especificamente sobre champanhe, que revelou por que ele não foi ao evento. Vocês lembram, né, que teve o Oscar, ele venceu como melhor ator coadjuvante, com o filme Uma Batalha Após a Outra. Ele acabou não indo ali pra premiação, o que gerou alguns burburinhos em Hollywood. Pois é, ele foi vencedor do Oscar, né, de melhor ator coadjuvante. Ele disse que não foi porque ele marcou uma viagem pra Ucrânia, tá, na mesma data da cerimônia, propositamente.
6: Pra chamar atenção por conta da guerra.
7: Exatamente. Ele disse que sempre ficou desconfortável ali em grandes eventos sociais. Inclusive, ele nem foi no BAFTA também. Não foi em outras premiações durante essa corrida do Oscar, tá? Ele disse também que não vai a reuniões com mais de 8 pessoas. Parece que ele tem uma fobia social. O Champagne disse que ele tem essa fobia social, digamos assim. Segundo ele, os colegas já sabiam que ele não apareceria, tá? Champagne estava na Ucrânia, ele encontrou o presidente Zelensky também e recebeu homenagem aí no país. Vale lembrar que Champagne já ganhou 3 Oscars, né? Esse foi o seu terceiro. E aí, numa reunião que ele teve com Zelensky, ele deu um dos seus Oscars pro presidente da Ucrânia.
6: Deu a estatueta.
7: E ele sempre muito ativo ali politicamente. Sim. Nessa questão da guerra. Então, tá aí essa explicação. 3 meses depois? 3 meses depois, mas tá trendando porque Champagne não recebeu a sua terceira estatueta do Oscar.
6: Champagne que foi casado com Madonna, inclusive.
7: Olha,
6: né?
7: Namoraram, casaram.
6: Pois é.
7: Uma história.
6: Era um belíssimo casal. Inclusive, vamos falar de Instagram agora? Tá bombando, tá trendando, por quê? É cada coisa que esse pessoal lança, né? Agora a Meta tá querendo ganhar mais dinheiro em cima de você. Ela tá lançando um serviço premium pro aplicativo Instagram. Será que precisa? Já lançou tempos atrás o selinho, o azulzinho lá, né?
7: O
6: verificado.
7: Verificado,
6: agora,
7: exato.
6: Ela tá lançando uma assinatura Instagram Plus.
7: Ai, gente.
6: Que custa 10 conto, 10 reais só. Mas de 10 em 10, você vai pagando, no final do mês você tá pagando 200 conto
7: aí. Vai encarecendo,
6: viu, planos, gente? Aí pra lá e pra cá. Ou seja, dá novas opções aí pros assinantes. Né? O Story, por exemplo, que dura 24 horas, pra nós comuns, pro assinante Instagram Plus, ele vai durar 48 horas. Por 10 reais. Tem lista de amigos, tem prioridade de publicações, tem a personalização da bio, enfim. Os assinantes poderão também ver a prévia dos stories dos amigos, plataformas que estão investindo cada vez mais em assinaturas e também produções de conteúdos exclusivos. Agora é mais uma tendência, por exemplo, né? Tendência de monetizar cada vez mais a web. Você acha que tudo é de graça? Não é tanto assim de graça, não. Então, a Meta querendo monetizar em cima dos assinantes, lançando aí um novo serviço no aplicativo. Daqui a pouquinho a gente volta para falar de conectividade, para falar de esporte, para falar de política, assuntos que bombam nas redes sociais. Daqui a pouquinho, novamente, aqui no nosso Trend das 11.
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na zona sul do Rio, que terminou com a morte de Eros Guimarães Mendes, de 24 anos, o coronel Aristeu de Góes Lopes, então comandante do BOP responsável pela ação, aparece em uma nomeação para um cargo de alto escalão da Polícia Militar, com remuneração superior a R$45 mil. Eros foi morto durante uma operação realizada em junho de 2025, em meio à tradicional festa junina da comunidade. Outras 5 pessoas ficaram feridas. Após a repercussão do caso, o coronel Aristeu foi afastado do comando do BOP. No entanto, foi publicado no Diário Oficial desta segunda-feira a nomeação com efeitos retroativos a janeiro de 2026 para o cargo de subsecretário adjunto da Subsecretaria de Comando e Controle da Polícia Militar. Em nota, a Polícia Militar informou que o coronel não ocupa mais essa função e que atualmente está à frente do Comando de Policiamento Especializado. A corporação afirmou ainda que a publicação tem caráter retroativo, mas não informou desde quando houve a mudança de cargo. Em publicação nas redes sociais, o próprio coronel anunciou que assumiu o Comando de Policiamento Especializado em 30 de março deste ano. Em maio, ele também divulgou ter sido condecorado com a medalha Mérito Dom João VI, honraria concedida a pessoas e instituições para serviços considerados relevantes à Polícia Militar. Em dezembro de 2025, o Ministério Público denunciou os policiais envolvidos na morte de Eros. Segundo a instituição, imagens de câmera corporal indicam que o jovem foi atingido pelas costas e estava desarmado. O processo ainda não foi julgado pela Justiça.

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2: 11:35, Rebeca Renzi.
3: As aulas do Colégio Honduras, na Praça Seca, vão ser normalizadas nesta terça-feira, após um caso de vandalismo na escola. Segundo informações, entraram dentro do prédio durante a madrugada de segunda-feira e arrancaram os fios que estavam no chão, quebrando o piso do colégio. Segundo a Secretaria Municipal de Educação, toda unidade escolar deveria ser um espaço de segurança e aprendizado, e não um alvo da violência urbana. As aulas ocorreram de maneira remota nesta segunda-feira, para reparo dos danos causados, mas o funcionamento será normalizado nesta terça-feira. O caso foi registrado na delegacia de Praça Seca.
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2: Atualização do trânsito rapidamente aqui para você, ouvinte ligado na TMC. Avenida Francisco Bicário, com boas condições de trânsito, tanto no sentido da Avenida Brasil, quanto em direção à Praça da Bandeira. 11:36.
4: Pois ainda pra gente falar. E olha, te convido mais uma vez a seguir a gente nas redes sociais, arroba TMCNewsBR, lá no Instagram, no TikTok. Lá tem muita coisa acontecendo também, tem muito feed pra ser atualizado. Também te convido pra você conferir a nossa live, também no arroba TMCNewsBR, lá no Instagram, fechou?
5: Isso aí, valeu pela participação, valeu pela interação nessa manhã de terça-feira. Daqui a pouquinho eu vou te passar um outro número de celular com uma notícia bacana aí pra você. É você participar da nossa transmissão na Copa do Mundo. Daqui a pouquinho eu explico pra você como é que vai ser a sua participação, a sua interação aqui com a equipe esportiva.
4: Boa, porque ó, tem muita coisa acontecendo então no nosso feed. A gente tem situação Neymar, já a gente vai falar sobre isso. Fará já deu, né, uma opinião aqui sobre. Temos mais coisas,
5: sim,
4: né, Thiago?
5: Sim, temos mais coisas. Temos também, ó, governo. Vamos falar de algumas atualizações do nosso governo neste meio de ano, né? A gente atualiza pra você em instantes.
4: Também temos importação de carne.
5: Boa. Temos também almas gêmeas, um assunto que tá ganhando destaque pra quem gosta de histórias de amor. Daqui a pouquinho a gente explica.
4: Também temos aqui, ó, mercado musical.
5: Boa. É. Teremos jogos da Copa, a gente atualiza o feed com muitos detalhes, muito conteúdo pra você.
4: E Rainha dos Baixinhos trendando também. O que será que vem aí, viu, gente?
5: Não Rainha sei. Dos Baixinhos, a Xuxa, né? Tá trendando. Então, pois daqui é. A pouquinho, a gente atualiza esse feed pra você. Mas tem muito assunto de Copa do Mundo, né,
4: Pietra? Tem, porque a gente falou sobre jogos da Copa, tá trendando, a gente vai falar

0: exatamente isso pra você nesse momento. Porque assistir, gente, as partidas da Copa em bares ficou mais caro, viu?
1: Então, é sempre.
0: A dica é ficar na sua casinha e eu vou te explicar o motivo disso. Dados ali do Instituto de Pesquisa Econômica da Fundação Getúlio Vargas mostraram que os gastos com alimentação e bebidas fora de casa ficam ainda maiores, né? Eles acumularam ali reajustes bem acima da inflação geral, tá? Quem torce em casa sai ganhando, então, olha só. As TVs, elas subiram menos de 1%. Tudo bem,
1: sim,
0: tranquilo, né?
1: Tranquilo.
0: Mensalidade da internet caiu mais de 2%. Então, mais tranquilo ali, ainda. O streaming subiu ali um pouquinho mais de 4%, mas ok, tá próximo da inflação geral. Então, a Copa, né, é, de 2026, o ideal é você ficar na sua casinha assistindo ali. Tem muitas opções pra assistir, certo,
1: Thiago? Tem muitas opções, inclusive, no nosso YouTube.
0: A melhor opção.
1: youtube.com/TMC News BR e também TMC Esporte.
0: Boa.
1: Você vai lá no TMC Esporte, TMC News BR, ativa o sininho, siga a gente e a gente vai fazer um outro convite pra você. Você vai participar da transmissão da Copa do Mundo. Você sabe, a TMC transmite, né, a Copa do Mundo. E de forma bem interativa, pelo nosso YouTube. Isso mesmo, você pode ir lá mandar um chat em tempo real. Você pode opinar, você pode ser o nosso comentarista esportivo. Verdade. Você pode ser um José Calil da vida, aqui em São Paulo, né, durante a transmissão. E o público vai poder enviar mensagens no nosso WhatsApp do esporte. É esse número que eu quero te passar agora. O prefixo é 11 de São Paulo, é o 3025-1001. Facinho de decorar. 3025-1001. Tem já o nosso WhatsApp, que você interage aqui conosco outro dia. Esse é um outro número, mas anota esse. 11-30-25-1001. Aí você pode mandar aquela sua crítica, pode cornetar à vontade a escalação do Ancelotti.
0: Pode comemorar com a gente.
1: Ou um jogador que entrou que você não gostou muito. Boa. Pode fazer aquela zica pra Argentina ou pra outra seleção rival. Você pode ficar à vontade. Claro, tudo naquele bom nível, obviamente. E aí, ó, a sua mensagem aparece na telinha, em tempo real, enquanto tá rolando a nossa transmissão ao vivo. É isso. A Copa do Mundo é aqui na TMC. A gente transmite, você comenta, você participa nessa Copa do Mundo 2026.
0: Quem escuta, torce.
1: Quem escuta, sabe. Quem escuta, torce. É isso aí.
0: Isso.
1: Vamos lá atualizar o feed. Vamos falar de almas gêmeas. Ó, que história bonita. Oh. É uma história que não é tão nova assim, não é tão recente.
0: Tá.
1: Mas ela voltou a ganhar destaque na internet, nas redes sociais. E numa semana aí de Dia dos Namorados, reacendeu essa história de amor. Que é de um casal de Long Beach, na Califórnia. Eles nasceram no mesmo dia. Eles foram casados por 75 anos.
0: Que isso!
1: E faleceram com apenas um dia de diferença. Tem história de amor mais bonita do que essa?
0: Gente, não.
1: Nem Romeu e Julieta.
0: Jamais.
1: Nem Romeu e Julieta.
0: Que isso, coisa...
1: Nasceram no mesmo dia, 75 anos juntos, morreram só com um dia de diferença. Ó,
0: era pra ser mesmo esse amor acontecer, viu?
1: Estes,
0: gente,
1: são almas gêmeas mesmo. É o Les e a Ellen. Eles se conheceram ainda na juventude, nos Estados Unidos. Um casal que enfrentou também resistência ao relacionamento, assim como aconteceu em Romeu e Julieta. Por quê? Por conta de diferenças sociais familiares. Então eles encararam isso também. Mas acabaram construindo uma vida muito bonita, de mais de 7 décadas juntos. Teve uma história que ganhou destaque, inclusive, por terem celebrado 75 anos de casamento.
0: Não é qualquer um que comemora 75 anos, né?
1: Por isso que na semana do Dia dos Namorados, o pessoal tá resgatando, relembrando essa história. A Ellen, ela faleceu em julho de 2013, após enfrentar um problema de saúde. E o Les, que era o marido dela, o amor da vida dela, faleceu no dia seguinte. Talvez não aguentou, né? Não aguentou ficar sem o outro.
0: Pois é.
1: 75 anos juntos. É muito tempo, uma bela história. Então, se você ainda não vê essa história que tá bombando na internet, joga aí. Les e Ellen, esse casal da Califórnia, de Los Angeles, que voltou a trendar. Bonita história, hein? Pra uma semana dos namorados.
0: É, pra você se inspirar, né?
1: Pra se inspirar.
0: Pra você se inspirar pro dia 12 de junho, que já já tá chegando aí. Bom, gente, a gente segue aqui rolando o nosso feed, dando esse scroll, porque tá aparecendo mercado musical. E olha, a gente tem algumas novidades nas plataformas, tá? As plataformas, elas geram agora uma nova forma de fazer música. Elas remuneram os artistas pelos plays e tempo de execução das faixas. Compositores atuais, eles fazem músicas mais curtas agora, né? Pra aprender ali ouvintes também e manter a atenção Sim. até o final. A gente vê muito isso, inclusive músicas de TikTok também, né? É. Se tem, a música tá viralizando no TikTok, tá fazendo dancinha, é porque tá dando certo.
1: Antigamente,
0: certo?
1: Isso em rádios antigas, antigamente uhum. em rádios antigas é redundante, né? Mas o pessoal dava aquela cortada, aquela editada na música, né? Às vezes cortavam o solo, às vezes cortavam o refrão final, né?
0: É pra prender a atenção, na verdade,
1: dos ouvintes. Mas você vê que já lá atrás, né? O pessoal já percebia isso.
0: Pois é, e aí agora o pessoal tá dando realmente ali essa vida a essas músicas curtas, Sim. né? Isso é pra prender ali os ouvintes e também manter a atenção até o final, tá? Pelo menos 30 segundos de execução da faixa pra contabilizar play, tá? É, as 100 mais da Billboard tem média de 2 minutos e 30 segundos. É muita coisa ali, segundo Maria. Essa nova forma de fazer música das plataformas. Muitas músicas, elas viralizam e a gente nem fica sabendo quem canta no final das contas, né, gente? Então, temos aí essa nova forma de fazer música agora com músicas mais curtinhas, pra facilitar ali, quem sabe, o ouvinte.
1: E tem bandas aí como Pink Floyd, Yes... Que tem músicas aí com mais de 20 minutos, que não dá nem pra colocar a introdução.
0: Nossa, gente, é verdade.
1: 30 segundos não é nem a introdução.
0: Pega um Legião Urbana pra tu ver, já
1: tem,
0: era.
1: Tem também, Faroeste Caboclo não faria sucesso nos tempos atuais. Vamos atualizar o feed, vamos falar de importação de carne, assunto sério que tá bombando, trendando. Por quê? Porque o governo tá trabalhando pra reverter. Ficou sabendo? Notícia aqui que a gente traz na nossa programação do jornalismo TMC, um veto da União Europeia a carne brasileira. E o vice-presidente Geraldo Alckmin afirmou que o governo está trabalhando. Esse veto começa a partir do dia 3 de setembro, é só daqui a alguns meses, e o Brasil não enviou ainda informações contra o uso de antimicrobianos. Uhum. Agora o governo está rebatendo a justificativa europeia. Ele entregou uma documentação no último dia 21 de maio, 7 dias de antecedência, e esse pedido à União Europeia, eles pedem o quê, o governo brasileiro? Um período de transição.
0: Sim.
1: Né? Até 2029 para essa adaptação. Uhum. Para que não aconteça, portanto, esse veto. Parece que o governo está trabalhando e diz ter um plano. Vamos ver se vai funcionar. Lembrando que os países do Mercosul, como Argentina, Paraguai e Uruguai, estes sim estão autorizados a exportar carne para a União Europeia. Resta agora o governo brasileiro correr atrás para tentar reverter esse veto inicial, a nossa carne brasileira para a União Europeia.
0: Mexe muito economicamente, uma preocupação meio complicada aí para a gente, então a gente tem que ficar atento e vamos atualizando vocês sobre esse caso, porque vai continuar trendando, viu, gente? Boa, vai continuar. Sim. Bom, tá trendando aqui também dia de jogo, mais uma vez falando sobre Copa do Mundo. E aí esse recado é pra você que mora no Rio de Janeiro ou pra você que vai passar algum jogo da Copa lá no Rio de Janeiro, tá? Eu tô pretendendo viajar, Cê viu, tá? Gente? Porque diante dessa notícia, ó, Prefeitura do Rio decreta ponto facultativo devido ao jogo do Brasil. Olha só, no dia 24 de junho, a partir das 3 horas da tarde, né, devido ao jogo do Brasil ali contra a Escócia, que vai acontecer às 7 horas da noite, a Prefeitura do Rio de Janeiro decidiu, então, dar esse ponto facultativo. Essa medida, ela foi publicada ali no Diário Oficial pelo prefeito Eduardo Cavalieri. A prefeitura, ela considera impactos na mobilidade urbana e também sistemas de transporte por conta dessa realização
1: claro.
0: Do jogo da seleção. Então, pensando ali num bem comum, né? Decretaram ponto facultativo. Essa medida, vale lembrar, ela não está valendo para áreas de serviços essenciais, tá, gente? A Secretaria Municipal de Saúde, ela vai publicar, inclusive, uma resolução para regulamentar os expedientes. Então, não está valendo para serviços essenciais, mas aquela galera que não está trabalhando, né, nesses serviços essenciais vai garantir ali o seu ponto facultativo. Será que alguém sopra aqui no meu ponto?
1: Tô esperando ansiosamente o Zé falar aqui se vai ser ponto facultativo ou não. Ah, vai trabalhar? Tô obrigado. Agora, se você vai trabalhar, assim como a gente, fica uma outra dica. Já falei do streaming, pra você ser o comentarista aqui da TMC, mandar aquela mensagem. 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
0: Não tem delay.
1: 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Vamos seguir atualizando o feed?
0: Vamos lá.
1: Apareceu Rainha dos Baixinhos, a Xuxa.
0: Opa!
1: Xuxa tá trendando.
0: Hilari, Larié,
1: porque ela vendeu uma mansão luxuosa. Aliás, duvido você falar. Xuxa, Sasha, mansão luxuosa.
0: Xuxa, Sasha, mansão luxuosa.
1: Xuxa, Sasha, mansão luxuosa. É quase
0: não
1: isso.
0: Não dá.
1: Tem uma mansão luxuosa aí da Rainha dos Baixinhos, com 14 banheiros, 5 suítes, e gente, tá virando assunto nas redes sociais. Tá, interessou? Tá à venda.
0: Ai, será? Tu tem essa grana? Acho que é muito barato pra mim, Thiago.
1: O imóvel ficou conhecido como Nave Mãe. Fica na Barra da Tijuca, no Rio de Janeiro. Mas você não vai conseguir comprar a Pietra, porque já foi vendido pela bagatela de 45 milhões de reais. Foi comprado por uma das famílias mais ricas do Brasil. Vamos manter no sigilo. O lugar está disponível para venda, estava, né? Disponível para venda desde 2019. Ou seja, foi uma longa espera. É. Então, nesse fim de semana, as negociações se encerraram. Então você fica tranquila que você não vai precisar mais falar. Ai. Xuxa, Sasha, mansão luxuosa. Agora é uma outra família milionária que está morando na Nave Mãe.
0: Olha, se tivesse 6 suítes, eu compraria.
1: Tem,
0: mas como tem
1: só?
0: 5, uma pena.
1: Fica pra próxima.
0: Não fica pra próxima. Bom, a gente segue aqui rolando o nosso feed. Apareceu dengue, gente. É uma notícia que vem repercutindo desde ontem, inclusive, nas redes sociais, né? Por conta da vacina, porque o SUS suspendeu o uso de vacina, né, contra a dengue ali do Butantan. Depois de reações adversas em mais de 42 pessoas, incluindo 2 mortes, a vacina, então, foi suspendida, tá? Essa vacina contra a dengue, ela é aplicada principalmente, né? Foi aplicada principalmente em profissionais da saúde. A secretária de saúde, ela afirmou que mais de 500 mil doses foram aplicadas ali no SUS, tá? 400 mil servidores, então, receberam essa aplicação. Mais de 3 mil casos de reações foram registrados, todas consideradas leves. Mas depois, né, da gente ter ali essas 2 mortes, mais 42 pessoas tendo essas reações, eles resolveram suspender, então, a vacina. A secretária falou que quem tomou vacina tá protegido, tá? Mas se tiver ali algum sintoma, é importante procurar um médico, e a vacina tá suspendida até então para uma investigação a mais.
1: Exatamente, exatamente, né? Então, se você já tomou a vacina da dengue, tem algum tipo de reação, e a porcentagem é muito pequena, né, das pessoas que tiveram esse tipo de reação.
0: 2 mortes até então, né?
1: Procure aí um posto médico, procure uma orientação médica. A princípio, segundo o Ministério da Saúde, suspensão das vacinas para averiguação, depois um próximo passo. Aí o que eles decidirem, a gente informa aqui na programação TMC.
0: Vai.
1: Falamos aí da Rainha dos Baixinhos, vamos falar da Rainha do Pop.
0: Olha,
1: Madonna.
0: Que é a ex do Champagne. A gente tá interligando tudo aqui, viu, gente?
1: É um ponto que liga o outro aqui na TMC, ó. Madonna Hits. Tá trendando, tá bombando. Por quê? Porque a Madonna liberou, e de graça, no YouTube, a sua nova obra. Se chama Confession 2, The Film. Isso mesmo. Classificada como imersão cinematográfica. Joga aí no YouTube, então, Madonna Confession 2, The Film. Confession, aliás, é para acompanhar, né, a peça que acompanha o próximo álbum, Confessions on a Dance Floor, que é inspirada nas 6 primeiras faixas, portanto. É um novo disco, ele é sequência do álbum que foi lançado em 2005, chega no streaming no dia 3 de julho. E lembrando que esse ano a cantora faz 44 anos de carreira. Grande sucesso, como esse aqui, ó, Like a Virgin. Bombou nos anos 80, hein, Bruno? Bruno dançou muito esse som.
0: Eu gosto que o Thiago, ele vai no time.
1: No time.
0: Você lê, ó, você tá dando a notícia do nada, ó. Como é esse aqui agora?
1: E agora tem essa novidade no YouTube. Procure lá pela Rainha do Pop, a Diva do Pop, Madonna, com novidades aí pra você na internet.
0: 44 anos de carreira e sempre inovando, não é mesmo? Bom, a gente segue aqui rolando o nosso feed, dando esse scroll. Vamos falar sobre eleições, porque por aqui a gente fala sobre tudo, né, Thiago?
1: Certíssimo.
0: No nosso feed tem de tudo, tem cultura, entretenimento, tem política, economia. E agora é momento de falar sobre eleições, eleições. Que tá prendendo. E pra falar dele, da Datena, tá? Ele que deu o que falar nas últimas eleições aí. Datena deixou a TV Brasil pra se candidatar a deputado federal. Então, Datena retorna ali na corrida eleitoral.
1: Eita,
0: tá?
1: Aguardem as cadeiras.
0: Aguardem.
1: Escondem, eu vou esconder.
0: Na verdade, escondam as cadeiras, viu? Caio França ali, presidente do PSB de São Paulo, ele acredita que Datena é nome de peso, tá, gente? Disse que o partido vai apoiar o apresentador, né, e agora candidato a deputado federal. E a relação de Datena com a política não é nova, como
1: não,
0: mesmo a gente falou,
1: não,
0: né?
1: Mesmo.
0: Ele se filiou ao PSB em 2023, migrou pro PSDB quando concorreu à prefeitura ali de São Paulo em 2024, que terminou em quinto lugar. Até que foi um ranking bom, né? Quinto lugar? Não sei. Bom, gente, vale lembrar, né, o fatídico dia que ele deu aquela cadeirada em Pablo Marçal. Inclusive, ele ficou conhecido, a sua campanha ficou conhecida por isso. Vamos ver se teremos mais alguns memes nessas eleições vindo aí de Datena. Mas já fica
2: ajuda
0: ali.
2: Ajuda aí,
1: ó. Ajuda nós aí.
0: Ajuda nós, total. Fica aí, então, essa notícia de que Datena vai se candidatar a deputado federal, então.
1: Antigamente era varre e vassourinha, né? Tinha campanha, política das antigas. Agora é a cadeirinha, a cadeirada.
0: Cadeirada,
1: portanto, que marcou a campanha política aqui em São Paulo, particularmente. Trendou o quê? Camisa da seleção brasileira. Ó, na sequência tem esporte chegando.
0: Algo me diz que só vai trendar agora a seleção brasileira, viu, gente?
1: Ah, tem muito. Tem muito. Esquece. Aparece no feed o tempo todo.
0: Inteiro.
1: E por que estamos falando da camisa da seleção brasileira? Teve um site gringo aí que elegeu a nossa amarelinha a segunda mais bonita da Copa do Mundo. Para o The Athletic, o uniforme da seleção perde apenas por uniforme de Gana.
0: Uhum.
1: Ó, pegamos já.
0: Tamo bem.
1: Segunda colocação. Resta saber no campeonato que colocação brasileiro o Brasil vai pegar. Eles estão citando, inclusive, a semelhança com a camisa que foi usada pela seleção na Copa de 86. O jornalista Nick Miller diz que a Nike tenta estragar a camisa da seleção brasileira há anos, mas não consegue. Ou seja, bonita por natureza,
0: mandou,
1: né?
0: Mandou um shade pra Nike do nada, né?
1: Exatamente. Sobre Gana, o uniforme traz elementos de tradição também do país. O uniforme dessa Copa gerou debate, a gente lembra, aqui nas redes sociais, né? Os torcedores contestaram aquela frase do Vai Brasa, falou que eram elementos só brasileiros, mas o amarelo é o amarelo canary, canary amarelo. Aí a apresentação do uniforme deu o que falar, mas o site tá elegendo. Quero perguntar pra você, você achou bonita assim? Amarela, a azul, tá entre as mais bonitas ou tem uma outra camisa aí de seleções que te agradou mais? Eu confesso que a 2 da França é muito bonita, viu?
0: É,
1: muito bonita. Não sei que posição ficou aí.
0: Eu vi muita gente reclamando, viu? Pelo menos ali a minha bolha, tem uma galera que não curtiu muito essa camisa da seleção, não.
1: É.
0: Mas se tá em segundo lugar, a gente vai aceitar com toda
1: certeza. Quero saber de você. Manda aí pra gente. 11972211001.
0: É isso aí. Bom, a gente segue aqui, 11h56, encaminhando pro finalzinho do nosso trend.
1: Sim.
0: Pra te dar mais uma notícia sobre a Copa, mas calma, a gente tá falando de mundo fashion. O mundo fashion tá trendando também. Porque a Prada, gente, sai da passarela. Não, desculpa. Na verdade, a gente vai... Desculpa, meu feed desatualizado, viu?
1: Desatualizou, atualiza
0: aí. A gente vai agora pra falar de astronautas, tá?
1: Sim.
0: Mundo fashion. A Prada sai das passarelas e vai à Lua com traje espacial da missão Artemis da NASA. Artemis que aconteceu há pouquíssimo tempo. A Prada se uniu ali à Action Space para desenvolver um traje usado por astronautas na missão Artemis 3, tá? Que vai acontecer lá em 2027. Mas que ação de marca, o projeto ele reforça ali a aposta da grife italiana em inovação, materiais avançados, engenharia em alta performance vão compor esse lookinho todo, tá?
1: É.
0: O programa Artemis acumula mais de 93 bilhões de dólares em investimentos entre 2012 e 2025, segundo, então, estimativas da Planetary Society. E agora chegou a Prada, então, para compor o lookinho e trazer, então, essa... performance, né, tecnologia, estilo para os nossos astronautas.
1: Falando em look e estilo, a Maria do Butantã falou que gostou da camisa azul do Brasil, um abraço para você. E o Fábio com PH, falou que a mais bonita é a número 1, a laranja da Holanda. Um abraço para vocês.
0: Boa.
1: Que participaram, interagiram aqui no nosso Trend das 11. Vem esporte aí, Pietra.
0: É isso aí, a gente tem um encontro marcado com você amanhã nesse mesmo horário, 11 horas. A gente te espera, viu?
1: Um abraço.
0: Tchau.
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8: Você quer falar da NBA?
9: Eu quero, mas eu não sei se tem público suficiente no programa para falar sobre isso.
8: Ah, hoje a gente começou mais cedo, mais uma vez.
9: Ah, 10 segundinhos.
8: Não, já deu meio-dia, então não vai falar da NBA, não.
9: Ah, é?
8: Começou mais um Papo de Craque.
9: Eu tô feliz. E meu time venceu. Ninguém, estamos vivos na série.
8: Ninguém me respeita. O que houve, Vitoca, na NBA, então? Fala.
9: San Antonio Spurs venceu ontem o New York Knicks.
8: Quem?
9: E diminuiu a série.
8: Alguém liga, João?
9: Eu ligo.
10: Eu já falei isso outras vezes, assim, eu sou completamente a favor do fim do basquete.
9: Que isso, cara?
10: Acho um esporte deplorável. Não, tirei pra lavar.
11: Tu abaixou?
10: Porra, peraí, né, cara?
11: Mas liberaram tu abaixar?
10: Liberaram quem, cara?
11: Tá vendo? Aí começa com a ignorância.
8: Eu achei ignorante pra caramba.
11: Aí eu começo a dar batalha.
8: Não, você cumprimentou a galera com cara de nojo também.
11: Não,
8: né?
11: Não cumprimentei.
8: Cumprimenta pro lado e olha pro outro.
11: Mentira.
8: Né?
9: Ronaldinho Gaúcho.
11: É, momento.
9: Ronaldinho Gaúcho do Bom Dia.
8: É.
11: Eu apertei a mão de todo mundo aqui com respeito e educação.
8: Fraco,
11: eu apertei
8: mão,
11: a mão de todo mundo.
8: Aperta direito.
11: Se eu quisesse ser babaca, isso, eu não apertava a mão de ninguém, né, Toré?
8: É, verdade.
9: Ninguém solta a mão de ninguém.
8: É verdade. Desculpa. A risada desproporcional é que realmente os amigos provocam. Eu queria dizer que eu ligo, tá? Eu me importo com a NBA, eu adoro o basquete e principalmente a Liga Norte-Americana.
9: Inclusive, com a vitória de ontem do San Antonio Spurs, está confirmado o jogo 5, que será no sábado, dia do Jogo do Brasil. Vai ser um concorrente do Jogo do Brasil contra o Marrocos.
8: É importante dizer que, como o Magno relatou aqui no mesmo Papo de Craque, primeiro tempo, que vai ao ar de segunda a sexta na TMC, a Transamérica agora é TMC, ele falou que ninguém tá ligando pra Copa.
9: É, porque o Knicks, que é o time mais popular dos Estados Unidos.
8: É, o Lakers, né?
9: É, pode ser, é. Mas é porque Nova York e Los Angeles têm uma certa rivalidade também,
8: tem,
9: né?
8: Tem, tem.
10: É, Nova York é um grande mercado, esportivamente falando, né? Tanto pro futebol americano também, beisebol, agora eu não lembro se é também, mas o futebol
8: é como,
10: americano
8: é. Pra ilustrar, é como se fosse Rio e São Paulo.
9: Isso.
8: É.
9: E com isso, o Knicks, que está de volta às finais desde 99, não participava de uma decisão da NBA,
8: sim,
9: movimentou completamente o país. Essa presença do Knicks nas finais da NBA transformou a liga, que estava vivendo um momento de dificuldade para recuperar a audiência, no produto mais visto dos últimos anos. E aí, por isso, a Copa do Mundo está um pouco escanteada nos Estados Unidos.
8: Até porque o San Antonio Spurs, que é o concorrente, lançou um candidato a melhor de todos os tempos.
9: É o Alien.
8: É o Alien, que ele tem 7 metros de altura.
9: 2 metros 25.
10: E 25. Candidato a GOAT?
8: Ele é candidato, por conta dessas valências que nunca foram vistas, né? Um cara com tamanha proporção e, ao mesmo tempo, uma dinâmica de jogo impressionante. Os Spurs foram favorecidos pela arbitragem, mais uma vez.
9: Mentira.
8: E dessa vez o time de San Antonio venceu. Que eu tô torcendo pro Knicks, obviamente, né? E que é isso aí, cara?
9: Eu sou San Antonio, as pessoas não sabem disso. Eu torço para o San Antonio Spurs desde os tempos de Manu Ginóbili, Tony Parker, Tim Duncan, Kawhi Leonard.
11: Tony Parker é aquele que solta a teia pela...
9: Esse é o Peter, não, seu irmão. É o primo dele. Beleza.
8: Como é que é a teia do...
11: É primo. Aqui, olha o comentário
8: ele
11: do
8: sabe,
11: André aqui.
8: Ele sabe,
11: vê se você quer responder.
8: Não, ele não quer responder. Ele não vai se meter em problema que não é dele. Pô, hoje.
9: Tá brincando.
8: Não vai.
9: É.
11: Acho que ele errou a live, né?
8: É, ele errou a live. O André, tá na live errada, querido. Sobre o San Antonio, é um rival do Lakers, né? Muito mais que o Knicks.
9: É, mais ou menos, né?
11: Vamos falar de basquete mesmo, cara.
9: Rival do Lakers é o Boston, né, cara?
8: Aproveita pra ficar lendo comentário, então.
11: É, o que eu vou fazer, porque realmente...
8: Pega o WhatsApp, já pegou o WhatsApp?
11: Não. Ah, tá comigo o WhatsApp hoje?
9: Não,
11: tá com o João Leite.
9: JL.
11: Tá com
9: o
11: JL.
9: O rival do Lakers é o Boston,
8: não,
9: né?
8: O maior rival dos Lakers...
9: O rival do San Antonio é o Houston Rockets.
8: Sim, mas não deixa de
9: ou
8: ser
9: Dallas,
8: rival.
9: Ou Dallas, talvez.
8: O San Antonio é rival.
11: E o basquete cearense?
8: O que tem? Tá,
11: da NBB.
8: Da NBB, tá bem?
11: Vamos falar do basquete nacional também, vamos valorizar.
9: Valeu, Oswaldo de Oliveira.
8: É. Babaca! Comentário babaca! Então, assim, o Knicks, eu tenho uma simpatia, um grande amigo meu, melhor amigo, o Henrique, é Knicks, né,
9: Eu tô mudado, porque eu pensei numa resposta aqui pra isso, mas não falei no ar.
8: É uma resposta imatura, com certeza.
9: Sim, imatura.
8: É, até alguns melhores amigos, né? Um abraço pro Newton, pro Pablo, grandes amigos que eu tenho.
11: Basquete cearense tá na 17ª colocação, correndo atrás do Botafogo, que tá na 16ª. A NBB já acabou, não, né?
9: Já tá nos playoffs, eu acho.
11: Ah, no finalzinho, tá na reta final.
8: Tá não, sabendo
10: já,
8: legal.
10: Já acabou, NBB já acabou.
11: É. Já acabou mesmo, oficial?
8: Sabendo
11: beleza,
8: legal.
11: Peço desculpa, então.
10: É, campeão foi o Pinheiro.
8: Tá desculpado, mas evita repetir.
11: O Pinheiro não, foi campeão?
10: Não.
11: Não, o Franca repetida. Terminou na primeira colocação.
9: Não, mas sei se depois tem mata-mata playoffs. Eu não acompanho a NBB, não tenho essa resposta.
11: Uma pena, gente.
8: E aí, voltando, aí o San Antonio tem esse negócio de conferência, já eliminou o Lakers algumas vezes, já tem. E o Knicks não faz mal a ninguém, cara. Knicks, bom, eu lembro dessa final em 99, lá, Trey Spiel, Alan Houston,
11: foi o
8: Patrick Ewing ainda. Franca foi o campeão?
11: Foi. César Franca, tem que falar o nome, né?
10: A tabela aqui tá meio complicada.
9: Ah, pô. Você que não viu direito aqui, 3-0 Franca, pô.
8: É a segunda coisa que eu peço aqui pra vocês, vocês não me respeitam, já tá...
11: Não falar de NBB?
8: Eu pedi pra não falar mais, já que você já errou de cara.
11: Mas aí liberaram falar de NBA e não pode
8: eu
11: falar de NBB.
8: Eu pedi pra não falar de NBA e ele falou também.
11: A valorização do basquete...
8: Do apresentador, do chefe...
11: Do basquete internacional e a desvalorização do basquete nacional é uma coisa que tem que ser debatida nesse programa.
9: Quem valeu, manda no Oswaldo programa? De Oliveira. Oswaldo de Oliveira.
11: Babaca.
9: Tá entre nós.
8: Quem manda no programa?
11: Ah, é, Vitor Costa...
9: A condução é do apresentador.
11: Sim, geralmente.
9: E
11: né?
9: A diretriz é da coordenação.
8: Então, olha só, antes de entrar no ar, todos os dias eu vou esperar a diretriz antes de entrar no ar, tá bom?
9: Não, a diretriz ela é geral, né?
8: Ah, é geral?
11: Ela é automática.
8: Ah, entendi.
11: No caso, tipo assim, tu vai perguntar, aí ele vai falar, agora, vai. Entendeu? É assim. Não tem cronograma.
8: Ó, teve 100 em Brasília, em 100,1 no Rio de Janeiro, em 101,3. Não parece, mas temos muito que falar de seleção brasileira.
9: Sim,
8: tem escalação nova. Cadê o hino, Saião? Saião tá com a gente pra falar de seleção.
9: Ah, não é esse hino.
10: Não,
9: né?
10: Não é, cara. Saião. Não, pô, 30 Saião. Anos de curso, Saião.
8: E pior que ele não faz sem querer. Não foi, não.

0: Cara, eu sou contra derrubar esse ano.
1: Eu sou a favor, porque eu acho que é uma falha técnica.
0: É uma falha técnica.
1: É uma sacanagem com os artistas.
0: Mas você imagina quem tava assistindo na hora, que não era meu caso.
1: Eu tava.
0: Milhões de espectadores. Ele tava no estádio.
2: Eu tava escutando aqui na rádio, dentro do meu carro, e eu falei assim: cara, acho que a rádio tá com algum problema de áudio. Acho
0: que deu algum ruim. O objetivo de colocar esse ano,
2: Marcão, que tá dando ruim.
0: Presumo, seja o do Luan, seja esse da Alcione.
1: Ou da Ludmilla.
0: É causar constrangimento.
1: Sim.
0: Né? Então, e se cumpre com o objetivo.
1: Mas a Alcione depois divulgou um vídeo reclamando de quem tá zoando ela, né?
3: Porque estava errado.
0: Dois trabalhos.
1: Foi uma falha técnica.
0: Um reclamar, né? E outro a gente ignorar.
3: Cara, a gente já tinha debatido sobre isso aqui, Torelli. Eu acho até oportunismo da sua parte. Não é respeito com os idosos. Mas a gente sabe que é uma falha da organização técnica no Maracanã. Eu falei que não é a primeira vez que isso aconteceu. É. Não dá pro som ser o do telão, porque tem um delay absurdo pra voz sair. Aí o cantor se embola todo, se não tiver com retorno na moral.
1: E faltou sensibilidade, né? De tirar logo quando começou a dar ruim.
0: Ah, quem é que vai tirar o microfone da Alcione do Belo?
1: Bota no mudo o som, pô.
3: Mas
1: aí deixa
3: agora,
1: só a capela.
3: A gente tem que deixar claro aqui também pro pessoal que tá criticando. Nesse final de semana, no último sábado, a Alcione fez um belíssimo show no Maracanã.
1: Sim, verdade.
3: Junto com o Zeca Pagodinho, Jorge Aragão, enfim, foi uma galera forte aí do samba. E fez um belíssimo show no Maracanã.
1: Eu estive no show, inclusive, e o Belo convidou a Alcione em Copacabana e foi muito bom.
3: Então pronto, tá aí, ó, mais um motivo. Eu sou Alcione desde pequeno, torço pela Alcione.
1: Mas vamos lá.
0: Respeitando a Alcione, né, toda vez que rolar esse ano, pelo menos no Papo 1, a gente vai explicar
3: isso,
0: foi um problema técnico. Tá?
1: O do Luan Santana foi um problema técnico também?
0: Não, então, foi técnico dele vocal, técnica dele de cantar.
2: Aí, cara, coitado do Luan.
3: Não, mas é porque o Luan, ele força isso. O Luan força isso. O Luan, ele não consegue fazer uma frase sem tentar meter um tiro de voz, pô.
2: Não, ele errou.
3: Assim, ele vai assim, ó.
1: Mas as pessoas erram. Ele se emocionou, né? Ele se emocionou.
3: Bom dia.
1: Cadê? Solta aí, Israel, vai.
0: Quer o Luan? É isso?
1: Eu quero.

0: Fugidum.
1: Emocionante.
2: Fugidum.
0: No céu da pátria nesse instante.
3: Seu penhor.
1: O Magno sabe imitar ele, né?
2: Sabe.
1: A gente podia tentar reproduzir isso, né? Isso aconteceu ou não, né?
2: Ainda não.
1: Seria um bom momento, cara.
3: Do jeito manda aqui no WhatsApp, críticas ácidas, mas não sabe nem escrever meu nome. Irmão, porra, me procura na NB House. Vou tentar ir. Isso é uma ameaça, tá, coordenador?
2: Se você quiser ir no final de semana, à vontade.
1: Estão criticando a opinião sobre a NBA?
3: Por que que a gente não fala de NBA, principalmente eu? Ele quer que eu seja só apresentador. Aí acabou com a premissa do programa.
1: Ô, Torelli, vou te entregar uma coisa.
3: Que é
1: livro,
3: me expor,
1: de, né? Livro
3: é
1: de ocorrências. Aqui.
3: Corredor, o objetivo do programa não é me expor?
1: Toma.
2: Não.
3: Não? Ah, tá.
1: Só você destacar o que aconteceu. A gente vai
3: tem livro
1: em
3: de ocorrências?
1: Não, tem que tampar isso aqui, meu filho.
3: Eu nem sabia da existência disso.
1: Tem que tampar isso aí, cara. Você tampa isso aqui, mostra.
3: Peraí, posso riscar? Deixa eu riscar.
1: Não, coloca um papel, cara, assim, ó.
3: Fala da escalação da seleção, por favor, Vitor. O que houve? Conta
2: então,
3: pra mim.
2: Então, a ESPN soltou uma notícia recente, né, sobre dúvidas do Carleto pro jogo contra o Marrocos. Ele ainda não se decidiu, embora ele tenha falado em entrevista coletiva, que já tem o time da estreia, ele falou antes do jogo que lesionou o Wesley, né? Ele ainda não se decidiu se Danilo ou Ibanez será o titular da lateral direita. E a presença ou do Danilo ou do Ibanez muda o restante da escalação também, como por exemplo, no lado esquerdo, Douglas Santos ou Alexandre. Então, o Brasil ainda não sabe quem serão os laterais no jogo contra o Marrocos. Talvez o Ancelotti já saiba, né? Mas a gente ainda não sabe e vai ficar com esse mistério aí, pelo menos, até o treino de logo mais. Outra situação que a gente precisa entender é o lado direito do campo, se ele vai começar com o Luiz Henrique ou se vai começar com o Lucas Paquetá. O favorito nesse momento é o Paquetá, principalmente pelo jogo que ele fez no final de semana contra o Egito. Já antecipo que eu não concordo, até porque a gente esperava um Paquetá jogando por dentro, isso não aconteceu. O Paquetá jogou de meia direita e eu não gosto dele nessa função.
3: Sim.
2: E na frente, outra dúvida, Matheus Cunha ou Igor Thiago. Ou seja, a saída do Wesley mudou completamente a seleção brasileira, que parecia ter um time definido para a estreia. Acho que o time na cabeça do Ancelotti estava pronto, com o Alisson, Wesley, Marquinhos, Gabriel Magalhães, Alexandro, Casemiro, Bruno Guimarães, e aí a dúvida se seria o Paquetá ou o Luiz Henrique, com o Rafinha, Vinícius Júnior e Matheus Cunha. Esse era o provável Brasil para o jogo contra o Marrocos. Mas com a ausência do Wesley, e a partir do momento que você perde jogadores com essa característica ofensiva, um jogador com essa característica ofensiva, né, Wesley, é quase um ponta na Roma, um ponta esquerda. E ele tem essa característica, essa vocação pro lado direito de ataque também, desde os tempos de Flamengo. Quando você perde um jogador como esse, e os seus possíveis substitutos são Danilo ou Ibanez, que são jogadores 100% defensivos, você vai ter que reequilibrar a equipe. E por isso, essas dúvidas que bateram agora na seleção brasileira, que a gente vai precisar entender como o Ancelotti vai solucionar.
1: Torelli, até para trazer uma informação sobre isso, tá? Isso é informação mesmo. O único nome da convocação do Ancelotti e toda a comissão técnica comandada por ele não poderia perder era o Wesley. Isso é uma informação realmente. A comissão técnica tinha isso em debate. O único nome que a gente não tem um reserva à altura é o Wesley. E foi exatamente o jogador que se machucou e está cortado da Copa do Mundo. A gente já conversou muito sobre o merecimento ou não do Danilo entre os titulares na seleção brasileira. Ou melhor, na lista de convocação. Eu de verdade acho que é um dos maiores absurdos o Danilo ultrapassar essa fila do Ibanez para ser o titular. Por quê? Já tiveram testes para os dois lados. O Danilo já teve oportunidade entre os titulares da seleção no período pré-copa e teve oportunidade nos ciclos, e o Ibanez também. E já digo aqui, o Ibanez vai viver o maior desafio da carreira dele. É um garoto que foi convocado na reta final da pré-copa, cai numa fogueira, é convocado na última hora, assim, a gente não tinha uma certeza do nome do Ibanez na lista.
2: É mais pela lesão do Militão, né?
1: Exatamente, sim. Porque ele é polivalente, ele pode fazer essas duas funções.
2: E o Militão também, ele faz a lateral e a zaga, obviamente é um zagueiro, né? Quando ele faz a lateral, ele tem uma função prioritariamente, sim, defensiva. E era exatamente a função do Militão na equipe, ser um zagueiro barra lateral e talvez até titular nessa equipe.
4: Provavelmente titular.
3: E além... seria em alto nível a função do Danilo também.
1: Não, e além do maior...
2: O Danilo há 10 anos atrás, né?
1: E além do maior desafio da carreira do Ibanez.
2: Desculpa, na última Copa o Danilo já foi muito contestado, tá?
1: Já não merecia a titularidade ou pelo menos o debate sobre ela. Mas ele poderia ser um reserva.
3: Mas ali, 10 anos, né?
2: É, 10 anos talvez eu tenha exagerado, uns 6 anos.
1: Porque
2: atrás.
1: 10 anos ele ainda estava titular na Juventus.
2: É, mas na última Copa ele não era mais titular, mas ainda estava no futebol europeu, né? E atuava com regularidade. O que não é o caso, o Danilo hoje joga muito pouco também, né, em quantidade.
1: Na realidade, há 10 anos o Danilo tava no City ainda, se eu não me engano.
3: No City?
2: Ah, não, exagerei, 10 anos eu exagerei.
1: É, foi um dos dois, enfim. Mas o Ibanez vive o maior desafio da carreira dele pra essa Copa do Mundo, numa posição que não é a dele, ele vai ter que jogar improvisado, sendo um jogador que vai receber a pressão de toda a torcida. Até porque, gente, é uma Copa do Mundo. Então, na hora de você criticar quem tá na lateral, ninguém vai medir a dose de crítica. Então o Ibanez vai, se ele não conseguir jogar bem, gente, o que pode ser algo plausível, porque ele está fora da posição.
2: É até provável.
1: Ele está fora da posição, ele vai receber críticas na primeira Copa do Mundo. É jovem, acho que tem 26 anos o Ibanez, se eu não me engano. Então, assim, tendo uma oportunidade muito grande, uma pressão jogando, enfim, numa posição que não é a dele. E outra coisa, né? O Danilo largar na frente nessa disputa, pra mim, é um absurdo, até pela atuação que ele fez contra o Egito, entrou muito mal. Não conseguiu exercer.
3: Cara.
1: Eu achei, cara. Eu achei.
3: Discordo completamente.
2: Assim, eu sou radicalmente.
3: Completamente, parece que ele jogou muito bem.
1: Não, primeiro não exagera,
3: ele cumpriu a função bem
1: mas
3: ali.
1: Mas é o Egito, só
2: ele discorda, fez então. O básico do básico. Eu sou radicalmente contra a convocação do Danilo, não teria levado. Acho que o Ancelotti foi muito incoerente em várias coisas, entre elas em não levar um jogador de ofício que ele colocou na pré-lista. Se ele não confia no Vitinho e no Paulo Henrique, por que que ele colocou esses dois na pré-lista, então? Deveria ter levado. Sai um lateral direito e ele, por falta de confiança nos dois, não convoca outro lateral. E aí fica esse sofrimento de ter que ficar improvisando os jogadores. O Brasil não tem nenhum lateral de ofício entre os convocados. Mas eu tenho que admitir que o Danilo não fez um mau jogo contra o Egito.
3: Não, pô.
2: Ele fez um jogo ok, nota 6. E se ele fizer uma Copa nota 6, tá bom, irmão. Pelo que ele tem apresentado no Flamengo e pela escassez de jogadores para essa posição, se ele tiver uma média ali de 6 e 7, tá perfeito. Tá
1: agora,
2: ótimo. Os outros jogadores que resolvam.
1: Deixar a crítica aqui, né, cara? É inacreditável o futebol brasileiro não ter a capacidade de revelar um lateral brasileiro nos últimos 4 anos, cara. Só ter o Wesley numa véspera de Copa do Mundo é assustador. Não é possível, cara, que o futebol brasileiro tá nesse nível.
2: Também.
1: Não, esquerdo também, mas ainda tem um ou outro que salva. Ah, por exemplo, tinha o Luciano Juba, que disputava, fez uma boa temporada no passado.
3: Kaique Bruno tá surgindo agora.
1: Kaique Bruno também. Agora, o lado direito não tem. Você olha, gente, a gente ficou refém de Vitinho e Paulo Henrique.
3: Mas posso falar uma opinião impopular? Porque qualquer coisa que é falada contra os anos 90, as pessoas ficam sentidas. Parece que o futebol começou nos anos 90, né?
1: Pode falar.
3: É, a gente tinha essa dificuldade, tá? Depois do Jorginho...
2: É porque a gente tinha nomes incontestáveis, Torelli.
3: Não, mas depois do Jorginho, era o Cafu.
2: Mas era incontestável.
3: E o Zé Maria. Michael. Só que o Zé Maria acabou não indo para as Copas.
2: Depois surge o Michael.
3: O Zé Carlos, que imitava animais, saudoso. Não,
2: mas vamos lá, a gente teve uma série de laterais incontestáveis.
3: O Michael já é 2000, já.
2: Cafu, Michael, Daniel Alves.
1: É isso, acabou. E parou
2: aí. Todos eles eram incontestáveis na posição.
3: Eu tô falando, não tinha um repertório de muitos laterais.
1: Não, era sempre ali o que
2: mas
1: tinha
2: certo. Mas sempre tinha incontestável,
1: pô. É isso aí.
2: Agora nem incontestável a gente tem mais. O próprio Wesley não era incontestável.
1: Cara, o Daniel Alves jogou.
3: Nos anos 80 tinha Leandro, Vladimir, o Edevaldo, um monte de lateral direito, cara. A partir de 90 parou de ter lateral direito em grande número.
2: Posicionamento mudou.
3: O Vink, o Eduardo, apelido Eduardo Cachaça, vários laterais direitos aí bons.
2: Futebol carioca teve o Léo Moura por muito tempo, ele não era convocado, pô. Léo Moura nunca recebeu uma sequência na seleção brasileira porque tinham nomes incontestáveis por lá.
1: A gente consegue lembrar de outros, assim, é porque é até cruel esses últimos anos, porque realmente o Brasil não revelou. Gente, o Daniel Alves...
2: Foi pra última Copa.
1: Já lesionado. Ele foi pra Copa, cara.
3: Cadê o Ian Couto que o Rafael S. Game lembrou aqui no
2: joga de ponta no Borussia,
1: mas
2: praticamente,
1: ele,
2: né?
1: Ele foi punido, né? A gente até pode trazer uma informação de bastidores em relação a isso. O Ian Couto participou do ciclo pré-Copa no início das convocações com o Ramon Menezes e com o Dorival Júnior também. Se eu não me engano, o Dorival, tá? Posso estar errado. Mas a informação é: no período de convocação, o Ian Couto pintou o cabelo de rosa. E isso gerou um mal-estar internamente na CBF. A medida adotada foi o corte do jogador que se recusou a voltar com o cabelo original que estava nos treinamentos. Isso é sério, Torelli. Se o pessoal pesquisar aí, pode pesquisar. O Ian Couto foi punido por ter pintado o cabelo de rosa durante a convocação para a Copa do Mundo.
2: E sobre a questão...
1: Copa América, se eu não me engano.
2: E sobre a questão do posicionamento, Copa o Borussia Dortmund joga com 3 zagueiros, o Ian Couto é praticamente um ponta, mas se a gente levar em consideração que o Wesley tá jogando de ponta, mas pela esquerda, não seria nenhum absurdo
4: a convocação do Ian. Não seria absurdo algum.
2: Mas é porque o Ancelotti me parece ter uma predileção por laterais defensivos, exceção feita ao Wesley. Não à toa ele tá pensando em mudar a escalação quase toda por conta da saída do Wesley.
5: É, irmão. A ideia dele era ficar com o lateral esquerdo preso, o lateral direito subia quando o time tem a bola, obviamente. É, ficava uma linha de 3 atrás, 2 zagueiros do lateral esquerdo, o lateral direito virava um ponta direito, ponta direito da seleção.
2: O Flamengo de 25 era isso, era o Wesley fechando a linha de 5 lá no ataque e o Alexandro sendo praticamente um zagueiro.
5: O ponta direito era o Wesley.
4: Irmãos, o principal nome dessa seleção é simplesmente um presidente de clube de esporte genérico. Aí o sujeito pinta o cabelo e não vai mais?
1: Não, aí e o pior,
4: Torelli. É o Neymar, pô, com a Kings League. Ah, tá.
1: Torelli, e o pior de tudo foi a justificativa.
4: Aí o Ian Couto paga esse pato até hoje.
1: Ó, a matéria de 2024, tá? Em junho. Lateral Ian Couto diz que tirou tintura rosa do cabelo a pedido da seleção. Aí vem a justificativa, ele falou isso em coletiva e por isso que muitas pessoas falam que ele foi punido por isso, porque o Ian Couto vivia um bom momento e depois não foi mais convocado.
4: Eu lembro.
1: Vamos lá, abre aspas. Foi um pedido, basicamente. Falaram que rosa é meio vacilão, assim.
2: Okay.
1: Eu não acho, mas vou respeitar, né? Me pediram.
2: Não lembrava
1: disso. Vou fazer. Declarou em entrevista ao UOL, lateral Ian Couto.
5: Eu não lembrava desse absurdo.
2: Agora, a absurda parte, o Ian Couto deveria estar na pré-lista. Eu acho que é um absurdo. A gente normalizou isso, cara. O Ancelotti colocou 2 laterais direitos na pré-lista e na hora... E precisou convocar um lateral direito, ele simplesmente ignorou a existência dos dois. Eu concordo que o Vitinho não produziu o suficiente para ser convocado e o Paulo Henrique não tem nível para disputar a vaga na Copa do Mundo. Mas então por que que eles eram os nomes da pré-lista? E por que que eles não foram escolhidos, cara? Eu não consigo entender.
4: Eu não sei, mas eu sei por que que a Transamérica agora é TMC, a rádio noticiária, e tem break 12:20. Vamos lá.
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2: Informação.
1: Diga.
2: A Barra da Tijuca é um dos locais mais maltratados pelo trânsito carioca.
3: É, porque tudo que você tem que fazer aqui tem que ser de carro, né?
2: E só um outro
3: ponto. Não tem uma esquina nesse lugar?
2: E é inacreditável como na manhã desta terça-feira, todo mundo resolveu arranjar alguma coisa. Não. O amigo enguiçou lá na linha amarela. Ah. Aí dois bobões bateram de carro, uma batida inacreditável, paralisaram o trânsito também na entrada da Barra.
1: Uhum.
2: Aí você chega aqui um pouquinho mais, Américas. Não tem motivo pra ter trânsito, mas a galera vai passeando, aí vai olhando as concessionárias, aí olha o belíssimo shopping da Barra que tem no lado esquerdo, e vai andando a 60 km por hora. E a gente precisando chegar aqui pra apresentar esse programa meio-dia.
1: Não fui eu que te convidei, né?
3: Que isso, cara.
1: É brincadeira, o que enche a boca pra falar mal da Barra da Tijuca, o que enchem aqui pra falar mal da minha querida Barra,
4: só você
1: é
4: defende.
1: Brincadeira. Não tem trânsito mais em Bom Sucesso, não tem trânsito em São Conrado.
2: Tem Botafogo, na linha
1: o trânsito é ótimo.
2: É horrível.
1: Copacabana é maravilhoso. Linha amarela não tem trânsito.
4: Mas Zona Sul tem metrô.
1: Não, Tijuca, o trânsito é maravilhoso.
2: Tu não falou Vila
1: Todo
2: da Penha.
1: Lugar.
2: Tu não falou Vila da Penha.
1: Eu não conheço Vila da Penha.
2: Tá vendo? Então pronto.
3: Zona Sul tem metrô.
1: Qual é o problema de vocês lá?
3: Vila da Penha tem metrô.
1: Todo lugar tem trânsito. Botafogo, então, nossa senhora. Lagoa, hoje o pior trânsito do Rio de Janeiro é na Lagoa ali. Chegando ali na Gávea, Flamengo, ali é um trânsito. Todo dia, toda hora tá trânsito.
4: A Lagoa é complicada.
1: Mas só
4: se
1: fala da Barra da Tijuca.
4: Tá tudo alagado ali na Lagoa.
1: Meu Recreio, tá trânsito pra caramba também. Mas enche a boca pra falar da Barra da Tijuca. Freguesia que eu amo.
2: Freguesia é horrível. Freguesia é horrível.
1: Mas ó, fala na Barra da Tijuca.
2: Freguesia é
1: horrível.
2: Aí, o trânsito
1: da ilha.
2: Horrível.
1: Jesus do céu.
3: Não, mas não precisa
1: Barra
3: gritar.
1: Da Tijuca.
3: Não precisa gritar.
1: Niterói, Barra da Tijuca.
2: Então, a Ilha do Governador tem justificativa, né, irmão? É um lugar que só tem uma entrada e uma saída. É uma ilha, não sei se te falaram.
1: Ah,
2: a Barra
1: tá.
2: da Tijuca
1: então, tá
2: não é uma ilha. A Barra da Tijuca não é uma ilha.
1: Mas às vezes parece. Não,
2: ela
1: né?
2: tenta se isolar do resto da população.
1: Exatamente.
2: Ela tenta ser uma ilha.
1: Mas algumas pessoas não convidadas, que nem você,
2: aí já é
1: pelo menos não
2: aqui.
1: Convidadas por mim, chegam aí pra atrapalhar o nosso trânsito.
3: Parece aquelas senhoras absurdas, né? Personagem do.
2: Aí eu tenho que apresentar o CEP.
3: Gustavo.
2: Eu tenho que apresentar o CEP agora, comprovante de residência, pra acessar a Barra.
1: Cara, brincadeiras à parte, realmente eu gosto muito da Barra e realmente me incomoda reclamar do trânsito da Barra, porque tem trânsito em todo lugar do Rio. Mas a gente tem uma situação aí de transporte que não foi a Barra que inventou há muito tempo. E claro que o metrô ajuda, o BRT já está ajudando, tem várias, a barca ajuda, tem várias formas aí da gente se conduzir. Bicicleta, tem até bicicleta daquele banco também que pode ajudar.
4: Falta ciclovia na Barra da Tijuca, inclusive. Bom fazer.
3: Falta mesmo.
1: Quando você for fazer uma crítica à Barra da Tijuca, faça outro lugar também. Não vem só criticar a Barra, não.
4: Não, então, é porque os outros lugares já estão mais evoluídos na questão de outros modais de transporte.
1: 21-99-557-1013 é o nosso WhatsApp. 21-99-557-1013. Outros lugares estão mais evoluídos que a nova região do Rio de Janeiro, região sudoeste.
4: É uma
1: né?
4: crítica, eu faço uma crítica.
1: Pela Barra.
4: Vou fazer uma crítica aqui rapidinho. A prefeitura precisa fazer uma ciclovia que leve das barcas até o aterro do Flamengo. Porque é impraticável ficar passando ali pelo Santos Dumont. Eu quase sou atropelado todos os dias que eu vou de bicicleta das barcas até o aterro do Flamengo.
2: Mas aí tem que ser bom, né?
1: Aí você faz o seguinte,
4: não,
1: você
4: cara,
1: liga
4: é porque realmente é um trânsito desgraçado.
1: 995-57-113 pro Rio TMC, 10 da manhã.
2: Você pode fazer essa tá crítica.
4: Mas tu não falou pra fazer
1: aí você
4: crítica.
1: Participa.
4: Não, não. Você também é temperamental. Tá. Porque você vira pra mim e falou assim, vai fazer crítica pra Barra, faz pra outro lugar. Fiz
2: você
4: pra
2: vai
4: outro
2: pagar
4: lugar.
2: O almoço hoje?
1: Não, não dá.
2: Tá,
1: não
2: olha
1: dá,
2: só, não. Deixa eu só ler um comentário
4: tá ruim,
2: aqui.
4: Chefe.
2: O Rafael Machado conseguiu, ele queria a minha atenção, ele vai ter. Ele coloca assim, ó. Fala pro filho do Fausto ficar lá na Vila da Penha, um favor pra gente. Que legal, amigo. Parabéns, Rafael Machado. Você é um tremendo joelitista, hein? Parabéns, hein? Tamo junto.
1: Eu discordo, eu gosto de ter o Yuri aqui, eu só não gosto quando ele reclama.
3: Começou,
1: não.
3: Hein?
2: Agora só
1: a
2: falta.
1: Reclamar?
2: Não. Agora só falta ser igual o Ilha Grande, o Fernando de Noronha. Você entra no lugar, você tem que pagar uma taxa. A Barra da Tijuca vai ser assim agora.
1: Tem a parte da barra que é ilha,
2: chegou
1: tá? Ilha
2: ali, R$50 pra entrar pra taxa de conservação do bairro.
3: Temos bola rolando, hein?
1: Eu vou começar o projeto de emancipação da Barra, sabia? Você me deu uma boa ideia agora. Eu vou dar um pedaço desse lugar.
4: Você não vai
1: lugar.
4: Começar nada, que o processo já existe.
1: Já existe, já?
2: Já.
4: Ah, o pessoal da Barra tenta se emancipar muito
2: tempo. Você não viu o comentário do Rafael Machado? Ele não quer que o Yuri esteja presente, que o Yuri deve dar penha, pô. Ele não pode entrar na Barra.
3: Informação,
2: da Barra.
3: Ah,
1: não
3: é isso, hein?
1: Não. Você começou a falar mal. E para de me encostar.
3: Informação.
1: Caraca, fala encostando.
3: Temos bola rolando nesse momento para Armênia e Moldávia, amistoso internacional. 0-0, 28 minutos do primeiro tempo, estamos aqui assistindo.
2: Ainda tem torcida pra ver esse jogo, cara.
3: Pô, o cara mora na Armênia, é o país dele, pô.
1: Você que vier de Brasília, em 100,1, pode ficar na Barra da Tijuca, ótimo lugar. Não,
2: você vai querer ficar na Barra.
1: Você será muito bem-vindo aqui no Rio de Janeiro, na Barra.
4: Porque só consegue sair se tiver carro, né? Senão vai ter que ficar preso na Barra da Tijuca eternamente.
3: Se você quiser conhecer o metrô do Rio de Janeiro ou outros tipos de mobilidade urbana, escolha a Zona Sul ou o centro da cidade.
1: Isso, tem metrô na Barra, não sei se você sabe ali no final. Tem o metrô ali.
3: O cara se hospeda na Lúcio Costa e o metrô é lá no Jardim Oceânico.
1: 200 metros daqui,
3: tá? Você tá de brincadeira, pô.
1: Tem metrô aqui na Barra, 200 metros, tá?
2: Ah, o cara tá
1: pra todo quanto é lugar.
2: O cara tá hospedado quase lá no Barra e tem que vir até aqui.
1: Não tem que nada. O único que tem que aqui é você, porque o coordenador te escala, infelizmente.
3: Que é isso, cara?
1: Ou felizmente.
3: Querem que a gente saia? O João Leite hoje a gente pode sair do estúdio.
1: Eu digo felizmente, da minha parte, que eu gosto de estar contigo.
4: Eles estão nesse clima.
1: Quando você tá bem, né? É, quando você tá mais ou menos também.
4: Vamos parar de ficar botando esse negócio pra cima.
1: Mas assim, você reclamando de Barra, eu não quero. Então, 2199.
3: Eu tenho um debate melhor. A Holanda é grande ou não é?
1: Cara, 219957.
2: Eu ganhei enquete. Não ganhou. Ganhei, olha aí. Abre aí.
4: Aonde?
2: Abre a enquete.
4: Instagram.
2: A TMC abriu uma enquete no Instagram sobre a Holanda ser grande ou não e a galera votou que não.
4: O da rádio ficou 75% dizendo que era grande.
2: O nicho é Rio de Janeiro.
4: Não me chama de bebê. Se tu não vai pagar meu jantar ou meu almoço, não me chama de bebê, pelo amor de Deus.
2: O nicho é Rio de Janeiro. A TMC Esporte aceitou a collab. Então a TMC, a nível nacional, concorda que a Holanda não é uma seleção grande.
4: E o que importa é a opinião do Rio.
1: Exatamente, estamos no bloco local de meio-dia às dois, só importa a opinião do Rio. Os quatro grandes, a seleção brasileira.
2: Pra
1: você, de Brasília.
4: Tá de sacanagem com a minha
3: Bebê pegou desprevenido.
1: O Vitor Costa atualizou quanto à Série D na classificação dos times de Brasília.
3: Sim.
1: Também. Parabéns pro Gama, principalmente, uma grande campanha.
4: Ainda tá invicto?
3: Não, perdeu um jogo.
4: Tristeza.
3: Perdeu a invencibilidade, mas passou em primeiro e é um dos favoritos aí ao acesso, inclusive.
4: Deve ser nas melhores campanhas da Série D.
3: Possivelmente, depois eu confirmo essa informação.
1: E também no Rio de Janeiro a gente tá em 101,3. Obrigado pela audiência de vocês.
3: Não vai falar de Armênia e Moldávia?
1: E no TMC Esporte, o nosso canal de YouTube. Eu quero 100 likes pra ler os comentários. Tem o Gui Concierge, tem o Xande Muniz, tem o Rafael S. Game, já falei dele, o Fábio Smith, o Vitoca do STF, o Pizurno das Américas, o Igor Vizinho do Brandão, o Albino Freitas, o Marcelo Rodrigues, tá sempre com a gente, obrigado pelo carinho. O Ramon Gomes, obrigado pela moral. WhatsApp, fala aí, Sael.
5: Boa tarde, quem fala é o Reinaldo. Ontem o Torelli estava mansinho, falando mansinho.
3: Sim, verdade.
5: Hoje ele tá como? Hoje ele tá agitado, hein, Vitor?
3: Tá.
1: Eu não tava agitado.
3: Ele
1: hoje
3: respeitou a presença da Larissa Sertal.
1: Porque ela
3: aqui
1: não falou. Ela é moradora da Barra, inclusive. Abraço pra Larissa. Não sei se ela gosta do apelido que o Gui Concierge está tentando colocar. Mas um abraço pra ela. Mora aqui pertinho. E tenho certeza que ela não levantaria uma crítica dessas desqualificada.
2: Posso fazer um desafio?
1: Barra da Tijuca.
2: Posso fazer um desafio aqui?
1: Sim.
2: É o seguinte. Graças ao Wagner Costa, que deixou o comentário dele aqui e botou que a Holanda será campeã mundial. Se a Holanda ganhar essa Copa do Mundo, eu vou pintar meu cabelo de laranja.
4: Não, aqui, pinta de rosa.
2: Aqui, não, eu pinto de laranja. Não, laranja. É laranja mecânica.
1: É, laranja.
2: Se a Holanda ganhar a Copa do Mundo de 2026, isso aqui é prova, tá, gente? Tá gravado, vai lá e vai permanecer aí. Eu pinto meu cabelo de laranja e faço programa
4: mas
2: de cabelo
4: vai ficar
2: laranja.
4: Um mês. Um mês de cabelo laranja.
2: Não, eu vou pintar o cabelo de laranja. Um mês
1: deixa.
2: Não tá no
1: um
2: não
1: mês,
2: tá no
1: deixar um tempo.
4: Até
1: um tempo
4: porque
1: mínimo.
4: É homenagem pra TMC.
2: 3 dias.
1: 3 dias só, cara?
4: Uma semana. Não,
2: uma semana.
4: Semana
2: de cabelo uma laranja.
4: Semana.
2: Uma semana. Não vai ganhar uma semana.
4: Não, uma semana de dias úteis só. Só 5 dias úteis.
2: 5 dias de cabelo laranja, eu fico.
1: O Eduardo era lateral esquerdo, obrigado, Robson. Ele lembra que o trânsito na Valqueira está um inferno. Pra ir na padaria demora 50 minutos.
3: E sobre o Gama, ainda faltam alguns grupos, né, que vão terminar nesse final de semana, mas por enquanto o Gama e o Goiatuba estão empatados com as melhores campanhas.
1: Bom. Ok, os times do Rio de Janeiro classificaram foram Sampaio, Correia foi o
3: América
1: e a Portuguesa da Ilha.
3: O Sampaio Correia vai pegar a Portuguesa de São Paulo, o América vai pegar o 15 de Piracicaba e a Portuguesa vai enfrentar o Noroeste.
1: Obrigado, Vitor Costa, as informações aí também da Série D com times do Rio de Janeiro e de Brasília.
4: E vai um elogio à CBF que...
1: Iuri Duque!
2: Não, do nada?
4: Não, vai um elogio à CBF que esse ano mudou o formato da Série D. E agora a primeira etapa é regional, né?
1: Tá bem legal.
3: É, já era regional, mas como os grupos...

0: Dá, tá entretenimento.
1: É, esse
0: valeu,
1: é
0: valeu, galera.
2: Tá bom, vou melhorar, cara, prometo.
1: Não, mas esse é um ranking relevante, tá? A gente tem rankings aqui, internos, e um dos rankings nosso é de mau humor, reclamações e tal. O Vitoca já foi um líder isolado, né?
3: Por
1: muito tempo.
3: Mas aí, a partir do momento que eu assumi a coordenação e eu comecei a fazer as contratações, eu comecei a pensar nisso também.
1: E aí,
3: pra eu perder essa liderança.
1: Exatamente.
3: Comecei a trazer mais gente chata.
1: Exatamente.
2: Mas aí, eu não era assim, é porque eu tô estressado esses últimos dias.
1: Aí eu assumi a liderança, né? Com alguma folga, mas o Yuri veio com vontade aí.
2: Eu tô insuportável esses dias mesmo, mas queria trazer aqui bem claro pra todo o público, porque a gente trabalha com a verdade aqui.
1: Aham. Uhum.
2: E tem gente que chega aqui no programa e se faz de bonzinho, mas o nosso grupo fica fazendo reclamação. Um dia reclamando. Aí depois quer se isentar. Aí eu não faço. Faz reclamação, não,
1: mas
2: sim.
1: Mas ele já liderou também. O Léo já liderou
3: sim,
1: também.
3: Já liderou.
1: Chato.
2: Chato.
1: Tranquilo.
2: Também.
1: Já. Léo Piero, quando quer ser chato, é chato pra cacete.
2: E o Breno finge que não é chato, mas é chato também. Ele finge que não é.
1: É, vou pensar. 21 995571013.
4: Salve, rapaziada da TMC, muito boa tarde, que é o Mala de Nova Iguaçu. Pô, o Yuri Duque falar que vai pintar o cabelo de laranja é mole, pô. Quero ver o Vitor Costa pintar o cabelo de laranja.
2: Ah, é.
4: Salve, salve.
3: Tomei de graça.
4: Trabalho a vocês.
3: Tomei de graça.
1: Tá todo mundo tomando parabéns pela democracia. Pô,
3: mas
1: aí
3: você
1: no
3: foi
1: chat.
3: Carecafóbico.
1: No WhatsApp.
3: Você foi carecafóbico comigo hoje.
1: Carecofóbico.
3: Quando eu cheguei. Carecofóbico.
1: Que isso?
3: Hoje, quando eu cheguei.
1: É, calvofóbico.
3: Você
1: desculpa.
3: Me confundiu com um rapaz que não tem nada a ver comigo, só Gustavo. Porque ele é careca e tem barba.
1: É verdade, eu achei que era realmente.
3: Eu porque tô mais pra Tassiano dos Santos.
1: A autoestima de cada um, ela é medida como cada um se vê, né?
3: Ah, é?
1: É.
3: Tá bom.
1: Ok? Temos que falar mais de seleção, porque a gente levantou o tema, falou muito de lateral, mas eu quero saber de meio campista. O Danilo tem que ser titular?
3: Não, eu acho que o Paquetá tem que ser titular, mas jogando por dentro. Eu gosto do Paquetá vendo o jogo de frente. Não gosto do Paquetá de lado.
2: Ah, não gosta não?
3: Não gosto.
2: Você evita ver o Paquetá de lado?
3: Não, eu tenho que ver porque eu vou assistir o jogo. Mas
2: de lado ele pode ficar mais confortável, cara.
3: Eu prefiro o Paquetá vindo de trás.
2: Tu prefere?
3: Prefiro. Você não prefere não?
2: Tu fica mais feliz de ver ele vindo de trás?
3: Você não prefere não? Acho que ele rende mais.
1: Você que falou que o Antenote estava mais feliz vendo o Danilo chegar junto, pisar.
2: Não, cara.
1: Pisar na área.
2: Qual foi o Danilo volante? O Danilo baiano?
1: É, não foi você que falou isso?
2: Não, acho não, que não. Né? Não lembro.
1: Então tá, mas o Danilo lateral, entre ele e Ibanez, eu prefiro o Ibanez, com certeza. Acho que a coerência tem que ser pela opção desse jogador, que conheço faz tempo. A gente viu ele atuar aqui no Fluminense, e ele já era ousado, tá?
3: Muito ele, jovem no Fluminense,
1: muito
3: né?
1: Muito novo,
3: saiu
1: mas
3: muito cedo.
1: Muita segurança, saía jogando. É, eu lembro que o Phil falava muito disso, a gente, na época... Acho que ele trabalhava no Que Jogada juntos, ou enfim, a gente tava mais próximo na época, e ele falava, pô, o menino é muito bom, mas ele quando pega na bola, eu fico com medo, assim, porque ele, toda jogada, ele tem uma confiança tremenda, mas eu não lembro de passocada dele no Fluminense, não, que nem lembro do Freitas, ele
3: difícil,
1: era qualificado.
3: Difícil lembrar também, né, faz muito tempo.
2: Ele jogou no futebol italiano, né, depois de um tempo, acho que jogou na Roma, se eu não tô enganado, isso. E agora tá no futebol árabe, é mais difícil a gente acompanhar, entender
3: Magno,
2: a fase dele,
3: né? O Magno, que acompanha o Campeonato Saudita, né, por questão de trabalho, ele defendeu sim a convocação do Ibanez.
2: Ele que tirou o cabelo, né, ele estava com o cabelo sim. Grande durante a pré-copa e...
1: Legal,
2: tirou o cabelo pra poder atuar com o cabelo curto.
1: Não, eu conheci o Ibanez, né? Na época do canal do Zico, a gente fez uma certa amizade, né? E eu zoava que ele era meu empresário, que toda hora ele ficava comentando alguma coisa que eu achava que era empresário dele, mas era ele, entendeu? E aí eu ficava zoando. Mas tem tempo que eu não falo com ele, mas assim, sempre achei muito, muito qualificado, cara. Muito
3: bom jogador. Ele jogou pouco no Fluminense. E na Roma ele ganhou o espaço dele aos poucos também, né? As primeiras temporadas dele foram no banco de reservas. Então, de verdade, é o teste mais importante da carreira dele, fatalmente.
5: Se eu não tô enganado, ele fica só um ano e meio no profissional do Fluminense.
3: Sim, e um ano só como titular efetivo, né? Jogou uns 30 jogos. Vou olhar aqui pra
5: pessoa. Tava vendo até uma entrevista dele esses dias, ele falando que o pessoal aqui no Brasil não conhece muito ele, porque ele ficou só um ano e meio aqui.
3: É, jogou enfim. 39 jogos no profissional do Fluminense.
2: E é interessante que ele é novo.
3: Aí vai pra Atalanta, joga só duas partidas na Atalanta, depois na Roma. Começa como reserva e se firma na temporada 2021 com 40 jogos. E aí vira titular absoluto da Roma.
2: O interessante é que ele é novo.
1: Novo e não exatamente.
3: Anos.
2: Pra 27 Copa
3: anos.
2: É, pra Copa 27 é.
5: 27 anos é novo, pode ter mais duas Copas.
2: Mais duas Copas pela frente.
1: Não falei que ele é velho, é só um jogador com idade...
3: Beleza. Tá no auge, deveria estar no auge pelo menos.
5: Beleza.
3: Né?
5: Fisicamente, sim.
2: É, e é um cara que não é envolvido em polêmica, é um cara bem centrado, não fala tanto assim, a gente
3: não
2: vê.
3: A gente mal conhece, né?

0: Hã? Não, então, mas isso é um bom ponto, ô Vitor.
1: É, mas a gente,
0: o cara que não aparece na mídia é um cara que não é.
1: Ele não aparece na mídia porque ele tá no Al-Ahly da Arábia Saudita, né, Yuri? Por isso que ele não aparece na mídia, pô.
0: Mas a gente pode lembrar de jogadores por lá que aparecem na mídia.
1: É, o Matheus Gonçalves viralizou recentemente fazendo uma dança de um funk proibidão.
0: Ele foi campeão, inclusive.
2: Ele tá jogando aonde? A gente nem
1: sabe. Mesmo time.
2: Mas
1: mesmo
2: ele... time.
1: O mesmo time aí, do Ibanez.
2: Mesmo time, eu nem sabia.
1: O time foi campeão lá, eles fizeram uma festa de comemoração. E aí cada um escolheu uma música pra entrar, né, pra ser saudado pela torcida. E o Matheus Gonçalves escolheu essa daí, que é uma música... Não é bem proibidão, porque não se usa mais esse termo, né?
0: Em menos de 10 minutos eu te faço...
1: É uma música que tem conotações sexuais.
0: Esse novinho é sensacional.
1: E ele entrou em campo dançando essa música no meio dos árabes lá. Ou seja, brincou com o perigo o Matheus Gonçalves. E o vídeo mostra o Ibanez morrendo de rir, porque só o Ibanez entendeu a letra da música quando o Matheus Gonçalves entrou pra dançar.
0: Uma música que tá estourada lá, Vitor, é a do Livinho. Não sei se você viu.
1: Sim,
0: aquela.
1: Sim, verdade.
0: Quando o grave faz boom. Cara, os árabes ficam malucos. Essa
1: eles não
0: música,
1: sabem o que tá na letra, né?
0: Essa música tá sendo utilizada. É, aí conhece.
2: E os árabes ficam malucos? 21 995 57 113
0: é
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0: Inacreditável.
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1: De volta aqui na TMC para ler os comentários de vocês. Passamos de 100 likes aqui no nosso chat TMC Esporte. O Vitoca STF diz que o Yuri dá muita pinta. Cara, eu não acho que parece que ele torce pro time que ele torce, não. Às vezes parece, não.
2: Eu nem falei, cara, de...
1: Não falou do seu time.
2: Nada, né? Perto do meu time. Inclusive, amanhã estarei na torcida pelo Maricá. Estarei presente no estádio João Saldanha. Grande João Saldanha, inclusive. Está marcado na história, né, do Brasil, do Tri. Inclusive na série que está viralizada naquela grande plataforma de streaming
1: Netflix.
2: Vermelha.
1: Tudum.
2: O João Saldanha, que é um grande nome, né? Ele que montou o elenco antes do nosso querido...
1: Grande jornalista Zagallo. E também foi um grande Zagallo. Treinador.
2: Isso. Ele leva, ele é homenageado, né, pelo Maricá, o estádio...
3: Mas não era bom
2: atirador, leva esse nome, né? Estádio João Saldanha. Ele tentou acertar, né, o goleiro do Botafogo.
1: Tentou tirar o manga. Comunistão? Apelido isso, é esse?
2: Não, esse não é um apelido. O apelido né? É Estádio Municipal João Saldanha, a Casa do Maricá. Um estádio bem confortável, inclusive, com uma boa estrutura em comparação aos outros estádios aí das equipes pequenas.
1: Mas você torce pro Maricá?
2: Eu sou o Maricá, inclusive amanhã tem a partida envolvendo Maricá e Bom Sucesso. Eu vou ter um desafio. Eu vou ser imparcial na transmissão, porque não é a Maricá TV, é a Cariocão.
1: E faz, né? Sim. Nosso amigo. Daniel Santos, Botafogo virou ex, ninguém fala nada. Virou ex, Botafogo?
4: A gente tá tentando aqui contato com o Rodrigo Brandão, mas é o sexto transferbando o Botafogo.
1: O Pizum das Américas, Vitoca.
4: Chegou, o ex do Botafogo antes chegou do antes do Brasil.
2: Parabéns. Parabéns, Botafogo.
1: Vitoca furou o olho do Diogo Nogueira, não é verdade?
4: Não,
1: isso?
4: Mentira.
2: Se é verdade, é que o nosso querido Léo Dias não pode confirmar.
1: O Jorge da família Buttman chuta o time do Vitor Costa, que às vezes dá na pinta também. O Bruno é de Osasco. A Holanda não vai ganhar a Copa e nada. Que nada, né? Deve ser o que ele queria dizer. Porque o nome do país é Países Baixos.
4: Sim. Tá bom.
5: Ou é Netherlands. Bravo Guerreiro. Não, mas
4: é
5: Bravo
4: porque Guerreiro. Dizem que a Holanda pediu pra não ser chamada de Holanda.
1: É mesmo?
4: É. Pra ser chamada de Países Baixos. Porque a Holanda é um estado dos Países Baixos.
1: Interessante. Netherlands.
4: Mas é que nem o Igor Catatau que pediu pra não ser chamado de Igor Catatau. Aí Gustavo Mosquito pediu pra não ser chamado de Gustavo Mosquito.
3: Léo Pepé.
1: Quem?
3: Que é o Lelé.
4: Léo Pelé. O Léo Pelé que pediu pra não ser chamado mais de Léo Pelé.
1: É difícil.
4: Tem, né? Alguns que são difíceis de controlar, né? Porque saem no automático. Como é que você vai mudar a cultura de chamar a Holanda de Holanda? Não tem como.
3: O Léo Pelé parece.
1: Não, ele é a cara do Pelé, eu não sei, do saudoso rei do futebol.
2: Ele tinha que ter orgulho, não?
1: O Lucas Agrícola.
4: Mas é uma baita de uma responsabilidade também, né?
1: Ainda mais nas características, não tem nada a ver um com o outro, né? Mas um era lateral e depois virou zagueiro, outro atacante e tal, e o maior de todos os tempos. Mas o Lucas Agrícola, que interpreta o Pelé na série 70, citada pelo Yuri Duque, parece com o Pelé também, tá?
4: Sim.
1: Bastante.
2: Parece.
1: Estive no evento lá do Aquarrio.
3: As caracterizações ficaram boas.
1: Muito boas. Escolheram atores que tinham futebol no DNA, né?
2: Tem o Gerson também, né? Canhotinha de Ouro também.
1: Tem o Felipe Souto, pô. Vários deles tiveram experiência.
2: Felipe Souto é jogador.
1: Isso.
2: Ah, jogou no Vasco, inclusive.
1: E do América Mineiro.
2: Sim.
1: 21-99-557.
2: Não, foi convidado, foi convidado a fazer, né? Porque tem papéis que ele precisa ali.
3: Eu não vi
4: demonstrar
3: a série
4: intimidade,
3: ainda.
4: Né?
2: Demonstrar intimidade com a pelota.
1: Eu vou te falar, o Gerson falava pra caramba, hein? Então, assim, ele tem que atuar, tá? Não vi a série, mas. Gerson é uma voz ativa nesse time.
2: Fala, galera!
3: Até por isso trabalha no rádio.
1: 21-99-557-1013.
6: Fala, galera do Papo TNC, aí o Yuduk é mó malandro, ele vai pintar o cabelo de laranja se a Holanda for campeã. Uhum. Eu quero ver ele pintar o cabelo de vermelho e azul se a França for campeã.
2: Não.
6: E branco. Valeu.
2: Não, porque...
6: Grande abraço, Maurício Lima, família.
2: Porque pra mim a França é uma grande seleção, a Holanda não.
4: A última promessa que eu fiz aqui foi raspar a barba num hat-trick de Everaldo contra o Flamengo.
2: Quase aconteceu.
4: Faltaram 3 gols.
2: Isso aí, faltaram 3 gols.
1: Passou raspando, literalmente. Fuzileiro do Amor, Netherlands, camisa 10, passando aqui agora.
4: Bravo Guerreiro.
1: Bravo Guerreiro. Vamos discutir mais do ataque da seleção brasileira já já, porque antes eu quero mais um WhatsApp. 21-99-557-1013.
4: Não vai falar de Armênia e Moldávia?
7: Fala, galera do Papo de Crack, primeira edição, sua fera braba aí, Márcio do Recreio. Vamos falar do Neymar? Check.
4: Vamos. Vai falar o quê do Neymar?
7: Vamos supor que o Brasil vá bem nas 3 primeiras partidas, só deve jogar lá pra 4ª ou 5ª. Como é que vai introduzir, cara? Um cara desse no banco de reserva, imagina a pressão, cara.
4: Não precisa introduzir.
7: Pô, meu irmão, fala que não deu, lesãozinha, ó, cara, não dá, valeu. Eu vou ficar por aqui, vou ficar na comissão técnica. Tipo o Ricardo Rocha. em 94? Se não quiser cortar o cara, se quiser cortar, corta e traz um lateral, mesmo que seja o PH, o Vitinho, pra ter respeito. Danilo não dá, galera. Vamos minimizar os erros. O Brasil já não é favorito. Sem lateral, acho que é pior ainda. Um abraço, Márcio do Rio.
1: Valeu, vizinho. Um abraço pra você também.
4: Abraço pro Márcio, mas nada do que ele falou vai acontecer, né?
1: Nada.
4: Se o lateral direito titular foi cortado e o Ancelotti não convocou um lateral, não faz sentido ele cortar o Neymar, que teve toda uma comoção pra ser convocado, pra colocar o lateral direito.
3: Gritarias no auditório.
4: Não vai acontecer.
2: E o Ederson, que foi o convocado pra posição, não vai nem jogar na Copa, né? Por isso que eu não concordo com essa utilização do
3: meio campeão. Não vai jogar na Copa.
2: Eu digo consequência.
4: Uma convocação do Ederson é inexplicável, tá? E nada contra o jogador, nem o futebol
2: existe
4: do jogador.
2: Fila, cara.
4: Mas
2: tem
4: ele
2: uma
4: furou,
2: fila antes dele.
4: Pô. Ele furou a fila não só na ausência de laterais, mas ele furou a fila também no meio campo, porque era a vaga do Andrei, mas provavelmente, né? Já que era pra convocar o meia, era o Andrei, talvez o Gerson. Ou seja, ele ultrapassou todo mundo de uma hora pra outra.
2: Fala,
3: O Andrei, ele joga mais centralizado, né? O Ederson já jogou mais aberto pela Atalanta.
4: Mas não tem essa posição no Brasil.
3: Mas às vezes ele quer adaptar ou a formação ou o Ederson.
1: O Brasil joga em quê?
3: Pra função.
4: 4-2-4, dois pontas.
1: Será que vai continuar? Você não sabe.
2: Não, ele testou um 4-3-3 quando entrou com o Paquetá no último jogo.
4: Não, mas não foi.
2: No último, perdão. Na vitória contra o Panamá.
4: Isso, no segundo tempo.
2: Isso aí.
4: No segundo tempo ele jogou num
2: 4-3-3. Foi.
4: Cara, assim, se ele não vai jogar no 4-2-4, a convocação dele foi completamente louca. Porque ele convocou o Brasil pra jogar no 4-2-4. É só você ver a quantidade de meias, a quantidade de atacantes. A convocação foi toda voltada pra esse esquema. Então se ele vai desfazer o esquema, ele convocou mal.
1: E os caras podem acabar jogando. Tem 26 jogadores, vai ter gente que não vai jogar, mas, por exemplo, em 98, o Romário foi cortado, entrou o Emerson, ele jogou.
4: Sim.
2: Mas vamos lá, na frente dele hoje, do Ederson.
1: Países Baixos.
4: Isso.
2: Na frente dele hoje, do Ederson, Paquetá, na realidade todos, né? Eu acho que ele é o último da fila.
4: É o final da fila, vai
2: então,
4: pro final
2: Danilo,
4: da fila.
2: Danilo Baiano tá na frente
1: dele.
2: Não
1: abriu uma ala direita, não.
4: E ala direita, Cunha tá na frente
2: dele. Ala direita, o Ederson é quase volante,
1: mas
2: cara.
1: Mas ele joga ali também,
2: não.
1: Menino informado.
2: Ele joga...
4: Meia/volante e com predileção pelo lado direito.
2: Aí tem Rayan na frente
4: mas
2: dele.
4: Mas é uma posição que a seleção não tem.
2: Aí tem Rayan, Luiz Henrique. E ele vai entrar quando nesse time?
1: Quer falar de...
3: Eu acho que é esperar pra ver o que o Ancelotti vai fazer pro primeiro jogo. Porque...
2: É o famoso tapa-buraco, Ederson, João.
3: Não, tudo bem, eu entendo seu argumento. Mas eu acho que a gente também pode ser surpreendido com uma nova um novo esquema, uma nova utilização do Ederson. Enfim, ou até de outros jogadores, que o Ederson pode acabar sendo um reserva do Danilo, que pode fazer um pouco mais o lado de campo, não obviamente um ponto ou um lateral, mas assim, um meia mais aberto, tem essa capacidade.
1: O PC Arline fala que ele vai jogar num 3-4-3, aí já muda.
2: Com três zagueiros?
1: Seria possível, porque tem
4: cara,
1: o Ibanez ali, tem o Danilo,
4: mas em determinado momento do jogo...
2: Ele vai usar.
4: Ele usa três zagueiros sim,
2: marcando.
4: Mas isso já é desse jeito.
1: Você não foi um bom técnico de manager?
4: Fui.
1: Futebol manager?
4: Fui.
1: Você conhece esse jogo, Yuri?
4: Fui campeão da Libertadores com o Madureira.
1: Caraca. Da Libertadores
4: com o Madureira em 2029.
2: Também tinha o Brasfoot.
3: Era qual o ano do jogo?
4: Era 2008.
2: O Madureira era um bom time.
3: De 2008, tu foi campeão em 2020.
4: Eu era muito viciado.
3: É, bastante.
4: Eu era muito viciciado.
1: Eu não posso falar muita coisa, que eu cheguei a 2060 com save dessa época aí.
3: Ah não, nunca
1: o
3: fui
1: tão
3: longe.
1: O estádio do Real Madrid virou estádio Kaká. Não existia mais jogador, de verdade. Não, mas enfim, mas voltando, você foi viciado também.
4: Fui viciado.
1: João também gosta.
4: Eu não jogo mais, mas eu fui muito viciado.
3: Eu parei de jogar quando eu tive que entrar na faculdade. É. E aí, assim, ou era estudar ou era jogar futebol manager. Tinha jeito.
1: O Fagá, meu amigo, grande abraço pra ele lá de São Paulo. Lembra que em 2022 todos os jogadores que foram convocados jogaram.
4: É, mas porque o Tite forçou a barra também, né? Ele pôs alguns jogadores num jogo já resolvido contra a Coreia.
2: Botou até goleiro, pô.
4: É.
1: E não eram 26 também, né?
4: Eram 23.
1: O número.
4: 23 não, 23 era até 2000 e...
3: Era 25.
4: Isso, eram 25. Até 2018 que eram 23, né?
3: É. Se eu não tô enganado, porque 2022 já...
4: É, eram três alterações depois que...
3: Já eram cinco alterações, então aumentou... E aí aumentou mais um. E esse ano tem um... Esse ano podem ser 27 também, se eu não estou enganado. Porque tem uma vaga de goleiro que você pode levar... Mas ela é exclusiva para goleiro. Você pode levar quatro goleiros. Tem uma esquemática. Eu vou dar até uma pesquisada melhor para poder falar.
1: Mas voltando ao
3: porque
1: argumento
3: Portugal
1: de tática,
3: levou até uma mais.
1: Ninguém entra com uma tática só. Tem que ter pelo menos duas. Copa do Mundo eu vou com duas. E porque eu vou com uma seleção que é uma das favoritas. Hoje em dia, dependendo do ano, eu faço uns down dates, né? Eu joguei a Copa de 98 há pouco, agora tô jogando a Copa de 2002. A de 98 eu entrei com uma tática de transição rápida, contra-ataque, negócio meio Leonardo Jardim. E a segunda tática, isso com 4-4-2, a segunda tática já com dois extremos, Denilson lá rasgando, entendeu? E também numa transição mais equilibrada, e não positiva.
2: E Torelli, até sobre isso, vou trazer aqui um comentário que o Gerson Canhota falou em um podcast esses últimos dias, e eu concordo 100%. O time que quer ser campeão, a seleção que quer ganhar o Mundial, não pode ir com apenas um esquema tático para a Copa do Mundo. O Ancelotti tem que ter uns 5 esquemas táticos na manga, se precisar ser utilizado.
1: Confunde o jogador.
2: Não, mas vamos lá. Pelo menos uns 3 bem traçados ele tem que ter.
1: Ele sabendo, né?
2: Que pode ser um com 3 zagueiros, outro com uma linha de 4 no meio campo e o outro 4-3-3 feijão com arroz. Ele pode ter essa formatação. Uma outra, é um pulo para um 4-4-2 também. Porque ele já joga com 4 homens no meio campo. Ele teria essa linha de frente com 4 homens no meio campo. 2 volantes, 2 jogadores de velocidade e 2 homens centralizados. E sobre essa dúvida, eu vou continuar batendo nessa tecla. Eu acho uma injustiça o Endrick não aparecer nessa provável escalação.
1: É Matheus Cunha ou é o Igor Thiago?
2: Matheus Cunha.
4: Pra mim, nenhum dos dois. Mas se é pra escolher um dos dois, Matheus Cunha. Eu acho que o Igor Thiago não tem condição de ser titular da seleção brasileira.
1: São características bem diferentes.
2: Ele precisa ser o homem estrela que vai entrar em campo e vai tentar meter um gol.
4: Eu acho que o Igor Thiago não tem bola pra ser titular e não tem características pra fazer esse jogo que o Brasil tá fazendo.
3: Eu acho que pra esse... Como o Brasil joga, realmente ele não deve ser titular, não. Mas eu acho que, dependendo da formação, ele poderia ter nível pra ser titular.
4: 4-3-3, dois extremos, ele sendo centroavante, beleza. Ele só tem essa característica e é o único que tem essa característica no elenco.
3: Pô, até uma formação com uma pressão mais alta, focado mais nesse perde e pressiona. Ele poderia, porque ele vai muito bem. Ele vai muito bem pressionando a zaga adversária, então eu acho que ele poderia ser titular. Mas assim, o meu jogador favorito dessa seleção, acho que depois do Vini e Paquetá, é o Endrick.
4: Tem um compilado sobre os últimos
1: jogos. Meu jogador favorito não,
3: eu falei
1: Vini e o Paquetá.
3: Eu falei depois que comecei a pensar. É que eu fiz igual o Rony.
1: Tá contando que nem um Casagrande.
3: Não, o Rony fala, né? Fala uma palavra que te define. Isso. Sempre atento, uma coisa assim que ele fala.
4: O Rony se define em uma palavra, dar o seu melhor dentro de campo.
2: Aí o Gustavo Scarpa um ano depois sacaneia ele sobre isso, quando o Palmeiras é campeão, ele fala.
1: Ídolo do Flagar, que é palmeirense.
2: Definindo o Rony em uma palavra.
1: Mas assim,
4: agora,
1: você não faz...
4: Sobre o Igor Thiago, rapidinho.
1: Não sei.
4: Últimos 8 gols do Igor Thiago, peguei esse compilado ontem aqui. 5 de pênalti, 2 que a bola desviou nele, chutaram, a bola bateu nele e entrou. E 1 com um gol aberto, livre. São os últimos 8 gols do Igor Thiago.
1: Você já esqueceu da grande jogada que ele fez contra o Panamá e sofreu o pênalti e converteu com Frieza?
4: Panamá.
1: No Maracanã.
4: Panamá.
1: Cheio.
4: Panamá.
1: Panamá. Da época do Sansa aí. Van Halen.
4: Panamá já com várias alterações. Eu não levo esse jogo em consideração.
1: Você não faz, como diria o...
4: principal jogador do Panamá no segundo tempo era o Kadir do Botafogo, pô. Como diria, e nem convocado foi.
1: O poeta. Kadir. O poeta da bola, você não faz omelete sem ovo. Então, assim, o esquema tático do Ancelotti vai depender do que ele tiver. Ele é time militão, não tem mais, mudou o esquema tático. Aí o Wesley lá espetando. Wesley em mais 25. Caiu o Wesley, vai ter que mudar também. Característica.
4: Sim.
1: E vai mudando, e vai adaptando, e é o que dá, pô.
4: Mas você sabe que tem um omelete. Sabe que tem um omelete vegano, né? Que é com um grão de bico.
1: 21995571013.
2: Grão de bico é bom, cara.
8: Fala, rapaziada, do Papo de Crack, primeiro tempo. Só pra tirar uma dúvida. Todo mundo tá falando que o Danilo não deve jogar o Ibanez.
1: Isso.
8: Vocês mesmos assumiram aí que ninguém vê o Ibanez jogando.
4: A gente viu no ciclo da seleção.
8: Magno, por força do ofício, baseado em que as pessoas tomam essa decisão?
4: Nos jogos da seleção e nos jogos
8: do Danilo. Só o Danilo é do Flamengo mesmo?
4: Não, parou. Certeza, não vou responder, não.
2: É assim.
4: Eu ainda tava na boa vontade de responder até esse último argumento.
2: Né? É o anti-flamenguismo.
4: Esse último argumento é
2: todo mundo odeia o Flamengo, né?
4: Pera lá!
2: Cara, é só pegar o recorte dos últimos jogos. Do Danilo com a camisa da seleção e dos últimos jogos do Ibanez. O Ibanez entra numa furada na reta final de uma convocação de Copa do Mundo. Ele participa das duas últimas convocações só porque o Militão foi cortado. Porque o Militão seria esse jogador polivalente na posição. E o Danilo tá lá por uma confiança no Ancelotti e que foi esclarecido em coletiva. O Ancelotti falou isso: eu estou levando o Danilo porque é um homem de confiança. Quando foi questionado sobre as atuações do jogador, que, pasmem, é reserva no Flamengo. O cara tá indo pra uma Copa do
4: reserva
2: Mundo, vai ser
4: zaga.
2: Titular.
4: Cara, na moral, reserva da zaga, tá indo pra ser titular na lateral direita.
1: Vocês da audiência desqualificada vieram hoje com força. Esse áudio aí, lamentável.
4: Não, ele tava numa crítica, assim, que eu entendo. Eu ia responder ele na moral, até ele fechar com... É porque ele é do Flamengo? Pô, vitimismo de flamenguista.
1: E o Danilo não vai bem no Flamengo, tá? Ele fez aquele jogo da final da Libertadores, mas ele não vai bem. Tanto que ele não é titular e não é nem pedido como titular em momento algum.
2: Você como flamenguista, Torelli. Não
1: tem
2: uma briga.
1: Cara, o Danilo entrou arrebentando, tem que brigar por vaga. Ah,
3: peraí,
1: não existe.
3: Também.
1: Eu fui um que pediu o Danilo titular.
3: Mas falar ele chegou, que... porque
1: eu conheci o Danilo já adiante. Quando eu vi ele em campo, falei, não tem condição. É Léo Pereira e Léo.
3: Mas falar que ele não vai bem também, parece que o cara tá quebrando a bola. E quebrando a ele bola também mal, não está.
1: Ele foi mal em alguns jogos, sim. Não é ser resultadista. Bom. Não é só porque ele fez o gol do título e salvou e foi muito bem, que ele tem ido bem nos jogos. Chega atrasado, toma cartão bobo.
4: O jogo dele contra o Bahia é
1: desesperador. Não consegue sim. construir. O último esse jogo que sim. ele fez como titular, ele não conseguia sair jogando uma direito.
2: O cara tem tem passagens pela Juventus, pelo Manchester City, pelo Real Madrid. O mínimo que ele tem que saber é que a bola é redonda. Não tem como. Ah, ele não tá quebrando a bola. Ele tem que ser uma peça importante.
1: Ele
2: é Copa
1: está
2: do
1: quebrando
2: mundo.
1: Um pouco a bola, sim. É, esse é o problema. Pô. É desesperador. Você contrata o Danilo, você é assim, pô, o maluco vai qualificar a saída, o maluco foi lateral. E era bom pra caramba, era um canhão, Danilo. E ele não consegue sair jogando direito.
2: Foi titular de Copa do Mundo.
1: Dificuldade.
2: O Danilo foi titular de Copa do Mundo.
1: É, era bom, pô. Era então, muito assim, bom. Mas o momento dele agora não é esse.
4: Cara, mas ele já não tava bem quando foi titular na Copa do Mundo.
2: Foi uma cara, o Flamengo fez uma contratação de um jogador experiente pra preencher uma lacuna de liderança.
4: Boa e contratação.
2: Até pra ser, sim, eu concordo.
4: Agora, na seleção brasileira me incomoda um pouco. Agora, a gente tem que reforçar também que o Ancelotti teve muito azar, né? Os três laterais da fila se machucaram: o Wanderson, o Wesley e o Militão, né?
2: O Wanderson seria o titular nessa convocação.
3: E depois seria o Militão.
2: Isso.
3: E depois seria o Wesley.
1: E o Ian Couto tá lá com o cabelo roxo até agora?
2: Rosa.
1: Rosa.
3: O Beto tá até careca de
2: trauma. Não, ele tava de cabelo platinado.
1: Ah, tá.
2: Tava de cabelo platinado.
1: Abraço aí pro Ian Couto, lembrado hoje aqui. Dá um bom corte. Não sei se já chegou a galera do Digital. O Thiago Digital, a Larissa Digital. Família Digital presente aqui na TMC. Do Rio de Janeiro para Brasília também em 100,1. E por aqui em 101,3 no TMC Esporte. O nosso canal de YouTube, a galera participando, comentário aqui inusitado, dizendo que não é vegano o omelete com grão de bico, porque tem bico.
2: Ué, tá bom.
1: O, quem mais? Um aqui lembra a convocação de 94 pra justificar o Neymar. E o Paulo Sérgio foi em 94? Por que que vocês reclamam do Neymar em 2026? É cada uma, cara. Ó.
4: Omelete realmente? Vegano, 3 colheres de soca de farinha. De soca.
2: De soca?
4: De sopa!
2: O que é uma soca, ô?
4: 3 colheres de sopa de farinha de grão de bico.
2: Já te chamaram de Vitão? O Cleiton Carvalho te chama de Vitão.
4: Chama. 1 colher de polvilho azedo ou doce, 6 a 7 colheres de sopa de água e sal negro a gosto, com cúrcuma e pimenta do reino e azeite de oliva. É o omelete vegano.
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11: Olha só, vocês querem me perturbar no chat, vocês socam o like, tá? Relembrando de Paulo Sérgio. Pelo amor de Deus, cara. Soca o like aí, chegar a 150, eu não vou ler mais ninguém. Tem mais gente online do que dando like. Não vou ler.
19: Tá nervoso?
11: Eles ficam de pirraça aí. Ontem eu tava numa calma, numa paz. Tava tudo ótimo. Hoje vocês vieram daquele jeito. Por favor, vamos cooperar.
19: Pô, okay? Se for ofender alguém aqui da mesa, pô, tem que ofender pelo menos organizando a frase, né, Torelli?
11: É bom ofender com
19: pô,
11: qualidade.
19: Ofende com qualidade, pô.
11: Sem palavrão, com coerência.
19: Conjuga o verbo todo errado. Não
11: claro.
19: Dá, pô.
11: Então a gente é obrigado a defender de uma forma ofensiva.
19: Tem que entender, né, a ofensa.
11: 100,1 Brasília, TMC por lá. Obrigado pela moral de vocês. Em 101,3 no Rio de Janeiro. O Magno tá viajando, tá nos States. Participou ontem do Papo 2.
19: Participou da última hora do Papo 2 ontem, foi muito bem. Ele tá pernendo, ele só quer participar do 2, ele não quer vir pro 1 mais.
11: Cara, você tá arrumando um problema que tu não tem nem menor.
20: Desnecessário tá também, né?
11: Eu acho que é
19: falando
11: elegante,
19: mal do
11: né?
19: colega, eu acho triste uma pessoa que fica tentando criar esse clima ruim. Tem certeza que tu acha triste?
11: Parecia
19: triste.
11: Leila, né?
19: Parecia.
11: Triste.
19: Eu acho triste.
11: É.
19: Parecia.
11: Palmeiras. 21 99 557 1013.
21: Boa tarde, galera. Aqui é o Wesley Dondon do Rio do Ouro, São Gonçalo. Acabei de sair do trânsito da Alameda.
19: Penso.
21: São Boaventura. Deixa eu falar, o Ederson foi convocado porque o Casemiro não vai aguentar a Copa toda, não, gente. Pelo amor de Deus.
20: Convocaram antes.
21: Isso aí tá na cara. Casemiro, Alexandre, Marquinho e talvez Gabriel Magalhães não chegue na reta final da Copa, não, tá? É por isso que ele chamou o Ederson. Porque ele já tá vendo ali que a volância ali tá berrando. E ele não confia no Fabinho.
20: Aliás, você não confia porque ele
21: não era lateral direito.
20: Ah, mas há muito tempo atrás.
11: Também jogava, é verdade. Fabinho, bem lembrado.
20: Fabinho jogou de lateral, mas No Liverpool ele já não jogava mais porque o Alexander-Arnold tomou contraposição, né?
11: Há quanto tempo o Danilo não joga de lateral direito e ele é suposto na seleção? Por que, que o Fabinho não pode ser também?
0: Não, o Danilo jogava de lateral na Juventus ainda. Eu só queria levantar uma questão que esse áudio me fez pensar. Se ele estiver pensando em usar três jogadores no meio de campo, abandonar um pouco com a bola, esse 4-2-4... Não pode ter sido por isso a convocação do Ederson?
20: O problema é que ele teve uma convocação pra fazer isso.
11: Antes,
20: não,
11: mas
20: ele convocação anterior.
11: Mas ele consertou agora.
0: Mas a gente não, tem que lembrar
20: não.
0: que...
20: Não, consertou
0: gente,
20: arrumando um problema
2: em outra posição. Não tem como você esperar uma lesão pra consertar uma convocação. Gente,
22: se você perde um cara que é muito importante pro seu sistema com dois homens no meio, que era o caso do Wesley, tem como sim, pô.
0: A gente tem que lembrar que o Ancelotti, se não me engano, fez o 12º jogo só contra o Egito.
2: Foi.
0: Ele
2: não tem solução pra...
0: Ele não tem um ciclo completo.
2: É, pra morte. O substituto do Casemiro o Fabinho. Se o Ancelotti levou é porque ele confia, não existe esse debate. Ah, o Ederson veio pra suprir a ausência que o Casemiro vai ter por problemas físicos.
20: Tô gente, com o Yuri, não faz sentido.
2: O Fabinho foi convocado é porque o Ancelotti confia nele.
0: Não, tudo bem, mas o Ederson pode fazer a do Bruno Guimarães, e por exemplo.
20: Não, ele não deveria ter convocado só 5 meio-campistas como ele convocou.
2: E outra, muita
22: mas
2: gente...
22: Vocês, caraca!
2: Muita gente
20: ele convocou mal, Torelli. Se ele tá pensando em abrir mão do 4-2-4...
22: Ele, quando convocou mal. Ele tinha um cara que o Yuri Duque, muito bem formado e muito bem visualizado no mercado pelo nosso coordenador, vulgo você, trouxe a informação de que a seleção era Wesley e mais 25. Ou seja, o sistema era em cima do Wesley, apoiando.
2: Sim.
22: Saiu o Wesley, danou-se. Vou ter que reconfigurar.
20: Aí você vai reconfigurar?
22: Aí vou trazer
20: trazendo
22: quem?
20: Um cara de outra posição?
22: Por quê?
20: Porque e deixando essa posição desguarnecida?
22: Não, tá desguarnecida. Eu vou mudar o sistema e vou utilizar um jogador como o Ibanhas, como o Danilo, que seja mais como a característica anterior, que era do Militão.
20: E os outros 12 posição, jogos de
22: e o Wesley, pra corrigir
20: pra
22: isso
20: nada.
22: Que você falou, que convocou pouco meio campo, teoricamente ele corrigiu agora.
0: Sim.
22: Aspa. E você quer matar o cara?
20: Eu
22: sabe
20: não,
22: que
20: não
22: ele
20: quero
22: é gringo?
20: Matar o cara.
22: Você é contra-treinador estrangeiro?
20: Pelo contrário. Se fosse o Dorival fazendo essa convocação, você tava aqui louco.
22: É, você quer
20: reclamando. Se é o pitou. Diniz fazendo isso, tá todo mundo chamando ele de cientista.
22: Aí pitou, preconceito. É isso aí, essa sociedade.
20: Fazer mas como é o Ancelotti, ninguém questiona. Dá um saco de bombom pro Ancelotti, pô.
22: Uma
20: manda
22: pergunta.
20: Rosa pro Ancelotti.
22: Eu dou saco de bombom pra equipe toda. Vou pensar no caso se encontrar
0: ela. É o homem do saco.
22: É verdade.
2: Sim ou não? Você confiava no Wesley?
22: Sim.
0: Sim.
2: Você confia no Ibanhas e no Danilo?
0: Sim.
22: Danilo não, Ibanhas...
2: Você confia, sim. Não adianta balançar a cabeça, você confia.
22: Danilo não, Ibanhas sim.
2: Tu confia no Ibanhas?
22: Sim.
2: De olhos fechados, Ibanhas lá da seleção
22: jogando
2: brasileira.
22: De lateral defensivo, sim.
2: Então, tá bom, tô aí contigo.
22: E eu acompanhei na época do Fluminense, não jogava na posição, mas soube da evolução dele também. Tá focado e é isso.
2: E só um ponto aqui. Eu
0: e
2: não
0: foi bem quando foi escalado.
2: Eu não discordo da convocação do Ancelotti. Acho que ele foi assertivo na grande maioria dos nomes. Mas ele vai... Se o Brasil perder essa Copa de uma maneira vergonhosa ou vexatória, assim, perdendo pra um time, talvez, que não seja ali uma... que seja uma surpresa, na realidade, na Copa, o Ancelotti vai ser cobrado pelas invenções de convocações que ele teve. Porque ele traz, em outras convocações de pré-copa, nomes que não estão previstos nessa lista oficial. E ele leva o Danilo, que é um cara que a população inteira do Brasil criticou quando foi convocado, desde o início do ciclo. Mas bateram palma, porque é o Ancelotti. Ok, ele tá levando o Danilo.
22: Bateram, foi a única hora que ele se estressou numa coletiva.
2: Vou levar
22: porque eu quero. Criticaram, pô.
2: E cadê, o Torelli, o que o Vitor acabou de falar, existe uma coerência na fala dele. Se o Dorival leva o Danilo batendo o pé e falando que o Danilo é um homem de confiança, todo mundo ia estar tirando
22: não
2: o cabelo
22: ele
2: da
22: é
2: cabeça.
22: Gringo, é porque hoje o Ancelotti é tido como o melhor técnico do mundo.
20: Você não lembra quando o Dorival deu uma entrevista e foi muito criticado, na minha opinião, corretamente, que ele disse, não, vou montar a seleção em torno do Neymar. E era o Neymar, a gente tava falando do Neymar, não tava falando do Danilo.
22: Não era mais o Neymar.
2: Mas é o Neymar.
20: É o Neymar.
22: Não é.
20: E aí ele falou assim,
22: do Tostão, pô.
20: Vou fazer a seleção em torno do Neymar. E a galera reclamou. Não, a seleção tem que ter um coletivo.
22: Porque o Neymar
20: tem
22: já não tava
20: protagonistas.
22: Bem.
20: E o Danilo?
22: Não,
20: pelo amor de Deus,
22: o Danilo vai lá bem. O Danilo
0: vai fazer a seleção em volta do Danilo.
20: Mas o Danilo vai se tornar um titular numa posição que tinha um cara
2: incontestável.
22: Aliás.
0: Não sabemos.
2: Tem grande chance.
22: Se o Danilo for titular...
20: Pra ele corrigir a convocação... Olha só,
22: pelo
20: você tá dizendo...
22: Pelo gol do Igor Thiago aí passando a ESPN agora
20: no
22: intervalo.
20: Você tá dizendo, Torelli, que o Ancelotti tá corrigindo a convocação dele porque ele perdeu o Wesley, então ele vai precisar reforçar o meio campo.
22: Desenhei.
20: Vamos lá. Se o Danilo vai ser titular por causa disso... Você desenhou, né? Se o Danilo vai ser titular por causa disso, você não acha que ele deveria corrigir o problema do Danilo?
22: o corrigir o problema do Danilo.
20: Porque pode... ele tá corrigindo um problema e tá criando outro. O Danilo passa a ser um problema.
22: Pode passar pelo Ederson. E uma mudança de sistema. É isso que a gente tá querendo dizer desde ontem.
20: Pode passar por um cara que sequer era convocado. A última convocação dele tem quase um ano.
22: Veremos. O tempo vai dizer, é, claro, que virá.
20: O Ederson não jogou com o Ancelotti, gente.
2: Veremos.
20: Essa convocação é um absurdo. E eu volto a dizer, não tô aqui falando com relação ao talento do jogador. Até porque não vejo jogar. Eu tô falando pela hierarquia. Eu não assisto jogos da Atalanta. Eu não tenho problema nenhum dizer isso. Não
0: tá pra
20: assisto.
0: Ir pro Manchester United.
20: Ele tá pra ir pro United, tomara, até porque o Casemiro tá saindo.
2: Já fez até exame médico,
20: não,
2: se não me engano.
20: Não acompanha o Atalanta. Porém, se a gente falar de coerência, a convocação do Ederson não faz sentido. Não Ele faz. Não foi testado. O Ancelotti não viu o Ederson jogar na seleção brasileira. O Andrei Santos chegou a ser titular da seleção e não foi convocado.
2: Toda pré-copa.
20: O Paulo Henrique
2: foi
20: fez...
2: mal. Foi mal o quê?
22: No final ele foi mal. Tá,
20: no
22: final.
20: Chelsea, no
2: mas
20: Chelsea.
2: Não, mas ele
20: Chelsea
2: teve uma passagem seleção. Completa na seleção no também. Ciclo.
20: Vamos
2: ele
20: lá.
2: Uma
20: completa. Seleção. O Gerson, no começo do ciclo, o Gerson era titular da seleção brasileira, também faz a mesma posição. Era titular do Flamengo, que depois faz a campanha excelente na Copa do Mundo de Clubes. Ele sai no meio do ano aí, a gente tem que questionar realmente a escolha de carreira que ele fez.
2: Ia bem
20: mas
2: na seleção.
20: Esses dois Sim. deveriam estar na frente dele na hierarquia, pelo que fizeram na própria seleção brasileira, até porque a convocação do Luiz Henrique ela é justificada pelo que ele faz na seleção brasileira, não no Zenit. Ninguém vê os jogos do Zenit também.
2: O Douglas Santos.
20: O Douglas Santos também, pelo que ele faz na seleção. Então, o Gerson sai do radar, o Andrei Santos sai do radar, o Ederson fura a fila dos dois. O Paulo Henrique, tenho minhas restrições contra o Paulo Henrique. Não acho que o Paulo Henrique tenha nível para jogar na seleção brasileira. Porém, quando ele foi convocado, ele fez até gol. Contra o Japão. O Fabrício Bruno estragou aquele jogo. O Vitinho.
22: Ele não pode estar falando sério, meu tempo é precioso.
20: Experiência. Vitinho, experiência de Premier League, muitos anos, campeão da Libertadores como titular, tem 2 anos. E ele colocou os dois caras na pré-lista. Não acho que mereçam convocação. Mas na hora que pressionou o jogador da posição, ele preferiu trazer um outro cara que não estava nem sendo convocado.
2: É isso aí.
20: Não faz sentido, é questão de coerência, Torelli. Não estou defendendo, não estou dizendo que o PH tinha que ser convocado, que o Vitinho tinha que ser convocado. Parece. Mas a convocação é completamente incoerente.
22: Parece que está dizendo que eles deviam ser convocados,
20: não.
22: Sim.
20: Não, presta atenção no que eu estou dizendo.
22: Na saída do Wesley.
20: Presta Parece. Atenção no que eu estou dizendo. Quando
22: coerência
20: você...
22: seria convocar o lateral direito.
20: Sim.
22: E eles estão na pré-lista.
20: E os dois da pré-lista são eles dois.
22: Então é você
20: por
22: tá escolha
20: do próprio Ancelotti.
2: O Vitinho para mim era o nome. Não tenho medo, não, Torelli. O Vitinho para mim era o nome.
20: Eu acho pra que o trazer o Ederson,
22: eu acho que a maneira não tem medo, não?
2: Eu acho. Eu
22: cara,
2: acho.
22: Desculpa. Olha, a coragem acompanha a pouca inteligência,
0: desculpa.
22: Muitas vezes.
0: Não, quem tem medo, né?
2: Vamos lá. A coragem pelo acompanha ciclo. A personalidade.
20: Volto a dizer, pelo que foi o ciclo do Ancelotti, se fosse pra convocar um meio-campista na vaga do Wesley, que pra mim é errado, Andrei Gerson tava na frente da fila do Ederson. E se fosse pra convocar um jogador pra vaga do Wesley, esse jogador pra mim tinha que ser outro lateral.
2: A gente foi seguindo a fila, vamos lá, o Wanderson rodou, menos um.
22: Você pelo Militão menos, peraí um segundo. Você pelo menos acha que é o Vitinho e não o Paulo
20: acho
22: Henrique?
20: Acho que é o Vitinho.
2: O Vitinho passou à frente.
20: Pô. Porém, o Paulo Henrique foi testado com o Ancelotti e o Ederson não. O Paulo Henrique jogou mais no ciclo que o próprio Ederson. E fez gol.
2: O Ederson acho que tem um jogo no segundo tempo, se eu não me engano, com... Não foi com o Ancelotti não, acho que é
20: não
2: com o Dorival.
20: Não era com o
2: Ancelotti. É com o Dorival.
20: Ele não jogou com o Ancelotti, ele foi convocado uma vez, ficou no banco e não entrou.
2: E só seguindo a lista, Wanderson cortado, aí você vai pro segundo. Éder Militão, cortado, você vai pro terceiro. Wesley, cortado, você tem que ir pro quarto na
20: o
2: lista.
20: O Ederson tem 3 jogos com a camisa da seleção brasileira.
2: 3 jogos?
20: 3 partidas. Na história da carreira dele, ele tem 3 partidas.
2: Mas
20: vou ver
2: tem
20: agora
2: que ver,
20: aqui.
2: Porque não são 90 minutos não, tá? É bem menos que isso.
20: O 4x1 contra a Argentina, ele entra, joga 6 minutos.
2: Aí.
20: Na derrota por 4x1 pra Argentina, foi o último jogo dele. Dorival Júnior era
2: o técnico.
20: Tava
2: nesse jogo aí.
0: Não, no caso, foi o único jogo. Os outros, eles só estavam convocados aqui.
20: Brasil e Colômbia, 1x1. 2024, ele tem 17 minutos. Brasil e México, ele tem 84 minutos, é um Quanto amistoso. 3x2 pro Brasil. Gol de Andreas Pereira, Martinelli e Hendrick.
2: Outro nome, tá? Você falou
20: um
2: outro nome.
20: Da seleção
2: aí.
20: Principal? É a seleção principal. Olha a escalação do Brasil, do Dorival. Alisson, Ian Couto, Bremer, Éder Militão e Arana. Douglas Luiz, Andreas Pereira, Ederson, Savinho, Evanilson e Martinelli. Olha o time que o Ederson jogou, cara. Ele jogou aqui 84 minutos. Foi o único jogo que ele como titular.
22: É impressão minha ou ele é um pé quente? Todos os jogos ele...
20: jogou 4x1 com a Argentina, Torelli.
22: A 4 da Argentina jogou também?
20: Jogou.
2: Foi o jogo mais triste da minha carreira. Ele
22: da
2: estava
22: sua
2: presente.
22: Carreira?
20: É. Ô, Torelli, você está defendendo...
22: Você jogou de quê?
2: Eu atuei como jornalista.
20: Você está defendendo a convocação desse cara... com o argumento de que o Wesley foi cortado e mexeu no esquema.
22: Cadê aquele...
20: Isso
22: aquele...
20: é uma incoerência total do treinador, cara.
22: Cadê aquele sujeito que parecia o homem de pedra? O zagueiro, coitado, ficou perdido lá na Argentina. Foi convocado e...
20: Murilo.
22: Murilo, isso. Que é esse fera.
2: Que é um outro jogador que existe um debate. Na seleção foi muito mal. Inclusive, o Murilo estava entre os titulares nesse Brasil e Argentina aí. Ou ele entra no jogo.
22: Titular. Então,
2: Murilo estava entre os titulares.
22: Não foi convocado mais.
2: Foi esse jogo que prejudicou.
20: E Murilo e Marquinhos, ó. Bento, Wesley, Murilo, Marquinhos, Arana. Cara, o Arana era convocado frequentemente nesse ciclo, né?
22: Era, não. E... Quer avaliar a movimentação do Neymar na cara?
20: Joelinton, outro que sumiu também do ciclo, mais um volante, né?
2: O ciclo
20: André,
2: pré-copa.
20: Rafinha, Matheus Cunha, Rodrigo não. E Vinícius Júnior. Entraram Léo Ortiz, João Gomes, Ederson, Savinho e Endrick.
2: Tô falando do Guilherme Arana.
22: Lógico que é pré-copa.
2: Ele participou de todo o ciclo, praticamente. Ah? Depois que o Ancelotti chegou, que o Arana não foi mais convocado. E beleza, não merece.
20: Reserva, no caso,
2: ele
20: né?
2: não merece. Ele não merece, mas foi um cara que participou também. E você falou dois nomes aí, ô Vitor. Um eu discordo 100%, que é o Joelinton, que participou também.
20: Foi muito mal esse jogo.
2: Grande parte do ciclo, mas foi muito mal. Não só nesse jogo. Ele não entrou bem com a camisa da seleção. Mas você falou um outro nome que tá nessa fila e pra mim tá na frente do Ederson também, tá? Que é o Andrés Pereira. Ele atuou no ciclo e participou
22: também.
2: Não
22: tá na frente não, porque o Ederson já tá até nos Estados Unidos e treinando.
2: Ah, o
22: 21,
20: tá questionando
0: a incoerência do Ancelotti, né? Só uma frase do Ancelotti, que ele falou na última convocação que teve antes da lista final, ele falou: quando chamamos jogadores novos, não é porque queremos ver como se ocupa no campo. Isso já sabemos. Queremos saber como ele se incorpora no nosso ambiente, seu caráter em todos os jogadores novos, é isso que vamos ver.
20: Ele tá sendo incoerente com essa fala dele mesmo.
0: Estamos avaliando todos, também jogadores que merecem estar, porque estão atuando bem no seu campeonato.
20: E ele não convocou o Ederson, então ele não sabe nem como é que o Ederson vai estar no ambiente. Convocou uma vez só.
22: Se essa fala fosse do Tite...
0: Mas ele joga na Itália, que é o que ela
20: disse. Dá um saco de bombom pro Ancelotti, pô. Manda a rosa pra ele, não pode criticar o cara.
22: Se essa fala fosse
20: totalmente
22: do Tite...
20: Totalmente incoerente, completamente incoerente. Olha, essa convocação do Ederson. Um absurdo. Beira o absurdo.
22: Olha, o Vitor Costa tem que admitir que se essa fala fosse do Tite... O Vitor e o Yuri estariam defendendo o treinador brasileiro só porque ele é brasileiro. 21995571013.
1: Fala, galera da TMC. Júnior aqui de Piedade. Galera, eu só acho o seguinte com relação a essa discussão aí do Danilo. Quantos outros jogadores em todas as seleções do passado eram reserva nos times deles lá fora e a gente não contestava e hoje vocês estão contestando aí o Danilo? Independente de clube. Ser reserva. Quantos? Pega aí, cara, as últimas seleções e vocês vão ver que muitos jogadores foram até titulares e eram reserva no time deles lá fora, nem jogavam. E vocês estão aí contestando o Danilo. Um abraço aí, bom trabalho, bom programa.
20: Estamos questionando o Danilo porque ele vai ter que jogar. Todos os outros titulares da seleção brasileira são titulares nos seus clubes. Todos eles.
22: É, a gente achava que ele não ia jogar e até concordei com a convocação dele.
20: Mas se ele tá no elenco, ele vai
22: estar
20: jogar,
22: no grupo, são 26, vai ter gente que não vai jogar. Porém, as coisas estão mudando, o Wesley saiu. E aí, se ele for jogar só contra o Haiti, for jogar só pra repor ali contra o
20: existe
22: uma baba,
20: a possibilidade dele ser titular.
22: Aí, ok, agora ele ser titular realmente é assustadora a possibilidade.
2: Quem? Que eu tava na outra rádio. Aí, até tocou.
22: Danilo. Não, você tava Danilo. Atrapalhando a gente.
2: Tava atrapalhando? Tava.
20: Ele tá, o ouvinte disse que a gente não questiona os outros jogadores da mesma forma que a gente tá questionando o Danilo.
22: Porque entendi. Ele é o pior dos que tá convocados, que estão convocados.
2: Beleza.
22: Hoje.
2: Eu tenho que evitar responder esse tipo de
22: coisa. Mas que questionamento é esse, cara? É a mesma coisa do outro, do principal. Por que vocês questionam tanto o Neymar? Porque o Neymar não é mais aquele Neymar de antigamente. Se fosse o Neymar de antigamente, 15, 16, 17, 18... Não ia ser questionado a convocação dele.
0: E tem uma séria dificuldade, né? Da questão da linha reta. O Neymar tem essa...
2: Cara, mas assim... Você tá num abuso, depois vai ter que engolir as palavras.
22: Ele tá no formato Lobianco.
20: Mas
2: depois
20: vamos lá.
2: Vai engolir as palavras.
20: É o Neymar, né, gente? Então, assim, vale o debate por ser o Neymar.
0: Ainda é.
2: Vamos falar um negócio aqui, ô Vitoca. O que vai acontecer? Vou dar um chute aqui, um palpite, tá? Neymar volta contra o Haiti. O Brasil vai ganhar esse jogo de maneira tranquila. O Neymar vai entrar em campo. Vai fazer uma boa atuação. Esse cidadão vai ser o primeiro a pegar o microfone da TMC e falar: o Neymar só jogou bem porque é o Haiti. Eu aposto que quiser aqui.
22: Mas qualquer um que não falar isso vai estar sendo incoerente.
0: Então, exatamente.
2: Tá, então beleza.
0: Até porque o Vitor mesmo já falou que não considera muito o jogo, por exemplo, contra o Panamá.
2: Mas é a Copa do Mundo, irmão. O Haiti é a Copa do Mundo.
0: O Panamá também, amigão. O Panamá é Copa do Mundo.
2: O Panamá é Copa do Mundo?
0: O jogo está na Copa do Mundo.
2: É amistoso.
0: Tudo bem, cara, mas está na Copa do Mundo. É basicamente o mesmo elenco. Tirando o Cadico.
2: É diferente.
0: É quase o mesmo elenco.
2: O jogo é de Copa agora. Não tem muito pra onde correr. Agora é a hora da verdade. Jogo sério.
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1: A geração. Acabou!
2: Se você pare quebrar de brigar. 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
1: Crianças, a geração aí, Z que chama, né?
3: É um cara que defende tantos números, me surpreende você ser contrário a eles quando se trata de Neymar.
2: Chama o Joel que gosta de defender números.
1: Com uma leitura dos números, tendo visto o campo.
3: A sua leitura de números é o aplicativo de estatísticas.
1: Não.
3: Entendi. Aí os números verdadeiros a gente não pode debater, entendi.
4: Estatística é verdadeira também, tá, querido? Deixa eu te contar.
3: Eu sei, mas os números estão aqui e acredita
1: parte
3: quem...
1: Parte da geração Merdaça, apelidada pelo nosso Joel, a geração Merdaça, que é essa de vocês, Clube 30... Parte questiona os números do Pelé, questiona os números de amistosos antigamente e tal. Quando antigamente os amistosos eram pra valer mesmo. Pegava a seleção da Europa, não tinha Copa das Confederações, não tinha nenhum campeonato desse direito, beleza. E aí chega pra contar os amistosos mequetrefe que a gente faz hoje em dia, que os europeus não querem mais jogar com a gente. E contam os do Neymar como se fosse essa coisa maravilhosa. Maior recorde de gols, recorde de assistências. Então. Quer dizer que ele não foi muito bom contra seleções também potentes? Já foi muito bom, inclusive, contra seleções potentes, mas o Neymar nunca afinou pra ninguém. Mas há de se ter um discernimento na hora de questionar esses números de todos os lados.
4: Torelli, só pra informação...
3: Você não tem, né, Torelli?
1: Tenho.
3: Não,
1: acabei de falar que o Neymar não pipoca pra ninguém.
3: Não tem.
1: Eu nunca vi o Neymar pipocar um jogo.
3: Não tem, porque você só questiona esses números.
1: Ou o Neymar não tem condição física de jogar, ele não joga porque não tem condição física de jogar... Ou ele vai pra dentro.
3: Olha só. Ponto.
4: Segundo a CBF, o maior artilheiro da história da seleção ainda é o Rei Pelé, com 16 gols à frente do Neymar.
3: Isso. Se a gente entrar em um simples debate, de qualquer forma é o segundo, tá, João Leite? E quando a gente tava num debate aqui no break sobre isso, você veio falar que o Vinícius Júnior tem 42 participações em gol, não foi isso que você falou?
4: Não falei nada disso.
3: Foi o que você falou?
4: Eu falei que ele participou de quase todos os gols da seleção brasileira na Copa de 22.
3: Então pronto. Aí você tá trazendo esse número, tirando a relevância dos números que o Neymar fez.
4: Eu não tô tirando a relevância.
3: Você falou várias vezes
4: não,
3: que.
4: Cara.
3: Você acabou de falar, cara.
4: Não, você quer trazer o que foi feito falado
3: sim,
4: no
3: break? Sim, com certeza, até porque
4: você
3: já trouxe.
4: Você falou que o Vinícius e o Rafinha, com a camisa da seleção brasileira, não desempenham. Eu falei, isso é uma falácia sobre o Vinícius Júnior, porque ele participou de quase todos os gols da seleção brasileira na Copa de 22.
1: E outra coisa, por que cobram tanto o Vinícius Júnior de fazer gols?
5: Ele foi o melhor do mundo.
3: Cobram?
5: Ele foi o melhor do mundo, foi jogador.
1: Peraí.
4: Eu acho que ele pode desempenhar mais, mas assim, também não dá pra dizer que ele é essa água de salsicha.
1: Primeiro que
4: querem pintar que ele é.
1: Primeiro que ele não é, a função dele principal não é fazer gol, né? Segundo que ele tem essas participações todas que o João citou. Vocês não acham que ele tá sendo cobrado acima do
3: tom? Não. Não. Ele é o protagonista da seleção, pô.
2: Protagonista, melhor do mundo, não tem tanto tempo assim.
1: Mas você tava falando que o protagonista da seleção é o Neymar.
3: O Neymar não tá nem no jogo, cara. Calma, respira. Não. O Neymar tá fora da partida.
1: Tô respirando.
3: O Neymar tá fora da partida.
1: Você não é médico.
3: O Neymar, pra mim, é banco hoje na seleção.
1: Protagonista da seleção é o Vinícius Júnior ou é o Neymar?
2: Deveria
3: ser.
2: A gente só cobra a utilização do Neymar porque o Vinícius Júnior não conseguiu se tornar esse protagonista.
1: Não, que eu cobro a utilização do Neymar. Fale por você.
3: O Vinícius Júnior, ele veste a camisa da seleção e ele começa a se tremer. Ele não consegue atuar da forma que ele atua no Real Madrid.
1: Não
3: consegue.
1: Concordo.
3: Ah, você não concorda?
2: Pô,
3: então
2: é
3: me traz números, Torelli.
2: Nesse
3: números,
2: ciclo,
3: números.
2: Desculpa, nesse ciclo recente do Vinícius Júnior, ele foi tudo menos um protagonista.
3: Torelli, números.
1: Exemplo. Vou te trazer números
3: Vamos
1: de um
3: lá.
1: Exemplo. Foi falado aqui nessa rádio, quem tá aqui à minha direita... E a seleção não foi tão bem assim, que o Vinícius isso, o Vinícius aquilo. Eu não achei que o Vinícius foi tão mal assim.
2: Eu achei que o ciclo foi muito ruim.
1: Recebi vários edits do Vinícius mostrando o gol que ele perdeu. Ele só perdeu um gol no jogo, não foi isso, João?
2: Perdeu algum gol porque negou o fundamento. Você sabe o que é um
1: ele
2: jogador...
1: Ele perdeu algum gol de cara, além daquele gol?
2: Não. Torelli,
1: tá.
2: O jogador já foi o melhor do mundo. Perdeu gol por negar fundamento.
1: Ele criou...
2: Por usar a perna esquerda, brincadeira,
1: Torelli.
2: Eu
1: não estou falando que ele é... O melhor do mundo, como diria o Voo para a Goiânia. Mas
2: ele foi o best, não tem tanto
1: falando,
2: tempo.
1: Eu estou falando que dentro da seleção brasileira, hoje, ele é o melhor do time.
2: Sim.
1: E depois dele vem o Rafinha.
2: Ele é o melhor do time, sim, mas não demonstrou isso.
1: Os dois questionados pelo Yuri.
2: Porque eles não demonstram isso.
1: E querendo bancar um ex-jogador em atividade.
3: Torelli, o Rodrigo
1: que não
3: foi
1: performa
3: cortado,
1: há 200 anos.
3: O Rodrigo que foi cortado era peça muito mais importante na seleção do que o Vinícius Júnior.
2: Embora também tenha que ser cobrado o pênalti que ele bate é ridículo na Copa.
1: Todos têm que ser cobrados. É normal. Agora, vou repetir. Há uma perseguição ao Vinícius Júnior E pra mim está exemplificado
3: então
1: nesse
3: último jogo. Então vamos falar do Rafinha.
1: E tem uma galera falando que ele foi horroroso. E outra galera, não, como ele foi bem. Olha a movimentação dele. Driblou dois ao mesmo tempo. Não sei o que, não sei o que lá. Ah, ele foi displicente. Aquele passe que ele tentou, ele não pode tentar um passe de letra. É que nem o Pedro. Pedro tenta um passe de letra, ele erra. Você é displicente.
3: A diferença é que o Pedro é artilheiro no final do ano.
1: Ele é maravilhoso.
3: A diferença é que o Pedro é artilheiro no final do ano, né?
1: Então eu acho que ele tem que ser menos resultadista, né? E tender pro lado que a gente quer tender e ver a realidade. O Vinícius Júnior está devendo a seleção? Está devendo a seleção, também acho. Agora, ele é horroroso na seleção?
2: Não,
1: horroroso.
2: Não.
3: Ele se treme. Ele se treme,
1: não. Velho. 2022 contra a Croácia, achou que o Vinícius Júnior tremeu? Eu não achei.
2: Inclusive,
1: não,
2: injustamente substituído.
1: E no jogo.
2: A Copa de 22 dele foi boa.
1: Boa Copa.
2: Foi o único bom momento dele na seleção.
1: E por que tá tendo essa...
2: Porque o resto do ciclo foi ruim, cara. O Brasil não foi pra Copa.
4: O resto do ciclo foi péssimo pra todo mundo.
3: Quem
4: foram quatro treinadores.
3: Quem leva o jogo pra prorrogação essa parte daí?
1: E ele, como principal, acaba levando a culpa maior por isso.
2: É óbvio, ele é o protagonista.
1: E o Rafinha, a segunda maior culpa.
3: Quem leva o jogo pros pênaltis nessa parte daí?
1: Quem leva?
3: É.
2: A Croácia.
3: Do Brasil.
4: Fred.
3: Classificação. Casemiro. Beleza. Tá, antes disso, 2-1. Se faz de pão. Se tu quiser pão,
2: a gente pode. O Neymar fez o gol.
3: Pode escolher o que você quiser.
4: O Neymar fez o golzinho.
3: E aí, o que é engraçado é.
1: Que é engraçado?
3: A força pra você elogiar o Vinícius Júnior num jogo da Copa de 2022, que ele foi substituído, e a ausência de você mencionar uma boa atuação do Neymar, porque na semana passada.
2: Esse Neymar não existe mais, Yuri.
3: Na semana passada, você falou nesse programa aqui que ele não fez nada mais do que o gol nessa partida. Foi o que você falou. Dito isso.
1: Eu não achei que ele foi bem nesse jogo e eu não achei que ele fez essa Copa toda, não, que você falou, não, cara.
3: Você destacou que foi perseguição pro Vinícius Júnior.
1: Posso até rever.
2: O Vini jogou mais que o Neymar em
1: 22. O Vinícius Júnior jogou mais que o Neymar em 22 e estava melhor do que ele na época já. Já era um jogador melhor do que o Neymar em 22.
3: Você destacou sobre perseguição com o Vinícius Júnior. Então vamos falar do Rafinha. O Rafinha foi um cara.
1: Você quer perseguir então
3: o
1: Rafinha, já que você.
3: Não tem perseguição, Torelli. É opinião. Não tem perseguição.
1: Vocês, Neymarzete, vocês.
3: Só que a diferença é.
1: Se estão criticando o Neymar, você vai pesquisar outro. Vai mesmo pesquisar, não. Você vai tentar. Como é que é? Sufocar o outro. É a mesma coisa.
3: Mas você tá fazendo isso.
1: E o Casimiro.
3: Você tá fazendo isso.
1: E o Alexandro. E quem vai acontecer na Copa? Eu não tô fazendo isso nada.
3: Você tá fazendo isso.
1: Eu só tô falando pra você. Você
3: está tentando justificar os baixos números do Vinícius Júnior
1: e o Rafinha como arregões, frouxos, peidões e qualquer adjetivo feio. E correlacione você tremer na base.
3: Eu falei que ele tremeu.
1: Quem tremeu, na minha opinião, quem tremeu, infelizmente, foi o Rafinha lá na Argentina.
3: Ah,
1: uma declaração infeliz.
3: Entendi.
1: E tremeu lá.
3: Não só lá, Torelli.
1: Aí eu tô te dando um exemplo.
3: Não só lá. Me fala um jogo que o Rafinha decidiu pro Brasil.
4: Nenhum.
3: Me fala um jogo que o Vinícius Júnior decidiu pra seleção brasileira. Decidiu. Eu quero que ele pegue a bola e decida uma partida.
1: Você
3: me fala aí.
1: Você quer que
3: me fala o jogo? Não, não ganha tempo, não, pra pensar. Me fala.
1: Não tem tempo. Ele fez uma boa Copa de 22.
2: Mas na Copa, quase todos.
4: Na fase de grupo,
2: todos.
3: Ô, Vitor, decidir um jogo, o cara que é craque, é melhor do mundo, ele tem que ter, no mínimo, uma sequência de atuações plausíveis.
4: Não. Você virou e falou.
3: Me fala um jogo
4: que ele decidiu. Não, você não fala. Se não me engano, o primeiro jogo que ele dá assistência pro Richarlison, você faz um gol depois.
1: Ele tá uricando. Qualquer coisa que a gente falar, ele é uricando. Qualquer coisa que a gente falar, você é jornalista ou jornaleiro? Fala aí. Você fala,
3: pronto,
1: ele
3: grita. Fala aí. A gente tem que fazer
1: gritando,
3: como?
1: Você quer ganhar no grito.
3: Não, não tô gritando, não. Você tá gritando.
1: Não, você que tava gritando
3: Porque eu quero que você consiga trazer
1: números. Eu só quero que você entenda. O Neymar, em dado momento, foi o principal jogador da seleção.
3: Esquece o Neymar, Torelli. O debate é Vinícius.
1: Não esqueço, porque também você trouxe o Neymar pra pauta. Então, vamos lá. O Neymar, em determinado momento, foi o principal jogador da seleção.
4: Não é mais.
1: Foi o grande talento da... Um dos grandes talentos, não, nunca foi o maior talento, mas um dos grandes talentos do futebol internacional. E esperança de ganhar o título. Foi! E foi bem na Copa de 14, até ser agredido. Na 18, não foi bem na 18. E na de 22, foi bem, ok?
4: Nota 6.
1: Fez um golaço ali, mas não fez uma Copa num todo. Na primeira fase, caraca, ele não fez uma Copa espetacular, Yuri.
3: É inacreditável.
1: Aí, 22,
3: aí você pode falar que eu tenho perseguição com o Vinícius. Eu não posso falar que você tem perseguição com o Neymar.
1: Eu falei que 14 ele foi muito bem, cara.
3: Só isso, Torelli. Você aposentou o cara em 14, Torelli. Pelo amor de Deus, Torelli.
4: Não. Ninguém tá falando que aposentou o cara.
3: 22, o Neymar faz uma excelente Copa. Você falou nota 6.
2: E qual a sua opinião sobre a Copa do Vinícius Júnior em 22?
3: Boa.
4: É melhor que
2: como
4: a dele.
2: Como é que a do Neymar é excelente e a do Vinícius Júnior é boa, cara?
3: Torelli,
2: desculpa,
3: Vitor, boa no nível que eu digo, é pros dois. Excelente.
2: Não, você acabou de usar a palavra excelente pra falar do Neymar.
3: Boa pros dois.
2: O Vinícius Júnior joga mais que o Neymar.
3: Você falou nota 6,
4: cara. Não estiveram no mesmo patamar na Copa de 22.
3: Então, beleza. A gente tá falando de um jogador que necessita de protagonismo. A maior torcida hoje, a felicidade de todo mundo, foi que o Vinícius Júnior está tirando o protagonismo das costas. Pelo menos é a minha.
2: Não, mas não tá, o Neymar precisa jogar.
3: A mesma coisa.
2: Se o Neymar não jogar, o protagonista vai continuar sendo o Vinícius.
4: Exatamente.
3: Cara, o protagonismo, ele está nas costas do Neymar, independente, Vitor. Se o Neymar não entrar em campo, ele vai ser cobrado por isso. Não vai não? Ah, não vai não. O Neymar, ele vai pra Copa e não entra em campo.
2: Mas vocês não vão cobrar o Vinícius Júnior se ele jogar sem o Neymar?
4: Vai ser cobrado. O Antilote. Se ele não entrar em campo, quem vai ser cobrado vai ser o Antilote, não vai ser o Neymar.
3: Tá bom. E se ele entrar em campo e não desempenhar?
4: No máximo, Santos.
3: O Neymar entra em campo e não desempenha. Você esperava mais de quem? Do Vinícius ou do Neymar?
2: Hoje do Vinícius, hoje por do Vinícius. Muito, por muito.
3: Aí um exemplo, o Neymar entrou em campo e não desempenhou. Ele vai ofuscar a uma atuação ruim de quem? Vinícius.
2: Mas provavelmente o Neymar foi convocado por isso mesmo.
3: Então pronto, é isso aí, ele vai tirar o protagonismo das costas do Vinícius Júnior, ele é necessário.
1: Não é necessário não.
3: É necessário, porque ele não aguenta o protagonismo.
1: Eu só coloquei como aprovada a convocação do Neymar e apoiei a convocação do Neymar na final, porque o grupo queria o Neymar e, repito, há aquela escala de jogadores que estão ali pelo grupo. Coloquei o Neymar dessa forma pela importância que ele tem, o jogador que ele foi.
4: E se não levasse, ia ser um peso muito maior para uma comissão que já é nova na seleção.
1: Tem o peso dele. Agora, você querer falar, se o Neymar não for bem, ele aí salva o Vinícius. E se o Neymar não for bem, o Vinícius for bem?

0: inclusive, o argumento, porque foi a última Copa, do Mundo. Dito isso, o ciclo tem 4 anos. 4 anos. Se passaram 4 anos desde a da última Copa.
1: Foram 4 técnicos.
0: E o Vinícius não está com...
2: A Copa América...
0: O Vinícius continua lá, ô João.
1: A Tudo Copa bem, mas são 4 formações, 4 estilos de jogo.
2: A Copa América foi lamentável.
3: Completamente diferente. A Copa América foi lamentável. O Vinícius Júnior continuou lá. A Copa América, o Vinícius Júnior atrapalhou a seleção.
1: Sim, sim.
3: Ele, assim como eu culpo o Thiago Silva por 2014, aquele cartão idiota que ele toma, um líder, capitão, já tinha tido a situação de chorar nos pênaltis e não ficar junto com o time, do outro lado. Aí ele chega em 14 e vai dar combate no goleiro da Colômbia e toma um amarelo, já estando pendurado, e deixa a gente com o Dante, que conhecia os alemães. Um Dante e Davi Luiz. E aí vem o 7.
1: Bom,
3: aí,
1: Davi Luiz.
3: O Vinícius Júnior, nessa Copa América, qual ano que foi? 2023?
1: 24.
3: Ele toma um cartão e ele ferra a gente, cara. Ele vai tomar um drible, que é o que ele mais faz nos outros, e reclama dos outros, e provoca. Ele toma um drible, não sabe levar na esportiva, e apela, e toma, do Rames. E toma, e prejudica aí, a gente. Irresponsável,
1: soube...
3: e foi cobrado. E tem que ser cobrado mesmo.
1: Não soube ser protagonista, não carregar soube. Esse peso na não seleção soube. Brasileira, não o que soube. É válido também na primeira competição
2: gente,
1: grande,
2: mas é isso que
1: ele teve
2: que
1: ser o protagonista. Não, tudo bem, eu não
2: tô... Vocês estão reforçando o que o Yuri acabou de falar.
1: Não, eu falei
3: nesse
1: que...
3: Nesse caso...
2: Não. Vocês estão usando uma outra competição pra falar o que o Yuri acabou de falar.
1: Eu falei sobre o que aconteceu... Na Copa América.
3: Em 22 ele não tava certo. Em 22
1: exatamente.
3: O Vinícius Júnior já era o
0: tem
3: principal jogador.
0: Anos,
3: o jogador mais valioso. Já era o melhor jogador brasileiro do mundo. Ele já era. E ele foi bem. Na Copa América, não. Então, ele tá certo e tem que falar que tá certo.
0: Só.
3: Sim, porque eu acho que ele tá certo.
0: E só que um outro ponto, tá? Se a gente for entrar no debate de protagonismo, é covardia a gente botar o Neymar e o Vinícius Júnior na mesma frase. Porque o Vinícius Júnior tem 7 anos de seleção brasileira e acho que tem 9 gols. Então, assim, já é o primeiro ponto.
3: Então,
0: é
3: covardia colocar também o Neymar na mesma frase do Vinícius Júnior contra o clube, porque o Vinícius Júnior foi melhor que ele, né? Campeão de muito mais
1: exatamente.
3: Que ele. Foi melhor
0: mas
3: do mundo.
0: O
3: Neymar
0: seleção?
3: Não foi.
0: O assunto
3: não,
0: da seleção, não?
3: O assunto é o que eu quiser, que eu tô apresentando aqui, a terceira liberdade
0: entendi.
3: Dada pelo coordenador.
0: Ah, entendi.
3: Tá? Então, se
2: ele
3: você quer meter esse papo,
2: entendi.
3: Se você
2: ali,
3: quer meter
2: ali.
3: Esse papo
2: entendi.
3: Furado
0: papo
3: pra desmerecer o Vinícius Júnior aqui,
0: furado?
3: Eu te trato na moral.
0: Papo
3: quando tem que te dar razão, eu te dou razão. Eu te trato na moral.
0: 7
3: e
0: anos.
3: Você vem de fifi pra cima de
0: 7
3: mim.
0: 7 anos, 9 gols.
3: Conversinha pra cima de
0: 7
3: mim.
0: 7 anos, 9 gols, cara é atacante.
3: Contaminando. A gente na seleção.
0: Ué. Entendi. É impressionante
3: tá
0: essa capacidade.
3: Aí eu chego
0: e falo
3: pra você. E tá com essa do Vinícius Júnior, que eu nem concordo, tá? Acho uma sacanagem com o Neymar, que tem uma carreira brilhante. Também em clubes, mas, porra, é coletivo futebol. Né, não deu tanta sorte quanto o Vinícius deu de jogar no Real Madrid. Não fez as escolhas certas. Aí eu jogo, você fica com essa cara de pão doce aí.
0: Cara de pão
3: saudade
0: doce?
3: Saudade do pão doce.
0: Vamos lá, ué. Nossa,
2: a gente precisa fazer um giro sensacional.
0: A gente tá num debate bem
3: também.
0: Tranquilo aqui.
3: 21 995571013 é o nosso WhatsApp. Fala aí.
4: Fala, rapaziada. Boa tarde. Realmente, cara, o Ancelotti tá dando um show de coerência. Eu gosto muito dele, mas eu acho que nunca na história das seleções, uma seleção foi pra uma Copa do Mundo sem um lateral direito. Nunca. Já foi questionado porque falou que o jogador com ele tinha que estar 100% para ser convocado. O Neymar já jogou essa tese por terra, já chegou baleado. Levou um jogador para ajudar ali no grupo, que é o Danilo, porque não tem capacidade nenhuma de estar jogando numa seleção brasileira. E a questão de você perder um lateral, beleza, vai levar um meia. Mas não era o Ederson. O Ederson furou a fila. A vaga era o Gerson. Já teve grandes jogos pela seleção. Foi esquecido
3: Gerson,
4: depois que foi pra
3: caramba.
4: Rússia, mas o nome da vez era o Gerson. Valeu, irmão. Muito incoerente. Valeu. Tamo junto, rapaziada. Abraço.
2: Gerson e Andrei Santos estavam na frente do Ederson na fila.
3: Isso. Podem ficar abraçados.
1: Discordo do Gerson só.
3: É.
1: Acho que foi muito mal no Cruzeiro. Foi muito mal no Cruzeiro.
2: Não foi Vinícius. Muito mal. Já melhorou muito.
1: Tudo bem, mas no começo ele foi muito mal.
0: E na seleção ele foi um grande jogador.
2: Foi muito bem na seleção também. Era titular, pô. Era titular.
3: Peraí.
1: Ó, vamos
3: Gerson
1: só uma questão.
3: Muito bem na seleção.
0: Foi.
3: Os jogos
0: na
3: que ele atuou foi muito bem.
0: Muito bem.
3: Muito
0: sim.
3: Bem. Ele era titular, Torelli.
0: Eu não tava vendo a seleção.
2: Cara,
0: não tava
2: Gerson, mesmo. Gerson, Luiz
0: tá
2: Henrique.
0: Defendendo o Vinícius Júnior.
2: Gerson, Luiz Henrique e Igor Jesus foram fundamentais na classificação do Brasil pra Copa. O Brasil quase não foi pra Copa.
3: O Fluminense, vamos lá.
2: Ele não consegue,
3: ele
2: né,
3: não
2: cara?
3: Consegue.
2: Ele não consegue.
3: Quando ele começa a perder, ele vai pra outro campo. Eu não perdi nada, ele cara. Você
0: correndo.
3: Pediu pra eu pagar os clubes. Você...
0: Vamos falar sobre o Flu?
2: Antes, só informando, 35 do segundo tempo, 0 pra Moldávia, 0 pra Armênia.
3: É um lindo. Cara, pra você ver se me interromper pra acrescentar o tempo com essa porcaria. Vai, fala aí.
0: Ditadura? Vamos falar sobre o Fluminense. Cara, é o seguinte, o Canóbio pode estar de saída do Tricolor, isso já não é uma dúvida para o torcedor, na realidade está no planejamento do Fluminense a saída de um dos jogadores e o Canóbio é um desses nomes que está nessa lista. O jogador ainda não recebeu uma proposta de maneira oficial, mas a saída deve acontecer. O Krasnodar da Rússia, né, tem essa ideia de

0: tratar o Canóbio para o futebol russo, sendo um investimento interessante para o Fluminense, que já observa o mercado para o substituto do jogador. Vale lembrar que o Canóbio é peça importante nessa equipe do Zubeldía, apesar de não estar atuando tão bem nos últimos jogos, e ele acabou ali ganhando essa titularidade de maneira culposa, sendo uma peça ali tática muito bem encaixada nesse elenco. Nomes que o Fluminense sonda para ser o substituto imediato do Canóbio: Gabriel Peck e o nosso querido Elinho, que atuou no Bragantino. São os dois jogadores. Gabriel Peck está na MLS, o Elinho no futebol mexicano. Teriam investimentos mais altos. O Gabriel Peck também desperta o interesse do Cruzeiro. Então a tendência é que o jogador retorne para o futebol brasileiro. E o Fluminense quer entrar nessa disputa para a contratação do atacante, que foi revelado pela base do Vasco.
1: Elinho, aquele que foi do Bragantino?
0: Isso, que estava no Toluca. Está no Toluca, se eu não me engano. É um jogador de velocidade, um pouco mais agudo. Características parecidas com o Canóbio, mas os dois, tanto o Peck, tanto o Elinho, são um pouco mais carinhosos de forma técnica, vamos colocar assim, com a bola. Mas marcam menos que o Canóbio. Eu até acho que o Peck é um jogador com bom vigor físico pra marcação, mas o Elinho não. Ele não tem essa característica. É um cara mais agudo, marca menos. Talvez deixaria essa carência no elenco no quesito tático. Mas é isso. Elinho e Gabriel Peck são os nomes escolhidos pela diretoria do Flu pra substituir o Canóbio. A tendência é que as investidas aconteçam após a saída do atacante uruguaio, que deve acontecer nessa janela de transferências.
1: Não sei como é que o Peck tá agora, mas...
2: Muito bem.
1: Muito bem. Então, acho que seria um bom reforço.
2: Tudo bem. Numa liga...
1: Promissor.
2: Numa liga muito pior, né?
1: É, mas ele já dava pra ver que ele tinha...
3: Sim. Quando saiu do Vasco já tava bem. Já era um momento que a torcida não criticava tanto.
1: E fisicamente também, corre muito, né? Sim. Pode recompor. É que o Canóbio é realmente um fenômeno nesse quesito, mas em compensação, tecnicamente, o Peck é melhor.
2: Ofensivamente, eu acho que o Elinho é melhor que o Peck, mas o Peck é mais completo, né?
1: É.
2: O próprio Yuri trouxe esse detalhe. E talvez o Fluminense precise, nesse momento, de um ponta que tenha características defensivas também muito boas, porque os outros jogadores de ataque do Fluminense não são jogadores conhecidos pela marcação. Lúcio Acosta, Hulk, o John Kennedy, Savarino. A gente tem um quarteto ofensivo na cabeça que não é um quarteto ofensivo conhecido pela recomposição. Então alguém vai ter que correr por eles. Acho que o Peck tem mais essa capacidade que o Elinho mesmo.
1: Tem, ou o Fluminense vai ter que mudar de sistema também para adaptar. O Brandão tá na linha? O Botafogo?
2: É Hexa.
1: Já é Hexa?
2: É Hexa. O Botafogo, antes do Brasil.
1: Fala aí, Brandão.
4: Fala aí, Totô, beleza?
1: Não muito, né? Já até sei que você vai trazer as notícias.
4: Pois é, né, irmão? Mais um. É Hexa. Um abraço pra você, pro Vitor, pro pai da bola, pro parceiro João, pro Léo Saião. Vamos lá falar, então, desse sexto transfer ban sofrido pelo Botafogo. Inacreditável, né, cara? Sexto transfer ban, dessa vez pelo não pagamento do Lucas Vidalba, jogador que foi contratado no início do ano junto ao Nacional do Uruguai. $3 milhões, cara, foi o valor que o Botafogo deveria ter pago ao Nacional, não pagou, e aí dessa vez entrou no transfer ban mais uma vez pela sexta vez. Depois, antes do Vidalba, Almada, pelo não pagamento ao Atlanta United, Juan Cruz, pelo não pagamento ao Ludogorets, Santi Rodrigues, por não ter pago ao New York City dos Estados Unidos, Arthur Riborne, por não ter sido pago junto ao Zenit, e o quinto transfer ban foi uma sanção imposta pela FIFA pelo não pagamento desses transfer bans. Ou seja, são 6 transfer bans, 5 por não pagamento a jogadores e o outro foi uma sanção pela FIFA. Esse do Almada e essa sanção da FIFA são punições por tempo indeterminado. Ou seja, Botafogo não pode registrar jogadores nas próximas 3 janelas, se tratando de 4 transfer bans. Agora, do Almada e esse da FIFA é por tempo indeterminado, Torelli.
1: Ok. Assim, a situação do Botafogo ainda é pior porque o cidadão americano não quer largar o osso.
4: Tá insistindo.
1: Ainda tem isso, né, Brandão?
0: Tava numa boate, né, semana passada. Isso.
4: Inclusive, entrou com ações na justiça aqui do Brasil, dos Estados Unidos e até da Inglaterra, pedindo, né, para que seja o seu direito, né, de ter o seu posto de presidente da SAF Botafogo, tendo em vista que a Eagle não pagou o que deveria ser pago ao Texor, ao CPF Texor, pelas ações que ele mesmo transferiu para a Eagle e não recebeu esse valor das ações. Por isso ele reivindica na justiça o poder da SAF Botafogo. Muita coisa vai rolar ainda, Vegeta, mas pelo menos com relação ao transfer ban, uma coisa a gente pode dizer. A justiça já deu o ganho de causa ao Botafogo na questão da recuperação judicial. Os processos estão acontecendo, o Botafogo está, junto com o departamento jurídico, montando o planejamento, né, dessa recuperação judicial para apresentar a proposta aos credores e, tendo a aceitação da maioria, a recuperação judicial vai ser aprovada e aí a tendência é que a FIFA retire todos esses transfer bans e que o clube possa registrar jogadores. Então, independente se for 1, 6, 10 transfer bans, todos eles podem cair. É questão de tempo até que esse plano de recuperação judicial seja aprovado pelos credores.
1: Isso, aí o Texor vai estar lá esperando.
2: Então, braço aberto. Mas se a recuperação judicial não for aprovada, o Botafogo vai precisar quitar 6 dívidas para poder inscrever reforços. Olha o tamanho
4: do
2: drama.
4: Mas é difícil, Vitor.
1: É difícil
4: porque, assim, a maioria vai aceitar, porque, assim, é melhor ter o dinheiro na mão de uma maneira negociada do que levar aí meses para rever o valor desse dinheiro. Os credores querem receber. Então, assim, acho que essa negociação vai ser positiva, benéfica. A maioria das recuperações que a gente vê aí no noticiário, elas são aprovadas, tendo a maioria absoluta, mesmo que alguns não aceitem, tendo a maioria absoluta, ela é aprovada e aí Botafogo tem essa segurança.
2: E tem que ser logo, né? Porque a janela abre daqui a pouquinho, o Botafogo precisa trabalhar para contratar jogadores.
1: E é o cenário menos pior para o Botafogo, é o que a gente deseja também. Só que temos que destacar todos os lados da história, né? E em parte, tem esse lado ainda do John Textor tentando retomar a rédea do Botafogo. Obrigado, tá, Brandão?
4: Beijo.
1: Valeu, beijo. Boa tarde. Falamos do Fluminense, falamos do Botafogo, ainda tem um tempinho pra falar do Flamengo.
2: Sim, eu recomendo deixar o Flamengo pra... Agora já era.
5: Acho que dá pra mudar o hino,
2: porque
5: não?
2: É um pouquinho longa a matéria do Flamengo, a gente não vai conseguir comentar antes do break.
1: Então pode coloca o Vasco. Pode comentar depois do break.
2: Então beleza.
1: Fala aí, Léo.
6: Torelli, se liga nessa. O discurso do Flamengo sobre o de Arrascaeta foi abraçado por outro jogador. Na realidade, pela família de outro atleta da Seleção Celeste. O Mikael Araújo, irmão do Ronald Araújo, publicou nas redes sociais uma mensagem irônica e crítica ao Marcelo Bielsa, já que o jogador do Barcelona também teve uma lesão muscular ocasionada em um treinamento da seleção uruguaia. Isso é basicamente a confirmação do Flamengo, ou a confirmação do discurso do Flamengo, de que a comissão técnica do louco Bielsa foi irresponsável no caso do camisa 10 flamenguista. O Ronald Araújo, ele foi liberado para voltar para a Espanha para tentar um tratamento a jato para estar à disposição da seleção uruguaia para a Copa do Mundo. E o irmão do jogador, ele publicou: parabéns por lesionar mais um jogador, isso criticando o louco Bielsa. E repetindo, a gente falou sobre isso ontem aqui na programação da TMC, e a gente discutiu aqui no primeiro tempo do Papo de Craque, sobre a nota do Flamengo chamando de irresponsável a comissão técnica do Bielsa, a Associação de Futebol Uruguaia, pelo não cumprimento, ou descumprimento na realidade, do cronograma da programação feita pela comissão técnica do Flamengo, pela fisiologia do Flamengo para a situação do De Arrascaeta. Menos mal para o Uruguai, que no início o Uruguai vai pegar a Arábia Saudita e em seguida Cabo Verde, antes do duelo decisivo importante, mais pesado, contra a Espanha, fechando essa fase de grupos. Mas, pelo menos nessa situação do Flamengo, não é choro do rubro-negro, mas um jogador se lesiona de forma física em uma atividade do Bielsa, lembrando que o Uruguai não teve amistosos nessa última data FIFA. Os jogadores apenas treinaram e, além do De Arrascaeta, o Araújo também está lesionado, o que amplia esse cenário a favor do Flamengo. O Flamengo tendo um aliado importante, pesado, nessa briga com a Associação Uruguaia de Futebol. Não só o de Arrascaeta, agora o Ronald Araújo também lesionado, e isso basicamente traz esse peso para a nota do Flamengo, que chamou a Associação Uruguaia de irresponsável, Torelli.
1: O clima é péssimo, né? E fica o Arrascaeta no meio da situação. Uma pena, né, que ele tenha a cabeça focada e centrada para melhor recuperação dele, independente de jogar ou não a Copa do Mundo, de seguir com o plantel uruguaio ou não. 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
11: De volta aqui na TMC, energia positiva pra você que tá com a gente. É isso. Sem perder a amizade, gente. Vamos participar.
12: 5 minutinhos sem perder a amizade.
11: Vamos participar, né? De uma forma amistosa.
12: 2 horinhas sem perder a amizade.
11: Tá? Ou não, mas sem perder a amizade, tá, gente? Vamos lá.
12: 21. Ó, a Moldávia empatou, hein? Um pra Moldávia e um pra Armênia.
11: 21 995 57 1013.
13: Fala, rapaziada do Papo de Craque 1, boa tarde. É o seguinte, se era pra ele levar um meio de campo, ele teria questão de momento, né? O momento teria que ser o Matheus Pereira do Cruzeiro, né?
12: É, mas não foi testado,
13: jogando,
12: né?
13: Jogando muito bem.
12: Poderia também ser, acho.
11: Com certeza.
13: E a realidade é a seguinte, o Ancelotti sabe que essa Copa aí, meu, já era.
11: Esse
13: por
11: é
13: isso
11: um
13: que ele tá fazendo dando essas cabeçadas aí, entendeu? Corta o lateral, leva meio de campo.
12: Mas é loucura.
13: Neymar tá lá machucado.
12: Convocar os caras com a cidade.
13: Ele já renovou pro próximo ciclo, então ao final dessa Copa aí a desculpa vai ser essa. Vou começar o ciclo do início que vai dar certo. Por isso que já renovou. A minha opinião é essa.
12: Mas se ele não acredita no título dessa Copa, então ele não tem que convocar jogadores que não vão participar do próximo ciclo. É loucura, não faz sentido
11: eu,
12: também.
11: Eu entendi, já falei disso no ar. E é outro peso, tá? Vocês falam tanto, mas ele ter renovado o contrato pouco antes da Copa acontecer. E o Brasil, por exemplo, se o Brasil for eliminado pra França, não vai ter crise, como já teve outra vez. Perdeu a final pra França.
12: Não, o Brasil tem crise em duas situações. Se for eliminado na fase de grupos.
11: Ah, isso é crise fim do
12: ou
11: mundo.
12: Ou se perder pra um time ruim no mata-mata.
14: Ou se for eliminado por uma falha individual de algum jogador que ele bancou.
12: Ah, vamos lá, se cai no, na pré-oitavas, cai pra pré-oitavas pra Holanda. Eu sei que você acha que a Holanda não é grande. Mas se cai na pré-oitava pra Holanda.
14: Sacanagem. Não, eu falei sério.
12: É porque é o cruzamento.
14: Ele falou de sacanagem, eu falei sério.
12: Não, porque é o cruzamento, cara. Uhum. O cruzamento é Brasil e Holanda. Se cai na pré-oitava pra Holanda, pode acontecer, pô. Uhum. Não ia ser nenhum absurdo.
14: Holanda que perdeu pra Argélia, né?
12: Não, mas amistoso, é amistoso.
14: Preparação. É amistoso.
12: Leva amistosinho.
14: Sim, não leva.
11: É ruim perder.
14: Se perde pro Panamá, a gente já tá tranquilão.
12: Bom, mas o Panamá e a Argélia estão em patamares diferentes, né? Pelo amor de Deus.
11: Muito diferente. Então. Vamos falar mais sobre o time.
14: A fraca Holanda, não?
11: Não, sobre o time do coração.
12: Acabou,
11: do Carioca. Vídeo
12: jogo, um pra Armênia, um pra Moldávia.
11: Jogão.
14: Por exemplo, a Armênia empata com a Holanda.
12: Quando empata, não.
11: Não, não empata. Faltou o Vasco da Gama. Segura emoção. Joel Silva.
15: Beleza, Torelli, um abraço pra você e pra toda a rapaziada ligada no Papo de Craque. Chegando com informações sobre dois crias de São Januário. O primeiro deles, o volante JP, de 21 anos, que teve o contrato renovado até dezembro de 2028. O jogador não recebeu tantas oportunidades neste primeiro semestre, mas conta com a confiança da comissão técnica e também da diretoria Cruz Maltina, e a expectativa é que ele possa receber aí mais oportunidades neste segundo semestre. Outro jogador que eu venho falar também é sobre o atacante GB. Emprestado ao Fortaleza até o final do ano, o jogador está retornando ao Cruz Maltino. Isso porque o Fortaleza comunicou ao Vasco que não pretende utilizá-lo no decorrer da temporada. Então o Vasco já se planeja, já trabalha com a hipótese de um novo empréstimo. E clubes de Portugal procuraram o Cruz Maltino buscando fazer negócio. Beleza, Torelli?
11: De volta, beleza, Joel Silva. Obrigado pelas informações do Vasco. Não consegui prestar atenção em quase nada. O que ele falou, Vitor Costa?
14: Mas também não... Tava falando do JP, não
12: jogadores emprestados. Enfim.
11: Ah, o JP, eu gosto muito dele, cara.
16: Eu não vou.
11: Que bom.
16: Até o final de 28.
14: É um bom jogador.
11: A gente tava utilizou pouco. Debatendo um noticiário muito mais importante, que é o dia a dia da seleção holandesa.
14: É.
11: O Yuri Duque tava me atualizando aqui em off.
14: Tá já
11: no
14: mal,
11: clima,
14: inclusive,
11: de Copa do Mundo, né?
14: Seleção da Holanda, né? Que perdeu para a Argélia nesse amistoso que eu mencionei aqui. E foi passear na Times Square. Isso foi... isso gerou, né? Um mal-estar com a torcida holandesa.
12: Mas por quê?
14: Porque os jogadores perderam um amistoso, que teoricamente não era pra perder na véspera da Copa, e foram passear no dia seguinte. Isso virou matéria, inclusive. Os 23 foi? Jogadores passearam, né? Os 26 jogadores passearam na Times Square.
12: Não vejo problema.
11: Lê o chat aí,
16: o Depay foi?
14: Foi passear, inclusive a grande esperança de um título da Holanda, e isso resume o porquê eles não vão ganhar nada.
12: Cara, estranho.
16: É muito estranho um jogador semi-aposentado indo pra Copa do Mundo sendo a esperança, né? Realmente, é muito estranho.
14: E o Yuri Duque aproveitando a ausência do Farias pra falar esses absurdos da Argélia. Quero ver falar na cara dele que é amigo do Panamá.
12: Farias
14: é
12: volta quinta-feira de férias.
14: O Farias que é um torcedor da Argélia, né? O PC e Arline botou, sem perder a amizade, Vitor, diz aí se o Brasil tem que se preocupar com alguma das duas equipes que estão jogando agora.
12: Não.
11: Será que o Farias torce mais pra Argélia hoje que pro Brasil?
12: Talvez.
14: Talvez.
11: Vou perguntar pra ele.
14: O Bruno Bernardes botou, Vegeta, meu filho te detestava, mas quando conheceu o Reverso, ele adorou e agora acha que até hoje é o Torelli Reverso falando, virou muito seu fã. Isso é um ponto preocupante, né?
11: É.
14: Porque se ele gosta do Reverso, ele não gosta do Torelli verdadeiro.
11: Ou que eu tô sendo incoerente, que ele passou a gostar de mim.
14: Sim, pode ser. O Ronaldo Escobar botou, Gabriel Peck, Elinho, Jesus, Maria e José, deixa o Canobio mesmo. Eu acho que ele não tem acompanhado não, né?
12: Não concordo.
14: Gabriel Peck é um bom jogador e o Elinho também participa bem do Toluca.
11: A gente menospreza o Canobio também, tá?
12: Menospreza porque ele é um atacante que não ataca.
14: E o Gabriel falou, é mais fácil você falar que não gosta do Vinícius Júnior, Yuri. Tá bom. O Pedro botou, uma coisa é verdade, o menino Ney é o retrato perfeito dessa geração, merece passar mais essa vergonha. Tosse conta, Pedro, então, a seleção.
11: Cara, você
14: Copa.
11: Só lê comentário contra você mesmo?
14: Você quer que eu lê a favor também?
11: Uai, você reclama que o João só lê comentário, só traz interação contra você, você João, mesmo se sabota?
14: Porque o João tem um objetivo pra isso, né? O Seja Esteja botou...
11: cara, qual é o Seja Esteja contra você, cara?
14: O Seja Esteja. Pelo amor de Deus. Comentou assim.
11: Calma, bebê.
14: Respondam o pai da bola. Respondam o pai da bola. Qual jogo o Vinícius decidiu, eles não respondem.
12: Eu respondi, Sérvia, Coreia.
14: Parabéns ao Vinícius. Forte Coreia, Sérvia.
12: Foram os adversários que se apresentaram pro Brasil na Copa do Mundo, Yuri.
14: O fuzileiro
16: e
14: da
16: ele
14: bola,
16: não joga o terceiro jogo, ele é poupado contra o Camarões.
14: Vegeta reclamando que o Yuri está gritando kkkkkk.
11: Gostei, boa.
14: O Rafael Tavares falou, é impossível debater com o Yuri, fica impressionado como ele trabalha com isso ainda. Verdade, Rafael.
12: E vou dar outra notícia, ele vai voltar mais tarde.
14: Chega aí, ó.
11: Exatamente, graças
14: aqui.
11: A Deus.
14: Tem uma vaga pra você aqui, ó, Rafael.
11: Não, tchau.
14: Tem,
11: não. Tchau. Tchau, Yuri. Tchau, João. Aqui, tchau, ó. Vitor Costa. Tchau, Sayão.
16: Vamos
11: tchau,
16: lá xingar mais o Neymar.
11: Brasil América, TMC, vamos almoçar. Tchau.
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1: Boa tarde pra você que tá sintonizado na Transamérica TMC. Sim, Transamérica agora é TMC. Quem escuta sabe. Seja muito bem-vindo ao Sobremesa, o seu programa favorito. Comigo, Lucas Salles, e também com ela, Mini Ruth.
2: Oi, gente, boa tarde todo mundo. Bora começar mais uma terça-feira, né, Batichinha?
3: Bora começar ao vivo também no nosso YouTube, que é o TMC News BR. Você não vai ficar mais inteligente assistindo a gente, né? Não vai, mas você pode comentar pelo YouTube, deixe lá o seu joinha, tá certo? Deixa seu like. Queremos bater 100 likes hoje no mínimo.
1: Meta de 100 likes, você que tá ouvindo a gente pelo YouTube, hein? Por favor.
3: 100 likes. Se bater 100 likes, eu vou fazer um negócio aqui. Olha, mas aí, não posso contar. Não
2: só
3: posso
2: vai
3: contar.
2: Tirar a camisa, hein, credo.
3: E acredito. Se inscreve no canal também.
1: Boa. Né? E você que tá ouvindo com o seu ouvido e quer participar do nosso programinha de meu Deus, basta responder a enquete do dia através do nosso WhatsApp, que é
3: 11 972211001. E a enquete do dia é do dia de ontem. Porque nós não somos seus funcionários, tá bom? E a gente achou boa a enquete, a gente vai repetir. E é não verdade. Vem reclamar que você come pão de ontem também, né?
2: A pizza também, né?
3: Exatamente.
4: É até mais gostosa.
3: Mas a pizza de ontem, você prefere ela gelada ou você esquenta?
2: Eu gosto de gelada.
3: Eu gosto de gelada
1: tá,
3: também.
1: Mas vamos voltar aqui pra enquete do dia. Qual é a pergunta de hoje, Marcelo Batista?
3: A pergunta de hoje é que o Elon Musk está próximo a se tornar o primeiro trilionário da história.
1: Eita.
3: E a gente quer saber, se você tivesse um trilhão, não precisa nem ser de dólar que nem ele, pode ser de real, o que é que você faria?
1: Eu arrisco a dizer que até um trilhão de pesos está valendo, tá? Pesos argentinos. Mini Ruth, o que é que você faria com um trilhão de reais?
2: Ah, falando em pizza, compraria pizza pra todo mundo.
1: Ah, Mini
2: Ruth. Acho que dá pra alimentar o planeta inteiro.
1: Mas olha que coisa. Cadê o pensamento de prosperidade? De você montar, viajar?
2: Eu sou próspera? Não sou, então já tá explicado isso aí, né?
1: Você, Batista.
3: Eu acho que eu faria. Só pra mandar um chupa Vorkar, eu fazia uma festa maior do que a dele que ele fez.
1: Maravilhoso. Eu faria em frente ao presídio.
3: Exato.
1: Faria em frente ao
3: fazer
1: presídio.
3: Fazer uma rave.
1: Nossa, muito irado. Muito boa ideia. Eu quero saber o que é que você faria com um trilhão de reais. Manda pra gente no WhatsApp. 011 972211001. Agora, amigos e amigas, vamos para a nossa entrevista de honra com o nosso convidado de honra. Ele é professor de ética, foi professor inclusive da USP por mais de 20 anos. Ele também é palestrante e autor de mais de 46 livros. Senhoras e senhores, ele também é conhecido como filósofo moderno. Está no YouTube e no Instagram e está aqui conosco no Sobremesa de hoje. Uma salva de palmas para ele, Clóvis de Barros!
5: Aê! Seja muito bem-vindo, professor.
6: Obrigado, querido. Valeu. Obrigado pelo convite.
1: A honra é nossa e nós gostaríamos, inclusive, de começar com a primeira pergunta do Marcelo Batista.
3: Hoje o programa, ao contrário do que eu falei no início, você vai aumentar um pouco a sua inteligência com o nosso convidado. Professor Clóvis, queremos saber qual a sua sobremesa preferida.
6: Olha, são tantas, porque eu adoro doce. Acho até que se pudesse, muitas vezes pularia a primeira parte para ir direto para a sobremesa. É sem dúvida uma paixão, mas eu acho que doce de abóbora é uma coisa espetacular.
1: É o primeiro ponto para doce de abóbora.
3: Eu odeio doce de abóbora.
2: Ai, eu
3: odeio,
2: adoro.
3: Com força.
6: É mesmo.
3: E vai.
1: Por que o seu doce favorito é o doce de abóbora? Tem alguma explicação?
6: Não, evidentemente que não.
1: Não.
6: É, claro. É claro que.
3: Vem da infância, mãe
1: fazendo, avô fazendo.
6: Sim, mas eu tenho a impressão que eu gostaria mesmo que não viesse da infância. Eu acho que a minha avó, né, era de Bagé, ali da fronteira mesmo. E ela sempre fazia. Tinha quase todo dia doce de abóbora, ambrosia e sagu.
1: Delícia.
6: E, rapaz, eu fui criado assim, e doce de abóbora é uma paixão. E agora tenho ido para Portugal com alguma frequência e eles são campeões do mundo de doce de abóbora. Assim,
1: tem que
6: eles
1: ser
6: fazem,
1: bom alguma coisa, né?
6: Eles gosta. São bons de bola mesmo. Então eu acho que doce de abóbora com queijo, viu? Com queijo.
2: Ai, é bom, eu já comi.
6: Com queijo, doce de abóbora, você pode pegar um queijo de ovelha. Uau! Da Serra da Estrela.
1: Nossa!
6: Mas aí em Doce de Abóbora é um negócio de subir pelas paredes.
1: Você vê que o nosso convidado é um convidado de honra. Ele é muito inteligente. Ele poderia ter dito apenas o Doce de Abóbora, mas ele já, muito eloquente, já elaborou melhor e botou um queijo de cabra com o Doce de Abóbora.
6: Não. Veja, eu disse de ovelha.
1: De ovelha?
6: É, porque perdão. Cabra é caprino, né? E ovelha não, é, então é outro animal. É de ovelha.
1: Eu nem sabia que ovelha dava leite.
6: É de ovelha.
1: Sensacional.
6: Ah, não, mas leite. Mas
1: muito bom,
6: sabe? Todo mamífero dá.
1: Muito bom.
6: Sabe que não sei paixão. Se faz queijo, mas leite tem.
1: Eu adorei saber dessa sua paixão. E falando em paixão, Marcelo Batista, sexta-feira tem o quê?
3: Sexta-feira, aliás, um livro dele, o último livro, como que é o título mesmo? Que eu me esqueci.
1: O Amor Explicado pelo professor Clóvis, ele que é palestrante, professor da USP, escreveu o livro, está lançou já O Amor Explicado pelo professor Clóvis.
3: Eu queria aproveitar esse tema, dia 12, está chegando sexta-feira, Dia dos Namorados. Eu queria que você definisse pra gente, professor Clóvis de Barros, o que é o catsu do amor? O que é o amor?
6: Bom, vamos deixar o catsu de lado pra ver se a gente.
3: Mas ele faz parte, não faz? Faz.
6: Circunstancialmente, de vez em quando. Então, vamos lá. O amor é um afeto, né? O amor é. É um sentimento, alguma coisa que a gente sente e a gente supõe que seja bom de sentir, né? Diferentemente da angústia, da dor, que são presumivelmente ruins, o amor é bom de sentir. E o amor, ele é uma palavra solitária, amor, né? Para dar conta de sentimentos que são complexos, diferentes, sabe? Cada um com seu amor. E coitada da palavra, é uma só, sabe? É muito difícil, é que nem banana, né? Tem que dar conta de N tipos de banana. Amor é pior ainda. Mas a gente poderia dizer que, pelo que os grandes falaram, né? Existe no amor uma componente de desejo para quando o amado faz falta.
1: Pode ser?
6: Pode ser, então seria o equivalente à saudade? Sim, saudade é um aspecto, mas desejo da presença, quer dizer, apreciar, né, que aquela falta seja substituída por uma presença mesmo, né? Então, desejo de presença, eu acho que é um aspecto. O segundo aspecto do amor é a alegria na presença. Então, desejo na falta, alegria na presença. E o que é alegria? Né? Se o desejo é a busca do que faz falta, alegria é o regozijo quando não faz falta. Já está. É uma plenitude, é uma completitude, é uma satisfação, é um bom encontro, potencializador. Alegria é ganho de potência, é vontade de continuar vivendo, né? E tudo isso por quê? Porque o amado está presente. Veja que com isso a gente matou muito. Por quê? Porque se o amado não está, a gente ama desejando. Se o amado está, a gente ama se alegrando. Como ou o amado não está, ou o amado está, então a gente resolveu o problema. Mas eu queria citar pelo menos um terceiro, que é o mais conhecido de todos, né? Que é o amor de Jesus, ágape, que é aquele zelo, aquela preocupação, aquela vontade que o outro sorria, fazer de tudo para que o outro se sinta melhor, viva melhor, sofra menos. Então é um empenho pelo amado, é um empenho pelo outro, né? E aí, veja, não sou eu que desejo, nem eu que me alegro, é o outro que importa, né? E aí esse amor é um amor incondicional, é um amor que não é mediante troca, é um amor que você faz pelo outro e ponto final, né? Veja, por exemplo, nós professores, alguns de nós somos um pouco vocacionados e existe nessa coisa de dar aula, de ser professor, um pouco de amor de Jesus. Quer dizer, você recebe o aluno, faz de tudo para que o aluno ganhe em lucidez, e quando o ano termina, ele vai embora e está tudo certo. Não tem contraprestação.
1: E não, e não faz isso por nada. Dinheiro. Até porque se fizesse, é passar fome.
6: Então, no caso do professor, realmente o dinheiro é uma variável impossível, né? Ela não, Não consta.
1: Não existe. Já
6: por dinheiro não deve ser. O professor que dá aula por dinheiro não entendeu as coisas do mundo. Ele não. Ele é um desavisado, né? Ele é um desorientado. Então, o professor que é professor, ele faz pelo outro. Né? Ele ensina para que o outro aprenda. Né? Ele se esmera para que o outro progrida. Né? E aí, tá tudo certo. O ano termina, ele muda de ano, ele avança, você fica, vai receber outro aluno e, de novo, você fará de tudo por ele para que ele progrida. E isso basta, né? Isso basta. Tá, não tá valendo ali uma contraprestação do tipo, ó, eu vou te dar uma aula e você me segue no Insta.
1: Não. Né? Belíssimas palavras de doutor Clóvis de Barros.
6: Eu te dou uma boa aula e acabou. Morreu
3: que
6: bonito. Aí.
3: Tem uns burrão, certo. Tem uns burrão que gostam tanto do amor que ficam uns 3, 4 anos na mesma série.
1: Eles são pessoas mais carentes.
3: Ó, pra mim, o amor é o seguinte. Pra mim, o amor é você encontrar a pessoa certa que vai te irritar pelo resto da vida.
1: Muito bonita, olha. Também pode ser uma variante interessante. E você, Minirute, você entendeu?
2: O que é o amor pra mim? Acho que eu nunca amei ninguém depois disso tudo aí, caramba.
1: Mas você tava comentando comigo que você fica ali dando uma olhadinha nas redes sociais.
2: Eu odeio casais felizes, viu, professor?
1: Ela não gosta de ver gente feliz no Instagram.
2: Eu fico muito brava quando eu vejo casal feliz. Porque os meus casinhos nunca dão certo. E eu queria saber, o senhor acha que as redes sociais, elas obrigam as pessoas a parecerem mais felizes, principalmente dentro de relacionamento?
6: Olha, é possível que as pessoas, para ter sucesso nas redes sociais, para ter mais seguidores, mais likes, mais apreço, mais aplauso, elas acabem, digamos, formatando a própria vida. Num pacote tipo exportação, assim, num pacote para ser consumido, né? Num produto à venda, né? Então, você já vai no lugar porque lá você vai tirar um flagrante que vai dar resultado, você diz tal coisa porque supõe que aquilo vai cair bem, você evita de dizer tal coisa que você acredita porque você supõe que aquilo vai gerar cancelamento, e você acaba sendo escravizado por um olhar tirânico do outro cujo like você ambiciona. E talvez haja uma convicção de que gente feliz em casal renda bons dividendos nas redes sociais. Então, você vai montar um esquema para parecer. Mas eu acho que, para além disso, haja de verdade gente junta há muito tempo, casada há muito tempo e feliz de verdade, e que não tá nem aí com as redes sociais.
1: É verdade.
6: Mas tá de boa, em família, vivendo feliz. Claro que sempre haverá problema, percalço, dificuldade, desentendimento, mas há, por detrás disso, uma vontade enorme de continuar junto, de continuar perto, de continuar solidário. Isso também existe.
1: Tem uma máxima que diz que quanto mais um casal posta que está feliz nas redes sociais, menos ele é um casal que se ama. O senhor acredita nisso?
6: Não sei se essa regra é demonstrável assim tão fácil. Eu acho que o casal verdadeiramente feliz, ele poderá não precisar de rede social nenhuma para nutrir o seu sentimento. Agora, quando você precisa desse suporte externo, precisa de muita gente seguindo, aí você dirá o que for preciso. Pode ser verdade, como pode ser mentira. A gente acaba sempre desconfiando. Eu acho que nem sempre é mentira. Mas, de fato, é muito comum que as pessoas façam uma autêntica maquiagem do seu relacionamento amoroso para poder parecer à altura da expectativa do seu seguidor.
2: Nossa senhora, eu sei que dia 12 eu vou sofrer, viu? Vendo os casais.
3: Professor, aproveitando esse gancho aí das redes sociais, que tem aquela ostentação, todo mundo se mostra lindo, maravilhoso. O que que é uma vida que deu certo para quem tá ouvindo a gente?
6: Bom, vamos fazer uma...
3: Todo mundo fica atrás, né? Ah, é o que? É dinheiro, é sucesso, é fama.
6: Posso estabelecer uma diferença?
1: Por favor.
6: Entre a vida que deu certo ou de sucesso, que é a sua pergunta, e a vida boa. É outra coisa, né? A vida de sucesso é aquilo que todo mundo acha que é a vida de sucesso. É uma definição social, né? É uma definição imposta pelo outro e você vai ser julgado em função disso. A grosso modo, hoje, você já na pergunta deu a resposta. Quer dizer, hoje em dia, um indivíduo que enriqueceu e ficou famoso, ele ticou o que precisa para ser um cara de sucesso. Tá? Você chega, pode perguntar para qualquer um na rua, né? Alguém super rico, sabe? Desses caras que enriqueceu e ainda é famoso, esse cara se deu bem. Ponto final. Tá tudo certo. Agora, nada impede que esse sucesso todo não corresponda a uma vida boa, a uma vida feliz, a uma vida de bem consigo mesmo, a uma vida legal de viver. Tanto é assim que você encontrará centenas de exemplos, milhares de exemplos de pessoas muito ricas e muito famosas que não só não eram felizes, mas eram tão tristes que desistiram de viver. Então aí você chega à conclusão que tem um problema nessa história. Aquilo que todo mundo acha que é uma vida bem-sucedida pode não corresponder a uma vida feliz. Por outro lado, você pode encontrar zilhões de pessoas que vivem hipermodestamente, em grande simplicidade, que são anônimas, que passam desapercebida por onde vão e que estão muito de boa e que gostam muito mais de viver do que outras que têm medo de perder o que conquistaram.
2: Então dinheiro não traz felicidade.
6: Não. Calma, não foi isso que ele disse.
3: Calma, eu vou explicar pra ela, doutor Clóvis.
6: É uma generalização, eu digo que pode não corresponder. Nada impede que uma pessoa endinheirada, nada impede que uma pessoa próspera, uma pessoa que tenha acumulado recursos materiais, seja também uma pessoa feliz. Mas não há esse vínculo, ele não é necessário. Ele não é necessário. Então, respondendo a sua pergunta, não deve ser o dinheiro que traz a felicidade, porque senão ele traria sempre. E não é isso que acontece sempre.
2: Alô, chefe, pra mim traz, viu?
1: Belíssimas palavras de Clóvis de Barros, tá jornalista.
3: Vendo? Vai aprendendo aí,
1: professor, ó. Professor de ética e também filósofo moderno. Ele que está aqui conosco no Sobremesa, trazendo suas ideias e sua maneira de se portar tão linda. É bonito demais, né? Eu acho bonito demais, tão bonito que quando nós anunciamos que Clóvis de Barros estaria aqui conosco, o que é que aconteceu, Batista?
3: Ah, claro, a gente sempre coloca o nome do convidado no Google, na barra de pesquisas do Google, e aí a gente colocou lá Clóvis de Barros Zé. E a gente quer confirmar isso com você, viu, professor?
1: Que medo,
3: por gentileza.
2: Se é ou não é, vamos saber agora. Clóvis de Barros é professor?
6: É professor.
3: Clóvis de Barros é corintiano?
6: Nunca.
2: Clóvis de Barros é escritor?
6: Sim.
3: Clóvis de Barros é fã do Neymar?
6: Como jogador de futebol, sem dúvida.
2: Clóvis de Barros é influencer?
6: Não.
3: Clóvis de Barros, apareceu lá essa sugestão, é apreciador de cuscuz paulista?
6: Sim, sou apreciador de cuscuz paulista e claro, antes que eu seja torpedeado pelos nossos amigos de outras regiões do país, sou apreciador de tudo que é tipo de cuscuz, entendeu? Não é aqui um bairrismo de jeito nenhum que eu odeio isso. O cuscuz daqui é legal e o cuscuz que não é daqui é muito legal também.
2: Clóvis de Barros é nervosinho?
6: Não, de jeito nenhum.
3: Não. Clóvis de Barros é intelectual?
6: Olha, tudo depende da definição, mas se é uma pessoa que perde muito tempo da vida lendo, talvez sim.
2: Clóvis de Barros é pai de pet?
6: Sim, sou. Epaminondas, o gato explicador. É o meu gato.
3: Muito bom. Clóvis de Barros é carioca?
6: Não.
2: E Clóvis de Barros é coach?
6: Nunca.
3: Nunca falando.
6: Por incompetência, que fique claro. Por incompetência, o coach, ele tem atributos e, eu diria, um senso prático que obviamente eu não tenho, senão já teria aplicado pra mim as técnicas e teria me dado bem na vida, coisa que obviamente nunca aconteceu.
1: Falando sobre se dar bem na vida e sobre essa coisa do coach, me lembrou aqui o caso dos legendários, que são homens que sobem a montanha pra aprenderem a ser homens. Qual a sua opinião sobre isso?
6: Olha, eu não sei, eu assim, acho que sou um homem mais ou menos e não me lembro de ter treinado em montanha para subir. Eu acho que é possível essa hombridade ser adquirida com, eu diria, uma certa diversidade de técnicas, aonde eu diria a resistência física talvez não fosse necessariamente um pré-requisito tão relevante.
3: Você viu só? Ô professor, se eu comprar, por exemplo, ele falou de coach, acabamos de falar dos legendários, livro de autoajuda, se eu comprar uns aí e ler, eu vou me tornar uma pessoa melhor?
6: É muito possível que sim. Por quê?
3: Funciona.
6: Primeiro porque é leitura, e leitura por si enriquece. Segundo, porque alguns livros de autoajuda são muito bem escritos e melhorarão muito até a tua capacidade intelectiva, né? Capacidade de interpretar textos, entender textos, etc. O que eu insisto, né, é que as lições da autoajuda possam servir de exemplo para vidas bem-sucedidas, mas que não sejam entendidas como caminhos excludentes, tirânicos, obrigatórios, mas que sejam um convite para que cada um pense na própria vida, assuma as rédeas da própria vida e encontre as próprias soluções. Entende? Você não pode esperar que alguém que nunca te viu tenha as soluções para a tua vida que você, que tá com você, no meu caso, há 60 anos do meu lado, não encontrei. Não consigo aceitar isso. Então, eu acho sim que são ótimos exemplos, mas que não são cartilhas imperativas a serem seguidas de maneira, eu diria, obsessiva e submissa, né? Não, são ótimos exemplos. Deu certo em Massachusetts, deu certo em São Petersburgo, deu certo não sei aonde. Bacana, fico feliz por essas pessoas, mas agora eu vou encontrar o meu caminho.
2: Isso serve para psicólogos também, que dão um pitaco na tua vida ou não?
6: É que a psicologia, ela é um campo do saber muito amplo, sabe? E dentro da psicologia há as que são, eu diria, mais impositivas e as que são mais convidativas e libertárias, no sentido de permitir ao analisando, ao paciente, que reflita por conta própria. Então, eu teria, digamos, mais simpatia por aqueles espaços de saber e de discussão sobre a alma que acreditem muito na inteligência do outro para discernir e encontrar seus próprios caminhos. A psicologia é um campo do saber maravilhoso que surgiu da filosofia há muito pouco tempo, né? E é um campo do saber, eu diria, em franca expansão e que tem tantas vertentes maravilhosas e que podem ajudar muito na hora de melhorar o conhecimento de si mesmo, de entender as causas das próprias mazelas, das próprias dores, das ansiedades. Isso, a psicologia ajuda demais e penso que ela deva ser levada a sério por muito mais gente ainda do que ela já é.
1: Bonitas palavras de Clóvis de Barros. Eu costumo dizer que a filosofia traz a pergunta: o que é vida? E a psicologia ajuda a entender o que eu faço com a minha vida. E agora que a gente está falando de filosofia, psicologia e vida, Clóvis de Barros, o que é a vida?
6: Pois é, sabe que já me fizeram essa pergunta uma vez?
3: É bonita.
2: É uma maravilha, a vida é uma maravilha.
6: Então, eu acho que, tal como no caso do amor, que você tem uma palavrinha para dar conta de uma realidade super complexa, plural e difícil, a vida também é uma palavrinha só, coitadinha, para dar conta de milhões de instantes existenciais vividas por zilhões de pessoas. Entende o que eu tô dizendo? Quer dizer, é, coitada da palavra vida, é a mesma e, no entanto, você... Vamos pegar só o seu caso, né? Você nasceu lá, era bebê, era criança pequena, foi crescendo, pá, pá, pá. E os instantes foram mudando tanto, são tão particulares, são tão diferentes a tua vida profissional, a tua idade adulta, a aproximação de uma idade adulta mais madura. Daqui a pouco você chegará em momentos como vivo eu, né? Que é aquela maturidade tardia, né? E etc. E assim, a palavra coitada é uma só, né? Para dar conta de uma especificidade de instantes e encontros com o mundo, experiências tão ricas e tão diferentes entre si. O que dirá a mesma palavra para dar conta da sua vida, da minha, da dele, da dela e de pessoas que viveram meses só, enquanto outras viveram mais de um século? Coitada da palavra, ela precisa ter uma definição que não consegue abarcar tudo. Por isso, é o tipo da pergunta cilada, né? É o tipo da pergunta, uma vez em entrevista ao legendário Abujamra, no programa Provocações, ele me fez 4 vezes em seguida a pergunta: o que é a vida? Fico muito honrado, foi o último programa que ele fez em vida. Eu dei 4 definições diferentes, aparentemente nenhuma agradou o perguntador, e eu jurei para mim que nunca mais ia arriscar, porque é o tipo da pergunta cuja resposta me sobrepassa. Não sei. E se Sócrates não sabia nada, eu também não sei porra nenhuma, não defino nada. Quando quiser algum sabichão, chama alguém aí que sabe das coisas. Eu tenho dificuldade de definir as coisas.
3: Você teve vontade de xingar o Abujamra?
6: Não, nunca. Não. É uma admiração eterna. Eu não xingo. Primeiro que eu não xingo ninguém.
3: Você não fala.
6: Ainda mais pessoas por quem eu tenho grande admiração, tinha grande admiração e reconheço talento enorme, lucidez incrível, pertinência de raciocínio. Vou xingar como? Eu tenho é que reverenciar e agradecer.
3: Ô professor, mas você sabe que a Monja Coen teve aqui e ela não fala palavrão, mas você fala palavrão.
6: Eu falo.
3: Você acha que ele é importante? Qual a importância do palavrão na fala?
6: Então, é que
3: quando... É libertador.
6: É porque eu uso o palavrão como ênfase mesmo, ênfase retórica. Então eu viro e falo: caralho! É quando genuinamente eu me surpreendi com aquilo que está diante de mim. Às vezes até coisas que eu mesmo disse. Às vezes eu fico contente com o que eu disse.
3: Muito bom.
6: Pode não ser nada genial, mas eu gostei. Então eu mesmo me elogio. Eu não tenho problema com isso, não.
3: Mas esse...
6: Eu digo, caralho, fico feliz e tal. Mas eu não tô xingando ninguém. Obviamente, eu tô apenas exultando.
3: Qual é o seu palavrão favorito?
6: Esse mesmo. Dificilmente eu tiro o caralho da boca. Eu tô sempre entusiasmado com a vida.
3: Muito bom.
2: Ai, te entendo, professor.
3: Senhoras e senhores, estamos recebendo ele, o professor de ética, jornalista e filósofo Clóvis de Barros. Está aqui dando suas palavras, que são maravilhosas. E a gente vai para o nosso segundo bloco. Vamos para um rápido intervalo e daqui a pouquinho tem mais Clóvis de Barros conosco aqui no Sobremesa. E eu não vou nem ousar fazer uma PPP, que seria pergunta problemática e polêmica, porque não existe nada problemático e polêmico.
4: Na boca de Clóvis de Barros. A vida já é uma coisa problemática
3: e polêmica. Então a gente vai para um rápido intervalo e a gente já volta com ele, Clóvis de Barros, aqui conosco no Sobremesa. Não saia daí!

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1: Caro ouvinte que nos ouve com seu ouvido, estamos de volta com Sobremesa, o seu programa favorito aqui da TMC. Sim, Transamérica agora é TMC. Quem escuta sabe. Estamos com o professor de ética, filósofo e também jornalista Clóvis Barros, autor de mais de 46 livros, inclusive o seu último livro, O Amor, segundo o professor Clóvis, pela editora Citadel, está circulando aí nas melhores livrarias e também você pode encontrar no site, lá no Google, bota lá O Amor, segundo o professor Clóvis, e compre, tá bom? Ajude o professor Clóvis a melhorar a aposentadoria dele, porque ele já se aposentou, mas ele precisa melhorar a qualidade financeira dele, tá bom? E antes da gente continuar o nosso papo, vamos dar uma olhada na nossa enquete do dia?
2: Sim.
1: Que traz a pergunta: o que é que você faria com R$1 trilhão? Você responde no WhatsApp 011 97221 1001. Por favor, Batista.
2: A pergunta é que o Elon Musk pode ser o primeiro cidadão da história a ter bater R$1 trilhão. A Renata Oliveira, ela disse que faria um pix pra ela de R$1 milhão só pela emoção.
1: Deve ser muito bom.
2: Um pix de R$1 milhão.
1: Cara, deve ser muito bom fazer isso.
2: Já pensou?
1: Nossa, deve ser muito bom.
2: Pinta lá, faz plim. Nossa. Você acabou de receber um
1: pix. Você pode mandar pra sua mãe, sabe? Mandar pra alguém que você ama, assim, ó, toma aí R$1 milhão. Não vai fazer diferença nenhuma.
3: Vocês me amam, né, gente?
1: Vini Ruth.
3: O Juan Neves, ele mandou: eu faria um banner gigante com a minha foto na frente da casa da minha ex. É uma boa também,
1: hein? Essa é uma ótima. E dá pra fazer isso sem precisar de R$1 trilhão, tá?
3: Exato.
2: Olha aqui, ó. O Guilherme Barbosa falou que ia alugar um caminhão e ia mandar ele cheio de rolha e entregar na casa do Edmota.
3: Vai, Ruth. O Álvaro Dias, ele mandou: eu construí uma frota de metrô só pra estar sempre vago pra mim.
1: Pô, mas legal, hein?
3: Né? Vamos combinar?
1: Não, mas
3: ele
1: irado.
3: Ele tem R$1 trilhão, ele vai andar de metrô pra quê, meu amigo?
1: Vocês estão pensando, a pessoa tá querendo fazer uma benfeitoria para o povo brasileiro.
2: Não, mas se ele vai andar sozinho, não é benfeitoria pro povo, ele quer andar sozinho.
1: É verdade, mas...
3: É egoísmo
1: puro. Droga. Bom, você manda pra gente o que é que você faria com R$1 trilhão no nosso WhatsApp 011 97221 1001. Voltemos agora então com ele, o incrível, incomparável e o substituível professor Clóvis Barros. Professor, o senhor tá gostando da entrevista, tá legal?
4: Demais da conta.
2: Então, a entrevista do... Como é que o senhor falou lá? Do...
4: É do caralho a entrevista.
2: Maravilhoso. Muito bom.
3: Mas o senhor não tá mentindo, não, né?
4: Não tô, não.
3: Inclusive, falando sobre mentira, eu tenho uma dúvida muito pertinente.
4: Sim.
3: O senhor acha que existem algumas situações onde mentir...

0: dizendo, sim, né? Até porque a partir do momento que você se permite dar uma coçadinha, depois que você dá a primeira coçadinha, a coisa se alastra e você não vê problema nenhum em coçar meia hora. Assim também com mentir. Foi ontem, então vai hoje também e tal, e, né, e vai passando. E aí, se todo mundo se julga, porque naturalmente você haverá de entender que você não pode pretender você poder mentir ninguém mais, porque você não, né, não é uma pessoa tipo especial pro cosmos, né? E aí todo mundo deveria ter o mesmo direito. E aí isso geraria um problema, porque se todo mundo mente, você acaba perdendo até a razão de ser, de mentir, sabe? Porque a mentira só funciona para quem acredita que o outro tá falando a verdade. Se eu menti e você souber que eu tô mentindo, não adiantou nada ter mentido. A mentira só funciona se você achar que eu não tô mentindo. Tá perfeito? Se todo mundo mentir, isso não vai acontecer mais. Então, sei lá, você me pede uma grana emprestada. Aí eu pergunto, e você vai me devolver? Você diz, vou. Você sabe que não vai devolver. Você tá mentindo. Mas eu acho que você tá dizendo a verdade, então eu empresto. Então a tua mentira funcionou. Por quê? Porque eu acredito que você tá dizendo a verdade. Agora, se você diz, eu vou devolver, e eu digo, mentirosa, vai devolver nada. Aí eu não empresto, não adiantou nada ter mentido, viu? A mentira, para funcionar, precisa da crença na verdade. Por isso, não dá para generalizar. Se todo mundo não pode mentir, é melhor que ninguém minta.
1: E quem mente que tá doente dá atestado falso, né, Batista?
2: Boa pergunta.
0: É ruim, né?
2: É ruim, né?
3: É uma falta de ética total, né?
0: É, aí é ruim. Na
3: verdade, a pessoa aproveita o feriado.
0: Aí não tem dúvida nenhuma.
4: Vamos mudar de assunto aqui?
0: Eu diria que tem mentiras que a polêmica poderia se justificar mais. Como, por exemplo, uma pessoa em estado terminal, e aí você pega e dá uma segurada na onda, porque não adianta nada você dizer exatamente o que vai acontecer.
4: Eu estava em estado terminal, terminal 3 de Guarulhos.
3: Professor, antes do Batista fazer, eu quero só saber uma coisa. Existe ética dentro da mentira? Por exemplo, eu sou a favor de que se você vai mentir dizendo que alguém está passando mal, está doente, ou que alguém morreu da sua família, para você faltar algum compromisso, que você escolha alguém que já tenha de fato falecido, que você não mate alguém que ainda esteja vivo. Isso pode ser considerado uma ética dentro da mentira? Uma questão de moral?
0: Eu não tenho a menor ideia, nunca pensei sobre isso, mas eu penso, né, que as mentiras, claro, elas têm níveis diferentes de absurdo e de abuso e de distanciamento em relação a verdade e a realidade, né? Mas o problema continua o mesmo, né? Na hora que você toma a palavra para dizer uma coisa e todo mundo que está te ouvindo supõe que você esteja mentindo, para que que você vai falar? Não haveria mais a necessidade de falar nada. Na hora que a mentira se generaliza, não precisa mais eu me esforçar para te convencer. Por quê? Porque você me toma por mentiroso por princípio. Imagina isso generalizado. Ninguém mais dirá nada, porque não adianta. Você já imaginou o desespero nessa situação? A pessoa desesperada, pelo amor de Deus, acredita em mim. E o outro diz, lamento, meu amigo.
3: Pô, é o Brasil. O Brasil hoje a gente faz isso. Ninguém acredita em ninguém.
0: Pois eu lamento, mas eu não tenho por que acreditar em você, porque já me passaram a perna 38 vezes só hoje. Então, não tenho porquê.
3: Boa. Agora sim, Batista.
4: Mensagens.
3: Por favor.
4: Mensagens dos nossos ouvintes que mandaram pelo WhatsApp. Carlos Bruno diz o seguinte: sinto inveja da vida de algumas pessoas que vejo no Instagram. Isso é errado, professor?
0: Veja, a inveja é um sentimento, né, que passa de um lado por desejar ter o que o outro tem. E esse é um aspecto, eu diria, ingênuo da questão. Qual é o problema de você desejar ter o que o outro tem? Nenhum problema. O ruim é quando você passa a desejar que o outro deixe de

0: ter o que o outro tem, ou que o outro perca, ou que o outro sofra, ou que o outro se dê mal porque você gostaria de estar na posição dele. Aí, toda vez que você passa a odiar alguém por ocupar uma certa posição, é evidente que todo mundo sai perdendo, inclusive quem odeia.
1: Olha só, a Tânia Martins, ela mandou o seguinte: é possível ser feliz sendo pobre e com um Corsa financiado?
0: Então, sendo pobre, com certeza é possível ser feliz. Já o Corsa, é Corsa?
2: É. Financiado. É.
0: Existe ainda Corsa?
2: Existe. Pessoal que vende, pessoal
0: de autopeças. Aí eu já não sei. O Corsa eu não tinha pensado.
3: Próximo, Batista. O Bruno Brecher diz o seguinte: esse negócio de hoje em dia todo mundo falar que tá com ansiedade é frescura, professor?
0: Enfim, em primeiro lugar, a ansiedade é um problema real que acontece com muita gente. Quanto a todo mundo, certamente não, né? Certamente tem muita gente ansiosa e que sofre muito com ansiedade. E provavelmente tem gente que também se aproveita da onda e, digamos, dá uma colorida nas próprias mazelas para se fazer de vítima, também existe.
2: Próxima pergunta.
1: O Salles, ele mandou: mensagens motivacionais não me motivam. Será que tem algo errado comigo?
0: Não, eu tenho até a impressão que isso pode ser sinal de lucidez. Porque, no final das contas, quando a gente vai vivendo e vai apanhando, se a gente tem lucidez, a gente vai percebendo os obstáculos e dificuldades, percebendo que viver é para profissionais. Viver precisa ter muita competência para viver de maneira virtuosa, feliz, potente, etc. Então não é só, sabe, meia dúzia de pessoas gritando que pode consertar a vida de alguém, porque senão nós contrataríamos aí um arauto gritando mensagens motivacionais e teríamos banido a tristeza do mundo. E isso não vai acontecer.
3: Bruna Pereira, saber muito sobre tantos assuntos não te deixa meio louco, professor?
0: Não, eu certamente não tenho meu juízo perfeito, mas não é porque sei muito, pelo contrário, é por desejar saber muito mais do que eu sei. Eu li muito ao longo da vida, aprendi um pouco, né, das coisas que eu li, e procuro refletir sobre o que me acontece à luz do que eu li e do que eu aprendi. Não tenho nenhuma inteligência superior a de ninguém, não sou nada fora da curva e gostaria, sinceramente, de ter mais tempo para aprender mais, poder ter mais lucidez e entender melhor as coisas da vida, seja para mim, seja para ajudar as pessoas que acreditam em mim. Mas o fato de ser louco nada tem a ver com isso.
1: O Renato Silva, ele mandou: na Copa eu vou gritar gol antes só para incomodar meu vizinho. É errado sentir prazer na desgraça alheia?
0: É um problema que você deveria consultar um especialista, né? Porque não é questão de certo ou errado. Você deveria, eu diria, se incomodar menos com a tristeza do outro e vincular a sua felicidade a coisas menos destrutivas.
2: Muito bom.
1: Muito bom.
2: Senhoras e senhores, hoje tivemos a grande honra e glória de recebê-lo aqui no nosso programa. Ele que é jornalista, professor de ética, filósofo e autor. Senhoras e senhores, uma salva de palmas para o incrível, incomparável e insubstituível Clóvis de Barros. Uhul! Muito obrigado,
0: muito
2: professor.
0: Muito obrigado.
2: Que o senhor seja muito feliz.
0: Muito obrigado.
2: E que seja a sua felicidade assim como o senhor contempla, né? Não sei qual é a sua felicidade. Qual é a sua felicidade?
0: A minha felicidade maior é primeiro estudar, aprender e compartilhar o que eu aprendi. Então, isso obrigado. É o grande mote, né?
2: O senhor fez
0: eu
2: isso.
0: Eu queria mesmo usar esse segundinho, se você me permitir.
2: Por favor.
0: Se os ouvintes quiserem entrar lá no Instagram, pode ser?
2: Agora, por favor.
0: @ Clóvis de Barros, lá no Instagram. Aí forem lá no link da bio, né? Poderão encontrar duas coisas interessantes. Primeira, são meus cursos que estão lá, que poderão contemplar, ver se interessa, inclusive sobre o amor, né? Que é correlato ao livro. E dois, poderão sim, tem lá o WhatsApp do Clóvis. No legal. Link da bio, WhatsApp do Clóvis. Aí você põe lá seu nome, e-mail e telefone, e todo dia, 6 horas da manhã, você receberá
3: por girassol. WhatsApp
0: um girassol e uma reflexão.
3: Muito bom.
0: Uma reflexão matinal.
3: Muito bom.
0: E o único custo é o custo do clique mesmo.
3: Então
0: do
3: vamos fazer isso agora. Tô entrando aqui no Instagram, @ Clóvis de Barros Oficial. Clóvis de Barros, aqui, @ Isso. Clóvis de Barros.
0: Oficial.
3: O @ é Clóvis de Barros. Pronto, pronto. Tem mais nada. @ Clóvis de
0: Barros. Agora, link da bio.
3: Link da bio, tô entrando aqui, ó. Feche bem aqui, Tichuco. Clóvis de Barros, amor na filosofia. Tem ética e cultura corporativa. Filosofia para uma vida que vale a pena. 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WhatsApp do Clóvis, ó. Cliquei aqui.
0: Agora.
3: Botei meu nome. Vou botar aqui meu nome. Boa. Pronto, meu e-mail. Preenchi automaticamente. Pronto, quero receber as mensagens.
0: A partir de amanhã, pronto. 6 da manhã, uma reflexão matinal. Amanhã tem o Inédita Pamonha, que é podcast meu.
3: Muito bom.
0: Que você recebe 6 horas da manhã. Imperdível. Não, amanhã que dia é?
3: Amanhã.
0: Quarta. Amanhã é quarta. Não, amanhã é reflexão matinal.
3: Então,
0: quinta,
3: beleza.
0: Inédita Pamonha.
3: Tá boa. Aqui, ó. Parabéns, Lucas. As mensagens são enviadas no grupo do WhatsApp. Tá feito. Doutor Clóvis, muito obrigado. Que o senhor seja muito feliz aprendendo, estudando e compartilhando. Muito obrigado.
0: Valeu, queridos.
3: Um beijo enorme.
0: Beijo e até a próxima.
3: Até a próxima. A gente segue por aqui com o nosso programinha de meu Deus, trazendo aquele quadro que é um enorme sucesso. Por onde a gente passa, todo mundo fala. É hora de trazer informação com diversão. É hora de...
4: Tô girindo de notícias, vai!
1: Vem pra cá, Patrícia.
3: Muito bom.
1: Olha aqui o aviãozinho trazendo dinheiro, a felicidade.
3: Trazendo dinheiro do quê?
1: Não, dinheiro trazendo felicidade.
3: Você viu que o dinheiro não traz felicidade, tá vendo?
1: Quase que eu pedi o dinheiro do seu Clóvis, viu? Olha.
3: Viu? Vamos lá. Aí a gente tava aqui falando com ele, o professor Clóvis, que durante mais de 20 anos foi professor de ética na USP, aqui em São Paulo. E olha, a primeira notícia que a gente traz é sobre isso.
5: Tem a ver com isso?
3: Tem tudo a ver com isso.
5: O que aconteceu?
3: Que as universidades brasileiras caem no ranking das melhores do mundo. Sabe por que aconteceu? Porque o professor Clóvis não tá dando mais aula.
5: Parou de lecionar.
3: Parou de lecionar, caiu a nota da faculdade brasileira no ranking das melhores do mundo. São dados divulgados por um respeitado ranking de universidades mundiais. A USP ficou em 119º lugar. Olha aí que loucura.
1: Nossa, você consegue falar esse número, eu não saberia.
3: 119º lugar.
5: Mas também, desde 1500, me fala alguma coisa que o Brasil vai bem. Desde o ano de 1500. Não tem nada de ranking que o Brasil vai bem. Só de corrupção, essas coisas.
3: É uma pena, né? Uma pena. E olha agora... aí, professor. Professor Clóvis, se tiver vontade pra melhorar esse ranking, volta aí pra USP, que dá uma ajuda ela a melhorar aí nesse ranking.
5: E olha, agora...
3: Mas, ó, não são só os universitários que estão decaindo inteligência, não.
1: Não?
3: Não. Tem muito mais. Por exemplo, a próxima notícia, Mini Ruth.
1: É verdade, gente.
5: Só complementando, agora não é mais universidade, agora não é ensino superior, é inferior agora.
1: E falando em coisas inferiores caindo, não sei se vocês viram que viralizou aí nas redes sociais, mas um paranaense, ele acabou pulando nas águas das cataratas do Iguaçu pra pegar o celular que tinha caído.
3: Gênio, hein? Que louco. Nas cataratas lá em Foz do Iguaçu, uma das 7 maravilhas
1: do
3: mundo.
1: Exatamente. Aí, né, viralizou aí esse vídeo. E aí é possível ver o momento em que o homem se pendura em uma passarela e pula pra um local próximo da queda d'água só pra pegar o celular.
3: Gente. Mas eu vou te falar, eu estive lá semana passada. Eu estive nas cataratas.
1: Foi você?
3: Não fui, eu não sou paranaense. Eu vi de verdade e pensei assim, cara, realmente deve ter uma galera que perde muita coisa aqui.
5: Deve ter.
3: Porque é ventania, né? Bom, dependendo do dia, a água caindo ao mesmo tempo, às vezes cai um brinco, um celular.
5: Não, ou às vezes o cara tá tirando uma foto, sempre tem um desavisado que vem e bate.
3: É muita gente, né? Cara, é muita gente.
5: Agora, você imagina o conteúdo que devia ter nesse celular pro cidadão... Tá nesse desespero de recuperar o aparelho. Quase foi dar um abraço no Netuno.
3: por causa desse celular.
2: Eu tenho outra teoria, não acho que seja o conteúdo, não. Eu acho que ele passou ali no Paraguai, você comprou 17 Pro Max e foi tirar foto das cataratas.
1: Pode ser.
2: Caiu, não fez seguro, falou não.
3: E aí sabe o que ele falou? Piada da Mini Ruth, a hora que caiu o telefone. O
2: que ele falou?
3: Ele falou, iPhone.
1: Piada da Mini Ruth. Eu nunca faria uma piada ruim dessa.
3: Saiu do modo avião, foi pro modo submarino o celular.
2: Essa é boa também. Muito boa. Bom, eu gostaria de ver mais, de ver um tipo de competição de arremesso de celular no Cataratas do
1: Brasil. Nossa,
2: ia ser muito legal.
1: Será que quando caiu o pessoal fez...
2: Vamos lá, próxima notícia. E ó, notícia de futebol. Segue o ritmo de Copa. Opa. Quem vai trazer ele? Marcelo Batista. Manda lá.
3: Opa, o Wilton Pereira Sampaio vai ser o árbitro brasileiro que vai estragar já a abertura da Copa. Né?
2: Entre, a gente vai ser processado.
3: Entre Batista. México e África do Sul. Esse cara é muito ruim. É muito ruim.
2: Batista. Ó, pra não dar problema legal, você fala assim: este cara, eu não gosto. Não, ele é ruim.
3: Às quatro da tarde, amanhã, é quinta-feira, tem México e África do Sul, abertura da Copa. E o Wilton Pereira Sampaio vai apitar e ele vai ser auxiliado pelo Bruno Pires e o Bruno Bosquilha serão os assistentes. Esse cara, pra você ter uma ideia, ele apitou, acho que em 2022, a última Copa,
2: ele apitou
3: França e Inglaterra. Foi um jogo lá desses mata-mata, lá, não sei se foi quartas de final, semifinal. Ele apitou França e Inglaterra. Os dois times saíram reclamando dele. Os dois.
2: Isso é bom. É um árbitro que não agrada nem gregos, nem troianos, nem franceses, nem ingleses.
1: Acabou. Olha que beleza.
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2: 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E vou te dizer mais uma coisinha muito importante. Pra você que não gosta de ficar ouvindo o seu vizinho gritando gol antes de você, acompanha pela rádio, é muito melhor, tá bom?
3: Você que gosta de cornetar, a seleção, cornetar todo mundo, manda ver. Eu pedi um tênis pro Benja, vou ver se ele traz pra mim nos Estados Unidos.
2: Ah, é verdade, o Benja tá fazendo in loco.
3: Night
2: tá
3: shop.
2: Lá, nos, tá bonitão.
1: O que é in loco?
2: In loco é quando a pessoa está ao vivo lá, pessoalmente. Entendeu? Ele tá lá pessoalmente
3: no local
2: nos Estados
3: do
2: Unidos.
3: Evento.
2: Inclusive, acabei de comentar aqui, né? Você que tá ouvindo, você sabe que, bom, acabei de dizer que a Copa do Mundo tá chegando e tá todo mundo discutindo uma coisinha que é muito importante. Tá todo mundo irritado com a porcaria do delay. Você que tá na sua casa vendo, por exemplo, o jogo na Globo, tá? Você vai lá, pega o seu controle remoto, liga a televisão de casa, coloca na Glóbulo, Rede Glóbulo
3: tá na
2: de
3: Globo,
2: televisão,
3: tá
2: bota na Globo.
3: Gol!
2: Seu vizinho grita gol antes de você. Sabe por quê que o seu vizinho grita gol antes de você?
1: Por quê?
2: Porque ele tá acompanhando o jogo pelo rádio. O rádio dá o gol na hora que ele acontece. Na TV, chega atrasado. É o famoso delay.
3: Aliás, pera, atenção. Atenção, eu tô vendo aqui ao vivo na Globo. Atenção, ao vivo na Globo. Cadê a torcida? Porque o Brasil pode se sagrar tetracampeão mundial. É o último pênalti. Roberto Baggio vai para a cobrança. Se ele fizer, a Itália continua na disputa. Mas se ele perder, o Brasil é tetracampeão mundial. Atenção. Correu Roberto Baggio. Bateu para fora. Para fora. Acabou. É tetra. Não, é que tá com um delayzinho só da Globo.
2: Tá tudo bem, né? É que tá com um delay lá na TV Globo.
3: Tem um atraso pequenininho.
2: Tem um atraso aí de quase uns 20 anos.
3: 94! É tetra! Eu vou pra rua comemorar. Posso ir pra avenida?
2: Não, já passou.
3: Já foi?
2: Você tá atrasado uns 32 anos.
3: Agora. É ao vivo na Globo?
2: É porque a Globo tem delay. No rádio, na TMC, não tem delay. Então, se você não quer ficar sofrendo, ouvindo os seus vizinhos, o pessoal gritando gol antes de você, escute aqui na TMC. É. A emissora oficial da paixão do brasileiro.
3: Exatamente, ó. Na TMC, sintonizei. Na Globo tem atraso. Na Cazé, nem sei.
2: Nossa, na Cazé, meu amigo.
3: Porra, Cazé, meu
1: irmão. Tá Cazé,
3: os caras vão transmitir o homem chegando na Lua. Semana que vem.
2: Estão transmitindo a Copa vivo. De 52.
3: É. Fazendo... É de Uruguai, 1930.
2: E aí, Casimiro? Casimiro meteu essa?
3: Aliás, a próxima Copa é 100 anos, hein? De Copa 100 do Mundo. 100 anos,
2: coisa linda, hein?
3: Você viu que vai ser em...
1: Onde vai ser?
3: Vai ser em 5 países, acho.
2: Vai ser aqui na América do Sul?
3: Vai ser. Paraguai, Argentina... Uruguai vai ser a abertura e aí vai ter jogo, acho que em Portugal, Espanha, vai ter jogo na Europa e na América.
2: Nossa, o pessoal tá...
3: Os caras estão inventando.
2: Sabe o que que é isso, né? É. Isso é tudo o pessoal tá atimando com o pessoal de hotel, pra ganhar dinheiro, pra com ganhar passagem dinheiro. Aérea.
1: Pode ser.
3: E vocês viram que na Copa, curiosidade, hein, fugindo aqui das notícias, vocês viram que na Copa a seleção do Irã, ela não vai poder ficar nos Estados Unidos. Eles vão ter que treinar no México, aí só no dia do jogo, eles vão pro local do jogo, joga e já tem que ir embora pro México de novo, que não pode ficar em solo americano.
1: Gente, que babado, hein? É.
2: Nossa, e tá, que coisinha louca, né? Que mundinho louco demais. Amigos e amigas, vamos dar uma olhada na nossa enquete do dia, que traz a pergunta: o que é que você faria com R$1 trilhão? Eu quero saber, pessoal respondendo no WhatsApp, Marcelo Batista.
3: Olha, depois dessa narração aí, eu mereci um lugar na equipe, hein?
2: É verdade.
3: Olha só. Roberto Almeida, eu compraria o Bar da Esquina e proibiria tocar sertanejo de sofrência depois da meia-noite.
2: Ótimo, ótimo.
1: A Laís Barbosa, ela mandou: eu compraria a Avenida Paulista pro no domingo eu conseguir passear.
2: Ah, muito bom. Vai, Batista.
3: O Matheus Rocha, isso aqui eu não entendi. Eu ia mandar fazer uma estátua minha apontando pra churrascaria mais próxima.
1: Não faz muito sentido, né? É. Mas o João Araújo, ele mandou: eu ia virar dono de um banco só pra ficar devendo para mim mesmo.
2: Só pra ficar devendo a vida. A mentalidade, muito
1: rapaz.
2: Bom. Adoro, muito bom. Amigos, ó, lembrando, hein, pra não sofrer com delay, bota na TMC, beleza?
3: Delay o atraso.
2: Quando você tá lá vendo na televisão e o pessoal já tá comemorando o gol.
3: Porque
2: você
3: fala, no rádio, o rádio é na hora. Saiu o gol, é gol na hora. Aí na TV tem, vai pro satélite, vai pra não sei aonde.
2: Vai pra antena, vai pelo cabo. Rádio é por onda, é na hora.
1: Tem que arrumar o bombril.
3: E o cara que tem internet ruim, então? Nossa! O cara tá vendo na Cazé com a internet ruim? Nossa!
2: Por isso, ó... Copa é na TMC. A gente vai ficando por aqui e amanhã estamos de volta. Um beijo, queijo e muito obrigado pela sua audiência. Fique agora com o Link TMC, com Tomás Rafael e Maiara Bachanel e Rodrigo Vares.

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1: No TMC da Hora, vamos analisar um adversário do Brasil na Copa do Mundo FIFA 2026. Bora falar do Haiti. O Haiti enfrenta uma das piores crises humanitárias do século XXI no país e busca melhorar os ânimos da população com o desempenho na Copa. A equipe se qualificou para o torneio via qualificatórias da CONCACAF, que ficou apertada para essa Copa, já que México, Estados Unidos e Canadá já tinham vaga garantida por sediar a competição. O Haiti se classificou em primeiro do terceiro grupo das eliminatórias e garantiu a vaga. Essa será a segunda participação do time haitiano. Contra o Brasil é só goleada, canarinho. Foram 3 confrontos. Vencemos por 4-0, 6-0 e até por 7-1. A partida contra o Haiti nesta Copa é para vencer e vencer bem, fazer saldo. O jogo do Brasil contra o Haiti pela segunda rodada da fase de grupos da Copa do Mundo FIFA 2026 acontece dia 19 de junho, às 9:30 da noite.
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7: Hoje, muito boa tarde, aliás, hoje, dia 9 de junho de 2026, agora 3 horas em ponto. Começa agora mais um Link TMC com Rodrigo Alvarez hoje e comigo, Mayara Bastianello.

0: Olha, deixa eu te falar uma coisa. Copa e eleição no mesmo ano é demais para essa nação. Mas é o que é. E sendo assim, a Comissão de Constituição e Justiça da Câmara corre para votar a redução da maioridade penal para 16 anos. É uma pauta antiga, mas volta para agitar as campanhas. O governo Lula não gosta, Flávio Bolsonaro defende e usa o tema, claro, como cartão de visita já pensando em outubro. 37% dos brasileiros não pagaram ao menos uma conta no mês passado. É a dívida que não desenrola nem com a bênção federal. Isso não é estatística fria, é geladeira vazia, boleto na lata de lixo e uma angústia que vai crescendo no ritmo da eleição. E sobre a pressa, enrolação e outros temas eleitorais, nosso comentarista de política, Wilson Pedroso, solta o verbo. No Rio, uma menina de 11 anos foi envenenada com um bolo. A polícia ouve depoimentos, a investigação avança. Enquanto isso, o brasileiro decente se pergunta: quem faz uma coisa dessas com uma criança? Nossa reportagem do Rio traz os detalhes. E não é só isso. Antes fosse, Mayara.
1: É, no Líbano, Israel ordenou o esvaziamento de uma cidade inteira. Filas de carros, famílias em fuga, 8 mortos. E o Irã ameaçando retalhar outra vez. O Oriente Médio arde, como sempre, e o mundo assiste com aquela mistura de não é comigo, com o que é que eu faço? Tudo isso hoje no Link TMC, o programa que sente, mas não sensacionaliza, que expõe, mas não banaliza, que traz ponto e contraponto do jeito que tem que ser.
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1: Agora sim, um boa tarde formal. Hoje, Tomás tá ali, né, nos seus compromissos do esporte. E o nossa lojinha de notícias fica aqui hoje a cargo, né, na gerência minha e do meu amigo Alvarez. Tudo bem, Alvarez? Boa tarde.
0: Boa tarde para você, boa tarde para os nossos ouvintes. E já vamos começar trazendo o tema da enquete?
1: Boa, Maia. Tá lá.
0: Pois é, os deputados estão debatendo, como a gente disse aí, reduzir a maioridade penal para 16 anos. Então a gente quer saber de você que está nos acompanhando pelo YouTube, dá para votar? Também pelo WhatsApp, Mayara?
1: Isso, pode ser pelo WhatsApp também.
0: Também pelo WhatsApp. A pergunta é a seguinte: maioridade penal para 16 anos, sim, já é hora? Não, não resolve nada. Depende do crime. São 3 opções, então você pode votar agora no YouTube da TMC, arroba TMC News BR, ou pelo chat da live que a gente está aqui, ou então faz o seguinte, manda mensagem pelo WhatsApp, que é o 11 97221 1001.
1: É um tema que não é tão fácil, né, Alvarez, da gente falar. É claro que aqui a gente sempre vai trazer o contraponto. E é óbvio que uma população cansada, tinha tanta violência, né, e muitas delas praticadas por menores, que acabam, não pegam mais de 3 anos, nem a detenção, que a gente fala, a internação, né, Alvarez, pelo ECA. A gente entende que existe uma revolta, mas não é simples assim. Você imagina, por exemplo, a gente colocar um menor de idade no meio de criminosos de longa data, por exemplo. Aquilo vira uma escola do crime, né? A gente vai falar bastante sobre isso, vai trazer o ponto, vai trazer o contraponto. Diga, Alvarez.
0: Não, é um tema com muitas sutilezas, muitas nuances. Eu acho que vale muito a discussão. Eu sempre faço a ressalva, tanto para os temas da direita quanto para os temas da esquerda. Não está na hora de discutir coisa tão profunda às vésperas de eleição.
1: Ou talvez essa seja também, esse seja um interesse, né? É uma pauta que ganha voto, a gente sabe disso, que muita pauta não ganha voto. A gente às vezes fala, sei lá, de lutar por doenças raras. Não é voto, não ganha voto. Mas quando a gente fala de violência, redução da maioridade penal, outras pautas como escala 6x1, fim da escala 6x1, são realmente pautas que rendem realmente muitos votos. Talvez seja por isso também que a gente esteja vendo. Nada é por acaso, né, Alvarez?
0: Nada por acaso, Mayara, tem novidade também sobre aquela polêmica que a gente já trouxe aqui do uniforme social da seleção brasileira para essa Copa, que já virou meme antes mesmo de começar a Copa. Chamaram de pijama, disseram que é roupa de presidiário, uniforme hospitalar. Ficou até com pena de todo mundo que usa
1: trabalho
0: essas coisas,
1: uniforme
0: de hospitalar, não é tão mal assim. Mas enfim, as comparações nas redes sociais não pouparam ninguém. O estopim, né, foi essa cor que quem tá no YouTube tá vendo, é uma espécie de um cinza, mas vamos entender que cinza é esse. né? Todo mundo viu cinza, que em tese não combina com o Brasil. Cinza, inclusive, gente, é dia nublado, é aquela coisa, vai chover, vem tempestade por aí. Será que era isso que o estilista Ricardo Almeida queria? Hein? Ele assina os trajes da seleção, é a terceira Copa que ele está assinando a roupa da seleção, e claro que discordou. O Ricardo Almeida explicou que a cor foi desenvolvida ao longo de 4 meses na Europa, mistura verde, azul e amarelo, as cores da bandeira.
1: Onde?
0: Vamos explicar, né? Olha só, Mayara, tem que pegar o verde e botar ali a tinta, né? Bota na mesa ali.
1: Vamos voltar prato. Pro fundamental, vai.
0: É, bota o verde num prato, ele bota um pouquinho de azul, amarelo, você mistura, fica esse cinzão aí.
1: Ah,
0: o Ricardo Almeida vai me bater se souber que eu tô chamando de cinzão, porque o nome técnico é bonito. É turmalina.
1: Turmalina?
0: A nossa pedra brasileira, né? Mas eu não tô vendo a turmalina aí, porque ela tem um tom azul esverdeado que muda dependendo da luz. Quem vê pessoalmente entende, disse o Ricardo Almeida. E ele merece crédito, é um grande estilista.
1: Claro.
0: E eu digo até que eu acho bonito, só não combina com o nosso clima de seleção, né, Mayara? Convenceu ou não convenceu o Ricardo Almeida?
1: Nem um pouco. Ressalva aqui, como disse o Alvarez, o Ricardo Almeida é um gênio. É um cara que tem coleções maravilhosas, mas essa da seleção não colou nem um pouquinho. Esse cinza aí, que é realmente um verde misturado com alguma coisa ali, não ficou legal. Mas ele veio se defender.
0: É uma cara de vem tempestade pela frente, não vai
1: que
0: dar
1: medo.
0: Certo. É uma cara de não vai dar certo, é ruim isso, né?
1: Agora, eu queria só destacar uma coisa, viu, Alvarez, muito rapidamente. Tá vendo as malinhas dos jogadores ali, cada um com uma mala, descendo, né, as escadarias? Assim, tem algumas malas ali que valem mais de 150 mil. Tava vendo esses dias quais eram as marcas de mala.
0: Uhum. Tem o quê? Essas marcas tipo Louis Vuitton, isso. Prada, essas coisas?
1: Isso. E umas até desconhecidas, que eu nem conhecia. Mas a gente vê que o Léo Pereira, por exemplo, tá com uma de mão da Louis Vuitton. Essa eu não lembro quanto que custava, mas tem malas aí de mais de 100 mil reais. É, a seleção tá bem. Só o uniforme que não acompanhou, infelizmente. Agora vamos saber uma opinião, né, de quem entende de esporte e de moda. Vamos chamar o nosso Marco Belo, que tá ao vivo, falando dos Estados Unidos.
0: Mas você vai gastar o Belo para falar de uniforme? Tem outras coisas para ele falar, hein?
1: Tem também, mas eu quero saber a opinião primeiro do nosso querido Marco Belo sobre esse uniforme. Se repercutiu alguma coisa aí nos Estados Unidos, Marco Belo? Porque todo mundo espera muito do Brasil. É, eu lembro vocês aqui que na abertura da Olimpíada de Inverno, o que eram os uniformes da seleção? Que era aquele uniforme de inverno que quando você abria aquele jaquetão branco e todo fofo, vinha uma bandeirona do Brasil, aquela coisa linda, e foi sucesso no mundo todo. Chegou a repercutir por aí nos Estados Unidos, Marco Belo? É o Tribunal das Minúsculas Causas nesse momento aqui no link.
3: Tudo bem, Mayara Alvarez? 2:08, horário aqui de Nova Jersey, 3:08, horário do Brasil. Vou me meter nos assuntos aí que vocês estavam falando. Primeiro, Esse uniforme do Brasil é feio mesmo, mas quando a gente lembra da filha do Dunga, estilista do treinador da seleção brasileira em 2010... De lá pra cá, tudo é bonito. Não tem como ficar pior. Tudo é bonito de lá pra cá. Em relação a essas malas, Mayara, que você falou dos jogadores, não precisa ser da seleção brasileira, não. Uma vez um diretor de comunicação de um clube de futebol me disse o seguinte: quando o jogador de futebol deixa a malinha para o assessor cuidar enquanto ele dá a entrevista, ele não tá preocupado com o que tá dentro da mala, que é o perfume, o creme. Ele tá preocupado com a mala, porque vale um carro, mais ou menos. É o preço dessas malas aí que eles carregam com os itens pessoais dos jogadores de futebol, viu? Mas em relação a esse uniforme da seleção, sinceramente, não ouvi falar aqui, até porque é uniforme de viagem, né? Então, aqui eles estão utilizando outro tipo de uniforme, uniforme de treino e uniforme de jogo. Então, isso aí foi mais na chegada da seleção aqui aos Estados Unidos.
1: Muito bom. Amor, vamos falar de hoje, do dia de hoje, né, Alvarez?
0: Vamos falar de hoje? Qual é a sua questão para hoje? Porque depois eu tenho uma questão que é de
1: então
0: hoje,
1: amanhã
0: e de depois, pro Belo.
1: Bom, o Ancelotti, né, gente, já sabe que contra o Marrocos, o que ele vai fazer, né? Quem vai jogar já tá ali na cabeça dele, mas não conta para ninguém, né?
0: Mas não
1: segredo
0: contou.
1: Completo, não contou. E o treino hoje foi aberto por só 15 minutos. Eu queria que o Belo contasse pra gente agora, né? Como é que foi, se deu para perceber alguma coisa naqueles 15 minutos ou se realmente continua esse segredo que ninguém abriu ainda.
3: Primeiro me situar aqui, né, e situar o amigo da TMC. Eu tô na sala de entrevistas coletivas do hotel onde a seleção está concentrada, tá? O treino é em outro local, fica uns 30 minutos daqui. Eu tô na sala de entrevistas coletivas porque daqui a 20 minutos falará o Ibanhas, que é zagueiro barra lateral da seleção brasileira de futebol. O Ibanhas jogou contra a equipe do Egito na zaga, porque o Gabriel Magalhães estava cansado, o Léo Pereira era uma opção, mas o Ibanhas foi a surpresa. E com o corte do Wesley, como o Ancelotti não chamou o outro lateral direito, o Ibanhas é uma das opções para a lateral direita da seleção. A outra é o Danilo, que exatamente entrou no lugar do Wesley durante a partida contra o Egito. Então, o entrevistado do dia hoje será o Ibanhas, falará durante 15 minutos. São 15 minutos de entrevista que mais ou menos 300 jornalistas aqui tem para tentar de todo jeito, eu aqui fazer uma pergunta pro jogador da seleção brasileira. Sobre o treino de hoje de manhã lá no CT do Red Bull, a gente pôde acompanhar 15 minutos, a expectativa mais uma vez era pela aparição do Neymar, ele não apareceu, ficou no hotel, o Neymar continua fazendo tratamento, tá fora da partida contra o Marrocos, não deve enfrentar o Haiti, pode de repente pintar no banco na partida, na terceira partida do Brasil na fase de grupos desta Copa do Mundo, mas contra o Marrocos tá fora, tá? Já dá pra gente cravar que o Neymar não joga, hoje é terça-feira, ele não foi nem a campo, nem treinou com bola, não tem como ele jogar no sábado. Enfim, e o Ederson, que foi convocado, já estava mais uma vez trabalhando lá com o grupo. Sobre o time, o Ancelotti tem alguns jogadores preferidos, então quando ele fala que ele já tem o time na cabeça e não revela, a gente coloca os preferidos do Ancelotti para formar mais ou menos uma seleção brasileira. Com o Alisson no gol, aí a dúvida na lateral direita entre o Danilo e o Ibanhas, eu acho que joga o Danilo, porque é um jogador de confiança do Ancelotti, mas tem muita gente aqui que acha que joga o Ibanhas, inclusive será perguntado hoje aqui na entrevista. O Gabriel Magalhães e o Marquinhos na zaga, isso aí... dá para apostar que você vai ganhar. Marquinhos é o capitão da seleção e o Gabriel Magalhães é um dos melhores zagueiros do mundo. Na lateral esquerda, o Douglas Santos, que ganhou a posição do Alexandro na partida contra o Egito. No meio de campo, Casemiro, que é outro jogador de confiança, ao lado do Bruno Guimarães, que fez o gol contra o Egito. E a linha de quatro na frente, né? Que o Ancelotti gosta de jogar no 4-2-4 com o Rafinha, o Vinícius Júnior, o Matheus Cunha e aí uma quarta opção, que pode ser o Endrick, pode ser o Igor Thiago, que jogou contra o Egito, pode ser o Luiz Henrique. Há uma dúvida em relação a esta quarta opção do meio de campo da seleção brasileira. Ah, eu esqueci o Paquetá, perdão. Então, Vini Júnior, o Rafinha, o Paquetá, e aí o Matheus Cunha briga com Endrick, com Igor Thiago e com outros jogadores aberto pela direita. Por quê? Eu explico. O Wesley, que foi cortado, era um lateral direito que avançava demais. Não era um lateral defensivo, era um lateral ofensivo. Ele funcionava como um ponta direita, mais ou menos. E o Ibanhas ou o Danilo, qualquer que seja o lateral escolhido pelo Ancelotti, são jogadores defensivos. Então ele vai precisar de um homem pela direita nessa linha de quatro que apoie mais. Por isso eu apostaria, por exemplo, no Igor Thiago, que é um jogador ofensivo, é um atacante, é um centroavante de ofício para formar essa seleção brasileira. Tá aí a dúvida da seleção brasileira do Ancelotti, mas nessa quarta função do meio de campo.
0: Belo, antes de fazer a minha pergunta, eu queria já te convidar a voltar aqui com a gente assim que você puder, depois da coletiva, para trazer pelo menos os principais, os destaques da coletiva, pode ser?
3: Perfeito, combinado.
0: Tá, mas aí então é o seguinte, a pergunta é, a gente tá vendo aí, você já tá dando uma notícia que pra mim aqui já é um avanço negativo, infelizmente. O Neymar não joga nem a segunda partida e se estiver na terceira, é óbvio que vai estar no banco. Você, na convivência que você tá tendo aí com a CBF, com os jogadores, com a imprensa toda, você tá no meio de onde tudo tá acontecendo, Belo. Tem alguma informação que a gente não tem? Por que convocar o Neymar? É uma questão política? Tem patrocinador no meio? É motivacional para ajudar o resto da equipe? Qual é a razão de o Ancelotti convocar o Neymar? Ou mais do que isso, não ter cortado o Neymar quando ele precisou cortar o Wesley? Poderia também ter cortado o Neymar? Se sabe que o Neymar provavelmente nem vai jogar essa Copa do Mundo. Ou vai ficar no banco se ficar.
3: Então, o Neymar é o melhor jogador brasileiro da atualidade, isso não se discute. tá machucado, mas é o melhor jogador brasileiro da atualidade. O Wesley, quando ele se machucou, ainda em Cleveland, eu tava lá na zona mista depois do jogo, e o papo era o seguinte: se ele tiver lesão, ele tá fora. Muito diferente do Neymar. O papo com Wesley era: se ele tiver lesão, tá fora. Fez a ressonância apontou uma lesão na região da coxa, foi cortado. Se o Neymar não fosse o Neymar, ele não estaria aqui. Ele nem teria sido convocado. E se fosse, teria sido cortado. Então, o Neymar está aqui, não creio que seja por uma razão política, não creio que seja por uma razão de liderança de grupo, é porque é um nome muito forte e o Ancelotti quis ter esse nome forte na seleção brasileira, mesmo que seja para as próximas fases da Copa do Mundo. Lembrando que essa é a primeira Copa do Mundo com 48 seleções, tem uma fase a mais. Não são oitavas de final logo após a fase de grupos, tem 16 avos de final, tem uma fase antes. Então, mesmo que o Neymar não jogue a primeira partida, não jogue a segunda, fique no banco na terceira, se ele jogar a 16 avos de final, são 4 partidas até a final. Então o Ancelotti confia nisso para que o Neymar possa fazer diferença na Copa do Mundo. E eu tô falando isso não só por causa do Neymar, porque diversas outras seleções têm tido o mesmo problema. Jogadores se machucando às vésperas da Copa do Mundo, alguns sendo cortados e outros sendo deixados, outros jogadores tentando conseguir uma recuperação durante a Copa do Mundo, mesmo perdendo algumas partidas, exatamente porque essa Copa terá mais partidas. Então, para a seleção chegar na semifinal, na final, vai dar tempo provavelmente desses jogadores atuarem. E o Neymar tem outra coisa também, né? 2010, o Neymar surgiu ao lado do Ganso, que até o Dunga era pressionado para chamar ele para a Copa de 2010 da África do Sul e acabou não chamando. 2010 para 2026 são 16 anos. Esses caras aqui têm 17, 18, 20. O Neymar é ídolo de infância deles. Então, eles estarem com o Neymar aqui na Copa do Mundo é um negócio de outro mundo para eles. Também tem essa, é um negócio de outro mundo. Então, a presença do Neymar, além de ser o melhor jogador da seleção brasileira tecnicamente, também faz com que esses jogadores aqui talvez deem mais importância ao ambiente da seleção brasileira.
0: Você me convenceu, finalmente, alguém me convenceu com o argumento da extensão da Copa, de que há um tempo de recuperação possível. Vamos torcer por isso. Mas volta ainda, hein, Belo? Não deixa a gente na mão aqui.
3: Com certeza, voltarei.
0: Você vai ter notícia daqui a pouco. Valeu.
3: Após a entrevista coletiva, eu volto aí com vocês. Um abraço.
1: Perfeito, Belo. Beijão pra você. Até daqui a pouquinho. Bom, e olha só, Varese, falando em Copa do Mundo, né? A TV Globo e a Casa TV estão em guerra, pelo menos ali nas redes sociais. E o campo de batalha...
0: Mas a gente ganha.
1: A gente ganha, claro que a gente ganha. Por isso que nem chamaram a gente pra briga, viu, o Alvarez? Você vê que ninguém chamou a gente pra briga, não chamaram a TMC. Porque a gente ganha mesmo. O que a gente tá falando aqui? Estou falando do delay, Quem mostra o gol primeiro? Quem chega antes? Quem pisca e perde? Tem o streaming? Tem a TV aberta? Mas nada disso supera o rádio. E essa briga toda, que é muito engraçado, né, Alvarez? Ela trouxe algo que a galera esquece e vai lembrar, sabe quando? Na hora que vem o primeiro gol. Aí você percebe que teu vizinho gritou antes, você quer se jogar da janela. É, basicamente isso. O rádio não corre atrás da velocidade, gente. O rádio é a velocidade. Desde sempre, nasceu assim, continua assim, entregando emoção e no milissegundo em que ela explode. É por isso que no meio de tanto streaming, de plataforma nova aparecendo toda semana, a narração ainda arrepia, ainda prende e faz todo mundo parar o que tá fazendo para ouvir. A gente sabe disso melhor do que ninguém aqui na TMC. Plataforma vai, plataforma vem, tecnologia evolui, mas velocidade e paixão, haha, é endereço fixo aqui, ó. Nessa Copa do Mundo, a TMC narra primeiro, você se emociona primeiro. Simples assim. Delay aqui, ó, na. A emoção não espera. E a gente também não?
0: Olha só, eu vou fazer uma comparação.
1: Compare.
0: Essas outras que você mencionou aí é tipo um boxeador como Maguila, Holyfield, Mike Tyson, porque os caras pesadão ali, mas lento. A gente é que nem o Popó, lembra do Acelino Popó de
1: no seu
0: Freitas?
1: Auge.
0: No auge, venceu o Super Pena, o cara era levinho, rapidinho, chegava primeiro que todo mundo, dava logo o primeiro golpe. Então a gente é o Popó. Quando tem gol, quem dá o primeiro golpe somos nós. É isso.
1: É, quer se diferenciar, né? no churrasco, quer se diferenciar, o pessoal tá assistindo a TV, você pega o radinho e fica de fone e grita pra todo mundo ouvir. Você corre o risco de ser expulso do churrasco? Corre. Mas você vai estar inventando uma moda. Não, aí.
0: Ele vai ser expulso se por acaso Marrocos fizer um gol na frente do Brasil. Tá. Aí o cara vai ser expulso. Ele vai falar, gol do Marrocos. O cara fala, não foi nada.
1: Sai daí.
0: Aí vai dar briga.
1: É, exatamente.
0: Mas ele vai falar, eu tô na TMC, eu tô sabendo antes, amigo. Dá uma olhada aqui, você tá 12 segundos atrasado. Aí tá 18 assim? Segundos atrasado, já sei de tudo.
1: E tô com o Éder Luiz, né? Canhão do rádio, não tem igual. 10 do rádio, aliás. 10 do rádio, nosso Éder Luiz, maravilhoso. Incrível que já tá em solo norte-americano. Vai, norte-americano. É isso.
0: E exagerado.
1: Jogado aos seus pés. Agora
0: eu
1: é a
0: sou
1: hora
0: mesmo exagerado.
1: Da rádio.
0: Cazuza, ó, faz falta, não faz não?
1: Ou se faz. Vai ser o grande homenageado do prêmio
0: anos.
1: Da música. Vamos lá então, é isso? É. Rádio Uber, né? Encostando aqui no nosso para-choque?
0: Não é.
1: Então tem Rio de Janeiro ainda. Vamos pro Rio antes e quem chama é meu amigo Avalês.
0: Você tá com pressa, eu tô chamando Cazuza, você acha que é pra quê, Maiara?
1: Ai, que vergonha, desculpa.
0: A Rebeca já tá aí, a Rebeca Renz vai falar.
1: Eu falei,
0: pra
1: ué, mas o que eu vou
0: fazer? Conta aí, Rebeca, antes que a Maiara desligue, por favor. Exagerado.
1: Jogado aos seus pés.
0: Cadê a Rebeca?
1: Fala, Rebeca.
0: Acho que ela ficou constrangida.
4: Essa cerimônia
0: constrangida
4: foi concebida.
0: Agora você tem que começar de agora, agora que você tá entrando.
1: Agora vai, Rebeca, fala do seu assunto de hoje. Vamos falar de Cazuza, agora. De prêmio da música, conta pra gente.
4: Vamos lá. Então, a 33ª edição do Prêmio BTG da Música Brasileira vai homenagear o Cazuza. Esse prêmio que é justamente um encontro, né, entre todos os gêneros das músicas brasileiras, né, porque a gente não tem como dizer que a música brasileira é única. A gente é muito diverso e essa diversidade vai ser justamente celebrada com essa homenagem à obra de Cazuza. Ao longo da noite, vários artistas vão cantar estreias, sucessos, né, do Cazuza em diferentes ritmos musicais. Então a gente vai ter justamente uma novidade aí de várias pessoas diferentes cantando em ritmos diferentes esses clássicos sucessos que a gente já conhece e ama, né? Essa escolha do Cazuza como homenageado foi feita com unanimidade pelo Conselho do Prêmio, que tem nomes clássicos, também nomes de peso, como, por exemplo, Gilberto Gil, Ney Matogrosso, que é um grande amigo do Cazuza, era um grande amigo do Cazuza, a Zélia Duncan e a Carol Conká. Eles são membros, né, desse conselho que homenageou, que escolheu a homenagem a Cazuza. E a alegação que foi feita à mãe do artista, Lucinha Araújo, foi feita em um telefonema conjunto entre os membros do conselho.
1: Oh, deu uma travada ali.
0: Caiu a Rebeca.
1: Faz parte, né? Mas como a gente disse ontem, o Cazuza foi eleito aí como homenageado do ano por um júri, uma curadoria super importante que tem nomes como o próprio Ney Matogrosso, por exemplo, Zélia Duncan também.
0: Maravilhoso. E Ney Matogrosso, né? A Rebeca falou amigo, mas também foi namorado do Cazuza, né? Tiveram uma relação no começo lá da história do Cazuza. Mas vamos pra Rádio Uber, né? Tá na hora, não tá?
1: Bora lá.
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9: Durante esses dias, você, parceiro e parceira, ouviu o Thiago Godoy aqui no quadro Acelera e Prospera, falando especificamente de contas, dívidas, parcelamentos e crédito. Agora, ele dá a dica de como fazer um diagnóstico real e final de tudo isso. Bora ouvir!
10: Fala, motorista! Aqui é Thiago Godoy, o papai financeiro. Olha, ao longo dessas pílulas, você entendeu como a dívida começa, como o crédito pode virar armadilha, como os juros pesam, quais erros evitar na negociação e como organizar uma ordem de pagamento. Agora, chegou a hora de juntar tudo isso em um diagnóstico real da sua vida financeira. E deixa eu te dizer uma coisa aqui muito importante. Diagnóstico não é julgamento. Diagnóstico é clareza, é olhar para os números sem se punir pelo passado, mas com a intenção de mudar o que vem daqui para frente. Um bom diagnóstico responde a 4 perguntas simples. Quanto que eu ganho por mês, em média? Quanto que eu gasto por mês, incluindo contas e dívidas? Está sobrando ou está faltando? E quais são as minhas dívidas hoje com saldo total e taxa de juros? Quando você coloca isso no papel, você sai do escuro. Você para de tomar decisão no improviso e começa a agir com mais estratégia. Então eu quero te propor um exercício final nessa fase. Reserve 20 minutos hoje para você fazer esse diagnóstico completo. Você vai anotar o seu faturamento médio mensal, depois você vai listar todos os seus gastos fixos e todas as parcelas em aberto, hein? Você vai somar tudo isso e vai comparar com o que entra todo mês. Por último, você vai listar cada dívida com o saldo total e a taxa de juros. Guarda esse diagnóstico para você. Ele vai ser a base da próxima etapa da trilha, que é a reconstrução financeira.
9: Esse foi o Acelere Prospera de hoje com o Thiago Godoy.
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1: Já de volta por aqui para todo o Brasil, comigo Mayara Bastianello, Rodrigo Alvarez, e vamos para Brasília mais especificamente, porque o ex-dono do Banco Master está preso e quer fazer um novo acordo com a justiça, a gente falou isso essa semana, né, para reduzir a pena. Mas ninguém está aceitando, ainda bem. A Polícia Federal já recusou a proposta dele uma vez. Agora, a Procuradoria-Geral da República também deve dizer não. O motivo é que os investigadores dizem que, mais uma vez, o Vorcaro não apresenta provas suficientes do que ele está contando. Quem traz os bastidores dessa notícia direto de Brasília é o Igor Damasceno. Igor, conta pra gente. Já havia tido uma negativa quanto a essa proposta de delação, que também foi negada porque ele não falou nada além do que tinha já no celular. Aliás, a proposta é que ele iria falar nada além do que estava ali no celular dele, por exemplo, né? Dessa vez, houve alguma coisa nova e essa coisa nova foi considerada irrelevante ou foi mais do mesmo também? Boa tarde.
11: Oi, pessoal. Boa tarde a vocês. Boa tarde também a todos que nos acompanham. Segundo fontes nossas ali na Polícia Federal, de fato, as informações que são consideradas novas pela defesa de Daniel Vorcaro são consideradas insuficientes pela Procuradoria-Geral da República e pela Polícia Federal. Inclusive, ainda hoje, a PF deve rejeitar essa nova proposta de acordo de delação premiada que foi proposta ali pela defesa do ex-banqueiro Daniel Vorcaro. Sabendo disso, uma fonte minha me contou que a defesa de Vorcaro vai se adiantar e também deve entregar hoje um documento complementar a essa nova proposta, com novas informações, com novos detalhes em torno do caso Master. Isso, na avaliação da defesa, seria suficiente para destravar esse acordo. Então, de fato, a PGR e a PF continuam insatisfeitas com as informações repassadas por Daniel Vorcaro. A defesa quer evitar que não haja mais nenhum tipo de acordo, não haja mais nenhuma proposta. E então, pede ali para que, de fato, o Daniel Vorcaro saia da superintendência da Polícia Federal e vá para o complexo penitenciário da Papuda. Esse deve ser o pedido
12: feito pela Polícia Federal nas próximas horas. Então, a defesa quer evitar essa situação e vai entregar esse documento complementar justamente para evitar que não haja mais nenhum tipo de acordo. Eu lembro a vocês que Daniel Vorcaro está preso preventivamente desde o início deste ano por causa de um suposto crime contra o sistema financeiro nacional. Ele inicialmente foi trazido de São Paulo para o Presídio Federal de Brasília, Presídio de Segurança Máxima. Em março, foi transferido para a Superintendência da PF, numa sala de Estado Maior. Isso marcou o início, então, de uma conversa em torno de delação premiada. Uma primeira proposta já foi negada, porque foi considerada insuficiente, e agora essa segunda proposta deve ser negada nas próximas horas. Resta saber se a PF ainda está disposta a negociar com a entrega desse documento complementar. Na avaliação da PF, segundo me disse essa fonte, Daniel Vorcaro estaria protegendo alguns amigos íntimos, entre eles políticos aqui de Brasília. E essa proteção é no sentido de não vou falar qual o envolvimento deles no caso Master. E é justamente por causa dessa proteção que as propostas estão sendo negadas. Agora, a gente precisa esperar para saber se a PF vai aceitar esse documento complementar e se, de fato, esse documento traz a informação que a PF está pedindo. Se, por acaso, for negado, a PF vai pedir o fim das negociações, Vorcaro sai da Superintendência da Polícia Federal e volta para o Presídio Federal daqui de Brasília. Dia bastante movimentado e importante para a defesa de Daniel Vorcaro.
1: Álvarez?
0: A gente vai para o nosso noticiário local agora, são
1: 15h32. Eu joguei a bola pra você, porque eu achei que você ia comentar alguma coisa. Daí eu não sabia se você tava travado, se não tá, mas tá aí.
0: Tinha um pedido urgente pra ir pro local.
1: Então vamos entregar o nosso horário local para as cidades da TMC trazerem as notícias da sua região. 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
14: Bora falar dos adversários da fase de grupos do Brasil na Copa? O duelo mais difícil do Grupo C é a seleção de Marrocos, e não se engane, esse time é muito forte. Os marroquinos se classificaram para a Copa sem sustos, ficando em primeiro do grupo de qualificação das eliminatórias africanas. 8 jogos, 8 vitórias, 22 gols marcados e apenas 2 sofridos. Essa será a 7ª participação deles no torneio, com o melhor desempenho sendo em 2022, na Copa do Catar, onde fizeram história ao se tornarem a primeira seleção africana semifinalista de uma Copa. O retrospecto contra o Brasil é de 2 vitórias brasileiras, uma sendo na também fase de grupos de 1998 e uma vitória marroquina em um amistoso. De olho nos craques, Hakimi, lateral direito do PSG, é um dos melhores do mundo na posição. Brahim Dias, meio campo do Real Madrid, é extremamente técnico. E no gol, eles têm o paredão e pegador de pênaltis Bono. O jogo do Brasil contra o Marrocos na Copa do Mundo FIFA 2026 acontece no dia 13 de junho, às 7 horas da noite.
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4: 3:36, uma excelente tarde para você. Eu sou Jade Marinho e nesses intervalos locais aqui em 101.3 a gente atualiza as informações para você, cidadão fluminense, para você, carioca, com as notícias, claro, da nossa cidade, do nosso estado. Através do WhatsApp 2199-557-1013, você pode contribuir com informações, também ser os olhos da TMC nas ruas, nas pistas, mandando mensagem, falando como tá o trânsito, também mandando a sua denúncia, ou até mandando um beijo aqui para a comunicadora que vos fala, ou também para aquele alguém especial, por que não? 2199-557-1013. E girando a reportagem da Transamérica TMC, trazendo informações, informações daquela que te faz sentir um super-herói, não é mesmo, Larissa Cardoso? Boa tarde para você.
5: Boa tarde, Jade. Boa tarde aos ouvintes. Exatamente. Um convite bem especial para o Dia dos Namorados, que já está quase chegando. O Hemorrio convida casais a se tornarem doadores frequentes. A campanha ressalta o impacto coletivo da iniciativa e conta com o apoio da cantora Marvila e do namorado saxofonista Morfase. O objetivo da campanha é fazer com que as novas gerações conheçam e frequentem o Hemorrio. De acordo com a instituição, os doadores mais frequentes estão envelhecendo e muitos já não podem mais doar por critérios de idade. O Hemorrio é responsável pelo abastecimento de mais de 100 unidades públicas de saúde em todo o estado do Rio e precisa manter um fluxo diário de 350 a 400 doações diárias para manter o fluxo regular de atendimento. Para doar, precisa ter entre 16 e 69 anos, pesar mais de 50 quilos, estar em boas condições de saúde e apresentar um documento com foto. Lembrando que menores de 18 anos precisam estar acompanhados do responsável e levar uma autorização que está disponível no site da Hemorrio. Vale ressaltar ainda que grávidas e lactantes não podem doar. O Hemorrio fica na rua Frei Caneca, número 8, no centro do Rio, Jade.
4: Obrigada pelas suas informações, Larissa. E ainda girando a reportagem da Transamérica TMC, Natália Messias. Boa tarde.
6: Boa tarde, Jade. Um homem foi preso após agredir brutalmente o próprio pai idoso em Honório Gurgel, na zona norte do Rio. De acordo com a Polícia Civil, o homem vinha agredindo a vítima repetidamente com o objetivo de expulsar o idoso da residência onde os dois moravam. Ainda segundo os agentes, a violência teve início no dia 6 de junho e no domingo, dia 7, o homem retornou ao imóvel e voltou a agredir o pai, causando diversos danos no local. Depois da denúncia da vítima na delegacia, os agentes iniciaram ações e prenderam o suspeito. Em nota, a Polícia Civil informou que o homem foi autuado em flagrante pelos crimes de lesão corporal e dano. Jade.
4: Obrigada pelas informações, Natália. Bom, e a gente fala de transporte agora, porque começou a operar nesta terça a linha de ônibus LEC 150, que conecta Grajaú e Siqueira Campos, para poder atender a população da região. A nova linha mantém o itinerário da antiga 433, né, que ligava a Vila Isabel à Zona Sul. A única mudança agora é o novo destino final, que passa a ser na Praça Malvino Reis, no Grajaú. Então, a operação faz parte da reorganização do transporte na região, com a substituição das antigas operadoras por empresas do consórcio Intersul.
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0: Trânsito intenso para o motorista seguindo no sentido centro, na altura da linha vermelha, na altura da maré. O motorista vai encontrando trânsito com retenção. 3:40, a gente volta a integrar a Rede Transamérica.
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0: Alvarez, temos novos detalhes sobre a suspensão da vacina contra a dengue do Instituto Butantan.
3: É, Maiara, o assunto é tão importante que o repórter Ricardo Spavoli conversou com Esper Calas, que é diretor do Instituto, que falou sobre a medida adotada pelo SUS e também a importância, que a gente sabe, mas vamos entrar em detalhes, do Butantan para a saúde no Brasil. Vamos ver a entrevista.
4: Diante desses casos graves e das mortes sob investigação, o que já é possível afirmar sobre a segurança da vacina do Butantan e quais são os

0: as principais hipóteses que o Instituto trabalha nesse momento.
1: A primeira coisa que é importante deixar claro é que a vacina transcorreu todo o caminho de desenvolvimento, desde a sua produção, os processos que foram desenvolvidos no Instituto, até as avaliações pré-clínicas e depois dos estudos clínicos, com sucesso. A gente, só no estudo fase 3, vacinou cerca de 11 mil pessoas. Depois disso, todo o pacote de dados que foi submetido para a Anvisa substanciou a decisão da agência de licenciar a vacina em novembro do ano passado e o Ministério da Saúde em adotar como uma política pública de vacinação já no comecinho deste ano. O Ministério sempre manifestou o desejo de ampliar essa vacinação, teve em várias ocasiões discutindo conosco aumento de capacidade produtiva para responder à necessidade de vacinação de uma vasta população brasileira no enfrentamento da dengue com a Butantan DV, e nós seguimos no caminho de aumentar a nossa produção. A primeira fase de vacinação do Ministério da Saúde acabou imunizando 80 mil pessoas aproximadamente em Botucatu, São Paulo, Maranguape, no Ceará, e Nova Lima, em Minas Gerais, e não foi detectada nenhuma preocupação. Muito pelo contrário, a vacina seguiu o mesmo padrão de segurança que a gente tinha observado no estudo fase 3. Quando houve a ampliação para profissionais de primeira resposta, foi se acumulando pessoas vacinadas, e agora já são mais de 500 mil, quando apareceu um sinal de que algumas das pessoas que receberam a vacina nessa última etapa desenvolveram alguns sinais que lembram uma dengue, com sinais de alerta e 3 casos graves. Isso acabou levando ao Ministério da Saúde por adotar essa paralisação temporária, que fundamentalmente significa fazer uma pausa, respira fundo, olha os dados, analisa o que está acontecendo para verificar de que maneira a gente pode continuar estudando essa vacina e potencialmente retomando a vacinação com coleta de mais informações.
0: Perfeito, diretor. A gente sabe que, principalmente depois da pandemia, tanto a vacinação quanto o Instituto Butantan acabaram passando por uma certa crise na confiança pública. Eu gostaria de saber de que forma essa suspensão de ontem pode afetar a confiança da população nas campanhas de vacinação e quais são as estratégias que o Instituto pretende adotar para garantir transparência e evitar, claro, um aumento na hesitação vacinal, que a gente sabe começou ali depois da pandemia, depois da gestão Jair Bolsonaro.
1: Eu acho que a pandemia de Covid-19 projetou o Butantan, na medida que foi a instituição que trouxe a primeira vacina contra a Covid aqui para o Brasil. Foram mais de 100 milhões de pessoas vacinadas no país com a Coronavac, que também, baseado nos estudos realizados, coordenados pelo Instituto Butantan, que se permitiu o licenciamento dessa vacina quando mais de 1 bilhão de doses foram utilizadas no mundo todo. O papel do Instituto Butantan na pandemia foi, portanto, fundamental. Naquela ocasião, embora a gente estivesse vivendo uma crise no Brasil, projetou a instituição para além da sua fama tradicional do lugar onde se recebiam as serpentes que são capturadas no país e a produção de soro, mostrando o papel que o Instituto tem, entregando 10 vacinas, 12 tipos de soros diferentes, 4 anticorpos monoclonais, e agora avançando no desenvolvimento de terapias avançadas como as células CAR-T. Então, o que isso faz é que esse caminho todo é consolidar um papel de 125 anos que o Instituto tem, não só no desenvolvimento científico, na cultura, difusão de educação, mas também na consolidação do desenvolvimento biotecnológico do país. Qualquer país que queira trilhar esse caminho de trazer novos produtos, como é a vacina do Butantan DV contra a dengue, vai ter momentos onde essas revisões são necessárias, porque nós temos um sistema de farmacovigilância ativo, que é capaz de detectar algum sinal que precisa ser investigado. Nós temos o início de uma utilização de uma vacina nova no país, e isso só reforça o rigor como que esses processos vêm sendo feitos, tanto no Instituto Butantan, a participação do Ministério da Saúde e a implementação desses produtos na saúde pública brasileira, e o papel da nossa agência de vigilância sanitária, que é a Anvisa.
0: Perfeito, mas você acredita que as últimas notícias que saíram de ontem para hoje acabam impactando de maneira negativa em toda a percepção da população reticente, que já é reticente à vacinação?
1: Vai ter sempre um setor que, felizmente, no Brasil é pequeno da sociedade, que tem uma postura negacionista em relação às vacinas. O que, que a gente precisa é mostrar que tudo que a gente faz é pautado numa seriedade muito grande, que respeita preceitos científicos. E esse é o papel que nós temos agora. É claro que, nesse momento, vão haver questionamentos, muitos deles legítimos, que a gente tem que estar aqui para responder. Tem que estar aqui para esclarecer a população por que, que nós estamos fazendo dessa forma. Mas eu insisto que isso é um processo também de amadurecimento da opinião pública em relação ao papel das vacinas, que é a medida que mais salvou vidas na história da humanidade, estendendo a expectativa de vida que, por exemplo, o Brasil tinha no começo do século XX, de 30 anos para nascidos vivos, para hoje, que chega em algumas regiões do país acima de 80. Ou seja, as vacinas trouxeram qualidade de vida, trouxeram prevenção de doenças transmissíveis e trouxeram extensão da expectativa de vida do brasileiro.
0: E agora, para fechar, diretor, sobre uma eventual retomada da vacinação, quais são os critérios técnicos e os prazos para essa eventual retomada? E se existe a possibilidade de ajustes na estratégia, claro, da campanha ou no público-alvo em si?
1: Eu acho que a primeira premissa fundamental é o rigor da análise dos dados, baseado em preceitos científicos claros, utilizar outros exemplos que isso tenha acontecido ao longo da história e construir a história dessa vacina de uma forma mais responsável possível. Quanto mais cedo, esse é o segundo preceito, que a gente conseguir dar essa resposta, melhor. Melhor para todo mundo, melhor para o Butantan, melhor para o Ministério da Saúde, para a Anvisa e para a população brasileira. A gente espera que essa resposta seja positiva, é claro. A vacina tem um potencial enorme, e eu sou confiante nisso, de ser uma das principais ferramentas de enfrentamento da dengue no Brasil. Mas a gente tem que respeitar as informações e os dados. Na medida que eles forem emergindo e sendo apurados, a decisão vai ser tomada em conjunto de todos, de qual que é o melhor passo adiante. A gente espera que seja a retomada da vacinação, depois do esclarecimento desses casos, desses sinais, mas vamos aguardar os fatos. É baseado nisso que a gente pauta o nosso trabalho.
2: Muito bem, ótimas colocações, né, do Esper Calas, que acho que era importante também a gente trazer, até para acalmar um pouco os ânimos, né, Alvarez?
3: A gente sabe que vacina gerou uma certa histeria no passado, não existe razão para isso. Eu acho que nossa entrevista esclareceu bastante, importante.
2: Muito bem, e agora é a hora do último bloco da Rádio Uber.
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5: Agora tem Uber Responde para você com a pergunta enviada no nosso WhatsApp, 11 95321 0083, pela parceira Maria Elisandra de São Paulo. Abre aspas. Durante uma viagem, o meu carro deu problema. O que eu faço? Fecha aspas. Oi, Maria. 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Para isso, você faz assim. Clica nos três pontinhos do lado direito da tela, depois em problema no veículo e, em seguida, encerrar viagem. Ok? Esse foi o Uber Responde de hoje aqui na Rádio Uber TMC. Participe você também no 11 95321 0083.
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2: E olha só essa história que a gente vai trazer para vocês agora. Deixo com você essas palavras, porque é impressionante realmente a história que a gente vai contar agora.
3: É, um ex-estagiário do Ministério Público usou o sistema interno da promotoria para identificar criminosos ricos. E aí o malandrão cobrava dinheiro deles em troca de proteção. Virou miliciano o estagiário. É um dos três presos numa operação do próprio Ministério Público, que revelou algo ainda mais grave. E quem vai contar isso pra gente é o Lucas Escórcio, que já tá no estúdio, já trazendo a informação quente aí pra gente.
13: Boa Exatamente, tarde, Lucas. Alvarez, segundo as investigações, na verdade era um grupo, né? O estagiário era um desses grupos. Esse grupo é suspeito de participar de um plano do PCC para matar a Maurício Silveira Filho, que é promotor de justiça do GAECO, né, que é o Grupo de Atuação Especial de Combate ao Crime Organizado. O atentado foi descoberto e não foi realizado em 2025. Estão presos nessa nova operação do GAECO um chefe de investigadores da Polícia Civil, um ex-policial civil e esse ex-estagiário do Ministério Público, suspeito de atuarem como infiltrados do PCC. Foram cumpridos, além dessas três prisões temporárias, 10 mandados de busca e apreensão em Campinas e Cardoso, no interior de São Paulo. Os investigadores descobriram que uma semana antes da operação Pronta Resposta, lá em 22 de agosto do ano passado, que evitou esse atentado contra o promotor, um dos acusados responsável pela execução do plano teve um encontro com o então chefe dos investigadores da DISE, que é a Delegacia de Investigação sobre Entorpecentes de Campinas. No material apreendido na ocasião, o GAECO encontrou vídeos que mostram a reunião entre os investigados, tudo isso às vésperas do início da operação que viria a frustrar o atentado contra o promotor. O GAECO analisou as informações privilegiadas e sensíveis que teriam sido repassadas ao criminoso pelo investigador da polícia. O GAECO também descobriu que um dos principais membros do PCC na região estava sendo vítima de extorsão pelo ex-estagiário do Ministério Público. Ele teria se infiltrado em uma das promotorias de justiça criminais de Campinas para cometer esse crime. Ele utilizava os bancos de dados e sistemas de pesquisa do MP, contando com a ajuda de... contando com a ajuda de outros agentes públicos para identificar criminosos de alto poder econômico, passava a pedir dinheiro, então, em troca de uma suposta proteção nas investigações. Dentre os agentes públicos está o policial penal e um ex-policial civil expulso da corporação anos atrás por participação em um crime de extorsão mediante a sequestro. Que loucura.
2: Não é, e era o que a gente estava falando esses tempos aqui. É, o PCC se infiltrando cada vez mais, não só na política, como a gente estava falando, mas agora também na justiça, no TJ, às vezes até formando profissionais ali e investindo dinheiro nessa galera que depois vai trabalhar nesses lugares. E a
3: polícia... Só tem um jeito da gente combater isso, né? Não é com a questão de pedir pro Trump transformar a PCC em terrorista, isso não vai mudar nada aqui. A questão é que a gente tem que ter inteligência. A gente tem inteligência. A gente tem a Polícia Federal que atua com muito rigor e tem trazido excelentes resultados. Mas a gente sabe que a Polícia Federal não tem braço suficiente para atuar em todos os setores onde o crime organizado está se infiltrando. Então, é certo que se a gente quer parar com isso, a gente vai precisar de mais investimento na Polícia Federal, mais investimento também no Ministério Público, mais investimento em inteligência para a gente poder andar à frente do crime e impedir que essas coisas aconteçam, ou pelo menos parar antes que elas cheguem a casos mais graves. A gente está vendo um exemplo bom agora, né? O Lucas está trazendo uma notícia de prisões realizadas pelo próprio, a partir de uma investigação do Ministério Público.
2: Ah, vou apresentar aqui, né, hoje, boa tarde para o nosso Wilson Pedroso, nosso comentarista de política. E claro, quando a gente fala desse assunto, tem tudo a ver também com política, né, Wilson? Nosso aniversariante do dia, parabéns, viu?
14: Valeu, obrigado, obrigado. Alvarez, você disse de inteligência da Polícia Federal, mas também na Polícia Civil e Polícia Militar em São Paulo tem inteligência. Sim. O problema é que o PCC tem se infiltrado também nas nossas polícias. Se a gente for lembrar, há meses atrás, teve eu não vou lembrar o nome do sujeito, mas teve um criminoso que era procurado pelo próprio PCC, que foi assassinado à luz do dia em Guarulhos. E ele foi assassinado naquele momento por policiais que acabaram sendo afastados da polícia, mas eram policiais.
2: Antônio
14: então,
2: Blitzbach.
14: Não é novidade, não é novidade você ver policiais envolvidos com crime organizado.
2: É, só para lembrar, é o Vinícius Blitzbach.
3: Se estruturar, né? Pra gente combater isso, precisa se estruturar. Agora, é muito difícil, como você coloca, quando você tem o criminoso atuando na instituição que deveria ser aquela que combate o crime, é a estratégia do criminoso. Então é complicado.
14: Ele é mais
3: tem que ser mais inteligente que isso.
14: Ele é mais criminoso que o próprio criminoso.
3: Ah, esse é cruel, né? O cara tá usando das nossas instituições para atacar as instituições. Tá difícil. mas precisa ter inteligência, precisa ter um plano nacional, ter um plano que seja coordenado com os governadores de estado. Não dá para ter disputinha política numa hora dessa. É por isso que a gente fica aqui se debatendo, é um puxando uma pautinha para o Congresso aprovar agora, o outro puxando daqui a pouco outra, cada um para poder cantar vitória na eleição. Mas na hora lá atrás, lembra no ano passado? Ah, vamos debater um plano nacional, vamos juntar governos com o governo federal, depois daquela tragédia no Rio de Janeiro, mais de 100 mortos. Fica ali um mês aquela conversa, quando a imprensa vai baixando, os governantes também vão esquecendo, ninguém fala mais nisso. Aquela ideia de polícia integrada, inteligência integrada, está lá, mas está esquecido. Está esquecido. É assim que funciona, né? É a pauta do momento, aquela que vai render voto em outubro.
13: É isso, mais informações eu volto aqui no Link da MC.
2: Obrigada, Lucas Escórcio.
3: Valeu, Lucas.
2: Falando de guerra civil, digamos assim, aqui no Brasil, a gente vai para a guerra lá fora, uma cidade inteira sendo esvaziada às pressas, moradores correndo. Israel ordenou a retirada de Tiro, uma das maiores cidades do sul do Líbano, e atacou logo em seguida. Foram 8 mortos só hoje. Na véspera, outros 14 libaneses haviam sido mortos em bombardeios. Moradores fugiram em longas filas de carros, enquanto equipes de resgate ainda procuravam sobreviventes nos escombros, um terror. A trégua que Trump conseguiu entre Israel e Irã, a gente falou sobre isso ontem, ela não vale para o Líbano. Israel segue, então, a ofensiva contra o Hezbollah, que é o grupo armado libanês aliado do Irã, ignorando pressões americanas e iranianas. O Irã já avisou, se os ataques ao Líbano não pararem, vai retomar os bombardeios contra Israel, Alvarez?
3: Olha só como é que é difícil isso. A gente falou disso ontem, mas vamos retomar. Hezbollah não é um aliado do Irã. O Hezbollah é colocado ali pelo Irã. Ele praticamente pertence, é uma milícia do Irã. Então, ele é um Irã imposto avançado. O Hezbollah não para de atacar Israel. Israel não para de responder aos ataques ou atacar também o Hezbollah. Enquanto isso não acaba, não tem argumento possível para acabar com a outra guerra maior, que envolve Estados Unidos e Irã também. Porque o Irã afirma que se atacar o Líbano, na verdade atacando o Hezbollah, está se atacando o Irã. Então o que está se desenhando é uma guerra que não tem fim por enquanto. Claro que um dia vai ter, mas não está interessando a ninguém por enquanto terminar. Só o Trump queria terminar. E ele está se mostrando mais fraco nessa história. Ele berra com o Netanyahu, ele grita, ele disse que deu ordens. E deu. E o Netanyahu obedeceu por uma semana e depois ele vai lá e faz o que ele quer. Então, eu disse isso ontem e vou repetir. Enquanto não tiver eleições em Israel, e enquanto não se resolver se o Netanyahu fica ou se entra o Naftali Bennett para substituí-lo, que vai ser essa disputa que vai acontecer, um ex-primeiro-ministro que está agora associado ao Yair Lapid, que é do centro, ou fica o Netanyahu. Enquanto isso, enquanto não tiver eleição em Israel, o Netanyahu vai continuar em guerra e o Trump, que foi tragado para essa guerra, foi levado pelo Netanyahu, vai ter que continuar, mesmo que ele não queira. Então, essa é a situação. Uma guerra que não termina enquanto não se resolver um problema de um único ser humano que é acusado de corrupção, que se sair do cargo vai ser preso e que precisa continuar em guerra para se manter importante. Enquanto isso, tem uma notícia de última hora aqui, que os Estados Unidos afirmam que o Irã derrubou um helicóptero Apache das forças americanas lá no Estreito de Hormuz. Trump está pé da vida e prometeu retaliar. O Irã ainda não confirmou, pode ser que não confirme em nenhum momento, mas os americanos acusam o Irã e dizem que vão retaliar. Então vem mais bomba no Irã. Podemos esperar mais ataques.
14: Alvarez, fazer uma pergunta para você. Você que entende dessa questão, principalmente de guerra. Quando eles dizem um momento de paz e no mesmo dia um ataca o outro, é uma estratégia ou é uma narrativa fajuta falar que, olha, fizemos um momento de paz até acertar os últimos pontos e no mesmo dia eles se atacam? É uma estratégia para mostrar...
3: Você que é um especialista em política brasileira vai entender que é a mesma coisa, a pilantragem é do mesmo tipo. Isso. Como é que funciona nesse caso aqui? Estamos negociando um cessar-fogo.
14: Cessar-fogo, isso, a palavra.
3: O que é que vão fazer os líderes? Eles vão atacar mais ainda, justamente no dia do cessar-fogo, porque assim pressionam o inimigo a ceder, de alguma forma, na mesa de negociações. Então, toda vez que a gente falar em cessar-fogo, a gente vai ver mais bomba, até que o cessar-fogo seja respeitado. Agora, a gente está vendo aqui um cessar-fogo que começou em 8 de abril, deu uma certa paz por um tempo, mas tinha ataques no Estreito de Hormuz, não diretamente no Irã e em Israel, mas agora, com essa questão do Líbano, voltou a confusão. Israel tem o seguinte, voltando ao Netanyahu, que é o X da questão. Ele prometeu duas coisas, Wilson.
14: Certo.
3: Que ele iria destruir completamente a capacidade do Hezbollah, acabando com a ameaça a Israel lá no norte do país, e que ele iria mudar o regime no Irã. Mudar o regime não é tirar o Ayatollah pai e botar o Ayatollah filho, que isso não resolve. Você sabe que tirar o pai e botar o filho é a mesma coisa, quase. Então, ele precisa provar para os israelenses que ele conseguiu alguma vitória, só que ele não tem nenhuma vitória para mostrar nessas duas guerras. Ou ele destrói o Hezbollah, ou ele muda o governo, a teocracia islâmica do Irã. E ele não conseguiu nenhuma das duas. Então, enquanto ele não conseguir pelo menos um dos seus objetivos, ele vai continuar em guerra. E está tentando agora tirar o Hezbollah. É incrível a resiliência do Hezbollah. A Hezbollah já sofreu muitos ataques, perdeu seu líder na guerra, durante a guerra de Gaza. Teve um ataque, que eu diria, de maneira com a inteligência israelense, brilhante, que eles usaram walkie-talkies e pagers para os caras. Todos foram mortos ao mesmo tempo, mais de 300 pessoas. Eles fizeram um ataque terrível contra o Hezbollah e, mesmo assim, o Hezbollah continua. Isso mostra que tem força esse grupo, né? Um grupo islâmico dentro do Líbano, que é alimentado pelo Irã. Então, vai continuando. Enquanto não tiver Netanyahu atingido seus objetivos, as guerras continuam.
2: Muito bem. A gente vai agora trazer, né, o nosso noticiário de volta aqui para o Brasil, porque a Polícia Civil começou a ouvir hoje as testemunhas e familiares da investigação sobre a suspeita de envenenamento de um menino de 11 anos na Baixada Fluminense. A gente vai ao vivo com a repórter Érica Levigar, que tem os detalhes. Fala, Érica.
15: O Ademir de Melo, inclusive, que é o pai desse menino de 11 anos, do Arthur, ele disse que não acredita que a mãe do menino seja a responsável por esse envenenamento. E isso foi dito nessa terça-feira, quando o Ademir prestou depoimento na delegacia responsável pelas investigações. As testemunhas envolvidas nesse caso estão sendo ouvidas ao longo da semana, esses depoimentos que começaram hoje. É a delegacia ali de São João de Meriti, na Baixada Fluminense, que está investigando esse caso. O menino Arthur, ele segue internado em um hospital em Nova Iguaçu, na mesma região. Ele que está em estado grave, precisou inclusive ser entubado depois de comer esse bolo, né, que estaria envenenado. A Polícia Civil informou que ainda nenhuma linha de investigação foi descartada, já que as investigações estão muito no início. Eles estão aguardando o resultado dos laudos toxicológicos, médicos e periciais para conseguir esclarecer esse caso. O Ademir, ele disse que falou com os policiais o que o menino disse a ele lá no quarto, né, onde ele está internado. Esse caso aconteceu no dia 1º de junho, quando o menino, ele tinha passado o fim de semana na casa da mãe e voltou para a casa do pai na segunda-feira. O Ademir falou que Arthur teve alguns aniversários de família no fim de semana e, quando ele voltou para casa, tinha um pedaço de bolo na mochila. Quando questionado, o menino respondeu que esse bolo havia sido colocado na mochila pela mãe e, por isso, ele acabou comendo esse bolo e depois começou a passar muito mal. Foi direto levado para o hospital, onde precisou ser entubado. E foi, então, diagnosticado que ele havia sido envenenado. O Ademir, ele disse que desde que a mãe começou a se relacionar com o padrasto do Arthur, ele tem apresentado um comportamento muito diferente do habitual. Inclusive, tem sido agressivo na sala de aula, tem sido agressivo em casa também, algo que não é habitual, que não é normal do Arthur fazer. A Polícia Civil informou que todas as testemunhas envolvidas, então, já estão sendo ouvidas na delegacia de São João de Meriti. A reportagem, inclusive, procurou a mãe do menino, a Lidiane Silva, que ainda não se manifestou sobre esse caso, que segue, então, com as investigações, e Arthur, infelizmente, em estado grave no hospital. Volto com vocês.
2: Valeu, Erika, pelas suas informações. É difícil comentar um negócio desse sem fugir do lugar comum.
3: É, a gente vai cair no óbvio. Não tem, não, a gente só fica indignado. Isso, indignação é óbvia, mas infelizmente ela é muito comum. Infelizmente.
2: Vamos continuar por aqui? Vamos falar de redução de maioridade penal, seu Alvarez?
3: Vamos falar, esse assunto é polêmico, eu sinto falta do Tomás aqui, que eu sei que ele teria posições diferentes, né? Acho que nós três, quatro, aí que o cinco vai entrar nessa também aí, mas vamos pra cima.
2: É, porque a Comissão de Constituição e Justiça... A Comissão
3: de Constituição e Justiça da Câmara...
2: Você faz um silêncio, eu já vou pra cima, entendeu? Pra não ficar, olha, eu não deixo...
3: Silêncio, pausa dramática.
2: Ai, desculpa, respira e vai.
3: Vamos lá, porque a Comissão de Constituição e Justiça da Câmara está debatendo a proposta que pretende reduzir a maioridade civil, como você disse, né? E penal, que hoje é de 18 anos, para 16. O governo federal, o governo Lula, é contra uma pauta que é agora, pelo contrário, usada pelo Flávio Bolsonaro, pré-candidato do PL, como proposta de campanha. Vamos conversar com o Murilo Hernandes, que ele traz os detalhes para a gente. Ao vivo de Brasília.
16: Boa tarde, Alvarez, boa tarde, Maiara, a todos que estão nos acompanhando aqui pela TMC. Isso mesmo, está rolando agora na CCJ da Câmara, né? Essa discussão sobre a redução da maioridade penal, que era de 18 anos para 16 anos, né? Essa proposta ela foi apresentada ainda em 2015 pelo então deputado Gonzaga Patriota, que altera a Constituição Federal, penal de adolescentes a partir de 16 anos. Só que nessa fase, a PEC ela precisa ser aprovada por maioria simples na CCJ para continuar tramitando. Se avançar, ela ainda passará por uma comissão especial antes de seguir ao plenário da Câmara, onde precisará do apoio de 3/5 dos deputados em 2 turnos de votação, né? Esse tema também ele ganha força e debate político, como você mesmo falou, Alvarez, por entregar a agenda defendida por setores da oposição. A redução da maioridade penal é uma das pautas frequentemente comentadas pelo senador e então candidato a presidente da República, Flávio Bolsonaro, né? Pelo campo político ligado também ao ex-presidente Jair Bolsonaro, especialmente no discurso para a segurança pública e o endurecimento das leis penais. Por outro lado, o governo federal e parlamentares da base aliada, eles se posicionam contra a proposta. O argumento deles é que essa medida ela não resolve as causas de violência, pode agravar problemas do sistema prisional e também contrariar os princípios de que adolescentes devem ser submetidos às medidas socioeducativas previstas no Instituto da Criança e do Adolescente. A expectativa de agora é por uma sessão marcada por debates, inclusive o deputado Nicolas Ferreira estava falando ainda há pouco na CCJ sobre o tema, claramente ele apoiando, né, já que ele é da oposição do governo atual, né, e a expectativa agora é de debates sobre essa questão, refletindo justamente a divisão existente tanto no Congresso quanto a sociedade sobre uma das propostas mais sensíveis de pautas da segurança pública. A gente, claro, segue acompanhando aqui por Brasília e volta com atualizações para vocês. De volta ao estúdio.
2: Valeu, Murilo. Acho que o Alvarez, assunto aqui para o nosso Alvarez e depois também o nosso Wilsonho comentar.
3: Na verdade, eu queria jogar para o Wilson. Wilson, essa pauta, né, da redução da maioridade civil para 16 anos, a gente está vendo aí, o Murilo mostrou para a gente, nosso repórter, que tem um caminho longo a percorrer, precisa de 3/5 na Câmara e tal, é de difícil aprovação. Mas na sua avaliação, Wilson, é daquelas pautas que aconteça o que acontecer, é bomba no colo do governo Lula? Da candidatura de Lula?
14: Ela não é uma pauta jurídica, ela virou uma pauta política, principalmente para o momento eleitoral que nós estamos vivendo. A pauta de segurança pública é uma pauta que já é uma bandeira, principalmente da oposição, ou seja, da direita. E é de muito desconfortável para o governo, para a esquerda, porque é sempre uma pauta que eles levam mais pelo lado social e menos para o lado policial, que muitas vezes a sociedade, nesse momento, que sofre muito com a insegurança, sofre muito com a violência, não entende que essa questão dos jovens, da criminalidade dos jovens, é uma questão também social, não é uma questão só policial. E aí eu pergunto, se a gente punir os jovens de 16 anos, encarcerar eles, nós vamos diminuir a criminalidade ou vamos aumentar o número de cárcere, o número de pessoas dentro dos presídios?
2: E tem uma outra questão que eu até falei ali no início, né? A gente teve uma questão, o crime organizado aqui no Brasil, ele basicamente surgiu quando se colocaram presos comuns na época da ditadura junto a presos políticos. Então a gente pegou a inteligência dos presos políticos que planejavam sequestros, assaltos, com inteligência, que começaram a passar os ensinamentos para os presos comuns, que começaram a usar a organização, aprenderam muito com eles sobre organização, inteligência, sobre dinheiro, sobre a parte financeira.
14: O PCC nasceu justamente nessa situação.
2: Exatamente.
14: É justamente nessa situação.
2: E aí a gente está falando de uma coisa agora que é a seguinte, aí você pensa, ok, dito isso, né, que o PCC, CV, etc., os grupos, essas facções surgiram dessa forma. Você está colocando menor para conviver com bandido já de criminoso de longa data, vai rolar uma escola do crime? Ou então, vamos reduzir a maioridade penal, mas onde vai colocar esses menores? Junto com os outros presos?
3: Eu vou discordar de você aí, Mayara.
2: Diga, pode.
3: Vou discordar porque, assim, por que que eu vou discordar? Eu tive uma experiência de alguns anos morando nos Estados Unidos e cobri muitos crimes. E lá não tem essa conversa de idade. Eu vi um garoto de 10 anos ir pra cadeia, prisão, xadrez, um menino de 10 anos. Ele planejou o assassinato da madrasta. Pegou a arma do pai, preparou tudo. Ele foi um crime premeditado de um menino de 10 anos. Ele foi condenado. Eu não me lembro se era prisão perpétua ou quantas décadas ele pegou. Eu entrevistei o pai desse menino na época, eu acompanhei esse caso. Quando eu cobri esse caso, eu entendi que é possível você tratar uma criança dentro de um sistema penal, dando a ela as devidas separações, os devidos cuidados. E acredito, com os anos fui formando a minha opinião, que eu acho que é de muitos brasileiros, de que realmente alguém que comete certos crimes precisa... Sim. Ser preso.
2: Mas
3: precisa
2: onde,
3: pagar por esses crimes.
14: Mas Alvarez,
3: aí não vai ser na fundação casa que o cara vai fugir lá, que tem aquela molezinha lá. Não pode ser isso. Né?
2: Não, mas eu não tô defendendo
3: tem que ser,
2: isso.
3: Mas tem que ser prisão.
2: O que eu tô defendendo é que não pode
3: colocar.
2: Pode
3: ter prisões de menores.
2: Sim, exato. O que eu tô dizendo é que não pode colocar menores junto com presos comuns. E hoje o Estado
3: sim,
2: não tem uma estrutura.
3: Eu tô de acordo com isso.
2: É isso que eu quis dizer.
3: Tô de acordo com isso, mas isso para mim não pode servir de argumento para dizer que não tem que prender o garoto de 15 anos que pega uma R15 e metralha um monte de gente na rua.
2: Mas concordamos, eu também acho.
3: Essa é a minha questão. Ah, então a gente concorda.
2: Isso, eu acho que do jeito que tá hoje não dá. Não dá, do jeito que tá hoje não dá. Agora, o que não dá é para colocar esses menores em qualquer lugar. Então, se for mudar uma legislação, a gente tem que pensar em construir... prisões que sejam, que tenham ali uma proposta educacional de reinserção na sociedade, que muitos têm possibilidade de reinserção, se não tiver tem algum outro caminho, mas fala Wilson.
14: Não, eu também concordo com essa história da redução de maioridade penal, acho que nós temos que achar um caminho, o que não podemos deixar é politizar,
2: sim,
14: sabe, o famoso nós contra eles para ter ganhos sim. políticos sem um olhar profundo sobre a situação.
2: Exato.
14: Né? Que precisa tomar uma decisão, que moleque de 16 anos... Tem moleque de 16 anos que eu vejo na rua que é maior do que eu. Né? A gente não tá falando mais de criança, né? E hoje, numa sociedade tecnológica, eu pego meu filho de 13 anos... Ele discute coisas comigo que na idade dele eu só falava de futebol. Eu só queria ficar na rua jogando futebol. Nós vivemos uma nova sociedade, mas o que a gente não pode é deixar contaminar a polarização, contaminar algo tão sério que vai mudar a perspectiva desse jovem a partir dos 16 anos.
3: Concordando com você, Wilson, eu só queria trazer aqui para o debate uma informação que eu acho que é relevante. Por que que se considera 18 anos como a idade de corte para a maioridade? É porque o cérebro de uma pessoa só está formado 100% aos 18 anos. Antes disso, a gente pode dizer que uma pessoa está em formação. Esse é o argumento científico, psicológico, neurológico. O problema é que muitas das nossas funções cerebrais, a maioria delas já está formada quando a gente tem 16 anos, ou quando a gente tem 15 ou 14. Então, a questão está em entender por que que lá atrás houve esse argumento de 18 anos e por que que talvez a gente não possa mais conviver com o argumento de que com 18 anos não vai pagar o crime Se tiver 17, quer dizer, se tiver 17, não vai pagar o crime que o de 18 pagaria. Isso abre brecha para o crime usar menores, como a gente sabe. Bota de bucha para fazer o crime, porque o garoto vai ser solto. Bota o menino para fazer o pior trabalho, o trabalho sujo, porque ele não vai pegar a cana que o mais velho vai pegar. Então, isso aí é um problema. Isso é um problema na sociedade brasileira. É um problema que a gente pode sim melhorar. Mas concordando a 100% com o Wilson, assim como nós falamos que não estava na hora de falar da escala 6x1, porque é eleitoreiro, foi eleitoreiro o processo da escala 6x1, por mais justo que seja transformar em 5.2, o momento e a maneira como foi feito, foi eleitoreiro, é eleitoreiro o objetivo dessa pauta nesse momento. Essa pauta também tem que ser discutida a sério, e não é às vésperas de eleição que você bota essas pautas tão graves para ser discutidas no Congresso. Como eu disse, perguntei para o Wilson, não vai virar bomba de qualquer jeito? Então tá claro, tem um objetivo, é minar uma das campanhas. Como a 6x1 queria minar uma campanha, queria se privilegiar o Lula, essa quer atacar o Lula. E aí nós ficamos aqui de palhaços, vendo o Congresso trazer pautas que não são as adequadas para esses momentos, que deveriam ser feitas com mais cautela.
14: E Alvarez, se dá para a gente colocar algo na balança, a 6x1 não mexe com a vida de jovens, não mexe com a vida das pessoas. A questão da diminuir a maioridade penal mexe com uma geração. Mexe com uma geração. 6x1 é uma discussão política e econômica. Política e econômica, correto? De empresarial contra trabalhador. É aquela famosa discussão, volto a dizer, nós contra eles. Uhum. A maioridade penal é muito mais grave. Muito mais grave porque mexe, né? Vamos encarcerar jovens. O Alvarez falou algo correto. De repente, parte dessa juventude, o cérebro ainda não está todo formado e vai estar junto. E tem uma coisa que o jovem é metido a ser super-herói. Os mais velhos, os criminosos mais velhos, vão dar uma arma para essa molecada e elas vão se sentir super-heróis. E vão ser encarceradas em nome dos grandes líderes do Comando Vermelho, do PCC. Por isso, ó, se dá para colocar algo na balança, 6x1 é coisa banal, é coisa leve, é coisa econômica. Agora, a maioridade penal, os políticos têm que tomar vergonha na cara e não politizar. É vergonha na cara mesmo, porque vai politizar, porque vai mudar, vai entregar para a sociedade uma nova geração de jovens.
2: Muito bem, já que vocês mencionaram a escala 6x1, esse é o nosso próximo assunto. As lideranças dos partidos no Senado esperam uma definição do presidente do Congresso, Davi Alcolumbre, para o andamento da PEC sobre o fim da escala 6x1. Murilo Hernandes, conta pra gente em que pé tá essa situação, porque quando a gente fala de escala 6x1, às vezes a gente fica até meio perdido. A quantas anda agora? O que tá acontecendo com essa proposta? Fala pra gente.
17: É, Maíra, de fato, uma tramitação, né, que tem vários pontos, como você mesmo falou, né, é muita coisa. Bom, previsto para hoje aqui no Senado, Maíra, vai ter uma reunião de líderes, né, para definir aí, junto com o presidente do Congresso, o senador Davi Alcolumbre, como que vai ser o andamento da PEC agora e como ela vai tramitar dentro do Senado Federal, né. Até o momento, porém, não houve ainda uma confirmação oficial se vai haver ou não, se vai haver ou não as tratativas desses encaminhamentos, inclusive. Essa proposta ela foi aprovada no fim de maio, né, no fim do mês passado, na Câmara dos Deputados em plenário, em dois turnos, e antes de chegar ao plenário de Senado, a PEC ainda precisa passar pela Comissão de Constituição e Justiça, a famosa CCJ, né? Nos bastidores, o tema ele tem gerado pressão entre diferentes setores. Enquanto o governo federal defende a tramitação da proposta, empresários eles pedem mais tempo para que sejam discutidos. Inclusive, em algumas dessas sessões aqui, empresários dos setores produtivos do Brasil, eles vieram aqui até o Senado para pedir ao senador Davi Alcolumbre mais tempo para ter essa discussão, que inclusive fosse após o período eleitoral, pois, segundo eles, essa PEC ela tem um cunho eleitoral junto com essa proposta, né? A alternativa que mantém a escala de trabalho, o próprio Davi Alcolumbre, o senador Davi Alcolumbre, ele já sinalizou que o Senado ele não deve acelerar a análise do texto e que a proposta passará por um debate
16: mais aprofundado dentro das comissões. Um dos principais envolvidos, inclusive, é o presidente da CCJ, que é o Otto Alencar, que é o aliado do governo e que terá um papel importante no formato das discussões do colegiado aqui no Senado. A definição do relator também é o ponto fundamental no debate, viu, Mayara? Isso porque o senador escolhido será o responsável por propor mudanças no texto aprovado pela Câmara dos Deputados e encaminhar as discussões para a Casa Alta. O governo e a oposição eles disputam justamente essa questão, né? Ainda que não tenham colocado aí a proposta ao Columbre, pediu tempo para finalizar o texto, né? Depois afirmou que a PEC passaria pelas comissões da casa. Por último, ele sinalizou que o texto, já que para ele o Senado não seria uma casa carimbada pela Câmara, né? Câmara. A expectativa agora é que haja essa reunião entre as lideranças e a presidência do Senado prevista para ocorrer ainda nesta semana, hoje ainda, né? E define os próximos passos da PEC que pode alterar significativamente as regras da jornada de trabalho para os trabalhadores do país. Volto com vocês.
2: Obrigada, viu, Murilo. Vocês querem comentar rapidinho alguma coisa sobre escala 6 por 1?
14: Essa questão.
3: Nós já metemos tanto pau na confusão aí que acho que já está para o ano inteiro, né? Nós já falamos aqui sobre isso.
14: É o momento do Alcolumbre agora, de faca no pescoço. Primeiro, do governo, para ver se tira alguma coisa do governo politicamente. Se não tira do governo, tem eleições. Ele vai ficar em cima a favor dos empresários. Os empresários que, de alguma forma, no futuro vão poder colaborar nas campanhas, né? De alguma forma vão poder ajudar o mundo político nas eleições. Volto a dizer, essas pautas são ruins a discussão justamente no momento político, que deixa de ser jurídico. Você conversa com os empresários aqui em São Paulo, principalmente os empresários em todo o Brasil, quem vai sair perdendo mesmo? Bares, restaurantes e hotéis, né? Que tem escala de domingo.
2: Shopping,
14: o comércio em geral, serviços em geral. Você perguntar, você vê o hotel, vai ter que colocar mais camareiras, vai ter que colocar mais atendimento. Os restaurantes que de sábado e domingo que podiam fazer revisamento vão ter que mudar toda a escala. Eu sou a favor de. Eu sou mais liberal nessa questão. Eu acho que os empresários, por mais que as pessoas falem, quem é contra fala, olha, os empresários vão sempre ser maiores que os trabalhadores. Eu acho que o mundo empresarial e o trabalho tinham que se entender nos Estados Unidos. Os Estados Unidos tem cara que trabalha 3 horas por dia e depois num serviço e depois vai trabalhar no Uber ou vai fazer outra atividade. Tem que ter liberdade. Essa história de engessar, nós vivemos num mundo diferente do que 30, 40 anos atrás.
2: Muito bom. E daqui a pouquinho a gente vai trazer aqui no Link TMC os endividados, brasileiros endividados. Se você tá nessa, como uma grande parte dos brasileiros.
14: É nós.
2: É, rapaz. Acompanhe o Link TMC, daqui a pouquinho a gente vai trazer esse assunto, mas agora é hora das principais notícias da sua região.
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4: Quatro horas e 36 minutos e a gente volta a atualizar as notícias do Rio de Janeiro. Falando de uma operação da Polícia Civil que teve aí um grupo que participa de um esquema de venda irregular de canetas emagrecedoras, foi alvo de uma operação hoje pela manhã aqui no Rio de Janeiro e também em São Paulo. Os agentes cumpriram 7 mandados de busca e apreensão nos bairros de Campo Grande, na Zona Oeste, Recreio dos Bandeirantes e Barra da Tijuca, Zona Sudoeste aqui da capital, além também da operação em São Paulo. Essa é a 4ª fase da Operação Monjaro, que busca combater as organizações envolvidas na venda clandestina de medicamentos e representa grave risco à saúde pública e aos consumidores. As investigações começaram depois do monitoramento de redes sociais, que permitiu identificar um homem suspeito de fornecer medicamentos de forma ilegal em academias das zonas oeste e sul do Rio. Segundo a Polícia Civil, todos os endereços alvos da operação têm ligação com o principal investigado. Até o momento, as investigações apontam que os produtos eram comercializados sem controle sanitário adequado, o que coloca os consumidores em risco devido à aquisição de medicamentos de origem e condições de armazenamento desconhecidas. A ação busca apreender novas provas das práticas criminosas investigadas, identificar outros integrantes da associação criminosa e também aprofundar a investigação sobre a origem, armazenamento, distribuição e comercialização desses medicamentos irregulares.

0: Girando as informações da reportagem da Transamérica TMC, Natália Messias por aqui para poder falar pra gente sobre festa junina. Já tá acontecendo várias festas, né? Pela cidade, pelo estado, enfim, pelo Brasil inteiro, não é mesmo, Natália? E quem tá se beneficiando bastante também é o comércio, que, né, segue movimentado nas vendas.
1: É isso mesmo, Jade. Trajes típicos, peças com estampa xadrez, chapéu de palha, botas e artefatos juninos estão entre os produtos mais vendidos até o final do mês de junho. As festas juninas devem esquentar as vendas do comércio carioca em 2% durante esse período, segundo o levantamento do Clube dos Diretores Lojistas do Rio de Janeiro e do Sindicato dos Lojistas do Comércio do município do Rio de Janeiro. A pesquisa revela também que o preço médio das compras deve ficar em torno de R$ 120,00 e o cartão de crédito parcelado deve ser a forma de pagamento mais usada pelos clientes. No entanto, roupas e acessórios ficam acima da média, com um ticket médio de R$ 200,00. O levantamento também mostra que muitos lojistas estão apostando em promoções, pagamentos facilitados e descontos como forma de atrair mais clientes. Foram pesquisadas lojas no centro do Rio, Zona Norte, Oeste e Sul Carioca. Jade.
0: Obrigada pelas suas informações. E você, ouvinte, manda mensagem pra gente. 21 99 557 1013. Já tá rolando aquela festa junina no seu bairro, na sua rua. Manda mensagem pra gente também. Se tiver toda decorada, bonita, a gente quer saber como é que tá. E, claro, também compartilhar com todas as nossa audiência. 4 horas e 40 minutos, a gente volta a integrar a Rede Transamérica TMC.
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3: Quase 4 em cada 10 brasileiros não conseguiram pagar todas as contas do mês passado. Aliás, antes disso, falar em gente que tá devendo. Tchau, Wilsinho.
4: E hoje é aniversário. Hoje é aniversário, eu vou pagar.
3: Ele vai.
4: Ô, Varese, você fez aniversário
5: dois
4: ontem.
5: Geminianos aqui, hein?
4: Dois você fez aniversário ontem e não avisou ninguém só pra não pagar uma cerveja?
5: Eu fico quieto, rapaz.
3: Danadinho.
5: Não, é porque eu não gosto dessas coisas, não fico quieto.
4: É. Eu aproveitei ontem, arraiar da rádio hoje e comemorei meu aniversário, que já tava tudo pago mesmo.
5: Mas depois de uma certa idade, a gente descomemora o aniversário.
4: Eu não vou fazer festa, vou só jantar com a família hoje.
3: Um beijo, Wilsinho. Até mais. Valeu. Só pra dar um tchauzinho, né, pro Wilsinho. Danadinho.

0: você, viu, Avaís, que ficou quieto. Eu nem vou dizer nada pra você. O que eu tenho pra falar, já falei ali no nosso.
1: Não, não fala nada.
0: Deixa quieto. É, e hoje a gente teve o Arraial da TMC, os nossos colegas, todos os funcionários, tem uma galera revezando, eu fui mais cedo, aí o pessoal da manhã já tá lá comemorando. E teve correio elegante, viu, o Avaris? Ganhei um, ó.
1: Ah, foi? Você recebeu cartas?
0: Recebi, ó. E o meu, e assim, o pessoal aqui é tão criativo que criou vários bilhetinhos. O meu tá escrito assim: menos pautas, mais paçoca, topa? Aí, ó, recebi um correio elegante disso de um admirador. Mentira que isso é letra de mulher, tá? Isso aqui é sacanagem com a minha pessoa, mas tudo bem.
1: Ah, é?
0: É, não, tava rolando, tava muito gostoso lá. Então foi disso que ele tava falando, realmente, no nosso arraiar de espetinhos. Bom, vamos continuar por aqui. Boa. Eu tava falando sobre pessoal endividado, né? São quase 4 entre 10 brasileiros que não conseguiram pagar todas as contas no mês passado. E o dado que mais chama atenção é sobre quem mais sofre. Quem vocês imaginam, né? Uma pesquisa revelou que os idosos acima de 60 anos são os que mais ficam para trás nas contas. Mariana Reis fala ao vivo e tem mais informações. Fala, Mariana.
2: Boa tarde, Mayara, a todos do Link. Pois é, 66% desse público ganha até 2 salários mínimos. Esse levantamento do Poder Data ouviu 2.500 pessoas em mais de 160 municípios de todos os estados brasileiros. E como você disse, né, nesse recorte por faixa etária, 43% dos inadimplentes têm 60 anos ou mais. Já em um recorte por nível de escolaridade, 64% deles nunca foi à escola, 52% tem só até o ensino fundamental. 54% desses inadimplentes são da região norte do país. E essa pesquisa também pediu uma avaliação dos inadimplentes sobre o novo Desenrola Brasil. 42% deles disseram que o programa ajudou de alguma forma, para 33% o programa não ajudou e 19% disseram que ainda não conhecem o programa. Então, pensando nessas pessoas, a TMC conversou com o secretário de Reformas Econômicas do Ministério da Fazenda, Regis Dudena, que vai trazer os principais pontos aí do novo Desenrola. Vamos ouvir.
3: Ela está atrasada aí. A partir de 91 dias de atraso até 2 anos, a pessoa pode ir à sua instituição financeira, ao banco, para renegociar essa dívida. Ela vai ter descontos de no mínimo 30% dessa dívida e pode chegar até 90% e aí parcelar em até 4 anos, em até 48 meses.
2: E hoje o Ministério da Fazenda afirmou que o programa já negociou dívidas de 6 milhões de pessoas e a expectativa é de fechar o mês de junho com até 10 milhões de negociações pelo Desenrola 2.0. Volto com vocês.
1: É isso aí, Mayara, não dá para deixar de... a gente tá falando tanto, né, na politização aqui de tudo, que tudo é politizado mesmo. Quando fala em 4 anos para pagar a dívida, não dá para não pensar que é 4 anos quando tem outra eleição, né? Mas vamos para frente, vamos embora. É. Vamos seguir porque o Rio... O Rio tá recebendo um dos maiores encontros de tecnologia e inovação do mundo. O Web Summit Rio... É, bonito nome. Entrou no segundo dia e vai até quinta-feira. Reúne executivos das principais empresas do mundo. O colunista da TMC, Guilherme Ravache, está por lá e conta pra gente as novidades desse mundo de inovações.
0: Ô, Avaris, acabaram de me informar aqui no ponto que já a gente fala com o Ravache, a gente já traz daqui a pouquinho. Vou falar da enquete enquanto isso. O resultado, né, que a gente tem aqui da nossa enquete, tivemos aí um probleminha, acabou não rolando ainda o Guilherme. Já ele vai trazer mais pra gente. Mas olha só, a gente perguntou hoje sobre redução de maioridade penal, né? O que os nossos ouvintes acham disso ali no nosso YouTube? E nós temos ali, não vou dizer equilíbrio porque não é, mas olha, dos votos que tivemos por enquanto, sobre deputados debatem hoje reduzir a maioridade penal para 16 anos. Você é a favor? Aí a opção sim já era hora com 67%, não resolve nada 24% e depende do crime 9%. Então tá aí, por enquanto, nossos ouvintes votando aqui no nosso chat.
1: 67% a primeira opção?
0: Sim, já era a hora. Exatamente.
1: Se somar com esses 9, que também é aceito em alguns casos, a gente tem aí 76% que dizem que em alguma situação estariam de acordo. É um número expressivo, né?
0: Exatamente. E isso reflete muito o que a gente estava falando mais cedo. Aliás, deixa eu só mandar um abraço aqui para os nossos ouvintes que participam também pelo WhatsApp, o Elias Cruz. É, também muita gente mandando altas textos aqui, que eu não vou poder ler todos aqui, porque são textos grandes também. O André, lá do
1: Ainda
0: Rio de Janeiro.
1: Ainda bem que você não vai ler tudo, né? Ainda bem.
0: Porque, olha, poderia ficar até amanhã. Tem muita gente escrevendo.
1: E muito correio elegante pra você aí.
0: Pra mim, não. Eu fui embora cedo, tinha que apresentar o link, não deu tempo. Já o nosso vice-presidente, o Acácio Luiz Costa, ele levou o cachorro-quente. É, ele fez o cachorro-quente, né? Então, vamos lá. Cachorro-quente... E correr elegante, que tipo de piadinha o Acácio não ouviu hoje? De quinta série, né? Você imagina já o tanto de piadinha que fizeram com o Acácio e um dos ingredientes do cachorro-quente. Queria falar mais sobre isso, que não interessa pra ninguém, mas a gente tem algo que interessa pra muita gente aqui pra rolar, que é a maior feira de saúde e bem-estar da América Latina, que começa amanhã em São Paulo, a Natural Tech. Chega a 20ª edição, reunindo mais de 1.700 marcas, e vai abrir as portas para o público geral no fim de semana. O setor que ela representa, essa feira, movimenta mais de 5 trilhões de dólares no mundo e ainda está crescendo. É o que explica para a gente agora a Valesca Sirré, que é head de portfólio da Natural Tech. Valesca, acho que nunca se falou tanto em saúde, bem-estar, wellness, como queira. De cuidar do corpo, e a gente tá vendo um movimento também que começou a crescer, que vai muito além só da aparência, mas de estarmos bem com a gente mesmo. É isso que a Natural Tech vai trazer? Queria que você falasse um pouquinho do que as pessoas vão ver nesses dias por aí. Boa tarde.
4: Olá, boa tarde, viu? Muitíssimo obrigada pelo convite, por estar aqui com vocês, falando de um tema que para nós é tão querido, né? Falar de saudabilidade, falar de bem-estar, é isso sim que todos os nossos visitantes vão encontrar durante os 4 dias da Natural Tech, que começa amanhã, de quarta a sábado, com muita informação, muitas marcas, mais de 1.500 lançamentos da área de alimentos, bebidas, suplementos, cosméticos, tudo que envolve esse grande ecossistema de bem-estar.
0: Pois é, e são 5 trilhões, né, de dólares por ano, já demonstra o tamanho desse mercado. Vocês esperam quantas pessoas por aí? E no fim de semana tem a visita aberta, né? Quer dizer, eu e qualquer pessoa vamos poder estar aí na feira. Vai ser possível adquirir produto mais barato, fazer alguns negócios? Quais são as oportunidades da feira?
4: O combinado aqui é ninguém sair igual como entrou, né? Então, com certeza vai ser uma imersão nesse segmento de bem-estar. Nós esperemos 61 mil visitantes, tanto público de negócios, supermercados, varejistas, canal farma, indústrias, também os profissionais da saúde, nutricionistas, nutrólogos, médicos e, claro, os consumidores finais, os amantes da marca. Cada vez mais o consumidor final vem lendo o rótulo, vem se interessando por questões de saudabilidade, saúde, olhando para a longevidade. Então, tudo isso aqui vai ser possível, né, participar durante esses 4 dias do grande universo da Natural Tech, onde as marcas permitem que você deguste, que você teste produtos, que você consuma, que você compre. Eu acho que aqui o combinado, as empresas vão perceber, os visitantes vão perceber que o quão grande é esse mercado, né, mundialmente, de 5 trilhões, e que aqui no Brasil cresce muito, com muita oportunidade para empreendedorismo, com muita oportunidade para inovação, para marcas, para sabores e para experiências. Então, com certeza, um caminho, uma jornada aqui que os nossos visitantes vão trilhar durante os 4 dias, das 10 às 20 horas, com 800 expositores. Então, são vários pavilhões para que hajam muitas descobertas.
1: Valesca, você falou aí dos números que são impressionantes, das oportunidades para empresas e empreendedores. E oportunidade de emprego e profissões? Você diria que esse é um mercado que está se ampliando? Para quem é jovem, quer pensar no que vai estudar, ou para quem está começando a carreira, é um bom caminho? Que profissões existem aí? Conta para a gente, por favor.
4: É um bom caminho, você falou muito bem. A gente tem visto muitos empreendedores jovens, né? E aí você tem desde engenheiro de alimentos, você tem agrônomos, você tem engenheiros químicos, você tem nutricionistas, você tem administradores, você tem área de tecnologia, área de marketing, ou seja, não tem, na verdade, nenhuma caixinha, não. O que existe é o seguinte: o mercado de bem-estar é um mercado que cresce e precisa de profissionais capacitados e competentes. Então, é uma porta de entrada para público jovem, né? Para o público mais sênior também, porque ele cria oportunidades em diversas áreas. Então, é um mercado, nesses 5 trilhões, é um mercado que você tem tanto compras físicas, né, em lojas físicas, mas também você tem os marketplaces ampliando muito a sua atuação. Então, assim, eu diria que, primeiro, você tem que gostar do mercado de bem-estar, desse mercado de saudabilidade. Se você se vê nele, com certeza, independente da sua área de atuação, existe aí uma proposta e uma oportunidade de trabalho.
0: Bom, e...
1: Maravilha.
0: E quais as tendências da feira desse ano? O que, que deve ser mais procurado pelas pessoas que visitam? Ou também, né, que setor aí de saúde, bem-estar, cresceu mais para esse ano de 2026 e vai ter mais destaque aí durante a feira?
4: Olha, você vê um crescimento muito grande da área de suplementos, suplementos que nós chamamos clean label, né? Ou seja, você tem que saber o que está no rótulo, o que está naquele ingrediente, do que ele é composto. E aí você vê, por exemplo, as proteínas são uma grande alavanca para esse 2026. Tudo e tudo tem proteína, né? As marcas buscando snacks com proteínas, whey com os wheys protein, enfim, acho que o mercado de suplementos, ele cresce muito e ele traz muito dessa inovação e dessa combinação, muito também influenciado, claro, por esse novo posicionamento do consumidor, né? A gente tem o aumento do uso dos reguladores, né, de apetite, das canetas reguladoras, e com certeza você precisa ter um consumidor cada vez mais se alimentando melhor, né? Suplementando também, olhando também para produtos orgânicos, que a feira também abraça esse segmento. Então, a gente vê proteína como uma grande queridinha, e com certeza muitas marcas vão apresentar aqui soluções com proteína. Você vê produtos orgânicos, você vê também ingredientes dos biomas brasileiros. Então, você vê compostos que tenham jabuticaba, você vê biomas do Cerrado. Então, acho que é uma oportunidade para poder falar de Brasil, né, sobretudo, e das oportunidades que a gente tem nos diversos biomas do Brasil. E o Brasil, ele é forte, ele vem se posicionando de forma muito, muito rápida, esse crescimento, né, do mercado de bem-estar, não só no mercado doméstico, mas também no mercado de exportação. Então, aqui, ao longo dos dias, muitas marcas vão estar falando de exportação, né? Países interessados em adquirir os nossos produtos.
1: Maravilha, a gente conversou com a Valesca Siré. É Valesca?
4: Siré.
1: Que é a head de portfólio da Natural Tech, que está na 20ª edição, para você que não viu o começo, com mais de 1.700 marcas abrindo ao público no fim de semana em São Paulo. Obrigado, Valesca. Até a próxima. Sucesso.
4: Obrigada, esperamos vocês.
0: Valeu. Bom, e agora sim, a gente vai para o Rio de Janeiro, que recebe um dos maiores encontros de tecnologia e inovação do mundo, é o Web Summit Rio. Segundo dia de Web Summit, que vai até quinta-feira. Vamos agora sim com o Guilherme Ravache, colunistas da TMC, para contar, né, o que tem de novidade, o que você está observando aí de novidade nesse mundo que não para de ter novidade, que é o mundo da inovação, né, Guilherme? Boa tarde para você.
5: Pois é, boa tarde. De novo, muita inteligência artificial, várias discussões em torno de como a IA tem sido aplicada nas empresas, nos negócios, várias startups de inteligência artificial, startups inclusive brasileiras, vem gente do mundo inteiro. São mais de 100 países que vêm aqui para o festival. São 1.600 startups, 600 investidores, 40 mil pessoas circulando aqui pelo Rio Centro durante o evento. Mas olha que interessante, teve também personalidades que tiveram aqui durante o evento. Fábio Porchat falou sobre redes sociais, né? Como a disputa pela atenção tem sido intensa. Teve ainda o Lázaro Ramos. Lázaro Ramos falou como a família dele é impactada pelas tecnologias, pela IA, pela rede social, as conversas que ele tem, como ele se esforça para trazer os filhos para discutir coisas do dia a dia, não necessariamente ligadas à tecnologia. Ele citou ainda uma preocupação com a IA eliminando empregos de quem faz storyboard, de quem cria conteúdo para fazer filme. Essas pessoas foram muito impactadas pela IA, então ele defendeu uma regulação para o setor, para reduzir o impacto, para recapacitar as pessoas que estão falando de inteligência artificial. Devendo Márcio Aguiar, da NVIDIA, executivo da NVIDIA, que falou que hoje o maior problema da empresa é recrutar pessoas. E aí, desmistificando a questão de que a IA vai causar desemprego ou fazer com que perca emprego, ele apontou o fato da NVIDIA estar procurando pessoas e ter dificuldade de recrutar pessoas para o negócio dela.
1: Guilherme, é uma feira de tecnologia, né? Um encontro de tecnologia e inovação. A gente entende que inteligência artificial é uma inovação, é uma tecnologia nova. Mas como é que você sente o humor de maneira geral? Você mostrou o Lázaro Ramos, eu entendi que ele estava preocupado. Claro, ele não é do setor, é um ator, é uma pessoa, né, preocupada com os efeitos humanos, como eu também sou. E aí eu pergunto, qual é o mood, né? Qual é o humor de maneira geral que você sente aí? É mais favorável a uma adesão total da inteligência artificial ou uma adesão com restrições e cautelas?
5: Mudou muito, né? Nos últimos 2 anos, né? Essa é a 4ª edição do festival. Eu vim desde o primeiro festival. Mudou muito. Aquele encantamento que existia pela inteligência artificial, agora ele dá espaço para uma visão mais crítica. As empresas de tecnologia, obviamente, estão vendendo o produto, mas mesmo quem vende inteligência artificial, grandes empresas de tecnologia, estão falando muito mais na questão humana. Como a IA é apenas uma ferramenta e como o humano precisa estar no centro das conversas. Essa é uma preocupação da empresa, porque a IA também puxa as coisas para a média. E a média não acaba entregando aquilo que o consumidor quer. Eu estava assistindo, né, um painel com a Tarciana, que é a CEO do Banco do Brasil, e ela falou, por exemplo, que a maior preocupação do banco agora é como crescer, usar muito a inteligência artificial, né, melhorar uma questão de custos, mas principalmente voltar a se aproximar do cliente, voltar a se aproximar das pessoas. Beleza. E uma discussão também muito presente em torno da tecnologia, mas mantendo a soberania nacional. A gente usar a IA chinesa, americana, mas criar ferramentas para que o Brasil tenha domínio sobre a tecnologia, não se torne refém muito de quem
1: obrigado.
5: É dono da tecnologia.
0: Tô bem,
1: obrigado,
0: nosso tempo
1: Guilherme
0: está corridíssimo.
1: Trazendo as inovações aí, né?
0: É isso, eu ia agradecer
1: se
0: também.
1: A gente quer saber mais, mas ele traz amanhã mais, né? Volta amanhã, né?
5: Amanhã eu volto.
0: Fechou. E a gente também. Então, beijo, Avareza. Até amanhã. Tchau, tchau.
1: É isso aí. Até amanhã, ouvinte. Até amanhã, Mayara. E amanhã o Tomás de volta, né?
0: É isso. 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
8: Estamos juntos na TMC. Tá no ar o Papo de Craque dessa terça-feira.
9: Puft, plat, zoom. O Breninho.
8: Quem? O Yuri Duque? Tá no ar o Papo de Craque até 8 da noite com muita informação, muita descontração, muita alegria, né? Receitas, horóscopo, girando pelas ruas do Rio tempo, de Brasília, previsão peixes, do tempo, né? O que o astral e as cartas prevêem pra você no dia de amanhã, tudo isso a partir de agora aqui na TMC, no Papo de Craque, segundo tempo. No Papo de Craque é o quê, Yuri?
10: Eu tenho uma astróloga.
8: Você tem uma astróloga? Você comprou uma?
10: Eu tenho uma. Ah, assim, você não tem um médico? Você compra um médico?
8: Ah, você paga pelo serviço do médico.
10: Mas você tem um médico?
8: É, ter um médico, acompanha, eu não, né? Usa esse termo, não. Você não usa esse termo? Eu tenho um médico, eu tenho um psicólogo.
11: Um médico que te atende. Uma astróloga, então, que te atende.
10: Isso, sim.
8: Sim.
10: Ela falou várias coisas pra mim.
8: O que ela falou pra você, por exemplo?
10: Uma coisa eu posso... Não, tem coisas que dá pra falar, tem outras coisas que não dá pra falar. Mas ela basicamente falou assim... Oi, Sena, que eu tô vendo que você vai trabalhar pra caramba.
8: Ah, isso aí... Não, mas um aí... Não, mas aí ela abriu teu Instagram e falou isso.
10: Não sei.
12: Mas ela tem tuas redes sociais? Eu tenho essa dúvida.
8: Claro que tem, pô.
12: Ela não... Você não passa nenhuma informação pra ela?
10: Não, tem sim.
12: Ah, então...
10: Mas eu passo informações.
12: Como é que é o início de uma consulta? Você tem que passar seus dados?
10: Passo o ano... Não, a data e o horário do meu nascimento. Eu também passo o que eu quero saber.
8: Você acredita nessa coisa?
10: Mas assim, hoje eu vou me irritar muito com o Duque pra dar um soco na cara dele? Uhum. Aí ela fala, olha, aqui as cartas estão dizendo que sim.
12: É tudo cartas, ou ela joga também as pedrinhas? É
10: brincadeira, né? Ela joga o baralho e também faz ali a revolução solar.
8: Então, mas antes do baralho, como é que as pessoas sabiam? E quem inventou esse baralho? Quem criou ou descobriu o baralho, né? Pode ser também.
10: Uhum.
8: Hã? Não, desculpa. É, pode ter sido, é.
10: Foi ela que
8: eu tenho muita curiosidade. Como é que isso se desenvolveu? Quem foi o primeiro astrólogo? Quem que descobriu, criou teorias foi e testou na prática? Entendeu?
10: John Astrology.
8: Eu tenho essa curiosidade, porque essas coisas não são eternas.
10: Foi o John Astrology, foi o primeiro, cara.
8: As pessoas tratam as coisas como se elas estivessem sempre aí. Com só Peter o que é eterno, Stars. Só o que é eterno, entendeu, Leonardo Pinheiro?
10: E assim, às vezes é só eterno enquanto dura.
8: Sim. Não, mas aí não é eterno. Tá no ar, hein, o
11: eu
8: Papo 2.
11: Eu consultei com uma vidente.
8: Ah, sério?
11: Que ela falou?
8: Ela perguntou quem era.
11: É, eu fui até ela, né? Quando eu bati a porta, ela perguntou quem era e eu meti o pé.
8: É, correto. É lógico. Ela tinha que prever que ele ia lá.
10: O Iriduca nunca ouviu essa ali.
12: Inacreditável, genial.
8: Esquete clássica de Os Trapalhões. Parabéns. Ó, manda seu zap no 21 99557-1013 e também pelo YouTube da TMC no TMC Sport. Eu quero 500 likes hoje na live, 500 likes na live. Deixa o seu like na live, eu quero a sua participação. Hoje não tem assunto nenhum pra gente falar no programa de hoje, né? Nem tem uma Copa do Mundo pra começar daqui a 2 dias.
11: Começou ainda não?
8: Né? Nem tem, não começou ainda. Pô, você tá vendo algum jogo passando na televisão?
11: Não, mas o Galvão já disse, desde o último amistoso, que a partir de agora a Copa do Mundo começou.
8: A gente
11: já,
8: na verdade,
10: 9 vezes que a Copa do Mundo começou.
8: E eu acho que faltou uma, porque na verdade a Copa do Mundo do ano da temporada seguinte, né? A próxima edição começa quando o Brasil é eliminado da Copa anterior.
11: Isso aí.
8: Quando o Brasil é eliminado, ele fala, então, a Copa de 2026 começa agora. Ele deve ter falado esse 22.
10: Ó, na eliminação em 22.
8: Isso.
10: Pra Croácia. Na abertura
11: das
10: eliminatórias.
12: No término da Copa América.
10: Não, no último.
11: Classificação.
10: Na classificação.
8: Isso.
10: Na última rodada das eliminatórias. Isso. Depois, no sorteio.
8: Isso.
10: Dos grupos. Depois, na convocação.
8: Isso.
10: Depois nos amistosos, no último amistoso.
8: Então, no início do primeiro e no final do último.
10: Então são dois.
8: São duas vezes.
10: Depois, no início da fase de grupos.
8: Isso.
10: E no mata-mata.
8: Isso, exatamente.
10: Então são 10.
8: São 10 vezes.
10: Ou 11, né? Porque pode ter... A Copa do Mundo começa agora quando acontece a abertura. Por exemplo, na quinta-feira.
8: Mas pro Brasil, né? Eles sempre falam
10: então são 10. Então são 10 aberturas de Copa do Mundo.
8: Tinha faltado essa, que eu lembrei outro dia aleatoriamente. Falei, pô, a gente não falou. Quando o Brasil é eliminado, ele sempre fala. A próxima Copa começa hoje. Né, começa agora, porque pra falar de planejamento nunca acontece. Né? Ninguém nunca ouviu o Galvão quando ele falava isso. Por isso que se eu tivesse ouvido, não, se tivesse escutado o Galvão, né, o planejamento já tinha começado na Copa anterior. Então, ó, a gente vai falar de seleção brasileira, vai falar de Copa do Mundo, lembrando pra você que quinta-feira a TMC transmite pra você México e África do Sul. A cobertura total, tá? Desde o Papo de Craque primeiro tempo até o final do jogo, ali por volta de 6 da tarde, e aí começa o Papo de Craque segundo tempo, tá? Na próxima quinta-feira o Papo 2 será o pós-jogo da abertura da Copa. Então você vem com a gente na TMC. Tudo bem, ô pai da bola? Boa tarde.
12: Tudo bem, Breno Monsef. Boa tarde pra você, boa tarde pro Léo Pinheiro, para o Brandola. Ansioso pela estreia do Brasil, cara. Eu acho que a cada dia que vai passando, a gente vai ficando mais ansioso, né? Pra entender como que o Brasil vai desempenhar dentro dessa Copa do Mundo. Algumas mudanças, a gente pode debater muitas coisas que aconteceram nesse treinamento de hoje.
8: Por exemplo?
12: Como, por exemplo, essa dúvida, né, do Danilo e o Banhos. Ainda não tem essa confirmação quem vai ser o titular. O Ancelotti realizou o treinamento hoje com o Danilo entre os titulares, segundo a ESPN. Então, vamos ter que aguardar.
8: Eu usar um termo feio, né?
12: É.
8: Isso é um... É. Uma, né?
12: É.
8: É isso aí. É uma...
12: É.
11: Aquice.
8: Que cara... Não. É não. Uma...
10: Lê isso aqui que eu tô te mostrando.
8: Rima com um sinônimo de torneira. Que cara, Danilo e Banhos na lateral direita. Não, sinônimo de torneira. É, porque, cara...
11: Sinônimo.
8: Que loucura, né? Danilo e Ibanez. Nenhum dos dois é zagueiro, pô. Perdão. Nenhum dos dois é lateral direito. É.
12: A gente debateu isso no Papo 1, né, Breno? Porque o Ancelotti teve a oportunidade de convocar um lateral direito. Ele escolheu o Ederson.
8: Ó, Emerson Royal, Paulo Henrique foram utilizados. Eu tô dizendo nomes que foram utilizados, tá? Você pode contestar os nomes.
12: Vitinho. O Vitinho tava na frente nessa lista.
8: Tudo bem. Eu acho que ele era o primeiro. Royal isso, e PH. É três nomes. Tudo bem. Ah, jogam no Rio de Janeiro. Mas são três nomes, são três laterais, pô. Vale a pena improvisar um cara na direita? Tudo bem que o Ibanez e o Danilo já fizeram muito lateral ao longo da carreira. O Danilo, inclusive, num período era considerado até mais lateral do que zagueiro. Ok.
12: Copa de 22 foi titular.
8: Não, ele foi titular. É, tudo bem que também foi um pequeno improviso, mas na carreira tiveram momentos em que ele foi considerado lateral. Ah, cara, nessa altura do campeonato, o Ibanez, tudo bem, também faz tal. Até na base do Fluminense, eu lembro dele, ele chegou a fazer também. Mas é zagueiro, né? A gente vai começar improvisando, cara.
12: Eu virei um grande fã do Ibanez depois da coletiva de hoje, Breno.
8: Por quê? O que ele falou?
12: Cara, o jeito que ele veio pra coletiva, ele mostra que, assim, ele tá realmente vivendo um sonho. Dá pra você ver na cara o jeito que o Ibanez respondia as perguntas, sorridente a todo momento. Ele tá muito feliz de estar vivendo realmente a Copa do Mundo e eu acho que pra ele é o grande... Ele chegou no ápice da carreira, era o que ele precisava.
8: Para! Hino Nacional Brasileiro!
10: Ué? Ah, tá.
8: Sabe que isso é crime, né?
10: É? O que é crime? Respeitar o hino?
8: Não, gente. A gente tá respeitando o hino nacional.
10: O quê? Cantar o hino?
8: O vilipêndio... Cara, eu fico emocionado.
10: É o quê, Breno?
8: O vilipêndio é um símbolo nacional.
10: Quem é Vili? Eu conheço o Vini Júnior.
8: Vili. Com L.
10: Vili Júnior.
8: Tá no Google aí, vilipêndio.
10: Eu tô comando peito.
12: Tadinha, mano, o Sony tem mó vozeirão, mano.
8: Tem uma tadinha, cara.
12: Aí, ó, esculacho.
8: Sacanagem. É só o DJ abaixar. Pô, a zorra do canal. Pô, baixava o volume do canal, deixava o povo cantar. Ia ser bonito. O que significa vilipêndio?
11: Menosprezar, ultrajar ou tratar algo ou alguém com profundo desprezo e sem o devido respeito.
12: Parabéns. Breno Mosseff.
8: Tem que respeitar o nacional brasileiro, Rodrigo.
11: Claro, Brandão. Sempre.
8: Muito obrigado.
11: Alguém não fez isso?
8: Não, eu botei até a mão no peito. A minha parte eu fiz. Tá na live gravado aí. A minha parte eu fiz.
11: Pra quem foi o vilipêndio?
10: Breno Mosseff.
8: Pra quem não respeitou o hino nacional, pra quem ficou rindo da execução do hino nacional brasileiro, entendeu? É. Não pode. Ó, então você tá falando sobre o Ibanez?
12: Meu caro pai da bola. Ele falou, né, Breno, durante a coletiva, trouxe a expectativa dele, assim, frisar que realmente ele parecia, assim, um... Não que ele não seja, né? O Ibanez tem 26 anos de idade, acho que é isso. Não era isso, João? Até você pode me dar uma ajuda aí, 26 anos? 27? Então, 27 anos de idade a idade que o Ibanez vem para a primeira Copa do Mundo. Vale lembrar que ele participou, né? A estreia dele pela seleção foi num período pré-Copa de 2022, cara. O Ibanez começa com a primeira participação lá atrás, tendo essa primeira chance. Depois ele acabou desaparecendo dessa lista de convocações e aparece, ou melhor, ressurge, né? Com o Ancelotti dando esse voto de confiança. O jogador fez uma boa temporada lá no futebol saudita, inclusive foi campeão ao lado do Matheus Gonçalves, né? Joga no mesmo time, isso. Por lá. Esse aí mesmo. E o Ibanez conseguiu uma boa temporada e é um jogador polivalente, né? Depois do Militão, ele vem nessa fila como um jogador que pode atuar tanto pela zaga, tanto pelo lado direito. E ele falou um pouco, Breno. Primeiro, ele falou do sentimento que é estar nessa Copa do Mundo e uma curiosidade que é legal a gente enfatizar aqui. Sabe qual foi o primeiro jogo do Ibanez com a camisa da seleção, Breno Mosseff?
8: Não sei.
12: Marrocos. E ele vai reencontrar a seleção de Marrocos na estreia da Copa do Mundo, podendo estar entre os titulares. E o Ibanez falou um pouquinho do sentimento dele, iniciando a coletiva de imprensa e também sobre a expectativa de reencontrar Marrocos. Vamos ouvir.
13: Boa tarde a todos. Sim, depois da Copa, fui convocado para essa partida. Acredito que naquela fase, naquela época, a seleção... Estava fazendo uma parte de reestruturação e acabou que muitos que estavam na Copa do Catar não estavam naquela convocação. Então teve muitos jogadores novos na seleção naquela chamada. E 3 anos depois, estou aqui de novo, graças a Deus. Acredito que pelo trabalho que eu fiz dentro do clube e tudo aquilo que mostrei, Independente se for de zagueiro ou lateral, acredito que eu tô pronto para qual for a posição que eu jogue, então eu tô aqui para dar o meu melhor em qual seja ela.
12: E depois disso, ele complementou.
8: Só um parêntese rápido, eu sempre gosto de lembrar a geração do Ibanez, que é uma geração no Fluminense que surge assim, com um tratamento como se fosse uma geração de craques. Aí eu até fui puxar para não esquecer de ninguém, de alguns eu lembrava, outros até não. O Pedro é dessa geração do Ibanez. É um pouquinho antes, um pouquinho anterior, mas jogaram juntos no Fluminense. Dodi, o Ayrton Lucas é dessa geração também.
12: 97.
8: Que hoje está no Flamengo. O Pablo Diego, lembra do Pablo Diego?
12: Sim.
8: Atacante Pablo Diego. Matheus Norton, cara. Lembra do Matheus Norton? Matheus Alessandro.
10: Essa é a geração da repartição?
8: É a geração da repartição, só tinha um jogador com nome de repartição.
12: Matheus Alessandro, que tá no Sampaio, ele tava no Maricá até pouco tempo, mas saiu do Maricá, tá em alguma dessas
8: Sampaio equipes Correia. Aí.
12: Sampaio Correia,
8: Sampaio
12: então.
8: Sampaio Correia, passou pelo Boa Vista um tempo e tal. Então são aquela geração de 2017, 2018 ali surgindo no Fluminense que se firma, no momento que o Fluminense tinha muita dificuldade de, até financeira, de trazer contratações de peso, fazia uma ou outra, mas acreditava muito nos garotos. E, cara, vários desses aí, né, conseguiram chegar à seleção, fizeram uma carreira estrelada, outros nem tanto, mas estão vivendo do futebol. Matheus Alessandro, que eu acho um bom jogador, mas não conseguiu estourar, digamos assim, nos grandes clubes, mas fez carreira.
12: Sim.
8: Né, não abandonou. Outros até abandonaram a carreira. Outros nomes que eram tidos como craques. Mas mostra muito como, às vezes, uma geração específica forma tantos jogadores que eles se espalham por aí, você começa a lembrar, pô, ele jogou com fulano. Ele subiu com o Beltrano. Eu falei, Ayrton Lucas, Pedro, né? Jogadores que estão no Flamengo, por exemplo, no rival. O Ibanez foi lá campeão, né? Então, é legal de lembrar. Eu sempre gosto de lembrar essas gerações, assim, quando surge um jogador ou outro com destaque. Aqui no Rio, principalmente, eu gosto de lembrar. Mas foi só um devaneio.
12: Não, é importante lembrar, cara. Realmente, o Ibanez, ele passou também por uma situação de superação. Até porque quando ele sai do Fluminense, ele não vai tão bem na primeira passagem dele. Ele joga na Atalanta e não consegue desempenhar. Acho que atua apenas 2 ou 3 jogos. E depois ele parte pra Roma, onde ele consegue...
8: São 2 jogos.
12: Ter uma sequência positiva com a equipe italiana. E aí, na sequência, né, ele acaba respondendo a grande dúvida do torcedor brasileiro. Se ele vai ser zagueiro ou lateral. Eu vou falar quem fez a pergunta aqui, porque ele faz uma brincadeira. Foi o Mauro Nave, jornalista renomado. Ele faz esse questionamento sobre... Tira uma dúvida aí, a gente não participa do treinamento. Você poderia falar pra gente se você vai jogar de lateral direito ou de zagueiro?
8: E ele falou?
12: E aí o Ibanez responde isso aí,
8: só
12: ó.
8: Pra gente citar, né? Tá no...
14: Disse, você tá Amazon treinando Prime. De zagueiro ou lateral direito?
15: Mas aí, boa tu tarde, quer saber, viu? Mais do que eu, pô.
14: Não, você sabe, você tava lá dentro, você sabe, pô.
15: Não, a gente tem vem trabalhando forte durante a semana, essa semana passada e a outra também, a gente vem trabalhando muito forte, dando o nosso melhor ali dentro do campo pra chegar o mais pronto possível pra esse jogo de estreia. E isso é o máximo que eu posso te falar, porque... Se eu fizer mais do que isso, dá ruim pra mim depois.
12: Ele ficou com medo de responder se ele vai jogar de lateral ou não, mas falou da importância do Danilo nos treinamentos da seleção brasileira para ele. Falou, inclusive, que o Danilo é um cara que ajuda muito a corrigir algumas falhas táticas no elenco.
8: Qual
12: o
8: Danilo?
12: O Danilo Mineiro. Não o Danilo Baiano, o Danilo do Flamengo, que tem isso. Essa experiência na seleção brasileira. Ele falou um pouquinho da relação com o Danilo, que disputa a lateral direita com ele.
15: Não, conversa específica não. Acredito que o Mister, ele é bem direto e reto naquilo que ele quer dentro do grupo, e isso daí é muito importante pra gente, porque clarifica muitas coisas. Então, com o Danilo, o dia a dia é sempre muito bom. Ele esclarece muitas dúvidas que a gente tem dentro do grupo, seja de lateral, seja de zagueiro, porque ele também faz as duas funções, então isso daí ajuda muito. E é isso, não teve conversa nenhuma especial.
12: E deixa aquela dúvida, né, Breno Monsef? Quem vai ser o titular da lateral direita da seleção brasileira? Segundo a ESPN, hoje o Danilo treinou entre os titulares, mas...
8: Danilo Mineiro.
12: Eu, pelo que consegui entender da entrevista do Ibanez, ele está treinando entre os titulares... Entre os titulares, não. Ele está treinando na lateral direita. Ele fala, eu não posso te falar mais do que isso, senão vai me complicar. Em todo momento ele não mencionava só zagueiro, ele falava, o Danilo me ajuda tanto de zagueiro, tanto de lateral. Então pode ser ali realmente uma resposta que o Ibanez possa estar entre os titulares para essa estreia contra Marrocos.
8: Vamos aguardar, né? É o grande debate, a gente está sem lateral titular na seleção brasileira com o corte do Wesley e teremos então essa dúvida entre o Ibanez e o Danilo. Eu acho que entre os dois, se você levar em consideração que já fizeram e o momento, eu acho que o Ibanez sai na frente do Danilo pra ser lateral direito. É, mas não sei o que tá passando na cabecinha do Carleto, do Carlo Ancelotti. O que vocês acham, hein?
10: Eu acho que é difícil. É difícil, não tem lateral o Breno Monsef. O Danilo já não é aquele lateral ofensivo, apesar dele ter qualidade no cruzamento, que o Danilo, que o Ibanez talvez não tenha. Eu chutei aqui embaixo a máquina.
12: Todo mundo se olhando.
8: Mundo, que barulho foi esse? Ah, tu chutou um negócio aí.
10: Eu chutei aqui a máquina.
12: Essa máquina não é sua.
10: Não, foi pro ar, mas não. Se você quiser, o Breno Monsef, enfim, tem uma máquina aqui que é minha. Mas assim, o Danilo, ele tem algumas qualidades ofensivas que o Ibanez não tem, só que ele não tem o vigor físico, a explosão, o pulmão para fazer alguns movimentos que, na idade dele, ou até pelo tempo de sem atuar como um lateral efetivo, ele tem essa adaptação, o ritmo para ser um lateral. Eu acho que a gente tá dido. Eu acho que esse é o cenário.
8: Eu acho que estamos dido.
10: Estamos todos didos aí com a lateral direita. E depende muito do que vai ter na frente dele. Na ponta.
8: Então.
10: Porque assim.
8: Eu ia levantar uma bolinha.
10: Levanta a bola, levanta
8: aí.
10: Mas é que levanta no pique vôlei ou no futevôlei?
8: Não, uma bolinha de golfe, pode ser uma bolinha de golfe.
10: Não, é pesada.
8: Não, eu sou humilde, uma bolinha de golfe. Uma bolinha de gude, pode levantar.
10: Não, joga assim, levantou com a mão.
8: Quer que eu for levante de vôlei?
10: É,
8: de vôlei. Pode ser futevôlei, pode ser matar no peito. Então.
10: Vou lá no Shark Attack.
8: Será que daria tempo? Pro trazer menino. Alguém? Não. Trazer alguém daria, mas eu acho que não seria do modelo do Ancelotti.
12: O Duque se divertindo ali.
8: Não seria. Não daria tempo do menino Carleto testar uma seleção com uma formaçãozinha um pouquinho diferente, porque ele tem do outro lado o Alexandre.
10: Sim.
8: Todo mundo fala que o Alexandre está ali, a valência dele é porque ele é um lateral muito defensivo, diferente. Diferente do esquema que ele montou pro final de semana.
10: Eu acho isso também uma falácia.
8: Então, eu tô usando essa fala, por isso que eu falei, dizem. Né? Porque o Alexandre é um lateral defensivo. Então ele deve ser o titular se a seleção for mais defensiva. Não sei se é verdade, mas é o que dizem. Levando isso em consideração, não daria pra botar alguém mais de ataque, entre aspas, na lateral?
10: E aí, quem, Breno? Quem? Não tem ninguém, cara. Não tem ninguém.
12: Posso falar alguém? Um nome?
10: É.
12: Tem que ser Danilo ou Ibanez?
8: Luiz Henrique.
12: Ó.
10: Pô, Breno, por favor, vamos encerrar aqui.
8: É loucura?
10: Ó. Total.
8: Por isso que eu falei, vou levantar
12: tem,
8: a bola.
12: Maluquice. Tem um nome que a gente falou no Papo 1 aqui.
8: Paquetá?
12: Que talvez seja um pouco mais plausível, vocês não tenham essa reação.
8: Fabinho.
10: Não sei.
12: O Fabinho jogou de lateral grande parte da carreira.
8: Ele tem reserva pra volante.
10: Uma parte da carreira.
12: Uma parte.
10: Mas porque eu acho que assim, pela idade que ele já tem, eu acho que já passou... O tempo maior já é dele jogando no meio campo do que lateral. Óbvio,
8: então, óbvio. Mas se ele jogar ali, não vai ter reserva pro Casemiro ou pro Bruno, pô.
12: Casemiro!
8: Seria loucura pensar de botar um atacante ali na lateral?
10: É loucura total.
8: E fechar não a casinha com três nomes?
10: Não vai acontecer. Loucura total. Pô, não. Pode acontecer. Botar um zagueiro lá na lateral esquerda. Botar, vamos supor.
8: Na esquerda?
10: É, um zagueiro canhoto que tá na seleção, tipo, sei lá, Léo Pereira. Um nome que vem na mente.
12: E aí 3-4-3, de repente.
10: Entendeu?
8: Então, mas eu não sei se ele vai usar 3-4-3, três zagueiros.
10: Ele não vai mudar a formação, é 4-2-4, então, que vai virar um 4-4-2.
12: Erradamente.
11: Vocês não acham que, de repente, pra ele escalar ou Danilo ou Ibanez, ele, de repente, não...
10: Ele muda a cara da frente dele.
11: Não, ele não muda o lateral esquerdo? De repente, bota o Douglas Santos, né?
8: É o Douglas.
11: Gol. Que já é um jogador que já avança mais, tem características mais ofensivas do que o Alexandre. Talvez ele pode optar por isso, não.
10: O que eu acho que vai acontecer.
8: Que levantaram, porque o Douglas contra o Alex. Porque o Douglas é um lateral mais ofensivo do que o Alexandre.
10: Falácia, nossa,
8: okay. Mas usando isso como base para argumentação, o Brandão levanta um ponto legal mesmo. Ele pode mexer na outra lateral. Bota o Ibanez ali na direita, ou o próprio Danilo, que ele gosta muito do Danilo. Fecha uma linha de três quando tá com a bola e manda o lateral pra frente. Pô.
10: Porque o Vinícius Júnior ele pisa na lateral, o Martinelli também pisa na linha lateral, ou então o Rafinha pisa na lateral e vai ficar batendo cabeça o lateral esquerdo mais ofensivo. O que eu acho que vai acontecer, por exemplo, o Danilo pode ter um ímpeto ofensivo melhor ou mais qualidades ofensivas, aí ele coloca o Paquetá com o Danilo. O Paquetá sai da ponta e abre o corredor pro Danilo passar. Tá.
8: ou se fosse um ponta a ponta, um Luiz Henrique que pisa na linha lateral e que vai pro um contra um e ocupa aquele espaço na ponta direita. E aí ele bota o Ibanez marcando um pouquinho mais a posição pelo lado direito. Eu acho que tá condicionado. Se for jogar o Ibanez, vai ter um jogador mais agudo pelo lado direito, um ponta de verdade. Cara, se for o Danilo, talvez um jogador com a mobilidade naquele setor.
12: Eu acho
8: Mas tudo no campo da suposição, naturalmente.
12: Eu acho que o Danilo não tem essa... não está no seu melhor momento físico para realizar esse tipo de mudança tática, de avançar muito pro ataque. É, eu acho que assim, cara, falando até durante o que a gente discutiu no Papo 1 também, o Ibanez está vindo para o maior desafio da carreira dele. O Ibanez caiu de paraquedas na seleção brasileira, porque caiu de paraquedas.
8: Ah, caiu de paraquedas não, né, Yuri?
12: Ele estava na última... Não. Entendo. Calma, me entenda. Não é...
8: Explica a sua metáfora.
12: Calma, vou explicar. Ele caiu de paraquedas
8: porque... A vaga caiu no colo dele.
12: Isso, porque talvez ele não esperava estar na Copa do Mundo. Aconteceu nas últimas convocações. Ele foi levado pelo Ancelotti nas últimas duas convocações e nessa última apareceu porque o Militão foi cortado. Essa vaga era do Militão. O Danilo não ia sair. Essa vaga seria do Militão contando com Wesley e Ben. Ainda tinha o Wanderson, gente, que fez parte do ciclo e foi cortado. O Wanderson era a prioridade nessa convocação. Então o Ibanez não deveria estar lá. No caso, não. Ele até merece pelo que ele atua na temporada, mas ele tem um grande desafio pela frente. Jogar a primeira Copa do Mundo improvisado. Dito isso, eu tô fechado com o Ibanez.
8: Mas será que ele vai passar na frente do Danilo?
12: Eu não sei, Breno, o que vai acontecer, mas depois da coletiva de hoje...
8: Como é que tu tá apaixonado pelo Ibanez?
12: Cara, vou te falar, eu não tô apaixonado não, mas eu fiquei entusiasmado com a coletiva dele. Eu gostei do cara, eu gosto do jogador que entende o valor da camisa do Brasil. Pra mim é o mais importante de tudo. É o mais importante de tudo. O cara entende que aquilo ali é um mérito pra ele.
8: A camisa de jogo da seleção de verdade deve passar de R$1.000.
12: Uhum. É isso aí.
8: A de jogo de verdade.
12: Então, aí o cara não vai dar valor pra camisa dela?
8: Por isso que eu prefiro a retrô, Breno Monsef. Uma retrozinha.
12: Tu já viu a minha de 94?
8: Né? Eu vi você. Ah, não, eu vi de 93 aqui.
12: Então, você tá usando pirata, não, 94, aquele é 94, pô.
8: É?
12: Do Tri, já tá com 3 estrelas. Só não tem o Romário, nem o Bebeto na camisa.
8: Mas, tá falando...
12: 94.
8: Tem 9-4, a gente conquistou
12: então, foi a 9-4. Tava com 3, foi pra Copa 9-4, 3 estrelas, pô. Só virou 4 depois.
8: Eu não prestei muita atenção na estética, não.
12: Só virou 4 depois.
8: Ó, manda o zap aí no 21 99557-1013. Sábado, temos a estreia da seleção brasileira contra o Marrocos. Era bom um não falar em cima do outro no programa, né? Você pode mandar o seu zap no 21 99557-1013.
12: Demais.
8: 21 99557-1013.
11: Eu acho que ele poderia.
8: E aí o ouvinte não vai ouvir, não vai entender nada, né?
11: De repente, mais suave, né, na crítica dele.
12: O quê?
8: Tá nem prestando atenção.
12: Tava olhando aqui.
8: Vou desligar a televisão, pai da bola.
12: Isso aqui, informação,
8: bota um zap! Isso aqui me assustou. Fala aí.
16: Boa tarde, craque de papo, segundo tempo. Meu nome é Francisco, eu sou de Campinas.
8: Craque de papo, cara.
16: Gente, se vocês estão comentando, cogitando, questionando a improvisação da lateral direita... Depois do corte do Wesley, gente, se for analisar a temporada do Wesley na Roma, ele não era lateral direito, ele era ponta esquerda. Então ele já estava jogando improvisado de lateral, porque a última temporada ele não foi lateral.
8: E daí? Ele tem um ponto. Não, tem um ponto não. Ele é lateral de origem. Ele foi ele foi um ala pela esquerda. Ele foi um lateral esquerdo.
11: Ele tem um ponto.
8: Não tem um ponto.
11: O cara desaprende a jogar na lateral.
8: Pô, pelo amor de Deus, o cara é lateral de origem. Sim. Ele só replicava os mesmos movimentos da direita pra esquerda. Não foi ponta. Não jogava como atacante. Ele jogava como ala. Ele tinha muita liberdade.
11: Falou que ele era ponta.
8: Assim como ele teria liberdade no lado direito da seleção brasileira. Ele também seria quase que um ponta no lado direito.
11: Por que você tá estressado?
8: Por que você fica levantando bola? Eu tô estressado com você.
11: Ué, o ouvinte não pode
8: participar mais. Agora não pode mais.
11: O ouvinte não pode
8: mais levantar o apresentador.
11: É uma bagunça esse programa. Falta comando, Brandão.
8: Claro, eu tenho uma informação, hein?
11: Querem falar por cima de tudo? Aí realmente o ouvinte não entende nada.
8: Eu quero ouvir, Brandão.
11: Informação importante.
8: Tem informação, Rodrigo Brandão?
11: Sim, tenho, Breno Monsef.
8: Vai ficar avacalhando o programa? Isso
11: não, não, não.
8: Fala, Rodrigo Brandão.
11: Marrocos ganhou um problema pro jogo de estreia contra o Brasil.
8: Vamos!
11: O atacante Abdessamar Ezazuli.
8: Bela pronúncia.
11: Teve uma lesão no joelho direito, confirmada. E vai desfalcar nesse primeiro jogo.
8: Foi bem, pai da boa.
11: O jornal Marca disse que foi diagnosticada uma entorse moderada no ligamento colateral medial do joelho direito.
8: Fora.
11: Coloca em sério risco a sua participação na Copa do Mundo. previsão de recuperação de 2 a 3 semanas.
8: Perde a Copa.
11: Formação do GE.
8: Então perdeu a Copa do Mundo.
10: Como é que fica Marrocos sem o Abdeslam?
8: Fica a Dida também, né? Bota mais um zap aí, Léo Saião. Fala aí. Agora empolguei.
17: Fala, papo de craque. O Ranieri aqui. A vantagem dessa seleção é que volante, tá tudo tão imprevisível que nem os adversários sabem como a gente vai jogar. É isso. Você que pode surpreender. Uhum. Um abraço.
10: Aí sim, fomos surpreendidos novamente.
8: Era igual diziam que o Corinthians do Silvinho jogava assim, né? Ninguém sabia como ia jogar. Silvinho, né? Ninguém sabia como ele ia escalar. Por isso que os adversários não entendiam nada, né?
12: O Seja Esteja deixou um bom questionamento aqui nos comentários, ô Breno, que é o seguinte.
8: Levante.
12: De repente, ele levou o Ederson por isso. Está pensando no Fabinho jogando de lateral.
8: Pode ser.
10: Tá, tudo bem.
12: Já pensou no será desse?
8: Pode ser, ué.
12: Ele leva mais um meio campo, o Ederson pode fazer essa função de primeiro volante, já fez.
8: Se precisar, tem ele.
12: Teria ele como um substituto.
11: Acho que foi muito mais diferença de Fabinho para Ibanez e para
12: a diferença é fator novo, a gente não Danilo. Viu o Fabinho na lateral, né?
11: Como é que assim, é uma lateral que avança?
10: O Fabinho não joga ali desde 2017, é isso?
12: É, no Liverpool o Fabinho é multicampeão de volante, pô.
10: Não, assim, ele sai do Mônaco pro Liverpool.
12: Volante já.
10: E é assim, então é 17.
12: Isso.
10: Então são 9 anos sem jogar de lateral.
12: É muito tempo.
8: Ó, eu vou fazer um intervalo. Você que tá no YouTube,
10: sem
8: deixa o seu like na live. Nessa posição. No TMC Sport. Você manda o seu like na live.
10: Cara.
8: Fala só um, cara. É a sua dificuldade de esperar eu terminar de falar pra você falar, cara. Meu Deus, você fala fora do ar com o Yuri Duque, cara. Meu Deus, cara. Vou fazer um intervalo, vou conversar com o Léo Piero fora do ar.
10: Não mais nada.
12: Sabão?
11: O cara ficou magoado.
8: Deixa um intervalo, Saião.
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0: tarde aí, uma produção árdua, né, da nossa equipe de direção artística. Realidade, Léo Pinheiro, João Leite e Yuri Duque batendo na mesa e gravando no telefone.
1: Eu cheguei aqui que eu fiquei muito feliz porque o meu menino Yuri Duque, ele já estava com energia, com um astral diferente.
0: É, hoje tava não reclamou cima. De nada, por
1: tava
0: enquanto.
1: Cima. Né? Aí o João Leite estava reclamando. Aí a gente viu um bom clipe do Cone Crew diretoria.
2: Um abraço pra todo mundo da Cone Crew.
1: Chato é você. Muito chato. Quem te escuta sabe. Você é chato.
0: Muito chato.
1: E te escuta sabe. Você é chato. E aí a gente ficou aqui conversando sobre rap, sobre rimas. E aí a gente riu. Aí a gente falou de pessoas.
0: É, fala de pessoas.
1: Falamos de pessoas. Fizemos fofoca. E aí a gente tá aí com esse alto astral, cara. O Brandão chegou aqui super bem recepcionado, né, Brandão?
2: Pô, muito
1: ficou
2: bem,
1: ficou assustado.
2: Fiquei assustado Brandão e feliz ao mesmo tempo.
1: Brandão e aí quando o Brandão chegou, geral,
0: o Brandão chegou meio escaldado hoje. Cristiana Ribeiro, vocês são demais. O Rodsley, na boa, tanto faz. Pra quem tá lateral ofensivo, se não sabe cruzar, como o próprio Wesley. É melhor ter um zagueiro fixo.
2: O Wesley tem esse probleminha mesmo.
0: A Gorete Maria tá por aqui também. Beijo. Armandinho Correia.
2: Aquele?
0: Aí, Léo Pinheiro é bom demais. PPRT. É o quê? Um partido?
2: Papo reto.
0: Partido populista.
2: Papo reto.
0: Renovador trabalhista.
2: Isso. Caiu no meu papinho.
0: Rodrigo TR. É muita improvisação. Ele vai fazer arroz com feijão e banhas na lateral. Pode ser.
2: Isso.
0: Seja esteja. Toda vez que vejo Reels do Mateuzinho ou da esposa dele... Eu só lembro da história que o Magno contou e chamou ele de corno fofoqueiro.
1: Não, calma aí. Eu não lembro dessa parte do
0: que corno história é fofoqueiro.
1: Não, nem eu. Eu sei dessa história, você sabe?
2: Não.
1: Ele contou aqui.
0: O Magno?
1: O Magno contou aqui.
2: Contou.
1: O Magno encontrou uma namorada dele em
0: algum
1: momento.
0: Quem é Mateuzinho, jogador?
1: É. Sim. Corinthians.
2: Ah. Corinthians. Era.
1: Encontrou uma namorada dele, não sei se essa em algum momento, num aplicativo de relacionamento. Tá. Deu match. Seguiu ela. Tá. E aí ficou, caraca... Nossa, que mulher top, me dando mole, que isso. E aí acho que mandou mensagem pra ela. Só que durante esse meio tempo, ela voltou ou iniciou um relacionamento com o Mateuzinho. E o Mateuzinho viu mensagem do Magno Navarro na DM dela. E mandou um apavoro pra cima do Magno Navarro. Irmão, você vai ficar dando em cima da mulher dos outros?
0: Que isso,
1: e o Magno Navarro falou, pô, cara, no momento que eu conversei com ela, mandei mensagem, ela não era mulher de ninguém, não tinha foto sua no perfil dela.
0: E aí?
1: Desculpa. E aí o Mateuzinho não respondeu mais o Magno.
0: O Mateuzinho bloqueou o Magno.
1: Não, bloqueou.
0: Mais um.
1: E aí, na final da Copa do Brasil, Flamengo e Corinthians no Maracanã, o Magno estava atrás do gol, quando ele trabalhava no Plim Plim, e falou que ficou sendo fuzilado com os olhos pelo Mateuzinho.
0: Ele guardou
1: isso. Então,
0: sim.
1: Jogador do Flamengo.
0: Que loucura, hein? Que loucura.
1: E ele botou neste microfone aqui, ó, nesse aqui.
2: Rapidinho, tinha vaga?
0: Aonde? Quem?
1: Não tem. Calma aí, Yuri Duque.
2: Na lateral direito?
1: Não tem.
2: O Mateuzinho.
1: Ah, o Mateuzinho. O Magno tem. O Mateuzinho não.
0: Nildo Cosme.
1: Gente,
0: Breno.
1: Ele jogava aqui, ano retrasado.
0: Você não engana ninguém. Agora estão trocando beijinhos.
2: Ele tá falando que tu ia dar um esporro nele no break. Ele tá falando que no break vocês ficaram trocando beijinhos.
0: Rafael Araújo. Improvisado Wesley tá na Roma, não na seleção. Juju Vialman. Monsef Reverso. Ricardo Fontes. Se é um treinador brasileiro fazendo esse monte de besteira que o Ancelotti tá fazendo, seria massacrado.
2: Babaca.
0: Que besteira que ele fez?
2: Babaca.
0: Rafael Sgame tá por aqui também. Jogadinha do Paquetá. Boa tarde. O Pai da Bola vai levantar polêmicas no Papo 2 também?
2: Vai.
0: No Papo 1, Torelli quase passou mal com um debate envolvendo Neymar, Vini Júnior e Rafinha.
2: É verdade.
1: Foi.
0: É verdade, Vegeta?
2: Sim, verdade.
0: O especialista em porta de trás. Brenoca tá abandonando o chat. Entrou pro bonde da ditadura igual o mala sem alça do Torelli.
1: Verdade, Breno
2: Monsef.
0: Ah, mas vocês não deixam like, pô. Tem uma galera acompanhando o programa e só, pô, meia dúzia de likes. Eu quero 500 likes, pô.
1: Verdade,
0: deixa
1: também,
0: like na
1: verdade,
0: pô.
1: Também, verdade também.
0: Aí a moda agora na internet é ficar, pô, o pessoal no YouTube só pede like. Óbvio, pô.
1: Eu achei que a moda era outra coisa agora.
0: Qual é a moda?
1: A moda agora é...
2: Namorar?
1: É. Achei que essa era a moda.
2: Não, a moda agora é da PCX. É essa que você tá pensando ou não?
1: Não, Yuri
0: Duque. Gilson Silva Júnior. Yuri dobrou? Dobrou, é.
1: Dobrou.
0: Leonardo Nouverney.
1: É gravado.
0: O Léo é tão fofoqueiro que contou a história certinha. É verdade, o Léo adora uma fofoca.
1: Cara, eu sou ouvinte do programa, cara. Se você não é ouvinte do programa... Mentira, você sabe. Se você sabe que eu contei certinho, é porque você também estava ouvindo nesse dia, pô.
0: Ó, o Nelson Costa. O Vasco vai contratar a

0: Verdade. Lado alto do continente, ele olha pra baixo e sorri.
1: Ele lado alto ele vê e dá um sorrisinho. Manda um zap aí, vai, Léo Sanhão. Bota aí.
2: Fala, Papo de Crack 2.
1: E aí?
2: Oi. Boa tarde, Sandro de Nikite, vascaíno.
1: Beleza?
2: Mas no engarrafamento aqui na ponte.
1: Putz.
2: Aqui, com relação ao lateral direito, pô, eu sou frontalmente contra essa improvisação do Ancelotti.
1: Vai levar quem?
2: Cara, ele, na trajetória aí da Copa, da preparação, ele convocou o lateral direito de ofício. E por que ele não chamou agora com a saída de Wesley? Não entendi, mesmo que fosse o Paulo Henrique, não tá numa fase boa, aliás, péssima, mas é um lateral direito de ofício. Cara, Danilo não aguenta, ou ele vai atacar ou ele vai marcar. Não aguenta fazer os dois.
1: Vai levar o Paulo Henrique?
2: O que vocês acham aí? Um abraço.
1: Aí vai levar o Paulo Henrique e não joga futebol desde setembro, pô?
3: Eu não sei, cara.
1: Entende, cara? Às vezes eu entendo o raciocínio. Sim, de querer levar um lateral em vez de levar um zagueiro pra jogar ali.
3: Ô, Breno, o Danilo não tinha nem que tá lá.
1: Mas os nomes, não, tudo bem, o Danilo não tinha que tá lá, mas... E aí, Emerson Royal, vai levar o Royal?
3: O Breno Monsef.
1: Vai levar o Vitinho, que também deu uma queda do caramba?
4: Vitinho que virou reserva no Botafogo.
1: Pois é, pô.
3: De onde tu tirou o Emerson Royal, cara?
1: Não foi utilizado no ciclo, Royal?
4: Mas ele, pô, mas ele tava Real, na lista?
5: Tava, não, lista na branca, não. Não.
1: Tô dizendo que foi utilizado, né? Nomes que foram usados.
5: Ele foi utilizado lá com Dorival Júnior no início, se eu não me engano.
3: A primeira escalação, a primeira formação desse ciclo, acho que com o Ramon Menezes, tinha Rony Rusco no ataque e Emerson Royal na lateral direita.
1: Era o Ramon Menezes.
5: De lateral direito, dentro dessa última lista, a lista larga, só tinha o Vitinho e o Paulo Henrique. Pra suprir, né, a ausência do Wesley.
1: Os dois que não jogam futebol, pô.
5: Sim.
1: Entendeu? O Vitinho, como falou o Brandão, virou reserva. Convocou o PH
3: errado.
1: Também, pô. O
3: camarada convocou errado?
5: Cara, não. Olha só.
3: A lista larga foi errada.
1: Mas Léo, acho que não tem.
5: Leva quem? Ele sofreu, Léo. Olha só. O Ancelotti, ele passou por uma situação que nenhum treinador quer passar. Ele perde o Wanderson, que é o titular. Ele perde o Wesley, que é o reserva. E aí ele tem que ir pro tudo ou nada, gente. Ele perdeu dois jogadores.
3: Mas ele convocou errado na lista larga?
5: Não, não achei. Não tem, Léo. Pensa em algum lateral direito.
3: Xavier? Não, mas aí ele, pô, Ruga. Vou botar aqui só porque pra botar.
1: Mateuzinho?
5: Ele não pensava, cara.
1: É, vai levar alguém de Guilherme Varela.
5: Ele
1: botou Mateu dois, Ponte, Mateu ele Ponte botou dois nomes, que ele cabe? Usou, pô.
5: Ah, não, não. Lembrei de outro, porque na sequência ele perdeu três. É Wanderson, Éder Militão, que ele perde, que ele contava pra lateral direita. Uhum. Depois o Wesley. Então, cara, ele perdeu três laterais na véspera de uma Copa do Mundo. É muito difícil, pô. Como é que você vai arquitetar isso? Ah, ó, se eu perder três laterais, eu vou usar o quarto? Não dá. Ainda mais que ele foi teimoso em levar o Danilo por ser um jogador de confiança. Aí, beleza, a gente poderia entrar nesse debate.
3: Não sei se é teimosia.
5: Ah, é confiança. É a confiança dele. Tá, que não, acaba sendo uma teimosia, pô.
1: Mas quem não, que ele
5: depende.
1: Levaria?
5: Ah, depende.
1: Não tem um nome assim que apareça. Ah,
3: o Eduardo Carioca. Rodilindo se naturalizou o grego ou tá jogando vôlei?
5: A galera questionou muito, né, o Rodinei não ter sido testado nesse ciclo. Ele foi muito bem no Panathinaikos da Grécia.
3: Ô, gente, pelo amor de Deus. E às vezes a gente esquece que a gente tá falando de seleção brasileira.
1: É isso aí. É o que eu sempre repito também. A gente sempre fala isso aqui, cara.
3: Pô, aí o Breno Monsef fala de Emerson Royal. O ouvinte fala de Rodinei.
1: Não, mas eu não pedi o Royal na seleção. Eu levantei nomes que não estariam aptos ou dignos de estar nesse time, pô. Eu acho. O PH hoje não está apto, não é digno de vestir a camisa da seleção brasileira. A gente porque ainda... não joga bola desde setembro. Quando foi convocado, estava num período muito bom. Ali ele mereceu a convocação no ano passado. Mas de lá pra cá ele tá em queda. O Vitinho também, pô. O Vitinho também tá em queda. Pô, não tem jogado, cara.
5: A gente ainda lembrou do Ian Couto, que também participou desse ciclo na época da Copa América. Lateral que teve até uma boa atuação durante o Super Mundial de Clubes pelo Borussia Dortmund.
1: E cadê o Ian Couto?
5: Não foi mais convocado. Cara, desde a Copa América
3: ele saiu. Na Espanha, no Girona?
5: Isso. A gente até falou sobre a polêmica que ele passou recentemente. A gente comentou sobre isso. Ele recebeu uma punição da CBF porque ele pintou o cabelo de rosa durante esse período da Copa América. E ele foi a público durante uma coletiva. Ele fez duas coisas que surtiram um efeito negativo internamente na CBF. O Ian. A primeira, ele revelou a conversa que dirigentes da CBF realizaram um pedido pra ele.
3: Foi na exclusiva com o UOL, né?
5: Isso. Destacando que o cabelo que ele tinha colocado era de vacilão. Ele falou isso com essas palavras, né? Ele escolheu o cabelo rosa, ele precisou pintar o cabelo de volta pra permanecer na convocação pra Copa América. Depois desse assunto, ainda relembrei de um outro ponto que também cancelaram o Ian Couto na época. O Daniel Alves estava respondendo por um crime off-campo totalmente. E aí ele vai na coletiva de imprensa na semana que tudo isso aconteceu e fala que o maior ídolo dele no futebol era o Daniel Alves. Logo quando aconteceu tudo isso, tanto a situação do cabelo, que gerou um incômodo para a CBF, na sequência ele dá essa declaração falando do Daniel Alves como o maior ídolo dele na carreira. E depois disso, desde agosto não é mais convocado. Tem muita gente que fala, ah, o Ian Couto não tá jogando nada.

0: e o Danilo tá jogando, sendo reserva zagueiro do Flamengo?
1: Não, é uma, o Danilo tá jogando bem na zaga.
0: Sim, ele mas não é zaga. Lateral, ele não é lateral, mas na zaga. Léo.
1: Correto, tudo bem, tô mas pronto. Eu não acho que ele foi convocado como lateral, não.
0: Tu não acha?
1: Não menino. Acho que os planos dele não era pra ele ser lateral, era o Militão.
0: Sim, mas
1: ele
0: aí...
1: Ele tava na lista é. E agora ele falou assim, ferrou.
2: E aquele sim. menino que tem nome de Pokémon, o Iago Pikachu, pô. Teria uma vaga?
1: Cara, assim, sabe um cara que eu gostava, que eu acompanhei, até por algumas obrigações de trabalho? O lateral Dodô. Teve uma boa trajetória no foi Shakhtar. Convocado. Uma convocação
0: uma
1: só.
0: Uma convocação.
1: Uma boa trajetória no Shakhtar, também boas apresentações com foi a Fiorentina. Não, do Coritiba.
2: Ah, sim.
1: Ele perdeu duas Conference Leagues com a Fiorentina, inclusive uma ao lado de Arthur Cabral, que era o atacante, o comandante do setor ofensivo da Fiorentina. Ele teve uma oportunidade e entrou na seleção brasileira na vaga de um atleta lesionado. É, me falta a memória agora nesse momento. Mas é um outro jogador também do continente europeu, inclusive é até uma boa opção aí para os clubes brasileiros. Jogador relativamente jovem, ele tem aqui, né? 28 anos de idade.
2: Ele é da casa aqui, né, o Dodô?
1: Não, esse é o artilheiro do Jorge Muniz.
2: Não, porque que o vocês da imprensa, o Dodô não tá na Record, pelo amor de Deus, o Dodô é nosso, pô.
0: É, o Dodô é da TMC.
2: O Dodô é nosso, da TMC, irmão. O Dodô tá todo dia no papo de craque de São Paulo, pelo amor de Deus, né, cara?
1: Inclusive, comenta pra caramba.
3: Bom,
1: tá.
3: É bom, muito bom. É bom,
1: e
3: muito
1: uma,
3: bom,
1: uma coisa que eu nunca achei que eu fosse viver na minha vida. Ser zoado pelo Dodô.
2: Ele te zoou de quê?
1: É, no Mundial do ano passado, quando o Flamengo perdeu, ele olhou pra mim, ele bateu aqui assim, igual nesse vidro aqui, ó. Ele me viu gravando o negócio, ele bateu no vidro assim e fez assim, ó. Eu falei pra você, pô, que o Flamengo ia perder. Eu, pô, Dudu também, né? Flamengo e Bahia.
2: Ó, o Esteje. O Gabriel Maris tinha lembrado do Dodô da Fiorentina aqui, ó. Tinha lembrado antes até de você falar.
1: Uhum.
2: O Fernandes, Léo.
1: Oi.
2: Desses laterais que vocês falam, que caíram de rendimento, não tem nenhum que ele poderia levar pra tentar recuperar na Copa? É, mas a seleção não é ONG, né? Eu não sou o Léo, mas é o resposta. A seleção não é casa de recuperação.
0: O Vitinho larga na frente.
1: Rehab.
2: Não é de reabilitação. Vitinho,
0: ele larga na frente. Experiência na Premier League, foi lateral do Burnley durante um tempo. Quem? O Vitinho.
2: Ah, o Vitinho.
1: Vitinho decide muito mal, cara.
0: Não, eu sei que decide mal, mas ele ainda tá melhor que o Paulo Henrique,
1: tá,
0: cara.
1: Tá, tudo bem, mas eu prefiro, assim, por vigor físico, entre os dois, eu prefiro
0: o
1: Paulo Henrique.
0: Agora, me tira a dúvida aqui. Em que momento o Pumita virou uruguaio?
2: É, o Sem Pressão até perguntou. O Varela virou uruguaio?
1: 1993, mais ou menos.
2: Ele nasceu, né? O Rodsley, gente, aceitem, a geração é horrível, não temos mais jogador de seleção.
1: Eu tô com um plano, tá, Breno?
2: Qual plano?
1: Se Deus quiser, ano que vem eu vou ter um filho e eu vou trabalhá-lo desde o dia 1 pra ele ser lateral direito.
2: É, o Breninho, pô, eu tô nessa.
1: E eu vou ganhar muito dinheiro.
2: Tá, da bola, né, também.
3: Oi? Já tá velho, pai da bola.
1: O...
3: Né?
1: Pai da bola,
3: sim. Investir nele, é.
0: É, eu tô. É,
2: tá. O Luciano, não, pai da bola não tem mais idade pra jogar futebol.
1: Dá sim.
2: Toninho, talvez.
1: Tô com a barquinha boa, tá, pai?
0: Tá, Madagascar.
1: Uma barquinha boa, Tailândia.
0: Pô. Tailândia é maneiro. Depois eu te conto as paradas da Tailândia.
2: Kosovo.
0: É, o Luciano Juba.
1: Já foi lá?
0: Gente. Não, o Luciano Juba é lateral esquerdo, tá, gente? Estamos falando do Luciano Juba, ele é lateral esquerdo.
1: Ele era ponta.
2: Ah, mas ele leva o
1: Rogério transformou ele pra lateral esquerdo.
2: Leva o cara pra improvisar na direita. Por que que não, né? Ó, o Júnior Cascão, Léo Pinheiro é Flamengo, sabia?
0: É, se entregou à toa, né?
1: Você entregou, Flamengo? Não, ô, eu torci pra todos os cariocas. Lá eu fui o expoente do Rio de Janeiro, pô. Quando eu falei que o Fluminense era o verdadeiro tricolor, 4 pessoas abriram o estúdio e me xingaram, pô.
2: Mas é o verdadeiro tricolor.
1: Eu falei assim, o único tricolor. É o verdadeiro. Aí os caras fizeram, que isso? Ué. Aí no chat, esse cara é bom, traz mais vezes.
2: Os outros são times de 3 cores.
1: Falei, meu amigo, vocês vão tudo cair, pô. Se o Palmeiras pegar o Fluminense, vai tomar...
2: Mr. Fitipa, é, tá aqui o Mr. Fitipa. Dito isso, algumas convocações tendem a ser manipuladas. O pai da bola levantou um ótimo questionamento. Você levantou esse questionamento?
0: Eu acho que ele tá falando sobre essa situação do Ian Couto, né? Eu acho que é isso que ele tá falando, não. Posso ter viajado um pouco?
2: O Martin Focado, boa noite, tô saindo de Bangu agora. E não é da cadeia.
1: Da onde de Bangu? Fala aí, então.
2: É, pode tudo. Não sei.
3: Bangu, que é o time de Léo Pinheiro.
2: Não é nada. Júnior Cascão, é JR, Breno. Valeu, Júnior Cascão. Falou que é JR, na verdade, tamo junto. Valeu, Júnior Cascão. Bota mais um zap aí, Léo Saião. Fala aí.
4: Boa noite.
2: Boa noite.
4: Falando sobre o lateral direito da seleção aí, meu nome é Afonso Vascaíno.
2: E aí, Afonso?
4: Eu entendo que a fase do PH não tá boa.
2: Sim.
4: Mas o Lancelotti convocou o PH e o PH foi muito bem na seleção.
2: Sim.
4: Então, se ele convoca o cara e o cara vai bem... Quando ele convoca, por que não levar?
1: Porque ele tá mal no time.
2: Ele não joga desde setembro.
0: Isso aí é um ponto, realmente, que se a gente fosse avaliar a seleção brasileira, eu acho que, por atuação, o PH tá na frente do Vitinho. Eu acho que o Vitinho não fez uma boa atuação com a camisa da seleção. Dito isso, o ponto carreira pode trazer um diferencial se fosse escolher um dos dois.
2: Claro que traz.
0: Porque o Vitinho atuou na Premier League, né, cara, durante um tempo.
2: Ah, tá.
0: O PH não teve essa experiência. O PH tá tendo a grande experiência da carreira no Vasco agora. Então, assim, se a gente for colocar na balança uma Copa do Mundo pra ser um reserva, Vitinho talvez poderia fazer uma composição defensiva.
2: Gente, a discussão no Vasco...
1: Não seria esquisito isso? Vitinho que acaba de perder a titularidade no Botafogo pra ser convocado pela seleção?
2: O Brandão já não é esquisito reserva da zaga do Flamengo ser o titular da lateral direita? Esquisito por esquisito, meu amigo. O Balde já tá chutado,
1: pô. Não, mas é diferente. Mas o Danilo... Ah,
2: irmão, a gente já tá...
1: É diferente.
2: O Danilo... O que custa soltar um?
1: Posso falar? Cara, hoje a gente não tá se entendendo, cara.
2: Não, você não espera eu completar o meu comentário, você quer me atropelar?
1: Você atropelou o que eu tava falando?
2: Aí você fala, ah, não, posso falar?
1: O Danilo é reserva no Flamengo porque tem dois zagueiros melhores do que ele. E quando ele entra, ele vai bem. Ou não? Ele não era titular e perdeu a posição porque estava mal. PH e Vitinho perderam a posição porque estão mal. O Paulo Henrique não joga desde aquele jogo contra o Japão, na seleção brasileira. De lá pra cá é só queda. Tanto que a discussão era, pô... Não tem um menino, o Mutano ganhou espaço, o Pumita voltou a ser titular, e quando os dois dobravam ali, eles ficavam se batendo, entendeu? Então não é a mesma coisa. O Danilo não perdeu espaço na titularidade do Flamengo, porque tem Léo Pereira e Léo Ortiz.
0: Cara, ele nunca teve. A gente pode até entrar aqui numa discussão, Breno, eu sei que pode ser até precipitado sobre esse debate, não tô falando que merece vaga não, tá? Mas hoje, os brasileiros disponíveis no futebol carioca, o Emerson Royal é o melhor lateral.
2: Sim.
0: Brasileiro. Brasileiro. O PH não vive um bom momento.
1: Futebol carioca.
0: Isso, carioca. É, eu digo brasileiro no futebol carioca, né? Porque a gente tem o Puma titular no Vasco, o Varela titular no Flamengo, ok. Incontestável, o Varela hoje é o melhor, hoje atuando.
2: Futebol brasileiro.
0: O Pumita faz uma boa temporada também no Vasco. Acho que entra nessa disputa em segundo lugar, talvez. E aí a gente tem o Emerson Royal, que acaba brigando por esse espaço, principalmente porque o Varela foi convocado. Então, nessa reta final, o Emerson Royal teve a chance no jogo contra o Curitiba e faz uma boa partida no Maracanã, inclusive. Ofensivo, participou em grandes ações do jogo. E aí, qual é o último do... Ah, também tem o Fluminense com o Guga e com o Samuel Xavier, né, cara?
2: Dito isso, Samuel... não levaria nenhum dos três. Nem não, Samuel, não, nenhum, nem não levaria nenhum deles.
0: Pô, será que o... Quem vive hoje o melhor momento na lateral direita do futebol carioca? Brasileiro. É o Emerson Royal?
2: Eu não acho que é o Emerson Royal, não, tá? Na humildade.
0: Pô, mas olha só, o Fluminense tem uma disputa. Guga e Samuel Xavier. Não existe um titular na posição. Cara, o Zubeldia tem essa dúvida ainda.
2: Eu iria de Samuca.
0: Não, se você
2: tivesse que convocar... Nessa discussão.
0: Tá, nessa discussão, beleza.
2: Nessa discussão. Ó, Michel Tavares. Michel Tavares, é uma questão de desespero? Não, em questão de desespero, poderia tentar o William do Cruzeiro. Já teve chances na seleção, o único lateral que eu entendo ser nível de seleção.
1: O William também não foi criticado lá recentemente, pô, a torcida queria pegar ele, foi pro banco. O Fagner tá jogando, pô. Não, o Fagner é o titular agora.
2: É verdade.
1: Obrigado, banco, verdade.
2: Aí depois... Ah, vocês têm que parar, eu falo, fico quieto e ninguém fala nada. Eu
1: achei que o Brandão fosse falar também. Véio.
3: Não, eu não falo mais nada, Breno, porque eu tô com medo de você.
2: Né? É medo de mim.
1: Eu, geral, protesto.
3: O Rafael. Cara, eu gosto do Mateuzinho, tá?
2: Do Corinthians.
3: Do Corinthians, eu gosto.
0: Eu também gosto dele.
1: Magno também.
2: Magno não gosta dele.
0: Eu acho que ele tem uma característica que poucos laterais têm no Brasil hoje, ele é raçudo. Falta isso.
2: Achei que tu fosse falar outra coisa.
1: Campeonato Nacional de Raça. O Mundial de Raça.
2: Bota um zap, Léo Saião.
0: Fala melhor aí na raça.
5: Boa tarde, rapaziada.
2: O Flamengo?
5: Transa, que agora é TNT.
2: Presidente Macu.
5: Brandão, Brenoca, pai da bola, Léo Pinheiro. Aqui é o Breno de Bangu.
2: Aí, Brenão.
5: Tá muito claro que vai ser o Ibanez.
0: Breno de Bangu.
5: Ele foi pra coletiva, falou, tá animado, feliz, é ele.
0: Beleza. É sorridente, né? Ô, Breno, eu posso só responder aqui um questionamento no chat?
2: Qual
0: questionamento? O Alexandre Teixeira botou o seguinte. Pai da bola, você cismou com essa fake do cabelo rosa. O cara é fraco, destaque nenhum e nem joga mais lateral.
2: Foi fake news isso?
0: Só pra reiterar, a Copa América termina em julho. A última convocação do Ian Couto é em agosto e ele foi esquecido da seleção. Ele jogou, cara, o Super Mundial de Clubes pelo Borussia Dortmund. Ele enfrenta o Fluminense no jogo que tem Borussia e Fluminense. Ele entra em campo, ele tava no banco, mas entra. O Ian Couto, de agosto, daquela edição da Copa América 24 foi a Copa América, que o Brasil perde pra Argentina na final. Desde agosto de 24 em diante, o Ian Couto foi esquecido. Agora ele não tá jogando nada. Beleza, gente. A gente tá falando do ciclo por completo. De agosto em diante, ele foi esquecido, não foi mais convocado.
1: E se você tá na dúvida, você bota Ian Couto, cabelo rosa.
0: Isso, você vai ver a notícia. Inclusive, você vai ver a entrevista que ele falou com o UOL.
1: Isso, no UOL, pô.
2: Tá bom. Deixa o like na live. Eu quero chegar a 500 likes, hein?
1: Todo respeito.
2: A 500 likes na live.
1: Só uma pincelada pra não passar batido. Pô, cabelo rosa de vacilão. Tá de sacanagem, né?
2: Não, são dois erros.
1: Inacreditável. Olha ali quem tá ali.
2: Então, ali a questão é, eu não lembro exatamente dessa história. Eu confesso que eu não lembro. Havia alguma orientação pra eles não pintarem o cabelo? Talvez não. Hoje em dia não tem muito isso.
1: O Ian Cook, né?
2: E aí, se ele pintou o cabelo, mandaram ele tirar, aí ele vai à imprensa e reclama, acho que os dois estão errados. Ou eu tô levantando polêmica
1: vazia, Breno, de graça. Tá na tela, tá?
2: Deixa eu ver. Ele foi impedido, basicamente. Falaram que o Rosa é meio vacilão. Eu não acho, mas vou respeitar, né? Me pediram, vou fazer.
1: Tá, foi a fala dele,
2: né?
0: Foi a fala dele pro UOL, é isso aí.
2: Dia, só subir ali pra pegar o dia da matéria, pra gente citar, 13 de junho de 2024. Matéria do portal UOL.
0: Foi antes da Copa América isso aí, Breno.
2: Yara Fantoni,
1: isso.
2: Foi a repórter que fez a entrevista exclusiva com o Ian Couto e ele deu essa...
1: Na época ele era do Girona ainda.
2: Inclusive, até... Claro, a questão do cabelo foi relevante, mas... Ele revelou uma conversa, então, com o dirigente, né, da CBF, mandaram ele tirar, e aí foi a mídia falar sobre isso. Pode ter a ver, sim, tá? Pode ter, porque ele foi a mídia pra falar de dirigente, né? Enfim, coisas do futebol. Deixa eu ver como a gente tá de like. Eu quero mais like na live! Leonardo Matias, e o Abel tá no staff da seleção pra não chamar mais o cara porque usou cabelo rosa? É verdade.
1: Abelão, daqui a pouco a gente cuida.
2: Abelão, perguntar pro Abelão essa questão do cabelo do Ian Couto, né? Porque se ele implicou com a camisa, imagina o cabelo.
0: Eu fiz uma promessa, você ficou sabendo, Breno, durante o papo?
2: Pintar o cabelo de rosa?
0: Não, eu vou pintar o cabelo de laranja se a Holanda ganhar a Copa. E vou ficar com esse cabelo uma semana. Cabelo laranja.
1: Não, tem que ficar o ciclo todo.
0: Não.
1: Próximo ciclo.
2: Irmão, até a próxima Copa.
0: Irmão, a aposta já foi realizada no papo 1. Você tinha que ter ponderado no WhatsApp se você estava contrário à decisão.
1: Com quem?
2: Eu vou falar um...
0: O Vitor Costa.
1: Ele vai fazer o quê?
3: A Holanda não vai ser campeã.
0: Não,
3: né?
0: Nada. Não apostei, não. É que eu me garanto tanto que a Holanda não vai ganhar nada.
1: Uma promessa, né?
0: Eu me garanto tanto que a Holanda não vai ir.
3: Por que você não aposta se a Holanda chegar às quartas e você pinta?
0: Não, porque aí pode acontecer. Pode ser que pegue ali um joguinho
1: tá
0: outro mais tranquilo. Irmão, vai pegar o Brasil vai sacolar.
2: Oh,
0: acho que eu dei pra falar.
2: Que isso. Bota na cara dele aí, João Leite.
1: Printa aí, ó.
0: Não.
2: Bota na cara dele, não.
0: Qual é, cara?
2: Bota aí o... João joga o quê na cara dele?
1: Bota o vídeo na cara dele aí, no rosto dele.
2: João bota o quê na cara dele?
1: Eu falei assim, João, bota na cara dele, mas não é bota na cara dele. É João, coloca a câmera aí somente nele.
0: Covarde.
1: Por favor, João.
2: Viu o que ele
1: João?
2: Falou, né? João, Breno Leite, Monsef. Bota na cara dele.
0: Ô, Breno Monsef.
2: Ele falou, foi ele que falou.
0: Eu sou brasileiro, não vou ficar pagando
1: então olha pra lá,
0: pra
1: olha pra
0: seleção
1: lá,
0: europeia, não.
1: O Brasil vai amassar a Holanda.
0: Não, calma.
1: Você
0: falou, pô. Eu falei que se o Brasil pegar a Holanda...
2: Vai dar uma sacolada.
0: O Brasil vai sacolar a Holanda. Eu sou brasileiro, vou falar o quê, Breno? Eu sou brasileiro, vou ficar babando o time europeu, não. A seleção europeia, não.
1: Além de brasileiro, você também é jornalista, cara.
0: Sou brasileiro.
1: Mas esse moleque é inacreditável.
0: Com muito orgulho.
2: Ó, o Rafael falou aqui, ó. Noca, pesquisem aí. Tem um vidente que acertou os últimos 3 títulos da Copa, que falou que a Holanda vai ser campeã contra Portugal.
1: Olha aí, hein?
2: Tu tava perguntando aí de vidente, de astrologia.
0: Agora não, tu foi no vidente, o que aconteceu?
3: Foi embora porque ele não adivinhou quem era.
1: Ah, mas é aquele vidente que ele foi, pô.
2: Eu volto já.
1: Quando tu passa ali em Madureira, tem aí. Vários colados na parede do metrô, do trem.
6: Tem um segundo andar. 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
5: TMC, manda um abraço pro brother, tá sempre ligado, parceiraço nosso aí, tá sempre ligado na TMC, né? Obrigado aí pela moral de todo mundo que tá curtindo aqui no YouTube, mandando like no TMC Sport. Ó, a gente tá quase chegando na metade, ô Rodrigo Brandão, será que bate 500 likes hoje na nossa live ou não?
6: Temos quantos?
5: 240.
6: Ah, bate sim, claro.
5: Será que chega?
6: Claro, Brandão. Pô,
5: faltam 200, eu não conheço. 250 likes é o que faltam. Faltam 250 likes. Ô Eduardo Carioca, quando fui ao dentista, eu também vi dente. Ah, tu ainda... Não, pior que o pai da bola soltou isso no intervalo.
6: Ele soltou no intervalo.
5: Ele ainda copiou do chat.
6: Foi.
5: Ele roubou do chat a piada ruim ainda por cima. Né? O Jorge Rosa tá por aqui também. Fuzileiro do Amor falou que já deixou o like. O Anderson Mailet também já falou que deixou o like. Leonardo Araújo. Pedro não foi convocado por causa do queixo dele. Ah, calma aí também, né? Thiago Baeta.
6: Tô vendo
5: Pedro Viana. O Júnior Cascão, pai da bola, seus pais não vão deixar você pintar o cabelo.
7: Eu tenho liberdade, né, pra escolher a cor do meu cabelo.
5: Tá bom. Sidney Silva, tá por aqui também, valeu. Samuel, o Cadu Bernardo, é porque ele escreveu muito, né?
7: Entendi.
5: O Cadu, não entendi essa perseguição ao Rodinei, Brenoca, do nada já condenou o cara? Mas eu não falei do Rodinei, pô. Entendi.
7: Quem falou foi o Léo Pinheiro, ele tem que sustentar o que ele fala.
8: É, pô, mas eu repito, pô, a gente tá falando de seleção brasileira, pô. Vocês estão falando de Rodinei?
5: Por que a galera, às vezes, talvez por clubismo, né? Porque ele jogou no Flamengo e tal, foi campeão no Flamengo. A galera, às vezes, baixa muito sarrafo pensando em seleção brasileira, né?
6: Uhum.
5: Não que o Rodinei seja um bagre, pelo amor de Deus, não tô falando isso. Mas, gente, é Copa do Mundo, pô. Às vezes tem que lembrar isso, né? Que é Copa do Mundo, ou não, eu tô maluco. É que seleção brasileira,
6: não,
5: sabe?
6: Maluco, você não é.
5: Ó, a seleção brasileira, campeã de 58, 62, 70, 94, 2002. Cinco gerações. Ué, quatro gerações campeãs da seleção brasileira, campeãs de Copa do Mundo. Cinco estrelas no peito. Brasil! Copa do Mundo! Ah, não, porque você pode levar um jogador que ele vai se recuperar durante a Copa. Pelo amor de Deus, pô. Com o Neymar tá todo mundo pistola, porque o Neymar vai se recuperar durante a Copa, ou não? Neymar não tava jogando futebol pra ser convocado pra seleção brasileira. Ainda se lesionou. Aí pro Neymar pode. Ah, pelo amor de Deus. Bota um zap aí, ô Leonardo Saião.
9: Fala, rapaziada da TNC. Aqui é o Rafael, motorista de aplicativo aqui da Penha. O Ancelotti, ele acabou corrigindo um problema que ele acabou tendo, né? Que foi um pouco meio campista. E com a lesão do Wesley, ele acabou trazendo ele, o Ederson. E é o Danilo, lateral é o Danilo. Que vai ser, ele trouxe justamente pra isso. Não foi como Coringa, como zagueiro, como lateral. Ele que não vai ser o ex é nosso.
5: Não sei, será que ele foi convocado pra ser esse Coringa? O Danilo?
6: Eu não sei porque ele foi convocado, Breno. Essa é a realidade. A resposta redonda é, não sei porque ele foi convocado. Sábado, mas assim, saberemos. Eu concordo com ele. Convocou errado, tá? Convocou errado.
5: Então, mas, é, tudo bem. Mas assim, ao longo do ciclo, não dava tempo dele testar mais do que ele já testou na lateral direita?
6: Uhum. Mas assim, ele já chegou tarde, né?
5: Também ele ficou nesse vai e volta.
7: Ele tem 12 jogos, Ancelotti, então, né?
5: Como é que ele vai testar mais três laterais?
6: Foram cinco convocações.
7: Então, é muito difícil. Cara, até trouxeram aqui um ponto para debate. Eu nem acredito muito nessa tese, mas eu acho que pode ser algo que a gente tem que abordar. Cara, o Ancelotti, ele pode estar utilizando... Ele já renovou o contrato, a gente tem que lembrar disso. Então, ele tem mais uma Copa do Mundo pela frente, ao comando da Seleção Brasileira, além da de 2026. E tem gente que tá abordando como se ele estivesse utilizando essa Copa de 26 como uma preparação para a próxima Copa. A gente sabe que ele é um treinador que tem uma carreira vasta, conquistou grandes títulos, comandou o Real Madrid durante um tempo legal. E assim, ele não teve tempo para apresentar o futebol que ele gostaria taticamente para a seleção brasileira.
5: Mas será que isso aí não é também fala de...
7: Pode ser, de
5: hater. De jornalista, igual narrador de livro, narrador onisciente. Como é que ele sabe que o Ancelotti está usando como preparação para 2030? Ele está na cabecinha do Ancelotti? Tem isso também, né?
7: Sim.
5: Eu adoro, tava até falando isso com a minha esposa esses dias, que eu vi uma reportagem, não porque... O jogador tal está se sentindo muito bem, muito motivado. Como é que você sabe, pô? Ele falou isso pra você? Estou motivado?
6: Às vezes sim, tá, Breno?
5: Não, mas ela tirou, a repórter não tirou isso de informação. Né? Não, porque pelo que a gente observou, ele está muito motivado.
6: E essa é a sua informação? Que ela não tirou isso de uma informação?
5: Ela não falou o que ele falou. Ela ia ter falado.
6: Ué, às vezes ela tá preservando, entendeu? A fonte. Às vezes ela não quer revelar o laço que ela tem com o atleta.
5: Isso é jornalista onisciente. Breno. A gente tem que parar com isso.
7: Ela pode não ter, mas eu tenho uma informação. Posso trazer no debate?
5: Informação!
6: Esporte e emoção.
7: Vamos verdade. Lá. Atenção.
5: Pode botar aquela vinhetinha que o João Leite mandou no grupo, não?
7: Não, não pode.
5: Acho que pode sim. Deixa eu botar aqui.
6: Tem outra vinheta?
5: Deixa eu botar aqui, ó. Tem essa aqui,
7: pode. O Vitoca não autorizou, não.
5: Tira a trilha aí, ó, meu caro Leonardo Saião. Deixa eu achar ela aqui, ó. Foi essa aqui, ó.
7: Ó. Vamos lá. Cadê? Olha que perigo, hein? Vou trazer uma informação.
5: É só isso, pô.
7: A gente pode voltar com a guitarrinha da seleção? Ou fica ruim? Tá bom.
5: Informação.
6: Só isso. Essa vinheta é muito boa.
7: Trazer uma informação da seleção brasileira. Basicamente aconteceu durante o treinamento da manhã desta terça-feira. A atividade da seleção brasileira teve um momento de tensão em Nova Jersey. Durante o treinamento comandado por Ancelotti, o zagueiro Léo Pereira chegou firme em uma disputa de bola com o volante Danilo Santos.
6: Baiano.
7: Que mancou durante o lance. Após o lance, Danilo demonstrou sentir dores e chegou a mancar por alguns instantes no gramado, chamando a atenção de companheiros e integrantes da comissão técnica. Apesar do susto, o meio-campista seguiu sendo observado durante a atividade e está bem. O episódio aconteceu em mais um treinamento de preparação para a estreia da Copa do Mundo. Até o momento, não houve nenhuma divulgação de qualquer problema físico mais grave envolvendo Danilo Santos e a comissão técnica acompanha a situação de perto nos dias que antecedem o primeiro compromisso da equipe no Mundial.
5: Posso ser chato também?
7: Pode.
5: Eu sou chato o tempo todo, né?
6: Acho que você, às vezes você nem pede permissão, né?
5: Cara, isso só é. Isso aí acontece em todo treino, cara.
7: Tem o vídeo, sabia?
6: Todo treino.
7: Tem o vídeo? A imprensa tava dentro do...
5: Do Léo Pereira?
7: Tem na entrada.
5: Porque é claro que deslealdade é uma coisa. Mas chegada forte, discussão, os caras quase saírem na porrada, às vezes saírem na porrada. Tem. Pô, isso aí tem toda hora.
6: Ano passado tivemos uma com o Casemiro, né?
5: Então, mas não sei se vocês tiveram essa experiência, o Brandão e Pai da Bola, o Léo teve... essa experiência também, eu também tive, de acompanhar muitos treinos dos times pequenos, dos menores investimentos. Porque tinha uma possibilidade maior de acompanhar treino e tal, coisa que os grandes, não, mesmo quando liberavam a parte, né? Você não via a parte quente do treinamento. Ah, tem um vídeo, tô assistindo o vídeo aqui, ó, deixa eu ver a chegadinha dura. Ah, nem foi tanto assim, não foi deslealdade, foi uma dividida de bola, né?
6: Aí o Léo Pereira tira o pé.
5: Olha lá, foi disputa de bola.
6: Chegou atrasado, foi normal, não foi maldade não.
5: Ele só chegou atrasado.
6: A do Casemiro eu achei um pouquinho acima do tom.
5: A do Casemiro, eu ia chegar nesse ponto. A do Casemiro, não vou dizer que foi deslealdade, mas ele foi demais ali pra um treino. Isso aí dá porrada, dá discussão e dá porrada. Gente, isso aí acontece toda hora, cara. Às vezes até lesão... Eu já vi mais de uma vez, por exemplo, o jogador deslocar dedo durante o treino, bota no lugar e volta, pô. Ou até ombro. Uma vez o jogador deslocou o ombro, os caras arrumaram e ele voltou pro treino, pô. Por que vocês estão rindo?
6: Porque é isso, pô. Deslocou o dedo, pô.
5: Mas acontece, pô.
6: Bota no lugar e volta.
5: Ué, veio o massagista lá, o preparador físico, ajudou, botou no lugar e ele voltou pro treino. Porque é claro que isso é notícia por ser seleção brasileira.
6: Porrada come, Breno. Essa é a realidade.
5: Mas treino de futebol é assim, cara.
6: A porrada come.
5: E os caras caem na porrada, discutem.
6: Você brincou de racha assim, cara. Quando era criança?
5: O Torelli ficou assustado.
6: Eu tirei a chuteira do Brandão sem querer na primeira jogada.
5: Torelli, cara.
6: O Torelli. Gente, a chuteira dele saiu. É. Ninguém vai marcar falta. Aí o Brandão botando a chuteira de volta. Não. Ele, mas gente.
5: Virou advogado.
6: E o Brandão não fala nada. Mas foi falta.
5: Foi falta, Torelli?
6: Claro que foi.
5: Manel, mas foi falta,
6: deveria Brandão ter sido expulso.
5: Mas Brandão, foi falta?
6: Claro que não, cara.
5: Não foi falta. Então, eu não tô, cara.
6: Eu cheguei, ele pisou na minha chuteira. Ele não pisou no meu pé. Ele pisou justamente na minha chuteira.
5: Acontece.
6: Onde, e tirou a minha chuteira.
5: E eu tô dizendo isso porque, claro que a gente debate esses assuntos por ser seleção e na Copa do Mundo e tal. Jogadores aqui do Rio, principalmente. A gente vai ter um pouco mais de possibilidade de debate. Mas, cara, isso é normal, assim, de treino. Eu vejo muita gente, igual no lance do Casemiro. De novo, tô junto com o Léo nessa, né? Ele podia ter evitado aquela entrada dura, eu te via. Mas esse vídeo que o Pai da Bola até mostrou pra gente fora do ar. Acho que mostrou na live também, né? Deu pra ver na live.
7: É, deve ter. Eu não sei se eu posso mostrar, mas apareceu um pouquinho quando eu virei aqui pro Brandão. Só pra destacar como foi o lance. É uma bola que foi um passe meio errado pro Danilo. O Danilo estica a perna pra tentar. É um bobinho, cara. Estão brincando de bobinho. É um aquecimento, até porque durante esse período de treinamento da seleção brasileira, o Ancelotti disponibiliza apenas 15 minutos para a imprensa participar da atividade. Então eles ficam no aquecimento, a brincadeirinha ali. O passe foi errado pro Danilo, ele estica a perna direita para tentar fazer o domínio. O Léo Pereira tenta interceptar no bobinho e acaba acertando o jogador. O pisão acontece, ele dá uma mancada ali, mas voltou. Não parece ter nenhum tipo de lesão, nenhum tipo de problema.
5: Não, eu digo isso porque eu vi também nesse lance do Casemiro, até colegas, não, porque a CBF deveria se posicionar. Não vai, mas é treino, cara. O ritmo é esse mesmo, e se não fosse assim, eu acho que as pessoas deveriam até elogiar o treino um pouco mais pesado, por ser seleção e Copa do Mundo, porque se não fosse assim, se fosse só oba-oba, ia estar todo mundo falando, pô, é só isso que os caras vão treinar, e não é, cara, treino de futebol é pesado, assim, a gente pouco vê dos times grandes hoje, de seleção também a gente não vai ver nada, evidentemente, mas a porrada come em treino de futebol. Quer falar, ô, Pai da Bola?
7: Faz parte, né, Breno? Eu acho que, assim, ali no momento, até também com a presença da imprensa, os jogadores sabem que é um momento mais tranquilo. Então, assim, dá pra ver nitidamente que o Léo Pereira não queria acertar, ou foi de propósito. Foi um lance totalmente acidental, acertou ele ali, tá tudo certo com o Danilo. E a gente sabe que o jogador de futebol também, principalmente o Danilo, que é jovem, que tá vivendo um bom momento, tem uma certa dificuldade pra ter esse tipo de lesão, assim, tão boba. Ah, receber um pisão aqui vai se lesionar. Não, eles estão ali no ritmo, com uma intensidade um pouco mais fraca, realizando uma atividade. Essa do Casemiro, às vezes o cara, até pela vontade de estar no treinamento da Copa do Mundo, ele acaba se excedendo um pouco, dá uma entrada um pouco mais grave. Vale a pena uma conversa, ó, Casemiro, entra devagar, tá faltando um pouco. Mas todo mundo é amigo ali, cara, o clima tá muito legal. E isso eu acho que a gente não pode trazer polêmica ou debater sobre isso. Todos ali estão em prol da seleção brasileira e estão se entendendo, estão se conhecendo. Foi pouco tempo e eles estão nessa adaptação. O Ibanez fala isso durante a coletiva de hoje. Foi um curto tempo pra gente se conhecer, pô. Tem muita gente ali que não se conhece, cara. Sim. Que não tem oportunidade. O Rayan foi convocado uma vez e tá na Copa. Então,
5: é um garoto, né?
7: Um garoto que tá ainda se entrosando. Ele é muito amigo do Endrick. Tem esse contato direto com o Igor Thiago, que atua na Premier League. Então, eles são amigos por conta da proximidade. É ainda uma adaptação. Então, tem que entender, tem que ter calma. Os caras vão se entender. E, assim, é até bom que a seleção brasileira não esteja com esse otimismo tão grande, Breno. Porque, às vezes, chega na Copa e surpreende.
5: Pois é.
7: Pode ser um fator.
5: Ó, o Jogadinha falou aqui, ó.
6: Na realidade.
5: É claro, é aqui entre a gente,
6: e
5: pô.
6: E tá tudo certo.
5: O Jogadinha do Paquetá. Nem na seleção, o Léo Pereira deixa de lado a rivalidade do clássico Flamengo e Botafogo. Deu uma e logo falou, aqui é Mengão. O Luiz Vieira falou aqui, ó. Breno, posso estar errado. Mas a Holanda junto com a França são carrascos do Brasil. O Pai da Bola tem que tomar cuidado com essa aposta aí. 2010 tá aí, Pai da Bola.
6: Comprar tinta já?
7: É, nisso aí a gente pode até entrar nesse debate.
5: É.
7: Só que tem uma coisa que diferencia o Brasil da Holanda, né?
5: Bola na área, bem
7: gol. Ou melhor, tem cinco coisas que diferenciam o Brasil da Holanda.
5: Ah, o quê?
7: Cinco títulos, né? Que a Holanda não tem nenhum.
5: Toma!
7: Caraca. A Holanda vive de um título. Um título.
5: Euro.
7: Um título, que foi uma euro que eles conquistaram. Não. É o único.
5: Solta o microfone.
7: Prateleira.
5: Solta o microfone, solta assim aí, vai embora.
7: Você abre a prateleira assim, ó. Vamos ver as salas de troféus. Não dá nem pra falar no plural, porque é um troféu.
5: Você foi bem.
7: Vamos ver um troféu? Nessa. Abriu, é um troféu. É isso,
5: cara.
7: A gente tem cinco.
6: Mano, aperta tua mão aqui, cara.
5: Parabéns, Pai da Bola.
7: Obrigado. Tamo junto.
5: Solta o microfone, vai embora.
7: Copa América, a gente tem.
5: Drop the mic.
7: Mais de 20, né?
5: E vê que ele se. Não sei. Vê que ele se posicionou e não pediu desculpas. Porque outro dia eu tive que corrigi-lo no ar. Ele, não, eu queria pedir desculpas. pelo... Não me entendam mal. Falei, eu falo o que você quer falar logo, pô. Então, seja enfático. Parabéns, pai da bola. Agora assuma o seu B.O. também.
7: E o Bruno lembrou aqui, ó. 94 e 98 demos na cara da Holanda. Só
5: aí,
7: pra
5: ó,
7: lembrar.
5: Aí, ó. Aí também.
8: E em 74, a Holanda deu na nossa cara.
7: Tá bom,
8: cara.
7: Mas aí faz parte.
8: E em 2014. E em 2010.
7: Léo, quem tem mais tem 5, Léo. Quem tem mais tem 5, Léo.
8: Pô, 3-0. O Brasil tomou 10 gols em 2 jogos. O Brasil
5: tava em frangalho já ali, pô.
7: Quem tem mais tem 5. Acabou. Essa discussão não existe, pô. Caramba, o Flamengo ele pode perder pro Bragantino, não vai deixar, não vai ficar, não vai se apequenar, vai ser o Flamengo, pô.
8: Tá perdendo bastante pro Bragantino. Tá,
5: um verdade, abraço verdade. Pra galera de Bragança Paulista, sempre ligado aqui pro
8: terra da linguiça.
5: Tá pisando. A terra da linguiça. O Fábio Santos falou aqui, ó. Eu como o Breno.
8: Não, completa, pô.
5: Completa aí, tá, cara. Não, tem mais, aquele escreveu mais. Isso. Eu como o Breno, acho que isso é normal.
8: Ufa.
5: Coisa de treino. Ah, tá. É que ele mandou outra mensagem. Pô, também o cara escreve na mesma mensagem, pô. Aí fica mandando mensagem picada, pô. Bota mais um zap aí, ó. Léo Saião, fala aí.
10: Fala, galera do Papo de Crack TMC. Fabiano Botafoguense de Caxias Olímpico.
8: E aí, Fabi?
10: Pô, aqui no Pará, cidade de Barcarena.
5: Olha aí.
10: Eu vi o papão da Curuzu ser ex-campeão da Copa...
7: Uma lista
10: da
7: branca.
10: Da Copa Verde. E aí, ligadinho, vocês aqui. Forte abraço aí, tudo de bom.
5: Obrigado, irmão.
8: Então tu conheceu o Mangueirão, aí, né, irmão?
7: No Pará. Esse ainda é muito bom.
5: Qual?
7: Uma lista branca, outra lista azul.
5: É uma marchinha, né?
7: Essas são as cores do papão da Curuzu.
5: Sabe que assim como aqui no Rio...
8: Papão do Marcão.
5: Não era o hino oficial. Foi um hino popular que se transformou em hino, né? Aqui no Rio, os hinos não são hinos oficiais, né? Se tornaram hinos oficiais, mas não são lá no estatuto, né? Dos clubes. São hinos populares. O Felipe Souza tá por aqui também. O Rodsley. Só ganhamos da Holanda em 94, hein? Em 98 foi empate. Levamos no pênalti. Aí, ó. Tá vendo?
7: Levou, levou.
5: Teve outro que falou que também, que eu ia
8: levou,
5: dizer.
8: Levou, levou, pai da bola.
5: Eduardo Carioca. Ô, pai da bola, então devemos colocar os títulos em campo e não precisamos mais de lateral?
7: É, isso é um problema, né? Isso aí você falou bem. Porque tem time que vive assim.
8: Vai enfrentar a Holanda. No gol, Alisson, na lateral direita. 5 títulos. Zaga.
5: A Jules Rimet sumiu.
8: Marquinhos e Magalhães.
5: Já tem isso, né? Ninguém sabe onde tá a Jules Rimet até hoje.
8: Isso.
5: Virou anel por aí de alguém.
7: Esse anel de zaga.
8: Tá no dedo do pai.
7: Gabriel Magalhães, Marquinhos, lateral direita, tricampeonato.
5: É, não, então essa aí sumiu, né? Não vai ficar desfalcado também. Bota mais um zap aí, Léo Saião. Fala aí.
11: Fala aí, galera do TMC. Cara, eu não vejo nenhum absurdo no Rodinei, não, tá? Fala pra mim aí, quem é o melhor aí? Quem tem aí a disposição? Quem tem a disposição pra levar? E olha que eu não sou nem Flamengo, hein? É o que a gente tem, cara. A safra dessa Copa é muito ruim, muito ruim.
8: Por isso
11: ruim.
8: Que ele levou ninguém.
11: É o Cristiano, motorista de caminhão.
5: Valeu, Cristiano.
8: Essa frase resume tudo. É o que a gente tem.
5: E por isso que ele levou ninguém, pô.
8: Exatamente.
5: É por isso que ele levou ninguém.
8: A nossa safra é uma bosta, cara.
5: Motorista de caminhão.
8: Lateral, parceiro.
7: Como é que é?
8: Nossa safra é uma bosta.
7: Isso é um bom corte.
5: É uma aposta?
8: Não, bosta.
5: Ah, tá.
8: B-O-S-T-A.
5: É motorista de caminhão. Será que ele leva aquela carga, Breno?
8: Qual carga?
5: Até
8: Tupi. Pesada?
5: Qual carga da Tupi?
8: Aquela carga da Tupi.
5: Não tô sabendo qual é a brincadeira, não.
7: Caramba,
8: não entendi. O Brandão sabe.
5: O cara tá aí rasgando o país nas estradas do Brasil. Com caminhão.
8: O país.
5: É, de cima a baixo, de lateral a lateral. Ó, o Gustavo, longe de mim, querer causar intriga.
8: Ah.
5: Mas o pai da bola desceu a lenha no mau humor do Léo e do Breno no Papo 1.
8: Eu tô ouvindo.
5: Eu que chego reclamando de tudo?
8: Não. Eu que sou o Ronaldinho Gaúcho, que aperta a mão e olha pro outro lado.
7: Vou falar,
5: o calma. Pai da bola numa marra desgraçada.
7: É.
5: Outro dia o Léo foi na minha frente. O Léo foi falar com você, você fez assim pra ele. Ó. Você fez só o doidinho assim.
8: Lança aqui.
5: Lança aqui, João Leite. Você não olhou na cara dele.
8: Lança aqui em mim, João Leite.
5: Você não olhou na cara dele.
8: Rapaziada, ele lançou assim. Eu falei, e aí, Yuri Duque, meu parceiro, como é que tá? Que saudade dele. Fé.
5: Você não olhou na cara dele. Ele tava assim no celular,
8: lançou dois
5: no telefone e não falou.
8: É.
5: E você, na semana passada, do tava PV, numa ele. De reclamar de absolutamente tudo. Eu falei, para com isso. Mano, vai reclamar. Tô errado em reclamar. Eu falei, tá, cara, relaxa.
8: Não, mas já mudou.
5: Mas hoje você chegou de bom humor. Eu falo,
6: não, já estava
5: o
6: aqui
5: mau humor fica da porta pra fora, entendeu?
7: Eu tava 100%.
5: É porque errado. O Léo já passou por essa fase de reclamar de tudo.
6: Ah, é?
5: Passou,
6: eu vivi um dia, aí eu tô pagando não, por um não, dia.
5: Você, uma época, tava também. Eu falei, cara, errado. Relaxa, isso aí faz
6: relaxa.
5: Mal. É, isso aí faz relaxa. Mal.
7: Sobre o Léo Pinheiro.
5: Mas reclamar comigo calma. Não vai mudar nada, entendeu?
7: Calma.
5: Não vai mudar nada.
7: Sobre isso aí do Léo Pinheiro.
5: O que você falou de agente mais cedo?
7: No Papum. É, vieram trazer essa acusação sobre o ranking dos mais chatos do programa e falaram que eu assumi essa liderança.
5: Sim. Semana passada você assumiu.
7: O Vitor Costa tá bem tranquilo e tudo mais.
5: O Vitor tá.
7: E aí o que eu falei?
6: Você aproveitou dos nossos tropeços e pegou a ponta.
7: Eu tive que passar o recibo aqui porque o Léo Pinheiro utilizou de um dia inteiro para reclamar no nosso grupo.
5: Pô, mas você se superou, cara. Eu não
6: você ficou uma semana. Eu fiquei um dia.
7: Foi um dia só que eu fiquei.
6: Ah, não. Um quase só. Que eu falei não, mentira aqui.
5: Você fez isso,
6: foi isso mesmo. Você ficou uma semana numa fase assim...
5: Aí abriu essa semana agora com esse carisma, olha esse sorriso, menino bonito.
7: Desse, cara. Eu tava errado.
6: Cara, não é certo ou errado. Você só estava chato, pô.
7: Tá bom, beleza.
5: Aí, pessoal, o Fábio Santos. Torelli agora joga vôlei? Yuri é o mais chato?
7: É, o Torelli, ele fica se omitindo, né, dessa disputa. Sendo que todo mundo sabe que ele é o mais insuportável.
6: Torelli, irmão, é o concurso.
7: Yes. Ele é o quê?
6: O concurso.
7: Muito bom você, cara. Parabéns.
6: Obrigado.
5: O Seis de Esteja. Brenoca, você prefere levar pau até em Tupi ou ferro até em Joá? É isso? É essa a piadinha?
6: É isso aí.
5: É isso aí.
7: Prups.
5: O Fábio Santos falou que é, leva ferro até entupir, leva madeira até enjoar.
7: Legal, irmão. Deve ser um trabalho cansativo.
5: A do Fábio foi melhor. É ferro até entupir, madeira até enjoar. Essa foi legal.
6: Qual a diferença de uma para outra?
5: Não, porque o Seja Esteja inverteu. Entendeu? É, a do Fábio Santos tá mais legal.
6: Meu Deus.
5: Sérgio Manchester. O Brasil pode até ter 5 mundiais, mas a Holanda também, chamada de Países Baixos, não tem problemas com enchentes, enquanto os pentacampeões vivem com água no pescoço de norte a sul.
6: Irmão, pelo amor de Deus.
7: Crítica não, social.
5: Não, como diria o fenômeno, não se faz copa com hospitais.
6: É muito bom.
7: Crítica social.
5: Essa fala e a repercussão. Não, porque assim, a fala foi ruim e a repercussão foi pior ainda. É assim, inacreditável, cara. Bota mais um zap aí, Léo Saião.
12: Fala, rapaziada da TMC, beleza? Só me tira uma dúvida.
7: Até a dúvida.
12: Se o Ancelotti não confia em nenhum lateral brasileiro para ser convocado, para que ele colocou então na pré-lista Vitinho e Paulo Henrique?
6: Eu também fico com essa dúvida.
12: Ele não poderia ter ocupado essa vaga na pré-lista com outros nomes? Abraço, tamo junto.
6: Mas eu também tenho essa dúvida.
5: Não deu pra ouvir o nome dele, se falaram em cima do WhatsApp do cara.
6: É porque ele parou de falar e todo mundo achou que ele tinha terminado, não é isso?
5: Pô, mas tem que esperar o cara terminar o áudio, cara.
6: Mas tu não achou que ele tinha terminado?
5: Não, hoje tá inacreditável, Brandão.
6: Yuri Duque, você não tá comigo?
5: Peraí, vamos colocar de novo o áudio do nosso ouvinte. Pedimos desculpas ao nosso ouvinte. Não, só o finalzinho pra ele falar o nome dele, porque assim, o cara mandou o áudio, ele tá trabalhando, parou, mandou um áudio pro programa, e aí vocês falaram em cima do áudio do cara, pô.
7: Respirada desnecessária, né?
5: Mas tava rolando o áudio ainda, cara. Bota o finalzinho do áudio dele de novo aí.
7: É verdade.
6: Léo Pinheiro, silêncio, por favor.
13: Ele tá mais perdido do que cego em tiroteio.
5: Não, esse é outro áudio. Esse é o amigo lá. É, esse é o Ricardo, pô.
6: De patinho.
5: É, eu ouvi só o resmungo. Esse aí também.
6: Ele apagou.
5: Pô, aí é brincadeira.
6: Ele
5: pô.
6: Apagou mais recente e deixou antigo.
5: Pô, aí é brincadeira também. Amigo de Laranjeiras aí, por favor.
7: Vamos chutar um nome? Felipe.
5: Não é. É um amigo das Laranjeiras aí, né? Da Zona Sul do Rio. Tá trabalhando, tá rodando pelo Rio.
6: Saião.
5: Pedimos desculpa. Nem lembro mais o que ele falou. Ah, ele falou sobre por ter colocado. E a
6: do pergunta. Lateral.
5: Não, e a questão foi boa que ele levantou.
6: Sim, eu respondi, eu também não sei. Esse é um questionamento que eu fiz aqui no programa. Por que ele levou, então, esses laterais?
5: Por quê? Mas não foram os nomes que ele utilizou no ciclo dele?
6: Sim, mas e aí? Pô. Ele não confia nos caras, pô.
7: Gente, a lista é grande, gente. Dá
6: é
7: pra
6: larga.
7: Levar, dá pra levar muita gente.
5: Mas levaria quem?
7: Ele levou, que tinha que levar. Ele levou PH o Vitinho e o PH, que foram os laterais que ele testou na reta final. Cara, a lista, ela serve pra ser um emergencial. Ele leva os nomes que podem ser considerados uma alternativa, uma saída em um local de emergência. O problema é que, no momento de emergência, ele não usou nenhum dos dois. Aí sim, tem como a gente deixar a crítica. Pra que ele levou o PH e o Vitinho se num momento de emergência ele não convoca nenhum dos dois? Ele prefere levar um meio campo.
5: É sacanagem com os caras também, né? Bota o nome dos caras lá.
7: Pode ser que sim, mas eu acho que eles entendem o porquê eles não estão na Copa.
5: Ah, pô, também se não entender.
7: Tem o famoso peso na consciência.
5: Se algum dos dois vier pra mídia e falar, pô, né, eu esperava ser convocado, é brincadeira também, pô. Né? Com todo o respeito, a gente já defendeu isso aqui. Pô, o Vitinho teve um momento muito bom na seleção. É, quando esteve lá, esteve muito bem. E o Paulo Henrique não fez tanto, tudo bem que fez gol, mas é, não teve um período bom, assim, um recorte legal de seleção. Mas
6: Paulo quando... Henrique, depois que volta da seleção, é a queda livre, cara.
5: Não, mas o que eu ia dizer é que o Paulo Henrique não teve um recorte grande, assim, de seleção, pra gente falar, pô, enquanto Sim. esteve lá, esteve bem, porque ele fez gol, beleza, mas foi uma convocação, né, que ele atuou bem. Eu digo assim, mas ele fez por merecer por estar lá, porque tava bem ano passado no Vasco. Né, e tava numa fase muito boa. Mas de lá pra cá, os dois, cara, eles estão em queda, entendeu? Então eu acho que não é... Não é,
7: Rodrigo é o nome do ouvinte.
5: Ah, Rodrigo de Laranjeiras. Obrigado, amigo, pela participação. E pedimos desculpas pela inconveniência dos integrantes dessa mesa. Deixa eu ver no YouTube aqui o Sem Pressão. Era pra ter levado um meio campo mais ofensivo. Sérgio Oliveira, só pra constar, Militão também era improvisado. Tá bom. Vitor Hugo. Breno, quem nasce em Pernambuco é pernambucano e quem nasce em Tilambuco é o quê? Um abraço para todos os tilambucanos ligados aqui na TMC. Isso.
7: Nossos ouvintes fiéis.
5: Renato Boralá tá por aqui. Felipe Leite, eu não. O mais um Uber RJ. A pessoa com menos de 10 anos em 2000 geralmente tem opiniões muito rasas e sem base. Dito isso, a Holanda é grande. Mas não ganhou nada, pô.
7: Entendi o que ele tá tentando falar. Ele tá tentando me tirar a minha razão, né, na minha opinião.
5: Mas não ganhou nada, Holanda. Não,
7: eu quero que... Assim, ele pode tentar trazer argumentos. Ah, laranja mecânica. Laranja mecânica que não ganhou nada, né?
5: Não ganhou, pô.
7: Não ganhou, infelizmente. É, ganhou o título de chegar até duas finais de Copa. Foi isso? Duas finais? Ou chegou a ser três? Acho que duas, né?
6: Chegou a três finais. A laranja mecânica, não. Duas, né?
7: É, duas, isso.
6: Aquela geração. Mas assim, vamos lá, gente. Só pra... tentar defender o Yuri Duque aqui e explicar um pouquinho, ele não tá falando da importância, da relevância para a história do futebol, para a modernização, o impacto que teve, ele não tá falando isso. Ele tá falando que não foi vencedora. E por isso, na avaliação dele, individualmente, o Yuri Duque, esse rapaz tá aqui, ó.
7: Isso, eu aqui. Até porque esse eu aqui, falei isso. Eu falei aqui. Isso ao longo do Papo 1, né? Eu falei sobre
6: esse aqui,
7: isso.
6: Esse aqui, ó. Esse aqui.
7: Falei, inclusive, é que eu considero a Holanda uma seleção de tradição, mas pra mim não é grande. E tem muitos times no Brasil que têm tradição e não são grandes.
5: A gente debateu isso nesses últimos dias, justamente levando em consideração os critérios, né? Eu falei, qual time que você falou? Ah. Fala no ar.
7: Aí tu quer complicar.
5: Mas tu dá opinião pela metade, pô. Se você quer dar opinião, você tem que embasar sua opinião, pai da bola.
7: Posso soltar aqui um exemplo?
5: Por exemplo.
7: É a minha opinião. A Ponte Preta, por exemplo.
5: O que tem?
7: Ela tem uma tradiçãozinha no futebol ali, mas não é considerado por muitos um time grande.
5: Não é grande.
7: Um
6: abraço.
5: Não, pelo amor de Deus que...
6: Não, calma aí.
5: A Ponte é grande? Grandes são os 13.
6: Mas eu acho que nem tem discussão sobre a grandeza da Ponte Preta.
5: Mas ele deu um exemplo de um time de tradição.
6: Não, acho que não, pô. Tu tá comparando a Ponte Preta com a Holanda?
7: Mas não... Caraca, Léo. Você é venenoso, cara.
5: A gente não chegou a debater.
6: Ele tem. Parabéns.
5: Tem razão. Tem razão.
6: Léo é veneno.
5: Ele tem dessa.
7: Pô, espumando veneno, cara.
5: Mas o critério que eu falei, quando essa discussão foi levantada, a gente não tava junto nos programas nos quais essa discussão apareceu... Eu falei que é o seguinte, pra mim...
6: Tá me xingando aqui.
5: O melhor critério pra você hierarquizar seleções de grandeza, da maior pra as menores, é a quantidade de gerações vitoriosas. Eu acho que é o melhor critério. Porque, por exemplo, o Uruguai é bicampeão, mas foi campeão na década de 30 em 1950. Pô. E de lá pra cá nunca mais ganhou nada.
7: Posso dar um outro nome, então? Atlético Paranaense.
5: O que tem o Furacão?
7: O Furacão é uma equipe que, por exemplo, no Sul tem gente que considera grande... É uma equipe que tem uma tradiçãozinha ali por tudo que fez dentro da história.
6: No Sul, você considera grande?
7: O Atlético?
6: Lá embaixo, é.
5: Furacão, vice-campeão da Libertadores?
6: Assim, no Sul.
5: Duas vezes?
7: No Sul, tu acha grande? Esse título pro resto da história?
6: No Sul, tu acha que é grande?
7: Tá entendendo?
6: No Sul, tu acha que é grande? Lá embaixo.
7: Muda o microfone desse cara, insuportável, cara. Ô, Breno, olha só.
5: O Rafael falou que Ponte Grande é a Rio-Niterói.
7: Você falou da força dos três.
5: Calma, um abraço pra todos os torcedores da Ponte Preta, né? Eu não tô ofendendo ninguém da Ponte Preta, pelo amor de Deus. Não, é. A ideia não é essa.
6: Ele tá ofendendo só o Yuri.
5: Nem fazer chacota.
6: É minúscula.
5: E nem fazer chacota com a Ponte Preta.
6: Sim, lógico, porque o Guarani foi campeão brasileiro e a Ponte não. Foi isso que ele falou, não foi?
5: Não, para com
6: isso. Falou o Guarani do Careca, pô.
5: Não faz isso não, que não foi isso não que ele falou.
7: Você falou que grandes são os 13.
5: Pra mim, o grande são os 13.
7: Então, hoje, se a gente for nomear as seleções grandes...
5: Os quatro grandes do Rio, os quatro de São Paulo, os dois de Minas, os dois do Sul e o Bahia.
7: Transfere isso pra seleções. São as campeões mundiais. As campeãs mundiais.
5: Pode ser, pode ser.
7: Vamos lá. Brasil, Alemanha, Uruguai,
5: por ordem. Inglaterra. Brasil, Itália, Alemanha. Aí tem Argentina, que é tri. Aí quem mais?
6: França.
5: França. Também temos, tem uns cinco já que eu falei, né?
6: Inglaterra.
5: Aí tem Uruguai, Inglaterra e falta uma campeã do mundo.
6: Espanha, cara.
5: Espanha, é verdade. Espanha, as oito campeãs do mundo.
7: Aí, quem vem na nona colocação? O Atlético Paranaense, a Holanda.
5: Pode ser, não, mas pode ser. É um critério legal de ser utilizado.
14: É um bom critério.
5: Porque a Holanda é uma seleção que tem, eu acho, mais tradição do que a Espanha, mas não tem título.
7: Isso aí, você, mas cara, a você pode bateu... ter tradição e pode não ser grande. Você pode ter tradição. Tradição é você ter feito parte da história. É só isso. É,
5: eu acho que o título impulsiona pra frente.
14: Qual, né, que é o mais tradicional, sem ser o Botafogo?
7: Seleção?
5: Seleção, Brasil, pô.
7: Brasil, pô. Tá de
5: Brasil
7: sacanagem.
5: Tem mais gerações vitoriosas.
14: Então o Brasil é o Botafogo da, das seleções.
5: Brasil, só que fogão o Brasil do mundo. Não ganha desde 2002. Já se passaram talvez duas gerações
14: então,
5: aí.
14: Então tá igual o Botafogo.
5: A gente tá há 24 anos sem ganhar.
14: O Botafogo
5: a gente
14: venceu em 2024.
5: A gente viu a Alemanha.
14: Então tá mais igual o Botafogo. Tá
5: de lá pra cá a gente viu a Itália ser campeã, a Alemanha ser campeã.
14: O Brasil tá igual o Vasco.
5: A Argentina foi então, tricampeã.
14: É igualzinho o Botafogo. Eu ouvi dizer
5: a França
14: que a
5: seleção foi campeã.
14: Acabaria.
5: Até a Espanha ganhou título de lá pra
14: que
5: cá.
14: Que queria. A família suja.
5: O que é isso aí?
14: Esse aí eu tentei imitar o Edu.
5: Eu volto já aqui na TMC. Fica aí.
14: Família suja, vocês odeiam.
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10: Estamos juntos na TMC com o Papo de Craque. Ó, faltam 170 likes, hein? Bem que bater nossa meta de hoje.
11: Não vai dar.
10: Falta uma hora e meia de programa ainda, cara.
11: Existe.
10: E vou te falar, dá pra chegar a 600 hoje.
11: Ah.
10: Dá pra chegar a 600 likes hoje. Deixa o seu like na live. TMC Esporte, a live RJ. Deixa o seu like na live. Eu quero chegar a 600 likes. Deixa o seu like na live. A live RJ está no ar.
11: 600 já não dá, não.
10: Ó, quem tá por aqui, ó? O Sidney. Quem nunca... Opa! Tão ligando aí, ó.
11: Chegou a notificação.
10: Quem nunca assinou uma súmula ou viveu o futebol corre um grande risco de ser simplista nos comentários.
11: Uhum. Você assinou súmula onde, irmão?
10: É. O Alexandre súmula? Teixeira. Aí, Léo, o mais tradicional seria o Santos do Pelé?
12: De tradição no futebol? É difícil a gente cravar isso, né, mano?
10: É, não dá pra gente. Eu acho que essas comparações são infundadas, né?
11: É, e assim, o conceito de tradição também é pra gente definir.
12: Até porque aquilo, tradição é tradição... Romance é romance, não. Amor é amor e o lance é um lance.
10: O Tommy Lípica. Holanda sendo comparada à Ponte Preta é de doer os ouvidos, paida.
12: Você vai agora, por favor, vai se retratar, Léo Piero.
11: Ele não comparou não, cara.
12: Foi o Léo Piero que tentou espumar veneno. Ele gosta de fazer isso aqui, igual uma cobra. Ele fica tentando espumar veneno.
10: Porra, calma aí, pai da bola.
12: E aí,
10: se defende direito, pai da bola.
12: E aí ele...
11: Fica do lado dele.
12: Ele soltou essa, né? Como se eu tivesse realizado uma comparação.
10: Pai da bola não falou nada disso.
12: Não falou nada disso.
10: Papo de canção. Os títulos da Holanda contra o Brasil... Títulos? São iguais aos domingos... Vasco contra o Flamengo, joguei de igual pra igual, empatei com o Flamengo.
11: Título, ah, mas não tem título da Holanda.
10: Não, ele quis dizer que a Holanda eliminou o Brasil e considera título, entendeu? Tipo, ah, o Vasco venceu o Flamengo, empatou com o Flamengo. O Carreira. Holanda tem tradição, sim, pra mim. Tem 3 finais de Copas, não pode ser considerada pequena.
12: Uhum. Eu não considero pequena, só não considero grande.
10: É. O Marcelo Fernandes está por aqui também. Marcelo Cardoso, Felipe Leite, achei que a notificação era do meu PC. Pois é, eu também. Igor Barbosa... Leonardo Vieira, Geraldo Júnior, mais um Uber RJ. Tamo junto aqui na TV. TMC. Manda o seu zap por aqui. Vamos falar do Botafogo, ô Rodrigo
7: Brandão? Vambora? Ah, meu Deus.
11: Eita, cedo, Brandão.
10: Vambora. O que foi, Saio? Você tá me olhando? Tá me olhando com a cara de... Quer falar alguma coisa? Tá tudo bem?
11: Tem alguém conectado, cara?
10: Você quer ir no toalete? Não, tá cedo ainda?
7: Ele olhou pro relógio.
10: Tá bem. Fala, meu cara. Tem a hora certinha dele. Fala, Rodrigo Brandão. O que tem do Botafogo hoje, hein?
7: Botafogo é Hexa.
10: É Hexa?
7: É Hexa.
10: Aê!
13: Hexa! Hexa! O clube acabaria, era o que queria essa mídia suja.
10: Mas é de quê, Rodrigo Brandão?
7: E a história se apaga.
10: Putz. Transferban, cara.
7: É loucura, hein? Mais um Transferban na conta. Oh, o sexto.
10: Cara, isso é muito vergonhoso. A gente tá brincando. Mas, cara, isso é uma vergonha pra história do Botafogo. E se a gente não for fazer piada, a gente vai fazer o quê também, né?
7: Isso.
10: Cara, é inacreditável. Seis Transferbans simultâneos.
7: Dessa vez, pelo não pagamento do Lucas Vidalba ao Nacional de Uruguai. É, detalhe. Quanto o Lucas Vidalba custou ao Botafogo?
10: Eu ia fazer essa pergunta pra você. Quanto?
7: Chuta aí um valor aí.
10: 5 milhões de euros?
7: 10 reais. Não.
11: 1,50.
7: 3 milhões de euros. Putz. De dólares. De 3 dólar. Milhões de dólares que o Botafogo não pagou para o Nacional. Por isso, mais um transfer ban. O Vidalba foi contratado no início do ano. Lembrando, ele não foi registrado porque o clube estava com transfer ban pelo não pagamento do Almada. Demorou bastante. Só depois que o Botafogo pagou o Atlanta United pela primeira parcela do Almada, aí o transferban caiu e o Vidalba pôde ser inscrito. É o sexto transferban antes dele. Tivemos Almada pelo Atlanta United duas vezes, Juan Cruz do Ludogorets, Santi Rodrigues, New York City, Arthur Riborne do Zenit e a quinta foi aquela sanção imposta pela FIFA pelo não pagamento dos transferbans. Então, o Vidalba é o sexto, lembrando que essa punição do Botafogo é por tempo indeterminado. Tá? O Botafogo não pode registrar jogadores. Enquanto não pagar esse transfer ban. Tem a questão da recuperação judicial. Os seis. Não, os cinco, para falar a verdade. Porque o Juan Cruz não entra nessa lista porque... Quando o Botafogo entrou com o pedido de recuperação judicial, o Juan Cruz, esse pedido foi depois do transferban pelo Juan Cruz. Então o Juan ele tem que ser pago à parte. O Botafogo vai ter que pagar o Ludogorets. O Juan Cruz não entra na recuperação judicial. E os outros sim, vai poder entrar naquela negociação lá com os outros credores.
10: Que loucura, cara.
7: A questão é essa. Assim, o Botafogo tá com esse pedido de recuperação judicial já em andamento. Tudo indica que essa negociação vai.

0: fogo agora, Breno.
1: É, e até é bom a gente lembrar sempre, né? Você já explicou isso aqui, eu já falei também, é sempre bom lembrar que não é que o Botafogo, tendo o aceite da recuperação judicial, isso que vai implicar na queda do transfer ban. Não é a causa, é uma consequência. Por Sim. quê? Porque para a recuperação ser aprovada, você tem que ter o acordo e os credores, né? Quem o Botafogo está devendo, eles têm que aprovarem isso. Como que funciona? Só para resumir, né? O Botafogo usa, é claro, das vantagens de uma recuperação judicial, do plano mais longo, de pagar e tal, a BNS da justiça. E aí o credor que tá ali, putz, não vou receber, né? Recebo, não sei quando vou receber, mas vou receber em algum momento. Isso sim que o Botafogo vai apresentar, a FIFA vai dizer, olha, a gente tem acordos para pagar para frente, não devo ninguém para trás e sim para frente. É parecido com a época lá da moda das certidões negativas de débito, né? Flamengo obtém CND, Vasco obtém CND. Por quê? Né? Por que é isso? Porque fez um acordo que a dívida que tinha para trás, vencida, vai pagar para frente, com juros e tal, mas os planos estão para frente. É igual quando você renegocia o cartão. Pô, tô devendo o cartão, a dívida é pro passado. Tá correndo juros. Você vai lá no cartão, vai na agência da Light, sei lá, na CEDAI, vai lá e renegocia para frente. Basicamente é isso. Então não é que vamos esperar a recuperação judicial para poder cair o transfer ban. Não, é o contrário. A recuperação judicial, ela vai indicar que o Botafogo tem acordos para pagar as dívidas. Para resumir, é isso. É, mas, cara, ainda tem o Juan Cruz que é por fora. É por fora da RJ. É uma loucura, cara.
0: É um valor... O Juan Cruz custou 8 milhões de euros ao Botafogo. Mas não vai ser esse valor, né? Vai ser uma parcela que o Botafogo vai ter que pagar. E aí vai ter que usar desse aporte da GDA Luma, né? Provavelmente... Porque, assim, se não utilizar desse aporte, não tem de onde tirar esse dinheiro. Então, provavelmente, nesse primeiro aporte, que deve estar caindo já essa semana, no máximo na próxima...
1: Eu ia te perguntar isso.
2: Mas, assim, e como é que fica? Vamos supor, cai o dinheiro, o Botafogo gasta esse dinheiro e o John Texel judicialmente recupera ali o valor ou o controle do Botafogo.
0: Aí é outra... Aí são outros 500, irmão.
2: Não sabe. Desculpa, eu quis demais, né?
1: Então, porque a questão do John Texel é que hoje ele não tem o controle legal. Então, se ele quiser assinar um documento, esse documento... Ele pode até assinar. Mas esse documento é passivo de ser contestado na justiça.
0: Sim.
1: Não é que ele está proibido de falar em nome do Botafogo. Ele é dono de
0: 90%.
1: De 90%. Né? E ele alega ser eu até acho que ele está certo em reclamar. Também nesse acho. Caso, ele tem direito de reclamar os 90%. Mas qual é o problema? Ele pode assinar uma contratação, uma demissão, um pagamento. Só que... Alguém pode contestar na justiça. Entendeu? É embolado. Ele pode até conseguir ter autoridade para demitir alguém.
2: Mas o que eu quis... A minha dúvida
1: eu entendi.
2: Sem querer quebrar até o Brandão.
0: Pô, não, assim. Só falar.
2: Vamos lá. GDA dá o dinheiro. O Botafogo começa a efetuar pagamentos e gasta esse dinheiro. Aí o John Texel retoma o controle e fala não tem essa de GDA não. E como é que fica a GDA também?
1: Vai ficar batalha judicial até isso se resolver, pô.
2: Então, realmente, tá todo mundo dito.
1: Por isso que, assim, se tiver boa vontade, de fato, de alguém da GDA, era bom, assim, vai cair a grana, já paga logo o que tem de dívida e deixa rolar depois, né? Eu acho que é isso. Porque a gente já viu que, com a gestão do John Textor, ele vai tentar ainda, né, fazer ali aquela reorganização financeira, engenharia financeira, pra tentar empurrar isso aí pra frente. Eu achava melhor resolver o que tem pra resolver logo agora. Ah, mas não vai trazer ninguém? Vê depois. Porque não adianta trazer os caras se não puder inscrever, pô. Vai ser igual no início do ano. Vai ser a mesma coisa do início do ano. E são 6. Tudo bem que tem um que é do Juan, que é por fora da RJ, mas tem que pagar do mesmo jeito. Mas um deles é por advertência, né? É uma bola de neve. É loucura, cara. É enrolado mesmo. A situação do Botafogo é enrolada. Eu falo, é uma vergonha a gente tá passando por isso. E vendo o Botafogo passando por isso. Mas, né? Consequências. Querem comentar alguma coisa sobre isso, cara? Eu já
2: esgotei o que eu tinha. Consigo nem entender
0: cansativo.
2: Muita coisa.
0: É chato, cara. É cansativo. É cansativo. Eu te entendo, pai da bola.
2: Como é que o clube vai sobreviver esportivamente? Porque não vai poder registrar nenhum jogador. Já não tem dinheiro para trazer ninguém. E se você for inventivo, se você tiver toda a capacidade de argumentação, o famoso desenrolo, de contratar ainda, conquistar ali algum clube ou algum reforço por empréstimo. Você não registra. E aí a gente vai ter que aturar essa galera que tá aí, que assim, até se mantém competitiva, até se mantém ali numa região relativamente confortável no Campeonato Brasileiro, mas aí sai o Danilo, daqui a pouco. E aí tem todas as outras situações de jogadores que podem deixar o Botafogo nessa janela. E aí como é que o clube consegue se manter competitivo? A gente tá

0: Tá todo mundo tido, Breno. O torcedor, a gente, o próprio clube, os atletas, não tem uma perspectiva, sinceramente.
1: Ó, o Jefferson até falou aqui, ó, o Texor não é mais dono, ele cedeu as ações dele em troca de empréstimos para salvar o Lyon, que depois ele também perdeu. Cara, eu não confesso que eu não sei exatamente não. Esse ponto. Eu
2: a
1: acho
2: questão
1: que não
2: é
1: isso.
2: Seguinte, ele cedeu as ações para Eagle.
1: Isso.
2: E deveria receber um valor da mesma Eagle, o Texor CPF, deveria receber 150 milhões de reais por essas ações que ele cedeu.
1: E não recebeu.
2: A Eagle não pagou. Então ele se entende no direito de, assim, então o negócio não foi concretizado. Eu sigo dono das ações. É isso que ele está contestando na justiça.
1: Exatamente. É, porque tem aquela confusão que eu sei que é chata, né? Porque ele é dono da Eagle, era dono da Eagle no momento, mas também tinha ações no CPF, digamos assim, numa outra holding que ele criou, mas vamos colocar assim pra resumir, né? Ele, pessoa física, tinha ações, ao mesmo tempo que a Eagle também tinha e era sócia dele. Ele sendo dono da Eagle, a empresa era sócia da outra holding dele. E aí isso envolveu o Botafogo, envolveu também o clube da Inglaterra, é o Crystal Palace, né?
2: Isso,
1: sim. Crystal Palace também, né? É porque às vezes eu confundo. Mas era o Crystal Palace, o Nottingham é do grego, né? O Crystal Palace também foi envolvido nisso, e aí ele queria fazer a compra do Lyon. Então, assim, foi um caos, mas no que resume, ele, no Brasil, tá? Na nossa legislação, ele tem direito, sim, de reclamar as ações do Botafogo. Eu sou a favor da gestão de John Textor? Pelo que a gente já viu, não sou, mas ele tem direito, cara. E ele vai conseguir em algum momento isso na justiça, eu acho. Ele vai conseguir isso em algum momento. Vamos pro zap. Ó, até o Diego Favres falou aqui, ó, Botafogo sempre pesando o clima. Ó, o Gabriel, acho bizarro como os caras só falam em contratação, pagar o que devem e não pagam, time medíocre, calma aí. O Marcos Almeida, o Rodsley, tinha um outro que tinha falado aqui também, o Gabriel mesmo tinha falado, sobre punição desportiva, cara, sobre perder pontos ou até ser rebaixado. Não sei se ainda tá nesse ponto, eu já falei isso aqui, não sei se vocês querem comentar mais sobre isso, só pra gente também dar uma pá de cal nesse assunto, cara, punição desportiva, eu não fui convencido ainda que isso é um mecanismo, você já foi o pai da bola, perder pra 3, 6 pontos, rebaixamento.
3: É porque se de certa forma isso começar com o Botafogo, o Botafogo vai ser prejudicado, né? Porque a quantidade de times que passaram por esse período que o Botafogo tá passando e não foram penalizados... O Corinthians é uma equipe que ficou muito tempo devendo muita gente.
2: Mas assim, nesse Inter, volume... Galo,
3: mas nesse volume, 6 tá, ativas. Eu entendo, Léo, mas assim... Simultâneas. É a mesma coisa que a gente pode falar aqui, fazendo uma analogia até rasa. Crime é crime, os dois estão errados. Independente.
1: Concordo.
3: Tanto o Corinthians precisaria ser penalizado, tanto o Botafogo,
2: mas
3: tanto
2: cada
3: Galo.
2: Crime tem uma pena no código.
3: Beleza, concordo. Mas aí se o código for implementado hoje... O cara que cometeu esses crimes antes, ele vai ser penalizado?
2: A lei é do momento que ela é criada. Não tem retroativo pra lei.
3: É.
2: Sim? É isso.
3: Tá, eu compreendo. Só não acho justo, mas ok. Compreendo.
1: Então, um dos pontos que eu tenho é esse. Que assim, tudo bem. Botafogo tá numa situação inacreditável. E pelo visto não vai resolver tão cedo. Já botou um monte de transfer ban. Não tá nem aí... Vai partir pra parte desportiva? Beleza. Vai perder pontos no campeonato. 3, 6 pontos. Vai ser rebaixado. Entre aspas, ok. Mas outros clubes também que deverem serão punidos dessa forma? Qual vai ser a métrica? Eu acho que a gente não tem isso muito claro ainda, porque é um mecanismo da FIFA perder pontos.
2: Sim.
1: Seria uma imposição da FIFA. Ó, CBF, puna o Botafogo.
2: Botafogo tem, não sei se é 60 ou 90 dias pra pagar o Almada. Se não pagar, perde 6 pontos.
1: Então, aí, se fosse campeonato carioca, seria a mesma coisa. Ó, Ferge, tire pontos do Botafogo, entendeu? Porque também é uma federação na qual o Botafogo tá afiliado. Então, poderia...
2: Seria no Campeonato Brasileiro.
1: É,
2: brasileiro.
1: Exatamente. A princípio, no Campeonato Brasileiro, por ser o Campeonato Nacional. Mas essa punição poderia acontecer em outros torneios, entendeu? O Botafogo, cara, poderia inaugurar uma era de punições esportivas. Mas e aí? Seria respeitada essa era? Essas métricas seriam respeitadas? O Inter ficou devendo, o Corinthians ficou devendo, o Galo também ficou devendo jogador aí, contratação de jogador. E aí?
3: O Corinthians não tem dívida até hoje, cara?
2: Não, o Corinthians tem 2 bilhões quase.
3: O Flamengo viu a cor do dinheiro da venda do Mateuzinho?
2: Viu, porque o Flamengo pegou garantias. O Flamengo exigiu garantias de direito de TV e também por contrato, pagamento à vista, por exemplo, naquela situação do Hugo Souza.
3: Mas precisou dessas cláusulas para o pagamento acontecer.
2: Precisou tudo isso previsto em contrato.
3: Teve até a ameaça do Hugo, né? Que era um empréstimo e aí, teoricamente, o Flamengo ameaçou de...
0: Não, era o seguinte, o Corinthians tinha até, vamos supor, não lembro a data exata, dia 1º de outubro para fazer o pagamento. Aí o Corinthians foi lá às 10 horas da noite e fez o pagamento. À vista, como estava previsto. Mas dentro daquele limite.
3: Mas precisava do Flamengo para renovar o empréstimo, não era isso? Ou a
0: precisava
3: venda?
0: Pagar. Precisava pagar. Porque assim, vamos lá, ele deu o empréstimo com opção de compra. Não obrigação, opção de compra. O Corinthians falou, vou exercer. O Flamengo, tá. Só tem que pagar até o dia estipulado no contrato.
3: Aí, verdade.
0: Se não pagasse, ele ia seguir atleta do Corinthians até o fechamento do contrato de empréstimo, retornaria o Flamengo e o Flamengo venderia ele para outro clube.
3: E uma boa lembrança, durante todo esse turbilhão de coisas que foram acontecendo com o Corinthians, eles contrataram o Depay pagando 3 milhões de salário.
0: Não, vocês vão lembrar disso, né?
3: Prometendo 3 milhões de salário pro Depay. Então, assim, o Corinthians passou por um momento muito parecido aonde devia Deus e o mundo e ainda contratou um jogador com salário de 3 milhões.
0: Mas tem transfer ban ativo? Porque a situação do Botafogo é ter um transfer...
3: O Corinthians teve transfer ban.
1: Simultâneo. Então, mas conseguiu se resolver.
0: Ao mesmo tempo.
1: A questão é, o Botafogo tem transfer ban, segue tomando transfer ban e não resolve a situação. Tomou um transfer ban por ter transfer ban. Virou uma bola de neve, né? O quinto lá que o Botafogo tomou foi uma advertência da FIFA. Ó, toma outro transfer ban. E a próxima vai perder ponto. A questão que eu levanto é vai ter... Dura. Pois é, vai ter uma métrica pra isso? Ó, a partir de X dias devendo, de X transfer bans, você vai perder tantos pontos.
3: Beleza.
1: Isso vai ser respeitado ou vai ser um processo no STJD? Entendeu? A minha questão é só essa, porque o Botafogo pode tomar de graça aí e ficar por isso mesmo. Outros clubes vão continuar devendo e não vai acontecer nada, entendeu?
4: Deixa eu só confirmar aqui a informação. São 90 dias o prazo que o Botafogo tem. A partir de 12 de maio, 90 dias para pagar 120 milhões de reais ao Atlanta.
1: Até agosto.
4: Até mais ou menos 12 de agosto o Botafogo tem para resolver isso.
0: Então, é isso, Danilo Baiano, pelo amor de Deus.
4: Traga a Copa.
0: Destrua na Copa.
1: O Roberto do Beach, já o Fogão tá de boa sendo campeão e novamente a mídia vai se falar, aguardem.
0: Uhum, sim, porque aconteceu bastante o Botafogo ser campeão, né? Nesses últimos 30 anos, né?
1: Tomara. O Anderson Mirê, deveria ter bloqueio, tipo, só pode comprar um jogador se quitar a dívida do outro.
0: Mas é isso o transfer ban?
1: É, o transfer ban você pode até contratar, só que você não pode registrar a contratação, então oficialmente aquele contrato, tudo bem, foi assinado, mas não foi registrado na CBF. Então ele vale, mas até um certo ponto, porque o jogador não tá com um contrato ativo, entendeu? Ele assinou o contrato, mas o contrato não está registrado, e aí não vale de nada. Tem até uma questão de força de pagamento e tal, tudo bem, contrato trabalhista, mas o jogador não pode ser utilizado, entendeu?
4: O Vidalba ficou 2 meses só treinando.
1: Inacreditável.
4: Contratado pelo clube, mas não pôde ser registrado, ficou treinando por 2 meses.
1: Inacreditável. Ó, a gente tá aqui, Brandão, 371 likes.
0: Não vai dar. Não vai dar.
1: Vai bater 500, acho que bate 600. Bateu, a gente tá vendo.
3: Nasca! Caraca, meu irmão, bateram vários.
1: Isso, mano. É a Big One, isso aí é a chamada Big One. A Nasca, isso é normal.
3: O carro da Nasca... esse aqui ficou.
1: Então, mas essa batida aí foi tida como uma das mais fortes dos últimos tempos.
0: É mesmo?
1: Então isso não é ao vivo?
4: 45.
1: Não, é gravado. O Tyler Reddick bateu ali. Deixa aí.
0: Isso que eu ia falar, pô, não é ao vivo?
3: Tu não vai cantar a música pra ele?
1: 21 995 57 1013. Fala aí.
5: Tyler Reddick. Fala, galera do TMC. Leonardo, de América. Quero saber agora a pergunta. Por que que o Vitor Costa tá tão tranquilo? Deixou de ser aquele velho ranzinza.
1: Muitos fatores.
5: Dizem que quando o homem está amando, ele fica mais tranquilo.
1: Não foi isso, não.
5: Será que é isso?
1: Quem dera se fosse.
5: Um abraço, galera.
1: Eu falei, eu acho que o Vitor, na verdade, está odiando, né? Ele não está amando. Porque já perguntaram isso aqui. Mas ele tá bem, ele tá tranquilo, Vitor Costa. Ele tá entrando numa fase tranquila, ainda bem. Richard Bartender, chega aí dando, Breno. Guilherme Daniels tá lembrando que o Cruzeiro começou a Série B com 6 pontos negativos. Confesso que eu não lembro com detalhes, tá, do que aconteceu, mas sim, eu lembro disso, sim.
3: Informação. Ponte Preta em campo, Breno. É a 12ª rodada do Campeonato Brasileiro Série B, direto do estádio Moisés Lucarelli. Daqui a pouquinho, bola rolando para Ponte Preta e Cuiabá.
4: E Pai da Bola vai trabalhar como ponta desse jogo.
1: Eu acho que você deveria mandar um abraço para toda a nação pontepretana.
3: Um abraço para toda a nação pontepretana.
4: Pai da Bola tá bravo.
1: Cara, Pai da Bola se perde muito fácil, bravo, cara. Irmão. O Gui Rio, no Japão, o Botafogo já está tomando o 7º transfer ban e levanta o título de Hepta. Tá bom. 21 995 57 1013. Fala aí.
6: Fala, rapaziada da TMC, aqui é Rodrigo Lobo, botafoguense de Xerém. É, concordo que, infelizmente, a nossa safra tá fraca. Tá fraca de centroavante, sempre foi referência à seleção brasileira. Um 10 clássico, a gente perdeu
7: há um tempo demais.
6: E laterais. Ainda temos ainda, Casemiro ainda é um bom jogador. Aí tem o Danilo, né? Tem o Paquetá que pode fazer também. Mas de restante tá fraco demais.
0: Breno, tá faltando um goleiro, um lateral direito agudo, dois zagueiros consistentes, sim, um lateral esquerdo construtor com qualidade no passe, sim, um volante de marcação, outro que sai um pouquinho mais, que pise na área,
1: okay,
0: um 10, assim, que gere jogo, um maestro, né?
1: Meio de campo, né?
0: Com muito refino, um ponta driblador.
1: Na esquerda ou na direita?
0: Pode ser na esquerda. Na esquerda. E na direita, um ponta desse que mais faz gol, sabe? Com okay, um número elevado de gols. E um camisa 9.
1: Segundo atacante.
0: E ele reúne as características de fazer o pivô, ter referência na área e também tem velocidade para atacar o espaço. Eu acho que tá faltando mais ou menos isso. Com esses atletas à disposição, o Brasil teria uma grande seleção.
1: Vou fazer um intervalo com a informação do Gilson. Gilson Silva Júnior, ó. Informação. Avenida das Américas, informação, toda parada.
2: Ouvindo pra cá, já tava.
1: Tava mesmo, hoje o trânsito, cara, da barra tava ruim.
3: Mais cedo, de manhã, tava insuportável.
1: Mas de manhã é muito ruim.
3: Pô, mas vou te falar, Breno, eram só coisas inúteis. Tipo assim, o amigo enguiçou o carro, aí tava, irmão, trânsito quilométrico, indo até lá na linha amarela.
1: É mesmo?
3: Assustador, pô. Deixa eu falar.
1: Eu volto já.
3: Cruel.
2: Tá reclamando, pai do mar?
3: Eu tô.
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2: Boa sorte, pai da bola.
1: Não apareceu na live o que eu tava fazendo. Eu vou apresentar o programa assim, ó. Baixei a cadeira. Posso apresentar assim, ô João Leite, meu diretor?
2: E atrasar a pensão.
1: Não, atrasar
3: caramba,
1: a pensão.
3: Caramba, Vitor Costa!
1: Tá no ar o Papo de Craque Segundo Tempo, na última hora. Manda o seu zap no 21995577. Eu baixei a cadeira aqui,
3: irmão,
1: ó.
3: Irmão, parou.
1: Que parou, cara?
3: O Elvis ainda é o camisa 10 da Ponte Preta?
1: Eu quem tá apitando o jogo. Árbitro.
3: Meu Deus, Marcelo
1: de Lima Henrique.
2: Eu vou falar um negócio que ele já me falou. Ele ouve pra caramba o programa.
1: Agora não tá ouvindo, a não ser que ele esteja colocando
2: momento,
1: no ponto
2: não,
1: dele,
2: é, nesse momento eu tenho informação que não tá.
1: Ele deu uma olhada ali, ó.
3: Se ele sorrir
1: ele
3: agora.
1: Dá Marcelo! Dá um sorriso aí, Marcelo!
2: Ele quer da Federação do Ceará.
1: Também é itinerante também, nosso Marcelo de Lima Henrique, né? Já foi de Pernambuco,
3: imagina,
1: do Rio algumas vezes.
3: Imagina, a gente tá olhando aqui e tá
1: esse
3: o papo de craque.
1: É o Felipe?
2: É o Felipe Jorge Bennett.
1: Felipe Jorge Bennett.
2: Só pelo cabelinho já deu pra ver.
4: O homem que expulsou o Seedorf.
1: Pois é.
4: O único árbitro no mundo a expulsar o Seedorf.
1: Ó, vamos pro zap ouvir a galera no 21 99557-1013. Fala aí.
5: Fala, galera da TMC, beleza?
1: Beleza.
5: Oi. Deixa eu consultar aí o setor jurídico do Botafogo. Pra tirar uma dúvida sincera.
1: É o Brandão.
5: Aqueles 25 milhões que o Botafogo pegou, o Texto pegou, não sei se foi de euros ou de dólares, não foi colocado como garantia desse pagamento as ações dele na SAF? Tira essa dúvida pra gente aí. Abraço, tamo junto.
1: Você tem essa informação?
2: Os 25 milhões que ele pegou do primeiro empréstimo?
1: É.
2: Não, garantia não. Ele usou esse dinheiro pra pagar a primeira parcela do Almada.
1: Isso.
4: Sim, não, mas o que ele tá falando é o seguinte: a garantia do pagamento do empréstimo eram ações também.
1: Ah, sim. Ah, sim. Aquela venda velada, que eu falei que era uma venda velada, né? Mas isso também não é automático, é um processo, né?
2: Pois é um processo. E assim, esse valor também foi incluído nesse acordo com a GDA. Vai ser descontado, tá? Esses 25 milhões vai ser descontado. O Botafogo receberia 105 milhões, seria o valor que a GDA teria a pagar, vai ser descontado desses 25 milhões, o Botafogo então tem 80 mil a receber da GDA Luma.
1: É uma loucura,
2: essa,
1: né,
2: primeira
1: cara?
2: Parte desse empréstimo feito.
1: Loucura, total. Ó, faltam 100 likes pra bater a primeira meta de 500.
2: É, dá sim, dá sim.
1: Pô, dá pra bater com louvor e dá pra chegar a 600, pô.
2: Não,
1: dá.
2: Calma.
1: 500 chega fácil.
2: Claro que bate.
1: 600 bate também. Dá deixa sim. O like na live. TMC Esporte, você que não deu like ainda, coque na live. Audiência hoje muito legal. Perdão, mais uma vez.
2: Isso, Bruno.
1: Vamos. Não, é, deu
2: passou,
1: engasgado.
2: Passou, vai embora.
3: O carro fica assim,
1: gente. Segue! Cara, o meu deu ruim, sabe com o quê? Combustível adulterado, né? Sabe? O Brandão pegou.
3: Podemos deixar críticas?
1: Brandão pegou. Sim. Não vou falar o posto que é. Mas vou encaminhar uma denúncia pra NP, porque o Brandão pegou o carona comigo, até falei, pô, meu carro não tá legal, Brandão. Ligava o carro e pegava. Só que aí, não desenvolvia. Se eu não saísse já botando a primeira marcha acelerando igual um maluco, ele morria. E aí, quando pegava, ainda ficava... Pum, pum, pum, aí morria. Eu falei, pô, que desgraça
2: engasgando, é essa? Engasgando.
1: Sabe qual foi, pois? Sei. É. E aí eu sim, conversando
2: a
1: com a
2: bandeira,
1: minha esposa, Bruno? E tal. Tinha, lógico que tinha. Aí eu falei, pô, eu abasteci o carro no dia tal e a partir do outro dia, no dia seguinte, começou a dar isso. Pô, e eu nunca abasteci lá, abasteci sempre no mesmo posto. Esperei cair pra meio tanque, ou seja, sofri uns 5 dias com o carro desse jeito. Quando chegou em meio tanque, abasteci. Nunca mais aconteceu nada.
3: E o pior é que, além disso, né, Breno, eles ainda roubam na quantidade de combustível que entra no carro.
1: É isso. Isso é um golpe que acontece
3: muito,
1: também.
3: Muito, muito, muito.
1: Tinha um camarada fiscalizando isso.
3: Muito legal, inclusive, o trabalho dele. Posso até lembrar o nome aqui. Enfim, ele trabalha no governo do trabalho, sim. Não entendi o que foi.
1: Ah, não pode falar, não. Pode falar o nome.
3: É melhor
1: não.
3: Evitar nome. Ele de tá de candidato? Sabia não, desculpa, então.
1: Se for candidato, é bom evitar.
3: Mas legal o trabalho, não deixa de ser.
1: Então, esse golpe acontece, mas, pô, o do combustível. E eu só boto a aditivada, porque entra naquele aplicativo.
2: Uh-huh.
1: E, pô, e
2: vai. Tem dinheiro, né, Breno?
1: Sai mais barato. Não, sai mais barato e rende mais.
3: Mais barato?
1: No aplicativo sai, pô. Entendeu?
3: Do vermelho?
1: Não, para, não faz referência. Falei que eu ia falar referência, pô.
2: Do vermelho.
1: Mas eu vou encaminhar a reclamação, porque foi muita coincidência e agora eu botei no outro posto e voltou a funcionar normal, cara.
2: Ô, Breno, eu queria também trazer um questionamento aqui, porque esse é um programa de questionamento, né? Um programa de debate. Todo mundo fala do valor da gasolina, que a gasolina subiu. Quando você chega no posto,
4: e pede pra botar R$50. Não. Toda vez é R$50.
1: Eu sempre boto duzentão, nunca subiu o preço.
4: E é sempre R$200, lembrando. Você tá sempre gastando R$200 a cada vez que você abastece.
1: Só que eu tô achando que meu carro tá consumindo mais, porque tá durando menos esse duzentão.
4: Aí é uma outra coisa que tem que ver no seu carro.
1: É o carro, né?
4: Não é o posto.
3: Aí tu vê que o cara tá forte.
1: Então o preço do combustível que aumentou, né?
3: 200 direto.
4: Não, é sempre 200, pô.
1: Quanto que tu enche o tanque?
3: Cara, o que que eu faço?
1: Ou tu não enche o tanque?
3: Então, eu tenho a seguinte tática.
4: Você chega lá, bota 200. Você nem sente que aumentou o preço, Brandão. Desculpa.
1: Pô, é a mesma coisa.
2: É verdade. Nesse caso...
3: Ele tá falando com a propriedade, né? Percebeu isso também, do Léo Pera? Tá falando com a propriedade. Tá andando em algum carro, Léo Pera, tu?
4: Eu ando vários.
3: Passageiro?
4: Olha, tem um BRT. Tá,
3: mas aí tu abastece o BRT, pô, não dá.
1: Tem que contar a história.
3: Vamos lá. Sobre isso, ô Breno Monsef, o que que eu faço? Eu abasteço o tanque, show.
4: Sim.
3: E aí, quando tá na metade, eu completo. Eu não deixo abaixar na metade do tanque.
1: Eu deixo entrar na
3: então, reserva. Sempre
1: não é bom, não.
3: Então, sempre ali eu abasteço 130, 140, é a média ali que eu coloco. 130, 140.
1: Pô, tá pagando caro, hein? Meio tanque?
3: Não, mas é porque eu coloco gasolina. Às vezes eu boto aditivado, depende da, não,
1: mas mesmo
3: do
1: abastecimento. Pode
4: estar, mas ainda assim, cara.
3: Ué, claro. 6,39.
1: Tá abastecendo onde, irmão?
3: 6,39 é a média,
4: não,
3: cara.
4: Não, é 7,3, agora.
1: Pô, teu não, tanque tem o quê? Tem 60 litros, o tanque do teu carro?
3: Não faço a menor ideia. Isso é uma boa pergunta. Hein?
1: Ó, o Fábio Gavani, duzentão de gasolina é ostentação demais.
3: É isso aí, cara.
1: Não, mas eu completo o teu carro.
3: Eu mudei de carro, né?
1: Eu não consigo contar uma história nesse programa, cara. Impressionante, cara.
3: Qual era o nome do meu carro antes, quando era o Logan? E falei a marca, tipo. Não é mais esse carro.
1: A galera é muito boba, cara.
4: Wolverine, não é o carro do Wolverine, não é o Wolverine.
1: Eu sempre completo o tanque.
3: Agora é o chapéu de cowboy.
1: Ó, o Anderson, mas já explana o posto. Vai deixar a audiência botar combustível adulterado? Pera lá, mas eu não tenho prova de. Eu não posso afirmar que foi adulterado, mas eu posso denunciar, pô. O carro respondeu diferente com combustível, mas eu não posso falar, porque senão eu poderia estar cometendo um crime, entendeu? Se eu tivesse prova disso, eu não peguei a gasolina, não fiz aquele teste, aí eu não posso falar.
4: Qual é o apelido do teu carro?
1: Que foi lá, entendeu?
2: O apelido do meu?
1: Não tem.
4: Não tem.
2: Eu vou descobrir. Pera aí.
1: Jefferson Soares.
4: Aqui, o carro da morte.
1: O vermelho. Depois foi o vermelhinho da Transa. Ainda existe o carro da morte?
4: Deve ter. O vermelhinho da Transa.
2: Não trocou de carro, falando não. Da marca do carro.
3: Meu carro é branco.
4: O vermelhinho da Transa.
1: Eu
4: carro
1: tirei
4: da morte.
1: Foto vindo pra
4: flecha
1: cá.
4: De prata, que é o do Breno Monsef.
1: Eu tirei uma qual? Foto do
3: meu
1: local.
3: Carro é branco.
2: Eu que botei
3: flecha
2: de prata.
4: Pai da bola móvel.
1: Tirei uma foto do local onde o pai da bola estaciona o carro. Isso, esse matagal aqui, ó.
3: Peraí.
1: Bem aqui que tu abaixou.
3: Cara,
4: o jornalismo se dá.
1: Posso mostrar na live?
3: Não, vamos mostrar.
1: O pai da bola. Aqui, inclusive tem uma placa aqui, ó.
4: Não estacione.
1: O pai da bola, outro dia. Vou revelar. Já que foi multado, não tem, eu posso falar. Ele ficou aqui, ó. Mostra na live. Vou baixar o brilho da câmera. Da câmera não, da tela do celular pra vocês verem, ó. Quem tá na live tá vendo o local onde o pai da bola estaciona o carro dele.
4: E ele para do lado.
1: Ele inclusive para embaixo da placa.
4: A informação que eu tenho é que o jornalismo Cidade, a Jade, por exemplo, ela vai apurar quando tem crimes
1: hoje.
4: Exatamente ali.
1: Vou mostrar aqui, ó.
4: Estaciona.
1: Olha o local. Vê se esse local é convidativo pra você estacionar o seu carro.
4: Então, o jornalismo Cidade tá sempre lá apurando crimes de assalto.
1: Primeiro que é, pessoas somem ali, ó, pai da bola.
4: Sequestro.
1: Aí sabe por quê que
4: o
1: ele
4: pai
1: falou?
4: Da bola estaciona lá.
1: Não, e aí o pior, eu falei, pô, irmão, por que tu não para ali? Tem um guardador ali e tal, o colega nosso também para ali. Ele, não, mas o cara cobra R$5. Eu falei, pô,
3: não,
1: é
3: isso aí. Não.
1: R$5?
3: É R$5
1: todo dia,
3: vai,
1: Brandão.
3: Aí toma ponto na deixa carteira e multa, aqui, pô. Deixa eu tampar aqui. Ó, a multa que eu tomei. Estacionar no passeio, 11h43 da manhã.
1: É proibido estacionar ali, pô, da bola.
3: Auto de infração. Aí beleza. Aí vem aqui, papapá, prefeitura, nananã. Aí foi um guardinha, cara.
1: Ele tá certo, cara. Ele tá errado?
2: Eu jurava que tinha sido bombeiro, pô.
3: Cara, eu falo pra vocês. Uma covardia.
2: De R$5, mano.
1: Tá duro, pai da bola.
3: Não é por de R$5, não. Ô, Rodrigo Brandão, a gente tem que falar a verdade aqui. Você tem treta com os guardadores lá.
2: Treta?
3: Você tem.
2: Claro que não.
3: O Rodrigo Brandão chega lá e faz assim, ó. Não tem vaga. O Rodrigo Brandão fala, fica com a chave do carro aí, estaciona pra mim.
2: Os caras já me conhecem, pô.
3: O cara não me conhece. Eu chego lá e falo, fica com a chave do carro aí. Eu sou
2: amigo
3: não,
2: do Brandão, pô. Mas quase sempre tem vaga lá, cara. Raramente eu deixo a chave com eles.
1: Cara, inacreditável. Aí eu falei, pai da bola. Não, isso porque o pai da bola pediu uma carona pra chegar o carro dele e pra ir pra casa. Já tinha isso, né? Ele vai de Uber, vai de táxi, pô. Pede aplicativo e vai, pô. Entendeu?
3: Posso justificar aqui?
1: Não.
3: O estacionamento do shopping aqui custa, sei lá, a diária você vai pagar R$40. Hoje, por exemplo, que eu fiquei do papo 1 até o papo 2, eu pagaria com tranquilidade uns 60
1: para
3: o estacionamento.
1: Onde?
3: Parei lá, não no mesmo lugar. Parei lá.
2: Até
3: parei
2: porque
3: lá.
2: Tu não é burro, né?
3: Parei lá de frente pra.
1: Guardador.
3: Marapendi.
1: No guardador.
3: Não, aonde pode parar mesmo. Ah, tá. Porque agora eu aprendi a lição, né?
4: Porque vem cara, olha só.
3: Não, e o guardinha é o mesmo. O guardinha que fica por aqui, ele é o mesmo.
1: Lógico, mas ele tá trabalhando.
4: Olha só.
1: Guardadores de trânsito, e um abraço pros guardas de os guardadores honestos, né? E um abraço também
4: o Yuri
1: pros guardas de trânsito, né? Pessoal que fica aí na pista trabalhando.
4: Abraço pro Russo.
1: Embaixo do... com o seu guardador?
4: É.
1: Aí, tá vendo? Tem que conhecer o cara, pô.
4: O Yuri Duque. Ah. Ele estacionava lá no Joá, né?
3: Mentira,
4: aqui,
3: cara.
4: A gente tá aqui.
1: Pô, longe no, pra cacete, pô.
4: No citar. E o Yuri Duque, ele, olha, olha ele vinha lugar. De. Ele vinha de carro.
1: Isso aqui é convidativo, você parar o seu carro.
4: Ele à noite. Vinha de carro.
3: Eu não paro aqui, eu paro mais lá na frente.
4: E vinha andando. O Yuri Duque, ele vinha de carro.
3: Eu paro
4: e aí,
3: lá
4: no
3: lá
4: fim,
3: frente,
4: ele pedia carona até onde ele estacionou. Ele quem pegava pediu? Um Uber.
1: Não,
4: pra pegar
1: bolado.
4: O carro dele,
1: ele,
4: pô.
1: Ele ficou bolado porque ele falou pra mim uma vez, é meia-noite, e a placa de não estaciona.
3: Não, é aí, cara, que eu estaciono, cara. Eu estaciono mais lá na frente.
1: Aí uma vez ele falou, pô, irmão, me dá uma carona. Eu falei, cara, não é o mesmo caminho, mas pode te deixar no meio do caminho. Não, pra eu pegar meu carro. Porra, tu vem de carro e tá pedindo carona? É, pô, porque eu parei lá. Você falou, irmão, não tem nem como eu chegar ali, cara. Eu tenho que dar a volta, eu não vou fazer isso. Ó, tu não me dá carona? Não, não, não vou dar carona.
4: Que teve uma vez ele, vamos pegar meu carro que tá aqui. Aí
1: tu foi gente... andando?
4: Não, fui andando aqui por dentro do Citar. Aí chegou lá, tudo fechado, eu falei com o cara da portaria, qual é, guerreiro? E aí, o que tá fechado? Ele, não, fica aberto só de 8 às 11 e depois de 3 às 6. Sim. Aí eu, porra.
3: A gente foi por dentro do shopping, seguro.
4: Deu uma volta por dentro do shopping, sim, mas, tinha, seguro, mas tinha essa placa aí. E aí quando você sai do shopping, tem um matagal,
3: tinha essa placa aí, nada.
4: Matagal e a equipe de reportagem lá apurando mais um crime.
1: Monte capivara.
3: Aí tem capivara.
4: Monte capivara ao redor do carro.
1: Tem sumindo.
3: Eu tenho um episódio, capivara.
1: Pô, tu ia sumir ali, ô pai da bola.
3: Tem episódio, capivara. É, teve um momento mais ali, onde eu parei hoje, mas um pouquinho mais na frente, né? Que agora eu tô parando onde é permitido realmente estacionar. É, mas anda pra caramba. Aí uma vez eu fui chegar assim, meio desligado, aí tu vai chegando andando assim, pá. Aí quando eu fui abrir a porta do carro... do motorista.
1: Capivara.
3: Foi na hora rápida, assim. Sabe de relance quando tu vê assim, pô, passou alguma parada assim. Meu irmão, era uma capivara na porta do carro. Aí eu esperei, obviamente. Se ela quisesse o carro, era dela. Ela ia levar o carro, entregava a chave, ela ligava e ia embora. Até porque é automático, é fácil ela dirigir. Ela só vai levando só.
1: Mas você tem CNH, né?
3: Tenho CNH.
1: Ah, dá. Que susto, né? Porque...
4: que susto.
3: Maluco, CNH registrado. Vê se eu posso mostrar
4: mais. Mostra aí pra gente.
1: Não, não vou mostrar na live.
3: Não,
1: a CNH,
3: não, vou mostrar,
1: né?
3: Pra vocês, pô.
1: Eu vou na live. Michel não. Rodrigues, a cara nem treme. Jogadinha do Paquetá por aqui também, Fábio Gavani, o Eu Botelho tá por aqui também. Cara, essas perguntas que vocês estão fazendo, cara, é tudo não a resposta para essas perguntas. O GK Ezer, ele para em num local onde crimes são cometidos. Sim! Ali
3: sim,
1: é um lugar...
3: Nada na universidade tá lá sempre apurando um crime, pô.
1: Michel Rodrigues, Paida, tá duro, dorme.
3: Sim. É, tá bom.
1: Newton Angelino, já pensou, Brenoca? Ah, calma aí também, tá ofendendo o Torelli, vai tomar um timeoutzinho. Pra que fazer
4: toma.
1: Isso? Pitbull carente, lugar suspeito. Pois é. Fábio Gavani, ali é ponto de Uber pra se aliviar. Sim, ali a galera faz isso também.
3: É isso. Deixa eu ver. CNH onde você tá falando mesmo que eu estaciono.
1: CNH do pai da bola.
3: É
1: cadê
3: onde?
1: A data de primeira. É, pô, você é recém-habilitado, 29 de abril de 2024. Dois anos de CNH.
3: Recém-habilitado, ué.
1: Até
3: dirigindo
1: 2032.
3: Com habilitação, eu tenho.
1: Pô, demorou um tempão pra tirar a carteira também, hein? Quase um ano pra tirar essa cadeia. Parabéns, ó, pai da bola.
3: Obrigado,
1: você
3: passei
1: é...
3: de primeira.
1: Você é CNH, exato.
4: Ah, pô.
3: Tem gente que não passou de primeira não, tá?
4: Para quem?
1: Eu passei de primeira também.
4: Eu também passei de primeira.
3: Tem
4: eu
3: gente
4: também.
3: Que não passou de primeira.
1: Você é registrado também no
4: Detran? Eu sou habilitado.
3: Mostra aí então, eu duvido.
1: Cadê tua CNH?
4: Então, eu tenho que logar aqui, pô.
3: Ah,
4: mas eu tenho CNH.
3: Pô, história triste, irmão.
4: História
1: triste não, pô.
4: De tu, irmão.
1: Bruno Garcia. Oi. Depois tem o carro rebocado e a culpa é da prefeitura. Pois é, aí vai dizer, indústria da multa. Pô, o cara parou ali, pô.
3: A máfia do reboque.
1: É, máfia do reboque.
3: Ô, Marimão, o baixinho ali rabiscando todo mundo, Breno Monsef.
1: Ô, Marimão, aqui não pode não, a área é minha. Pode.
3: É, ele é amigo do batalhão.
1: O negócio é o Bira.
3: Que Bira é esse?
1: Que Bira
3: é...
1: Ô, ó, Bira! Pra gente passar o assunto, estão perguntando se você arrumou...
3: O reboque é do Oliveira, Breno, você que se resolva com ele.
1: Vocês são tudo da mesma casa. Tá perguntando se tu arrumou a caixa de marcha do teu carro. Tava ruim, é?
3: Minha caixa de marcha?
1: Estão perguntando.
3: Quem
1: aqui
3: perguntou isso?
1: O Lucas Dias.
3: Não, é do carro dele. Esse aí é engraçado. Esse cidadão aí, o Lucas Dias, que tá no chat.
1: Noca, pergunta se o Yuri já consertou a caixa de marcha do carro dele. Ele tava com a caixa de marcha ruim.
3: É do carro dele. Olha só, ele tem um. Ele tem um carro que é um câmbio manual.
1: Tá.
3: Esse cara ficou praticamente 3 meses da vida dele com o carro passando a segunda e a quarta.
1: Porra, que isso?
3: Só lá. Cadê?
4: É igual o Senna. Deixando as corridas pro Uber, só de sexta.
1: Ele chegava em casa e
4: só de sexta, igual o Senna.
2: O bíceps direito maior que o esquerdo.
3: Era assim, ó. Ele forçava pra sair. Ele conseguia entrar com a primeira.
1: Não, sair de segunda até dá, mas não é bom fazer
2: braço
1: isso.
2: Braço do Popeye.
3: A primeira, ele ia
1: meu de carro sai de
3: aí
1: segunda.
3: Ele, ó, aí ele. Braço de aqui, ó. Entrava a primeira. O carro, meu irmão, ele quase entrava no painel com soco. Aí entrava a primeira, aí ele saía. Aí quando ele jogava a segunda, o carro já dava uma resmungada. Disse, meu irmão, vai devagar.
1: O carro 10 por hora na segunda ali.
3: Vai devagar, irmão. Aí ele ia de segunda pra quarta, acelerando aqui. Quarta. E ia embora. Quinta. O carro, isso, pelo amor de Deus. Passa marcha.
1: O cara 80 na quarta marcha.
3: 3 meses. Ele pegou.
2: Na linha amarela.
3: Ele pegou a marcha Luther King.
2: Gritando.
3: Ele pegou a marcha Luther King comigo pra me deixar em casa. Porra, mano. A gente foi no pagode. Aí voltando a marcha Luther King.
1: Conhece esse malandro aqui?
3: É, Lucas Dias.
1: Conhece ele?
3: Conheço, cara. Aí voltando a marcha Luther King.
1: Ah, ele te corrigiu aqui, ó. Ah. Falou que era a primeira e a quarta. Piorou, então. E a primeira ruim de entrar, ainda
3: possível. O carro berrando. Pelo amor de Deus, passa a marcha.
2: Martin Luther King de quarta.
3: De quarta.
1: Pô,
3: de
1: meu, quarta. Não dá, cara. Meia-noite. Arrumou a caixa de marcha, arrumou, pelo menos?
2: Pelo amor de Deus.
1: Arrumou, que loucura, cara. Ai, ai, ó.
2: Ó, Lucas Dias.
1: Valeu, Lucas. Vamos falar de quem agora, hein? Pra gente pesar não. O clima do programa. Vamos falar do Mengão ou Leonardo Pinheiro? O que, que tem do Flamengo pra falar hoje? Tem coisa pra falar do Flamengo? Tem
4: duas situações, ô Breno Monsef, rapidinho. Caraca, de novo, deu um chute aqui embaixo. Duas situações, é. Primeiro, sobre jogadores que estão frequentando o Ninho do Urubu. Breno, a gente está no período de férias de alguns atletas do elenco do Flamengo, mas Saúl e Léo Ortiz estão frequentando o Ninho do Urubu. Léo Ortiz antecipou o retorno das férias para fazer o tratamento da lesão muscular que ele sofreu no jogo contra o Coritiba. Partida essa que pai da bola fez a ponta pelo lado do Flamengo, fez a cobertura rubro-negra. Ele teve uma lesão no primeiro tempo daquele jogo e hoje, por exemplo, ele esteve no CT Jorge Alau, Ninho do Urubu, para fazer esse tratamento. O Saúl já tinha feito essa promessa também de não sair de férias e focar numa recuperação física, também melhorar o condicionamento técnico, pensando no pós-Copa, desses dois jogadores. E uma outra situação levantada, tem uma matéria publicada pela Luísa Sá no portal GE, do Flamengo fazendo uma consulta pelo Thiago Almada. É uma consulta para saber se ele tem um desejo de voltar ao Brasil, mas a gente mantém, sustenta o cenário de limitações financeiras do Flamengo. 15 milhões.
2: Não tem dinheiro.
1: Acabou o dinheiro do Mengão.
4: 15 milhões de euros disponíveis para contratações nesse cenário. O que poderia acontecer? Aquele famoso empréstimo com opção de compra, com o pagamento acontecendo num futuro. Mas aconteceu a publicação dessa notícia a respeito do interesse no Almada, que o Almada prontamente negou e disse que tem o desejo de permanecer no continente europeu, mas é um cenário para a gente repetir essa questão financeira do Flamengo de uma limitação, um ajuste financeiro para essa janela de transferências em específico. Breno Monsef, até que teve notícia, hein, Breno?
1: É, pois é, e a situação tá ruim, então o Flamengo tá sem dinheiro, né? O Flamengo não tem dinheiro. Se
4: tá quem
1: duro,
4: tá falando é você, Bruno.
1: Se tá duro, não pode contratar.
4: Quem tá mais duro? Pai da bola com 5 reais ou o Flamengo com 15 milhões de euros?
1: Não, o pai da bola falou que só bota duzentão no posto.
3: Não, você que falou duzentão.
1: Não, eu completo o tanque.
4: A bola não paga 5 reais pro flanelinha.
3: Pra dar informação, 45 litros é o meu carro. Aí 22 então. Litros e pouquinho, vezes 6,39, dá isso aí, 140
1: reais.
3: É verdade,
1: dá isso mesmo. É. O meu são 42.
3: Reserva? Não, eu não deixo entrar na reserva.
1: Eu deixo.
3: Você deixa? Isso faz mal.
2: Eu deixo também.
1: Pior que errado. Faz mal.
3: Talvez isso possa sair mais caro do que uma
4: multa. Tem tanta coisa errada que vocês fazem, meu amigo.
2: É verdade.
4: Porque deixar entrar na reserva é o menor.
1: Não, no trânsito eu não faço coisa errada.
4: Não, tô falando, falei no trânsito, isso falei
3: pode,
4: na vida.
3: Isso que pode, é isso, cara? Isso pode custar mais caro do que uma multa.
1: Eu sei, a bomba de combustível verdade. Sofre.
4: Várias coisas. Você chega aqui, não dá um boa tarde pra ninguém.
1: Mentira,
4: isso é errado.
1: Não. Ele fica falando essas coisas. Você fala essas coisas em tom de brincadeira.
3: Espuma veneno, cara.
1: O ouvinte acredita nessas coisas.
4: O Breno deu boa tarde quando chegou aqui?
3: Deu. Apertou minha mão, apertou tua mão, apertou a minha mão, cara.
1: Não, minha mão ele não apertou, não. Lógico que apertei sua mão. O ouvinte acredita que
4: não apertou,
1: coisas,
4: não.
1: Né? Para, você tá com problema comigo?
4: Tem aí.
3: Quando olhar o
1: cara, eu já
3: agora.
1: Pedi pra você parar com essas brincadeiras.
4: O clima
1: do programa fica tenso, entendeu?
4: Você não falou comigo, pô. Eu tô falando a verdade. Eu tenho um compromisso com a verdade. Você não falou comigo.
1: Ele expõe a veneno, né?
3: Aquele.
1: É.
3: É a cobrinha da TNC.
1: Como é que é a cobrinha?
2: Como é que é?
3: Calma aí.
4: Ih, tá vazando aí.
2: Cobrinha.
4: Tá vazando.
1: Ó, o Júnior Cascão falou que as capivaras dessa região aí são domesticadas. Ah, leva pra casa então. Ah, é? Leva pra casa então.
4: É igual um cachorrinho, você treina.
1: Peterson Braga, perdi o noticiário do Fluminense?
4: Não.
1: Bem, você pode, né? Viu o noticiário em qualquer lugar. O especialista em porta de trás.
4: Aí, aqui, tá vendo? Cara.
1: O faz mochila de criança.
4: Fica do lado dele, o Yuri.
1: A mochila de criança tá vazia? O malvadão virou bonzinho? Sim! Tá sem dinheiro! O Eduardo Carioca. Vai dar bola. Você que é um cara que conhece todo mundo. Quem é que tem posto aí atrás?
3: Não conheço o dono de posto. Não conheço o dono de posto nenhum.
1: Eu não... Aqui atrás de citar, né? Eu que
3: não,
1: ele tá
3: não conheço é o dono aqui, do posto. Cara. Eu não conheço o dono do posto. Você
1: conhece?
3: Cara, não conheço. Eu só abasteço um posto da barra e não fica aqui atrás.
4: Pergunta pra ele,
1: muito
4: cara.
1: Bom.
4: Pergunta pra ele aquela pergunta.
1: Parabéns, de... Eduardo.
4: Pergunta pra ele a pergunta sobre qual Copa ele sofreu mais, ô Breno.
1: Ah, é, a gente tá levantando os pontos sobre a Copa do Mundo, gente. A Copa do Mundo tá chegando, a TMC vai transmitir, a Copa do Mundo da FIFA. A partir da próxima quinta-feira, transmissão total aqui na TMC, cobertura... Por que você tá fazendo sinal que não, cara?
3: Eu já sei, vai.
1: Não, é a cobertura completa que vem da TMC, Copa de 26 e tal. Queria saber qual que doeu mais, ô pai da bola. 14, 18 ou 22? Foram três grandes decepções. Uhum. Qual que doeu mais em você, cara, pai da bola?
3: A pior Copa do Mundo. A gente tá falando de Copa do Mundo, né?
1: Sim,
3: foi,
1: cara,
3: de 2014.
4: Então te machucou mais de 14.
3: A Copa de 2014.
1: Acontece,
4: a de 14
1: porque, assim,
4: te machucou mais.
3: Copa de...
4: Mas machucou mais a 14.
1: E mesmo tendo 18 e 22, a de 14 realmente foi dolorida, né, pai?
3: Foi. Copa.
1: Sim, ué.
3: Você tava na Copa de 18?
1: Eu estava onde?
3: Você tava acompanhando a
4: não,
3: Copa de 18?
4: Não, 18 não.
1: Trabalhando?
4: Eu não, 18 não.
3: Mas você acompanhou? Você não viu a Copa? Você se recusou a assistir a
4: então,
3: Copa?
4: Então, eu tava trabalhando. Trabalhava num site que tinha os jogos simultâneos.
3: Mas você viu?
1: Então, eu pedi pra sair.
4: Por exemplo, a final eu não vi direito.
1: Eu pedi pra sair justamente por isso nessa época. Eu assisti.
3: Então, todos vocês sofreram com 18 e 22?
4: Não, não sofri.
1: Não, então.
4: 18 não.
1: A de 22 doeu tranquilão. Mais. A de 22 doeu mais.
4: Em 18 eu tava tranquilão. 22 eu já tava trabalhando. Mas ainda assim eu vi o jogo, mas não. Agora, 14 eu fiquei assustado.
1: É. Ó, o Pedro falou que os postos da barra são mais caros.
3: É.
1: Depende, cara.
4: Depende, verdade.
1: Depende, né? Não é necessariamente, né, isso não. É igual Zona Sul, cara. Eu abasteci uma vez na Zona Sul num posto muito bom, no Leblon, pô.
3: Tem posto aqui da barra, é mais barato do que da Zona Norte.
1: Tem, tem. Não, e eu
4: e quem
1: eu
4: são falo, os donos?
1: Porque na... No, eu falei, pô, vai ser no Leblon, deve ser caríssimo. Por ser o Leblon, não. Um posto mais barato que às vezes na Zona Oeste, muitas vezes.
4: Sim.
1: Então, não necessariamente. O Diogo Nascimento... Felipe Leite, ninguém esperava tomar um pau daquele em 14. Foi uma sacolada e tanto. Você não, ninguém esperava, né, o pai da bola. O 14 dá uma paulada daquela, né?
3: Como é que é o nome dele?
1: Felipe Leite.
3: É, mas traumatizou o Felipe Leite aí.
4: Felipe Leite, então, sofreu com 14.
1: É. Você também falou que sofreu, pô.
3: Não, a Copa de 2014, pra mim, foi a mais dolorosa.
1: É porque o volume foi maior, não foi?
4: De gols.
1: Sete
4: de
1: gols, pô.
4: Foram, sete bolas.
3: Verdade, foi uma baita de uma sacolada.
1: Foi. 21 995 57 1013. Fala aí.
6: Fala, galera da TMC. Cara, olha só. Se a gente for parar pra pensar, a gente tá falando assim, a seleção não tem um 10, não tem um 10. Mas vamos olhar pros nossos times. Vamos passar no Rio de Janeiro. Quem é o 10 do Vasco? Rojas. Quem é o 10 do Flamengo? Arrascaeta. Quem é o 10 do Fluminense? Lúcio Acosta. Quem é o 10 do Botafogo? Montoro. Cara, só estrangeiro, como é que a gente vai fazer um 10?
1: É.
6: Tem que puxar a galera da base. Tem tempos que a gente não faz isso.
1: Estrangeiro?
3: É.
1: Osvaldo de Oliveira tem razão.
3: É, o 10 do Flu é o Ganso, né? Mas eu entendi a referência dele. Realmente o Lúcio Acosta é esse jogador importante.
1: É difícil. Você fez uma graça, né?
3: Não, a gente não. Não, se a gente for parar pra pensar, Breno, realmente não tem. É difícil a gente lembrar de um camisa 10. O que poderia aparecer nessa lista era o Matheus Pereira, né? Teve gente que falou sobre o nome dele.
1: Sim. Ó, o Jogadinha falou aqui, ó. O pai da bola abastece com aditivada, mas chora miséria pra pagar a flanelinha. Tá duro, vai de BRT, Uber, metrô.
3: Cara, eu já fui de BRT várias vezes, tá, ô Jogadinha? É, o Uber não compensa tanto. O metrô é uma boa solução. O problema
1: dá
3: é que
1: a volta do cacete.
3: É, porque tem que baldear lá em Botafogo. Mas já fui sim, cara. Eu moro ali perto do de Vicente Carvalho.
1: O seu endereço?
3: Eu moro no Vicente Carvalho ali.
1: Você tá falando do seu lugar onde você mora?
4: Quem quiser.
1: É.
4: Isso, quem quiser, eu levo.
3: Piada do Shopping Carioca, onde eu moro ali.
4: Eu sei, eu já fui lá. Eu entrei no condomínio do pai da bola.
3: Ô, Breno, eu tô perto do BRT, eu tô perto do metrô. Tô perto de tudo ali.
4: Na pé da rádio?
1: Ó, o Peterson falou, que deselegante. Eu queria saber se já teve notícia do Fluminense.
3: Do sindicato.
1: Adoro vocês. Não, não foi deselegante não, Peterson. Eu falei que nesse programa só... Sim. Cara, eu que deveria ficar chateado por você ter chegado atrasado no programa. E não fiquei. Relevei sua participação atrasada nesse programa. Pro cara chegar às 7h30 e perguntar se já teve tal coisa, é porque chegou agora. Não tá ouvindo desde as 5.
2: É verdade.
1: Eu que deveria estar chateado, entendeu, Peterson? O Júlio Rezende. Melhor 10 brasileiro jogando no Brasil é o Alan Patrick.
3: Com certeza.
2: Alan.
3: Aham.
1: Pedro tá no banco, né, Fida. Pai da bola é playboy. Nunca pegou 856?
3: Não, nunca peguei não, né?
1: Tem um novo 856 rodando? Não sei qual é. Que antigamente era o Base Aérea de Santa Cruz, Marechal Hermes. Eu não pegou esse. Porque passava pela Avenida Santa Cruz.
3: Eu pegava muito 355, pegava o 551. Também já. 940 Ramos.
1: Sabe qual era a empresa do 856? Tu vai saber.
2: 940 Ramos. Andorinha. Volta ao mundo, né?
3: 940. Não,
2: Campo Grande.
1: Feital Transportes.
2: Grande Feital, eterna. Grande. É a Feital que foi ela que produziu todos os veículos dos Flintstones.
1: Vim muito pra Barra, vim muito pra Barra de 756. Não sabia se subiu o Catonho, porque ele dava aquela engasgadinha.
2: Mas pagava? Catonho.
1: Claro que eu pagava a passagem, pô. Eu, hein?
2: Mas, você podia passar o Rio Card Estudante.
3: Inclusive, Brandão, você que lembrou...
1: Ah, não, depois sim.
3: O 940 que é quando chega ali naquele famoso Colégio da Bahia, ele sobe pelo juramento. Ele vai lá na praça, lá no juramento, e sai lá na frente Vicente Carvalho.
2: Qual o ônibus favorito de vocês?
3: Cara, o 355 marcou um pouco a minha vida, né?
2: A minha também.
3: Madureira. S3. Passava muito
2: Madureira. Tiradentes.
1: S3. Ou 355, pois é.
2: S3.
1: O 756, o pior ônibus da história. Pô, mas era bom, cara, porque vinha pra Barra, pô.
2: Isso, era na praia, pô. Tu pegava, passava aqui na Cidade de Deus. E assim...
1: Hoje, 803. Hoje virou Nutella.
2: Eu jogava num núcleo do Fluminense.
1: Ah, começou.
2: Padre
1: começou,
2: Miguel.
1: Começou. Agora o cara
2: história,
1: fez...
2: história,
1: o cara fez
2: Pinheiro.
1: Categoria de base em Xerém agora também.
2: Não fiz, não.
1: Você jogou na escolinha, pô.
2: É isso, o núcleo do Fluminense.
1: Escolinha.
2: Um núcleo do Fluminense.
1: E não tem demérito
2: música
1: nenhum.
2: Para a
1: mas,
2: história.
1: Mas, meu Deus, você que tá querendo aumentar algo que eu não aumentei.
2: Você que falou núcleo. Não,
1: mas escolinha. É núcleo do Fluminense. É um escolinha. Núcleo do Fluminense. Que se chama núcleo do Fluminense.
2: Escolinha.
1: E aí a gente via fazer amistosos aqui na Barra, nesses clubes. E aí o cara falava, ó, vocês estão saindo de Padre Miguel. Quando passar na Cidade de Deus, vocês fiquem quietos. Por favor. Aí todo mundo, não, a gente faz direto esse caminho aqui no 756, pô. Tá tranquilão, ninguém vai mexer com ninguém. E eram boas histórias, tá, Breno?
2: É.
1: Boas histórias, bom momento.
2: Na época pré-Transolímpica. Cara, só tem 10 anos a Transolímpica, assim, só. E antes era um caos.
1: Eu ainda acho que é muito, porque pra mim...
2: Pô, cara, pra chegar
1: pra
2: na
1: mim
2: barra,
1: ainda tá com cheiro de novo.
2: Pra chegar na Barra era um caos.
3: O 551 também tem história, tá? 551, pô.
1: Sim. Mas aí é intermunicipal.
3: Ali é marcante.
2: É
3: outra
2: categoria.
1: Ah, não é loucura.
2: Da Nossa Senhora da
1: Penha. Você morou ali, Paida?
3: Não, pô. Morei perto da... Aí eu posso falar onde eu morei, né? Eu morei ali na Praça da Light, ali em Irajá. Irajá, próximo, Barra Vaz Lobo.
1: Próximo ali.
3: Morei ali na praça mesmo, pertinho da praça.
2: Ali, perto da gangorra, Branco.
1: Eu tô ligado onde
2: Ladinho
1: é.
2: Da gangorra.
1: O Fabrício Monteiro. Vocês chamam o Léo Pinheiro. E no Trepa Trepa também. Vocês chamam o Léo Pinheiro de Léo Dinheiro, mas o pai da bola é o maior mão de vaca. O cara não quer pagar R$5 do guardador, pô. Brincadeira.
2: Então, a verdade vai libertar todo mundo, tá?
1: Qual a verdade?
2: A verdade liberta, pô. E aos poucos ela aparece.
1: Ó, o outro falou aqui de ônibus, ó. O Carlos Henrique. Melhor tour no Rio era o 296, Irajá Castelo.
2: Sim.
1: Mas não dava tanta volta assim, né? Aí em reta, né?
2: E assim, você percebe que assim...
1: Volta é o 917, pô.
2: Sim, também. Fala. Não, a maioria desses ônibus que marcam a gente são os ônibus que levam pra Lapa. Perceba.
1: É, não. Verdade. Não ia pra Lapa.
2: Verdade. Por que você, Breno? É insuportável.
7: 497.
1: Que isso, cara?
7: Já peguei bastante.
1: 497.
2: Na Laranjeiras.
7: Isso.
2: Bem, mas já tinha ônibus naquela época?
7: Já
2: existia? Não era bonde, não?
1: Era lotação.
3: Ó, ainda tinha o 629 também, tá?
2: 629.
1: Falando em volta
7: esse
1: também, o
7: 629. Aí também,
2: esse eu não me orgulho, mas eu falo, não escondo minha trajetória. Eu pedia só pra entrar. Qual é, piloto? Dá aquela moral.
1: Por quê?
2: Porque às vezes acabava a passagem, acabava o dinheiro.
3: Aí eu que sou mão de vaca.
2: Isso não é mão de vaca, não, cara. Acabou o dinheiro.
3: Era R$2 a passagem, né?
2: Acabou o dinheiro. Vou fazer o quê? Vou a pé pra casa?
1: Uma vez eu fiquei tristão, porque o motorista, eu pedi pra entrar por trás no ônibus em Cascadura, voltando pra casa.
3: Como é que tu falou pra ele?
1: Não, eu morava no Meia. Pra contextualizar. Eu estava no Cefete de manhã.
2: O João Leite tá chorando de rir ali.
1: Eu estava. É, porque claro, porque ele é playboy. Eu estava no Cefete de manhã e estudava no Pedro II de Realengo à tarde, né? E morava no Meia. Aí eu ia, e se eu fosse só pro colégio, pros dois colégios direto, como eu fazia na maioria dos dias, o cartão dava 5 passagens, dava certinho. Só que, se eu fosse voltar pra casa de manhã, eram 2 passagens. Ia faltar uma à noite. Porra, era 7:30 da noite, ali no Fórum de Cascadura.
2: Uhum.
1: 653, Marechal Meia. Peguei ele esperando ali o segundo ônibus pra voltar pra casa, né?
3: Aí tu meteu aqui.
1: Não, dei o sinal, passei o cartão, apitou. Falei, pô, amigo, posso entrar lá por trás? Tô voltando do colégio ali. Tava na praia, né? Falei, irmão, estamos em Cascadura! São 7:30 da noite, sei lá, quarta-feira, estamos em Cascadura. Que comigo, praia tem em Cascadura?
4: Rolava direto no sábado. Sábado, 6 horas da manhã. Sábado, pô. Só não, eu.
1: É brincadeira.
4: Só às 6 horas da manhã. Só sábado. Eu. Fitec estudava sábado. Tá maluco? Não, você não tá estudando. Falei, meu amigo, eu tô de jaleco, polo.
1: Isso acontecia também.
4: Mochila. Só que aí a comunidade do ponto toda já me conhecia. Tipo, não, o moleque vai estudar mesmo, todo dia ele tá aqui, vai passar. Isso quando um morador, um cidadão, não pagava minha passagem. Tipo, não, vai entrar sim.
3: Aí chegava.
2: Lembra o nome dele?
3: Aí chegava lá na Lúcio Costa, olha o Léo Pinheiro.
1: É, com a camisa da Fitec.
3: Piloto, vai descer aí.
1: Não, então, o que maluco, acontecia, rapaz, comigo era o contrário. Porque
4: na barra.
1: Eu saía do Pedro II, acho que era, sei lá, 4:30, 20 para as 5. O cartão só funcionava até 5 horas. Então, assim.
4: No sábado?
1: Pro primeiro ônibus funcionava. Aí pro segundo tinha que ser no desenrolo. Toda vez eu passei a andar com dinheiro depois pra poder não ficar enchendo o saco.
4: Inventário, né?
1: Se o motorista reclamasse, eu pagava a passagem.
4: Pro jovem, dinheiro é o Pix impresso.
1: É, aí eu andava com dinheiro pra poder pagar. Mas poucas vezes.
3: Parou agora, né? Não vão mais aceitar.
4: Não aceitam. Máquina tem lá Pix.
1: Se eu enrolasse um pouquinho no colégio e tal, naquela depois, sábado à tarde, eu não conseguia voltar. Ia ter que pagar as
4: duas passagens. Se você, ficasse de olho numa amiga sua, numa colega, não podia.
1: Não podia, porque ia ter que...
4: Olha só, segunda-feira a gente vai voltar a conversar.
1: Não, então, se quisesse rolar alguma coisa depois da aula, tinha que, esse qualquer coisa tinha que valer a passagem. Pô. Então, duas passagens, que eram dois ônibus.
4: No Adolfo Bloch, no sábado, tipo assim, o Japeri tinha horário pra terminar.
1: Sim.
4: O Saracuruna também. A galera metia essa, pô. Ó, tô indo pra estação? Vamos lá. Conversa na plataforma.
1: Esperando
4: aí,
1: o trem.
4: Isso. Aí parava lá assim, ó, tá vindo ali. Aí tu descia correndo.
1: E depois continuava.
4: E depois na segunda-feira só. Domingo.
1: Com certeza.
4: Era foda.
2: Graças a Deus, eu sempre estudei perto de casa.
1: Pois é, deu bem.
4: Perdeu essas histórias magníficas.
1: Ó, faltam.
2: Tem outras histórias.
1: 40 lá.
4: Mas já tinha ensino naquela época?
1: Era grupo escolar nessa época, não era?
2: Já tinha ônibus.
1: Era grupo escolar. Ó, vamos pro intervalo. Manda o seu zap na volta. A gente vai falar do Fluminense, vai falar do Vasco da Gama e de outras coisas mais também no Papo de Craque. Até 8 da noite nessa terça-feira. Deixa o like na live, hein? Eu volto já. Fica aí.
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3: De craque segundo tempo na TMC até 8 da noite com muita informação, muitas histórias que
4: aí
3: a gente tá contando.
4: Aí tu respondeu o que pra ele?
3: Não, mandei ele pra aquele lugar e fui embora pra casa. Falei, irmão, vou embora. Aí, enfim, ainda bem que ele é meu amigo, né? Um abraço pra todo mundo ligado aqui na TMC, que é meu amigo. Wagner Luiz tá por aqui também. O Wagner Costa, mais o Uber RJ, jogadinha do Paquetá, Carlos Montenário. O ônibus que dá a volta ao mundo era o Marechal Urucânia, sim, o 738
5: Urucânia?
3: Antigo. Urucânia.
5: Marechal Urucânia e Irajá.
3: Tchururu, tchururu. Antigo S27. Urucânia é Marechal Hermes. Bota aí. O Peterson Braga. Estou assistindo vocês desde o início. Qual? E vocês não falaram do noticiário do Fluminense. Que deselegante. Sim, daqui a pouquinho a gente fala. O Rodsley. Bons tempos em que bastava uniforme. Nem carteirinha pediam. Nego Apolo. Pronto, descobrimos. Léo Pinheiro é tricolor.
5: Meu Deus.
4: Parabéns, Léo.
5: O João Leite falou ali que vocês vão tomar um susto quando descobrirem outra coisa.
4: Foi chá de revelação. Porra. Parabéns, Léo. Pelo
5: amor de Deus.
3: É, Wagner Luiz tá por aqui também. Carlos tá Henrique, aqui. Samuel Venâncio.
5: Ah, o Samuel Venâncio também tá aqui.
3: Ah, o Belfor Roxo Teodoro, 737. Pois é, da Nossa Senhora da Penha também. Mas é, tem o 737, que era o antigo 800 também. Nem sei se tá rodando mais.
5: Cátia, 800.
3: Santíssimo Marechal Hermes. Bruno Garcia.
5: 926.
3: Trabalhei na livraria do Shopping do Meier, de 98 a 2014. Era a sua época, Breno? Não. Diogo Nascimento.
5: Trabalhou lugar lá também?
3: É, não, não trabalhei também lá e não morei nessa época no Meier. O Thiago Lira. É, o pessoal tenta, né, a referência. Não, mas eu não tive como te esbarrar lá, o Bruno Garcia.
4: 296.
3: Michel Rodrigues. Leonardo de Almeida. Tamo junto, você que tá junto com a gente. Na TMC.
5: 819, Jardim Bangu Bangu.
3: É verdade. Da Ocidental, antiga Ocidental, né? Vamos falar de quem agora? Fluminense ou Vasco da Gama?
5: Você tá olhando pra mim por quê?
3: Porque você é o comentarista do programa.
5: Bem, mas eu não. Mas eu não posso falar?
3: Quem?
5: Flu.
3: Fluminense! Com o meu parceiro, pai da bola.
5: Antes do pai da bola.
3: De 25 likes, hein?
5: E é, olha o que aconteceu.
3: O multado do pai da bola, e ó, tem gol. O Cuiabá faz 1-0 na gigante Ponte Preta.
5: Pra alegria de Yuri Duque.
3: O Yuri está feliz nesse momento.
5: Que ele é torcedor dourado, né?
3: A gigantesca Ponte toma 1-0 pro Cuiabá, o dourado.
5: Mas ele fala foi pro aero, né?
3: O multado do Yuri Duque. Foi pra viajar pra Campinas, teve o Aerocui, e aí o Aerocui. E aí o pai da bola estava lá presente também na cobertura do Aerocui.
5: Aerocui. O multado pai da bola. Multado,
4: vamos falar Yuri Duque. Sobre o mercado de transferências do Fluminense? Vamos falar sobre. É, trazendo atualizações até o momento. Thiago Silva, a negociação continua no mesmo estágio, tá? Fluminense fez um contato inicial, não temos mais informações se aconteceu ou não um progresso nessa conversa envolvendo a diretoria e o jogador que estava atuando pela equipe do Porto. No momento, o Thiago está sem clube e poderia ser ali um projeto para terminar, né? Finalizar a sua carreira com a camisa do Fluminense. Sobre Nino, o ponto positivo é que o Palmeiras desistiu da negociação e com isso o caminho está livre para o Fluminense, que já sabe que o investimento mínimo chega na casa de 102 milhões de reais para tentar contratar o jogador.
3: Quanto?
4: Da equipe russa. 102 milhões de reais.
3: Valores assustam, hein?
4: 102. Então assim, o Fluminense já sabe dos valores, sabe que se realmente quer contar com o Nino, vai precisar fazer um alto investimento e conta com a venda de alguns jogadores para reduzir o déficit de 200 milhões e está no planejamento anual da atual diretoria do Matheus Montenegro e do Mário Bittencourt para reduzir até o final desta temporada. Dito isso, provável nome que deve sair é o do Canóbio. O jogador tem um interesse, praticamente uma oferta da equipe da Rússia, o

0: O primeiro é do atacante Elinho, com passagens no Bragantino e no Toluca do México, também no São Paulo. O jogador se destacou por lá, tem uma valência interessante, que é a velocidade, que acaba sendo uma característica marcante do Elinho. O drible também é um potencial que o jogador tem, e ele estaria disposto a ouvir o Fluminense para retornar ao Brasil. Não tem nenhuma conversa inicial, o Fluminense apenas aguarda a venda do Canóbio para iniciar uma atrativa. Segundo nome, Gabriel Peck, que atua pela MLS. O jogador é cria do Vasco da Gama. O Cruzeiro também tem interesse na contratação do jogador. E o Fluminense está disposto a entrar nessa disputa justamente para preencher a lacuna que vai ser deixada pelo Canóbio. Com isso, Elinho e Gabriel Peck entram na rota do Fluminense para a contratação nessa paralisação. Observação: em caso de venda do Canóbio. Caso contrário, o Fluminense não vai investir nesses dois jogadores. Eles seriam nomes escolhidos para serem os substitutos imediatos do atacante uruguaio, que deve vestir a camisa do Krasnodar da Rússia, equipe que vai fazer esse investimento. Sobre o setor defensivo, mesma coisa, Breno. Nino e Thiago Silva no mesmo estágio. O Fluminense ainda não avançou com nenhuma das duas negociações.
1: Assim, a questão do Canobi a gente já esperava. Você mesmo até levantou essa bola, né? Que era um potencial ativo aí do Fluminense para essa janela de meio do ano. E eu achei interessantes os nomes, hein? Eu achei, pela primeira vez, talvez em um bom tempo, o Fluminense sendo criativo na busca por reforços. O que vocês acham? Gabriel Peck e Elinho podendo chegar, claro, contando aí com uma confirmação para a saída do Canobi. Se o Canobi sair, de fato, são nomes que podem chegar, não é isso?
0: Seria um dos dois.
1: Um dos dois.
0: Um dos dois. Não seriam os dois, no caso.
1: São nomes interessantes, eu achei.
0: Existe a expectativa do Thiago Silva e do Nino chegarem juntos no Fluminense, tá? Existe essa conversa internamente. O
1: Nino mesmo custando...
0: Então, mas aí é aquilo. A diretoria está conversando bastante, Breno, para saber se vai valer a pena ou não um investimento de 102 milhões. Pode tentar reduzir? Pode, mas o máximo que deve chegar ali é 95 milhões, não deve passar disso. Sim. E a primeira proposta do Flu foi de 65, ou seja, é um aumento considerável em comparação à proposta do Fluminense.
1: Com certeza.
0: E o Elinho e o Peck seriam um dos dois alternativa para substituir o Canobi.
1: E aí, Leonardo Pinheiro?
2: Olha, são jogadores de maior qualidade técnica que o Canobi, que é um jogador muito mais de imposição física, de comprometimento, de entrega do que refino. Jogadores que têm a capacidade do drible, são mais criativos. Seria uma troca mais interessante no aspecto ofensivo, com certeza. Mas o Canobi é um ponto de equilíbrio também tático do Fluminense, só que eu acho que é melhorar. É trazer, elevar a qualidade do elenco, tanto os dois nomes citados, o Elinho quanto o Gabriel Peck, jogadores que a gente até, o Peck a gente acompanhou de mais perto. Sim. O Elinho a gente via aí nos jogos contra as equipes do futebol do Rio de Janeiro, um jogador revelado pelo São Paulo, mas isso, que teve essa trajetória marcante no Bragantino. Jogadores de drible, eu gosto, tá? Também compartilho dessa sua opinião, que seria um salto de qualidade para o Fluminense.
0: O Gostei. Peck parece com o Canobi, assim, nessa composição tática. É um jogador que ataca bastante, sabe recompor na marcação, mas tem muito mais técnica que o Canobi. Pelo menos na minha concepção.
2: Mais jovem, né?
0: Mais jovem também.
2: Mais jovem.
0: Seria uma troca. Mas esses valores, eles devem ser um pouco mais valorizados pelo lado do Peck, tá, Breno? Porque o Elinho tá no Toluca, o Peck foi destaque na Major League Soccer, então, e o Cruzeiro quer a contratação do jogador também, então tem uma disputa em território nacional e o Fluminense teria que fazer um alto investimento.
3: Ele é do mesmo time do Matheus Nascimento.
0: É também o Galaxy.
3: Tá o Galaxy, Los Angeles Galaxy.
0: Exatamente.
3: Los Angeles Galaxy.
1: Los Angeles.
0: Inclusive ele tá de férias no Rio de Janeiro, tá? O Peck está no Rio de Janeiro, isso poderia ser um facilitador em uma negociação, porque ele é carioca, enfim. Tá por aqui com a família passando férias na paralisação da Copa do Mundo.
1: Vamos pro zap da TMC no 21 995571013. Fala aí.
4: Fala, pessoal. Boa noite. Diogo Nascimento aqui de Madureira Olímpica. Concordo com um amigo aí que falou sobre os 10, né, serem estrangeiros, e não tô querendo aqui ser xenofóbico.
1: É isso,
4: cara. Mas a questão é a formação dos nossos jogadores.
1: Calma, cara. Fica tranquilo.
4: O Brasil só forma ponta.
1: Não é xenofobia,
4: não. Você não vê jogadores, né, sendo formados em outras posições. Só se vende ponta para que se venda para o futebol europeu.
1: Isso é verdade.
0: Volante também.
1: Isso eu já ouvi uma vez de um treinador de base, que ele falou: cara, hoje os laterais, eles, mesmo que o cara tenha vocação defensiva, é exigido que ele vá para o ataque, que é um jogador que é buscado pelo mercado. Enfim, isso acontece.
0: Mas
1: já tem uns 6 anos que ele me falou isso. Ou seja, isso reflete realmente no que a gente vai ver nas próximas gerações.
0: Mas

0: O Brasil também forma muitos volantes, tá, Breno? Se a gente for olhar nos últimos anos, foi...
1: Você não acha também que, assim, por exemplo, jogadores, alguns meio-campistas, eles são recuados pra atuarem como volante?
0: Sim.
1: Isso alguns acontece. Jogadores, assim,
2: pra sair
1: um terceiro, um terceiro sair homem, o cara que geralmente era o terceiro homem, às vezes o camisa 10, eles são recuados para verem o jogo de frente, às vezes pela capacidade do passe... Por se livrarem da marcação.
0: Quebrar e a linha, aí, até com velocidade isso. Também.
1: E aí você ensina o cara a marcar, ter um pouquinho mais de leitura tática, e aí você tem um volante.
2: Sim.
1: Porque, por exemplo, a seleção brasileira joga num 4-2-4. Não tem um camisa 10 e a gente vê um problema nisso. Por exemplo, o PSG, que foi campeão da Champions agora, durante uma fase dessa trajetória vitoriosa, ele também jogava com 4 atacantes, até ter essa formação um pouquinho mais equilibrada com o Vitinha, o Neves e o Fabián Ruiz. É isso, né? Ou o Zaire Emery.
0: Sim.
1: Enfim, são algumas opções de 3 jogadores no meio-campo, mas em determinado momento o Luiz Henrique, ele lançava 4 atacantes e dane-se. Então também é uma demanda do futebol, uma demanda do mercado. Tinha tempo, tinha uma época aí que a gente não formava ponta. Porque não era a formação utilizada. Agora a gente voltou a formar ponta. Eu acho que é a demanda do mercado.
2: Sim. O Antônio Carlos, tem uns 5 anos que o Matheus Nascimento já tem 18. É verdade, né? Porque ele surgiu muito jovem, né? O Wagner Luiz.
3: Eterna promessa.
0: Ele tá aqui?
2: Gosto muito do futebol do Canóbio. Por que se desfazer sem ter quem fique no lugar? Assim como o Andrés no Vasco. Andrés, né? Andrés Gomes. Precisamos olhar pelos meninos antes de vender, assim como o Rayan. O Diogo Nascimento. Cara, a galera do Fluminense tem certeza que essa diretoria tricolor, vocês estão de sacanagem? Que loucura. Ah, porque ele falou, né? Meu sonho de ser Vasco não para. Assinado Fluminense. Yee! O Sunda falou aqui, ó. Gabriel Peck não tá sendo nada criativo, só porque o Peck já acabou com eles. Sem falar que eles adoram jogadores que passaram pelo Vasco. E tem isso, é.
1: Ah, beleza. Eu não vou entrar nessa, não. Mas são jogadores melhores que o Canóbio.
2: O Antônio Carlos falou que o Fluminense é doido pra virar o Vasco. Te falar, hein?
1: Que isso?
2: Ó, mais um que falou isso aqui, ó.
1: Ah, não.
2: Vamos fazer o seguinte. Ah, eu quero like. Faltam 15 likes pra gente chegar a 500.
1: Viu?
2: E 115 pra chegar a 600.
1: Não dá, Breno. Não dá nem 15.
2: Eu preciso de 115 likes na live. Vá agora no YouTube da TMC, no canal TMC Esportes. Se você pesquisar TMC RJ.
3: Tem 15 minutos
2: pra isso. Você cai na nossa live. Eu preciso de 115 likes em 15 minutos. Dá pra chegar?
1: Dá.
2: Será, hein?
1: Dá, eu acredito.
2: 8 likes por minuto, bate.
3: Você fez essa conta, cara? Sério?
2: Acho que tá certo. 8 likes por minuto e dá e sobra. 8 likes por minuto. Deixa o seu like na live no TMC Esporte, a live RJ, TMC Esporte. Vamos chegar a 600 likes no dia de hoje. Vamos falar do gigante da colina, o gigantesco clube de regatas? Fala do Vasco, meu parceiro Joel Silva.
3: Jojo.
4: Beleza, Brenoca, um abraço pra você e pra toda a rapaziada ligada no Papo de Craque. O atacante Marino Nestrosa foi um verdadeiro desastre nesse primeiro semestre. No entanto, ele vem recebendo sondagens de clubes da Série A, que sondaram o Vasco a respeito da possibilidade de uma negociação, pelo menos por empréstimo, até o final da temporada. O Vasco não vê essa situação com bons olhos, afinal de contas, investiu cerca de 30 milhões de reais no jogador colombiano e pretende recuperá-lo neste segundo semestre, ainda mais pela escassez na posição que o Vasco tem dentro do elenco. Apenas o Adson atua pelo lado direito, o Andrés Gomes também pode fazer aquela função pelo lado direito, mas gosta de jogar pelo lado esquerdo. Então, o Vasco pretende recuperá-lo, entende que esse momento de férias, barra folga e depois, né, um período importante de intertemporada vai ser o suficiente para o Marino Nestrosa. Primeiro, colocar a cabeça no lugar e, segundo, focar mais no Vasco e conseguindo, portanto, colocar para fora todo o seu potencial que foi visto no ano passado quando ele defendia o Atlético Nacional. Beleza, Brenota?
2: Beleza, beleza, meu parceiro Joel Silva. E aí, sabe aquela história? Assim, eu não vou ser desrespeitoso, porque a gente não trabalha assim, a gente não faz chacota com ninguém. Mas, cara, o Inestrosa receber sondagens, eu fico impressionado às vezes, porque, cara, ele não tá jogando nada, não jogou nada no Vasco, assim, impressionante. Tem aquele papo de que não tem mais bobo no futebol? Às vezes eu acho que tem bobo no futebol, não é possível, cara.
1: Tem.
2: Tudo bem, pro Vasco seria, eu acho, um negócio excelente, ganhar algum dinheiro e, enfim, o jogador não fazer mais parte, porque... claramente não emplacou no Vasco, né, Rodrigo Brandão? Marina Nestrosa.
3: É, não emplacou, mas assim, cara...
2: É cedo, talvez?
3: Eu acho que é cedo. Pô, cara, temos o quê?
2: Seis meses, menos de seis meses.
3: Menos de seis meses. Será que já é motivo pra mandar embora, assim, vender? É. Eu acho que deveria dar pelo menos até o final do ano. É um jogador que já mostrou que tem a sua qualidade. No Vasco ainda não vingou. Mas tem isso também, né? Tem jogador que demora a vingar, tem jogador que demora a corresponder dentro de campo, dependendo do clube. Ele nunca jogou aqui no Brasil. Tudo novo pra ele aqui. O estilo de futebol, enfim, não sei. Eu daria mais um tempo. Acho que um jogador que era bem procurado por outros clubes, Fluminense chegou a se interessar no Inestrosa. Aí ele veio pro Vasco, pô, galera criou uma expectativa boa.
1: Toda hora ele
3: boa.
1: Era especulado num time aqui, né?
3: Toda hora. Galera criou uma expectativa boa nele e não rendeu, mas eu acho que dá tempo ao tempo.
2: Ricardo Fonte falou que não é cedo nada, esse Marino é horroroso. Tá bolado aqui, ó. E ó, gol da gigantesca Ponte Preta! A Ponte empata contra o Cuiabá, um pra Ponte, gol do Tarik. Aos 48 da primeira etapa,
0: é a macaca de Campinas.
2: Cuiabá, macaca empata o jogo contra o Dourado. Tá mostrando que delícia, hein, Léo Pinheiro? Você tá me mostrando aqui
0: isso? Que é isso? Que você quer?
2: Rapaz, é uma coisa muito gostosa que a gente tá mostrando aqui, ó.
3: É uma comida?
2: Ah, é uma comida.
0: Vem pra cá.
2: Pô, um dogão.
1: Cachorro quente.
2: Lá na América. Porra. É um dogão da América. The State. Pô, delícia esse cachorro quente.
0: É um dogão da América, aqui na Avenida das Américas.
2: Ó, vamos fazer um intervalo na volta. A gente tem o entre e sai, tem o seu zap. Ó, faltam 75 likes, hein? Pra chegar
0: 65?
2: A 600.
0: Ó.
2: Pra chegar a 600 likes. 7 likes e meio por minuto.
3: Eu acredito.
2: Eu preciso de 7,5 likes por minuto na nossa live no TMC Esporte.
3: Dá a dedada aí.
2: Dá a dedada que a gente vai sentir aqui, vai deixar o seu like. Vai ver aqui subindo, ó. Eu volto já na TMC. Fica aí.
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1: Estamos de volta. Ó, faltam 50 likes, hein? Vai chegar, hein? Vai chegar, hein? 50 likes, hein? 50 likes. 50 likes na live.
2: 10 likes por minuto.
1: Corra no nosso YouTube da TMC. A média aumentou, mas dê o seu like na live no TMC Esporte. Sabe por quê? Porque agora é hora daquele quadro delicioso que encerra o nosso programa.
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1: 50 likes, hein? Eu começo com.
2: Não vai dar.
1: Botafogo, Rodrigo Brandão.
2: Breno, oi. Entrando pra falar que tem uma galera com um contrato se encerrando no mês de junho e pode estar de volta ao Botafogo. Tô falando de Diego Hernandes, Elias Manoel.
1: Meu Deus!
2: Kaique, Matheus Nascimento e Patrick de Paula.
1: Que lista, hein?
2: Todos os jogadores emprestados, contrato até o dia 30 de junho e a partir de julho eles já podem voltar ao Botafogo. É óbvio que o clube não pretende continuar com esses jogadores, a tendência é que eles sejam reemprestados ou tenham aí os seus vínculos cortados de maneira amigável. Isso aí, Brenoca.
1: Rapaz, que lista, hein? Ó, 45 likes, hein? Ih, não vai bater. Deixa o seu like na live. Mengão, hein, Léo Pinheiro? Tem que abrir o microfone pra você falar no ar,
4: tem que abrir o microfone.
1: Tem que abrir lá. Não tá saindo aqui, não.
4: Não tá saindo, então, hein? Fala aqui. Fala aí, fala no Nick.
5: Beleza, então, ó. Agora vou ver aqui, ó. Vou mexer.
4: Aí, ó. Tá saindo agora.
5: Ah, beleza.
1: Agora funcionou.
4: Não tá saindo, não tá saindo.
1: Não se bate em microfone. Deve estar aqui.
4: Não,
1: ó.
4: Está saindo.
1: Calma aí, vamos ver. Fala aí. Vai falando. Ih!
4: Blade.
5: Breno Monsef, veja você. Temos ali um aliado forte no Flamengo nessa guerra contra a Federação Uruguaia. O jogador Araújo. Do Barcelona, Ronald Araújo. Por quê? Ele também se lesionou. Ele também teve um problema muscular sofrido durante uma atividade do Marcelo Bielsa. Ou seja, a nota do Flamengo basicamente foi confirmada por conta desse cenário. O irmão dele, o Mikael Araújo, publicou: parabéns, conseguiu lesionar outro jogador em crítica ao Marcelo Bielsa. Esse é o cenário. Araújo e De Arrascaeta machucados e o Flamengo ganhando esse aliado nessa guerra contra a Federação Uruguaia. Breno.
1: Obrigado, Leonardo Pinheiro. Ó, 30 likes, hein?
2: Ó.
1: Vai chegar, hein?
2: Vai dar.
1: Faltam 4 minutos. Deixa o seu like na live no TMC Esporte. Corre aí, TMC RJ. Você pesquisa, cai na nossa live e deixa o like
2: voltou,
1: na live.
2: Voltou.
1: Yuri Duque, o pai da bola.
6: Entro para trazer bastidores da negociação envolvendo o Thiago Silva. É o seguinte, Breno. A negociação, como eu informei, continua no mesmo estágio e o jogador está com medo de retornar ao Fluminense por conta da reação que a torcida pode ter. Porém, a repercussão nas redes sociais de maneira positiva está trazendo um ânimo para o Thiago negociar com o Flu. Um ponto positivo pode ser o Marcão, que é amigo pessoal do jogador e pode tentar convencer o mesmo a negociar. E não é o Marcão da TMC, é o Marcão que jogou no Fluminense.
1: 25 likes, hein? 20, não vai bater, 25 vai, likes vai, não dar. Vai chegar. 25 claro likes na live, corre aí, pesquisa.
2: TMC que postou foto.
1: TMC RJ, eu dei like lá no Marcão. É que é M Viana 1984. Vasco da Gama, pra fechar o nosso
2: no céu, entre
1: e sai. Né? Fala, Joel Silva.
7: Ontem eu falei sobre o Abraham Marcos, atacante do Estrela Amadora, que o Vasco teria feito uma proposta. Pois bem, o presidente do clube português, Paulo Lopo, afirmou que recebeu duas propostas de clubes brasileiros, porém não quis confirmar que uma delas pertence ao Vasco. Ao meu ver, tá com cara de cavada, afinal de contas o Vasco não tem 4 milhões de euros para oferecer pelo jogador.
1: É, aí complica, né? Esse foi o nosso...
3: Entre e sai.
1: Likes, hein? Faltam 5 likes
2: falando,
1: na live.
2: Rapaz.
1: E eu falo que a audiência de ponta a ponta desse programa. A audiência de ponta a ponta. Bota um zap aí, Léo Saião, 21995571013. Fala aí.
8: Claro que vai. Boa noite, Bruno Monsef.
1: Breno Monsef, não, rádio. Começou mal já.
8: Um grande prazer poder
1: obrigado.
8: Falar com vocês, falar
1: tá
8: sobre vocês, falar de vocês.
1: Não, tá falando errado, pô.
8: Que galera vocês são. Parabéns pelo trabalho.
1: Obrigado.
8: Cláudio Pedro, motorista de aplicativo.
1: Obrigado, César.
8: Ex-morador do Morro do Urubu, mandando um abraço para todos. E para vocês, principalmente.
1: Valeu.
8: Aquele abraço aí, galera.
9: Bom
1: Valeu.
9: Trabalho.
1: Obrigado, irmão.
9: E um bom resto de semana pra vocês.
1: Valeu, você também. Valeu. Valeu, César Pedro. Obrigado com a gente aí. Valeu, César. Falou, obrigado pelo Urubu? Carinho. Não, lá na Barreira do Vasco, que ele acompanha o programa. Lá na Barreira do Vasco. Tamo junto, César. Dá tempo de mais um curtinho. Dá tempo de mais um curtinho aí, Léo Saião. Bota mais um. É Barreira do Vasco, ele falou. Cara.
10: Aí, Botafogo já tá com 6, né?
1: Sim.
10: Dá pra montar um timezinho pra jogar uma pelada no Aterro. 5 narinhos, um gol. Aí fica a dica, hein, Fogão.
1: É, tem que rir mesmo.
10: Pra montar um timezinho.
1: Aceita a corrida, irmão.
4: A zaga foi o Léo Pinheiro.
1: Obrigado, irmão. E a gente bateu 600 likes. Cara,
4: 633.
1: Vocês são demais mesmo. Vocês são demais, cara. Nossa audiência é um espetáculo. Eu sempre agradeço o carinho que vocês têm com a gente. Seja no ar, seja fora do ar. É, nos estádios, nas ruas, nos nossos perfis de Instagram.
11: Bateu mais
1: eu tenho que gritar pra ser ouvido. Obrigado! Platinum!
11: O chat bateu mais
1: Aí, obrigado, galera. Vocês são demais mesmo. Vocês do Zap, vocês do YouTube, vocês que acompanham no rádio, em todas as plataformas. Muito obrigado, tá? Fábio Gavani, Antônio Carlos, Natan Jorge, Davi Pai da Antonella, Fábio Smith, Anderson Pinto, Natan Jorge, mais uma vez, Carlão de Genópolis, Wagner Luiz também, Kaique Cardoso, especialista em porta de trás, Reginaldo Oliveira, Léo Dinheiro, 7, Wallace Santos, Miguel Ângelo, Vinícius Cavalcante, Adriano Lopes, obrigado você que participou com a gente. Brandolo, um abraço.
4: Beijo.
1: Valeu, Léo Pinheiro. Valeu. Tem que falar no ar, Léo Pinheiro.
4: Valeu.
1: Ih, tá ruim. Valeu, Yuri Duque.
4: Beijo.
1: Valeu, Marcão. Valeu, Léo Saião. Valeu, João Leite. Obrigado você que esteve com a gente no Papo de Craque. Lili cantou e eu volto amanhã às 5 da tarde
11: Breno
1: no Papo 2.
11: Breno Monsef.
1: Valeu.
11: Breno Monsef. Breno Monsef. Breno
12: Monsef. 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
1: É, quem escuta sabe, neste exato momento, 8 horas mais um minuto. Seja muito bem-vindo, muito bem-vinda. Começa agora mais uma edição do nosso Expresso TMC. Hoje é terça-feira, dia 9 de junho, agora são 8 horas mais um minuto. Meu nome é Alexia Marília, seguimos juntos aqui até as 9 horas da noite, com os principais destaques desta terça-feira. Também não se esqueça que você pode acompanhar a nossa transmissão no YouTube. Já anota aí, é o youtube.com/@TMCNewsBR, no Instagram e no TikTok também é @TMCNewsBR. E para você que é fã de esporte, já segue aí no @TMCEsporte. Inclusive, contagem regressiva para a Copa do Mundo. Para você que sintoniza aí no seu dial também, em São Paulo e Brasília, é o 100.1 FM, Rio de Janeiro 101.3, Curitiba 100.3, BH 88.7 e também em Recife no 92.7. Então embarque no Expresso nessa próxima hora e vamos para os destaques desta terça-feira. 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

0: É, vem você também se informar no nosso Giro TMC, porque o senador Flávio Bolsonaro aparece à frente do presidente Lula em cenário de segundo turno para as eleições de 2026. A vantagem é de 5,6 pontos percentuais, segundo pesquisa do Instituto GERP, né? A sigla ali, GERP, divulgada nesta terça-feira. Flávio soma 44,7% contra 39,1% de Lula. O levantamento ouviu 2 mil eleitores entre os dias 2 e 5 de junho. A pergunta feita aos participantes foi, né, se as eleições fossem hoje e os candidatos fossem estes, em qual você votaria? A margem de erro da pesquisa é de 2,58 pontos percentuais, com nível de confiança de 95,55%. Agora 8:03 e os cinco magistrados que integram o comitê executivo do grupo de trabalho criado por Edson Fachin para estudar a remuneração no Poder Judiciário receberam ao longo de 2025 vencimentos brutos que ultrapassaram o teto constitucional, fixado em R$ 46.300 mensais, de acordo com o jornal O Estado de São Paulo. Juntos, os cinco acumularam mais de R$ 8 milhões no período, segundo dados do painel de remuneração dos magistrados do Conselho Nacional de Justiça, né? O grupo foi formalizado por portaria publicada por Fachin, presidente do Supremo Tribunal Federal, e o Conselho Nacional de Justiça, no dia 5 de março deste ano, né? O prazo para a conclusão dos trabalhos é de 6 meses. A missão do colegiado é justamente propor mudanças nas regras salariais da magistratura, né? O mesmo sistema que beneficiou seus próprios integrantes com pagamentos acima do limite legal. E a quinta turma do Superior Tribunal de Justiça rejeitou nesta terça-feira o pedido de liberdade provisória da influenciadora Deolane Bezerra e manteve sua prisão preventiva. Mais um capítulo então dessa história. O colegiado também recomendou que os tribunais de primeira instância acelerem a tramitação do caso. Deolane está detida na penitenciária feminina de Tupi Paulista desde o dia 21 de maio, né? Lembrando do caso, a prisão foi decretada no âmbito de uma investigação conduzida pela Polícia Civil e pelo Ministério Público de São Paulo sobre um suposto esquema de lavagem de dinheiro ligado ao PCC. Segundo as autoridades responsáveis pelo caso, Deolane teria conferido aparência de legalidade a recursos de origem ilícita atribuídos, então, ao PCC, né? A projeção pública da influenciadora e suas atividades empresariais teriam sido usadas para encobrir a procedência criminosa dos valores. As investigações também apontam que ela mantinha vínculos pessoais e negociações com o suposto gestor fantasma de uma transportadora em Presidente Venceslau, ali no interior de São Paulo. A identidade completa desse indivíduo não foi revelada pelas autoridades. E vamos agora para o noticiário internacional, porque o Irã abateu um helicóptero Apache do Exército dos Estados Unidos que patrulhava o Estreito de Hormuz na noite dessa segunda-feira. A aeronave caiu na costa de Omã. Os dois pilotos foram resgatados por um drone marítimo americano e estão ilesos. O presidente americano, Donald Trump, foi informado sobre o incidente pelas Forças Armadas dos Estados Unidos na terça-feira. Em seguida, ele publicou uma declaração na plataforma Truth Social. Ele escreveu, abre aspas, "Acabei de ser informado por nossas Forças Armadas que, na noite passada, os iranianos abateram um de nossos sofisticados helicópteros Apache enquanto patrulhava o Estreito de Hormuz. Haviam dois pilotos envolvidos, ambos estão seguros e ilesos." Fecha aspas, então, a fala ali publicada na rede social pelo presidente Donald Trump. O presidente americano também sinalizou que o episódio não ficará sem resposta e afirmou, abre aspas, "Mesmo assim, os Estados Unidos devem necessariamente responder a este ataque." Fecha aspas. E lembrando que Transamérica agora é TMC, quem escuta sabe.
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0: E vamos nos encaminhando aí pro finalzinho da nossa terça-feira e, como sempre, trazemos aqui no Expresso TMC a previsão do tempo para o dia seguinte, ou seja, para quarta-feira. Assim você consegue se planejar se vai fazer calor, frio ou até mesmo se vai chover. Então vem comigo que eu te explico região por região. Começando pela região sul, alô aí pro Curitibano, porque chove o dia todo. Então o guarda-chuva segue sendo indispensável nesta quarta-feira em Curitiba. A mínima vai ser de 11 graus e a máxima de 16. Vamos agora para o sudeste, começando por São Paulo. Então, na quarta-feira, o dia começa com sol e temos pancadas de chuva previstas no período da tarde. Fica o alerta, então, para o paulistano. A mínima vai ser de 14 graus e a máxima de 22. E agora o alô é para o carioca, porque no Rio de Janeiro, a quarta-feira é de sol com nuvens. E temos também pancadas de chuva no período da noite. A mínima vai ser de 15 graus e a máxima de 27. E ainda no sudeste, vamos agora para Belo Horizonte. Na quarta-feira, o dia é de sol entre nuvens. Não tem previsão de chuva, viu? A mínima vai ser de 13 graus e a máxima de 27. Agora vamos para o centro-oeste. Em Brasília, o tempo fica igual BH, igualzinho então Belo Horizonte. Então, ou seja, dia de sol entre nuvens e não tem previsão de chuva também. Mínima vai ser de 14 graus e a máxima de 27. Fechando com chave de ouro a nossa previsão do tempo, vamos agora para o nordeste. Em Recife, o sol aparece entre nuvens e chove rapidamente durante o dia e também à noite. Portanto, previsão do tempo aí em Recife na quarta-feira. A mínima vai ser de 23 graus e a máxima de 28. Agora 8 horas mais 9 minutos. 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E agora a gente movimenta a nossa reportagem em Brasília, porque a defesa de Daniel Forcaro prepara um novo documento para tentar destravar as negociações de um acordo de delação premiada. O material será analisado pela Polícia Federal e pela Procuradoria-Geral da República. E quem traz os detalhes deste novo capítulo envolvendo a situação envolvendo, né, Daniel Forcaro e também essa delação premiada, diretamente de Brasília, é o Murilo Hernandes, que está ao vivo aqui com a gente. Boa noite, Murilo.
2: Oi, Alexia, boa noite para você, boa noite para quem está nos acompanhando aqui pela TMC. Isso mesmo, viu? Nesse documento que vai ser apresentado para que possa ocorrer a delação premiada do banqueiro Daniel Forcaro, controlador do Banco Master, né? Essa movimentação elas ocorrem após a avaliação do conteúdo feito pela Polícia Federal, que avaliou que os outros documentos encaminhados pela defesa de Forcaro, eles não apresentavam nenhum fato inédito para justificar essa colaboração, né? Bom, a expectativa é que esse documento apresente informações adicionais e elementos considerados relevantes para o avanço dessas investigações, né? Forcaro, ele é investigado no contexto da Operação Compliance Zero, né? O caso envolvendo o Banco Master, que apura suspeitas de fraudes bilionárias dentro desse caso. Entre os crimes investigados estão possíveis práticas de lavagem de dinheiro, corrupção e obstrução e das investigações. Esse material ele vai ser analisado ainda pela Polícia Federal e pela Procuradoria-Geral da República para buscar ver se de fato tem essas informações inéditas que a polícia ela quer para que ocorra então essa delação premiada, que é quando o investigado ele apresenta novas informações para poder daí fazendo essa questão para poder ter essa liberdade, né? Caso essa delação, ela avance, essa negociação, ela avance e seja homologada pela justiça, Forcaro poderá ter acesso aos benefícios previstos em lei. A gente segue acompanhando aqui para o Brasil e traz novos desdobramentos para quem nos acompanha pela TMC. Alexa, volto com você.
0: Obrigada, Murilo. A gente aguarda, então, os desdobramentos dessa história, né? Tendo em vista, então, que Daniel Forcaro incluiu informações, inclusive, sobre o financiamento de Dark Horse, filme sobre a vida do ex-presidente Jair Bolsonaro, e sobre a relação com o senador Ciro Nogueira. A gente aguarda, então, a PF avaliando essa delação premiada. Agora, 8 horas mais 12 minutos. Olha só, nos últimos dias, Globo e Cazé TV entraram em uma discussão curiosa, viu? Quem tem menos delay? Quem que você acha que tem menos delay? Conta pra gente. Quem mostra o gol primeiro, quem chega antes, e essa disputa acabou lembrando uma verdade que o tempo nunca conseguiu mudar, viu? Existe uma mídia que não precisou se adaptar para ser rápida, porque ela nasceu rápida, basicamente. E eu tô falando de... do rádio, né? No rádio. 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E aqui na TMC é assim, a tecnologia muda, as plataformas também mudam, mas duas coisas continuam imbatíveis, a velocidade e a paixão aqui na TMC. E nesta Copa do Mundo de 2026, seremos os primeiros a contar e você o primeiro a se emocionar. 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
0: E vamos agora para São Paulo, porque aconteceu nesta terça-feira um encontro para discutir as perspectivas econômicas nas relações comerciais entre os Estados Unidos e o Brasil. O repórter Ricardo Sparvoli acompanhou tudo de pertinho e conta pra gente.
3: O evento contou com as presenças de grandes autoridades do setor, como o ex-ministro da Fazenda, Henrique Meirelles. Durante a sua fala, ele comentou que, apesar do Pix ser, de certa forma, uma concorrência desleal às empresas de pagamento americanas, as relações comerciais entre Brasil e Estados Unidos são sólidas e tendem a melhorar.
4: O importante, detalhe final, é que a relação econômica comercial Brasil-Estados Unidos é histórica, é sólida. Grande número de empresas americanas com operações no Brasil, com interesse muito grande nesse relacionamento, além, evidentemente, das empresas brasileiras. Então, vamos olhar isso no longo prazo e trabalhar para superar essas questões normais e que cada país defenda o seu interesse.
3: Quem também participou do evento foi o cônsul-geral dos Estados Unidos aqui em São Paulo, Kevin Murakami. E ele manteve o tom positivo em relação ao futuro.
5: Quero deixar vocês uma mensagem clara. As portas dos Estados Unidos são, mais que nunca, abertas para capital brasileiro. Empresas brasileiras já não estão perguntando se devem investir nos Estados Unidos, mas quando e como.
3: Ou seja, mesmo com a possibilidade anunciada na semana passada pelos Estados Unidos da aplicação de tarifas de 25% sobre mercadorias brasileiras, as perspectivas do setor são positivas a longo prazo.
0: E agora a gente movimenta a nossa reportagem em Curitiba, porque o CEO do Instituto de Pesquisa Quest, Felipe Nunes, afirmou que o maior interesse dos brasileiros por política foi capaz de politizar até as discussões sobre a Copa do Mundo deste ano. A declaração foi feita em entrevista exclusiva à TMC durante a passagem de Nunes por Curitiba para uma palestra que apresentou uma radiografia da política nacional. E quem conta os detalhes para a gente ao vivo, diretamente de Curitiba, é o Luiz Fernando. Boa noite, Luiz.
6: Boa noite, Alexia. Boa noite ao ouvinte TMC. Essa palestra foi denominada Para Onde Vai o Brasil e é promovida pelo Sinduscom Paraná, o Sindicato das Empresas da Indústria da Construção Civil. Além da participação do CEO da Quest, Felipe Nunes, o evento também recebeu Leonardo Barreto, cientista político e consultor da Câmara Brasileira da Indústria da Construção Civil. O evento reuniu empresários e geradores de emprego dessa área da construção civil e fez promover um verdadeiro debate sobre como as discussões políticas recentes podem afetar o desenvolvimento desse setor que movimenta milhões na economia nacional. Ao conversar com o Felipe Nunes um pouco antes da palestra, que ainda está acontecendo em um auditório anexo, aqui é esse local de onde eu falo ao vivo agora, sobre as possíveis distrações ao eleitor brasileiro, o Felipe, que durante a apresentação aqui no Sinduscom, trouxe um estudo sobre o comportamento do eleitor brasileiro. Em entrevista à TMC, ele foi perguntado se a Copa do Mundo poderia servir como uma distração a esses eleitores. Ele respondeu à nossa equipe de reportagem. Vamos ouvir o que ele disse.
7: porque até a Copa foi politizada. Vou citar aqui para você um exemplo que eu adoro. A gente publicou há pouco mais de um mês um estudo que mostrava que metade do Brasil torcia para o Neymar ser convocado e a outra metade torcia para o Neymar não ser convocado. E adivinha, quando você olhava para quem torcia a favor e contra, era um tema totalmente politizado. Então, acho que a Copa está politizada, os jogadores estão politizados. Esse foi um dos temas que eu tratei aqui hoje, que é a dinâmica dessa calcificação da política que tomou conta da gente, e acho que nem a Copa resiste a esse fenômeno.
6: Pois é, nem a Copa resiste a esse fenômeno, quanto mais ainda discussões envolvendo o nome do Neymar, o craque da camisa 10 da seleção brasileira, que foi sim convocado pelo técnico Carlo Ancelotti, estará nos Estados Unidos, México e Canadá para a Copa do Mundo, que começa na próxima quinta-feira. Essa fala do Felipe Nunes, que é CEO da Quest, acontece numa esteira em que os institutos de pesquisa eleitoral estão sendo bastante questionados. Isso por conta da suspensão de uma pesquisa divulgada pelo Instituto Atlas Intel por parte do TSE. De acordo com o ministro Cássio Nunes Marques, há a possibilidade de que o TSE faça um cerceamento aos institutos de pesquisa justamente para evitar que esses levantamentos sejam usados como um ringue para a disputa eleitoral. A Copa do Mundo já está aí, é quinta-feira, mas os candidatos ainda estão em pré-campanha, isso porque as candidaturas, tanto ao Palácio do Planalto quanto ao governo dos estados e outros cargos que serão disputados agora em 2026, acontece só em agosto, mas já dá para a gente ter uma ideia de como pensa o eleitor brasileiro, que politizou vários assuntos do cotidiano, até mesmo a Copa do Mundo. Volto com vocês.
0: Obrigada, Luiz. A gente acompanha de pertinho aqui na TMC os destaques, né, dos próximos passos e do xadrez da política. Estamos falando aí de ano eleitoral, ano muito movimentado, inclusive também com Copa do Mundo. Agora, 8 horas mais 19 minutos.
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0: E a gente volta a movimentar nossa reportagem agora no Rio de Janeiro, porque uma denúncia de uso da máquina pública e uma fala considerada ofensiva marcaram a sessão da Câmara no Rio nesta terça-feira. O vereador Marcelo Diniz acusou o ex-secretário municipal de saúde e atual deputado federal, Daniel Sonraz, de utilizar a estrutura da Secretaria Municipal de Saúde para fortalecer a pré-campanha eleitoral. Então, muita movimentação aí na Câmara do Rio, muitas brigas, inclusive, e a gente conversa agora ao vivo com a Rebeca Renzi, que acompanhou todos os bastidores e traz pra gente os detalhes. Boa noite, Rebeca.
9: Boa noite, é isso mesmo. O atual vereador Marcelo Diniz falou em sua fala, atacou o ex-secretário de saúde Daniel Sorães e disse que ele fez uma gestão muito ruim. Inclusive afirmou que a rede pública de saúde aqui da cidade do Rio de Janeiro é a pior do estado fluminense. Sem apresentar nenhuma prova, o vereador Marcelo Diniz acusou o Sorães de usar o dinheiro da secretaria em benefício próprio, tanto a contratando cabos eleitorais, como fazendo pequenas obras públicas que poderiam beneficiar a sua futura campanha, a sua futura candidatura. Vale lembrar que ambos são do mesmo partido do PSD, que é o partido do atual prefeito Eduardo Cavalieri e do pré-candidato ao governo do estado, Eduardo Paes. Eles são da mesma base eleitoral, mas concorrem ao mesmo posto de deputado federal nas próximas eleições. A gente tem, inclusive, um trecho da fala de Marcelo Diniz desses ataques, o final da fala, onde ele começa a fazer ataques pessoais a Daniel Sorães. Vamos ouvir.
10: Então, secretário, você é um vagabundo, você está mexendo com a pessoa errada. Aqui tem homem, eu sou vereador na cidade e sou homem. Obrigado, você vereador. Entrou numa guerra que você não vai vencer. Nem a própria classe da saúde vota em você, ninguém gosta de você.
11: Obrigado, vereador.
10: Bicha, pão com ovo.
9: Ele, inclusive, afirma que Daniel Sorães fez uma péssima gestão e, como vocês conseguiram perceber, acusa Daniel Sorães de não ser apoiado nem pela própria classe da área da saúde. Procurado pela reportagem, Daniel Sorães afirmou que o ataque foi um caso de desespero eleitoral, motivado pelos números, né, da pré-campanha. Ele indica que, como Marcelo Diniz, em tese, não estaria com números tão elevados, ele partiu para o ataque a Daniel Sorães. O ex-secretário explica que, depois que as nominatas acabam, há competição interna dentro dos partidos, o que torna ambos candidatos diretos, né? O ex-secretário também não se manifestou sobre uma acusação de promover um evento pré-eleitoral e chamar pessoas ligadas à secretaria, oferecendo folga no dia do evento. E a assessoria da Câmara Municipal também não se pronunciou.
0: Obrigada, Rebeca, pelas informações. Independente da situação política por trás, né, inaceitável você proclamar ali qualquer tipo de homofobia contra outro parlamentar, utilizar isso como um tipo de ofensa, porque não é nenhum tipo de ofensa, né, ser homossexual. Inclusive, isso é um ataque pessoal e é crime no Brasil, né? Bom, a gente segue acompanhando os desdobramentos dessa confusão ali envolvendo a Câmara do Rio de Janeiro. Agora, 8 horas mais 22 minutos.
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0: E agora a gente volta para Curitiba, porque o Supremo Tribunal de Justiça manteve a absolvição de um homem, de um jovem, né, de 18 anos, acusado de cometer estupro de vulnerável contra uma adolescente de 13 anos. Segundo o entendimento, os dois mantiveram a relação amorosa e constituíram família, mas atualmente a lei assegura a condição de vítima a qualquer criança ou adolescente com menos de 14 anos que enfrente uma situação como essa. E quem explica os detalhes dessa decisão para a gente agora é o Brian Valêncio.
11: O Superior Tribunal de Justiça decidiu que não houve estupro de vulnerável em um caso envolvendo um jovem de 18 anos e uma adolescente de 13 anos aqui no Paraná. Por unanimidade, a quinta turma manteve a absolvição do réu e classificou a situação como excepcional, destacando que não foram identificados sinais de violência ou abuso e que o relacionamento resultou na formação de uma família. O processo tramita sob segredo de justiça. Durante a sessão, o relator, ministro Messódio Azulay Neto, afirmou que a diferença de idade entre os envolvidos era de apenas 5 anos e ressaltou que o homem não tem antecedentes criminais.
12: Qual é o fato concreto aqui? Uma vítima que tinha 13 anos de idade e o acusado 18 anos. Hoje eles formam um núcleo familiar, tem até filhos. O pai vive com a mãe e tem um filho. O réu sempre trabalhou como carregador de CEASA e servente de pedreiro, não tem anotações na certidão. E o mais importante de tudo isso é que eles formam um núcleo familiar. Eles têm apenas 5 anos de diferença, né? Mantendo não há violência, não há abuso, há uma relação estável, aplicar uma pena de prisão a casos como esse, a despeito da nova lei que não permite relativização. Mas me parece que o distinguish não pode deixar de ser feito.
11: Essa decisão ocorre poucos meses após a sanção de uma lei que reforçou a proteção jurídica de menores de 14 anos. A norma incluiu no Código Penal a presunção absoluta da condição de vítima nos casos de estupro de vulnerável, estabelecendo que, em nenhuma circunstância, pode-se relativizar o crime. Apesar da absolvição, os ministros reforçaram que o entendimento geral do STJ não mudou. A corte mantém uma súmula segundo a qual o crime de estupro de vulnerável se configura sempre que houver conjunção carnal ou ato libidinoso com menores de 14 anos, independentemente de consentimento, experiência sexual anterior ou relacionamento amoroso. Segundo os magistrados, essa decisão foi tomada com base nas particularidades do caso concreto e não altera a orientação adotada pelo tribunal para os demais processos.
0: Agora vamos para o Rio de Janeiro, porque a Polícia Civil começou a ouvir depoimentos sobre a suspeita de envenenamento de um menino de 11 anos com bolo. O caso aconteceu no dia 1º de junho, em São João de Meriti. A repórter Beatriz Trindade conta os detalhes para a gente.
13: O pai de Arthur de Melo da Silva, de 11 anos, afirmou que não acusa a mãe do menino pelo suposto envenenamento investigado pela Polícia Civil. A declaração aconteceu durante um depoimento nesta terça-feira na Delegacia Policial de São João de Meriti, na Baixada Fluminense. O menino segue internado em estado grave no Hospital Estadual Ricardo Cruz, em Nova Iguaçu. A Polícia Civil informou que nenhuma linha de investigação foi descartada até o momento e que aguarda a conclusão dos laudos médicos tóxicos psicológicos e periciais para esclarecer o caso. O pai da vítima, Ademir de Melo, disse que apenas relatou aos investigadores o que ouviu do filho antes da internação. Segundo ele, Arthur afirmou que o pedaço de bolo que estava na mochila havia sido colocado pela mãe.
14: Nunca suspeitei da mãe dele. O que eu falei foi a palavra dele. Tia, De quem é esse bolo, Arthur? Tia, esse bolo foi minha mãe que colocou na mochila, pois eu estava passando mal. Eu não comi bolo na casa da minha avó, que era aniversário da avó dele. Essas são as palavras, eu só narrei o fato.
13: O caso aconteceu no dia 1º de junho e imagens de câmeras de segurança mostram o momento em que Arthur chega à casa do pai em São João de Meriti após passar o fim de semana com a mãe. Horas depois, o menino começou a passar mal e precisou ser levado para o hospital. De acordo com o Ademir, o comportamento do filho já vinha mudando. Ele relatou episódios de agressividade, problemas de comportamento na escola e disse que Arthur chegou em casa diferente ao retornar da casa da mãe na última segunda-feira.
14: Se tu me perguntar se eu acredito que foi a mãe, eu vou falar que não, que ela sempre foi mãezona, mas eu não boto a mão no fogo por ninguém, que a gente não sabe da cabeça da outra pessoa o motivo, porque 3 anos pra cá o Arthur tava diferente, tava estranho os comportamentos, a mãe também tava tipo distanciando, portanto ela me deu a guarda dele. Não foi informal, mas informal. Eu pedi ela para escrever em próprio punho. Ela escreveu.
13: A Polícia Civil informou que todas as testemunhas envolvidas no caso já estão sendo ouvidas na Delegacia Policial de São João de Meriti. Procurada, mãe do menino, Lidiane Silva, ainda não se manifestou sobre o caso.
0: E daqui a pouquinho a gente fala sobre o prêmio BTG de Música Brasileira, que homenageou ninguém menos que Cazuza. Agora, 8:28. 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
1: 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Hoje, 10 da noite. 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

0: 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Agora, 8 horas mais 34 minutos. Vamos para mais um giro de notícias, porque a Agência Nacional de Vigilância Sanitária determinou o recolhimento de todos os lotes da fórmula de leite infantil, primeira e segunda infância, da marca Essentia Parma. Segundo a agência, a ação aconteceu em razão da falta de regularização adequada do produto, que não possuía os indícios necessários para ser comercializados como fórmula infantil. Segundo a Anvisa, não tem comprovação de que o produto atenda os requisitos de segurança, composição, qualidade e valor nutricional exigidos. Além do recolhimento da fórmula, também está suspenso a comercialização, a distribuição e a fabricação, né, a propaganda também e o uso do produto. E o governo federal informou que o imposto seletivo, conhecido como imposto do pecado, vai começar a ser cobrado a partir do próximo ano, portanto, então, do ano de 2027. O objetivo é desestimular o consumo de produtos considerados prejudiciais à saúde e ao meio ambiente. A nova tributação inclui itens, né, como bebidas alcoólicas, refrigerantes, cigarros e outros produtos fumígenos. É, além de alcançar determinadas categorias de veículos, a extração de bens minerais e atividades de apostas. A medida busca reduzir o consumo dos produtos por meio do aumento de preços, seguindo um modelo adotado em diversos países. Então, aumenta o preço para que assim a população não consiga, né, comprar. As alíquotas específicas ainda dependem de regulamentação, que deverá definir o percentual de incidência para cada categoria. Faltando menos de 48 horas para a bola rolar na Copa do Mundo de 2026, a FIFA ainda tenta esvaziar o estoque de ingressos da fase de grupos. Segundo o jornal britânico Financial Times, cerca de 180 mil bilhetes seguem disponíveis na plataforma de revenda da entidade. O Mundial começa nesta quinta-feira com o duelo entre México e África do Sul, jogo que inaugura a primeira edição da Copa do Mundo, com 48 seleções. Esse cenário alimenta questionamentos sobre a política de preços adotada pela organização. Agora, 8 horas mais 37 minutos.
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0: E o prêmio BTG de Música Brasileira acontece nesta quarta-feira no Teatro Municipal do Rio de Janeiro e vai unir nomes grandes da cena artística nacional. A Rebeca Renzi traz todos os detalhes pra gente.
2: A cerimônia do prêmio foi pensada para transformar o palco municipal em um grande encontro da música brasileira a partir da obra de Cazuza. Ele foi escolhido por unanimidade entre o conselho do prêmio, que é formado por nomes de peso, como Gilberto Gil, Ney Matogrosso, ex-namorado do Cazuza, inclusive, Zélia Duncan e Carol Conká. Eles anunciaram homenagens juntos, ligando para Lucinha Araújo, mãe do artista. Ao longo da noite, cantores de diferentes gêneros musicais vão interpretar sucessos clássicos do Cazuza em performances inéditas. O prêmio foi estabelecido em 1987 e é uma das maiores celebrações da diversidade da música nacional. Essa edição busca justamente celebrar o passado, reconhecer o presente

0: É, agora é hora de economia aqui no Expresso TMC e o Ibovespa encerrou o pregão desta terça-feira em alta de 0,57%, avançando 955 pontos, depois de começar a semana pressionado pelas projeções do boletim Focus e pelas tensões geopolíticas no cenário internacional. O principal índice da Bolsa Brasileira recuperou parte das perdas em um movimento de correção técnica. A alta foi impulsionada principalmente pelo alívio nas curvas de juros futuros e pelo bom desempenho das ações dos grandes bancos e de empresas ligadas ao consumo interno. No exterior, o ambiente também favoreceu ativos de risco. A queda nos rendimentos dos títulos do Tesouro Americano abriu espaço para a volta de recursos a mercados emergentes, beneficiando a Bolsa Brasileira. Já o dólar comercial teve pouca variação ao longo do dia e fechou com leve baixa de 0,04%. A moeda norte-americana encerrou a sessão cotada a R$ 5,17. 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
0: E a gente continua falando de economia, porque 37% dos brasileiros deixaram contas vencerem no último mês. 42% dos inadimplentes afirmaram que se beneficiaram com o Desenrola 2.0, programa do governo federal. E de Belo Horizonte, a repórter Mariana Reis tem os detalhes dessa pesquisa pra gente.
2: Quase 4 em cada 10 brasileiros não pagaram todas as contas que deviam no último mês. 66% desse público ganha até 2 salários mínimos. O levantamento é do Poder Data. Ainda de acordo com a pesquisa, 43% dos inadimplentes têm 60 anos ou mais. Já em um recorte por nível de escolaridade, 64% deles nunca foi à escola e 52% tem só até o ensino fundamental completo. 54% desses inadimplentes são da região norte do país. A pesquisa também pediu uma avaliação dos entrevistados com contas atrasadas sobre o novo Desenrola Brasil. 42% deles disseram que o programa ajudou. Para 33%, o programa não fez diferença. E 19% disseram que não conhecem o programa. O funcionamento foi explicado à TMC pelo secretário de Reformas Econômicas do Ministério da Fazenda, Regis Dudena.
3: Se ela está atrasada aí a partir de 91 dias de atraso até 2 anos, a pessoa pode ir à sua instituição financeira, ao banco, para renegociar essa dívida. Ela vai ter descontos de no mínimo 30% dessa dívida e pode chegar até 90% e aí parcelar em até 4 anos, em até 48 meses.
2: O ministro da Fazenda afirmou que o programa já negociou dívidas de 6 milhões de pessoas e que a expectativa é alcançar 10 milhões de negociações até o fim do mês de junho. O programa termina em agosto.
0: E olha, ainda restam mais de 10 bilhões de reais em valores disponíveis para resgates que foram esquecidos em bancos. Olha só, o repórter Júlio Andrade tem as informações.
4: Milhões de brasileiros ainda têm dinheiro parado em instituições financeiras. O valor continua disponível para resgate por meio do sistema de valores a receber, uma plataforma criada para que cidadãos e empresas consultem recursos esquecidos em bancos, consórcios e outras instituições financeiras. 7,9 bilhões de reais pertencem a 45,3 milhões de pessoas físicas. Outros 2,4 bilhões podem ser recuperados por cerca de 5 milhões de empresas. Lembrando que esses valores podem ter origem em contas correntes ou poupanças encerradas com saldo disponível, tarifas cobradas indevidamente, cotas de consórcios finalizados e outros créditos mantidos por instituições financeiras. Atenção, porque a consulta para saber se você tem algum valor deve ser feita apenas pelos canais oficiais e é gratuita. Caso haja recursos para resgate, será necessário acessar o sistema utilizando uma conta gov.br de nível prata ou ouro para visualizar o valor e solicitar a transferência. Até abril deste ano, já foram devolvidos aproximadamente 15 bilhões de reais aos beneficiários. O outro

0: outro dado que chama a atenção, cerca de 64,57% dos recursos a receber são de até R$ 10. Já os valores acima de R$ 1.000 representam apenas 2,1% do total. Parte dos valores não resgatados está sendo utilizada pelo governo federal para fortalecer o Fundo Garantidor de Operações, um mecanismo que dá suporte ao programa Novo Desenrola Brasil.
1: Vale a pena então conferir se você tem algum valor aí para ser resgatado. Bom, agora a gente muda de assunto porque o governo anunciou linha de crédito bilionária para compra de motocicletas novas, voltada para quem trabalha com aplicativos. O repórter Adrian de Almeida, diretamente de Brasília, conta pra gente os detalhes deste anúncio.
2: A nova linha de crédito anunciada pelo governo prevê cerca de R$ 5 bilhões para trabalhadores comprarem motos novas. O programa segue o mesmo modelo do Move Aplicativos, lançado no mês passado para motoristas e taxistas, só que agora será exclusivo para motociclistas que trabalham por aplicativo. A urgência no anúncio do programa Move Motos e outras medidas do executivo está relacionada com o calendário eleitoral e, por conta disso, todas as entregas do governo precisam ser feitas até o dia 3 de julho. Para os programas, o Ministério da Fazenda liberou um crédito extraordinário de mais de R$ 30 bilhões que serão repassados e gerenciados pelo BNDES. O acesso ao crédito para compra de motos será feito por meio de um cadastro que será analisado pelo governo e, após isso, o trabalhador recebe uma resposta sobre o status do pedido em até 5 dias. Já o crédito para carros recebeu até o momento quase 750 mil pedidos aprovados e os valores devem ser liberados nas próximas semanas.
1: E depois de um problema técnico, o avião que transportava ACM Neto e o pouso foi desviado. O repórter Júlio Andrade tem as informações para a gente.
0: O vice-presidente do União Brasil e pré-candidato ao governo nas eleições de 2026 se deslocava para uma agenda na cidade de Livramento de Nossa Senhora, no sudoeste do estado da Bahia. A aeronave sofreu uma despressurização e perdeu altitude nas proximidades de Brumado. Além dele, outras autoridades estavam na aeronave: o pré-candidato ao Senado, João Roma, o senador Ângelo Coronel e o deputado estadual Nelson Leal. ACM Neto e os outros tripulantes desceriam no município e seguiriam de carro para uma cidade vizinha onde teriam agenda. Como não foi possível pousar nessas condições, o avião retornou para Salvador. Nas redes sociais, ACM Neto comentou o ocorrido, destacando que nenhum dos ocupantes do avião teve ferimentos. Ele agradeceu as mensagens, o carinho e a preocupação que recebeu após o ocorrido. Minha gratidão a Deus e a todos pelas orações, destacou. Só para pontuar, aos 47 anos, ACM Neto já esteve à frente de diversas funções públicas. Foi deputado federal por 3 vezes, prefeito da capital baiana por 2 mandatos consecutivos e vai concorrer ao cargo de governador da Bahia pela 2ª vez.
1: E agora nós vamos para o noticiário internacional, porque agora no Reino Unido, né, onde a gente vai conversar com a nossa correspondente Marina Isidro, 2 assuntos movimentaram o noticiário: o debate sobre possíveis restrições ao uso de redes sociais por crianças e adolescentes, que voltou à tona após uma declaração do primeiro-ministro Keir Starmer, e uma curiosidade envolvendo a Escócia, onde um jogo da seleção pode até render um feriado extra. Os detalhes você confere diretamente de Londres com a Marina Isidro.
3: Keir Starmer disse que as big techs, como Apple e Google, vão ter que implementar soluções para detectar e bloquear conteúdo sexual explícito para crianças, seja em smartphones ou em tablets, e terão 3 meses para agir, ou o governo vai criar uma legislação para forçá-los a fazer isso, o que incluiria multas e até responsabilidade criminal para os chefes dessas empresas que não agirem. As autoridades britânicas disseram que já esperam processos judiciais das big techs, mas que vão seguir com o plano mesmo assim. Segundo o governo britânico, hoje em dia, em média, uma criança de 13 anos consegue ver pornografia online por aqui. E o objetivo de Starmer é que o Reino Unido se torne o primeiro país do mundo onde seja impossível para uma criança ver, compartilhar ou filmar conteúdo sexual na internet. Recentemente, o governo terminou uma consulta pública que durou meses sobre como agir a respeito das redes sociais para crianças e adolescentes. Então, falou com ONGs, com representantes da sociedade civil, mas ainda não se manifestou de uma forma final, definitiva. O Starmer dá a entender que não vai fazer um banimento total, e sim restrições. Por exemplo, acabar com aquela possibilidade de rolagem infinita dos vídeos. Mas uma decisão é esperada nos próximos dias, porque existe um sentimento por aqui de que Starmer está tentando acelerar essas ações, porque daqui a alguns dias tem uma eleição distrital na Grande Manchester, em que Andy Burnham, que era o prefeito de Manchester, vai concorrer. E se Burnham conseguir se eleger deputado, ele vai entrar na disputa pelo cargo de primeiro-ministro. Então, os críticos do Starmer dizem que ele não estaria tão apressado para decidir sobre esse assunto, que é tão relevante na sociedade, caso não estivesse com seu cargo sob risco. Paralelamente, quem se meteu nesse assunto? Donald Trump, a administração dos Estados Unidos, disse ao governo britânico que não faça um banimento de redes sociais. Portanto, esse assunto continua sendo muito discutido por aqui, com alguma decisão mais definitiva esperada nos próximos dias.
4: E paralelamente também, Marina, quero falar um pouco sobre Copa do Mundo, porque a seleção da Escócia, aliás, a Escócia do meu ídolo Scott McTominay, vai ter um feriado a mais, está rendendo polêmica. Isso aí também está dando briga aí?
3: Não, olha, o seu ídolo é o Scott McTominay.
4: Poxa, força Nápoles sempre.
3: É verdade. Não, olha, a Escócia, os escoceses estão super felizes com essa volta à Copa do Mundo, né? Teve um desentendimento ali entre os escoceses e os noruegueses por causa de um amistoso que aconteceu, não aconteceu. Mas para quem está na Escócia, fique feliz, porque o rei Charles III aprovou um feriado para os escoceses na segunda-feira, dia 15 de julho. Claro que o rei não se mete com legislação, quem faz isso é o parlamento, mas é o monarca que dá a chamada sanção real ou aprovação formal. E por que isso vai acontecer? Porque a Escócia estreia na Copa do Mundo dia 13 de junho contra o Haiti, só que por causa do fuso horário aqui, o jogo vai ser às 2 da manhã de domingo, horário da Escócia. Então, um feriado na segunda-feira daria tempo para os escoceses se recuperarem dessa estreia, né? É um feriado público, ou seja, para os órgãos públicos, e aí cada distrito tem autonomia para dizer se vai adotar o feriado ou não, nesse que é um momento muito especial para os escoceses, de volta ao Mundial depois de 28 anos, e a Escócia que está no grupo do Brasil, né? Enfrenta a seleção brasileira dia 24 de junho.
1: Agora 8 horas mais 52 minutos. E sabe aquele caso bizarro da mulher de 37 anos que foi presa em Santa Catarina fingindo ser adolescente? Então esse caso ganhou um novo capítulo. É o caso da órfã, né? Integrantes de um grupo de oração da Grande Curitiba reconheceram a golpista e a Polícia Civil reabriu a investigação. As informações chegam da capital paranaense com Ângela Sfaier.
5: A Polícia Civil do Paraná reabriu a investigação contra a mulher de 37 anos que foi presa em Santa Catarina após se passar por uma adolescente. A retomada do inquérito ocorreu depois que membros de um grupo de oração em Colombo, cidade que fica na região metropolitana de Curitiba, reconhecerem essa mesma suspeita. As vítimas deste outro caso foram enganadas em 2021, quando a mulher inventou que era uma menina de 13 anos que sofria de um câncer terminal. Toda essa história era para desviar dinheiro. Neste golpe aplicado no Paraná, a mulher usou o nome falso de Emily e inventou um roteiro trágico que manteve por 10 meses. A golpista dizia que a doença estava em metástase, chegou a forjar a morte dos pais para tornar tudo ainda mais triste. A manipulação foi tão profunda que uma das vítimas tatuou o nome de Emily, da falsa criança, no pulso. A farsa caiu após muitos pedidos financeiros e depois de uma chamada de vídeo revelar o rosto de uma mulher adulta.
6: Oi, mãe da tia Renata, tudo bem? Eu só queria dizer que a senhora é linda, especial para mim e para Jesus.
5: A criminosa foi presa em Joinville semana passada, após passar 14 meses morando de favor com uma família fingindo ter 12 anos. Ela confessou aplicar o mesmo golpe em outros 5 estados brasileiros.
1: É, caso que movimentou todo o Brasil, né? Enfim, bizarro, para dizer o mínimo. Bom, a gente muda de assunto agora, porque com a confirmação de que o Super El Niño vai provocar eventos climáticos extremos, especialistas alertam para os possíveis impactos do fenômeno nos próximos meses. As informações você confere agora com Isabela Miranda.
7: A região sul do Brasil pode ter chuvas acima do normal, enquanto o norte e o nordeste podem sofrer com secas. As duas situações podem acontecer ao mesmo tempo por conta do Super El Niño, fenômeno caracterizado pelo aquecimento das águas superficiais do Oceano Pacífico. As temperaturas também devem aumentar um pouco mais neste inverno de 2026. O Centro Nacional de Monitoramento e Alertas de Desastres Naturais, o CEMADEM, emitiu nota alertando para os riscos e recomendando, por exemplo, o fortalecimento da integração operacional entre a União, estados e municípios, conectando desde a previsão, passando pelo monitoramento e análise de risco, até a resposta. De acordo com o coordenador geral de operações e modelagem do CEMADEM, o Marcelo Seluc, a situação ainda pode mudar.
8: Existe uma chance altíssima de se desenvolver o fenômeno do El Niño na segunda metade do ano, é quase certo. Porém, em questão de intensidade, nós, comunidade científica, ainda temos algumas dúvidas, porque existem sim previsões de que a temperatura do Oceano Pacífico poderia chegar num valor que caracterizaria um Super El Niño, mas as previsões feitas nesta época do ano ainda têm baixa confiabilidade. Então, esse cenário ainda poderia mudar, embora tudo pareça indicar que não se trataria de um El Niño de fraca intensidade, seria de moderado para cima.
7: Segundo a ONU, a Organização das Nações Unidas, o mundo deve se preparar para um El Niño potencialmente forte neste ano, com a intensificação do aquecimento global e dos riscos de eventos climáticos extremos.
1: E olha, com as eleições de outubro se aproximando, o tema da segurança pública vem se tornando cada vez mais relevante para a população brasileira. Com isso em mente, o Instituto Sou da Paz está lançando a campanha Vote pela Paz, com propostas de medidas concretas para enfrentar o crime organizado, a violência contra a mulher e a circulação ilegal de armas, entre outros temas também. O objetivo é entregar essas diretrizes aos candidatos para qualificar o debate eleitoral. O evento aconteceu em parceria com o Centro de Gestão em Políticas Públicas do INSPER. A repórter Júlia Kakahashi traz os detalhes para a gente.
9: O lançamento da campanha contou com especialistas, policiais e representantes do INSPER para discutir soluções baseadas em dados. Um dos temas centrais foi o avanço do crime organizado, que foi abordado pelo professor do INSPER e especialista em segurança pública, Ricardo Balestreri.
10: Um dia de operação Carbono Oculto da FEBLIMA Lima levantou 50 bilhões de lavagem de dinheiro. Então é disso que nós estamos falando. E a gente continua obcecado com o crime na favela. Por quê? Porque é mais fácil, e esse faz de conta que há 40 e tantos anos a gente faz, de combater o crime só no meio dos pobres. Não resolve absolutamente nada. Se a gente quiser resolver os problemas do crime, a gente tem que atuar na cobertura.
9: A urgência da discussão sobre medidas para a segurança pública é reforçada por um levantamento do Instituto Sou da Paz, que mostra que 94% da população brasileira reconhece algum grau de violência na cidade onde vive. A pesquisa também revela que mais da metade das pessoas evita sair à noite e uma a cada três deixa de usar o celular na rua por medo. O Instituto Sou da Paz destacou as medidas que serão entregues aos candidatos dentro da campanha Vote pela Paz. As propostas foram estruturadas em 5 áreas: a proteção infantil, o fortalecimento das polícias, o combate ao crime organizado, a redução dos roubos e a retirada de armas ilegais de circulação. O documento cita também a importância do investimento em inteligência e tecnologia e a cooperação entre as instituições. Segundo o Instituto, a ideia é propor às candidaturas soluções baseadas em evidências e elevar o debate eleitoral para além de slogans e promessas simplistas.
1: Agora, 8 horas mais 58 minutos, vamos desacelerando aí aos pouquinhos o nosso Expresso TMC, para você que está voltando para casa ou até mesmo indo trabalhar. Um alô aí para você que é motorista de aplicativo. Ficamos aqui com um compilado completo do que rolou nesta terça-feira e do que mais importa para você no Brasil e também no mundo, né? Expresso TMC com muita informação, jornalismo, dinamismo, uma programação completa para você aqui na TMC. E às 10 horas da noite, você tem um encontro marcado comigo, Alexia Marília, daqui a pouquinho aqui na TMC, no nosso Resumo TMC. Até daqui a pouco. Tchau, tchau.
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1: Olá, boa noite.
2: Boa noite para você que nos acompanha em todo o país.
1: Terça-feira, 9 de junho de 2026.
2: Vamos ao destaque do dia: Estatuto da Segurança Privada.
1: Presidente Lula regulamenta a lei que traz mais controle das autoridades sobre esse tipo de serviço.
2: Segurança jurídica também deve estimular a abertura de mais empresas no setor.
1: O presidente também destacou a legitimidade para trabalhadores que fazem serviços de vigília e segurança.
3: Da cidadania para você, né? Você andar de cabeça erguida, não sendo tratado como clandestino e não recebendo calote.
2: E ainda, Conselho de Política Energética vai avaliar aumento da mistura de etanol na gasolina.
1: Proposta do governo e de empresários é que composição passe a ter 32% de álcool combustível. Márcia Fernandes.
4: Se a medida for acatada, 450 milhões de litros de gasolina deixarão de ser importados.
2: E a gente vai falar também da prevenção aos incêndios florestais esse ano.
1: Com a possibilidade de termos El Niño no segundo semestre, o governo do Brasil já vem se preparando com contratação de profissionais e equipamentos.
2: A gente conversa sobre isso em entrevista ao vivo com o ministro do Meio Ambiente e Mudança do Clima, João Paulo Capobianco.
1: Hoje, na apresentação da Voz do Brasil, Mariana Jungmann e Luciano Seixas.
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1: O governo pretende aumentar novamente o percentual de etanol presente na gasolina, agora para 32%.
2: A proposta, que é defendida também por empresários do setor, será avaliada nas próximas semanas pelo Conselho Nacional de Política Energética.
1: E se aprovada, deve contribuir para aumentar a autonomia do país no setor de combustíveis e diminuir os preços para o consumidor.
4: Empresários e representantes